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1: Boa noite.
2: Boa noite para você que nos acompanha em todo o país.
1: Sexta-feira, 15 de maio de 2026.
2: E vamos ao destaque do dia. Atendimento contra o câncer ganha reforço.
1: 2 bilhões e 200 milhões de reais serão investidos para aumentar o acesso a tratamentos de ponta e medicamentos pelo SUS.
2: Serão financiadas também cirurgias robóticas e ampliação de reconstrução mamária.
1: O presidente Lula destaca que o governo tem a função de fazer justiça e garantir igualdade a todas as pessoas.
3: É garantir que todo mundo, sem distinção, tem que ser tratado com dignidade e com respeito em qualquer lugar desse país.
2: E ainda desenrola Fies.
1: Em um dia, estudantes já renegociaram mais de 1,3 bilhão de reais. Graziela Mendonça.
4: Mais de 22 mil beneficiários do Fundo de Financiamento Estudantil já negociaram as dívidas nesta nova etapa do Desenrola Fies.
2: Você vai ouvir também sobre o acolhimento às mães que estudam e não têm com quem deixar os filhos pequenos.
1: Crianças podem ficar nas cuidotecas instaladas em instituições de ensino.
2: O governo do Brasil investe para aumentar o número de espaços em todo o país. Érica Brás.
5: E até 2028, 295 cuidotecas vão ser implementadas em todo o território nacional.
1: Hoje, na apresentação da Voz do Brasil, eu, Mariana Jung, Mainazi Brum.
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1: Mais investimentos para o tratamento contra o câncer pelo Sistema Único de Saúde.
2: São mais de 2 bilhões de reais que serão destinados a 23 novos medicamentos de alto custo, além de tratamentos de ponta.
1: O SUS vai contar com cirurgias robóticas e ampliar a cobertura de implantes mamários.
2: As novidades foram anunciadas em evento no Hospital de Amor, em Barreto, São Paulo, com a presença do presidente Lula.
6: O Hospital de Amor, em Barretos, no interior de São Paulo, é o maior centro de tratamento oncológico gratuito da América Latina. O hospital atende mais de 2 milhões de pacientes do Sistema Único de Saúde por ano. Nesta sexta-feira, o presidente Lula e o ministro da Saúde, Alexandre Padilha, visitaram a unidade e anunciaram a construção do novo Centro de Pesquisa Clínica e Cirurgia Robótica do hospital e do Instituto de Treinamento em Cirurgias Minimamente Invasivas. O Ministério da Saúde vai repassar 129 milhões de reais em parcela suplementar para o Hospital de Amor. O vice-presidente Geraldo Alckmin falou sobre a importância da instituição.
7: A gente vê no Brasil inteiro o Hospital do Amor fazendo prevenção, diagnóstico, tratamento e pesquisa, treinamento de robótica, você poder atender à distância, telecirurgia.
6: Também foram anunciadas medidas para fortalecer o tratamento contra o câncer. O investimento total é de 2 bilhões e 200 milhões de reais. Recursos que serão empregados em novas tecnologias, equipamentos e medicamentos. De acordo com o ministro da Saúde, Alexandre Padilha, a medida beneficia 112 mil pacientes no tratamento de 18 tipos de câncer, como mama, pulmão, leucemia, ovário e estômago.
8: 23 novos medicamentos que o povo não tinha acesso pelo SUS. Tem medicamento que custa 25 mil por mês. Agora é de graça, pelo SUS, como direito às pessoas.
6: Também foi garantido o financiamento para a cirurgia de reconstrução mamária na rede pública, o que amplia o custeio do setor com um investimento estimado em mais de 27 milhões de reais por ano. Além disso, foi implantada uma tabela específica para o financiamento da cirurgia robótica oncológica na rede pública. O presidente Lula destacou que os investimentos elevam a qualidade dos serviços públicos de saúde.
3: O SUS está provando que aquilo que é público, quando é feito com respeito, quando é feito com dignidade e quando é feito com justiça, aquilo que é público é muito melhor. É garantir que todo mundo, sem distinção, tem que ser tratado com dignidade e com respeito em qualquer lugar desse país.
6: No evento também foi anunciada a compra de 80 novos aceleradores lineares para ampliar em 25% a oferta de radioterapia em um ano e a entrega de veículos para o transporte de pacientes por meio do programa Agora Tem Especialistas Caminhos da Saúde. São 15 veículos do programa, além de 22 ambulâncias do SAMU e uma unidade móvel odontológica. De Barretos, em São Paulo, Luciana Colares de Holanda.
9: E uma esperança para pacientes que enfrentam a batalha contra o câncer.
2: O governo do Brasil investe também em tecnologia para a produção de medicamentos para a rede pública de saúde.
9: A medida vai ampliar o acesso e proporcionar mais sobrevida aos pacientes.
10: A descoberta de um câncer avançado mudou completamente a vida da comerciante Tereza Ferreira. O diagnóstico de câncer de pulmão veio em 2018, acompanhado de medo e incertezas. Depois da quimioterapia, surgiu uma nova alternativa, a imunoterapia com um medicamento moderno, capaz de estimular o próprio organismo a combater a doença.
11: Eu fiz um ciclo de quimioterapia, deu muito resultado. E aí fiquei só com a imunoterapia. E aí foi dando certo, e com isso joguei 7 anos, né?
10: O tratamento teve uma resposta satisfatória. Hoje, Tereza está sem evidências do tumor e leva uma vida normal. A experiência mostra o impacto da imunoterapia, considerada uma das estratégias mais avançadas no combate ao câncer. Conhecido comercialmente como Keytruda, o medicamento age de forma diferente da quimioterapia tradicional. Em vez de atacar diretamente o tumor, ele estimula o sistema imunológico do paciente a reconhecer e combater as células cancerígenas. Isso pode aumentar a eficácia do tratamento e, em alguns casos, reduzir efeitos colaterais, como explica Clarice Baldotto, presidente da Sociedade Brasileira de Oncologia Clínica.
12: Ele mudou a história da oncologia, eu diria assim, essa classe de medicamentos, principalmente para alguns tumores, como o melanoma, que é um tumor de pele bem agressivo, que a gente tinha pouco tratamento, câncer de pulmão, e mais recentemente para vários outros tipos de tumores, como câncer de mama, câncer de esôfago, câncer de cabeça e pescoço. Então, hoje, muitos tipos de tumores, o paciente se beneficia em utilizar essa classe de medicamentos isolada ou, às vezes, até combinada com outros tratamentos, como a própria quimioterapia.
10: Agora, essa tecnologia de ponta pode chegar a mais pacientes da rede pública. O governo do Brasil firmou uma parceria para a produção 100% nacional do medicamento, indicado para até 18 tipos de câncer. O acordo prevê a transferência de tecnologia para o Instituto Butantan, que passará a produzir o medicamento no país para distribuição pelo Sistema Único de Saúde. Um avanço para o tratamento universal, disse Fernanda Denigri, secretária de Ciência, Tecnologia e Inovação do Ministério da Saúde.
13: A expectativa é que haja uma transferência de tecnologia da empresa detentora da tecnologia para o Instituto Butantan, e neste tempo o Instituto Butantan vai começar a aprender a fazer essa molécula e começando a produzir no Brasil.
10: Na rede privada, o custo do Keytruda pode chegar a cerca de R$ 27 mil por dose, o que limita o acesso. Com a produção nacional e a oferta pelo SUS, a expectativa é ampliar o tratamento e baratear o custo. Para pacientes como Tereza Ferreira, a chegada desse tratamento à rede pública representa mais do que inovação. É a possibilidade de ampliar o acesso a uma terapia que pode prolongar a vida e trazer esperança para quem enfrenta a batalha contra o câncer.
11: E acho maravilhoso todo mundo poder ter acesso a isso.
10: Hoje, a terapia já é usada no SUS para casos de melanoma, mas a expectativa é ampliar o acesso para outros tipos da doença. A ampliação depende da avaliação técnica da Comissão Nacional de Incorporação de Tecnologias no SUS, que já está em análise. Reportagem Pablo Mundim.
2: Quem está em débito com o FIES tem uma grande chance de sair do vermelho.
9: Até o fim do mês, o programa Desenrola FIES oferece descontos de até 99% nas dívidas.
2: E nos primeiros dias de adesão, muitos estudantes já aproveitaram as condições e foram negociados mais de R$ 1 bilhão em 24 horas.
4: Mais de 22 mil beneficiários do Fundo de Financiamento Estudantil já negociaram as dívidas nesta nova etapa do Desenrola FIES. Apenas nas primeiras 24 horas, foram mais de R$ 1 bilhão e 300 milhões negociados. A adesão começou na última quarta-feira. Mais de 1 milhão de alunos podem ser beneficiados com os descontos. O ministro da Educação, Leonardo Barchini, explica como participar.
14: E quem pode participar? Estudantes com contratos firmados até 2017 e que estavam em fase de pagamento em 4 de maio deste ano. A negociação pode ser feita até 31 de dezembro deste ano. Para fazer essa renegociação, você tem que entrar no site ou no aplicativo do seu banco, quer na Caixa Econômica Federal ou no Banco do Brasil. É uma nova oportunidade para você renegociar o seu débito, alívio no seu bolso, alívio no bolso dos brasileiros.
4: O FIES é uma das principais políticas públicas de acesso ao ensino superior privado no Brasil. O programa oferece financiamento para cursar graduação em instituições avaliadas positivamente pelo MEC. O Desenrola FIES visa ajudar milhares de estudantes a reorganizarem a vida financeira e seguirem com os projetos acadêmicos e profissionais. As condições variam conforme o perfil do estudante e o tempo de atraso no pagamento. Para quem está em dia ou com atraso de até 90 dias, a opção é quitar integralmente o financiamento, com 12% de desconto. Quem tem débitos vencidos há mais de 90 dias pode quitar o financiamento com desconto total nos encargos e redução de 12% no valor principal. Também tem a opção de parcelar tudo em 150 vezes, sem juros nem multas. Mas os descontos são maiores para quem está inadimplente há mais de 360 dias. O abatimento pode chegar a 99% no caso de quem participa do Cadastro Único para programas sociais do governo federal. Para renegociar, basta acessar o aplicativo do banco em que o contrato foi firmado, clicar na aba Renegociação do FIES e seguir os passos. Reportagem Graziela Mendonça.
9: E a partir de segunda-feira, 25 de maio, os trabalhadores vão poder consultar o saldo do FGTS disponível para uso no novo Desenrola.
2: A iniciativa permite utilizar até 20% do saldo do Fundo de Garantia ou até R$ 1.000, o que for maior, para renegociar dívidas em atraso.
9: Depois da consulta, as instituições financeiras vão ter até 30 dias para formalizar os contratos e registrar as informações junto à Caixa Econômica Federal.
2: Após a validação, o valor será transferido diretamente para o banco responsável pela renegociação.
9: Interesse num assunto, habilidades, notas, tudo isso pode influenciar na hora de decidir qual curso fazer no ensino superior.
2: Mas é preciso ficar atento também na escolha da instituição de ensino. Antes de se matricular, confira se a faculdade está regularizada.
15: Medicina, Direito, Engenharias, a lista de cursos superiores é grande e a responsabilidade na hora de escolher também. É preciso ficar atento sobre onde vai estudar. A instituição de ensino superior escolhida tem que ser reconhecida pelo Ministério da Educação. Caso contrário, o diploma não terá validade no mercado de trabalho. Além disso, é importante saber a nota do curso, que é dada pelo MEC. A pasta realiza ciclos de avaliações contínuos e examina quesitos como o desempenho dos estudantes, infraestrutura da instituição e formação dos professores. Cursos com notas baixas podem sofrer punições, reduzir turmas ou até fechar, caso continuem sendo mal avaliados. Saber a modalidade, se presencial ou não, também é necessário. Todas essas informações são públicas e devem estar nos sites das instituições de ensino. Os estudantes também podem realizar a consulta pelo EMEC. O sistema reúne informações sobre todas as graduações oficiais do país. Em caso de dúvidas ou problemas, procure a ouvidoria da faculdade ou a plataforma fala.br. Márcia Fernandes para a Voz do Brasil.
9: Garantir o cuidado das crianças para que as mães possam trabalhar e estudar.
2: Esse é o foco das cuidotecas, espaços públicos e gratuitos que oferecem lazer, alimentação e proteção para crianças de 3 a 12 anos, principalmente no período noturno.
9: O programa é uma alternativa segura para os horários em que as creches tradicionais já estão fechadas.
2: Até 2028 serão instaladas mais de 295 cuidotecas no país.
9: O Ministério do Desenvolvimento e Assistência Social, Família e Combate à Fome anunciou que até 2028, 295 cuidotecas vão ser implementadas em todo o território nacional, em 25 estados e o Distrito Federal, com presença em 204 municípios. As cuidotecas são espaços noturnos que recebem crianças com ou sem deficiência de 3 a 12 anos para que seus responsáveis, na maioria mulheres, possam trabalhar, estudar ou se qualificar profissionalmente. Ao todo, já foram implementadas 101 cuidotecas temporárias ou permanentes. O ministro Wellington Dias, do Desenvolvimento e Assistência Social, Família e Combate à Fome, destacou o papel deste novo instrumento social na vida dos cidadãos.
16: As cuidotecas nas universidades, nos institutos federais, no âmbito acadêmico, ela também nos municípios e instância de participação social representam uma inovação nas políticas públicas brasileiras. Elas criam condições reais para que muitas mulheres permaneçam e avancem em sua trajetória escolar, acadêmica e profissional.
17: Maria Lúcia Tavares, professora no Instituto Federal de Minas Gerais, em Belo Horizonte, enalteceu as cuidotecas como espaços que têm auxiliado suas alunas a continuarem os estudos.
18: E o que a gente tem percebido é que essa política é super importante, não só como acesso, mas como também permanência. O fato da gente dizer que a gente vai ter um recurso como esse, ele é mobilizador para que as mulheres se inscrevam nos programas, né? Eu, como mãe, digo isso, que assim, é muito difícil para a gente estar em determinados lugares que não tem recurso para atender as nossas filhas, né?
17: A secretária nacional de Cuidados e Família do MDS, Laís Abramo, apresentou dados que evidenciam a relevância de cuidotecas na busca pelo desenvolvimento acadêmico e profissional de adultos, sem deixar de lado o cuidado com as crianças.
19: Hoje, entre os jovens que não concluíram o ensino médio, 9,5% pararam de estudar ou nunca estudaram pela necessidade de cuidar da casa, dos filhos, filhas ou outros parentes. Essa também é a principal razão pela qual 34% das mulheres que estão fora do mercado de trabalho não conseguem nem sair para procurar um emprego ou nem poderiam aceitar um emprego caso lhes fosse oferecido, é pela mesma razão. Essa proporção é maior para as mulheres negras, 37,6%, em comparação com as brancas, 29,3%.
17: Ao todo, já foram implementadas 101 cuidotecas temporárias ou permanentes. Reportagem Érica Brás. Empresas brasileiras exportadoras afetadas pela instabilidade internacional podem contar com o apoio do Plano Brasil Soberano.
2: São 21 bilhões de reais, sendo 15 bilhões do governo do Brasil e outros 6 bilhões do BNDES, o Banco Nacional de Desenvolvimento Econômico e Social.
20: O BNDES, Banco Nacional de Desenvolvimento Econômico e Social, abriu nesta sexta-feira o protocolo para que o setor produtivo do país possa solicitar crédito dentro do Plano Brasil Soberano. O objetivo da nova etapa do plano é apoiar empresas brasileiras de setores relevantes para a balança comercial nacional. O Brasil Soberano também visa apoiar as empresas exportadoras e seus fornecedores afetados pela instabilidade internacional, seja por causa dos conflitos no Oriente Médio, seja por causa das medidas tarifárias impostas pelo governo dos Estados Unidos. Tem direito ao crédito empresas dos setores de siderurgia, fertilizantes, móveis, automotivo, têxtil, farmacêutico, equipamentos eletrônicos, informática e minerais críticos, entre outros. Ao todo, estão disponíveis 21 bilhões de reais, sendo 15 bilhões do Fundo de Garantia à Exportação e mais 6 bilhões em recursos do BNDES, como explica o diretor de Desenvolvimento Produtivo, Inovação e Comércio Exterior do Banco, José Luiz Gordon.
21: O programa tem um foco muito estratégico de impulsionar os investimentos no Brasil, ajudar as empresas a ganharem novos mercados de exportação, e são 21 bilhões colocados para ajudar o setor industrial a investir no capital de giro e a enfrentar tanto as adversidades como criar uma base produtiva mais robusta para que o Brasil tenha mais soberania e possa gerar mais emprego e renda.
20: Para saber como solicitar o crédito e todas as informações sobre o plano, inclusive as condições de financiamento, você pode acessar o site bnds.gov.br/Brasil Soberano. Reportagem André de Barros Lima.
17: Um gigante de mais de 2 mil quilômetros, o Rio São Francisco banha 5 estados e cerca de 30 milhões de pessoas dependem diretamente das suas águas.
2: Para assegurar o futuro do Velho Chico e garantir água a quem mais precisa, foram anunciados novos investimentos para revitalização ambiental, segurança hídrica e recuperação de bacias nas regiões do São Francisco e Parnaíba.
0: Na nascente histórica do Rio São Francisco, o ministro Valtês Góes conheceu de perto o berço do Velho Chico no Parque Nacional da Serra da Canastra, em Minas Gerais. O rio tem um papel fundamental para a segurança hídrica do semiárido brasileiro. As águas que nascem lá percorrem mais de 2 mil quilômetros e levam desenvolvimento para o coração do sertão nordestino. Hoje, mais de 30 milhões de pessoas são beneficiadas com as águas do Velho Chico. As obras de recuperação da estrada de acesso à nascente do Rio São Francisco, na cidade de São Roque, Minas Gerais, estão sendo realizadas para melhorar a trafegabilidade e fortalecer o turismo sustentável na região, como garante o ministro da Integração e do Desenvolvimento Regional, Valdez Góes.
5: Uma obra desafiadora, porque quem conheceu a estrada da Serra da Canastra antes de iniciar essa obra, sabe que a caixa dela era bem estreita. Nós temos ali de 6 a 7 metros de extensão, uma obra com toda a segurança, de proteção de encostas, com drenagem, com preparação do solo, para ter uma vida útil realmente longa.
0: Valdez Góes também ressaltou o papel estratégico do Rio São Francisco para a segurança hídrica do país e defendeu a continuidade das políticas públicas voltadas à revitalização das bacias hidrográficas e o acesso à água.
5: Nós temos em torno de 2,6 bilhões de reais da conta Furnas e da conta São Francisco Parnaíba destinada a projetos de revitalização de bacias em Minas Gerais. Um impacto positivo não só para Minas, mas para todo o Brasil.
0: O ministro Valdez Góes também assinou contratos para ações de recuperação hidroambientais em Pilão Arcado, na Bahia, e Petrolândia, em Pernambuco. As iniciativas somam 9 milhões e meio de reais em investimentos voltados à recuperação de microbacias e ampliação da disponibilidade hídrica para comunidades locais. Reportagem Cleide Lopes.
22: A utilização do caça F-39 Gripen em um exercício conjunto da Força Aérea Brasileira com outras aeronaves marcou esta semana uma nova etapa na integração para a defesa aeroespacial do Brasil.
2: O caça Gripen é a aeronave mais moderna da frota brasileira e este ano teve a primeira unidade produzida totalmente em solo brasileiro, numa parceria com a empresa sueca criadora do modelo.
23: O principal destaque dessa edição é a participação inédita do caça F-39 Gripen, considerado atualmente a aeronave de combate mais moderna da FAB. Essa é a primeira vez que o modelo é empregado no exercício, marcando uma nova etapa no processo de integração do caça ao sistema de defesa aeroespacial brasileiro. O treinamento é conduzido de forma conjunta pela FAB, pela Marinha do Brasil e pelo Exército Brasileiro, com o objetivo de aprimorar a integração entre as Forças Armadas em cenários de alta complexidade. O diretor do exercício conjunto, Brigadeiro do Ar Paulo César Fischer da Silva, traz mais detalhes.
24: A gente tem a oportunidade de um cenário mais complexo, conseguimos inserir a parte de antiaérea, além da parte de salto operacional, que é muito interessante porque cria um cenário tático totalmente diferenciado para os nossos pilotos poderem realizar essa capacitação das novas táticas, técnicas e procedimentos que são utilizados no âmbito da aviação.
23: Segundo os organizadores, o exercício busca fortalecer a capacidade de resposta em situações de crise, além de aperfeiçoar operações aéreas e terrestres coordenadas. As atividades incluem missões de defesa aérea, escolta, reconhecimento, evacuação aeromédica, defesa cibernética e transporte de tropas e cargas. A operação também serve para testar procedimentos, treinar militares e elevar o nível de prontidão operacional das unidades participantes. A base aérea de Anápolis é considerada uma das estruturas estratégicas mais importantes da Força Aérea Brasileira para operações de defesa aérea e emprego do poder de combate no país. Reportagem Gabriel Pinheiro.
22: Serviços no Brasil avançou 3% em março desse ano em comparação com março de 2025, segundo pesquisa do IBGE.
2: O destaque foi o setor de informação e comunicação, com alta de 7,9%, impulsionado por telecomunicações, tecnologia da informação e serviços digitais.
22: Já em comparação com o mês anterior, fevereiro, o setor recuou 1,2%.
2: Ainda assim, opera 18,2% acima do nível pré-pandemia.
22: E essas foram as notícias. notícias do Governo do Brasil.
2: Uma realização da Secretaria de Comunicação Social da Presidência da República.
22: Com produção da empresa Brasil de Comunicação.
2: Fique agora com as notícias do Poder Judiciário e do Congresso Nacional. Uma boa noite e bom fim de semana.
22: A gente volta na segunda-feira. Boa noite para você e até lá.
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6: STF autoriza a operação contra esquema de fraude e sonegação fiscal no ramo de combustíveis no Rio de Janeiro.
7: STJ admite remissão pelo Enem para preso que já tinha diploma superior.
6: Neste fim de semana, quatro cidades realizam novas eleições.
7: Boa noite, eu sou Marcela Luiza.
6: E eu sou Walter Lima.
7: Supremo Tribunal Federal autoriza a operação da Polícia Federal contra esquema de fraude e sonegação fiscal no ramo de combustíveis no Rio de Janeiro.
6: A decisão é do ministro Alexandre de Moraes. Repórter Fernanda Porto.
8: O foco é investigar os negócios da Refit, a antiga refinaria de Manguinhos, diante de suspeita de fraudes fiscais. O grupo é considerado um dos maiores devedores de impostos do país. Entre os alvos está o ex-governador Cláudio Castro, acusado de proteger e favorecer os interesses do grupo Refit. Também é alvo da operação o empresário Ricardo Magro, dono da empresa. Diante da gravidade do caso, também foi solicitada a inclusão do nome dele na difusão vermelha da Interpol, a lista dos mais procurados do mundo. A operação dessa sexta-feira também estipulou o bloqueio de cerca de 52 bilhões em ativos financeiros e a suspensão das atividades econômicas das empresas investigadas.
7: O ministro do STF, Flávio Dino, determinou a abertura de uma nova frente de análise para apurar suspeitas de irregularidades na destinação de emendas parlamentares para projetos culturais.
6: As informações foram apresentadas pelos deputados Henrique Vieira e Tabata Amaral. Repórter Judite Aragão.
25: No despacho assinado nesta sexta-feira, o ministro Flávio Dino afirma que os fatos narrados pelos parlamentares podem indicar, em tese, o descumprimento de decisões anteriores do Supremo relacionadas à transparência e rastreabilidade das emendas parlamentares. O despacho cita que, se comprovadas, as irregularidades poderiam comprometer a efetiva entrega de bens e serviços à sociedade em afronta ao artigo 165 da Constituição Federal.
7: STJ admite redução do tempo de pena a preso aprovado no Enem, mesmo que já tenha diploma de curso superior.
6: Essa decisão uniformiza o posicionamento da corte sobre o tema. Fátima Uchoa.
26: A sexta turma negou o benefício a um preso, mas como a quinta turma tinha entendimento oposto, reconhecendo que a escolaridade anterior não impede o benefício, a defesa interpôs embargos de divergência. Ao resolver a divergência, a terceira sessão do STJ fixou a tese de que a escolaridade prévia do preso não impede a remissão, pois tal limitação não está prevista na lei de execução penal. O ministro relator Ribeiro Dantas sustentou que é possível a interpretação extensiva do artigo 126 dessa lei para favorecer o apenado quando se trata de remissão por estudo, especialmente porque o objetivo da execução penal inclui a ressocialização.
7: Neste fim de semana, quatro cidades realizam novas eleições.
6: Elas ocorrem devido à perda dos mandatos dos eleitos em 2024. Fábio Ruas.
27: Eleitoras e eleitores de Brejo Alegre, em São Paulo, e das cidades de Itaú e Ouro Branco, no Rio Grande do Norte, voltam às urnas neste domingo para eleger novos prefeitos e vices. Em Melgaço, município no arquipélago do Marajó, no Pará, a renovação será em todas as 11 cadeiras da Câmara de Vereadores. Em todas as votações deste domingo, quem vencer vai cumprir mandato até o dia 31 de dezembro de 2028.
7: Justiça do Trabalho e CNJ levam serviços gratuitos ao arquipélago do Marajó.
6: Os atendimentos acontecem de 18 a 22 de maio. Larissa Batista.
4: Anota aí, você trabalhador, trabalhadora, pode fazer a carteira de trabalho, entrar com o pedido de abono salarial e de seguro-desemprego. E pode até entrar com ações para a garantia de direitos. Entre 18 e 22 de maio, o mutirão vai levar tudo isso, de graça, a moradores dos municípios de Breves e Portel, na ilha do Marajó, no Pará. E a população vizinha, em Melgaço, também será atendida.
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7: Uma boa noite.
6: Bom fim de semana e até segunda-feira.
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10: Eu sou Paula Groba.
11: E eu sou Ricardo Nakaoka.
10: E estes são os destaques de hoje do Jornal do Senado, que começa agora.
11: Senado vai analisar projeto que autoriza restituição do imposto de renda como garantia de empréstimo.
10: Avança projeto que destina parte da arrecadação das loterias a lares de idosos.
11: Comissão debate uso de imagens de flagrantes para combater crimes no comércio.
10: Boa noite.
11: Boa noite.
10: Quem tem dinheiro a receber da restituição do imposto de renda poderá usar esse valor para conseguir crédito antecipado nos bancos.
11: Um projeto que começa a ser analisado pelo Senado autoriza a restituição como garantia para empréstimos. A ideia é permitir que o contribuinte receba o dinheiro antes do calendário da Receita Federal e use os recursos da forma que considerar mais vantajosa. A reportagem é de Alexandre Campos.
12: A ideia do projeto é simples. A instituição financeira antecipa o dinheiro ao contribuinte deduzido os valores com encargos e juros que deverão constar claramente em contrato e passa a ter direito de receber a restituição no lugar dele na data do calendário divulgado pela Receita. Autor do projeto, o senador Plínio Valério, do PSDB do Amazonas, afirmou que em 2025 foram pagas quase 22 milhões de restituições que, somadas, correspondiam a cerca de 40 bilhões de reais. Ele explicou que ao anteciparem o recebimento desse dinheiro a que tem direito, por meio de contrato de empréstimo com os bancos, os contribuintes poderão usá-lo para quitar uma dívida mais cara ou comprar um bem em condição mais vantajosa.
13: A gente quer assim surgir uma nova possibilidade, uma nova opção para que as pessoas possam utilizar o seu imposto de renda de forma como queira, que ele beneficie e não apenas o Estado.
12: Pelo texto, o valor do empréstimo com a instituição financeira não poderá ser superior ao indicado na restituição pela Receita. Se eventualmente ultrapassar, o contribuinte continuará responsável pelo pagamento do saldo remanescente. Se for menor, o total que exceder será devolvido a ele na data da restituição.
10: E o dinheiro arrecadado com multas ambientais poderá ajudar no resgate e cuidado de animais abandonados em todo o país.
11: A Comissão de Assuntos Econômicos aprovou um projeto que destina parte desses recursos a organizações sem fins lucrativos, responsáveis pela proteção animal. Repórter Lana Dias.
14: Quem comete infrações ambientais pode ser multado entre R$ 50 e R$ 50 milhões, com base no dano causado. A proposta aprovada na Comissão de Assuntos Econômicos quer direcionar parte desse valor a programas de acolhimento e proteção de animais domésticos abandonados. Na leitura do relatório, a senadora Tereza Cristina, do PP de Mato Grosso do Sul, lembrou que as multas ambientais já subsidiam outras ações.
15: Esses recursos já são fonte para outras ações governamentais, de forma que caberá ao processo orçamentário decidir em que medida cada um dos objetivos concorrentes será contemplado com as receitas arrecadadas.
14: A proposta vai ser analisada pela Comissão de Meio Ambiente.
10: E parte do dinheiro arrecadado com loterias poderá ser usada para ajudar na manutenção de lares de idosos em todo o país.
11: A medida foi aprovada pela Comissão de Assuntos Econômicos. Repórter Marcela Cunha.
14: O
0: projeto permite destinar parte da arrecadação das loterias esportivas a instituições sem fins lucrativos que cuidam de idosos em tempo integral. Segundo o autor, senador Jaime Campos, do União de Mato Grosso, muitas acolhem pessoas sem apoio familiar e sem recursos. Pela proposta, a receita líquida de 3 concursos por ano ajudará essas entidades na compra de medicamentos, higiene, segurança, prevenção de infecções e adaptação de espaços. A relatora, senadora Damares Alves, do Republicanos do Distrito Federal, lembrou que os abrigos para idosos atendem uma população especialmente vulnerável.
5: Os casos de idosos com pouco ou nenhum amparo familiar e com carência de recursos para viver um final de vida de forma digna tende a aumentar nas próximas décadas. Precisamos garantir recursos para essa finalidade tão nobre e meritória.
0: Damares também reforçou que o projeto cria uma fonte permanente de recursos sem aumentar despesas da União, já que apenas reorganiza a destinação de parte do dinheiro das loterias.
16: E com o aumento da população idosa no Brasil, um outro projeto em análise no Senado pode ampliar a presença de médicos geriatras no atendimento básico do SUS.
11: A proposta prevê apoio da União para a contratação e qualificação desses profissionais. Repórter Henrique Nascimento.
17: Com o aumento da expectativa de vida, cresce também a preocupação com a saúde e a autonomia da população idosa. O projeto apresentado no Senado pelos senadores Alci Lucas, do PL do Distrito Federal, prevê incentivo à atuação de médicos especialistas em geriatria nas unidades básicas de saúde e equipes de saúde da família. Para o parlamentar, o país precisa criar políticas públicas voltadas ao envelhecimento da população.
18: Será que o governo acha que de 60 até os 100 o cara vai ficar assistindo televisão o dia todo em casa? Não vai. Você tem que criar política pública para o idoso. Nós temos sérios problemas com os idosos hoje. Se a gente não criar política pública, a gente vai ter sérios problemas.
17: A preocupação com a qualidade de vida faz parte da rotina do aposentado Nelson Takayanagi, que pratica atividades físicas na Universidade de Brasília.
19: Com o passar da idade, né? A gente vai tendo uma série de dificuldades locomotoras, psicológicas, físicas. E aí, esse tipo de atividade tenta manter a gente ativa e tenta manter a gente sem necessidade de um apoio.
17: O projeto será analisado pelas comissões do Senado.
16: Já está em vigor a lei que garante que assassinos de agentes de segurança cumpram pena preferencialmente em estabelecimentos federais de segurança máxima.
11: A iniciativa tem o objetivo de oferecer uma resposta rigorosa a crimes cometidos contra policiais, membros da Força Nacional e militares das Forças Armadas. Repórter Douglas Castilho.
20: Além do encarceramento em unidades federais, a nova legislação promove mudanças nas regras do regime disciplinar diferenciado, o RDD. O intuito é agilizar o processo legal, permitindo a solicitação da inclusão do preso nesse sistema mais rigoroso logo no início de sua detenção, dando ao juiz um prazo máximo de 15 dias para a decisão final. O texto determinava que o cumprimento da pena nesse regime fosse obrigatório, mas com vetos do presidente da República, essa ida para o RDD continuará dependendo de avaliação judicial caso a caso. O relator da proposta no Senado, senador Sérgio Moro, do PL do Paraná, falou sobre o objetivo da medida.
21: Manda um recado ao mundo do crime, ao crime organizado especialmente, que assassino de policiais vai cumprir a pena em penitenciária federal de segurança máxima. Regime de cárcere duro, sim, mas um regime de cárcere necessário.
20: Também foi vetado o trecho que proibia expressamente o preso submetido ao RDD de progredir de regime ou conseguir livramento condicional. A presidência justificou que o endurecimento das penas precisa caminhar junto com as garantias constitucionais.
16: E a Comissão de Constituição e Justiça pode aprovar na próxima reunião a divulgação de imagens e áudios de crimes em flagrante dentro de estabelecimentos comerciais.
11: A ideia é que o compartilhamento dessas informações ajude na identificação e denúncia de criminosos. As informações com o repórter Bruno Lourenço.
28: O relator senador Espiridião Amin, do Progressistas de Santa Catarina, afirmou que o objetivo é auxiliar no combate à impunidade por meio da identificação e denúncia denúncia dos infratores. Ele ressaltou que a proposta traz mecanismos para impedir a simples divulgação de vídeos de furtos.
1: Ademais, a exigência do registro de boletim de ocorrência e a previsão de responsabilização por divulgação indevida funcionam como mecanismos de controle e desestímulo a abuso.
28: Depois da CCJ, o projeto de lei vai ao plenário do Senado.
11: Com trabalhos técnicos de João Lira, o Jornal do Senado fica por aqui. Acompanhe agora as notícias do Tribunal de Contas da União e da Câmara dos Deputados. Boa noite.
16: Boa noite e um bom fim de semana.
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8: O Tribunal de Contas da União fez auditoria para avaliar o uso dos recursos federais destinados à saúde. Em 2025, o setor representou mais de 240 bilhões de reais no orçamento da União. A fiscalização analisou se o dinheiro foi aplicado de forma eficiente e se os resultados planejados foram alcançados. O trabalho verificou o alinhamento entre planejamento e execução orçamentária, além do uso de dados para apoiar decisões. O TCU identificou avanços na gestão da política de saúde, mas também apontou problemas. Entre eles, redução de recursos em programas estratégicos e baixa execução de ações importantes, como a compra e distribuição de vacinas e insumos. 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
22: Deputados aprovam remarcação de concursos para gestantes e lactantes.
23: Plenário cria uma rota turística religiosa na região do Cariri, no Ceará.
22: Câmara regulamenta aposentadoria compulsória de empregados públicos.
24: Boa noite. O plenário da Câmara aprovou proposta que permite que pesquisadores e cientistas de empresas públicas sejam recontratados, mesmo após a aposentadoria compulsória aos 75 anos. O repórter Antônio Vital acompanhou a votação.
25: A Câmara dos Deputados aprovou o projeto que autoriza pesquisadores e empregados de empresas públicas a permanecerem trabalhando mesmo depois da aposentadoria compulsória aos 75 anos. Isso será permitido para os funcionários em geral, caso não tenham completado o tempo mínimo de contribuição exigido para a aposentadoria. Esses funcionários poderão permanecer em serviço até que esse requisito seja atingido. Isso vai valer também para consórcios públicos e sociedades de economia mista. A proposta também permite que pesquisadores aposentados sejam recontratados para atuar em projetos de desenvolvimento científico, tecnológico ou de inovação. Eles poderão ser contratados, inclusive, pela instituição onde trabalharam até a aposentadoria. A condição para isso é que tenham o requisito de notória especialização, necessário para que sejam contratados diretamente sem licitação. Autor da proposta, o deputado Luiz Carlos Rauli, do Podemos, do Paraná, disse que apresentou o projeto a pedido de pesquisadores da Embrapa. Ele disse que qualquer país do mundo tem interesse em manter seus cientistas na ativa.
26: O ser humano do século XXI está vivendo até 100 anos, alguns até 105, até 110. Um pesquisador se leva no mínimo 30 anos para que ele tenha densidade total do conhecimento científico, tecnológico. Qualquer país do mundo iria olhar com carinho e atenção para não deixar os seus cientistas serem expulsos do trabalho de pesquisa.
25: O projeto recebeu parecer favorável da relatora, deputada Bia Kicis, do PL do Distrito Federal.
27: Realmente, nós não podemos abrir mão de cabeças brilhantes, de profissionais que, por décadas, desenvolvem projetos, cientistas renomados que trabalham pelo nosso país.
25: O projeto que autoriza pesquisadores e empregados de empresas públicas a permanecerem trabalhando mesmo depois da aposentadoria compulsória aos 75 anos, seguiu para análise do Senado. Da Rádio Câmara de Brasília, Antônio Vital.
2: Ciência e tecnologia.
3: Patrus Ananias, do PT Mineiro, propõe que a sociedade discuta o projeto que institui a Política Nacional de Minerais Críticos, aprovado na Câmara e em análise no Senado. O congressista defende a industrialização nacional com o objetivo de processar minerais como lítio, nióbio e terras raras em solo brasileiro.
24: Patrus Ananias entende que é preciso garantir o uso de recursos estratégicos para fortalecer a soberania e evitar a entrega do patrimônio nacional a interesses estrangeiros. Ele vê a exploração dessas riquezas vinculada à criação de postos de trabalho e ao fortalecimento da economia interna.
3: Célia Chacriabá, do PSOL de Minas Gerais, critica o texto da Política Nacional de Minerais Críticos e Estratégicos aprovado na Câmara. Ela afirma que a proposta não define com precisão o que são esses minerais, nem separa interesses econômicos da proteção à soberania nacional.
24: Célia Chacriabá defende uma política nacional para a exploração mineral com consulta pública prévia e informada à população indígena. A deputada alerta que a extração sem critérios ambientais ameaça territórios, adoece comunidades e amplia os riscos para os povos originários.
3: Na opinião de Inácio Arruda, do PCdoB do Ceará, o Congresso deve priorizar o debate sobre minerais estratégicos e tecnologia, em vez de discutir pautas secundárias. Ele acredita que o desenvolvimento do país passa pela capacidade própria de extração, processamento e industrialização dos recursos naturais.
24: Inácio Arruda também teme a entrega de minerais estratégicos a interesses estrangeiros, sem geração de valor agregado no país. Para o deputado, investimentos em ciência, tecnologia e inovação fortalecem a soberania nacional e ampliam a participação da indústria brasileira no setor. José

0: Rota turística religiosa na região do Cariri, no Ceará. A repórter Daniela Lessa tem mais informações sobre o lugar.
1: A Câmara dos Deputados aprovou o projeto que cria a Rota Turística Religiosa do Cariri, reunindo municípios do Ceará conhecidos pelas tradições religiosas e pelo turismo de peregrinação. O projeto foi apresentado pelo deputado Yuri do Paredão, do MDB do Ceará, para fortalecer o turismo religioso, valorizar o patrimônio cultural da região e estimular a economia local. Entre os principais pontos da rota estão monumentos e espaços religiosos já conhecidos pelos visitantes, como a estátua de Padre Cícero, em Juazeiro do Norte, a estátua de Nossa Senhora de Fátima, no Crato, a estátua de Santo Antônio, em Barbalha, e a estátua da Menina Benigna, em Santana do Cariri. Relatora da proposta, a deputada Renilce Nicodemos, do MDB do Pará, argumentou que a criação da rota ajuda a divulgar os atrativos religiosos e culturais do Cariri e pode ampliar o número de turistas e a geração de empregos na região, pontos que também foram defendidos pelo deputado Helder Salomão, do PT do Espírito Santo.
2: E conciliar o turismo religioso com o desenvolvimento econômico sustentável, isso é também muito fundamental, com a geração de emprego, renda e oportunidades, é, de fato, de se louvar uma iniciativa como essa.
1: O texto prevê que o governo federal poderá apoiar ações de melhoria da infraestrutura turística, da sinalização e da acessibilidade, além de iniciativas de qualificação profissional e atendimento aos visitantes. Ao defender a aprovação do texto, o deputado Chico Alencar, do PSOL do Rio de Janeiro, comentou a beleza da expressão religiosa do Cariri.
3: Nós somos sequiosos de explicação das nossas origens e desejosos de infinitude. E eu, como filho de piauiense, tive a honra já e o privilégio de conhecer Juazeiro do Norte, Crato, Barbalha, Santana do Cariri, com as suas santidades e devoções muito bonitas, muito piedosas e dignas de uma rota turística religiosa.
1: O projeto que cria a Rota Turística Religiosa do Cariri, no Ceará, seguiu para análise no Senado. Da Rádio Câmara de Brasília, Daniele Lessa.
4: Desenvolvimento Regional.
5: Átila Lins, do PSD, destaca a visita a municípios do interior do Amazonas, onde participou de inaugurações e anunciou obras nas áreas de saúde, assistência social, esporte e infraestrutura. Segundo o deputado, as ações contemplam cidades como Lábrea, Tefé e Jutaí.
0: Ele também participou da posse do novo governador do Amazonas, Roberto Cidade, e do vice-governador Serafim Correia, após a renúncia dos antigos ocupantes dos cargos. Átila Lins destaca que a eleição realizada pela Assembleia Legislativa representa um momento inédito na política estadual.
4: Educação.
5: Sônia Guajajara, do PSOL de São Paulo, celebra a aprovação no Senado de proposta que cria a primeira Universidade Federal Indígena, com sede em Brasília, mas com polos distribuídos em diversas regiões.
0: Sônia Guajajara registra que a Universidade Federal Indígena nasce de debates realizados nos territórios com a participação de professores, estudantes, educadores e do Congresso Nacional. Ela ressalta ainda a importância da instituição para valorizar os saberes dos povos originários.
5: Hildo Rocha, do MDB do Maranhão, lamenta ataque ocorrido no início do mês em uma instituição de ensino de Rio Branco, no Acre, onde um adolescente matou duas servidoras que tentavam desarmá-lo. Ele defende a aplicação efetiva da lei anti-bullying como forma de prevenção a episódios de violência.
0: Hildo Rocha também cobra do Ministério Público, das prefeituras e das comunidades escolares medidas contra o bullying no ambiente escolar. Ele afirma que diretores e profissionais da educação devem receber treinamento para identificar conflitos antes que a violência se agrave.
5: A Câmara analisa propostas que incluem os jogos eletrônicos como recursos pedagógicos no ensino básico. Confira os detalhes com a repórter Sofia Peçanha.
6: O uso de jogos eletrônicos como ferramenta de aprendizado pode ganhar mais espaço nas escolas brasileiras. Dois projetos que propõem desde atividades extracurriculares com games educativos até a utilização de técnicas de gamificação em sala de aula avançaram na Câmara dos Deputados. O primeiro projeto, apresentado pelo deputado Marcos Tavares, do PDT do Rio de Janeiro, institui os jogos eletrônicos como atividade

0: da maioridade penal.
1: O deputado também defende punições mais severas para adolescentes envolvidos em crimes graves. De acordo com Silvio Antônio, a legislação atual é insuficiente para responder a casos de extrema violência contra crianças e adolescentes.
0: Jorge Sola, do PT da Bahia, acusa parte da oposição de alterar a legislação penal para beneficiar aliados políticos. O deputado alerta que a mudança na dosimetria das penas aplicadas aos envolvidos nos atos de 8 de janeiro pode abrir precedentes para reduzir punições para outros crimes graves.
1: Jorge Sola também relaciona a derrubada de vetos presidenciais a articulações políticas ligadas às investigações sobre o Banco Master. Ainda assim, o deputado afirma que a Polícia Federal deve conduzir as apurações de forma imparcial.
0: Paulo Marinho Júnior, do PL do Maranhão, acredita que mudanças na legislação penal podem reduzir a sensação de impunidade no país. Segundo o parlamentar, autores de delitos graves precisam ser responsabilizados com mais rapidez e rigor pela justiça.
1: Na visão de Paulo Marinho Júnior, a morosidade do judiciário e a falta de punição favorecem a reincidência criminal e estimulam fraudes eleitorais. O deputado defende a união de diferentes correntes políticas em torno de propostas voltadas ao fortalecimento da segurança pública.
2: Direitos humanos.
0: A Câmara aprovou a remarcação de etapas de concursos para gestantes e lactantes. O repórter Antônio Vital acompanhou a votação.
3: A Câmara dos Deputados aprovou o projeto que garante a remarcação de etapas de concursos públicos para candidatas por motivo de saúde relacionado à gestação, ao parto ou ao período pós-parto. A proposta, já aprovada pelo Senado, estabelece que candidatas nessas condições poderão fazer qualquer etapa do concurso em segunda chamada, incluindo provas escritas, avaliações práticas e testes físicos. A candidata terá que cumprir os mesmos critérios e exigências dos demais concorrentes, preservando o caráter competitivo do processo. O projeto também define regras para a remarcação da prova. Ao ter o atestado médico aceito, a nova data deverá ocorrer entre 30 e 90 dias após o parto ou após a comprovação da condição de saúde. Em alguns casos, esse prazo poderá ser prorrogado. Outra medida prevista é a garantia de atendimento para candidatas lactantes, com direito à amamentação durante as avaliações, sem prejuízo do tempo de realização da prova. Relatora da proposta, a deputada Júlia Zanatta, do PL de Santa Catarina, argumentou que o projeto garante tratamento igualitário entre os candidatos, sem criar privilégios, pois apenas autoriza a realização das etapas em momento adequado. A relatora também destacou que a proposta, que inicialmente tratava apenas dos testes físicos para gestantes, protege não apenas a candidata, mas também a saúde do bebê.
4: Consegui, inclusive, ampliar, porque o projeto ele previa a questão das regras para concurso público, especialmente no TAF, no teste de aptidão física. Com o nosso texto, enquanto relatora, conseguimos ampliar para todas as etapas do concurso e incluir também a questão da amamentação.
3: O projeto foi aprovado de maneira simbólica pelo plenário, sem votos contrários. Para a deputada Érica Cocai, do PT do Distrito Federal, é uma maneira de garantir o direito das mulheres.
5: Asseguram que as mulheres possam ter condições de disputar qualquer tipo de certame e a partir do seu próprio conhecimento. A mulher que não tiver condições de disputar da mesma forma em função da gravidez ou em função de estar em um período pós-parto, vai ter o direito de, em outro momento, ter ali provada a sua capacidade.
3: O texto prevê ainda punições em caso de uso indevido do benefício, como eliminação do concurso e ressarcimento de despesas. Como o projeto que estabelece regras nacionais para permitir a remarcação de etapas de concursos públicos para gestantes e lactantes foi alterado pela Câmara, o texto retornará ao Senado para nova análise. Da Rádio Câmara de Brasília, com informações de Daniele Lessa, Antônio Vital.
2: Política.
1: Bongás, do Rio Grande do Sul, afirma que os correligionários do PT apoiam a criação da CPI do Banco Master e rebate acusações de que o partido seria contrário à investigação. Ele alega que deputados da legenda assinaram um requerimento para a criação da comissão no ano passado.
0: Bongás também cobra a instalação da CPI e defende o aprofundamento das investigações sobre irregularidades envolvendo o Banco Master. De acordo com o deputado, é necessário esclarecer possíveis conexões políticas e financeiras relacionadas ao caso.
1: Rodrigo Dazaelli, do PL de Mato Grosso, rebate críticas de parlamentares do PT sobre o uso de armas legalizadas.

0: usadas pelo crime organizado. O deputado sustenta que a maior parte das armas apreendidas em ações criminosas não tem origem em registros legais.
1: Rodrigo Dazaeli também critica a atuação de parlamentares da esquerda nos debates sobre o Banco Master e a CPMI do INSS. De acordo com o deputado, integrantes do PT recorrem ao STF para tentar reverter derrotas políticas e usam informações distorcidas no debate público.
0: Termina aqui o Jornal Câmara dos Deputados, com trabalhos técnicos de Everson Urani e apresentação de José Carlos Andrade e Luciana Vieira. Uma boa noite para você.
1: A Voz do Brasil está de volta na segunda-feira. Uma ótima noite e um bom fim de semana.
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3: Bandeirantes, obrigado a você que chega agora, obrigado a você que segue com a gente e vamos a mais destaques. O ministro Flávio Dino abre processo para investigar suposto desvio de emendas parlamentares para o filme sobre Jair Bolsonaro. A ação no Supremo Tribunal Federal apura se recursos públicos foram usados de forma irregular na produção. Caixa Econômica Federal renegocia 820 milhões de reais em dívidas na nova fase do Desenrola Brasil. Balanço aponta que milhares de brasileiros já limparam o nome com as condições especiais oferecidas pelo banco. Visita de Donald Trump à China termina com impasses em temas sensíveis. Apesar de banquete e troca de elogios entre os líderes, divergências sobre comércio e direitos humanos travam acordos. Aqui no Brasil, o setor de serviços registra queda de 1,2% em março, segundo o IBGE. Recuo interrompe sequência de crescimento e mostra baixa atividade em segmentos como transportes e serviços prestados às famílias. Estamos de volta, falando agora do caso do Banco Master. O nome de Eduardo Bolsonaro aparece em um contrato como produtor executivo do filme sobre a vida do ex-presidente Jair Bolsonaro. O ex-deputado disse que o documento é antigo e negou ter recebido dinheiro do banqueiro Daniel Vorcaro para financiar a produção.
4: Mensagens divulgadas pelo site The Intercept, confirmadas pelo Jornal da Band com fontes da Polícia Federal, apontam o papel de Eduardo Bolsonaro no filme sobre a vida do pai, inclusive na captação de recursos. O ex-deputado figura, por exemplo, como produtor executivo da obra no contrato assinado com a GoUp, empresa contratada para a produção do filme. Em conversa com o empresário Tiago Miranda, apontado pela PF como intermediário do banqueiro Daniel Vorcaro, Eduardo demonstra conhecimento de como arrecadar dinheiro e escreve: "O ideal seria haver os recursos já nos Estados Unidos, porque dos Estados Unidos para os Estados Unidos é tranquilo. Se a empresa brasileira enviar aos Estados Unidos, não tiver aquele grande orçamento, como mencionamos, será problemático. Vai ser necessário fazer as remessas aos poucos. E isso tardaria cerca de 6 meses, calculamos." E completa: "Meu receio é que você seja solícito, bom coração e tenha essa dificuldade." Investigadores afirmam que Eduardo Bolsonaro caiu em contradição. Ontem ele havia dito que somente cedeu direitos de imagem e negou participação direta no filme. O ex-parlamentar escreveu em nota nas redes sociais: "Não exerci qualquer posição de gestão ou emprego no fundo, apenas cedi meus direitos de imagem." O fundo a que se refere Eduardo Bolsonaro é o Raven Gate, com sede no Texas, onde ele mora. Mensagens encontradas pela PF apontam que Daniel Vorcaro repassou cerca de 60 milhões de reais para o fundo, para financiar parte do filme Dark Horse, sobre a vida de Jair Bolsonaro. A promessa era de que o banqueiro entraria no total com quase 140 milhões de reais. A Polícia Federal está investigando se os recursos foram usados para bancar Eduardo Bolsonaro nos Estados Unidos. Depois da divulgação das mensagens hoje, ele disse que não é mais diretor executivo do filme e assumiu que recebeu o dinheiro, não do fundo, mas a devolução de 50 mil dólares investidos por ele para a produtora responsável começar o filme.
5: A essa época, o meu contrato era com a produtora, que basicamente disse o seguinte: Eduardo, bota esse dinheiro aqui, como o risco está 100% seu, eu vou te garantir que você ser diretor executivo do filme. Quando essa estrutura passou a ser uma estrutura de fundo de investimento, começou a ter outra estrutura, eu saí dessa posição de diretor executivo, que era o contrato antigo com a produtora, e passei então a ser somente uma pessoa que assinou a sua cessão de direitos autorais para que um ator pudesse me representar no filme e depois eu não processasse o filme. Ou seja, quem fala que Eduardo Bolsonaro recebeu dinheiro de Daniel Vorkaro é mentiroso. Quem fala que Eduardo Bolsonaro recebeu dinheiro deste fundo que foi criado nos Estados Unidos está mentindo para você. Eu recebi o dinheiro de volta por conta do contrato com a produtora, mas isso não passou pelo fundo. E recebi o dinheiro que era meu.
4: Hoje, numa visita ao Rio, Flávio Bolsonaro voltou a falar sobre a gravação em que pede dinheiro a Daniel Vorkaro para financiar o filme.
6: Não tem que justificar nada para ninguém. Foi uma época lá atrás que eu busquei um investidor, né, quando o Vorkaro era a pessoa que circulava por todas as rodas, patrocinava eventos de várias emissoras de televisão, circulava dentro de autoridades.
4: Flávio Bolsonaro tinha minimizado a relação com Vorkaro. Disse a integrantes da pré-campanha que o episódio envolvendo o filme era o único em que tinha tido contato com o banqueiro. Mas em entrevista à CNN, admitiu que podem aparecer um vídeo ou eventuais encontros com o dono do Master. O caminho do dinheiro pago por Daniel Vorkaro está levando a PF agora para um personagem que não aparecia na investigação, o advogado Paulo Calisto. Segundo Eduardo Bolsonaro, ele é o administrador do fundo Havengate. Paulo Calisto é ligado ao ex-deputado. Não tem experiência na área financeira ou cinematográfica. Se dedica há 20 anos à atuação migratória, como obtenção de vistos e cidadania americana.
3: E o ministro Flávio Dino, do Supremo Tribunal Federal, mandou investigar o envio de dinheiro de emendas parlamentares a ONGs ligadas à produção do filme. Outro ministro, André Mendonça, se reuniu nesta sexta com delegados da Polícia Federal para alertar sobre o vazamento do áudio em que Flávio Bolsonaro pede dinheiro a Vorkaro.
7: O relator do caso Master no Supremo se mostrou preocupado com o vazamento de informações da investigação. O ministro André Mendonça disse no encontro que a quebra de sigilo pode trazer prejuízos diretos ao andamento do processo. A advertência do ministro veio logo após a divulgação de um áudio em que o senador Flávio Bolsonaro cobrava valores do banqueiro Daniel Vorkaro para financiar um filme sobre a vida do ex-presidente Jair Bolsonaro. Na gravação, o senador chama Vorkaro de irmão e fala sobre as dificuldades para arcar com os custos do filme.
8: Imagina a gente dando calote num Gincavisa, num Cyrus, os caras renomadíssimos lá no cinema americano, mundial. Podia ser muito ruim. E agora que é a reta final, que a gente não pode vacilar, não pode não honrar com os compromissos aqui, porque senão a gente perde tudo, cara. Tudo contrato, perde ator, perde diretor, perde equipe, perde tudo. Podemos dar um toque aí, irmão. Desculpa o áudio longo aí, tá?
7: Só que as suspeitas envolvendo o dinheiro do filme não param por aí. O ministro do Supremo, Flávio Dino, mandou abrir uma nova investigação sobre um suposto envio de emendas parlamentares a ONGs ligadas à produção do filme. A investigação foi aberta na corte depois de uma representação da deputada federal, Tabata Amaral, que alega que os deputados Bia Kicis, do Distrito Federal, Marcos Polon, do Mato Grosso do Sul, e Mário Frias, de São Paulo, teriam repassado 2,5 milhões de reais às ONGs por meio de emendas PIX, consideradas de difícil rastreio. O deputado Marcos Polon disse que solicitou o cancelamento dos recursos no ano passado. Bia Kicis afirmou que não enviou verbas para a produção da obra. Já o produtor executivo do filme, o também deputado Mário Frias, não respondeu aos questionamentos da reportagem.
3: E temos um convidado aqui, agora ao vivo, o jurista, advogado André Marcília. Obrigado, Marcília, mais uma vez pela presença aqui e boa noite.
9: Boa noite, Brown, toda a audiência, prazer estar aqui.
3: Marcília, começando pelo final, queria ouvi-lo sobre essa providência aí determinada pelo ministro Flávio Dino, essa investigação do possível uso das emendas parlamentares na produção do filme. O que lhe pareceu essa decisão do ministro?
9: Bom, veja só, essa questão, né, Brown, de se há ou não dinheiro público envolvido nisso é central. Agora, a gente não. E por que é central? Porque se nós tivermos, né, diante do uso de dinheiro público, claro, pode haver, por exemplo, um desvio de finalidade em relação a essas emendas, e isso sim, aí se mereceria uma investigação. Agora, de novo, a gente tem, né, o Dino como relator dessa questão, de novo o STF. Protagonizando esses casos. Isso é que me chama atenção nesse momento. A gente precisa ter, claro, o esclarecimento de tudo, a gente precisa ter se houve, de fato, utilização de emendas, isso precisa ser, realmente ser investigado. Agora, precisa ser investigado de uma forma não politizada e nem ideologizada, né? Então, o STF precisa, nesse caso, protagonizar algo técnico, que é algo que faz muito tempo que a gente não tem dentro do STF, né? Esse é um ponto a respeito das emendas. Para mim é central essa questão do dinheiro público. Se não há dinheiro público, nós estamos diante de relações privadas e que, se forem privadas, dinheiro privado para um projeto privado, seja qual for o destinatário desse dinheiro, nós não podemos afirmar que houve um ilícito, porque se não há uma contrapartida ilícita e o dinheiro é apenas privado, não há crime.
3: Pois é, né, Marcília? Esse é um ponto que está sendo investigado pela Polícia Federal, como a gente também mostrou aí na reportagem do Caio Messina, a possibilidade de que esse dinheiro, ao invés de ter financiado a produção do filme, tivesse servido, na verdade, para bancar nos Estados Unidos as despesas do ex-deputado Eduardo Bolsonaro. O dinheiro nem foi diretamente para a produção do filme, foi para esse fundo, e o fundo de investimentos tem pessoas ligadas ao Eduardo Bolsonaro, que deu também ali as suas explicações, a gente mostrou na reportagem. Se esse for o caso, então, mesmo assim, não haveria nenhuma irregularidade. Mesmo que o dinheiro não fosse para o filme, fosse para Eduardo Bolsonaro, que é o que a Polícia Federal está investigando, aí haveria alguma conduta ilícita, Marcília?
9: Olha, Brau, sem uma contrapartida ilícita, sem a utilização, seja do Eduardo Bolsonaro, seja do Flávio Bolsonaro, a utilização do mandato deles para dar algum tipo de contrapartida ao Vorkar, ao dono desse dinheiro, não há um crime. E por quê? Porque é nesse lugar, exatamente, se você tem um dinheiro privado, se esse dinheiro não é público, se esse dinheiro é privado e ele foi destinado ao Eduardo, ao Flávio, ao filme, ao João, ao Pedro, para despesas pessoais ou qualquer outra despesa, repito, que não seja ilícita ou que não tenha resultado numa contrapartida ilícita, nós estamos diante de relações privadas. Ah, o Vorkaro destinou um dinheiro para o filme, mas esse dinheiro não foi inteiro para o filme, foi para outra finalidade. Bom, aí o Vorkaro, se ele quisesse, poderia entrar com uma ação civil contra a pessoa ou a empresa a quem ele destinou o dinheiro, dizendo, olha, eu queria que a finalidade fosse essa, mas foi outra. Mas nós não estamos diante de um crime ou de corrupção. É nesse lugar que eu coloco. Estamos diante de relações privadas que poderiam até ser questionadas. E, óbvio, politicamente também isso tudo pode ser questionado, mas no âmbito jurídico, se as relações foram privadas e essas relações não ensejaram uma contrapartida ilícita ou indevida com o uso do mandato desses parlamentares, seja Flávio, seja Eduardo, nós não temos um crime. Nós não temos um crime de corrupção configurado neste retrato do que temos até agora.
3: E um outro ponto, Marcília, a respeito do qual queria te ouvir, a reunião que tivemos hoje do ministro André Mendonça com os investigadores da Polícia Federal para tratar dos vazamentos. Segundo o que a gente mostrou aí na reportagem, o ministro está preocupado, inclusive, porque isso compromete o futuro das investigações. Entende que, além, claro, do prejuízo pessoal que tem as pessoas envolvidas, tem um prejuízo também do ponto de vista do trabalho mesmo, né, da investigação. E como fica em relação a isso? Vai haver uma investigação? Dá para se descobrir, nesse caso, por exemplo, quem são os autores de vazamentos? E aí, o que poderia acontecer? Que tipo de consequência poderíamos esperar, Marcília?
9: Olha, Brau, só para complementar até a minha resposta anterior, muita gente tem falado, bom, mas no caso, por exemplo, né, dos tais 129 milhões, ou mesmo no caso do Ciro Nogueira, né, aí a gente tem uma contrapartida ali definida, né? Então, o Ciro Nogueira teria recebido um dinheiro para que realizasse uma PEC em favor do Master, ou 129 milhões teriam supostamente servido para uma venda ou para auxiliar na venda do Master ao BRB. Essa é a questão que aqui ainda falta, pelo menos, para que se possa avançar. Não há essa contrapartida. Essa contrapartida nem aparece noticiada. Então, por isso é que eu reafirmo a minha posição anterior. Agora, sobre essa questão do vazamento, é muito difícil. O André Mendonça, claro, tem que tomar providências, até porque está sendo cobrado em relação a isso, mas é impossível segurar esses vazamentos, até porque não foi a primeira vez que isso aconteceu. Isso tem acontecido há muito tempo e, muitas vezes, Brown, os vazamentos têm auxiliado auxiliado até mesmo as investigações, porque nós estamos diante, na maior parte das vezes, de vazamentos que fazem com que seja impedida um abafa, vamos dizer assim, sobretudo a respeito do caso Master. Nós temos dentro do STF, muitas vezes, pessoas ou ministros que não estão interessados na investigação. Nós temos uma ala desses investigadores que também, ou da própria PGR, que nem sempre está interessada nas investigações. Então, às vezes, o vazamento é uma forma de fazer com que a mídia, a imprensa, todos nós, cobremos uma celeridade em relação às investigações. Então, eu não vejo, em relação a essa questão do vazamento, como pegar esse vazamento e investigar de forma distanciada dos demais, e nem pegar os demais e impedir que ocorra, porque muitas vezes ele tem auxiliado as investigações. Acho que o Mendonça está tomando essa providência porque tem de tomar, mas não vejo que isso vá resultar em algo concreto. Me parece que em relação ao vazamento, a quem vazou, a aposta, vamos dizer assim, que está sendo feita, até pelo entorno, tenho visto da própria direita, o entorno do Flávio Bolsonaro, muita gente dizendo que isso veio ou teria vindo da própria defesa do Vorkaro, porque eles queriam pressionar o Mendonça a fazer com que essa delação fosse precipitada ou fosse homologada de forma precipitada. Eu não vejo dessa forma, eu não acredito que uma delação precipitada pudesse pressionar o Mendonça. O Mendonça sabe muito bem que se essa delação do Vorkaro não for uma delação robusta, sólida, provavelmente o Mendonça não tem um caso. Ele não tem um caso robusto na mão, isso vai resultar em nada, e se resultar essas investigações todas em nada, o Mendonça será provavelmente muito criticado. Então ele sabe que tecnicamente ele precisa homologar a delação quando ela estiver pronta, e ela não está pronta. Então não adianta, não vejo como pressioná-lo nesse sentido. Eu acredito muito mais, Brown, que esse vazamento do áudio do Flávio possa ter saído do entorno ali da PGR e dos investigadores que estão mais próximos dos ministros do STF. De alguma forma, esse vazamento de ontem tirou o holofote dos ministros do STF e colocou no Flávio e no Eduardo Bolsonaro. Com isso, os ministros passaram a estar mais tranquilos ou mais aliviados e até mesmo tomar providências, como vimos na quarta-feira, do próprio ministro Dias Toffoli soterrando mais uma parte ali da Lava Jato, invalidando a parte que ainda faltava dela. Esse tipo de postura ou de conduta me deixa mais seguro de dizer que é bem provável que esse vazamento tenha vindo de uma parte ali da PGR ou da Polícia Federal que interessa blindar os ministros.
3: Ô Marcília, e daqui para frente como é que fica esse processo da delação do Daniel Vorkaro? Você citou agora, tem a possibilidade ainda de que seja firmada essa colaboração? Está demorando tanto, né? E à medida que vão sendo deflagradas novas etapas da operação, parece que vai ficando mais... ou vai perdendo valor, né, a colaboração. Afinal de contas, a investigação está andando mesmo sem que ele delate. Essa semana mesmo teve outra etapa da investigação, mirando agora o pai dele, né, que seria quem operacionalizaria aquele grupo de intimidação dos capangas do Daniel Vorkaro. Então, a investigação está continuando mesmo sem a delação. Perde o valor, de fato, essa colaboração e ainda tem chance na sua avaliação de que seja firmado esse acordo ou não?
9: Perde valor porque o Vorkaro vai ficando para trás, não é? Eu acho que os recados até que têm sido dados a eles são todos nesse sentido. Inclusive, um bastidor que circulou seria o de que o Vorkaro estava querendo negociar uma proteção à sua família. Aí vem a Polícia Federal e prende o seu pai. Quer dizer, me parece um recado claro de que não haverá uma negociação com o Vorkaro favorável a ele. Ele não vai sair dessa negociação como se ele tivesse um trunfo na mão. Ele vai ter de entregar tudo e todos, e é isso que ele está negando. Ele não quer entregar tudo e todos, e quando eu digo tudo e todos, eu envolvo aqui nomes de ministros, por exemplo, do STF. Quando, inclusive, a quinta fase da operação foi deflagrada em desfavor, vamos dizer assim, do Ciro Nogueira, os próprios investigadores tinham há pouco tempo ouvido do Vorkaro que o Ciro Nogueira era uma pessoa que impoluta e etc, e que, sem mencionar até mesmo a tal da mesada de 500 mil destinada pelo Master a ele. Então, quer dizer, esse combo de medidas ou essas versões diversas sobre os mesmos fatos deixam claro que o Vorkaro não quer falar de todo mundo, não quer entregar tudo o que sabe, quer negociar devolução de valores em parcelas, quer proteger a família, quer, enfim, ele quer muita coisa, ele quer exigir muito e ele certamente não tem essa bala na agulha toda, vamos dizer assim, porque quanto mais tempo demora a sua delação, mais a polícia avança em relação aos celulares que possui dele, aos celulares de outros presos, consegue negociar com outras pessoas que estão envolvidas nesse caso, eventuais delações que supram as lacunas daquilo que o Vorkaro vem falando. Então, tudo isso sim, perde o valor aquilo que o Vorkaro tem, não porque ele não tenha o que dizer, mas porque a delação dele, se é hesitante antes de ser exposta, imagina então como será no julgamento. Se agora ele já apresenta diversas versões sobre os fatos, imagina então durante o julgamento, quando tudo se formalizar. Esse receio que faz com que os investigadores olhem com pouco crédito para a delação dele, pode fazer com que ela seja afastada em definitivo e eles partam para outras frentes. Eu, nesse momento, acredito que é mais isso que possa acontecer. Até mesmo essa menção anterior que a gente fez a uma possível pressão que está sendo, que está vendo da defesa do Vorkaro, tentando fazer com que a homologação saia à força, tudo isso responde a uma espécie de desespero, talvez até da própria defesa do Vorkaro, de tentar fazer com que a sua delação siga adiante da forma que o Vorkaro quer, mas nem a Polícia Federal e nem o André Mendonça parecem topar essa delação seletiva que ele está apresentando até agora.
3: Muito bem, então a análise do André Marcília, jurista, advogado. Obrigado, Marcília, mais uma vez pela presença aqui. Boa noite, bom final de semana por aí.
9: Boa noite, grande abraço a todos.
3: Valeu. É isso, horas das notícias internacionais. A gente começa falando sobre a guerra na Ucrânia. A Ucrânia revidou o ataque massivo que sofreu da Rússia, bombardeando várias regiões do país. Na cidade de Ryazan, a mais de 700 quilômetros da fronteira, uma explosão atingiu um prédio residencial. 4 pessoas morreram, incluindo uma criança. Uma refinaria de petróleo também foi alvo. A ação ucraniana foi uma resposta ao maior ataque russo com drones desde o começo da guerra, que deixou 24 mortos em Kiev. Além de milhares de mortes e muita destruição, os mais de 2 anos de ataques israelenses na faixa de Gaza provocaram um drama silencioso. É que traumatizadas, inúmeras crianças palestinas perderam a capacidade de falar.
10: Uma geração em silêncio. Na faixa de Gaza, crianças estão perdendo algo básico, a fala. É tanto trauma que o cérebro reage assim. Desde o início do conflito, Zainab e os filhos já se abrigaram em 5 cidades diferentes, fugindo de ataques israelenses. Ela conta que, além da privação de qualquer direito, as crianças passaram a conviver diariamente com a morte e a dor. Segundo dados do Unicef, cerca de 1 milhão de menores precisam de apoio psicológico no território palestino. A exposição contínua aos ataques israelenses fez crescer os casos de uma síndrome chamada de mutismo infantil. A causa pode ser física, como lesões na cabeça ou danos neurológicos provocados por explosões. Mas muitas vezes não há ferimento visível. O trauma de perder a família, amigos, a casa é suficiente para silenciar.
11: O que acontece não é uma escolha, não é um processo racional, é um processo automático e a gente pode entender isso olhando para a neurobiologia da sobrevivência. Nesse momento, funções mais elaboradas do cérebro ficam em stand-by e a linguagem é uma dessas funções.
10: Desde outubro de 2023, 73 mil palestinos foram mortos em Gaza na resposta desproporcional de Israel ao ataque terrorista do Hamas, que matou 1.200 judeus. Mais de 20 mil vítimas dos bombardeios israelenses eram crianças. Apesar de um cessar-fogo em vigor, os ataques ainda acontecem.
12: Mais do que uma terra arrasada, onde praticamente não há mais infraestrutura básica, toda uma geração também está sendo destruída. A reconstrução de Gaza não é apenas material, é principalmente psicológica.
10: E esse é um trabalho demorado, que pode levar anos e que ainda nem começou. Há um colapso do sistema de saúde mental.
11: Isso tudo pode ser reestabelecido não com o final da guerra, não com pressão, mas com acolhimento, com tempo e com a sensação de segurança e previsibilidade, esse cérebro vai voltar a funcionar como funcionava antes disso tudo acontecer.
3: Terrível, né? E olha, policiais recuperaram o crânio atribuído a uma santa do século XIII que tinha sido roubado de uma igreja na República Tcheca. O ladrão está preso e confessou o crime, mas não disse qual foi a motivação. Investigadores disseram que ele planejou o roubo nos mínimos detalhes e que sabia quando o alarme da igreja seria desligado. No Chile, um protesto convocado por estudantes acabou em confronto com a polícia. Foi em Santiago, a capital do país. Os manifestantes são contra cortes no orçamento da educação anunciados pelo presidente José Antonio Kast. A polícia usou canhões de água para dispersar a multidão que revidou lançando pedras. Os estudantes reclamam que o governo cortou um programa de alimentação escolar que fornece refeições para mais de 1 milhão de alunos carentes. Em Cuba, moradores de Havana voltaram a protestar contra a falta de energia. Os manifestantes bloquearam uma estrada na capital. O governo está com os estoques de combustível praticamente zerados, o que afeta o funcionamento das usinas de geração de eletricidade, que são obsoletas. Em meio à crise, o governo dos Estados Unidos avalia apresentar acusações criminais contra Raul Castro, ex-líder cubano, irmão de Fidel Castro. Segundo a agência Reuters, o indiciamento terá como fundamento a derrubada de 2 aviões pilotados por opositores do regime comunista nos anos 90. Para ser oficial, essa acusação vai ter que ser aprovada por um tribunal americano. Hora do intervalo. 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Até já.
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0: Estamos por aqui, de volta ao vivo. Essa é a edição da noite na Band News TV e na Bandeirantes. Obrigado pela sua companhia nessa noite de sexta-feira. Você que escolheu terminar a sua semana se informando, se atualizando junto com a gente por aqui. Tem informação agora chegando de Brasília. O Procurador-Geral da República, Paulo Gonet, denunciou hoje o ex-governador de Minas Gerais e pré-candidato à presidência pelo Partido Novo, Romeu Zema. A Natália Paz, direto de Brasília, vai trazer para a gente detalhes. Boa noite, Natália.
1: Tudo bem, Vitor? Excelente noite a você. Quem está na nossa companhia também, uma ótima sexta-feira. Essa denúncia ela foi apresentada ao Superior Tribunal de Justiça, isso porque, segundo a PGR, o caso deve tramitar na corte porque os fatos ali teriam relação com o exercício do cargo de governador de Romeu Zema. Lembrando, Vitor, que esse episódio, esse caso, né, ele teve início depois que o ministro Gilmar Mendes pediu ao ministro Alexandre de Moraes a inclusão de Zema naquele inquérito das fake news, depois do governador compartilhar nas redes sociais dele um vídeo que foi produzido com inteligência artificial, usando ali fantoches que estariam ali representando tanto Gilmar Mendes e também o ministro Dias Toffoli. Os dois aparecem discutindo ali o escândalo envolvendo o Banco Master. E o entendimento da PGR, do Paulo Gonet, foi de que esse episódio estaria de fato relacionado a um possível crime contra a honra, sem ligação direta com esses fatos que são investigados, então, no inquérito das fake news que é conduzido no Supremo Tribunal Federal. Logo na sequência, numa nota, o Zema afirmou que os intocáveis, como ele chama os ministros do Supremo, não aceitam críticas e que ele não vai recuar nem mesmo um milímetro. Vitor?
0: Ok, vamos seguir acompanhando, né, os próximos passos agora desse caso no STJ, Superior Tribunal de Justiça. Obrigado, Natália. Boa noite, bom final de semana por aí.

0: A gente fala do encontro agora entre Donald Trump e Xi Jinping, que aconteceu essa semana na China e terminou nesta sexta, mas com impasses ainda nos principais temas.
1: Xi Jinping abriu as portas do jardim secreto para a última agenda com Donald Trump. Com a ajuda de tradutores, Xi resumiu a história do local, que serviu como refúgio para imperadores até 1912, e que hoje é a residência de líderes do Partido Comunista Chinês. Trump perguntou se outros presidentes tiveram a oportunidade de estar no local. Vladimir Putin já esteve aqui, respondeu Xi. Na declaração final à imprensa, Xi Jinping disse que eles estabeleceram uma nova relação, classificada como construtiva e estratégica. Apesar das palavras, as reuniões bilaterais não resultaram em um novo acordo comercial. Segundo o governo chinês, os países concordaram em manter em vigor os pactos firmados anteriormente e criar conselhos para debater ações de comércio e investimentos. Por outro lado, temas sensíveis continuam sem solução. Para Xi Jinping, o foco do encontro era convencer Donald Trump a não se envolver com Taiwan. Os americanos enviam armas para a ilha autônoma há décadas. Mas a preocupação chinesa cresceu no fim do ano passado, quando o Congresso americano aprovou o maior pacote de armas para Taiwan da história, $11 bilhões. Na volta para os Estados Unidos, Trump disse que vai tomar em breve a decisão sobre sancionar ou não o projeto. O conflito com o Irã foi outro impasse. Xi fez um apelo por uma trégua duradoura no Oriente Médio e pela reabertura do Estreito de Hormuz, mas não deixou claro se pressionará o regime islâmico a assinar um acordo de paz. Trump, por sua vez, disse que está disposto a encerrar o conflito, desde que Teherã aceite suspender seu programa nuclear por 20 anos. O cenário incerto e a oferta de combustíveis prejudicada fizeram o preço do barril de petróleo subir mais de 7% durante o dia. O que também chamou a atenção durante a estadia de Trump na China foi a breve interação entre dois titãs e rivais da tecnologia. Fundador da Xiaomi, Li Jun, pediu para tirar uma selfie com Elon Musk, o dono da Tesla, durante um jantar em Pequim. Somadas, as fortunas nessa foto passam dos $800 bilhões.
0: Tem a foto de milhões, né? Essa aí é de bilhões. Bom, para falarmos mais sobre essa visita do presidente Donald Trump à China, está com a gente agora ao vivo aqui o professor Leonardo Trevisan, professor de Relações Internacionais da ESPM. Obrigado, como sempre, professor. E boa noite, bem-vindo.
2: Boa noite, Vitor. Boa noite a todos que nos escutam. Eu que agradeço o convite.
0: Qual o saldo, afinal de contas, professor, dessa visita? Houve algum lado que saiu mais feliz desse encontro, lado americano, lado chinês?
2: É, gostei da expressão, Vitor, mais feliz, né? O presidente Trump, como sempre, usa muito superlativos, né? Ele coloca tudo grandioso, tudo maravilhoso, né? O presidente Xi foi mais cauteloso, né? E quando a gente olha os resultados reais do que nós estamos vendo, o Barão vem falando, os correspondentes da Band vêm falando, tudo, quando a gente olha para isso do lado real, os negócios foram poucos, né? E, sabe, quando a gente olha efetivamente para toda a ambição americana dessa viagem, né, no avião presidencial estavam fortunas de muitos bilhões de dólares, né? Estava o Feng da Nvidia, o Musk da Tesla, uma diretora presidente do Beta, uma diretora presidente, o próprio Tim Cook, né? Então, todos tinham uma, e fora toda a pretensão de vender soja, por exemplo, para os chineses, né? Tudo isso quando os Estados, quando o Trump chegou a Pequim, se falava em um conselho de comércio, né? E uma câmara de ajustes de comércio para retomar sem nenhuma tarifa de 30, 50 bilhões. Esses assuntos todos foram diminuindo, né? De alguma forma, a China foi esfriando essa situação. E o que sobrou foi que aquela ambição, por exemplo, de vender 500 aviões da Boeing, né, para a China, ficou em apenas 200, menos do que ele vendeu na visita, visita anterior de 2017, que eram 300, foi menos, foram 200, o que provocou uma queda de 4% nas ações da Boeing. Esse é o resumo. Então, quando nós olhamos para isso, a visita do lado americano não foi o que eles esperavam. Por quê? Porque o lado chinês fixou um preço. O lado chinês disse: olha, nós só sentamos para conversar com vocês sobre tudo isso que vocês estão falando se vocês fizerem uma virada geopolítica brutal e passarem a aceitar que vocês não concordam com a independência de Taiwan. Em outras palavras, que Taiwan volta a ser um território chinês para a concepção da diplomacia americana. Trump fugiu disso imediatamente, né? Porque ele sabe a reação no Congresso. Os 100 senadores escutam a palavra China e nem ousam, né? Até Bernie Sanders, o senador mais progressista, é contra qualquer concessão em relação a Taiwan. Como fazer? Né? Então, de alguma forma, sobrou a impressão de que a China percebeu a fragilidade do momento de Trump e cobrou o preço. Subiu a barra, cobrou o preço mais alto. Não há dúvida dessa fragilidade, Vitor. Trump enfrenta uma baixa popularidade num momento bem séria, uma alta da inflação bem, bem poderosa, com eleições a menos de 6 meses. Ora, isso é uma estrada para tragédia eleitoral. Inflação alta, popularidade baixa. Ele foi atrás dessa viagem à China para procurar um feito internacional. Também não conseguiu. Repetiu o acontecido com Gaza, com Ucrânia e com Irã. Então, de algum modo, a gente precisa talvez não acreditar muito nos superlativos de Trump. Dessa vez, nenhum deles vale.
0: Agora, professor, e em relação à guerra no Irã? Tinha uma esperança também de que essa visita servisse para tentar destravar algum acordo de paz, até porque a China também está tendo, de certa forma, prejuízos, né, com o fechamento do Estreito de Hormuz, então poderia ter algum interesse também em acelerar o fim da guerra, algum processo de paz. Algum avanço em relação a isso ou também não, professor?
2: Olha, o avanço foi modesto porque o que a China cobrou para os Estados Unidos, né, foi de uma forma assim, muito clara, ela cobrou uma estratégia estável, uma estabilização estratégica, que os Estados Unidos não oscilassem o tempo inteiro, no caso do Irã. Você tem toda a razão. Para a China não é vantagem alguma Hormuz fechado. Só esses sinais todos, como vocês estavam mostrando na reportagem, o petróleo só hoje subiu 7%. Vitor, todo mundo vê direitinho esse mesmo fato. Petróleo mais caro quer dizer inflação. Inflação quer dizer juro mais alto para segurar a inflação. Juro mais alto quer dizer economia crescendo menos. A China não quer ouvir falar disso. Porque economia que cresce menos compra menos produto chinês. E a China vendeu no ano passado 1 trilhão e 200 bilhões e quer vender mais este ano, com as tarifas, com tudo. A crise do petróleo não interessa para a China. Então, de algum modo, para a China, seria uma solução viável, vamos dizer deste modo, ajeitar as coisas com o Irã. De que jeito? De que forma esse ajeitar? Aí é que vem a história. Não passa por nenhuma decisão chinesa pressionar o Irã. A China olha mais longe. A China vê o seu papel crescendo também no Oriente Médio. Há 15 dias, nos últimos 15 dias, a China recebeu uma romaria de chanceleres dos países árabes moderados, que foram conversar com a China sobre o que é que efetivamente ela vai fazer com o Irã. Não há dúvida nenhuma que os países moderados perceberam que, para lidar com o Irã, talvez a China tenha mais força que os Estados Unidos. É nesse contexto que a China diz que queremos estabilidade estratégica. É nesse contexto que a China olha para esse quadro e, de certa forma, diz: olha, nós queremos que a guerra termine, mas não é de qualquer jeito. Ela vai esperar que os Estados Unidos, que Trump, aceitem que saíram perdendo, que perderam. Outro problema enorme para Trump: sair do Irã derrotado, mesmo que seja com uma derrota simbólica, terá um custo eleitoral altíssimo. Todo mundo vai se fazer a mesma pergunta: tá bom, nós não perdemos meninos na guerra, nossos jovens não foram morrer na guerra, mas olha o que aconteceu com o preço da gasolina. É nesse contexto que a gente tem que olhar que a situação de Trump ficou um pouco mais complicada depois dessa visita com a China, até mesmo no Irã.
0: E qual o papel hoje, professor, da China nesse conflito? Será que um apoio da China, uma retirada, por exemplo, do apoio chinês, aí seria o ponto final para a guerra? Inviabilizaria essa reação do Irã, que foi tão surpreendente, né, que pegou de surpresa, muito possivelmente, a própria Casa Branca? A China retirando esse apoio inviabilizaria a reação do Irã? Qual o papel hoje, professor?
2: Olha, primeiro de tudo, você tem toda a razão que quando a gente fala de resposta efetiva do Irã, tem que falar de China. Por quê? A inteligência americana, não sou eu ou você, Vitor, né? A CIA e todos, a inteligência militar americana provou, por A mais B, está no New York Times, está no Washington Post, né? que os satélites chineses guiaram os mísseis iranianos que atingiram até mesmo as bases americanas no Kuwait, nos Emirados Árabes Unidos, atingiram a Fujairah, que é o principal porto de escoamento da Arábia Saudita, né? Então, atingiram, de certa forma, áreas muito sensíveis da produção de petróleo. O Irã sozinho não teria capacidade de fazer isso. Quem guiou os mísseis foram os satélites chineses. Então, é evidente, né, que a China tem um papel muito importante na resposta do Irã. A Rússia também tem. A Rússia ofereceu toda a proteção para que a guerra tivesse um equilíbrio, desde aquelas célebres derrubadas daqueles aviões invisíveis. Aqueles aviões foram atingidos por mísseis russos, né? Então, quando nós, que são muito sofisticados, né, o Irã não teria o equipamento necessário para conseguir brecar um E-35. É? Então é evidente que quando nós olhamos para esse quadro, nós temos o dedo de Pequim muito forte. Nesse contexto, é o que você disse. Como é que os Estados Unidos vão fazer? A China vai cobrar um preço geopolítico para conter o Irã. Os países árabes moderados já perceberam isso e já se adiantaram nessa direção. Se você me disser que foi um erro estratégico a viagem de Trump nesse momento, eu talvez tenha que concordar.
0: Muito bem, essa avaliação do professor Leonardo Trevisan, professor de Relações Internacionais da ESPM. Obrigado, professor, como sempre, pela presença aqui. Bom revê-lo. Bom final de semana para aí.
2: Bom final de semana também, meu caro. Um abraço a todos.
0: Valeu, um abraço. Daqui a gente segue para um rápido intervalo e já já tem mais. 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
0: Já estamos por aqui, de volta ao vivo. É o Edição da Noite na Band News TV e na Bandeirantes, ao vivo, trazendo aqui o resumo de tudo que foi notícia nesta sexta-feira. A gente mostra agora como foi o dia dos pré-candidatos à presidência da República. No interior de São Paulo, Lula ironizou o pedido de dinheiro de Flávio Bolsonaro a Daniel Vorkaro.
12: Durante uma visita a um hospital em Barretos, Lula defendeu a proibição da inteligência artificial na eleição e aproveitou o assunto para cutucar o senador Flávio Bolsonaro.
13: Mas não pode ter nunca inteligência artificial para a eleição. Não pode ter nunca. Porque governar não é artificial. Governar é real. E esse país precisa voltar a ser humano. É preciso extirpar o ódio. Aqui, nesse hospital aqui, não tem dinheiro do Vorkaro.
12: Coordenador da pré-campanha de Flávio Bolsonaro, o senador Rogério Marinho, reafirmou que Flávio tem a confiança do PL. O pré-candidato rebateu a declaração de Romeu Zema, que chamou de imperdoável a mensagem de Flávio para Daniel Vorkaro.
14: Obviamente, eu acho que ele se precipitou. Ele me conhece, ele sabe que não tem nada de errado. Ele foi induzido ali a erro, no afã de querer ser o primeiro a falar alguma coisa, né? Mas normalmente o mineiro tem mais calma na hora de falar, né? Até extrair. O Zema tem essa velocidade toda.
12: O pré-candidato do Novo foi denunciado pelo Procurador-Geral da República por calúnia contra o ministro do Supremo, Gilmar Mendes. Romeu Zema publicou nas redes sociais sátiras criticando ministros do STF. De acordo com a denúncia da Procuradoria, Zema terá de pagar o equivalente a 100 salários mínimos para reparação dos danos morais causados ao ministro Gilmar Mendes. Em nota, o ex-governador de Minas afirmou que os intocáveis não aceitam críticas e se julgam acima dos demais brasileiros e que não vai recuar um milímetro.
0: E mais cedo, em entrevista aqui à Band News TV, o cientista político e comentarista da Band, Fernando Schiller, cobrou explicações de Flávio Bolsonaro sobre o destino do dinheiro recebido de Daniel Vorkaro. O senador afirma que o valor foi destinado ao filme Dark Horse, mas o deputado federal Mário Frias nega que a produção tenha recebido o investimento de Vorkaro.
15: Bom que a sociedade saiba, mas era bom que a sociedade soubesse de tudo, não é? De todos os envolvidos no incrível caso Master Vorkaro. Não é? O caso do Banco Master é uma espécie de polvo, assim, ele tem os tentáculos sobre o Supremo Tribunal Federal, Banco Central, Executivo, Legislativo, GDF, né, Governo Distrito Federal. Então você tem um leque enorme de relacionamentos que o Vorkaro foi fazendo, tecendo ao longo do tempo, né, e que precisam ser esclarecidos. O que um regime republicano, uma democracia, deve ter é algo muito simples. A ética não pode ter seletividade. A informação não pode ser direcionada a A ou B. Né. É evidente que o Flávio Bolsonaro, nesse momento, ele deve uma explicação, né, que ele até agora não deu, que é exatamente a destinação e o percurso desse recurso que foi aportado pelo Banco Master, né? É muito estranha aquela primeira declaração do Mário Frias, o produtor, dizendo que não tinha nenhum centavo no filme sobre o pai, né, o Jair Bolsonaro. Bom, se não tinha nenhum centavo no filme, e aí não depende de ser do Banco Master ou de algum fundo ligado ao Banco Master ou de algum fundo ligado ao Vorkar. Quando ele diz isso, ele está fazendo uma afirmação de conteúdo. Quer dizer, ele é um deputado federal, ele está dizendo que não há recursos do Master no filme, mas é evidente que há recurso do Master no filme, ou para onde é que foram esses recursos, não é? 61 milhões de reais não é pouca coisa, não é? Olha, eu conheço bem o orçamento de filmes brasileiros, há poucos filmes brasileiros, se é que há, que tem um orçamento desse tamanho. Então, se isso era uma parcela que foi aportada por uma só empresa, é preciso esclarecer para onde é que foi esse dinheiro. Não porque, bom, se são entes privados, não tem que esclarecer nada, não. Mas, peraí, é um candidato, é um pré-candidato à presidência da República. É um banco investigado por fraudes. É um banco que usou o Fundo Garantidor de Crédito, né, que é um fundo comum do sistema bancário. É um banco hoje investigado e o Vorkar preso, quer dizer, de alto interesse público, saber exatamente qual foi a destinação desse dinheiro, por que esse dinheiro, foi patrocínio ou foi investimento? Isso é uma questão básica, né? O Flávio tem dito que era um investimento. Outra pergunta básica, por que que essa informação deveria ser sigilosa? Um candidato, vamos deixar claro uma coisa, um candidato à presidência, um pré-candidato à presidência, não deve mentir, além ninguém deve mentir, né, Paula? Mas vamos lá. O critério da veracidade, da transparência é fundamental na esfera pública, certo? Quer dizer, então, quando é feita a cobrança. Quando ele diz, não tenho relações com o Vorkaro e tal, não tinha... Bom, por que que não diz isso? Ele poderia, eventualmente, não detalhar o contrato. Se o contrato tinha cláusula de exclusividade, bom, não fala do contrato. Agora, negar o relacionamento com o Vorkaro, bom, é outra categoria. Então, tem muita coisa para ser esclarecida nisso, é algo um pouco constrangedor, né? E, obviamente, é uma bomba na candidatura do Flávio.
0: Valeu, Schiller. Hora de mais um intervalo e daqui a pouco outras notícias. Seguimos juntos, Band News TV, na velocidade da notícia. Até já.
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0: além do carinho da audiência, muitos de vocês nos têm brindado com mensagens que ultrapassam a fronteira do bem-querer. O querido Eduardo Silva dedicou uma página inteira com uma reportagem sobre o programa Memória, em especial sobre a equipe Chiquitita Pero Cumpridora, que é responsável pela produção aqui do Memória, em especial sobre a série Revivendo os Mundiais de Futebol. Lembrando que a Rádio Bandeirantes esteve presente na cobertura de todas elas, desde a quarta edição, que foi o Mundial realizado no Brasil em 1950. Esse trabalho precioso para nós, que é assinado pelo Eduardo Silva, foi publicado na edição do final de semana, 2 e 3 de maio, no Jornal da Orla, lá de Santos. Eduardo Silva, um forte abraço, amigo, acompanhado do nosso mais sincero muito obrigado. Outro jornalista a quem devo agradecer pelos generosos espaços em sua coluna Memória, no Jornal Diário do Grande ABC, é o Ademir Médici. Forte abraço a você também, Ademir Médici, e ao pessoal da redação do Diário do Grande ABC, outro colega da gente que, aliás, já brilhou também aqui na Bandeirantes, é o Roberto Monteiro, atualmente residindo e atuando lá em Recife. E lá no Nordeste também o meu abraço ao Antônio Mendonça Lima, que tem programa numa FM pernambucana. A querida ouvinte Bernadette Melo, a Isildinha Pili, Rosalinde Carvalho Bassi, Severino Santos, Clarinda Aguiar, Diva Rodrigues Carvalho, lá em Avaré, o Antônio Norberto Miranda, a todos o meu abraço mais que afetuoso.
1: No carnaval de 1962, o assunto era um só: Copa do Mundo. Era novamente ano de Copa, desta vez no Chile, mas antes tinha o carnaval pela frente.

0: Para a Copa de 62, o Brasil não precisou disputar as eliminatórias. Estava automaticamente classificado por ter sido campeão da Copa anterior. O Dr. Paulo Machado de Carvalho foi convidado pelo presidente da CBD, hoje CBF, para novamente chefiar a delegação brasileira, dada a sua vitória, dada a sua atuação como dirigente na Copa anterior. Alguns nomes novos somaram-se à maioria dos antigos que foram convocados para o Mundial do Chile.
1: A base era a mesma. Aqueles homens que tinham feito tanto em 58 por nós, mas tinham dado sangue, que nós treinávamos, digamos assim, até demais. Mas tudo corria bem, porque havia uma coisa: disciplina e ordem. Se eu disser, por exemplo, a você que entre as minhas lembranças está a questão dos treinos, nós saímos do hotel, por exemplo, 3 horas da tarde para um treino. Nenhum jogador nunca chegou um segundo atrasado. Ninguém. Os dois que chegavam mais atrasados, os últimos a entrar no ônibus, era o Wilton Gosling e o Fiola, semelhantes na gordura. E por isso talvez que eles chegassem assim.
0: A mesma disciplina rígida da Suécia foi implantada na delegação que seguiu para o Chile. Só para exemplificar como era levada a sério, Dr. Paulo Machado de Carvalho vai nos contar um episódio que ganhou muitas versões. A dele é a verdadeira, porque não é a versão, mas o fato tal qual aconteceu. Um episódio que envolveu um saudoso e querido locutor esportivo,

0: Geraldo José de Almeida, que naquela Copa do Chile estava completando 30 anos de Rádio Record, ou seja, 30 anos como funcionário do Dr. Paulo Machado. O episódio ocorreu quando Geraldo perdeu a sua condução e retornava a pé do campo onde a seleção treinava, local ermo e fora da cidade.
1: Nós íamos vindo de ônibus, no ônibus da delegação, e o meu queridíssimo Geraldo José de Almeida, por um motivo qualquer, perdeu uma das condições e vinha vindo a pé pela estrada. Fez parar o ônibus, quis entrar dentro do ônibus. Disse assim: Geraldo, você é extraordinário, você é meu companheiro, você é de uma lealdade absoluta, mas no ônibus não pode entrar. Olha da delegação. Toda a delegação ficou perplexa com isso. Mas o Geraldo continuou a vir a pé. E nós continuamos a vir do ônibus. O meu defeito, talvez, de querer as coisas muito nos seus devidos lugares.
0: A presença do chefe da delegação na Copa de 62 foi, sem dúvida alguma, decisiva. O técnico Eboré Moreira, que não tinha uma personalidade muito forte, convocou 3 jogadores para cada posição. Na hora de cortar os excedentes para inscrever os demais na FIFA, foi um sufoco, porque ele não sabia a quem agradar ou a quem não magoar. O capitão do Mundial de 58, por exemplo, Bellini, também convocado de 62, conta um episódio que define bem a deriva em que se encontrava o barco antes mesmo de sair do Brasil.
2: O Amoré, como eu falei, eu, aqui em São Paulo, você sai do meu tempo, aí entra o Mauro. No Rio, você sai de novo do meu tempo, aí entra o Djalma Dias. Aí nós faltamos 3 minutos para acabar o meu tempo aqui no Pacaembu. Portugal tinha feito 1-0, gol de coluna. O Nilton ia sair também, o Didi também ia sair. Quando eu vi o Nilton voltando para campo, eu não vi nem Nilton, nem Didi saindo. O Moré mudou o esquema dele e não falava comigo. Aí o time voltou para campo, o Vazio pega a vira 2-1. Quer dizer, ninguém ficou sabendo. A impressão, o que ficou a impressão? Que a única saída, a substituição feita foi comigo e melhorou o time e ganhou o jogo. Então, já me deixou meio cabreiro a coisa.
0: Na hora de fazer os cortes, faltou tudo ao técnico Eboré Moreira, principalmente personalidade.
2: Aí veio a Copa, já o Eboré já começou a querer me deixar aqui. Falei, não quer deixar aqui, me chamou lá, o Manoel Raimundo me chamou e falou, o que que existe de verdade? Falei, não existe nada. Isso é balela e ninguém, isso pra mim é arrumação do técnico e acabou. Não ofender, né, Eboré? Ele que seja sincero, fale o que ele tem que falar aí direto, não venha com... Desculpa. O problema é que ele está querendo me deixar. Você concorda em ficar na reserva? Eu concordo em jogar em qualquer lugar. Se eu estiver bem, eu jogo. Se não tiver, eu não tenho coisa. Eu sou campeão do mundo de 58. Para mim, jogar é ótimo. Se não jogar, eu estando colaborando de uma forma qualquer, para mim, tudo bem. Estou aqui para jogar na marra, coisa nenhuma. Agora, não admito um troço desse.
0: A verdade é que a disciplina, o descontentamento, a desconfiança tomaram conta do ambiente antes mesmo do embarque da seleção para o Mundial de 62, no Chile. Nesse momento, João Avelange, que continuava presidindo a CBD, hoje CBF, resolveu dar ao chefe da delegação, Paulo Machado de Carvalho, carta branca, como fizeram na Copa anterior, para resolver então todos os abacaxis, inclusive da convocação. Foi a mais sensata decisão que João Avelange poderia ter tomado. Gilmar dos Santos Neves, mais uma vez incumbido de fechar o gol do Brasil no Mundial de 62, fala da atuação de Paulo Machado de Carvalho.
3: Eu sempre louvo e sempre conto esses fatos, porque a gente tem que também render uma homenagem muito grande ao Dr. Paulo, que se todo esse sucesso de 58 e 62 que nós tivemos, muito disso nós devemos a ele. Procurava saber os problemas de cada um, procurava resolver sem que nós soubéssemos, para que nós tivéssemos realmente tranquilidade para desenvolver as nossas funções.
0: Como dissemos, o rigor imposto na concentração brasileira em 62 foi absolutamente igual ao de 58. Visita só nos momentos permitidos e assim mesmo se fosse justificada. Quer dizer, segundo o massagista de mais aquele mundial, Mário Américo, teve pelo menos uma exceção.
4: A única que podia entrar na concentração era a Elza Soares por causa do Garrincha. Ninguém podia falar nada, Garrincha era o bom.
0: Será que tinha exceção mesmo? Será que jogador fora de série tinha regalias? Ainda mais com o Dr. Paulo Machado. Quem o conheceu sabe que, a bem da disciplina e da correção, ele jamais faria concessões. Elza Soares visitava Garrincha na concentração, Gilmar?
3: Visita só para bater papo, não para outras coisas, não. Era só ali para bater papo. Então ela já estava dando em cima do Garrincha, porque o negócio começou aqui, né, em Campo do Jordão. Quando ela foi para lá, ela conseguiu arrumar um contrato numa cidadezinha perto onde nós estávamos concentrados para cantar. Tinha uma feira lá, então ela foi cantar nessa feira. Então todo dia ela ia lá para visitar os jogadores, mas ela só queria o Garrincha, né?
0: Como uma coisa puxa a outra, a seleção de 62 despertou a atenção da comissão técnica para um assunto extra-futebol: a questão sexo. Como se isso não se praticasse em tempo algum. A forma de enganar os vigilantes e seguranças é que muda de seleção para seleção. Nunca se viu, por exemplo, um grupo de jogadores gostar tanto de sessões cinematográficas como aquela rapaziada que disputou o Mundial de Chile em 62. Na explicação de Gilmar, dá para entender bem a razão de tanto amor por cinema.
3: Nós tínhamos uma sessão de cinema à noite. Tá tudo no escuro, o pianeiro que saía de fininho ia namorar. Mas ia namorar com as menininhas ali que já estavam, né? As menininhas chegavam ali. Um dia acenderam a luz, tinha três quartos. Inclusive estava eu, o Castilho é que passava no filme. Eu ficava mesmo, porque eu gostava dos meus bang-bang. Era só filme de tiro, de soco, né? Aí o homem disse, olha, tá na hora de arrumar um lugar para levar essa gente, viu? Senão nós vamos ter problema. E os caras já estavam arrumando as menininhas para namorar.
0: Quantas histórias de bastidores Fiore Giliotti testemunhou, tendo inclusive protagonizado algumas delas.

0: Jacques do Pandeiro, saudoso Jacques do Pandeiro e sua Almira.
1: Esse jogo não pode ser um a um.
0: Também com ele, também ele, Jacques do Pandeiro. Essa aqui foi a comemoração do bicampeonato no Chile. Você estava lá,
2: 62,
0: né, Fiori?
2: 62, estava lá, sim. Mas eu vivi todas as emoções de 62, um campeonato que o Garrincha teve 90% de importância, porque o Pelé, logo no jogo contra o Tchecoslováquia, se machucou. De repente apareceu o menino lá, o Amarildo, ele deu conta do recado, logo na estreia fez 2 gols contra a Espanha, mas na verdade o grande artífice do Brasil foi o extraordinário Garrincha. Foi a grande Copa do Garrincha. Na verdade, o romance do Garrincha e da Elza Soares começou no meu apartamento, o romance carnal. Na verdade, o coloquial começou ali realmente no programa do Ayrton Rodrigues. Mas eu tinha muita amizade com o Garrincha, então eu estava hospedado no Hotel Vila Inglesa, onde estava hospedada a seleção brasileira, com Paulo Machado Carvalho, João Carvalhais, esse homem que foi fã. Ninguém lembra dele. Todo mundo fala em Dr. Paulo, Fiola, Moré, nessas Copas todas. Claro que o Dr. Paulo foi o grande marechal da vitória, mas ninguém se lembra de um nome, de um homem chamado Carlos Nascimento, que era o cacique. Esse foi o abraço direito do Dr. Paulo. E eu tinha muita amizade com o pessoal. Em 62, no Hotel Vila Inglesa, eu tinha no meu quarto uma garrafa de uísque e uma garrafa de conhaque escondida. E quase a maioria dos jogadores dava uma pitadinha lá no meu quarto. Mas eu tinha também uma medidinha. E o Garrincha era meu melhor freguês. Mas eu ficava bravo com ele. Botou segunda dose, eu fecho a porta. Aí chegaram a Elza Soares e a Marta Mendonça para cantar, para fazer um show. Você deve lembrar disso. Não tinha lugar para eles se trocarem. Aí eu mandei me chamar o Fiore. Que nordestino, caralho, me chama de Fiore. O Fiore. A menina tá aí, não tem lugar para se trocar. Eu falei, peraí, o que você está pensando? Empresta o seu apartamento para elas, companheiro. Que negócio? Eu falei, bom, peraí, eu vou fazer um negócio. Eu vou na recepção, pego a chave, entro no apartamento, abro o apartamento, deixo a chave por dentro e olha lá o que você vai fazer. Não! Fica tranquilo, companheiro. Tudo bem. Mas aí eu fiquei de butuco no final do corredor. Aí ele entrou atrás e fechou a porta. O que aconteceu? É fogo, torcida brasileira.
3: Saiu quase depois do
2: começou
3: jogo.
2: Ali.
4: sete países inscreveram-se para o Mundial do Chile em 1962. O jogo de estreia foi entre o Brasil e o México.
5: Iniciado o campeonato mundial para o Brasil e México. Bola movimentada em recuo para Cárdenas, alongando na esquerda do campo.
4: Daqui a pouco vocês vão reviver as emoções do nosso bicampeonato em 1962, lá no Chile.
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4: Vocês estão novamente em sintonia com o programa Memória. Hoje, o quinto programa trazendo para vocês o tema A História das Copas do Mundo.
5: Iniciado o campeonato mundial para o Brasil e México. Bola movimentada em recuo para Cárdenas. A lombada na esquerda do corte de Djalma. Djalma voltando a bola para o setor com Nájera. Nájera trazendo a Cárdenas. Cárdenas tenta dar para o setor intermediário. Vale o ponteiro Canhoto Dias. Descendo então o Garrincha na sua primeira jogada. Aplica uma cinta no ponteiro que recua. Passa esplendidamente agora por Nájera. É puxado pelo braço e aterrado. No setor intermediário vai ser cobrada a primeira...
4: A seleção brasileira, já no jogo de abertura contra o México, depois de corrigidos os problemas de organização, demonstrou que tinha ido para ganhar o título e não apenas para engrossar o número de participantes. A base era de 58, mas conservava-se jovial. Afinal, nossa maior estrela ainda era pouco mais que um menino.
5: Fica está no meio de campo, para, olha a colocação do seu, vai tentar rolar na direita para o Djalma. Djalma recebeu, aprofundou, deslocou-se bem Pelé, recebe Pelé na ponta direita, desce calmamente, tenta o pique entre dois homens, passa por um pelo lado do outro, passa pelo terceiro, vai tentar invadir a área, puxado pelo braço, virou, chutou, gol! Simplesmente sensacional, levou no sentido diagonal para o gol. Cinco homens na jogada. O quarto homem tentou puxá-lo pelo braço. Ele se desvencilhou. Dominou ainda Del Muro, que era o último na cobertura. E fuzilou inapelavelmente. Bola rasteira para o canto direito do gol. Um dos lances espetaculares de Pelé. Marcando o segundo canto para a seleção brasileira.

0: compromisso seguinte foi contra a forte seleção da Tchecoslováquia. Cerca de meia hora de jogo e o nosso principal atleta cai no gramado contorcendo-se em dores. Foi uma ducha de água fria nos torcedores aqui no Brasil e em todo o elenco lá nos Andes.
1: A bola de Djalma, ultrapassa a linha central, ainda de Djalma, lançou para Pelé, ajeitou no peito Pelé, foi tentar o sentido e executa, picou na vareza direita, estirou na pata para a direita, onde vai salvar Lara, uma bomba do jogador Pelé, parece que sentiu Pelé.
0: Sentiu Pelé, realmente sentiu Pelé e sentimos todos nós, torcedores, e seus companheiros... Também sentiram, como recordaria bem mais tarde, o arqueiro Gilmar.
2: Realmente preocupou, porque você perde um jogador como o Pelé, mesmo a sua equipe, já é um problema muito sério, é preocupante, que fará numa seleção. Estávamos iniciando, inclusive, a campanha. No segundo jogo, logo ele machuca, então isso preocupou um pouco.
0: Sem Pelé, acreditavam todos os cronistas, o Brasil teria sua força reduzida pela metade. Por isso, envidaram-se todos os esforços para recuperá-lo. O massagista Mário Américo teve um imenso trabalho, submetendo Pelé a tratamento intensivo e diário. Isso durante uma semana.
3: Por 7 dias, ele levantou e bateu bunda, treinou. Aí na hora ele bateu o corre, Paulo Amaral forçou muito ele sentiu de novo. Aí não teve jeito. Se tivesse tirado ele, continuasse tratamento... Ele jogava.
0: Confirmada a ausência de Pelé nos próximos jogos, provavelmente pelo resto da Copa, os espanhóis vibraram. Seriam os nossos próximos adversários. É preciso lembrar também que os espanhóis não haviam se esquecido de quantos olés tinham tomado 12 anos antes, no Maracanã, ao compasso de touradas em Madrid. Pelé não jogou. Em compensação, em seu lugar, entrou um garoto do Botafogo Carioca, chamado Amarildo, que não decepcionou em momento algum, pelo contrário. Alguns acharam até que ele havia entrado em muito boa hora. Além disso, Garrincha resolveu se desdobrar e jogar além do que já havia feito na Suécia. Gilmar lá atrás, pegando até pensamento.
4: Fica o balão com Verrez da ponta para Bojar. Bojar desce perigosamente, cruzou, passa a bola por meio mundo, cai com Buscas, na meia lua entra, Zito desarma, recupera pela esquerda, ajeita, chuta da lado, cata Gilmar, agarrando bem o balão no canto esquerdo.
0: O primeiro gol foi dos espanhóis, um calafrio na espinha dos torcedores, ainda mais que no primeiro tempo só havia dado Espanha. Na segunda etapa, Amarildo resolveu tudo, ele sozinho empatou e logo depois fez o gol da vitória.
4: Carrinho vem babar na ponta colocado. Zito também já jogado pedindo bola. Carrinho tenta o pique, não pode passar. Transforma dele. Carrinho prende a bola. Vai na lateral da grande área. Tenta levar mais um. Quer passar agora por Pachim. Passou, vai cruzar. Perigo, levantou. Carrinho cabeceia.
0: Quarto compromisso do Brasil no Mundial do Chile foi contra a Inglaterra. Era fase de quartas de final e só os melhores tinham permanecido. O Brasil sem Pelé, em compensação, Garrincha nunca esteve tão inspirado. Aliás, inspiradíssimo, quem sabe pela presença da namorada. Ele fez coisas que só um jogador completo sabe fazer. Além dos dribles desconcertantes, armou jogadas, fez gols de cabeça que não eram a sua especialidade. E cobrou faltas com maestria.
4: Zito preparado para bater. Ao lado dele está também Garrincha, ponteiro direito brasileiro. Zito coloca a bola na frente. Zito ameaça partir. Quem parte é Garrincha, de direita fuzila. A bola é defendida, escapou para bater. Desempatada a partida. Um pelotaço no ponteiro direito, Garrincha. Bateu para Garrincha de cabeça. Espetacular de cabeça, Mané Garrincha, o mais sensacional jogador do mundo.
5: marca o segundo gol para o Brasil com um golpe de testa. A 32 minutos e meio de partida na cobrança.
0: Garrincha foi sem dúvida o jogador mais brilhante daquele Mundial de 62 no Chile, e não apenas na opinião dos torcedores da imprensa, como também na opinião de seus colegas, entre eles o arqueiro Gilmar.
2: Até gol de cabeça ele fez. Eu acho que o todo participou, mas você tem que se dar mal para um ator e ser sincero. Foi o elemento que se equilibrou nas duas Copas do Garrincha.
0: Na semifinal, o Brasil enfrentou o Chile e novamente a derrota mais que convincente do adversário, 4-2 para o Brasil. Depois veio a final contra a Tchecoslováquia, a temível Tchecoslováquia, um adversário dificílimo, já que Pelé não jogaria, e de quebra Garrincha também estava ameaçado de ficar de fora por ter sido expulso no jogo contra o Chile, depois de reagir a um dos muitos pontapés que havia levado. O jornalista Haroldo Chiorino, da Folha de São Paulo, que estava naquele Mundial, conta como é que as coisas se resolveram a nosso favor na questão de suspende ou não suspende o Garrincha.
6: O Garrincha foi expulso de campo na partida contra o Chile. Naquele tempo não tinha, então precisava esperar a súmula do juiz tal, e pela súmula que era feita o julgamento, né? Ou não fazia julgamento, sei lá. Eu sei que o Seu Marinho teve que ir embora para o Uruguai, né, segundo as balíguas, né? E pegou e foi embora. Depois ele mandou por avião, porque tinha esquecido de devolver a súmula, tá? Aquelas coisas todas, tá? E então não houve julgamento, né? Quer dizer, então o Garrincha pode jogar contra a final contra a Tchecoslováquia, né? Que na época a delegação tinha umas verbas para os prêmios para os jogadores. E dizem que uns mil e poucos dólares, 1.500 dólares, mil, sei lá quanto, foi lá pro Seu Marinho também, um bicho para ele, pô. Isso é o que conta, né?
0: Sem a súmula do jogo Brasil-Chile, que o árbitro levou embora para o Uruguai, onde morava, não foi possível julgar Garrincha. Artimanhas e bastidores, né? Nessas condições, jogamos completo contra a Tchecoslováquia na final do Mundial de 62. Quer dizer, completo, sem Pelé, claro.
5: Consulta o seu cronômetro. Atenção, ouvinte, foi iniciada a partida. Bola movimentada de Cadabra para Vasak, lentamente pela esquerda, trabalhando o balão e recuando já para Mazopust numa descida. Vale ainda na entrada, Zosimo tenta cobertura, Nilton Santos.
0: E mais uma vez começamos levando um susto. Os tchecos abriram a contagem ainda no primeiro tempo. Só que a resposta, felizmente, não demorou muito. Vavá empatou e quando os tchecos esboçavam reação, veio o gol da hora mais certa de todos os mundiais. Embora jogando no meio de campo como armador, José Elide Miranda, o Zito, deu uma de atacante e matou o adversário.
5: Corre Amarildo, esplendidamente lançado, vai para a área com perigo, diminui o ângulo, vai junto ali no fundo, deixou para a boca do gol, esperou o Vavá, executou o corte inteligente, levantou na boca do gol, para o Zito. Gol! Gol de Zito para o Brasil! Inteligente a jogada do número 4! Participou do gol desde o meio do campo. Teve que descer como avante do Brasil. Percebeu Amarildo, que se deslocou pela esquerda. Amarildo com condição plena de jogo. Recebe a bola de Zito. Vai para a linha de fundo. Vavá corre para a pequena área e leva dois marcadores. Amarildo com muita categoria, com muita classe, faz a sua melhor jogada. Dá um passe para dentro. Percebe Zito correndo pela direita. Levanta-lhe o balão. Zito cabeceia dentro de Stroife. Dois para o Brasil, um para a Tchecoslováquia.
0: Daí para frente, foi só festa. E ainda viria o terceiro gol. Brasil, um país de 70 milhões de habitantes em 1962, comemorou o título uma semana inteira. Os jogadores desfilaram em carro aberto no Corpo de Bombeiros do Rio de Janeiro e no Corpo de Bombeiros aqui em São Paulo, recebendo carinho da população.

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0: Programa Memória, a história dos campeonatos mundiais de futebol. Estamos em 1966. A Copa do Mundo foi realizada na Inglaterra e num momento em que aqui no Brasil os assuntos de maior repercussão eram os de origem política.
2: Caminharemos para a frente com a segurança de que o remédio para os malefícios da extrema esquerda não será o nascimento de uma direita reacionária. Que cada um faça sua parte e carregue a sua pedra nesta tarefa de surgimento nacional. Cada operário e cada homem de empresa, estes principalmente, pois a eles lembrarei esta sentença de Rui Barbosa. É nas classes mais cultas e abastadas que devem ter seu ponto de partida as agitações regeneradoras. Demos ao povo o exemplo e ele nos seguirá.
0: Apesar de ter Pelé, o Brasil foi muito mal nessa Copa de 1966, tendo sido eliminado já na fase inicial por uma seleção de nenhuma tradição em Copas do Mundo, Portugal.
3: Recolhe Zé Augusto, vai embora, ataca perigosamente pela meia direita, escapa de um brasileiro que é Paraná, solta, retardando o corpo, então para Graça, Graça teve, dá para Simões, penetrou, ajeitou, largou, na esquerda para Eusébio, Eusébio penetra, junto ali de fundo, vem cruzar, cruzou, entrou no gatinho, largou, entra Simões, gol! Torcida brasileira. A bola foi levantada da esquerda para a direita. Manga apenas deu de muñeca. Largo. Simões entra de cabeça e falta balançar a rede brasileira. É o primeiro grande impacto de tristeza para a torcida brasileira.
0: E até que o Brasil tinha iniciado bem a sua participação naquele Mundial na Inglaterra. No jogo de abertura, dia 12 de julho, ganhamos fácil da Bulgária, 2-0.
3: 1-0 para o Brasil, falta perigosa, torcida brasileira, nova esperança, ali correu o chutão.

0: 10 dias depois, enfrentamos, no dia 15 de julho, a Hungria. E aí começou o rosário de sofrimento. Brasil 1, Hungria 3.
1: Hungria organizando-se pelo campo de ataque, bola dominada por Chapoçá. Esse é Albert. Albert que apena pela direita. Fica Albert esperando o cruzamento solto. Bola para Farga. Sozinho desceu. Gol! Cruzamento que veio da direita, ele emendou de pé direito, encontrando o campo esquerdo da cidadela de Gilmar. Segundo gol para os húngaros, decorrendo 19 minutos na etapa complementar. Nenhuma chance para Gilmar, toda a defesa mal colocada no lance.
2: Não tem dúvida nenhuma,
1: a má colocação dos nossos jogadores de defesa, o serviço de destruição dos nossos jogadores de defesa não existe. Eles penetram como querem, com facilidade absoluta. Colocou faca sozinho, frente de Gilmar, não teve dúvida, não teve dificuldade alguma em fuzilar para marcar até a operação do goleiro. Malíssima defesa do Brasil. 2 para a Hungria, 1 para o Brasil.
0: Um clima de desalento tomou conta dos torcedores, lá e aqui também. 4 dias após, Portugal seria o nosso adversário, dia 19 de julho. Quem abriu a contagem foi Portugal, nós ouvimos há pouco aqui o gol de Simões. O final daquele jogo. Que tristeza.
3: Bola movimentando por intermédio de Augusto, descendo para Eusébio, Eusébio outra vez para Augusto, ele para frente, aquilo para a boca do gol, campeão tenta para Pessoa, para Eusébio, ajustou. Outro gol de Portugal. Outra vez Eusébio. O tempo passa. 40 minutos e meio. Tudo é tristeza. Tudo é melancolia. Tudo é lágrimas. Tudo é dor para os brasileiros. Deliram os portugueses. Abraçam-se os portugueses. Vamos sair de uma maneira tão horrorosa desta Copa do Mundo de 1966, torcida brasileira.
4: A campeã esse ano foi a Inglaterra, que derrotou na partida final, no dia 30 de julho, a forte seleção da Alemanha. Placar final: Inglaterra campeã do mundo, 66, 4. Alemanha vice-campeã, 2.

0: missão mais difícil do que enfrentar os portugueses foi a de dar uma explicação à torcida aqui no Brasil quando os jogadores retornaram.
1: Voltamos a falar do aeroporto de Congonhas, ala internacional. E aqui na alfândega vamos encontrar inicialmente o Mané Garrincha, grande astro do elenco do Esporte Clube Corinthians Paulista e ponta direita titular do Estrete Nacional. Com os ouvintes do Brasil, com a torcida corintiana através da Rádio Bandeirantes, Mané Garrincha. O Garrincha, o que faltou para esta seleção reeditar os feitos de 58 na Suécia e 62 no Chile?
2: A única coisa que eu tenho a reclamar é que nós fomos disputar a Copa do Mundo e que não disputamos, porque existiu tanta pancada, tanto chute, e que e acho que a única coisa que eles fizeram era para tirar o Brasil fora mesmo, como eles tiraram. Porque futebol mesmo, eles não deixaram o brasileiro jogar.
1: Normalmente o Brasil deveria vencer Hungria e a representação de Portugal pelas quartas de final, ou melhor, pelas oitavas de final. Acontece que o Brasil foi surpreendido nos dois cotejos e, consequentemente, eliminado da Coupe Jules Rimet. Você acha que o fator arbitragem tem influído decisivamente para a desclassificação do Brasil ou nos faltou um melhor preparo para chegarmos às quartas de final?
2: Não, eu só acho que o Brasil, nós brasileiros, erramos, porque nós, desde o momento que nós tínhamos ganhado uma partida, não tinha necessidade de ganhar a segunda, porque eles na Europa não estão jogando futebol para ganhar ninguém. Eles jogam futebol trancado, futebol na defesa, e que dificilmente sai lá de trás. E nós fomos querer bancar o herói e querer ir para frente, querer fazer gol, querer decidir a partida, e foi onde nós levamos aqueles 3 gols. Mas eu acho que o Brasil na segunda partida também merecia fazer gol, porque os gols apareceram e nós não fizemos.
1: E a comissão técnica? Como se ouve a famosa comissão técnica, a qual o público brasileiro aponta como a principal culpada da catástrofe que foi a participação do Brasil dentro da Copa do Mundo?
2: Eu acho que não, porque a comissão técnica não deixou faltar nada. Tudo para nós foi fácil, porque não faltou nada. Eu acredito que, por questão da derrota do Brasil, se for incluir a comissão técnica, tem que incluir os jogadores também, que nós também fomos culpados. Porque talvez tivesse um pouco de calma e teria chegado até o final, né? Quer dizer, a gente está lá disputando ainda. Porque eu acredito que o Brasil não é brasileiro mesmo. Esquecemos um pouquinho e não se aguardamos um pouco, né? Isso foi meio que se aguardaram na sua defesa, e foi aonde nós fomos surpreendidos.
1: Com a desclassificação do Brasil, qual o seu grande favorito na Copa do Mundo deste ano?
2: Eu acho que, bom, o certo mesmo, a Inglaterra vai ganhar o campeonato.

0: A desorganização imperou mais uma vez na seleção brasileira na Copa do Mundo lá da Inglaterra. Com o título de bicampeão mundial, é lógico que o Brasil iniciou a competição como franco favorito. Mas ficou só no sonho, a suposição. Primeiro jogo, 2 a 0 contra a Bulgária. Segundo jogo, a Hungria nos derrotou por 3 a 1. Terceiro jogo, outra derrota também por 3 a 1, agora para Portugal. Ainda na fase de oitavas de final, só nos restou arrumar as malas e voltar para trás. Todo mundo reclamando da comissão técnica e todo mundo se perguntando: por que não levaram para chefiar a delegação o mesmo chefe vitorioso dos dois campeonatos mundiais imediatamente anteriores, Paulo Machado de Carvalho?
1: Meu filho, João Avelange, poderia responder. Não sei porquê. Os homens têm todo o direito de ter os seus dias de incerteza. E, naturalmente, puseram na cabeça de João Avelange que não era tão difícil a conquista de uma Copa do Mundo. E João Avelange, então, quase que se desinteressou pelo meu nome. Eu fui convidado, fui, mas fui convidado daquele jeito que a gente sabe que se convida para o fulano não aceitar.
2: O senhor não guardou mágoa de episódio algum?
1: Não, mágoa nenhuma. A vida é assim. Principalmente hoje, vale aqueles que aparecem, vale aqueles que estão por cima. Eu estou no meu canto, sossegado, pedindo a Deus que me dê uma boa hora para eu revê-lo, e pronto, não tenho mágoa de ninguém. Tenho agradecimento para todo mundo, porque ninguém nunca me fez nada que me atingisse seriamente. E a prova é que eu posso dizer para você, mas posso dizer do íntimo da alma, que eu não tenho um inimigo.
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3: O italiano Luciano Pavarotti é tido como o tenor que popularizou mundialmente a ópera. No dia 9 de dezembro de 1991, ele desembarcou em São Paulo para mais um recital. Ainda no aeroporto, conversou com os jornalistas e a Rádio Bandeirantes, claro, estava presente. Pavarotti contou que vinha de Nápoles para essa apresentação e depois iria para Nova York. Enfatizou a presença em teatros importantes e espaçosos, sempre em grandes cidades.
4: Que eu vengo da Nápoles, onde eu cantei Vale em Máscara, vado ao Metropolitan, onde canterò Tosca, poi vado ao Covent Garden, onde canterò Vale em Máscara, dopo torno ao Metropolitan, onde canterò altre opere, quindi tutti i teatri grandi, importanti, e quindi sentirai parlare nelle grandi città.

0: Luciano Pavarotti morreu em casa, em Modena, na Itália, no dia 6 de setembro de 2007, aos 71 anos, vítima de câncer no pâncreas. 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
1: Programa Memória, a história dos mundiais de futebol. Estamos ainda na Copa de 66. A seleção brasileira retornou da Inglaterra sob uma chuva de críticas. Os torcedores chegaram mesmo a afastar-se dos estádios, tamanho o seu repúdio pela vergonhosa atuação daquela seleção em 1966. No lugar dos craques de futebol, a população passou a aplaudir outros ídolos.
2: Caçulinha! Meu amigo Cabelos de Prata vai me emprestar o violão?
3: Com todo prazer.
2: Barra limpa, mora. Aquele que não quero ver você aqui.

0: quero ver você triste assim.
1: Era o fim de uma geração inteira de jogadores de futebol, de artistas, de políticos. Novos tempos, novo regime de governo, novos hábitos e costumes e até uma nova cultura impunham também novos ídolos. Pode-se dizer que lá pelos gramados da Inglaterra ficaram sepultados os heróis de outras jornadas. Gilmar, Pellini, Garrincha, etc. A seleção bicampeã do mundo, de atuações inesquecíveis, não mais existia. Daqueles esquadrões maravilhosos de 58 e 62, só restara Pelé. O Brasil, no derradeiro sopro da década de 60, estava acordando para uma dura e velha realidade.
2: Chegamos à fulgente conclusão de que a economia pode ir bem, mas a maioria do povo ainda vai mal.
1: Muita gente que não estava contente com o novo regime político tirou o time de campo. Os que não pediram para sair, o novo regime tirou. Artistas, intelectuais, políticos tornaram-se alvos frequentes de tirania. Começaram as cassações de mandatos e a suspensão de direitos políticos. Não escaparam nem mesmo os grandes ídolos de massa como Juscelino Kubitschek.
3: O ato de violência vier a consumar-se, não me veja eu privado do dever de denunciar o atentado que na minha pessoa vão sofrer as instituições livres. Como

0: O primeiro brado de revolta partiu dos estudantes. Já não toleravam mais a violência e o arbítrio, e disso deram ciência em memoráveis passeatas e em memoráveis reuniões em praça pública.
1: A gente precisa ficar sabendo de uma vez por todas que eles sempre vão apelar para a violência. E ai de nós, se nós não nos prepararmos para essa violência.
0: Estava longe a Copa de 70 e, de outro lado, ainda ecoava o rotundo fracasso de 66, quando no comecinho de uma noite do mês de dezembro de 1968, as emissoras de rádio anunciaram mais uma medida de endurecimento.
2: Sua Excelência, o senhor Presidente da República, após ter ouvido os membros do Conselho de Segurança Nacional, resolveu baixar um ato institucional que tem como finalidade fundamental preservar a revolução.

0: Os artistas sofriam feroz perseguição. Suas obras eram burramente censuradas por pessoas sem o menor preparo intelectual para julgar o conteúdo implícito nos textos. De tal forma que mutilavam versos sem conteúdo ideológico algum, deixando passar outros claramente contestatórios. Os festivais de música popular brasileira revelavam ídolos para todos os gostos, já que o futebol estava tão em baixo.
1: Era Super de Record, se o quarto festival da música popular brasileira. Vamos chamar por uns instantes Calil Filho, diretamente dos nossos estúdios em Congonhas. Alô, Calil?
2: Então vamos lá. Segundo lugar, no júri popular, com 587 votos no interior, com 888 votos na capital, com um total de 1.475 votos, A Família.
1: Arranjadores César Camargo Mariano e Wilson Simonal. A participação do Som 3, interpretação de Golden Boys e Jair

A FIFA, por sorteio, determinou que o México seria o próximo país a sediar o Mundial de Futebol depois da Inglaterra. O Mundial no México foi o de 1970. Os militares que estavam no poder tinham consciência da importância de um bom desempenho da nossa seleção na circunstância daquele momento. Outro fracasso, como o de 1966, teria certamente consequências imprevisíveis para a própria estabilidade do regime. A verdade é que o governo fazia de tudo

Copa do Mundo de 70 chegou num momento extremamente oportuno para o governo militar. A primeira preocupação foi encontrar um técnico de perfil bem do agrado das massas. O escolhido foi o jornalista e dirigente esportivo de outras épocas, João Saldanha. Apaixonado torcedor do Botafogo, sem papas na língua, João Saldanha, de estilo meio fanfarrão, que não costumava levar desaforos para casa, convocou jogadores e a estes denominou de Minhas Feras. Dizia no seu estilo que o seu time até poderia perder no placar, mas jamais no esforço e na dignidade. Na raça, segundo Saldanha, aquele time superaria.

0: os sensores burros, como sempre foram todos os sensores, não perceberam é que João Saldanha tinha muita simpatia pelas esquerdas e não tinha trava na língua. Certa vez, os jornalistas disseram a Saldanha, numa coletiva, que o presidente Garrastazu Médici gostaria de ver Dario na seleção. Saldanha não titubeou um instante. Até onde sei, presidente da República não escala time de futebol. Escala ministério. Ele escala o dele e eu não dou palpite. Espero que faça o mesmo em relação à seleção que eu escalo. O falecido jornalista Haroldo Chiorino disse certa vez sobre João Saldanha.
1: O Saldanha realmente foi uma inovação na termos de técnico de futebol, né? Convocou 22, 11 reserva, 11 titular e foi
0: fácil. Saldanha descomplicou tudo. Convocou 22, deixando claro que seriam de início os 11 titulares e os 11 reservas. Quem quiser ganhar a posição é só me provar nos treinos. O povão caiu de amores por João Saldanha, por sua maneira direta de responder aos questionamentos. Não fazia mise-en-scène com ninguém. Num determinado jogo, o repórter, não tendo nada mais inteligente para abordar, perguntou a João Saldanha o que ele estava achando do gramado. Não sei. Grama não faz parte do meu cardápio. Em termos de resultados, nada melhor. Em 6 jogos, 23 gols. Alguém fez melhor que isso até hoje? O Brasil classificou-se para o Mundial de 70 com um pé nas costas. Era realmente uma seleção que encantava, graças a João Saldanha. Mas João Saldanha não perdia a oportunidade de ficar alfinetando os homens lá de Brasília. Até que um dia a casa caiu. Por que será?
1: Médici dizendo que era para convocar o Dario, outros dizendo que era por ele ser comunista, essas coisas todas, né? Até no fim, me parece mesmo que a questão mesmo foi por ele ser comunista, né? É pena que ele não pôde ir avante no seu trabalho, porque daria exemplos futuros, porque é um cara muito, muitas ideias avançadas em termos de futebol, de concentração, de técnica, essas coisas todas, e podia ser mais útil ao futebol brasileiro.

0: recordaremos tudo isso, mais a fantástica seleção que encantou o mundo em campos mexicanos. E por aqui nós encerramos o programa Memória. Estiveram comigo Adriano Roveri, da equipe do Centro de Documentação e Memória da Rádio Bandeirantes, o CEDOM. Roger Palme, o sonoplasta que editou o programa, sonorizou e que é o responsável pelo layout final. Também a minha assistente de produção, Débora Raposo. Muito obrigado a todos e até nosso próximo encontro. Um abraço e até semana que vem.
1: 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O São Paulo conquistou no dia 13 de dezembro de 1992 o primeiro título mundial de clubes. Foi no Japão, com uma vitória por 2-1 contra o Barcelona da Espanha. Os dois gols marcados por Raí. O segundo deles na cobrança de uma falta, com a narração de Éder Luiz na Rádio Bandeirantes.
2: Falta fortíssima para o São Paulo. Pode apresentar o gol do Golor. Falta em Paranha. Ao que

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1: Donald Trump, a China termina com impasses em temas sensíveis. Apesar de banquete e troca de elogios entre os líderes, divergências sobre comércio e direitos humanos travam acordos. Aqui no Brasil, o setor de serviços registra queda de 1,2% em março, segundo o IBGE. Recuo interrompe sequência de crescimento e mostra baixa atividade em segmentos como transportes e serviços prestados às famílias. Falando agora do caso do Banco Master, o nome de Eduardo Bolsonaro aparece em um contrato como produtor executivo do filme sobre a vida do ex-presidente Jair Bolsonaro. O ex-deputado disse que o documento é antigo e negou ter recebido dinheiro do banqueiro Daniel Vorcaro para financiar a produção.
2: Mensagens divulgadas pelo site The Intercept, confirmadas pelo Jornal da Band com fontes da Polícia Federal, apontam o papel de Eduardo Bolsonaro no filme sobre a vida do pai, inclusive na captação de recursos. O ex-deputado figura, por exemplo, como produtor executivo da obra no contrato assinado com a GoUp, empresa contratada para a produção do filme. Em conversa com o empresário Tiago Miranda, apontado pela PF como intermediário do banqueiro Daniel Vorcaro, Eduardo demonstra conhecimento de como arrecadar dinheiro e escreve: "O ideal seria haver os recursos já nos Estados Unidos, porque dos Estados Unidos para os Estados Unidos é tranquilo. Se a empresa brasileira enviar aos Estados Unidos,

0: Unidos não tiver aquele grande orçamento, como mencionamos, será problemático. Vai ser necessário fazer as remessas aos poucos, e isso tardaria cerca de 6 meses, calculamos. E completa: meu receio é que você seja solícito, bom coração e tenha essa dificuldade. Investigadores afirmam que Eduardo Bolsonaro caiu em contradição. Ontem ele havia dito que somente cedeu direitos de imagem e negou participação direta no filme. O ex-parlamentar escreveu em nota nas redes sociais: "Não exerci qualquer posição de gestão ou emprego no fundo, apenas cedi meus direitos de imagem." O fundo a que se refere Eduardo Bolsonaro é o Raven Gate, com sede no Texas, onde ele mora. Mensagens encontradas pela PF apontam que Daniel Vorcaro repassou cerca de 60 milhões de reais para o fundo, para financiar parte do filme Dark Horse, sobre a vida de Jair Bolsonaro. A promessa era de que o banqueiro entraria no total com quase 140 milhões de reais. A Polícia Federal está investigando se os recursos foram usados para bancar Eduardo Bolsonaro nos Estados Unidos. Depois da divulgação das mensagens hoje, ele disse que não é mais diretor executivo do filme e assumiu que recebeu o dinheiro, não do fundo, mas a devolução de 50 mil dólares investidos por ele para a produtora responsável começar o filme.
1: A essa época, o meu contrato era com a produtora, que basicamente disse o seguinte: Eduardo, bota esse dinheiro aqui, como o risco está 100% seu, eu vou te garantir que você ser diretor executivo do filme. Quando essa estrutura passou a ser uma estrutura de fundo de investimento, começou a ter outra estrutura, eu saí dessa posição de diretor executivo, que era o contrato antigo com a produtora, e passei então a ser somente uma pessoa que assinou a sua cessão de direitos autorais, para que um ator pudesse me representar no filme e depois eu não processasse o filme. Ou seja, quem fala que Eduardo Bolsonaro recebeu dinheiro de Daniel Vorcaro é mentiroso. Quem fala que Eduardo Bolsonaro recebeu dinheiro deste fundo que foi criado nos Estados Unidos está mentindo para você. Eu recebi o dinheiro de volta por conta do contrato com a produtora, mas isso não passou pelo fundo. E recebi o dinheiro que era meu.
0: Hoje, numa visita ao Rio, Flávio Bolsonaro voltou a falar sobre a gravação em que pede dinheiro a Daniel Vorcaro para financiar o filme.
2: Não tem que justificar nada para ninguém. Foi uma época lá atrás que eu busquei um investidor, né, quando o Vorcaro era a pessoa que circulava por todas as rodas, patrocinava eventos de várias emissoras de televisão, circulava dentro de autoridades.
0: Flávio Bolsonaro tinha minimizado a relação com Vorcaro. Disse a integrantes da pré-campanha que o episódio envolvendo o filme era o único em que tinha tido contato com o banqueiro. Mas, em entrevista à CNN, admitiu que podem aparecer um vídeo ou eventuais encontros com o dono do Master. O caminho do dinheiro pago por Daniel Vorcaro está levando a PF agora para um personagem que não aparecia na investigação: o advogado Paulo Calisto. Segundo Eduardo Bolsonaro, ele é o administrador do fundo Raven Gate. Paulo Calisto é ligado ao ex-deputado. Não tem experiência na área financeira ou cinematográfica. Se dedica há 20 anos à atuação migratória, como obtenção de vistos e cidadania americana.
3: E o ministro Flávio Dino, do Supremo Tribunal Federal, mandou investigar o envio de dinheiro de emendas parlamentares a ONGs ligadas à produção do filme. Outro ministro, André Mendonça, se reuniu nesta sexta com delegados da Polícia Federal para alertar sobre o vazamento do áudio em que Flávio Bolsonaro pede dinheiro a Vorcaro.
4: O relator do caso Master no Supremo se mostrou preocupado com o vazamento de informações da investigação. O ministro André Mendonça disse no encontro que a quebra de sigilo pode trazer prejuízos diretos ao andamento do processo. A advertência do ministro veio logo após a divulgação de um áudio em que o senador Flávio Bolsonaro cobrava valores do banqueiro Daniel Vorcaro para financiar um filme sobre a vida do ex-presidente Jair Bolsonaro. Na gravação, o senador chama Vorcaro de irmão e fala sobre as dificuldades para arcar com os custos do filme.
5: Imagina a gente dando calote num Gincavisa, num Cyrus, os caras, porra, renomadíssimos lá no cinema americano, mundial. Ia ser muito ruim. E agora que é a reta final, que a gente não pode vacilar, não pode não honrar com os compromissos aqui, porque senão a gente perde tudo, cara. Tudo contrato, perde ator, perde diretor, perde equipe, perde tudo. Podemos dar um toque aí, irmão? Desculpa o áudio longo aí, tá?
4: Só que as suspeitas envolvendo o dinheiro do filme não param por aí. O ministro do Supremo, Flávio Dino, mandou abrir uma nova investigação sobre um suposto envio de emendas parlamentares a ONGs ligadas à produção do filme. A investigação foi aberta na corte depois de uma representação da deputada federal, Tabata Amaral, que alega que os deputados Bia Kicis, do Distrito Federal, Marcos Polon, do Mato Grosso do Sul, e Mário Frias, de São Paulo, teriam repassado R$ 2,5 milhões de reais às ONGs por meio de emendas PIX, consideradas de difícil rastreio. O deputado Marcos Polon disse que solicitou o cancelamento dos recursos no ano passado. Bia Kicis afirmou que não enviou verbas para a produção da obra. Já o produtor executivo do filme, o também deputado Mário Frias, não respondeu aos questionamentos da reportagem.
3: E temos um convidado aqui, agora ao vivo, o jurista, advogado André Marcília. Obrigado, Marcília, mais uma vez pela presença aqui e boa noite.
6: Boa noite, Brown, toda a audiência, prazer estar aqui.
3: Marcília, começando pelo final, queria ouvi-lo sobre essa providência aí determinada pelo ministro Flávio Dino, essa investigação do possível uso das emendas parlamentares na produção do filme. O que lhe pareceu essa decisão do ministro?
6: Bom, veja só, essa questão, né, Brown, de se há ou não dinheiro público envolvido nisso é central. Agora, a gente não. E por que, que é central? Porque se nós tivermos, né, diante do uso de dinheiro público, claro, pode haver, por exemplo, um desvio de finalidade em relação a essas emendas, e isso sim, aí se mereceria uma investigação. Agora, de novo, a gente tem, né, o Dino como relator dessa questão, de novo o STF. Protagonizando esses casos, isso é que me chama a atenção nesse momento. A gente precisa ter, claro, o esclarecimento de tudo, a gente precisa ter se houve, de fato, utilização de emendas, isso precisa ser investigado. Agora, precisa ser investigado de uma forma não politizada e nem ideologizada, né? Então, o STF precisa, nesse caso, protagonizar algo técnico, que é algo que faz muito tempo que a gente não tem dentro do STF, né? Esse é um ponto a respeito das emendas. Para mim é central essa questão do dinheiro público. Se não há dinheiro público, nós estamos diante de relações privadas e que, se forem privadas, dinheiro privado para um projeto privado, seja qual for o destinatário desse dinheiro, nós não podemos afirmar que houve um ilícito. Porque se não há uma contrapartida ilícita e o dinheiro é apenas privado, não há crime.
3: Pois é, né, Marcília? Esse é um ponto que está sendo investigado pela Polícia Federal, como a gente também mostrou aí na reportagem do Caian Messina, a possibilidade de que esse dinheiro, ao invés de ter financiado a produção do filme, tivesse servido, na verdade, para bancar nos Estados Unidos as despesas do ex-deputado Eduardo Bolsonaro. O dinheiro nem foi diretamente para a produção do filme, foi para esse fundo, e o fundo de investimentos tem pessoas ligadas ao Eduardo Bolsonaro, que deu também ali as suas explicações, a gente mostrou na reportagem. Se esse for o caso, então, mesmo assim, não haveria nenhuma irregularidade. Mesmo que o dinheiro não fosse para o filme, fosse para Eduardo Bolsonaro, que é o que a Polícia Federal está investigando, aí haveria alguma conduta ilícita, Marcília?
6: Olha, Brau, sem uma contrapartida ilícita, sem a utilização, seja do Eduardo Bolsonaro, seja do Flávio Bolsonaro, a utilização do mandato deles para dar algum tipo de contrapartida ao Vorkar, ao dono desse dinheiro, não há um crime. E por quê? Porque é nesse lugar, exatamente, se você tem um dinheiro privado, se esse dinheiro não é público, se esse dinheiro é privado e ele foi destinado ao Eduardo, ao Flávio, ao filme, ao João, ao Pedro, para despesas pessoais ou qualquer outra despesa, repito, que não seja ilícita ou que não tenha resultado numa contrapartida ilícita, nós estamos diante de relações privadas. Ah, o Vorkaro destinou um dinheiro para o filme, mas esse dinheiro não foi inteiro para o filme, foi para outra finalidade. Bom, aí o Vorkaro, se ele quisesse, poderia entrar com uma ação civil contra a pessoa ou a empresa a quem ele destinou o dinheiro, dizendo, olha, eu queria que a finalidade fosse essa, mas foi outra. Mas nós não estamos diante de um crime ou de corrupção. É nesse lugar que eu coloco. Estamos diante de relações privadas que poderiam até ser questionadas. E, óbvio, politicamente também isso tudo pode ser questionado, mas no âmbito jurídico, se as relações foram privadas e essas relações não ensejaram uma contrapartida ilícita ou indevida com o uso do mandato desses parlamentares, seja Flávio, seja Eduardo, nós não temos um crime. Nós não temos um crime de corrupção configurado neste retrato do que temos até agora.
3: E um outro ponto, Marcília, a respeito do qual queria te ouvir, a reunião que tivemos hoje do ministro André Mendonça com os investigadores da Polícia Federal para tratar dos vazamentos. Segundo o que a gente mostrou aí na reportagem, o ministro está preocupado, inclusive, porque isso compromete o futuro das investigações. Entende que, além, claro, do prejuízo pessoal que tem as pessoas envolvidas, tem um prejuízo também do ponto de vista do trabalho mesmo, né, da investigação. E como fica em relação a isso? Vai haver uma investigação? Dá para se descobrir, nesse caso, por exemplo, quem são os autores de vazamentos? E aí, o que poderia acontecer? Que tipo de consequência poderíamos esperar, Marcília?
6: Olha, Brau, só para complementar até a minha resposta anterior, muita gente tem falado, bom, mas no caso, por exemplo, né, dos tais 129 milhões, ou mesmo no caso do Ciro Nogueira, né, aí a gente tem uma contrapartida ali definida, né? Então, o Ciro Nogueira teria recebido um dinheiro para que realizasse uma PEC em favor do Master, ou 129 milhões teriam supostamente servido para uma venda ou para auxiliar na venda do Master ao BRB. Essa é a questão que aqui ainda falta, pelo menos, para que se possa avançar. Não há essa contrapartida. Essa contrapartida nem aparece noticiada. Então, por isso é que eu reafirmo a minha posição anterior. Agora, sobre essa questão do vazamento, é muito difícil. O André Mendonça, claro, tem que tomar providências, até porque está sendo cobrado em relação a isso, mas é impossível segurar esses vazamentos, até porque não foi a primeira vez que isso aconteceu. Isso tem acontecido há muito tempo e muitas vezes, Brown, os vazamentos têm auxiliado até mesmo as investigações, porque nós estamos diante, na maior parte das vezes, de vazamentos que fazem com que seja impedida uma abafa, vamos dizer assim, sobretudo a respeito do caso Master. Nós temos dentro do STF, muitas vezes, pessoas ou ministros que não estão interessados na investigação. Nós temos uma ala desses investigadores que também, ou da própria PGR, que nem sempre está interessada nas investigações. Então, às vezes, o vazamento é uma forma de fazer com que a mídia, a imprensa, todos nós, cobremos uma celeridade em relação às investigações. Então, eu não vejo, em relação a essa questão do vazamento, como pegar esse vazamento e investigar de forma distanciada dos demais, e nem pegar os demais e impedir que ocorra, porque muitas vezes ele tem auxiliado as investigações. Acho que o Mendonça está tomando essa providência porque tem de tomar, mas não vejo que isso vá resultar em algo concreto. Me parece que em relação ao vazamento, a quem vazou, a aposta, vamos dizer assim, que está sendo feita, até pelo entorno, tenho visto da própria direita, o entorno do Flávio Bolsonaro, muita gente dizendo que isso veio ou teria vindo da própria defesa do Vorcaro, porque eles queriam pressionar o Mendonça a fazer com que essa delação fosse precipitada ou fosse homologada de forma precipitada. Eu não vejo dessa forma. Eu não acredito que uma delação precipitada pudesse pressionar o Mendonça. O Mendonça sabe muito bem que se essa delação do Vorcaro não for uma delação robusta, sólida, provavelmente o Mendonça não tem um caso. Ele não tem um caso robusto na mão, isso vai resultar em nada, e se resultar essas investigações todas em nada, o Mendonça será provavelmente muito criticado. Então ele sabe que, tecnicamente, ele precisa homologar a delação quando ela estiver pronta, e ela não está pronta. Então não adianta, não vejo como pressioná-lo nesse sentido. Eu acredito muito mais, Brown, que esse vazamento do áudio do Flávio possa ter saído do entorno ali da PGR e dos investigadores que estão mais próximos dos ministros do STF. De alguma forma, esse vazamento de ontem tirou o holofote dos ministros do STF e colocou no Flávio e no Eduardo Bolsonaro. Com isso, os ministros passaram a estar mais tranquilos ou mais aliviados e até mesmo tomar providências, como vimos na quarta-feira, do próprio ministro Dias Toffoli soterrando mais uma parte ali da Lava Jato, invalidando a parte que ainda faltava dela. Esse tipo de postura ou de conduta me deixa mais seguro de dizer que é bem provável que esse vazamento tenha vindo de uma parte ali da PGR ou da Polícia Federal que interessa blindar os ministros.
3: Ô Marcília, e daqui para frente, como é que fica esse processo da delação do Daniel Vorcaro? Você citou agora, tem a possibilidade ainda de que seja firmada essa colaboração? Está demorando tanto, né? E à medida que vão sendo deflagradas novas etapas da operação, parece que vai ficando mais... ou vai perdendo valor, né, a colaboração. Afinal de contas, a investigação está andando mesmo sem que ele delate. Essa semana mesmo teve outra etapa da investigação, mirando agora o pai dele, né, que seria quem operacionalizaria aquele grupo de intimidação dos capangas do Daniel Vorcaro. Então, a investigação investigação está continuando, mesmo sem a delação. Perde o valor, de fato, essa colaboração e ainda tem chance na sua avaliação de que seja firmado esse acordo ou não?
6: Perde valor porque o Vorkaro vai ficando para trás, não é? Eu acho que os recados até que têm sido dados a eles são todos nesse sentido. Inclusive, um bastidor que circulou seria o de que o Vorkaro estava querendo negociar uma proteção à sua família. Aí vem a Polícia Federal e prende o seu pai. Quer dizer, me parece um recado claro de que não haverá uma negociação com o Vorkaro favorável a ele. Ele não vai sair dessa negociação como se ele tivesse um trunfo na mão. Ele vai ter de entregar tudo e todos, e é isso que ele está negando. Ele não quer entregar tudo e todos, e quando eu digo tudo e todos, eu envolvo aqui nomes de ministros, por exemplo, do STF. Quando, inclusive, a quinta fase da operação foi deflagrada em desfavor, vamos dizer assim, do Ciro Nogueira, os próprios investigadores tinham há pouco tempo ouvido do Vorkaro que o Ciro Nogueira era uma pessoa que impoluta e etc., e que, sem mencionar até mesmo a tal da mesada de 500 mil destinada pelo Master a ele. Então, quer dizer, esse combo de medidas ou essas versões diversas sobre os mesmos fatos deixam claro que o Vorkaro não quer falar de todo mundo, não quer entregar tudo o que sabe, quer negociar devolução de valores em parcelas, quer proteger a família, enfim, ele quer muita coisa, ele quer exigir muito, e ele certamente não tem essa bala na agulha toda, vamos dizer assim, porque quanto mais tempo demora a sua delação, mais a polícia avança em relação aos celulares que possui dele, aos celulares de outros presos, consegue negociar com outras pessoas que estão envolvidas nesse caso, eventuais delações que supram as lacunas daquilo que o Vorkaro vem falando. Então, tudo isso sim, perde o valor aquilo que o Vorkaro tem, não porque ele não tenha o que dizer, mas porque a delação dele, se é hesitante antes de ser exposta, imagina então como será no julgamento. Se agora ele já apresenta diversas versões sobre os fatos, imagina então durante o julgamento, quando tudo se formalizar. Esse receio que faz com que os investigadores olhem com pouco crédito para a delação dele pode fazer com que ela seja afastada em definitivo e eles partam para outras frentes. Eu, nesse momento, acredito que é mais isso que possa acontecer. Até mesmo essa menção anterior que a gente fez a uma possível pressão que está sendo, que está vendo da defesa do Vorkaro, tentando fazer com que a homologação saia à força, tudo isso responde a uma espécie de desespero, talvez até da própria defesa do Vorkaro, de tentar fazer com que a sua delação siga adiante da forma que o Vorkaro quer, mas nem a Polícia Federal e nem o André Mendonça parecem topar essa delação seletiva que ele está apresentando até agora.
3: Muito bem, tá a análise do André Marcília, jurista, advogado. Obrigado, Marcília, mais uma vez pela presença aqui. Boa noite, bom final de semana por aí.
6: Boa noite, grande abraço a todos.
3: Valeu. É isso, horas das notícias internacionais. A gente começa falando sobre a guerra na Ucrânia. A Ucrânia revidou o ataque massivo que sofreu da Rússia, bombardeando várias regiões do país. Na cidade de Ryazan, a mais de 700 quilômetros da fronteira, uma explosão atingiu um prédio residencial. 4 pessoas morreram, incluindo uma criança. Uma refinaria de petróleo também foi alvo. A ação ucraniana foi uma resposta ao maior ataque russo com drones desde o começo da guerra, que deixou 24 mortos em Kiev. Além de milhares de mortes e muita destruição, os mais de 2 anos de ataques israelenses na faixa de Gaza provocaram um drama silencioso. É que traumatizadas, inúmeras crianças palestinas perderam a capacidade de falar.
7: Uma geração em silêncio. Na faixa de Gaza, crianças estão perdendo algo básico, a fala. É tanto trauma que o cérebro reage assim. Desde o início do conflito, Zainab e os filhos já se abrigaram em 5 cidades diferentes, fugindo de ataques israelenses. Ela conta que, além da privação de qualquer direito, as crianças passaram a conviver diariamente com a morte e a dor. Segundo dados do Unicef, cerca de 1 milhão de menores precisam de apoio psicológico no território palestino. A exposição contínua aos ataques israelenses fez crescer os casos de uma síndrome chamada de mutismo infantil. A causa pode ser física, como lesões na cabeça ou danos neurológicos provocados por explosões. Mas muitas vezes não há ferimento visível. O trauma de perder a família, amigos, a casa, é suficiente para silenciar.
8: O que acontece não é uma escolha, não é um processo racional, é um processo automático, e a gente pode entender isso olhando para a neurobiologia da sobrevivência. Nesse momento, funções mais elaboradas do cérebro ficam em stand-by, e a linguagem é uma dessas funções.
7: Desde outubro de 2023, 73 mil palestinos foram mortos em Gaza na resposta desproporcional de Israel ao ataque terrorista do Hamas, que matou 1.200 judeus. Mais de 20 mil vítimas dos bombardeios israelenses eram crianças. Apesar de um cessar-fogo em vigor, os ataques ainda acontecem.
9: Mais do que uma terra arrasada, onde praticamente não há mais infraestrutura básica, toda uma geração também está sendo destruída. A reconstrução de Gaza não é apenas material, é principalmente psicológica.
7: E esse é um trabalho demorado, que pode levar anos e que ainda nem começou. Há um colapso do sistema de saúde mental.
8: Isso tudo pode ser reestabelecido, não com o final da guerra, não com pressão, mas com acolhimento, com tempo. E com a sensação de segurança e previsibilidade, esse cérebro vai voltar a funcionar como funcionava antes disso tudo acontecer.
3: Terrível, né? E olha, policiais recuperaram o crânio atribuído a uma santa do século XIII que tinha sido roubado de uma igreja na República Tcheca. O ladrão está preso e confessou o crime, mas não disse qual foi a motivação. Investigadores disseram que ele planejou o roubo nos mínimos detalhes e que sabia quando o alarme da igreja seria desligado. No Chile, um protesto convocado por estudantes acabou em confronto com a polícia. Foi em Santiago, a capital do país. Os manifestantes são contra cortes no orçamento da educação anunciados pelo presidente José Antonio Kast. A polícia usou canhões de água para dispersar a multidão, que revidou lançando pedras. Os estudantes reclamam que o governo cortou um programa de alimentação escolar que fornece refeições para mais de 1 milhão de alunos carentes. Em Cuba, moradores de Havana voltaram a protestar contra a falta de energia. Os manifestantes bloquearam uma estrada na capital. O governo está com os estoques de combustível praticamente zerados, o que afeta o funcionamento das usinas de geração de eletricidade, que são obsoletas. Em meio à crise, o governo dos Estados Unidos avalia apresentar acusações criminais contra Raul Castro, ex-líder cubano, irmão de Fidel Castro. Segundo a agência Reuters, o indiciamento terá como fundamento a derrubada de 2 aviões pilotados por opositores do regime comunista nos anos 90. Para ser oficial, essa acusação vai ter que ser aprovada por um tribunal americano. Hora do intervalo. 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Até já.
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12: As principais atrações de Estrasburgo, na França, estão concentradas no belíssimo centro histórico da cidade. Os canais que cortam essa região formam o que é conhecida como Grande Ilha.
13: Essa grande ilha, formada pelo rio Ill, foi declarada Patrimônio Mundial da Unesco em 1988 por manter características típicas de cidades medievais.
12: Entre os pontos de interesse estão cinco igrejas, sendo a imponente Catedral de Notre-Dame de Estrasburgo a mais famosa delas. Ali ao lado fica a Casa Camerzel, uma construção do século XV, onde hoje funciona um restaurante. Caminhar e curtir a atmosfera da Grande Ilha é um dos melhores programas a serem feitos no Centro Histórico de Estrasburgo, na França.

0: Nova reportagem do Intercept Brasil revela poder de Eduardo Bolsonaro sobre gestão financeira do filme biográfico do ex-presidente Jair Bolsonaro. O deputado federal cassado atua como produtor executivo do projeto e contraria declarações oficiais. Polícia Federal faz operação contra o ex-governador do Rio de Janeiro, Cláudio Castro. Ele é alvo de uma ação que investiga irregularidades em contratos públicos durante sua gestão no estado. A Anvisa decide manter a suspensão de produtos da empresa Química Amparo, responsável pela marca IP. Israel e Líbano estendem o cessar-fogo por mais 45 dias em nova rodada de negociações em Washington. A prorrogação da trégua, intermediada pelos Estados Unidos, busca permitir avanços adicionais. Falando justamente sobre a operação da Polícia Federal, que teve como um dos alvos o ex-governador do Rio de Janeiro, Cláudio Castro, e também o grupo Refit, de refino e distribuição de combustíveis. Ele é suspeito de beneficiar a refinaria, acusada de fraude fiscal, lavagem de dinheiro e organização criminosa. A Refit deve mais de 50 bilhões de reais em impostos.
1: Policiais cumpriram mandados de busca e apreensão na casa do ex-governador do Rio, Cláudio Castro. Eles deixaram o prédio levando objetos dentro de bolsas lacradas. Os agentes passaram quase 3 horas no apartamento, que fica na Barra da Tijuca. Segundo a defesa do político, Castro estava em casa com a família quando os agentes chegaram. O celular e um tablet do ex-governador foram apreendidos. A busca e apreensão foi determinada pelo ministro Alexandre de Moraes, do Supremo Tribunal Federal. As investigações da PF revelaram um esquema de fraude fiscal e ocultação patrimonial na Refit, a antiga refinaria de Manguinhos. Na decisão, o ministro destacou que Castro criou um programa de parcelamento de créditos para beneficiar o grupo, que tem uma dívida bilionária com o Estado. A medida chegou a ser apelidada de Lei Ricardo Magro, dono da refinaria. A decisão também cita a nomeação por Castro do ex-secretário de Fazenda Juliano Pascoal, que atuava para facilitar a operação da empresa. A defesa do ex-governador negou as acusações.
2: Ah, isso foi uma surpresa, né? Não se esperava essa busca e apreensão. Desconheço qualquer tipo de ligação. É por isso que nós precisamos da decisão para entender um pouco melhor qual foi o contexto, qual é a narrativa.
1: Castro também é alvo de outros 2 inquéritos, que apuram mais de 1,2 bilhão de reais de investimentos no Banco Master, através da Rio Previdência, instituição que paga aposentados e pensionistas, e da CEDAE, a Companhia de Águas e Esgotos do Rio. Castro foi um dos alvos dos 17 mandados de busca e apreensão nesta sexta-feira no Rio, em São Paulo e no Distrito Federal. O dono da Refit, Ricardo Magro, que mora nos Estados Unidos, foi alvo do único mandado de prisão. Ele foi incluído na lista vermelha da Interpol, a Polícia Internacional, e é considerado foragido. O desembargador Guaraci Viana também foi alvo da operação. Ele foi afastado das funções em março, suspeito de proferir decisões em benefício da refinaria no processo de recuperação judicial do grupo. Na casa de outro investigado, Álvaro Barcha Cardoso, 2 carros de luxo e mais de 1 milhão de reais em moeda estrangeira foram apreendidos. Barcha seria intermediário da refinaria no esquema. Na casa do policial civil Maxwell Fernandes, a polícia encontrou 500 mil reais. A PF ainda apura o vazamento de informações da operação pelo policial civil. 2 escrivães da própria PF também são acusados de usarem telefones nos nomes de pessoas mortas para falar com os investigados. Os 3 foram afastados das funções. O ex-procurador-geral do Estado, Renan Saad, e o ex-secretário de Fazenda do Rio, Juliano Pascoal, também são investigados. Os 2 foram exonerados pelo governador em exercício, Ricardo Couto. Alexandre de Moraes também determinou o afastamento de outros 4 investigados das funções públicas. Em nota, a refinaria disse que jamais falsificou declarações fiscais para ter vantagens tributárias e que as operações contra ela prejudicam a concorrência no setor.
0: E está conosco aqui ao vivo agora o professor Gustavo Sampaio, professor de Direito Constitucional da Universidade Federal Fluminense. Obrigado, professor, como sempre, pela presença aqui e boa noite.
3: Boa noite, Vitor. Boa noite aos amigos da Band News.
0: O professor, no caso do ex-governador do Rio, Cláudio Castro, que pesa contra ele, segundo o que a gente mostrou, inclusive, agora na reportagem, e de acordo com a Polícia Federal, é a suspeita de que ele teria favorecido esse grupo especializado em sonegação fiscal, o maior sonegador de impostos do Brasil, teria tido um favorecimento com várias ações em sequência do governo do Rio de Janeiro, encabeçado na época pelo Cláudio Castro. Tem elementos substantivos, professor, para apontar nessa direção? Tem um farto material para sustentar essa acusação? O que lhe pareceu essa operação de hoje?
3: Parece que sim, tanto que veio aí a ordem judicial de busca e apreensão, 17 mandados. Lembrando, Vitor, que quando isso é feito pela autoridade judicial, quando há uma determinação desse naipe pela autoridade judicial, é porque há fortes indícios. Não há prova definitiva, até porque nós não estamos falando, e é bom fazer essa distinção, de sentença criminal transitada em julgado, não estamos falando de processo penal em curso, em que uma ou mais pessoas são acusadas de um ou mais crimes. Nós estamos falando de investigação, que é a primeira fase do sistema de justiça criminal. É a Polícia Federal levando adiante investigações importantes que decorrem, portanto, e fazem desdobramento de outras operações. Todavia, nem sempre a autoridade de polícia, que é o delegado de polícia, no caso da Polícia Federal, delegado de Polícia Federal, tem autoridade para praticar certos atos. Então, para certos atos, ele precisa de uma chancela judicial. E é nisso que o Poder Judiciário intervém, por exemplo, determinando prisões preventivas, prisões temporárias ou busca e apreensão de aparelhos, documentos, computadores. Hoje, o que aconteceu com Cláudio Castro, ex-governador do estado do Rio de Janeiro, foi precisamente busca e apreensão de documentos e aparelhos na sua residência para fim de prosseguimento das investigações. Indícios bastantes, Vitor, provas até o momento já bastante robustas. Leve em consideração que o prejuízo estimado do ponto de vista fiscal por essas operações de fraude fiscal, lavagem de dinheiro, organização criminosa, chega à monta estimada de 52 bilhões de reais. Isso é basicamente o mesmo valor perdido pelo Fundo Garantidor de Crédito na quebra do Banco Master. Então você imagina a proporção disso. Há elementos bastante robustos, mas as investigações prosseguirão, Vitor.
0: Agora, professor, como é que se chega, né, a uma cifra tão alta como essa? Aqui fazendo quase uma reflexão, né, uma indignação, mas, poxa, como que isso perdura por tanto tempo sem que haja um mecanismo efetivo de combate, né? Porque a Receita Federal, e até desempenha um trabalho que é reconhecido, é de excelência, com pessoas físicas, por exemplo, quando você faz ali a sua declaração, você já tem automaticamente os cálculos do imposto devido, a cobrança acontece, você fica com todas as penalidades caso não tenha regularizada a sua situação, você se preocupa em fazer ali, em prestar o maior número de informações, porque vai ter um cruzamento de dados, você pode ter algum problema, ser pego na malha fina caso não honre, né, com as suas obrigações tributárias, não pague seus impostos direitinho. Como é que um grupo consegue chegar a um valor tão alto em sonegação por tanto tempo, dribla as autoridades tributárias, professor?
3: Ah, mas chega sim, Vitor. Chega porque nós estamos falando de um setor da atividade econômica que é um setor bilionário. Estamos falando do setor de combustíveis. Então, são cifras que facilmente chegam a essa proporção se nós pensarmos que, segundo os investigadores, volto a dizer, não há sentença criminal transitada em julgado contra ninguém, até o momento prevalece o estado presumível de inocência, mas, segundo os investigadores, essa refinaria, ela, no lugar de produzir, recebendo, portanto, os benefícios que ela poderia receber por conta dessa produção interna, ela importava o produto e similava o refino dentro do Brasil. Ora, no volume de uma refinaria do porte da refinaria de Manguinhos, no volume do que foi importado fraudulentamente, você verifica que ao longo dos anos chega-se a essa proporção. Mas, Vitor, eu compartilho com você a certa indignação de como o tempo se arrastou tanto, como o tempo passou tanto sem que isso tivesse sido detectado antes. Agora é bom lembrar, é muita organização criminosa, muita fraude, muito crime contra o sistema financeiro nacional, muita lavagem de dinheiro, é muita coisa sendo investigada simultaneamente, não é, Vitor? Então, o sistema de justiça criminal ele acaba não dando conta de tantas frentes. Mas teria sido ideal que isso tivesse sido detectado antes de o prejuízo ser tão grande. Porque agora o Poder Judiciário ordena, por exemplo, o bloqueio de ativos das empresas envolvidas na monta de 52 bilhões de reais. Mas sabe-se lá se isso vai ser o suficiente lá na frente para satisfazer os créditos do Estado, se o capital que tiver vazado para o exterior, se ele será ou não repatriado. Então muita coisa se perde nessa trajetória, Vitor.
0: E aí imagino também, né, professor, que outras providências têm que ser tomadas para garantir que agora não esteja em vigor também, né, essa organização criminosa, ou para que essa estrutura, que tudo indica, né, teve a participação do Estado, muito dificilmente o grupo conseguiria fazer tudo isso que fez sem algum braço de corrupção, né, sem ter comprado gente de dentro da própria estrutura de governo, e não só do Estado, mas até talvez em outros níveis. Isso não seria possível talvez sem esse envolvimento de agentes públicos. E aí imagino que a investigação agora continue para garantir que isso não esteja mais acontecendo agora, né, professor?
3: Certamente, Vitor. E, infelizmente, essa é uma das tragédias da vida estatal brasileira. Muitas vezes, esses grandes crimes quase sempre têm o envolvimento de agentes estatais. E indícios levam a crer que houve envolvimento até de policiais federais, profissionais da Receita. Então, essas pessoas são aquelas maçãs podres que precisam ser severamente punidas, processadas, julgadas, responsabilizadas, não só penalmente, mas no plano administrativo também, para que a exemplariedade das punições possa conceder dignidade ao Estado. Esse tipo de delito, sobretudo os grandes crimes contra a administração tributária, contra a ordem econômica, contra o sistema financeiro nacional, Vitor, não acontecem sem a participação de alguns agentes estatais, infelizmente. Então, isso de certo aconteceu, mas eu acredito que as investigações, elas correm como um tecido, elas correm como uma rede. Então, há uma progressão geométrica de descobertas, não aritmética, entende? Na medida em que novas pessoas são apontadas, daqui a pouco, pessoas presas, prisões preventivas, possíveis colaborações premiadas na forma da Lei 12.850, e aí se vai pavimentando o caminho para a revelação de novas provas até que o sistema de justiça criminal consiga dar conta da dimensão exata da abrangência dos envolvidos entre atores privados e públicos. Vitor, duas coisas são muito importantes: a responsabilização penal e administrativa e a divulgação maciça pela imprensa. Esses dois pilares é que podem criar uma esperança no povo brasileiro de que a situação poderá não se agravar, mas melhorar em termos de persecução penal.
0: Professor, e falando da situação especificamente do ex-governador Cláudio Castro, ele foi alvo hoje de mandados de busca, né? Ou seja, ainda não... Claro que é uma medida grave, mas ele não foi um dos alvos de pedidos de prisão dessa operação. Mas pergunto, professor, imagina que há o risco de que isso aconteça futuramente, tendo em vista a gravidade daquilo que a Polícia Federal acusa o ex-governador? Há o risco de que Cláudio Castro, com o avanço das investigações, possa ser até preso?
3: Eu acredito que esse risco existe sim, Vitor, porque estamos, como bem dito aqui, não estamos ainda na fase de processo penal. Não houve uma denúncia oferecida pelo Ministério Público, estamos em fase de investigação. E durante o período da investigação, medidas cautelares penais podem ser tomadas, como diz o próprio nome, Vitor. Medidas cautelares, medidas de cautela, medidas para salvaguarda. Salvaguarda do quê? Da autoridade da lei penal, da ordem pública, da segurança e da incolumidade das pessoas e da probidade das investigações. Busca e apreensão é um patamar de medida cautelar, mas esse patamar está abaixo de um patamar que é o patamar da constrição da liberdade. Não necessariamente muitos desses investigados que vierem a ser, no futuro, condenados pela prática de crimes e levados à pena privativa de liberdade pela prática de crimes, deixarão de passar antes pela prisão preventiva. Isso poderá acontecer. O ex-governador do estado do Rio de Janeiro, Cláudio Castro, não podemos estimar se isso ocorrerá ou não, mas o risco existe. Se provas novas forem mais proeminentes, mais fortes, no sentido do envolvimento do ex-governador, e se estimar, porque não basta isso, Vitor, se estimar que o governador esteja, por exemplo, manejando sua influência política, sua influência econômica, para eventualmente coagir testemunhas, ou atrapalhar o ritmo das investigações, ou comprometer provas. Se isso vier a acontecer, é tudo hipotético, ele, portanto, poderá sofrer um decreto de prisão preventiva. Agora, tudo isso, claro, está apenas no plano das nossas cogitações, em torno de possibilidades. O que aconteceu até o momento foi simplesmente uma medida cautelar de busca e apreensão de documentos, aparelhos eletrônicos, para fim de prosseguimento das investigações.
0: Agora, professor, tem um número que é muito alarmante sobre a política do Rio de Janeiro, que voltou à tona hoje, que é o fato de que todos os governadores eleitos de 1998 para cá foram alvos de investigação, vários deles chegaram a ser presos e agora Cláudio Castro entra nessa lista também como investigado. O que, que isso revela, professor? Será que é um problema muito mais profundo do que aquilo que a gente está vendo? Ou seja, um problema que talvez não se resolva com eleições, com mudança de governo, com escolha de novos políticos, um problema na estrutura do Estado do Rio de Janeiro, professor?
3: Um problema estrutural e um problema que tem um lado ruim e um lado bom, não é, Vitor? O lado ruim é que toda vez que isso acontece com as grandes autoridades de Estado, é a imagem estatal que fica comprometida, é, portanto, a credibilidade das instituições públicas que entra em comprometimento perante o corpo eleitoral, perante o destinatário de todos os esforços da vida do Estado, que, afinal de contas, somos todos nós, eleitores, cidadãos, contribuintes, nós que merecemos toda a proteção estatal, ficamos naturalmente frustrados com esse tipo de repercussão em série. Tantos ex-governadores, e não só ex-governadores, Vitor, deputados, membros do Parlamento Municipal, do Parlamento Estadual, que já passaram por prisões preventivas ou até cumprem pena privativa de liberdade. Esse é o lado ruim. O lado bom é sinal de que o sistema de justiça criminal está funcionando e ele não está poupando as grandes autoridades de Estado. Existe sempre uma crítica sociológico-criminal pertinente de que, na história, o Brasil sempre se preocupou em processar e julgar, investigar e punir as pessoas pobres, praticantes daqueles crimes de sobrevivência. Não está sendo o caso aqui apenas esse, no estado do Rio de Janeiro. Nós temos visto grandes autoridades do Poder Legislativo, do Poder Executivo, sendo, portanto, colhidas pelo sistema de justiça criminal, processadas, julgadas ou ao menos investigadas. Mas se por um lado isso mostra a funcionalidade do nosso sistema de justiça criminal, para quem é cidadão do estado do Rio de Janeiro como eu há mais de meio século, Vitor, é decepcionante, não é? Verificar que aqueles que são os integrantes das altas estruturas de poder e que são, portanto, os devedores do mais lídimo bom exemplo, como custódia da prudência, do bom comportamento, esses são exatamente os que estão demonstrando o pior dos papéis, a utilização da máquina estatal para fim de satisfação de interesses políticos, interesses pessoais, locupletamento ilícito, enriquecimento sem causa. E isso é, no mínimo dizer, Vitor, doloroso. Mas é uma dor que é necessária para que se tenha, aos poucos, uma tomada de consciência pelo eleitorado fluminense e que o eleitorado seja mais crítico na hora de depositar seu voto e que ele verifique exatamente quem é que ele está levando tanto para a Assembleia Legislativa quanto para o Poder Executivo, Vitor.
0: Muito bem, está aí a palavra do professor Gustavo Sampaio, professor de Direito Constitucional da Universidade Federal Fluminense. Obrigado, professor, como sempre, pela presença com a gente aqui. Ótimo final de semana.
3: Satisfação conversar com você, Vitor. Para você também, bom fim de semana e bom jornal.
0: Valeu, obrigado, professor. Abraço. E agora um alerta para você que está precisando de dinheiro ou pensando em contratar um crédito para fechar as contas. O Procon de São Paulo informa que o custo do empréstimo pessoal subiu pelo quinto mês consecutivo e a taxa média de juros já passa dos 8,5% ao mês. Sobre esse assunto, os apresentadores da Band News, Nelson Gomes e Patrícia Rocha, entrevistaram Edilson Vasconcelos, que é supervisor do Procon de São Paulo. Confira.
4: A Selic ela continua uma taxa muito alta. E segundo a alta inadimplência, acaba ocasionando que o risco se torna maior do retorno desse empréstimo pelos bancos.
5: Com essa, você falou da Selic muito alta, sim, ela está muito alta, mas ela já começou a ter uma trajetória pequena, de cortes pequenos, digamos assim, sempre até
4: sim,
5: aqui.
4: Houve 12.
5: Isso não puxa a taxa do empréstimo pessoal para baixo?
4: Não, porque a inadimplência continua alta. As famílias continuam muito endividadas, principalmente com cartão de crédito. Então, isso é um risco muito grande de o banco não receber de volta o empréstimo. Então, isso conta muito na composição da taxa de juros praticada pelos bancos.
6: E como o PROCON pode nos proteger? Como é que eu posso chegar ao PROCON? Com que tipo de dúvida eu posso levar para que vocês possam me orientar e, inclusive, me ajudar a resolver a questão?
4: Olha, PROCON, ele pede que os consumidores façam a pesquisa de taxa de juros. O mercado ele tem várias modalidades, não só no banco que ele mantém relacionamento, como outras instituições. Pesquisar é muito importante.
5: Tá, você vai pesquisando, mas de alguma forma, quando você tem ali um contrato fechado a tal valor, pode ser interessante negociar, tentar trocar a juros. Isso vale também para um empréstimo pessoal?
4: Sim, você pode ter, por exemplo, a modalidade de empréstimo consignado, que ela tem uma taxa menor, isso ajuda o consumidor a quitar suas dívidas com juros menores.
5: Tá, mas você tem um empréstimo com um banco e percebeu que essa taxa está ali num valor puxado ou então você não está dando conta de pagar, você consegue fazer essa transferência de dívida e buscar juros menores no empréstimo pessoal?
4: Você tem a portabilidade de crédito. Basta buscar uma instituição em que você verifique que as taxas praticadas lá sejam menores que a instituição que você tem relacionamento.
6: Edilson,
4: isso é possível.
6: Só para a gente encerrar, em que momento, então, eu devo procurar o PROCON? Qual é a parte em que eu me sinta lesado, que eu preciso do auxílio do PROCON para que eu seja ressarcido ou então para que haja explicação da empresa que está me cobrando tais juros?
4: Bom, os juros, ele não tem limitação, não tem teto. O Banco Central não estipula teto. Somente para crédito consignado de INSS que tem teto. Nesse caso, se você achar que é um juros abusivo, você pode procurar. E nós vamos analisar e verificar se é uma taxa abusiva ou não.
0: E uma viagem para a Europa virou pesadelo para uma passageira que teve a mala trocada no aeroporto de Guarulhos. Já dentro do avião, a mulher descobriu que a etiqueta da bagagem dela tinha sido colocada em uma outra, cheia de cocaína. Mais um caso que revela a ação de traficantes infiltrados dentro do maior aeroporto do país.
7: Malas despachadas, filas e uma preocupação que voltou a tomar conta de passageiros. A troca de etiquetas em bagagens é técnica conhecida de quadrilhas que atuam no tráfico internacional de drogas. A psicoterapeuta Samantha Meyer viveu momentos de desespero ao ser vítima de um desses bandos. Moradora de Brasília, ela estava em um voo para Munique, na Alemanha. Já dentro do avião, aguardando a decolagem, foi abordada pela Polícia Federal e descobriu que a etiqueta de uma das malas despachadas por ela tinha sido colocada em uma bagagem com cocaína.
8: Eu perguntei para ele, você pode me falar o que tinha dentro daquela bolsa? Aí ele disse, drogas, 40 quilos de drogas. Aí meu coração, né, como está aqui agora, bateu forte. Só de falar nisso, meu coração bate forte, eu fico agoniada.
7: Samantha foi liberada após explicar o que levava nas bagagens e informar dados pessoais às autoridades. Ela só conseguiu recuperar a mala perdida hoje, 11 dias depois.
9: Eu confesso que agora eu tenho medo de fazer novas viagens. Tô com medo de despachar bagagem, tô com medo de voltar pro Brasil, não sei o que me espera no Brasil.
7: A Polícia Federal investiga e está atrás dos bandidos. A suspeita é da participação de funcionários de empresas terceirizadas. O caso acende um alerta para passageiros que precisam despachar bagagens em voos internacionais. O esquema de troca de etiquetas ainda provoca medo e insegurança entre quem viaja.
10: Isso que dá um nervoso dado, a gente perder essas bagagens.
11: E uma das seguranças é essas orientações de fotografar a sua mala a hora que você estiver confeccionando em sua casa.
7: Em 2023, as brasileiras Gianni Paolini e Katina Bahia foram presas na Alemanha depois que etiquetas das malas delas foram colocadas em outras com 40 quilos de cocaína. A justiça alemã reconheceu a inocência das duas, que foram soltas mais de um mês depois.
0: Daqui a gente segue para um rápido intervalo. Daqui a pouco tem mais. 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
1: O ministro Flávio Dino abre processo para investigar suposto desvio de emendas parlamentares para o filme sobre Jair Bolsonaro. Ação no Supremo Tribunal Federal apura se recursos públicos foram usados de forma irregular na produção. Caixa Econômica Federal renegocia 820 milhões de reais em dívidas na nova fase do Desenrola Brasil. Balanço aponta que milhares de brasileiros já limparam o nome com as condições especiais oferecidas pelo banco. Visita de Donald Trump à China termina com impasses em temas sensíveis. Apesar de banquete e troca de elogios entre os líderes, divergências sobre comércio e direitos humanos travam acordos. Aqui no Brasil, o setor de serviços registra queda de 1,2% em março, segundo o IBGE. Recuo interrompe sequência de crescimento e mostra baixa atividade em segmentos como transportes e serviços prestados às famílias. Tem informação agora chegando de Brasília. O Procurador-Geral da República, Paulo Gonet, denunciou hoje o ex-governador de Minas Gerais e pré-candidato à presidência pelo Partido Novo, Romeu Zema. A Natália Pazzi, direto de Brasília, vai trazer para a gente detalhes. Boa noite, Natália.
2: Tudo bem, Vitor? Excelente noite a você. Quem está na nossa companhia também, uma ótima sexta-feira. Essa denúncia ela foi apresentada ao Superior Tribunal de Justiça, isso porque, segundo a PGR, o caso deve tramitar na corte porque os fatos ali teriam relação com o exercício do cargo de governador de Romeu Zema. Lembrando, Vitor, que esse episódio, esse caso, né, ele teve início depois que o ministro Gilmar Mendes pediu ao ministro Alexandre de Moraes a inclusão de Zema naquele inquérito das fake news, depois do governador compartilhar nas redes sociais dele um vídeo que foi produzido com inteligência artificial, usando ali fantoches que estariam ali representando tanto Gilmar Mendes e também o ministro Dias Toffoli. Os dois aparecem discutindo ali o escândalo envolvendo o Banco Master. E o entendimento da PGR, do Paulo Gonet, foi de que esse episódio estaria de fato relacionado a um possível crime contra a honra, sem ligação direta com esses fatos que são investigados, então, no inquérito das fake news que é conduzido no Supremo Tribunal Federal. Logo na sequência, numa nota, o Zema afirmou que os intocáveis, como ele chama os ministros do Supremo, não aceitam críticas e que ele não vai recuar nem mesmo um milímetro. Vitor?
1: Ok, vamos seguir acompanhando, né, os próximos passos agora desse caso no STJ, Superior Tribunal de Justiça. Obrigado, Natália. Boa noite, bom final de semana por aí.

0: A gente fala do encontro agora entre Donald Trump e Xi Jinping, que aconteceu essa semana na China e terminou nesta sexta, mas com impasses ainda nos principais temas.
1: Xi Jinping abriu as portas do jardim secreto para a última agenda com Donald Trump. Com a ajuda de tradutores, Xi resumiu a história do local, que serviu como refúgio para imperadores até 1912, e que hoje é a residência de líderes do Partido Comunista Chinês. Trump perguntou se outros presidentes tiveram a oportunidade de estar no local. Vladimir Putin já esteve aqui, respondeu Xi. Na declaração final à imprensa, Xi Jinping disse que eles estabeleceram uma

0: A nova relação, classificada como construtiva e estratégica. Apesar das palavras, as reuniões bilaterais não resultaram em um novo acordo comercial. Segundo o governo chinês, os países concordaram em manter em vigor os pactos firmados anteriormente e criar conselhos para debater ações de comércio e investimentos. Por outro lado, temas sensíveis continuam sem solução. Para Xi Jinping, o foco do encontro era convencer Donald Trump a não se envolver com Taiwan. Os americanos enviam armas para a ilha autônoma há décadas. Mas a preocupação chinesa cresceu no fim do ano passado, quando o Congresso americano aprovou o maior pacote de armas para Taiwan da história, $11 bilhões. Na volta para os Estados Unidos, Trump disse que vai tomar em breve a decisão sobre sancionar ou não o projeto. O conflito com o Irã foi outro impasse. Xi fez um apelo por uma trégua duradoura no Oriente Médio e pela reabertura do Estreito de Hormuz, mas não deixou claro se pressionará o regime islâmico a assinar um acordo de paz. Trump, por sua vez, disse que está disposto a encerrar o conflito, desde que Teherã aceite suspender seu programa nuclear por 20 anos. O cenário incerto e a oferta de combustíveis prejudicada fizeram o preço do barril de petróleo subir mais de 7% durante o dia. O que também chamou a atenção durante a estadia de Trump na China foi a breve interação entre dois titãs e rivais da tecnologia. Fundador da Xiaomi, Li Jun, pediu para tirar uma selfie com Elon Musk, o dono da Tesla, durante um jantar em Pequim. Somadas, as fortunas nessa foto passam dos $800 bilhões.
1: Tem a foto de milhões, né? Essa aí é de bilhões. Bom, para falarmos mais sobre essa visita do presidente Donald Trump à China, está com a gente agora ao vivo aqui o professor Leonardo Trevisan, professor de Relações Internacionais da ESPM. Obrigado, como sempre, professor, e boa noite, bem-vindo.
2: Boa noite, Vitor, boa noite a todos que nos escutam. Eu que agradeço o convite.
1: Qual o saldo, afinal de contas, professor, dessa visita? Houve algum lado que saiu mais feliz desse encontro, lado americano, lado chinês?
2: É, gostei da expressão, Vitor, mais feliz, né? O presidente Trump, como sempre, usa muitos superlativos, né? Ele coloca tudo grandioso, tudo maravilhoso, né? O presidente Xi foi mais cauteloso, né? E quando a gente olha os resultados reais do que nós estamos vendo, o Barão vem falando, os correspondentes da Band vêm falando, tudo, quando a gente olha para isso do lado real, os negócios foram poucos, né? E, sabe, quando a gente olha efetivamente para toda a ambição americana dessa viagem, né, no avião, avião presidencial estavam fortunas de muitos bilhões de dólares, né? Estava o Feng da Nvidia, o Musk da Tesla, uma diretora presidente do Meta, uma diretora, o próprio Tim Cook, né? Então, todos tinham uma, e fora toda a pretensão de vender soja, por exemplo, para os chineses, né? Tudo isso quando os Estados, quando o Trump chegou a Pequim, se falava em um conselho de comércio, né? E uma câmara de ajustes de comércio para retomar sem nenhuma tarifa de 30, 50 bilhões. Esses assuntos todos foram diminuindo, né? De alguma forma a China foi esfriando essa situação e o que sobrou foi que aquela ambição, por exemplo, de vender 500 aviões da Boeing, né, para a China, ficou em apenas 200, menos do que ele vendeu na visita anterior de 2017, que eram 300, foram 200, o que provocou uma queda de 4% nas ações da Boeing. Esse é o resumo. Então, quando nós olhamos para isso, a visita do lado americano não foi o que eles esperavam. Por quê? Porque o lado chinês fixou um preço. O lado chinês disse, olha, nós só sentamos para conversar com vocês sobre tudo isso que vocês estão falando se vocês fizerem uma ronca, uma virada geopolítica brutal e passarem a aceitar que vocês não concordam com a independência de Taiwan. Em outras palavras, que Taiwan volta a ser um território chinês para a concepção da diplomacia americana. Trump fugiu disso imediatamente, né? Porque ele sabe a reação no Congresso. Dos 100 senadores, escutam a palavra China e nem ousam, né? Até Bernie Sanders, o senador mais progressista, é contra qualquer concessão em relação a Taiwan. Como fazer? Né? Então, de alguma forma, sobrou a impressão de que a China percebeu a fragilidade do momento de Trump e cobrou o preço. Subiu a barra, cobrou o preço mais alto. Não há dúvida dessa fragilidade, Vitor. Trump enfrenta uma baixa popularidade num momento bem séria, uma alta da inflação bem poderosa, com eleições a menos de 6 meses. Ora, isso é uma estrada para a tragédia eleitoral. Inflação alta, popularidade baixa, ele foi atrás dessa viagem à China para procurar um feito internacional. Também não conseguiu. Repetiu o acontecido com Gaza, com Ucrânia e com Irã. Então, de algum modo, a gente precisa talvez não acreditar muito nos superlativos de Trump. Dessa vez, nenhum deles vale.
1: Agora, professor, e em relação à guerra no Irã? Tinha uma esperança também de que essa visita servisse para tentar destravar algum acordo de paz, até porque a China também está tendo, de certa forma, prejuízos, né, com o fechamento do Estreito de Hormuz, então poderia ter algum interesse também em acelerar o fim da guerra, algum processo de paz. Algum avanço em relação a isso ou também não, professor?
2: Olha, o avanço foi modesto porque o que a China cobrou para os Estados Unidos, né, foi de uma forma assim, muito clara, ela cobrou uma estratégia estável, uma estabilização estratégica, que os Estados Unidos não oscilassem o tempo inteiro, no caso do Irã. Você tem toda a razão. A China, para a China, não é vantagem alguma Hormuz fechado. Só esses sinais todos, como vocês estavam mostrando na reportagem, o petróleo só hoje subiu 7%. Vitor, todo mundo vê direitinho esse mesmo fato. Petróleo mais caro quer dizer inflação. Inflação quer dizer juro mais alto para segurar a inflação. Juro mais alto quer dizer economia crescendo menos. A China não quer ouvir falar disso. Porque economia que cresce menos compra menos produtos chinês. E a China vendeu no ano passado 1 trilhão e 200 bilhões e quer vender mais este ano, com as tarifas, com tudo. A crise do petróleo não interessa para a China. Então, de algum modo, para a China, seria uma solução viável, vamos dizer deste modo, ajeitar as coisas com o Irã. De que jeito? De que forma esse ajeitar? Aí é que vem a história. Não passa por nenhuma decisão chinesa pressionar o Irã. A China olha mais longe. A China vê o seu papel crescendo também no Oriente Médio. Há 15 dias, nos últimos 15 dias, a China recebeu uma romaria de chanceleres dos países árabes moderados, que foram conversar com a China sobre o que é que efetivamente ela vai fazer com o Irã. Não há dúvida nenhuma que os países moderados perceberam que, para lidar com o Irã, talvez a China tenha mais força que os Estados Unidos. É nesse contexto que a China diz que queremos estabilidade estratégica. É nesse contexto que a China olha para esse quadro e, de certa forma, diz: olha, nós queremos que a guerra termine, mas não é de qualquer jeito. Ela vai esperar que os Estados Unidos, que Trump, aceitem que saíram perdendo, que perderam. Outro problema enorme para Trump: sair do Irã derrotado, mesmo que seja com uma derrota simbólica, terá um custo eleitoral altíssimo. Todo mundo vai se fazer a mesma pergunta. Tá bom, nós não perdemos meninos na guerra, nossos jovens não foram morrer na guerra, mas olha o que aconteceu com o preço da gasolina. É nesse contexto que a gente tem que olhar que a situação de Trump ficou um pouco mais complicada depois dessa visita com a China, até mesmo no Irã.
1: E qual o papel hoje, professor, da China nesse conflito? Será que um apoio da China, uma retirada, por exemplo, do apoio chinês, aí seria o ponto final para a guerra? Inviabilizaria essa reação do Irã, que foi tão surpreendente, né, que pegou de surpresa, muito possivelmente, a própria Casa Branca. A China retirando esse apoio, inviabilizaria a reação do Irã? Qual o papel hoje, professor?
2: Olha, primeiro de tudo, você tem toda a razão que quando a gente fala de resposta efetiva do Irã, tem que falar de China. Porque a inteligência americana, não sou eu ou você, Vitor, né? A CIA e todos, a inteligência militar americana provou, por A mais B, está no New York Times, está no Washington Post, né? que os satélites chineses guiaram os mísseis iranianos que atingiram até mesmo as bases americanas no Kuwait, nos Emirados Árabes Unidos, atingiram a Fujairah, que é o principal porto de escoamento da Arábia Saudita, né? Então atingiram, de certa forma, áreas muito sensíveis da produção de petróleo. O Irã sozinho não teria capacidade de fazer isso. Quem guiou os mísseis foram os satélites chineses. Então é evidente, não é, que a China tem um papel muito importante na resposta do Irã. A Rússia também tem. A Rússia ofereceu toda a proteção para que a guerra tivesse um equilíbrio, desde aquelas célebres derrubadas daqueles aviões invisíveis. Aqueles aviões foram atingidos por mísseis russos, né? Então, quando nós... Porque eles são muito sofisticados. Né? O Irã não teria o equipamento necessário para conseguir brecar um E-35. Né? Então é evidente que quando nós olhamos para esse quadro, nós temos o dedo de Pequim muito forte. Nesse contexto, é o que você disse, como é que os Estados Unidos vão fazer? A China vai cobrar um preço geopolítico para conter o Irã. Os países árabes moderados já perceberam isso e já se adiantaram nessa direção. Se você me disser que foi um erro estratégico a viagem de Trump nesse momento, eu talvez tenha que concordar.
1: Muito bem, essa avaliação do professor Leonardo Trevisan, professor de Relações Internacionais da ESPM. Obrigado, professor, como sempre, pela presença aqui. Bom revê-lo. Bom final de semana para aí.
2: Bom final de semana também, meu caro. Um abraço a todos.
1: Valeu, um abraço. A gente mostra agora como foi o dia dos pré-candidatos à presidência da República. No interior de São Paulo, Lula ironizou o pedido de dinheiro de Flávio Bolsonaro a Daniel Vorkaro.
3: Durante uma visita a um hospital em Barretos, Lula defendeu a proibição da inteligência artificial na eleição e aproveitou o assunto para cutucar o senador Flávio Bolsonaro.
4: Mas não pode ter nunca inteligência artificial para eleição. Não pode ter nunca, porque governar não é artificial, governar é real. E esse país precisa voltar a ser humano, é preciso extirpar o ódio. Aqui, nesse hospital aqui, não tem dinheiro do Vorkaro.
3: Coordenador da pré-campanha de Flávio Bolsonaro, o senador Rogério Marinho, reafirmou que Flávio tem a confiança do PL. O pré-candidato rebateu a declaração de Romeu Zema, que chamou de imperdoável a mensagem de Flávio para Daniel Vorkaro.
5: Obviamente, eu acho que ele se precipitou. Ele me conhece, ele sabe que não tem nada de errado. Ele foi induzido ali a erro, no afã de querer ser o primeiro a falar alguma coisa, né? Mas normalmente o mineiro tem mais calma na hora de falar, né? Até extrair. O Zema ter essa velocidade toda.
3: O pré-candidato do Novo foi denunciado pelo Procurador-Geral da República por calúnia contra o ministro do Supremo, Gilmar Mendes. Romeu Zema publicou nas redes sociais sátiras criticando ministros do STF. De acordo com a denúncia da Procuradoria, Zema terá de pagar o equivalente a 100 salários mínimos para reparação dos danos morais causados ao ministro Gilmar Mendes. Em nota, o ex-governador de Minas afirmou que os intocáveis não aceitam críticas e se julgam acima dos demais brasileiros e que não vai recuar um milímetro.
1: E mais cedo, em entrevista aqui à Band News TV, o cientista político e comentarista da Band, Fernando Schiller, cobrou explicações de Flávio Bolsonaro sobre o destino do dinheiro recebido de Daniel Vorkaro. O senador afirma que o valor foi destinado ao filme Dark Horse, mas o deputado federal Mário Frias nega que a produção tenha recebido o investimento de Vorkaro.
6: Bom que a sociedade saiba, mas era bom que a sociedade soubesse de tudo, não é? De todos os envolvidos no incrível caso Master Vorkaro. Não é? O caso do Banco Master é uma espécie de polvo, assim, ele tem os tentáculos sobre o Supremo Tribunal Federal, Banco Central, Executivo, Legislativo, GDF, né, Governo Distrito Federal. Então você tem um leque enorme de relacionamentos que o Vorkaro foi fazendo, tecendo ao longo do tempo, né, e que precisam ser esclarecidos. O que um regime republicano, uma democracia, deve ter é algo muito simples. A ética não pode ter seletividade. A informação não pode ser direcionada a A ou B. Né. É evidente que o Flávio Bolsonaro, nesse momento, ele deve uma explicação, né, que ele até agora não deu, que é exatamente a destinação e o percurso desse recurso que foi aportado pelo Banco Master. Né. É muito estranha aquela primeira declaração do Mário Frias, o produtor, dizendo que não tinha nenhum centavo no filme sobre o pai, né, o Jair Bolsonaro. Bom, se não tinha nenhum centavo no filme, e aí não depende de ser do Banco Master ou de algum fundo ligado ao Banco Master ou de algum fundo ligado ao Vorkaro. Quando ele diz isso, ele está fazendo uma afirmação de conteúdo. Quer dizer, ele é um deputado federal, ele está dizendo que não há recursos do Master no filme. Mas é evidente que há recursos do Master no filme. Ou para onde é que foram esses recursos? Não é? 61 milhões de reais não é pouca coisa. Olha, eu conheço bem o orçamento de filmes brasileiros. Há poucos filmes brasileiros, se é que há, que têm um orçamento desse tamanho. Então, se isso era uma parcela que foi aportada por uma só empresa, é preciso esclarecer para onde é que foi esse dinheiro. Não porque, bom, se são entes privados, não tem que esclarecer nada, não. Mas, peraí, é um candidato, é um pré-candidato à presidência da República. É um banco investigado por fraudes. É um banco que usou o Fundo Garantidor de Crédito, né, que é um fundo comum do sistema bancário. É um banco hoje investigado e o Vorkaro preso, quer dizer, de alto interesse público, saber exatamente qual foi a destinação desse dinheiro, por que esse dinheiro, foi patrocínio ou foi investimento? Isso é uma questão básica. Né? O Flávio tem dito que era um investimento. Outra pergunta básica, por que que essa informação deveria ser sigilosa? Um candidato, vamos deixar claro uma coisa, um candidato à presidência, um pré-candidato à presidência, não deve mentir. Além, ninguém deve mentir, né, Paula? Mas vamos lá. O critério da veracidade, da transparência, é fundamental na esfera pública, certo? Quer dizer, então, quando é feita a cobrança. Quando ele diz, não tenho relações com o Vorkaro e tal, não tinha... Bom, por que que não diz isso? Ele poderia, eventualmente, não detalhar o contrato. Se o contrato tinha cláusula de exclusividade, bom, não fala do contrato. Agora, negar o relacionamento com o Vorkaro, bom, é outra categoria. Então, tem muita coisa para ser esclarecida nisso, é algo um pouco constrangedor, né? E, obviamente, é uma bomba na candidatura do Flávio.
1: Valeu, Schiller. Hora de mais um intervalo e daqui a pouco outras notícias. Seguimos juntos. 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Até já.
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0: Nova reportagem do Intercept Brasil revela poder de Eduardo Bolsonaro sobre a gestão financeira do filme biográfico do ex-presidente Jair Bolsonaro. Deputado federal cassado atua como produtor executivo do projeto e contraria declarações oficiais. Polícia Federal faz operação contra o ex-governador do Rio de Janeiro, Cláudio Castro. Ele é alvo de uma ação que investiga irregularidades em contratos públicos durante sua gestão no estado. Anvisa decide manter a suspensão de produtos da empresa Química Amparo, responsável pela marca IP. E Israel e Líbano estendem o cessar-fogo por mais 45 dias em nova rodada de negociações em Washington. A prorrogação da trégua intermediada pelos Estados Unidos busca permitir avanços adicionais. E o destino do dinheiro de Daniel Vorcaro, solicitado pelo senador Flávio Bolsonaro, que teria ido para o filme Dark Horse, segue sem provas concretas. Esse é o destaque do âncora do Jornal da Band, Eduardo Eneg.
1: Imagina a seguinte cena. Flávio Bolsonaro convocando uma entrevista coletiva na sede do PL. Aí do lado dele, quatro auditores. Um da KPMG, um da Deloitte, um da PwC e outro da Ernst Young. As quatro juntas auditam 80% dos balanços das empresas de capital aberto do mundo. Aí ele abre a entrevista com o PowerPoint, não aquele PowerPoint do Dallagnol, né? Lembra daquela cena ridícula? Ele faz um PowerPoint de verdade, bacana, explicando real por real, dólar por dólar, cada entrada, cada saída dos recursos que ligam o Banco Master à família Bolsonaro. O que se sabe e o que não se sabe, sem truques. Qualquer CNPJ ligado ao Master entra. Não pode esconder nada. Não dá para falar assim, eu não falei que era Master porque era entre participações. Enter participações, sei lá o nome. Já leva a primeira chinelada de um auditor. Qual foi o valor total, de onde saíram os recursos, como eles foram transferidos, quantas foram as transferências, onde é que esse dinheiro foi parar? Tudo confirmado por documento fiscal, por nota, por recibo, por PIX, por TED, por código SWIFT, a coisa toda. Aí quando terminar, os quatro auditores atestam que todos os recursos do Master, todos, de qualquer CNPJ ligado ao Daniel Vorcaro, foram contabilizados. Aí esse dossiê vai para um link repassado aos jornalistas, vai para um site com o título assim, A Verdade sobre Flávio Bolsonaro, mas não para por aí não. Que essa etapa explica a primeira parte, que é a comprovação da entrada do dinheiro do Master, de todos os recursos do Master. Mas tem a segunda parte, que tem por objetivo mostrar para a opinião pública como é que os Bolsonaro lidam com o dinheiro. O Flávio disse que todo o dinheiro do Master foi parar no filme sobre o pai dele, o Dark Horse. Então, a mesma coisa precisa ser feita como na primeira parte, agora nessa segunda. Pegar cada centavo, cada dólar que foi recebido e mostrar onde é que foi aplicado. Ah, aqui a gente pagou o ator. Nota. Aqui a gente pagou o diretor. Nota. Isso aqui a gente gastou na filmagem, isso aqui foi na pós-produção, edição, colorização, sei lá, tá tudo lá, tudo com nota. De novo, os quatro auditores atestam que esse material foi auditado por eles, assim como na primeira parte, e com isso a gente tem todo o caminho do dinheiro, da negociação com Daniel Vorcaro ao uso dos recursos. E o conjunto termina com uma mega planilha Excel, entradas e saídas, cada linha uma operação, cada operação um documento, tudo vira link, tudo vai para o site. Se Flávio fizer isso, ele consegue dizer o seguinte, olha, quem colocou a minha honradez em dúvida, eu estou aceitando o pedido de desculpas. Feito isso, vai restar a discussão sobre comportamento, porque um presidenciável acha que tudo bem manter uma relação financeira com um banqueiro depois que o Brasil inteiro sabia que ele estava enrolado. Será que Flávio Bolsonaro consegue fazer isso?
0: E a Anvisa manteve a suspensão da proibição e da fabricação e da venda de 25 produtos de limpeza da IP por risco de contaminação. A orientação é não usar esses produtos, mas a agência desobrigou a empresa de fazer o recolhimento imediato.
2: A decisão vale para 25 produtos das linhas de lava-louças, sabões líquidos para roupas e desinfetantes com lote final 1. A suspensão aconteceu na semana passada, mas a empresa recorreu. A diretoria colegiada da Anvisa manteve a determinação.
3: O risco é grave diante da constatação de que lotes contaminados não foram claramente identificados, reprovados e segregados como tal pelo controle de qualidade. Esse ano falha em uma barreira importante da proteção ao consumidor.
2: Apesar de manter a interrupção da fabricação, comercialização e distribuição, a Anvisa suspendeu a obrigação de recolhimento imediato dos lotes. As recomendações da agência são não usar os produtos, guardá-los em casa bem fechados e esperar a orientação futura da empresa.
4: A empresa deverá elaborar e executar um plano de comunicação amplo, estruturado e voltado à adequada informação ao consumidor. Ademais, deverá manter e intensificar os canais dedicados ao atendimento.
2: Fica a unidade da Química Amparo.
5: Entre as principais irregularidades destacam-se deficiência no controle de garantia da qualidade, ausência da validação de processos e métodos analíticos, monitoramento microbiológico inadequado. A própria empresa reconheceu a existência de mais de 100 lotes com resultado microbiológico insatisfatório.
2: Em redes sociais, a empresa divulgou que, por precaução, a orientação é que os produtos permaneçam guardados até que novos laudos de laboratórios independentes confirmem a ausência de contaminação.
0: Quase 7 toneladas de drogas foram apreendidas em duas operações no Paraná. Em Cascavel, a polícia interceptou um caminhoneiro depois de uma denúncia anônima. Ele transportava 4,5 toneladas de maconha. O motorista disse que receberia R$10 mil para transportar a droga. Em Alvorada do Sul, mais de 2 toneladas de cocaína foram apreendidas em depósitos clandestinos, além de veículos usados pelos criminosos. Uma pessoa foi presa. A empregada de 19 anos que foi agredida e torturada pela ex-patroa e um policial militar no Maranhão disse ter

0: perdido 50% da audição.
1: Em um vídeo publicado nas redes sociais, Samara Regina contou que começou a sentir fortes dores após as agressões e decidiu procurar atendimento médico. Exames apontam a possível perda de metade da audição nos dois ouvidos.
2: Não é conclusivo ainda, mas com base no exame que eu fiz, aparentemente eu perdi 50% da minha audição dos dois lados. Fiquei um pouco assustada, me desesperei na hora, mas agora eu tô tentando lidar sem me desesperar.
1: O crime aconteceu no dia 17 de abril, na casa onde ela trabalhava em Passo do Lumiar, na Grande São Luís. A vítima contou que levou socos, murros, puxões de cabelo e foi derrubada no chão, e que foi ameaçada de morte para não denunciar o caso à polícia. A ex-patroa Carolina Estela Ferreira dos Anjos, de 36 anos, acusou a então funcionária de roubar um anel. O policial militar Michael Bruno Lopes Santos também teria participado das agressões e ameaçado a vítima com uma arma. O anel foi encontrado em um cesto de roupas sujas, mesmo assim a vítima diz que continuou sendo espancada. Carolina, que foi presa foragida em Teresina, no Piauí, continua na cadeia. O policial militar Michel Santos está preso no Comando Geral da Polícia Militar e também responde a um processo instaurado pela PM. Os dois são investigados por tentativa de homicídio triplamente qualificado, tortura, cárcere privado, além de injúria, calúnia e difamação.
0: Revoltante, né? E olha, uma outra história revoltante, você deve se lembrar, foi há 2 anos, quando um ataque de pitbulls quase matou a escritora Rosiana Murray, no Rio de Janeiro. Lembra desse caso? Pois é, por causa dele, um projeto de lei agora foi apresentado em Brasília para proibir a criação e a venda de cães dessa raça, mas até hoje não foi votado. E o risco, claro, continua.
3: Pode morar ao lado.
4: Ele já matou criança, um pitbull. Matou a dona, dormindo na mesma cama. Os pitbulls são cachorros agressivos. Ponto.
3: Hoje, a escritora Rosiana Murray vive cercada pela floresta, em Visconde de Mauá, no sul fluminense. Mas em 2024, a vizinhança era outra. Ela foi atacada por 3 pitbulls durante uma caminhada em Saquarema, na região dos Lagos. Os donos dos cães moravam na mesma rua, a poucos metros da casa dela.
4: Eles estavam na calçada quando eu ia para a academia. Mas como eu passava por ali, eles estavam sempre no muro, na hora eu pensei, não, eles vão me conhecer, eles sentem meu cheiro. Mas eles me derrubaram instantaneamente.
3: Rosiana ficou 13 dias internada. Ela teve ferimentos no rosto e um dos braços amputado. Mas as marcas da violência são ainda mais profundas. Depois do ataque, a escritora tem uma opinião sobre os cachorros dessa raça.
4: Ele é uma arma e ele é perigo mortal.
3: E os casos de ataques de pitbulls se multiplicam pelo país. Animais soltos, sem coleiras ou focinheiras, atacam vizinhos e até os próprios donos, o que muitas vezes acaba em mortes. Segundo dados do Ministério da Saúde, mais de 30 pessoas morreram em decorrência de mordidas de cães em 2025 no país. No caso dos pitbulls, a chance de um ataque ter um fim trágico é ainda maior, por causa da força do animal.
5: É um animal extremamente forte. Tá, a sua mordida pode chegar a quase 0,5 tonelada, a força da sua mordida.
3: O Douglas é adestrador de cães há 10 anos. A gente acompanhou um passeio dele com a Nitinha, uma American Bully, raça derivada do pitbull.
6: Quando vê um cachorro dessa raça maior, pitbull, é, né? Claro. Como é que é?
7: Tenho medo, sim, porque ele pode avançar, não sei como é que é. A raça já é perigosa, né?
3: E o medo tem motivo.
7: Porque a gente vê muita gente irresponsável, né? Que anda na rua com os animais, sem proteção nenhuma.
3: Mas tem quem se aproxime sem a menor preocupação.
8: Não tenho medo não, inclusive tenho 2.
9: 2 pitbulls?
8: Sim.
3: No Rio, uma lei estadual obriga cães de raças consideradas ferozes, como pitbull, fila e doberman, a usarem coleira, focinheira e guia em locais públicos. Mas muita gente ignora, pondo em risco a segurança dos outros.
10: E como é que você sai com eles na rua?
8: Eu saio sem focinheira.
10: Sem focinheira?
8: Sim.
10: Numa dessas, vem um animal querendo atacar, ou então ele se sente ameaçado, e muitas das vezes o medo gera agressão. Então, um cachorro, ele com medo, em alguma situação, ele pode atacar um outro animal. E ele estando sem focinheira, um ataque de um animal de grande porte pode ser bem trágico, né?
11: São pessoas, assim, é o que eu digo, até irresponsáveis, né?
9: transitando, passeando com pitbull sem com coleira, né, mas sem focinheira. E você, quando vai falar com essa pessoa, ela ainda acha que você, assim, se sente ainda, quer discutir com você, né, achando que ela tem a razão.
3: Um projeto de lei que proíbe a criação, comercialização e importação de cães dessa raça foi apresentado na Câmara dos Deputados em 2024, logo depois do ataque à Rosiana Murray. Mas até agora, não foi votado. Ela segue escrevendo e transformou o trauma num livro infantil. Rosiana acredita que a literatura pode ajudar a evitar novos ataques.
4: Quando você consegue ler um texto em profundidade, não apenas na primeira camada, você vai entender, nossa, é verdade, meu cachorro pode atacar alguém, então vou proteger esse alguém. Essa lei não é contra mim, essa lei protege o outro e eu não existo sem o outro.
0: É isso, alguma coisa tem que ser feita, né? E uma menina de 8 anos foi atacada por uma onça parda numa trilha na Chapada dos Veadeiros, em Goiás. Ela foi resgatada e está internada em Brasília.
11: O ataque aconteceu numa área de preservação perto do principal acesso ao Parque Nacional da Chapada dos Veadeiros, em Goiás. Segundo os bombeiros, a criança voltava de uma cachoeira com a família quando o animal avançou. O pai e um funcionário do local conseguiram afastar a onça parda.
12: A menina de 8 anos sofreu ferimentos no rosto e nos braços e foi trazida para este hospital em Brasília. Com quadro estável, deve passar por cirurgia reconstrutiva nos próximos dias.
11: O Santuário Volta da Serra suspendeu as visitas e informou que vai reforçar os protocolos de segurança para turistas e funcionários. Especialistas afirmam que casos desse tipo são raros e orientam a evitar trilhas isoladas e a nunca se aproximar de animais silvestres.
0: E a direção da Polícia Federal trocou a área responsável por investigar os descontos ilegais em aposentadorias do INSS. O inquérito foi transferido da Coordenação de Polícia Fazendária para o grupo que investiga casos que tramitam no Supremo. O delegado que pediu a quebra de sigilo do filho do presidente Lula, o Lulinha, suspeito de ligação com o careca do INSS, já tinha deixado o caso. A PF ressaltou que a equipe de investigação continua a mesma e que o objetivo da mudança é dar mais eficiência ao trabalho. A Federação das Indústrias de São Paulo acionou a Justiça Federal para impedir a oficialização do resultado dos leilões de reserva de capacidade de energia. A Fiesp também já tinha recorrido ao Tribunal de Contas da União e ao Ministério Público, questionando o aumento repentino nos preços do leilão, que subiram até 100% em 3 dias. O setor diz que essa reserva de energia pode aumentar a conta de luz dos brasileiros por até 20 anos e quer que as suspeitas de irregularidades sejam investigadas. E voltamos a falar da operação contra a Refit, uma das primeiras refinarias do Brasil, que se tornou também centro de uma investigação sobre fraudes bilionárias. A empresa acumula uma dívida de 52 bilhões de reais em impostos e um longo histórico de investigações por fraude e sonegação fiscal.
3: Não é de hoje que a Refit, antiga refinaria de Manguinhos, abastece o noticiário policial. Fundada em 1954, é uma das primeiras do país. Nos últimos anos, o grupo empresarial se tornou o centro de investigações da polícia e da Receita Federal. Ricardo Magro, dono da Refit, é descrito pelas investigações como um dos maiores devedores e sonegadores de impostos do Brasil. O conglomerado deve 52 bilhões de reais em impostos. Em setembro do ano passado, a Refit foi interditada durante uma das fases da Operação Cadeia de Carbono. Um dos motivos foi a suspeita de importação ilegal de gasolina e fraudes no processo de refino do petróleo. Indícios que terminaram com a apreensão de navios interceptados pela polícia que traziam toneladas de petróleo e aditivos, carga avaliada em 290 milhões de reais. Segundo a investigação, a refinaria já havia provocado um prejuízo de 26 milhões de reais aos cofres públicos.
13: O ano passado, por conta da carbono oculto, nas suas 3 fases que aconteceram, transformaram o ano de 2025 historicamente no melhor ano no setor de combustíveis desde a sua implantação, porque acabou entrando muito fortemente naqueles que operavam ilegalmente e parceiros do crime organizado. São benefícios que vêm para a sociedade através de serviços públicos que vão ter recursos para poderem ser usados.
14: Enquanto o cerco se fechava contra a Refit, segundo a polícia, o grupo usava a influência de agentes públicos para continuar operando e encobrir as irregularidades. O ministro Alexandre de Moraes mandou prender o dono da Refit. Ricardo Magro mora nos Estados Unidos. Diante do histórico das investigações contra ele, o presidente Lula chegou a afirmar que já havia pedido ajuda ao presidente dos Estados Unidos, Donald Trump, para prender e extraditar o empresário. Na decisão desta sexta-feira, Moraes determinou a inclusão do nome de Ricardo Magro na lista da Interpol. O ministro também citou que o Estado teria sido cooptado pela refinaria. Segundo a PF, o então governador do Rio, Cláudio Castro, viajou a Nova York em maio do ano passado com as despesas pagas pela Refit. O político também apresentou uma lei que, segundo a polícia, atendia aos interesses do conglomerado, tanto que foi apelidada de Lei Ricardo Magro. Ela permitia o parcelamento dos tributos a longo prazo. A iniciativa chegou a ser barrada pela Procuradoria-Geral do Estado, mas foi aprovada após substituição do procurador. Quem assumiu o cargo foi Renan Miguel Saad, que também foi alvo da operação desta sexta-feira. Ele teria assinado parecer para beneficiar a Refit. A estrutura montada por Ricardo Magro ainda contaria com a participação do desembargador Guaraci Campos Viana. Foi ele que determinou a desinterdição da refinaria e a realização de uma perícia por uma empresa que tinha vínculos com a refinaria. O desembargador foi afastado das funções pela Corregedoria Geral de Justiça.
0: E sobre essa nova operação da Polícia Federal, vamos acompanhar a análise do jornalista Rodolfo Schneider.
15: Deixa eu falar uma coisa para vocês. Primeira informação que eu vou dar para vocês. Anotem aí. Em breve, deputados da Assembleia Legislativa serão alvos de operação dentro desse mesmo escopo que a gente está discutindo. Vocês vão ver por que deputados da Assembleia estavam também envolvidos com o esquema de proteção à Refit. Ponto número um. Então, anotem. E aí, você quer entender por que que o Renan Saad, ex-procurador-geral do Estado, está sendo alvo? Você quer entender por que que o ex-secretário de Fazenda está sendo alvo? Você quer entender por que que o ex-governador Cláudio Castro está sendo alvo? A gente vai explicar para você isso agora. Daqui a pouco a gente fala do Guaraci Viana, que também faz parte desse conglomerado, mas é uma outra situação. Se vocês voltarem a 2023... A Assembleia Legislativa, por isso que eu acabei de citá-la, a Assembleia Legislativa aprova uma lei para que empresas em recuperação judicial, e a Refit era uma delas, pudessem parcelar em 84 vezes as suas dívidas com o Estado, sendo que a primeira parcela não poderia ser superior a 25 milhões de reais. Ou seja, eles aprovam ali um parcelamento a perder de vista para as empresas no Rio de Janeiro poderem acertar sua vida com o Estado. Naquele momento, quem era o procurador-geral do Estado? Bruno Dubê. Dubê, à frente da PGE, o mesmo que acabou de voltar na gestão do desembargador Ricardo Couto, ele se coloca frente à lei, se coloca no âmbito do Estado, como alguém para defender o Estado, ele se coloca contra a regulamentação dessa lei. Ele fala, governador, Cláudio Castro, explica, mostra, enfim... Não há condições diante disso, de questão técnica, de que a gente avance dessa maneira. Houve recurso por parte da PGE na época, e a PGE ganhou 3 de 4. 3 de 4 ações. A quarta ação, sabe-se lá por quê, a quarta ação, a Refit ganhou para começar o parcelamento. E a PGE recorreu. Dobrou a aposta e recorreu, porque tinha convicção que ia ganhar. Porque sabia que era contra o erário, que era contra o Estado e que tinha esquema dentro da Assembleia Legislativa. O que que acontece? Renan Saad assume a PGE. O mesmo que havia sido acusado lá na época da Lava Jato em participar, enfim, de esquemas relacionados ali a verbas, a obras da Odebrecht, foi inocentado, diga-se de passagem, mas é o mesmo que assume a Procuradoria-Geral do Estado. O que, que ele faz, o Renan Saad, quando assume final de novembro? Ele desiste da ação citada por mim agora há pouco. Sabe a ação que a PGE tinha que recorrer contra o parcelamento, a favor de interdição da Refit? Ele desiste da ação, alegando que era importante para o Estado você reabrir ali negociações, você iniciar pagamento da dívida para o Estado. E ele faz uma petição, atenção a isso, atenção a essa informação, ele faz uma petição para que a Refit fosse reaberta. Então ele desiste de uma ação contra a Refit e ele faz uma petição para reabertura. Que batom na cueca, hein? E o governador Cláudio Castro, já que eu falei que iria também falar dele. O governador Cláudio Castro, que tinha resistência da PGE à época, troca o procurador-geral do Estado em novembro, final de novembro de 23. E sabe o que ele faz em janeiro de 24? Pesquisa aí. Regulamenta a lei da Assembleia com a anuência do senhor Renan Saad. E, obviamente, com a anuência de procurador-geral do Estado. Vambora. Passa a boiada e regulamenta a lei da Assembleia que permitia o que os advogados sérios do Estado não queriam topar. E o secretário estadual de Fazenda, Juliano Pascoal, que também assume a Fazenda, que tem responsabilidade não só na arrecadação, na parte tributária, mas também até mesmo de fiscalização, entra hoje no bojo dessa investigação justamente pelas omissões, pela concordância com todo esse esquema que a gente acabou de contar aqui. Então, isso é só uma página, mas é o porquê o Renan Saad está sendo alvo hoje, é porque um dos porquês Cláudio Castro está sendo alvo hoje, é um dos porquês para que Juliano Pascoal seja alvo hoje. Lembrando que o ambiente Refit, o negócio Refit, os contatos com Refit e as investigações relacionadas à Refit são muito mais extensas do que isso. Mas a operação de hoje tem muito a ver com essa historinha contada aqui na Band News FM, que lá atrás a gente cantou essa pedra e mostrou, ainda sem as provas que hoje vem na operação, do que estava acontecendo no estado do Rio de Janeiro.
0: Bom, e lembra daquela cena do tapa que o presidente da França tomou da mulher dele na porta do avião, uma cena que repercutiu no mundo inteiro? Você deve se lembrar, né? Um livro agora lançado na França reacendeu rumores sobre a relação entre Emmanuel Macron e a primeira-dama Brigitte. No centro da polêmica está uma atriz iraniana.
16: A cena que viralizou no mundo. Na descida do avião para uma viagem oficial ao Vietnã no ano passado, a mão da primeira-dama surge empurrando o rosto do presidente da França. Em nota, o Palácio de Eliseu amenizou e disse que tudo não passou de brincadeira de casal. Quase um ano depois, o jornalista Florian Tardif está lançando o livro Um Casal Quase Perfeito, sobre a vida do casal Macron. Segundo o autor, a discussão teria começado após Brigitte pegar o celular do marido e encontrar mensagens trocadas com a atriz iraniana Gouchefet Farahani. Amigos do casal procuraram o jornal Le Parisien e desmentiram a publicação. Gouchefet Farahani, de 42 anos, é a primeira atriz iraniana a ter um papel de destaque em um filme de Hollywood. Sua atuação em Rede de Mentiras, de 2008, no entanto, fez com que Farahani fosse perseguida pelo regime dos ayatolás. As cenas de romance com Leonardo DiCaprio e a imagem da atriz sem véu na estreia do filme irritaram as autoridades de Teherã. Desde então, ela está refugiada na França e passou a ser porta-voz da causa das mulheres iranianas. Política e polêmicas do governo Macron à parte, o casal Brigitte e Emmanuel é muito admirado por aqui. Ela, inclusive, é símbolo de mulher elegante e poderosa, que sabe o que quer e vai atrás de seus objetivos. Os dois se conheceram em 1993. Ela era professora dele, casada e mãe de 3 filhos. Depois do divórcio de Brigitte, eles se casaram quando Macron tinha 29 anos e ela 54. Atualmente, Emmanuel Macron tem 48 anos e a primeira-dama, 73.

0: E mudando de assunto, você está colecionando aí as figurinhas da Copa do Mundo? Se você não está, certamente deve conhecer alguém que está colecionando, ou alguém que já te perguntou, você tem o álbum da Copa, está colecionando, queria trocar figurinha? Pois é, é uma tradição que a cada 4 anos une, inclusive as famílias, pais e filhos. Olha só, a troca de figurinhas pode ser uma ótima oportunidade para a criançada socializar e desenvolver novas habilidades.
1: Creio, a brincadeira é uma só.
2: Aí! Alguém troca esse?
3: Eu troco por esse, pode ser?
2: Pode. T4, você quer alguma dessas?
3: Tá, pode ser.
1: O álbum da Copa desse ano tem 980 figurinhas. Só que são 7 por pacote, então é necessário pelo menos 140 pacotes. E pra não passar muito disso, o jeito é botar as repetidas pra jogo. Completar álbum é o objetivo. No caminho tem conversa, negociação. Você troca uma por uma ou duas por uma? Como é que funciona?
3: Depende. Quando, por exemplo, a minha amiga tinha do Cristiano Ronaldo, né? Uhum. Ela tinha repetido. Aí eu troquei algumas por do Cristiano Ronaldo.
1: E a do Cristiano Ronaldo vale mais?
3: É, que ela é mais. É meio que ela é mais rara.
1: Tem quem confie na habilidade pra ganhar as suas no jogo de bafo.
4: Se você aposta uma carta, aí se a pessoa virar dela e a sua, ela fica com a sua e a dela.
1: E é muito difícil?
4: Um pouco, dá um pouco de pressão quando tem tudo isso em volta.
1: Pela figurinha que falta, vale quebrar a barreira e perder a timidez.
5: Você não sabe se ela é confiável, o que, que vai acontecer depois de você trocar. E também pode acontecer várias coisas.
1: Dá uma vergonha também?
5: Dá.
1: E nada de ser enrolado pelos mais velhos.
6: Até amanhã, né? Se for pro brilhante, você dá uma brilhante, ele te dá uma normal. Você tem que ser malandro.
1: Na brincadeira das crianças, os adultos reparam nas habilidades sociais se desenvolvendo.
7: Para aqueles alunos que são mais tímidos, é uma chance de ampliar o círculo de amizade. Para aqueles que, de diferentes faixas etárias, né, eles acabam trocando as figurinhas, sem contar outros benefícios de desenvolvimento de habilidades, como argumentação, lidar com a frustração.
1: Os pais também valorizam essa troca.
8: Essa coisa de poder negociar também, isso aí ele vai levar pro resto da vida dele, a troca, a decepção também, às vezes de perder umas figurinhas no bafo, né, brincando.
0: E olha, ainda falando do esporte, uma boa notícia que teve o torcedor do São Paulo nesta sexta-feira. O time anunciou a volta de Dorival Júnior como técnico da equipe. Ele vai ocupar a vaga que era de Roger Machado, demitido essa semana. Dorival deixou uma lembrança muito boa para o torcedor são paulino. Recentemente comandou o tricolor no último grande título conquistado pelo time em 2023, quando conquistou a Copa do Brasil. Ele será apresentado na semana que vem e o contrato é válido até o final desse ano. 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Hora do intervalo, voltamos já. 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Até já.
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0: Ex-governador do Rio é alvo da Polícia Federal em operação que investiga crimes do grupo Refit. Cláudio Castro diz que há algo estranho no caso e nega ter beneficiado a empresa.
1: Refit deve mais de 50 bilhões de reais em impostos e justiça manda prender dono que vive nos Estados Unidos. E você vai ver também.
0: Eduardo Bolsonaro aparece em contrato como produtor executivo de filme sobre o ex-presidente Bolsonaro. Ex-deputado nega ter recebido dinheiro.
1: Ministro do Supremo Flávio Dino manda investigar envio de dinheiro de emendas parlamentares a ONGs ligadas à produção do filme.
0: Anvisa mantém proibição de fabricação e venda de 25 produtos da IP por risco de contaminação.
1: Perigo nas ruas. O medo de quem é vizinho de pitbulls e de quem encontra essas feras andando sem focinheira.
0: Encontro entre Trump e Xi Jinping termina com impasses sobre o Irã e Taiwan e sem novo acordo comercial.
1: O drama das crianças palestinas traumatizadas por 2 anos de bombardeios israelenses.
0: A troca de figurinhas vai além da brincadeira. Ajuda a criançada a socializar e a desenvolver novas habilidades.
1: Em Taiwan, milhares de pais e alunos lotam templos e fazem oferendas para garantir sucesso em exame nacional.
0: No Paraná, a mãe esquece bebê dentro de carro de aplicativo.
2: Gente, acabei de pegar uma passageira e ela esqueceu o filho dela dentro do carro.
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3: Olá.
0: Boa noite. O ex-governador do Rio, Cláudio Castro, foi alvo de uma operação da Polícia Federal contra o grupo Refit, de refino e distribuição de combustíveis.
1: Ele é suspeito de beneficiar a refinaria, que é acusada de fraude fiscal, lavagem de dinheiro e organização criminosa. A Refit deve mais de 50 bilhões de reais em impostos.
4: Policiais cumpriram mandados de busca e apreensão na casa do ex-governador do Rio, Cláudio Castro. Eles deixaram o prédio levando objetos dentro de bolsas lacradas. Os agentes passaram quase 3 horas no apartamento, que fica na Barra da Tijuca. Segundo a defesa do político, Castro estava em

0: casa com a família quando os agentes chegaram. O celular e um tablet do ex-governador foram apreendidos. A busca e apreensão foi determinada pelo ministro Alexandre de Moraes, do Supremo Tribunal Federal. As investigações da PF revelaram um esquema de fraude fiscal e ocultação patrimonial na Refite, a antiga refinaria de Manguinhos. Na decisão, o ministro destacou que Castro criou um programa de parcelamento de créditos para beneficiar o grupo, que tem uma dívida bilionária com o Estado. A medida chegou a ser apelidada de Lei Ricardo Magro, dono da refinaria. A decisão também cita a nomeação por Castro do ex-secretário de Fazenda Juliano Pascoal, que atuava para facilitar a operação da empresa.
1: Após eu ter acesso à decisão da Justiça, posso afirmar que há algo estranho. Muito estranho. Qual é o único estado que conseguiu cobrar impostos devidos por essa empresa? O estado do Rio de Janeiro. Então pergunto, quem estaria beneficiando devedores e ao mesmo tempo sendo o único a conseguir cobrar o pagamento de dívida?
0: Castro também é alvo de outros dois inquéritos, que apuram mais de 1 bilhão e 200 milhões de reais de investimentos no Banco Master, através da Rio Previdência, instituição que paga aposentados e pensionistas, e da CEDAE, a Companhia de Águas e Esgotos do Rio. Castro foi um dos alvos dos 17 mandados de busca e apreensão nesta sexta-feira no Rio, em São Paulo e no Distrito Federal. O dono da Refite, Ricardo Magro, que mora nos Estados Unidos, foi alvo do único mandado de prisão. Ele foi incluído na lista vermelha da Interpol, a Polícia Internacional, e é considerado foragido. O desembargador Guaraci Viana também foi alvo da operação. Ele foi afastado das funções em março, suspeito de proferir decisões em benefício da refinaria no processo de recuperação judicial do grupo. Na casa de outro investigado, Álvaro Barcha Cardoso, dois carros de luxo e mais de 1 milhão de reais em moeda estrangeira foram apreendidos. Barcha seria intermediário da refinaria no esquema. Na casa do policial civil Maxwell Fernandes, a polícia encontrou 500 mil de reais. A PF ainda apura o vazamento de informações da operação pelo policial civil. Dois escrivães da própria PF também são acusados de usarem telefones nos nomes de pessoas mortas para falar com os investigados. Os três foram afastados das funções. O ex-procurador-geral do Estado, Renan Saad, e o ex-secretário de Fazenda do Rio, Juliano Pascoal, também são investigados. Os dois foram exonerados pelo governador em exercício, Ricardo Couto. Alexandre de Moraes também determinou o afastamento de outros quatro investigados das funções públicas. Em nota, a refinaria disse que jamais falsificou declarações fiscais para ter vantagens tributárias e que as operações contra ela prejudicam a concorrência no setor.
2: Felipe, o Jornal da Noite tem falado, né, que os ataques de cães da raça Pitbull são cada vez mais frequentes, mas as punições são raras.
3: Nossa equipe flagrou casos de animais andando nas ruas sem focinheira. E acreditem, o dono, Thaís, acha normal.
4: O perigo pode morar ao lado.
5: Ele já matou criança, um pitbull, matou a dona dormindo na mesma cama. Os pitbulls são cachorros agressivos, ponto.
4: Hoje, a escritora Rosiana Murray vive cercada pela floresta, em Visconde de Mauá, no sul fluminense. Mas em 2024, a vizinhança era outra. Ela foi atacada por 3 pitbulls durante uma caminhada em Saquarema, na região dos Lagos. Os donos dos cães moravam na mesma rua, a poucos metros da casa dela.
5: Mas eles me derrubaram instantaneamente.
4: Rosiana ficou 13 dias internada. Ela teve ferimentos no rosto e um dos braços amputado. Mas as marcas da violência são ainda mais profundas. Depois do ataque, a escritora tem uma opinião sobre os cachorros dessa raça.
5: Ele é uma arma e ele é perigo mortal.
4: E os casos de ataques de pitbulls se multiplicam pelo país. Animais soltos, sem coleiras ou focinheiras, atacam vizinhos e até os próprios donos, o que muitas vezes acaba em mortes. Segundo dados do Ministério da Saúde, mais de 30 pessoas morreram em decorrência de mordidas de cães em 2025 no país. No caso dos pitbulls, a chance de um ataque ter um fim trágico é ainda maior, por causa da força do animal.
6: É um animal extremamente forte. A sua mordida pode chegar a quase 500 mil, a força da sua mordida.
7: Porque a gente vê muita gente irresponsável, né? que anda na rua com os animais sem proteção nenhuma.
4: No Rio, uma lei estadual obriga cães de raças consideradas ferozes, como pitbull, fila e doberman, a usarem coleira, focinheira e guia em locais públicos. Mas muita gente ignora, pondo em risco a segurança dos outros.
8: E como é que você sai com eles na rua?
9: Eu saio sem focinheira.
8: Sem focinheira?
9: Sim.
10: São pessoas, assim, é o que eu digo, até irresponsáveis, né? Transitando, passeando com pitbull sem coleira, com coleira, né? Mas sem focinheira. E você, quando vai falar com essa pessoa, ela ainda acha que você, assim, se sente ainda, quer discutir com você, né? Achando que ela tem a razão.
4: Um projeto de lei que proíbe a criação, comercialização e importação de cães dessa raça foi apresentado na Câmara dos Deputados em 2024, logo depois do ataque à Rosiana Murray. Mas até agora, não foi votado.
2: Uma perseguição nos Estados Unidos acabou com um carro decolando sobre o outro. O motorista desse carro branco estava fugindo da polícia e, no meio da correria, ele acabou derrapando em um buraco do lado da rodovia. Só que, com o carro estava em alta velocidade, ele acabou voando sobre um outro veículo que passava na transversal, como você vê nessa imagem. A perseguição ainda seguiu por um estacionamento, mas a polícia conseguiu deter o motorista. Ninguém ficou ferido.
3: E a Anvisa manteve a proibição da fabricação e venda de 25 produtos de limpeza da IP por risco de contaminação, Thaís.
2: E olha, a orientação é não usar esses produtos, mas a agência desobrigou a empresa de fazer o recolhimento imediato.
4: A decisão vale para 25 produtos das linhas de lava-louças, sabões líquidos para roupas e desinfetantes com lote final 1. A suspensão aconteceu na semana passada, mas a empresa recorreu. Hoje, a diretoria colegiada da Anvisa manteve a determinação.
11: O risco é grave diante da constatação de que lotes contaminados não foram claramente identificados, reprovados e segregados como tal pelo controle de qualidade, deixando falha em uma barreira importante da proteção ao consumidor.
4: Apesar de manter a interrupção da fabricação, comercialização e distribuição, a Anvisa suspendeu a obrigação de recolhimento imediato dos lotes. As recomendações da agência são não usar os produtos, guardá-los em casa bem fechados e esperar a orientação futura da empresa.
12: A empresa deverá elaborar e executar um plano de comunicação amplo, estruturado e voltado à adequada informação ao consumidor. Ademais, deverá manter e intensificar os canais dedicados ao atendimento ao consumidor.
4: No fim de abril, a Anvisa fez uma inspeção em conjunto com o Centro de Vigilância Sanitária de São Paulo e a Vigilância Sanitária de Amparo, no interior paulista, onde fica a unidade da Química Amparo.
13: Entre as principais irregularidades destacam-se deficiência no controle de garantia da qualidade, ausência da validação de processos e métodos analíticos, monitoramento microbiológico inadequado. A própria empresa reconheceu a existência de mais de 100 lotes com resultado microbiológico insatisfatório.
4: Em redes sociais, a empresa divulgou que, por precaução, a orientação é que os produtos permaneçam guardados até que novos laudos de laboratórios independentes confirmem a ausência de contaminação.
3: Depois de suspender os reembolsos, a IP anunciou que quem quiser fazer a troca dos produtos ou receber o dinheiro de volta deve procurar os canais de atendimento da empresa.
2: O Tribunal de Justiça de Santa Catarina acatou o pedido do Ministério Público e arquivou o caso Orelha. Para a justiça catarinense, o inquérito do caso estava cheio de falhas. Assim como o Ministério Público, o tribunal entendeu que os adolescentes colocados na cena do suposto crime na Praia Brava não estiveram com um animal e que não é possível afirmar que Orelha sofreu maus tratos. Ele tinha uma infecção grave na região do maxilar e acabou sacrificado. O inquérito foi baseado em relatos de pessoas que ouviram dizer, mas ninguém testemunhou a agressão. Imagens reveladas em fevereiro pelo jornalismo da Band mostram Orelha andando normalmente depois do horário em que, segundo a polícia, ele tinha sido espancado. A justiça também anulou o pedido de internação provisória do adolescente indiciado e determinou a devolução do passaporte dele.
3: Provas como o Enem deixam qualquer um nervoso, mas os alunos de Taiwan resolveram apelar para o divino. Neste fim de semana será realizado um exame nacional, que é como o Enem lá de Taiwan. São mais de 180 mil inscritos para a prova que avalia o que foi apreendido no ensino médio. Milhares de estudantes e suas famílias lotaram um templo em Taipei, capital do país, para orar. Muitos pais até pediram folga do trabalho para rezar e levar oferendas, na esperança de garantir bons resultados para seus filhos. Entre as oferendas tinha rabanetes que simbolizam boa sorte em Taiwan, além de cebolinhas, que soam igual à palavra inteligência, e alho, que tem a sonoridade da expressão capaz de calcular. O templo é dedicado ao deus taoísta do sucesso acadêmico. Se depender da fé, vai ter empate entre os candidatos.
2: É importante reforçar, não adianta se não estudar. Então começa estudando e aí sim depois pede essa ajuda. Agora a gente vai falar de uma tragédia em um paraíso no Índico. 5 mergulhadores italianos morreram durante uma expedição a uma caverna submarina nas Ilhas Maldivas.
0: Formado por canais oceânicos profundos, o atol de Vavu é considerado um dos locais mais complexos para expedições marítimas no paraíso turístico das Maldivas, no Oceano Índico, e está localizado a cerca de 65 quilômetros da capital Malé. O grupo de 5 italianos desapareceu enquanto explorava cavernas submarinas a 50 metros de profundidade, em condições climáticas desfavoráveis. A causa das mortes ainda é investigada, mas pode ter relação com falta de oxigênio, baixa visibilidade, desorientação e falhas nos equipamentos. Um dos corpos foi recuperado na quinta-feira e 4 continuam presos. A operação de resgate de alto risco foi suspensa por causa do mar agitado e deverá ser retomada neste sábado. O governo estuda a pedir ajuda internacional.
3: Além de milhares de mortes e muita destruição, os mais de 2 anos de ataques israelenses na faixa de Gaza provocaram um drama silencioso. Traumatizadas, inúmeras crianças palestinas perderam a capacidade de falar.
9: Uma geração em silêncio. Na faixa de Gaza, crianças estão perdendo algo básico, a fala. É tanto trauma que o cérebro reage assim. Desde o início do conflito, Zainab e os filhos já se abrigaram em 5 cidades diferentes, fugindo de ataques israelenses. Ela conta que, além da privação de qualquer direito, as crianças passaram a conviver diariamente com a morte e a dor. Segundo dados do Unicef, cerca de 1 milhão de menores precisam de apoio psicológico no território palestino. A exposição contínua aos ataques israelenses fez crescer os casos de uma síndrome chamada de mutismo infantil. A causa pode ser física, como lesões na cabeça ou danos neurológicos provocados por explosões, mas muitas vezes não há ferimento visível. O trauma de perder a família, amigos, a casa é suficiente para silenciar.
14: O que acontece não é uma escolha, não é um processo racional, é um processo automático, e a gente pode entender isso olhando para a neurobiologia da sobrevivência. Nesse momento, funções mais elaboradas do cérebro ficam em stand-by, e a linguagem é uma dessas funções.
9: Desde outubro de 2023, 73 mil palestinos foram mortos em Gaza na resposta desproporcional de Israel ao ataque terrorista do Hamas, que matou 1.200 judeus. Mais de 20 mil vítimas dos bombardeios israelenses eram crianças. Apesar de um cessar-fogo em vigor, os ataques ainda acontecem.
15: Mais do que uma terra arrasada, onde praticamente não há mais infraestrutura básica, toda uma geração também está sendo destruída. A reconstrução de Gaza não é apenas material. É principalmente psicológica.
9: E esse é um trabalho demorado, que pode levar anos e que ainda nem começou. Há um colapso do sistema de saúde mental.
14: Isso tudo pode ser reestabelecido não com o final da guerra, não com pressão, mas com acolhimento. Com tempo e com a sensação de segurança e previsibilidade, esse cérebro vai voltar a funcionar como funcionava antes disso tudo acontecer.
2: É o que a gente espera, né? E a gente continua falando de guerra porque a Ucrânia revidou o ataque massivo que sofreu da Rússia, bombardeando várias regiões do país. Na cidade de Ryazan, a mais de 700 quilômetros da fronteira, uma explosão atingiu um prédio residencial. 4 pessoas morreram, incluindo uma criança. Uma refinaria de petróleo também foi alvo. A ação ucraniana foi uma resposta ao maior ataque russo com drones desde o começo do conflito, que deixou 24 mortos em Kiev.
3: Marcado por grande expectativa, o encontro dos presidentes americano e chinês em Pequim terminou com impasses em temas sensíveis.
16: Xi Jinping abriu as portas do jardim secreto para a última agenda com Donald Trump. Com a ajuda de tradutores, Xi resumiu a história do local, que serviu como refúgio para imperadores até 1912 e que hoje é a residência de líderes do Partido Comunista Chinês. Trump perguntou se outros presidentes tiveram a oportunidade de estar no local. Vladimir Putin já esteve aqui, respondeu Xi. Na declaração final à imprensa, Xi Jinping disse que eles estabeleceram uma nova relação, classificada como construtiva e estratégica. Apesar das palavras, as reuniões bilaterais não resultaram em um novo acordo comercial. Segundo o governo chinês, os países concordaram em manter em vigor os pactos firmados anteriormente e criar conselhos para debater ações de comércio e investimentos. Por outro lado, temas sensíveis continuam sem solução. Para Xi Jinping, o foco do encontro era convencer Donald Trump a não se envolver com Taiwan. Os americanos enviam armas para a ilha autônoma há décadas. Mas a preocupação chinesa cresceu no fim do ano passado, quando o Congresso americano aprovou o maior pacote de armas para Taiwan da história, $11 bilhões. Na volta para os Estados Unidos, Trump disse que vai tomar em breve a decisão sobre sancionar ou não o projeto. O conflito com o Irã foi outro impasse. Xi fez um apelo por uma trégua duradoura no Oriente Médio e pela reabertura do Estreito de Hormuz, mas não deixou claro se pressionará o regime islâmico a assinar um acordo de paz. Trump, por sua vez, disse que está disposto a encerrar o conflito, desde que Teherã aceite suspender seu programa nuclear por 20 anos. O cenário incerto e a oferta de combustíveis prejudicada fizeram o preço do barril de petróleo subir mais de 7% durante o dia. O que também chamou a atenção durante a estadia de Trump na China foi a breve interação entre dois titãs e rivais da tecnologia. Fundador da Xiaomi, Li Jun, pediu para tirar uma selfie com Elon Musk, o dono da Tesla, durante um jantar em Pequim. Somadas, as fortunas nessa foto passam dos $800 bilhões.
2: O filme sobre a vida de Jair Bolsonaro foi denunciado por condições precárias. Vamos ao vivo a Brasília. Natália Paz tem as informações sobre essa denúncia. Boa noite, Natália.
17: Boa noite, Thaís, a você e a todos. Há denúncias, por exemplo, sobre comida insuficiente e estragada, além de atrasos no pagamento e revistas abusivas durante as gravações. O relatório do Sindicato dos Artistas de São Paulo é do fim do ano passado, mas ganhou força e veio à tona depois da revelação do investimento de pelo menos R$61 milhões feito pelo banqueiro Daniel Vorcaro. Figurantes e técnicos apontaram que houve clara diferença no tratamento entre o elenco estrangeiro e o brasileiro, e relatos de agressão física no set de filmagem. Segundo o sindicato, tudo seria apurado pelas autoridades competentes. Já a Polícia Federal está investigando se esses recursos do dono do Master foram realmente usados no filme ou se foram desviados para bancar o deputado cassado Eduardo Bolsonaro nos Estados Unidos. Na reportagem, o Caio Messina mostra que o nome de Eduardo aparece num contrato como produtor executivo do filme.
18: Mensagens divulgadas pelo site The Intercept, confirmadas pelo Jornal da Band com fontes da Polícia Federal, apontam o papel de Eduardo Bolsonaro no filme sobre a vida do pai, inclusive na captação de recursos. O ex-deputado figura, por exemplo, como produtor executivo da obra no contrato assinado com a GoUp, empresa contratada para a produção do filme. Em conversa com o empresário Tiago Miranda, apontado pela PF como intermediário do banqueiro Daniel Vorcaro, Eduardo demonstra conhecimento de como arrecadar dinheiro e escreve: o ideal seria haver os recursos já nos Estados Unidos, porque dos Estados Unidos para os Estados Unidos é tranquilo. Se a empresa brasileira a enviar aos Estados Unidos não tiver aquele grande orçamento, como mencionamos, será problemático. Vai ser necessário fazer as remessas aos poucos, e isso tardaria cerca de 6 meses, calculamos. E completa: meu receio é que você seja solícito, bom coração e tenha essa dificuldade. Investigadores afirmam que Eduardo Bolsonaro caiu em contradição. Ontem ele havia dito que somente cedeu direitos de imagem e negou participação direta no filme. O ex-parlamentar escreveu em nota nas redes sociais: não exerci qualquer posição de gestão ou emprego no fundo, apenas cedi meus direitos de imagem. O fundo a que se refere Eduardo Bolsonaro é o Raven Gate, com sede no Texas, onde ele mora. Depois da divulgação das mensagens hoje, ele disse que não é mais diretor executivo do filme e assumiu que recebeu o dinheiro, não do fundo, mas a devolução de $50 mil investidos por ele para a produtora responsável começar o filme.
19: A essa época, o meu contrato era com a produtora, que basicamente disse o seguinte: Eduardo, bota esse dinheiro aqui, como o risco está 100% seu, eu vou te garantir você ser diretor executivo do filme. Quando essa estrutura passou a ser uma estrutura de fundo de investimento, começou a ter outra estrutura, eu saí dessa posição de diretor executivo, que era o contrato antigo com a produtora, e passei então a ser somente uma pessoa que assinou a sua cessão de direitos autorais para que um ator pudesse me representar no filme e depois eu não processasse o filme. Ou seja, quem fala que Eduardo Bolsonaro recebeu dinheiro de Daniel Vorcaro é mentiroso. Quem fala que Eduardo Bolsonaro recebeu dinheiro deste fundo que foi criado nos Estados Unidos está mentindo para você. Eu recebi o dinheiro de volta por conta do contrato com a produtora, mas isso não passou pelo fundo. E recebi o dinheiro que era meu.
18: Hoje, numa visita ao Rio, Flávio Bolsonaro voltou a falar sobre a gravação em que pede dinheiro a Daniel Vorcaro para financiar o filme.
20: Não tem que justificar nada para ninguém. Foi uma época lá atrás que eu busquei um investidor, né, quando o Vorcaro era a pessoa que circulava por todas as rodas, patrocinava eventos de várias emissoras de televisão, circulava dentro de autoridades.
18: Flávio Bolsonaro tinha minimizado a relação com Vorcaro. Disse a integrantes da pré-campanha que o episódio envolvendo o filme era o único em que tinha tido contato com o banqueiro. Mas em entrevista à CNN, admitiu que podem aparecer um vídeo ou eventuais encontros com o dono do Master. O caminho do dinheiro pago por Daniel Vorcaro está levando a PF agora para um personagem que não aparecia na investigação, o advogado Paulo Calisto. Segundo Eduardo Bolsonaro, ele é o administrador do fundo Raven Gate. Paulo Calisto é ligado ao ex-deputado. Não tem experiência na área financeira ou cinematográfica. Se dedica há 20 anos à atuação migratória, como obtenção de vistos e cidadania americana.
2: E Natália, o ministro do Supremo, Flávio Dino, ele abriu uma apuração sobre as emendas parlamentares para a produtora do filme sobre Jair Bolsonaro. Fala um pouco mais sobre essas investigações.
17: Isso, Thaís. A investigação foi aberta depois de uma representação da deputada federal Tabata Amaral. Ela cita a existência de um ecossistema de pessoas jurídicas que compartilham endereço, gestão e infraestrutura, comandadas por Karina Ferreira da Gama. Ela é a produtora do filme Dark Horse sobre o ex-presidente Jair Bolsonaro. Tabata ainda alega que deputados teriam repassado R$2,5 milhões a ONGs por meio de emendas PIX, que são aquelas consideradas difícil de rastrear, para o financiamento indireto da produção. Seriam eles Bia Kicis, do Distrito Federal, Marcos Polon, do Mato Grosso do Sul, e Mário Frias, de São Paulo. Polon disse que solicitou o cancelamento dos recursos no ano passado. Bia Kicis afirmou que não enviou verbas para a produção da obra e Mário Frias, que também é produtor executivo do filme, não se manifestou. Na reportagem, o Pedro Teixeira traz novidades sobre a cobrança de dinheiro de Flávio Bolsonaro a Daniel Vorcaro.
21: O relator do caso Master no Supremo se mostrou preocupado com o vazamento de informações da investigação. O ministro André Mendonça disse no encontro que a quebra de sigilo pode trazer prejuízos diretos ao andamento do processo. A advertência do ministro veio logo após a divulgação de um áudio em que o senador Flávio Bolsonaro cobrava valores do banqueiro Daniel Vorcaro para financiar um filme sobre a vida do ex-presidente Jair Bolsonaro. Na gravação, o senador chama Vorcaro de irmão e fala sobre as dificuldades para arcar com os custos do filme.
1: Imagina a gente dando calote num Gincavisa, num Cyrus, os caras porra, renomadíssimos lá no cinema americano, mundial. Pô, ia ser muito ruim. E agora que é a reta final, que a gente não pode vacilar, não pode não honrar com os compromissos aqui, porque senão a gente perde tudo, cara. Tudo contrato, perde ator, perde diretor, perde equipe, perde tudo. Podemos dar um toque aí, irmão. Desculpa o áudio longo aí, tá? Um abração, fica com Deus, cara.
3: No interior de São Paulo, o presidente Lula ironizou o pedido de dinheiro de Flávio Bolsonaro a Daniel Vorcaro.
5: Durante uma visita a um hospital em Barretos, Lula defendeu a proibição da inteligência artificial na eleição e aproveitou o assunto para cutucar o senador Flávio Bolsonaro.
22: Mas não pode ter nunca inteligência artificial para a eleição. Não pode ter nunca. Porque governar não é artificial, governar é real. E esse país precisa voltar a ser humano. É preciso extirpar o ódio. É aqui, nesse hospital aqui, não tem dinheiro do Vorcaro.
5: Coordenador da pré-campanha de Flávio Bolsonaro, o senador Rogério Marinho, reafirmou que Flávio tem a confiança do PL. Hoje, o pré-candidato rebateu a declaração de Romeu Zema, que chamou de imperdoável a mensagem de Flávio para Daniel Vorcaro.
20: Obviamente, eu acho que ele se precipitou. Se ele me conhece, ele sabe que não tem nada de errado. Ele foi induzido ali a erro, no afã de querer ser o primeiro a falar alguma coisa, né? Mas normalmente o mineiro tem mais calma na hora de falar, né? Até extrair. O Zema tem essa velocidade toda.
5: Hoje, o pré-candidato do Novo foi denunciado pelo Procurador-Geral da República por calúnia contra o ministro do Supremo, Gilmar Mendes. Romeu Zema publicou nas redes sociais sátiras criticando ministros do STF. De acordo com a denúncia da Procuradoria, Zema terá de pagar o equivalente a 100 salários mínimos para reparação dos danos morais causados ao ministro Gilmar Mendes. Em nota, o ex-governador de Minas afirmou que os intocáveis não aceitam críticas e se julgam acima dos demais brasileiros e que não vai recuar um milímetro.
2: Os reflexos da polêmica sobre o filme de Bolsonaro na corrida eleitoral. Veja no comentário de Fernando Mitre.
23: A questão é insistente, se cruza com novos lances e vem entre várias cobranças a Flávio Bolsonaro. Mas ainda se destaca, a cláusula de confidencialidade de um contrato não deve estar acima do interesse público, ainda mais quando se trata de um candidato à presidência da República. Flávio alegou essa confidencialidade para justificar o sigilo que manteve ou tentou manter. Agora surge o contrato, que chega com a assinatura do irmão de Flávio, Eduardo Bolsonaro, que nega qualquer ilícito. Vamos ver. Flávio também começou negando tudo, num primeiro contato com a imprensa, mas vem se apresentando para falar desde a divulgação da gravação em que pede o dinheiro a Vorcaro para o filme sobre o pai. O caminho desse dinheiro é a prioridade das investigações, e elas avançam, enquanto Flávio vai se explicando e o enredo vai ganhando novos lances. A essa altura, não soam como surpresa os resultados de pesquisas internas de algumas campanhas que já dão Lula crescendo. Thaís, Felipe.
3: O papel do BNDES para reduzir o impacto do tarifaço americano contra setores da economia brasileira é destaque no Canal Livre deste domingo, que recebe o presidente do banco, Aloísio Mercadante.
24: Teve empresa que 80% do faturamento ficou inviabilizado. Ou nós entrávamos para proteger esses setores, ou ia ter o quê? Desemprego, quebra, passivo fiscal, cambial, judiciário e financeiro, porque essas empresas não iam pagar suas dívidas.
25: A visão do presidente do BNDES sobre a política monetária do Banco Central. O que o senhor acha? Essa diferença entre a inflação, que está dando sinais aí de tá subindo um pouquinho, e o juro que está lá em cima, essa diferença é uma diferença grande demais. Isso é o que eu acho. O que é que o presidente do BNDES acha?
24: Não, o Banco Central tem que olhar, evidentemente, a inflação e esse choque externo. Mas os juros, ele pode evitar a médio prazo você contaminar o choque externo. Mas não resolve o choque que está aí. Você precisa de outras medidas que não é aumentando os juros.
3: A questão das terras críticas. Vai ser da mineração à produção integral? O Brasil vai investir? Excelente. Nós vamos fazer toda a cadeia
6: beneficiar.
3: Porque é isso que o mundo quer, o mundo precisa, e senão nós vamos simplesmente ser exportadores.
24: Você substitui exportador de commodity, agrícola ou mineral, por um outro minério que é estratégico hoje na economia, que são os minerais críticos, as terras raras, não resolve o nosso problema estrutural. Nós precisamos gerar valor agregado no Brasil.
6: Mas o BNDES só vai aprovar projeto que tenha isso que o Felipe falou, ou seja, projeto que você explora, mas você beneficia aqui, ou o BNDES pode, por exemplo, só apoiar, só financiar um projeto de exploração que possa só mandar commodities?
24: O BNDES, ele financia clientes. Primeiro tem que ter um tomador. Na área, por exemplo, de minerais críticos, nós temos hoje 58 projetos tramitando no BNDES, um valor de mais ou menos 50 bilhões de reais.
7: Eu queria entender melhor sobre a pergunta do programa Move 2. Quais são as condições de renovação da frota de caminhões e por que esse segundo programa?
24: Primeiro porque a demanda de caminhões, principalmente caminhões pesados, estava muito, muito travada. E essa nova frota, principalmente quando vier o biocombustível, o biodiesel que vai vir, acho que é uma coisa que nós vamos impulsionar rapidamente, você descarboniza, aumenta a eficiência, aumenta a produtividade da economia e gera muito impacto na cadeia produtiva.
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2: E veja a seguir no Jornal da Noite. Setor de serviços no Brasil cai acima do esperado em março e reafirma perda de fôlego.
3: Troca de figurinhas vai além da diversão, ajuda a criançada a desenvolver novas habilidades.
2: Dorival Júnior está de volta ao São Paulo. O técnico tinha deixado o clube há 3 anos para comandar a seleção brasileira.
3: E o tapa de Brigitte no marido Emmanuel Macron deu o que falar no mundo político e agora uma descoberta reacende a polêmica. Um livro lançado na França conta tudo, você vai saber os detalhes logo depois do intervalo aqui no Jornal da Noite.
2: Fica por aí. No Band News do Mundo desta semana, vamos falar sobre uma tensão que mobilizou a atenção internacional nos últimos dias. O surto de um vírus mortal a bordo de um navio que saiu de Ushuaia, na Argentina, com destino a Cabo Verde, na África. Após registrar 3 mortes, o cruzeiro atracou nas Ilhas Canárias, onde cerca de 150 tripulantes foram desembarcados e colocados em quarentena. Para entender os riscos da doença provocada pelo hantavírus e as medidas de prevenção e também contenção, a minha convidada é a infectologista Raquel Moarec.
8: Ela tem uma mortalidade alta, mas uma transmissão interhumano baixa.
2: É hoje, às 10h30 da manhã, aqui na Band News TV. De volta com o Jornal da Noite, falando sobre os números do setor de serviços que caíram forte no mês de março. É o 5º mês seguido com resultados negativos. E a Juliana Rosa explica.
10: A inflação alta já está afetando a economia. O setor de serviços, que é o mais importante do PIB, o que mais gera empregos, teve uma queda surpreendente. 1,2% em março, segundo o IBGE. Março já teve o efeito da disparada do petróleo com um conflito no Oriente Médio, com alta dos combustíveis, o que pode ter afetado o consumo. Mas antes mesmo disso, o setor não cresce há 5 meses. Com o orçamento apertado, você corta primeiro aquilo que não é o mais essencial, como serviços de salão de beleza, lavanderia. Esse é um setor amplo, tem serviços consumidos pelas famílias e pelas empresas, como serviços de contabilidade, de limpeza, e todos tiveram queda. Um sinal também de enfraquecimento mais amplo da nossa economia. Setor de transportes está entre as maiores quedas, sofrendo os efeitos do aumento do diesel e do querosene de aviação, principalmente, que encareceu o custo de fretes e das passagens aéreas. O dólar em queda esse ano tem ajudado a segurar a inflação, mas hoje subiu com força, fechou em R$ 5,06. Na semana teve uma alta de 3,5%. Foi um movimento global com uma preocupação crescente, inflacionária no mundo e a demora para acabar com a guerra. E ainda o estresse da política local, que deve continuar estressando aí até as eleições em outubro. Felipe, Thaís.
3: Obrigado, Juliana. A cada 4 anos, a Copa do Mundo é realizada e traz uma febre entre crianças e adultos. A troca das figurinhas. Uma simples brincadeira, mas que pode fazer bem para os pequenos.
0: Na hora do recreio, a brincadeira é uma só.
4: Ai! Alguém troca esse?
11: Eu troco por esse, pode ser?
4: Pode.
12: T4, você quer alguma dessas?
11: Tá, pode ser.
0: O álbum da Copa desse ano tem 980 figurinhas. Só que são 7 por pacote, então é necessário pelo menos 140 pacotes. E pra não passar muito disso, o jeito é botar as repetidas pra jogo. Completar álbum é o objetivo. No caminho tem conversa, negociação. Você troca uma por uma ou duas por uma? Como é que funciona?
11: Depende. Quando, por exemplo, a minha amiga tinha do Cristiano Ronaldo, né? Ela tinha repetido, aí eu troquei algumas por do Cristiano Ronaldo.
0: E a do Cristiano Ronaldo vale mais?
11: É, porque ela é mais... meio que ela é mais rara.
0: Tem quem confie na habilidade pra ganhar as suas no jogo de bafo.
11: Se você aposta uma carta, aí se a pessoa virar dela e a sua... Ela fica com a sua e a dela.
0: E é muito difícil?
11: Um pouco, dá um pouco de pressão quando tem tudo isso em volta.
0: Pela figurinha que falta, vale quebrar a barreira e perder a timidez.
12: Você não sabe se ela é confiável, o que vai acontecer depois de você trocar. E também pode acontecer várias coisas.
0: Dá uma vergonha também?
12: Dá.
0: E nada de ser enrolado pelos mais velhos.
13: Até amanhã, né? Vamos supor, pro brilhante, você dá uma brilhante, ele te dá uma normal. Você tem que ser malandro.
0: Na brincadeira das crianças, os adultos reparam nas habilidades sociais se desenvolvendo.
15: Para aqueles alunos que são mais tímidos, é uma chance de ampliar o círculo de amizade. Para aqueles que, de diferentes faixas etárias, né, eles acabam trocando as figurinhas, sem contar outros benefícios de desenvolvimento de habilidades, como argumentação, lidar com a frustração.
0: Os pais também valorizam essa troca.
26: Essa coisa de poder negociar também, isso aí ele vai levar para o resto da vida dele, a troca... A decepção também, às vezes, de perder umas figurinhas no bafo, né? Sim. Brincando.
13: É muito legal, porque é uma história nova pra você contar, né? As figurinhas, tudo. Depois você vê que valeu a pena mesmo. É muito legal.
3: Tem que valer a pena, porque é um investimento caro, hein? Boa noite, Fernandinho.
27: Boa noite, Benitez, Felipe. Boa noite a todos. Se não tiver nenhuma repetida para encher o álbum, é 900 e tralalá. Mais 70 do álbum capa dura para valer o investimento, é milzinho para largada.
2: É torcer para a criançada não ter visto essa reportagem, né? Porque o horário já está tarde, porque senão usa esse argumento com a gente, né? Eu preciso socializar, mãe, pai.
27: Sem dúvida, só precisa ajudar na minha educação, na minha formação. Mas tomara que a seleção ganhe a Copa, que aí o álbum vai valer mais.
3: O São Paulo socializa de novo com o Dorival Júnior.
27: Como eu disse ontem, era carta marcada, não tinha conversa. Aí Dorival Júnior volta, contrata até o final do ano. Ele que trouxe o último título importante nacional para São Paulo, que foi a Copa do Brasil, está de volta. Agora, esperar para ver o comportamento da torcida. Será que vão vaiar? Vão aplaudir? Vão aplaudir, né? Acho que já
2: perceberam. Calma, né, gente? Deixa eu chegar primeiro.
3: É um gentleman, é uma figuraça do futebol de esporte, merece todo o calor da torcida de São Paulo, porque afinal, como você disse, é o último campeão, técnico campeão pelo São Paulo num título importante.
27: Entrevistei ele como jogador, era uma figuraça, contador de piada, uma figura.
2: Gente, agora vamos falar da rodada, fim de semana?
27: Muitos jogos aí do Brasileiro, vamos lá.
3: E aí?
2: Bom,
3: aí
2: não me lembro. A crise na bancada aqui, ó.
3: Quem vai estar feliz segunda?
27: Eu só dou um jogo, Internacional e Vasco, o que vocês falam?
2: Eu torço pro Lua de Caldo, Vascão, né?
3: Vai ser barbada.
2: Segunda-feira. Aí da segunda a gente conversa.
27: Segunda vai sair faísca. Atlético Mineiro e Mirassol, Fluminense e São Paulo. Dorival Júnior ainda não vai estar comandando o time, ele só vai pro jogo que o São Paulo vai ter na competição sul-americana, só no meio da semana que vem. Aí tem Palmeiras e Cruzeiro, A gente continua com os jogos do Brasileirão, 16ª rodada, é os jogos já do domingo. Bora. Santos e Coritiba jogaram no meio de semana pela Copa do Brasil. Último jogo do Neymar antes da convocação, que acontece na segunda-feira. Vai ou não vai?
3: Vai.
27: Aí vai depender, eu também acho que ele vai. Vai depender do Ancelotti, mas acho que vai levar. Tem Bahia e Grêmio, Botafogo e Corinthians. Tem mais jogos aí pra gente fechar, 16ª rodada. Chapecoense e Remo, Bragantino e Vitória. Chapecoense e Remo é o último com o penúltimo. Esse é o jogo no desespero. E a gente tem Bragantino e Vitória, como eu disse, Atlético Paranaense e Flamengo. Flamengo nesse momento delicado após a eliminação na Copa do Brasil.
3: Sobre o São Paulo, quem comanda São Paulo amanhã é o grande Milton Cruz, né?
27: Tá lá há muito tempo, competente, histórico, jogador do São Paulo, figuraça.
3: Grande.
27: DVD de gols dele, ele diz que tem 8, mas é tudo no looping, vai repetindo.
2: Tudo figuraça, isso?
27: E muito mais. É uma das figuras mais carismáticas do futebol brasileiro.
3: Demais, hein?
27: Tudo isso e muito mais já no Sport Total. Espero vocês. Obrigado, bom final
2: Beijo.
27: De semana, gente.
2: Tchau, tchau. Um tapa que deu o que falar no mundo político agora ganha uma nova versão. Um livro lançado na França reacendeu os rumores sobre a relação entre o presidente Emmanuel Macron e a primeira-dama Brigitte. No centro da polêmica, uma atriz iraniana.
1: A cena que viralizou no mundo. Na descida do avião para uma viagem oficial ao Vietnã no ano passado, a mão da primeira-dama surge empurrando o rosto do presidente da França. Em nota, o Palácio de Eliseu amenizou e disse que tudo não passou de brincadeira de casal. Quase um ano depois, o jornalista Florian Tardif está lançando o livro Um Casal Quase Perfeito, sobre a vida do casal Macron. Segundo o autor, a discussão teria começado após Brigitte pegar o celular do marido e encontrar mensagens trocadas com a atriz iraniana Gouchefet Farahani. Amigos do casal procuraram o jornal Le Parisien e desmentiram a publicação. Gouchefet Farahani, de 42 anos, é a primeira atriz iraniana a ter um papel de destaque em um filme de Hollywood. Sua atuação em Rede de Mentiras, de 2008, no entanto, fez com que Farahani fosse perseguida pelo regime dos ayatolás.
2: Sorry.
1: As cenas de romance com Leonardo DiCaprio e a imagem da atriz sem véu na estreia do filme irritaram as autoridades de Teherã. Desde então, ela está refugiada na França e passou a ser porta-voz da causa das mulheres iranianas. Política e polêmicas do governo Macron à parte, o casal Brigitte e Emmanuel é muito admirado por aqui. Ela, inclusive, é símbolo de mulher elegante e poderosa, que sabe o que quer e vai atrás de seus objetivos. Os dois se conheceram em 1993. Ela era professora dele, casada e mãe de 3 filhos. Depois do divórcio de Brigitte, eles se casaram quando Macron tinha 29 anos e ela 54. Atualmente, Emmanuel Macron tem 48 anos e a primeira-dama, 73.
3: Policiais recuperaram o crânio atribuído a uma santa do século XIII que tinha sido roubado de uma igreja na República Tcheca. O ladrão está preso e confessou o crime, mas não disse qual foi a motivação. Investigadores disseram que ele planejou o roubo nos mínimos detalhes e sabia quando o alarme da igreja seria desligado.
2: E veja a seguir aqui no Jornal da Noite. Emirados Árabes Unidos anuncia a construção da própria versão da Sphere lá de Las Vegas.
3: E a incrível história da mãe que esqueceu o filho dentro de um carro de aplicativo em instantes aqui no Jornal da Noite.

0: Abu Dhabi imita Las Vegas e também vai ter a sua Sphere. A capital dos Emirados Árabes Unidos anunciou a construção do seu próprio centro imersivo na ilha de Yas, dentro do complexo do autódromo de Yas Marina. Já pilotei carro lá, hein? É incrível isso. O projeto de US$ 1,7 bilhão deve ser inaugurado em 2029 e terá capacidade para até 20 mil espectadores. Será a primeira versão da famosa esfera de Las Vegas fora dos Estados Unidos. O local usará tecnologia de ponta para criar experiências multissensoriais com telas de LED de altíssima resolução e até elementos com vento e aroma.
1: Felipe, você é esquecido?
0: Não, eu sou, mas essa me assusta.
1: Ó, esqueceu o celular, a chave, até a bolsa dentro de um carro de aplicativo é bem comum, né? A gente já ouviu falar. Mas quando a distração ou a correria, a gente sabe como é que é, faz o pai ou a mãe esquecer o próprio filho, aí é outra história. Mas aconteceu, lá no Paraná.
2: Você já esqueceu alguma coisa dentro de um veículo de aplicativo?
3: Não, mas já esqueci no ônibus, sim.
4: Já esqueci, sim. Já esqueci sapato, já esqueci celular, já esqueci mala, caixa de som.
2: Pelo jeito, é bem comum que as pessoas esqueçam coisas pessoais dentro dos veículos de aplicativos. Mas aqui em Cascavel teve um caso bem inusitado. Não foi um objeto esquecido, e sim um bebê. Essa situação foi durante uma corrida feita pelo Marlon no dia 27 de abril. Ao finalizar o serviço e olhar para trás, ele percebeu que havia um bebê engatinhando no banco. Sem acreditar na cena, Marlon riu de nervoso.
5: Gente, acabei de pegar uma passageira e ela esqueceu o filho dela dentro do carro.
2: O relato repercutiu nas redes sociais. Mais de 3 milhões de compartilhamentos. Muita gente preocupada e curiosa para saber o desfecho dessa história.
5: Sim, a mãe voltou para buscar a criança e sim, realmente ela tinha esquecido. Não foi tipo de propósito, também não é brincadeira. No vídeo teve uma parte que a criancinha aparece que ela ficou de pé. E no exato momento que eu parei de gravar, a mãe voltou. Aparentemente ela não estava num dia bom, gente. Ela entrou aqui dentro do carro e ela chorava muito, a criança chorava muito. E na hora do desespero, ela tava com aquelas bolsas de maternidade bem grandes, sabe? Ela simplesmente catou a bolsa e saiu. Eu não percebi nem que tinha criança junto com ela, pra ser bem sincero.
2: Realmente uma história curiosa que teve um final feliz. Mas que serve de alerta para todos nós que vivemos todos os dias na correria.
1: O Jornal da Noite termina aqui. 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
0: Um excelente final de semana para você.
1: Obrigada pela companhia. Tchau.
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8: O ministro Flávio Dino abre processo para investigar suposto desvio de emendas parlamentares para o filme sobre Jair Bolsonaro. Ação no Supremo Tribunal Federal apura se recursos públicos foram usados de forma irregular na produção. Caixa Econômica Federal renegocia R$ 820 milhões em dívidas na nova fase do Desenrola Brasil. Balanço aponta que milhares de brasileiros já limparam o nome com as condições especiais oferecidas pelo banco. Visita de Donald Trump à China termina com impasses em temas sensíveis. Apesar de banquete e troca de elogios entre os líderes, divergências sobre comércio e direitos humanos travam acordos. Aqui no Brasil, o setor de serviços registra queda de 1,2% em março, segundo o IBGE. Recuo interrompe sequência de crescimento e mostra baixa atividade em segmentos como transportes e serviços prestados às famílias. Falando agora do caso do Banco Master, o nome de Eduardo Bolsonaro aparece em um contrato como produtor executivo do filme sobre a vida do ex-presidente Jair Bolsonaro. O ex-deputado disse que o documento é antigo e negou ter recebido dinheiro do banqueiro Daniel Vorcaro para financiar a produção.
9: Mensagens divulgadas pelo site The Intercept, confirmadas pelo Jornal da Band com fontes da Polícia Federal, apontam o papel de Eduardo Bolsonaro no filme sobre a vida do pai, inclusive na captação de recursos. O ex-deputado figura, por exemplo, como produtor executivo da obra no contrato assinado com a GoUp, empresa contratada para a produção do filme. Em conversa com o empresário Tiago Miranda, apontado pela PF como intermediário do banqueiro Daniel Vorcaro, Eduardo demonstra conhecimento de como arrecadar dinheiro e escreve: "O ideal seria haver os recursos já nos Estados Unidos, porque dos Estados Unidos para os Estados Unidos é tranquilo. Se a empresa brasileira enviar aos Estados Unidos, não tiver aquele grande orçamento, como mencionamos, será problemático. Vai ser necessário fazer as remessas aos poucos. E isso tardaria cerca de 6 meses, calculamos." E completa: "Meu receio é que você seja solícito, bom coração e tenha essa dificuldade." Investigadores afirmam que Eduardo Bolsonaro caiu em contradição. Ontem ele havia dito que somente cedeu direitos de imagem e negou participação direta no filme. O ex-parlamentar escreveu em nota nas redes sociais: "Não exerci qualquer posição de gestão ou emprego no fundo, apenas cedi meus direitos de imagem." O fundo a que se refere Eduardo Bolsonaro é o Raven Gate, com sede no Texas, onde ele mora. Mensagens encontradas pela PF apontam que Daniel Vorcaro repassou cerca de 60 milhões de reais para o fundo, para financiar parte do filme Dark Horse, sobre a vida de Jair Bolsonaro. A promessa era de que o banqueiro entraria no total com quase 140 milhões de reais. A Polícia Federal está investigando se os recursos foram usados para bancar Eduardo Bolsonaro nos Estados Unidos. Depois da divulgação das mensagens hoje, ele disse que não é mais diretor executivo do filme e assumiu que recebeu o dinheiro, não do fundo, mas a devolução de 50 mil dólares investidos por ele para a produtora responsável começar o filme.
10: A essa época, o meu contrato era com a produtora, que basicamente disse o seguinte: Eduardo, bota esse dinheiro aqui, como o risco está 100% seu, eu vou te garantir você ser diretor executivo do filme. Quando essa estrutura passou a ser uma estrutura de fundo de investimento, começou a ter outra estrutura, eu saí dessa posição de diretor executivo, que era o contrato antigo com a produtora, e passei então a ser somente uma pessoa que assinou a sua cessão de direitos autorais para que um ator pudesse me representar no filme e depois eu não processasse o filme. Ou seja, quem fala que Eduardo Bolsonaro recebeu dinheiro de Daniel Vorcaro é mentiroso. Quem fala que Eduardo Bolsonaro recebeu dinheiro deste fundo que foi criado nos Estados Unidos está mentindo para você. Eu recebi o dinheiro de volta por conta do contrato com a produtora, mas isso não passou pelo fundo. E recebi o dinheiro que era meu.
9: Hoje, numa visita ao Rio, Flávio Bolsonaro voltou a falar sobre a gravação em que pede dinheiro a Daniel Vorcaro para financiar o filme.
11: Não tem que justificar nada para ninguém. Foi uma época lá atrás que eu busquei um investidor, né, quando o Vorcaro era a pessoa que circulava por todas as rodas, patrocinava eventos de várias emissoras de televisão, circulava dentro de autoridades.
9: Flávio Bolsonaro tinha minimizado a relação com o Vorcaro. Disse a integrantes da pré-campanha que o episódio envolvendo o filme era o único em que tinha tido contato com o banqueiro. Mas em entrevista à CNN, admitiu que podem aparecer um vídeo ou eventuais encontros com o dono do Master. O caminho do dinheiro pago por Daniel Vorcaro está levando a PF agora para um personagem que não aparecia na investigação, o advogado Paulo Calisto. Segundo Eduardo Bolsonaro, ele é o administrador do fundo Raven Gate. Paulo Calisto é ligado ao ex-deputado. Não tem experiência na área financeira ou cinematográfica. Se dedica há 20 anos à atuação migratória, como obtenção de vistos e cidadania americana.
8: E o ministro Flávio Dino, do Supremo Tribunal Federal, mandou investigar o envio de dinheiro de emendas parlamentares a ONGs ligadas à produção do filme. Outro ministro, André Mendonça, se reuniu nesta sexta com delegados da Polícia Federal para alertar sobre o vazamento do áudio em que Flávio Bolsonaro pede dinheiro a Vorcaro.
12: O relator do caso Master no Supremo se mostrou preocupado com o vazamento de informações da investigação. O ministro André Mendonça disse no encontro que a quebra de sigilo pode trazer prejuízos diretos ao andamento do processo. A advertência do ministro veio logo após a divulgação de um áudio em que o senador Flávio Bolsonaro cobrava valores do banqueiro Daniel Vorcaro para financiar um filme sobre a vida do ex-presidente Jair Bolsonaro. Na gravação, o senador chama Vorcaro de irmão e fala sobre as dificuldades para arcar com os custos do filme.
13: Imagina a gente dando calote num Gincavisa, num Cyrus, os caras porra, renomadíssimos lá no cinema americano, mundial. Podia ser muito ruim. E agora que é a reta final, que a gente não pode vacilar, não pode não honrar com os compromissos aqui, porque senão a gente perde tudo, cara. Tudo contrato, perde ator, perde diretor, perde equipe, perde tudo. Podemos dar um toque aí, irmão. Desculpa o áudio longo aí, tá?
12: Só que as suspeitas envolvendo o dinheiro do filme não param por aí. O ministro do Supremo, Flávio Dino, mandou abrir uma nova investigação sobre um suposto envio de emendas parlamentares a ONGs ligadas à produção do filme. A investigação foi aberta na corte depois de uma representação da deputada federal, Tabata Amaral, que alega que os deputados Bia Kicis, do Distrito Federal, Marcos Polon, do Mato Grosso do Sul, e Mário Frias, de São Paulo, teriam repassado R$ 2,5 milhões às ONGs por meio de emendas PIX, consideradas de difícil rastreio. O deputado Marcos Polon disse que solicitou o cancelamento dos recursos no ano passado. Bia Kicis afirmou que não enviou verbas para a produção da obra. Já o produtor executivo do filme, o também deputado...

0: incluindo uma criança. Uma refinaria de petróleo também foi alvo. A ação ucraniana foi uma resposta ao maior ataque russo com drones desde o começo da guerra, que deixou 24 mortos em Kiev. Além de milhares de mortes e muita destruição, os mais de 2 anos de ataques israelenses na faixa de Gaza provocaram um drama silencioso. É que traumatizadas, inúmeras crianças palestinas perderam a capacidade de falar.
1: Uma geração em silêncio. Na faixa de Gaza, crianças estão perdendo algo básico, a fala. É tanto trauma que o cérebro reage assim. Desde o início do conflito, Zainab e os filhos já se abrigaram em 5 cidades diferentes, fugindo de ataques israelenses. Ela conta que, além da privação de qualquer direito, as crianças passaram a conviver diariamente com a morte e a dor. Segundo dados do Unicef, cerca de 1 milhão de menores precisam de apoio psicológico no território palestino. A exposição contínua aos ataques israelenses fez crescer os casos de uma síndrome chamada de mutismo infantil. A causa pode ser física, como lesões na cabeça ou danos neurológicos provocados por explosões. Mas muitas vezes não há ferimento visível. O trauma de perder a família, amigos, a casa é suficiente para silenciar.
2: O que acontece não é uma escolha, não é um processo racional, é um processo automático e a gente pode entender isso olhando para a neurobiologia da sobrevivência. Nesse momento, funções mais elaboradas do cérebro ficam em stand-by e a linguagem é uma dessas funções.
1: Desde outubro de 2023, 73 mil palestinos foram mortos em Gaza na resposta desproporcional de Israel ao ataque terrorista do Hamas, que matou 1.200 judeus. Mais de 20 mil vítimas dos bombardeios israelenses eram crianças. Apesar de um cessar-fogo em vigor, os ataques ainda acontecem.
3: Mais do que uma terra arrasada, onde praticamente não há mais infraestrutura básica, toda uma geração também está sendo destruída. A reconstrução de Gaza não é apenas material, é principalmente psicológica.
1: E esse é um trabalho demorado, que pode levar anos e que ainda nem começou. Há um colapso do sistema de saúde mental.
2: Isso tudo pode ser reestabelecido não com o final da guerra, não com pressão, mas com acolhimento, com tempo e com a sensação de segurança e previsibilidade, esse cérebro vai voltar a funcionar como funcionava antes disso tudo acontecer.
0: Terrível, né? E olha, policiais recuperaram o crânio atribuído a uma santa do século XIII que tinha sido roubado de uma igreja na República Tcheca. O ladrão está preso e confessou o crime, mas não disse qual foi a motivação. Investigadores disseram que ele planejou o roubo nos mínimos detalhes e que sabia quando o alarme da igreja seria desligado. No Chile, um protesto convocado por estudantes acabou em confronto com a polícia. Foi em Santiago, a capital do país. Os manifestantes são contra cortes no orçamento da educação anunciados pelo presidente José Antonio Kast. A polícia usou canhões de água para dispersar a multidão, que revidou lançando pedras. Os estudantes reclamam que o governo cortou um programa de alimentação escolar que fornece refeições para mais de 1 milhão de alunos carentes. Em Cuba, moradores de Havana voltaram a protestar contra a falta de energia. Os manifestantes bloquearam uma estrada na capital. O governo está com os estoques de combustível praticamente zerados, o que afeta o funcionamento das usinas de geração de eletricidade, que são obsoletas. Em meio à crise, o governo dos Estados Unidos avalia apresentar acusações criminais contra Raul Castro, ex-líder cubano, irmão de Fidel Castro. Segundo a agência Reuters, o indiciamento terá como fundamento a derrubada de 2 aviões pilotados por opositores do regime comunista nos anos 90. Para ser oficial, essa acusação vai ter que ser aprovada por um tribunal americano. Hora do intervalo. 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Até já.

0: Na região da Alsácia, na França, um castelo vai chamar a atenção. Haut Königsburg é uma construção medieval do século XII. O castelo, que reina absoluto, a quase 800 metros de altitude, é totalmente visitável. Basta pagar uma tarifa, que atualmente está em 12 euros, para passar por aposentos e alas do edifício.
1: O castelo passou por uma minuciosa restauração no início do século XX e recebeu móveis que hoje em dia estão expostos em diversos ambientes.
0: Para fazer uma visita com calma pelo castelo Haut Königsburg, reserve ao menos uma hora do seu dia.
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0: E olha só, sexta-feira, chegamos juntos aqui no nosso Jornal Terra Viva. É sempre muito bom recebê-las, recebê-los, porque a partir de agora, juntos, acompanhamos os principais destaques do agronegócio daqui do Brasil e de todo mundo.
1: Donald Trump afirma que China vai comprar mais soja do país norte-americano. STF deve retomar julgamento sobre construção da Ferrogrão. Balanço da Caixa mostra aumento de quase 20% em inadimplência no agro. Projeto de bioeconomia capacita produtores para trabalhar com palmeira Jussara no sistema Cantareira.
0: E ainda, um sistema que prioriza o bem-estar animal muda a vida de uma família produtora de leite no Vale do Paraíba, aqui em São Paulo. Essas e outras notícias a partir de agora no Jornal Terra Viva. Iniciamos o nosso JTV dessa sexta-feira repercutindo esse encontro que aconteceu lá do outro lado do mundo, né? Porque o presidente dos Estados Unidos, Donald Trump, afirmou que a China se comprometeu a comprar mais soja norte-americana.
2: Após reunião com o presidente chinês, Xi Jinping, Trump afirmou que os volumes de compra devem superar os registrados anteriormente. Em entrevista à Fox News, o presidente norte-americano ainda complementou que a China investirá muito na soja. E o produto será um dos principais itens de comércio a serem discutidos entre as potências globais. O cenário impacta a competitividade das exportações brasileiras, já que a China é a principal compradora mundial da commodity.
0: E aí, meu amigo, meu mestre Silmar César Miller, o que a sua bola de cristal está dizendo? Não, Silmar, é óbvio que eu estou brincando, porque eu só estou falando de bola de cristal, porque a gente nunca sabe se o presidente norte-americano está blefando, se está falando a verdade, o que ele está dizendo, se é mais uma jogada dele, não é mesmo? E aí, como é que o mercado e como é que a sociedade, como é que o agro recebe essa informação de Donald Trump? Boa noite, Silmar.
3: Márcio Campos, muito boa noite, uma nossa família do canal Terra Viva. Olha, Márcio, o mercado aqui está frustrado com a viagem do presidente Donald Trump à China nessa semana. O fato é que ninguém está acreditando no que ele falou, deu uma entrevista dizendo que tudo avançou muito bem. Mas aquele negócio, você sabe que os mercados não aumentam, né? E é um conjunto de atores universalmente falando ao mesmo tempo, deglutindo todas as informações, peneirando tudo muito bem. E o fato é que o mercado hoje chegou à conclusão que não houve nada de novo nessa visita, foi frustrante em termos de coisas concretas, né? De, realmente envolve inclusive novas compras de soja americana pelos chineses. Pelo contrário, a gente vai ver na sequência que os preços da soja voltaram a desabar hoje na bolsa de Chicago, exatamente por conta de falta de avanço nas negociações para compras adicionais de soja americana. Aconteceu a mesma coisa com o petróleo, não avançou nada na questão do Oriente Médio, a guerra envolvendo o Irã, a situação continua em impasse, com o Estreito de Hormuz fechado, e o petróleo voltou a subir por conta disso. A gente vai ver na sequência esse resultado. O fato é que está deixando de acreditar em Donald Trump. Isso não enfeita muito as coisas, aquilo que realmente não aconteceu na prática, pelo menos é isso que se lê. E o fato é que hoje, por exemplo, a soja caiu novamente, já caiu bastante ontem, na Bolsa de Chicago caiu de novo, porque, com declarações, inclusive, do próprio governo americano, o secretário de Estado já declarou isso, o secretário de Tesouro, na verdade, outro membro do governo americano, falou que, além daquilo que já foi acordado em novembro do ano passado, Estados Unidos e China, ou seja, que a China limitaria suas compras de soja americana em 25 milhões de toneladas ao longo de todo esse ano, comprou um pouco já no final do ano passado, não comprou quase nada esse ano, e nada mais, até porque continua a vigorar uma tarifa aqui incidindo sobre a soja americana, que torna ela mais cara do que a soja brasileira. Então, a China continua comprando grandes quantidades de soja brasileira, não vai mudar essa situação, vai continuar comprando bastante, o que é muito bom para o Brasil, portanto, nada além daquilo que já foi comprado. O presidente Donald Trump precisa dar uma satisfação ao agricultor americano, mas, por enquanto, é só promessa, ou seja, os chineses não prometeram nada de novo. E aí o próprio mercado leu exatamente dessa forma. A gente vai ver na sequência, Márcio, que os preços caíram bastante hoje, exatamente porque ninguém está mais acreditando em Donald Trump e achando que a viagem à China foi frustrante. Impressionante.
0: Pois é, Silmar. E vamos então para os mercados e também para o câmbio, né, para encerrar a semana.
3: Vamos lá. O mercado de commodities agrícolas. Preços em queda de forma generalizada, Márcio. Caiu tudo hoje. Não houve nenhuma exceção. Começando pela soja em Chicago, já tinha caído bastante ontem, voltou a cair hoje 1,3%, justamente pela frustração com a falta de avanço nas negociações de Donald Trump por mais compra de soja americana por parte da China. Preços caindo, a gente está vendo até 1,3%, ontem caiu até mais. Milho desabou também 2,5%, estamos falando em dólares aqui, uma queda forte. Trigo também, aí já outro fator que incluiu nesse comportamento aqui baixista do trigo, que foi a melhora do clima nos Estados Unidos, que vinha impactando em alta nos preços lá, preocupação com o clima, agora deu uma melhorada, em volta de chuvas lá, isso acabou também contribuindo para a queda do trigo na Bolsa de Chicago. O arroz também pegou carona, caiu também de forma acentuada de 1,5%. Na Bolsa de Nova York não foi nada diferente, o algodão desabou 4 pontos percentuais, cacau caiu 4,5%, suco laranja também 9,3%, café arábica 3,2%, café robusto em Londres pegou carona também, caiu 3,5%, açúcar também com forte queda de 1,1%. Para completar, ainda temos o boi gordo no mercado sul na B3, que também teve queda hoje, queda de 0,7% nos vencimentos mais próximos. O mercado financeiro, na contramão, exatamente pela mesma razão, subiu. Alta de 1,6%, a R$ 5,06 a cotação da moeda americana. No mercado de ações, está errado aqui, ó, o indicador caiu hoje, na verdade, 0,6%, seria vermelho aqui, houve um erro aí de digitação. Então, Bovespa caiu pela mesma razão, ou seja, o que no Brasil tem um fator adicional a toda essa questão externa, Márcio, que é a questão envolvendo o candidato à presidência da República, Flávio Bolsonaro, toda a polêmica que envolve o senador, por conta daquelas ligações que foram mostradas ao longo dessa semana com o Daniel Vorkaro, né, que está preso nesse momento. Tudo isso repercutiu muito mal no mercado financeiro, não é de hoje, isso já aconteceu ontem, e isso foi uma das causas principais da alta do dólar hoje. Um salto aqui de 1,6% não é comum, o dólar vinha caindo, inclusive, virou por conta das incertezas que rondam agora as próximas eleições. Isso gera aqui toda uma certa comoção no mercado financeiro por conta de uma virada de expectativas. E só para completar, o dólar na semana acabou fechando com uma valorização acumulada de 3,5%, que não é pouca coisa. Ainda para finalizar aqui, o petróleo teve forte alta hoje, eu cheguei a antecipar já, 3,5%, a quase 110 dólares o barril, por conta também da frustração com a falta de avanços nas negociações entre Donald Trump e Xi Jinping para tentar contribuir para o fim da guerra no Oriente Médio. A guerra continua, o Estreito de Hormuz continua fechado, ninguém sabe o que vai acontecer daqui para frente. Portanto, a semana termina dessa forma e gera toda essa expectativa de como é que ela vai terminar, vai começar a semana que vem, meu caro Márcio. Vai ter muito assunto para a gente conversar por aqui.
0: Enquanto isso, bom descanso para você nesse sábado e nesse domingo, Silmar.
3: Muito obrigado para você também, toda a equipe aí, aos nossos telespectadores também. Até segunda-feira, bom final de semana.
0: Até segunda-feira, valeu. Olha, gente, o STF retoma na próxima quarta, dia 20, o julgamento sobre a Ferrogrão. Os detalhes direto de Brasília, Victor Gomes.
4: O Supremo deve retomar esse julgamento importante na próxima semana, viu? Está marcado para o dia 20 de maio a retomada desse julgamento aí a respeito da Ferrogrão. A Ferrogrão é uma ferrovia, né, de quase 1.000 quilômetros de extensão planejada para ligar o município de Sinop, no Mato Grosso, uma das regiões mais importantes de produção no país, até o porto de Miritituba, no Pará. O caso é considerado estratégico, né, como eu disse, e a interrupção ocorreu após o pedido de vista. A interrupção desse julgamento ocorreu após o pedido de vista do ministro Flávio Dino. Isso foi em outubro do ano passado. A corte analisava uma ação movida pelo PSOL que questiona a legalidade de uma medida provisória editada em 2017 para alterar os limites do Parque Nacional Chamanchim, no Pará, a fim de permitir o traçado da ferrovia. O projeto, estimado em mais de 20 bilhões de reais, está paralisado desde 2021, quando o STF suspendeu a execução da obra.
0: E hoje aqui em São Paulo, a Caixa anunciou um lucro líquido recorrente de 3 bilhões e meio de reais no primeiro trimestre de 2026 em relação ao último de 2025. É um crescimento de 25%. O presidente da Caixa, Carlos Vieira, também comentou o desempenho sobre o aumento da inadimplência no agronegócio.
5: Esse crescimento do primeiro trimestre de 2026 vis-à-vis o quarto trimestre de 25 demonstra, por esse percentual de crescimento, que a Caixa continua trabalhando toda a sua estrutura de negócios com foco no seu papel social, mas também sem descuidar do seu aspecto de banco comercial.
6: Presidente, nos últimos anos a Caixa vem investindo, né, estimulando o crédito agrícola também, né? Só que esse ano no balanço sai aí uma inadimplência de quase 20%, 18% e pouco, né? A que se deve isso? Como é que explica isso e que preocupação tem isso para a Caixa?
5: São dois fatores de análise. Eu digo que nós temos as questões endógenas, ou seja, de dentro da Caixa, ou seja, a formação da carteira, uma carteira recente que não está ainda na sua maturidade devida, né? E isso faz parte de um processo de aprimoramento da concessão de crédito, que a Caixa, como um player recente desse segmento, naturalmente isso iria acontecer, mas nós temos fatores exógenos, nós temos fatores fora da Caixa, que estão dentro da macroeconomia brasileira, que estão dentro da conduta e da condução do próprio segmento e que afeta o sistema como um todo. O que aconteceu com a Caixa, né? Ela tem um impacto menor, inclusive, do que acontece no sistema, porque dentro da composição das carteiras de crédito da Caixa, o agro só representa 5%.
6: Bom, e dentro desse 5% aí, a Caixa já conseguiu identificar onde está essa inadimplência e como atender o produtor rural, a produtora?
5: Nós temos todo um programa voltado para chamar esses clientes para mesa de negociação. Alguns deles já tiveram conosco e nós refinanciamos essas dívidas. A demonstração de que a curva de crescimento, ela chegou já na sua maturidade, ou seja, ela começa a inverter. Isso é uma boa demonstração à audiência que vocês proporcionam junto ao segmento para dizer, olha, procurem a Caixa, nós estamos dispostos a discutir caso a caso daqueles que são tomadores de crédito do agronegócio na Caixa Econômica Federal.
6: Perfeito. Presidente, para encerrar, até que ponto a taxa Selic, mantida nesse nível alto, interfere e ajusta essa inadimplência?
5: Nós temos fatores, né, advindos também da questão da taxa de juros no país e os efeitos dela a sociedade já conhece, todos já conhecemos e a gente tem que adequar a nossa modelo de negócio ao que é praticado pela taxa de referência que o Brasil tem.
0: A seguir, uma pesquisa universitária testa um novo cultivo de cacau. E você vai ver também um projeto que ajuda a produzir novos produtos a partir dos frutos da palmeira Jussara. E são deliciosos, depois do intervalo.

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2: E o IP, que é o Instituto de Pesquisas Ecológicas, em parceria com a Embrapa, está capacitando produtores para trabalhar com a palmeira Jussara no sistema Cantareira. Você quer entender melhor? Entenda então com a Renata Afonso.
3: As capacitações fazem parte de um projeto de bioeconomia que busca a conservação e agregação de valor aos frutos da palmeira Jussara no sistema Cantareira. Esse sistema, que abrange 12 municípios de São Paulo e Minas Gerais, reúne algumas represas importantes para o abastecimento de água.
4: Esse projeto ele vem no sentido da gente agregar mais valor, né, trazer a ideia de ter produção de novos produtos a partir dos frutos da Jussara, para que aí a gente consiga estimular o manejo do fruto e não do palmito, né? E aí, visto que o Cantareira é uma região que a palmeira foi muito explorada, né? Então a gente tem poucas populações ainda remanescentes no território, a ideia é que a gente estimule, então, aos agricultores, aos proprietários rurais, de trabalharem com a palmeira. E aí, tendo mais indivíduos desses, né, dessa espécie espalhados pelo território.
3: O projeto fortalece a restauração florestal na Mata Atlântica e gera renda para as famílias que estão na região. Segundo o coordenador técnico do Instituto de Pesquisas Ecológicas, a parceria com a Embrapa possibilita o desenvolvimento de novos produtos, despertando assim o interesse de mais produtores.
4: Por ser, né, uma espécie muito similar ao açaí, por ser uma, né, do mesmo gênero do açaí, do gênero Euterpe, tradicionalmente se tem o uso da polpa do fruto para fazer suco, sorvetes, né, principalmente. E a ideia dessa parceria com a Embrapa é a gente gerar novos produtos pensando num maior ganho de escala da produção e do manejo do fruto. Então, gerando, né, a Jussara em pó, vinho de Jussara, vinagre, um blend da semente das Jussaras com café, ter gente produzindo, né, e isso está gerando recurso e, né, e essa produção se mantendo, a gente começa a fechar esse ciclo. E aí o subproduto dessa produção é a semente que vai estar sendo dispersada, né, para o território todo. E simplesmente da planta estar ali, mesmo com manejo, a gente não maneja, a gente não colhe todos os frutos. Então uma parte desses frutos sempre é mantido para a fauna. Então naturalmente, com esse movimento inicial, com esse pontapé assim, a ideia é que por si só esse movimento se sustente.
3: Para evitar a exploração predatória que colocou a Jussara em risco de extinção, a extração do palmito dessa palmeira é permitida desde que seja em área de cultivo e com autorização prévia dos órgãos ambientais. O projeto estimula o uso do fruto da Jussara, mas o coordenador do IP acredita que com o aumento do número de palmeiras, talvez seja possível no futuro o manejo sustentável do palmito.
4: Pensando na conservação da biodiversidade nesse primeiro momento, como disse, a gente estimula mais o manejo do fruto. Mas quando a gente chegar num grau, né, de ter uma população mais viável, e até dentro desses próprios sistemas produtivos, quando a população se torna viável, ou seja, a gente tem um ciclo das mais velhas, tem mais novas crescendo e tudo mais, aí sim a gente consegue entrar num manejo do palmito mais sustentável, né? Porque aí a gente tem essa população viável acontecendo.
2: Obrigado, Renata. Olha, gente, o cultivo do cacau está se expandindo. Em Presidente Prudente, aqui no Oeste Paulista, pesquisadores de uma universidade particular estão produzindo mudas adaptadas. Mudas adaptadas para essa região.
5: O fruto precisa ser despolpado para a retirada do item mais importante desta etapa, as sementes. Elas logo passam por um processo de germinação. Todo esse trabalho é conduzido por pesquisadores de uma universidade de Presidente Prudente, que buscam adaptar o plantio na região Oeste Paulista.
6: Tentamos conciliar dentro da nossa pesquisa o nosso produto e novas oportunidades de mercado aqui para a região.
5: A escolha pela cultura leva em conta o clima local. O calor e a fartura de água são fatores que ajudam no desenvolvimento dos cacaueiros. Pará e Bahia lideram a produção nacional, onde as condições são semelhantes às encontradas aqui. Atualmente, 3 variedades diferentes são testadas na instituição.
6: São as variedades mais cultivadas na região de Rio Preto. Nós entendemos que também são variedades que podem ter um bom desempenho aqui na nossa região.
5: As mudas são criadas em um viveiro instalado na área experimental da universidade. A germinação ocorre em poucos dias e as árvores começam a dar frutos a partir dos 3 anos de idade. E os primeiros resultados já começaram a aparecer. Essas mudas aqui, por exemplo, já têm 6 meses. Posteriormente, elas serão inseridas em propriedades rurais aqui da região. A expectativa é gerar cerca de 2.000 mudas. O projeto conta com o apoio de alunos e docentes, unindo o estudo científico à prática no dia a dia do campo.
7: Para que daqui elas saiam para vários setores e tragam enormes benefícios para a nossa região.
5: A proposta é inserir o cacau em sistemas agroflorestais para diversificar a produção e melhorar o faturamento, principalmente de quem trabalha em pequenas propriedades e assentamentos rurais.
8: Toda a nossa região tem um potencial muito grande para frutas, né? Então seria de extrema importância estar desenvolvendo essas culturas, não somente o cacau, mas a banana e outras culturas aí que a gente pode estar implantando, trabalhando na nossa região.
5: Além de beneficiar quem já vive na roça, o projeto serve como um laboratório vivo para os futuros profissionais. Para os estudantes, cuidar de cada semente é uma chance de aprender na prática o manejo que pode transformar a economia regional.
9: Acompanhar os professores está sendo excelente para ter esse aprendizado de pesquisa, de desenvolver pesquisa, para estar passando talvez com consultoria até mesmo para os produtores aqui da região.
2: O que a pesquisa não faz, hein? Santa pesquisa! A seguir, a previsão do tempo para todo o país. E você vai ver também como fechou o mercado da pecuária. Pois é, ao vivo comigo aqui no estúdio, especialista Sidney Masco. Até já!

0: Tá um friozinho aqui em São Paulo, viu? Mas como é que fica a previsão do tempo para todo o Brasil? Ah, o Vitor Takau sabe. Olá, Vitor.
1: Olá, muito boa noite a todos. Vamos ver como ficam então as condições de tempo esperadas para o Brasil neste sábado, dia 16 de maio. E a sexta-feira já foi de muita chuva e principalmente virada no tempo nos estados do Centro-Sul. O sábado não será diferente. O destaque ainda continua sendo o tempo bastante carregado e as pancadas de chuva que acontecem principalmente no Mato Grosso do Sul, Paraná e também estado de São Paulo. As pancadas seguem presentes também nos estados do norte e na costa norte nordestina, adentrando até mesmo em alguns pontos do Agreste e parte do sertão nordestino, porém uma chuva bem mais isolada. Durante o dia, o tempo segue estável, quente e principalmente seco na maior parte do interior brasileiro. Já no Rio Grande do Sul, as pancadas ocorrem principalmente nas áreas próximas à divisa com Santa Catarina. No restante do estado gaúcho, o tempo segue estável e as temperaturas mais baixas. Inclusive, já na manhã deste sábado, pode gear novamente em áreas da Serra do Sudeste Gaúcho. E aqui no nosso mapa de risco, vemos aqui que o destaque segue justamente entre o Paraná, estado de São Paulo, especialmente Oeste e Sul Paulista, além do Centro-Sul de Mato Grosso do Sul, com atenção especial para o sul de Mato Grosso do Sul, onde o alerta é de perigo, ou seja, as tempestades podem causar problemas. Durante a tarde, o alerta é completamente o contrário em áreas do interior nordestino, parte do centro-oeste, norte de Minas Gerais e pontos também do Tocantins, onde a umidade pode novamente atingir níveis críticos, principalmente durante as horas mais quentes. Ainda durante a tarde, as temperaturas não sobem tanto assim nas capitais do sul, máximas de apenas 19 em Porto Alegre, 17 em Curitiba, enquanto isso, capital paulista volta a contar com queda nas temperaturas, máximas de apenas 25, 30 em Campo Grande, que precede a virada no tempo, que deve acontecer já neste domingo, então 30 graus em Campo Grande, 32 em Cuiabá e 29 também em Manaus, capital do Amazonas.
0: Valeu, Vitor. Sidney Maschio, um dos maiores especialistas da pecuária aqui no Brasil. Jornalista que eu estou dizendo, né, Sidney? Sem querer menosprezar os zootecnistas, os agrônomos, os veterinários, os produtores e produtoras. Um dos maiores especialistas do jornalismo do agro em pecuária. Sidney, boa noite aí. Como é que fechou esse setor essa semana?
2: Boa noite, Márcio. Boa noite aos amigos do Jornal Terra Viva. Humildemente, né, Márcio? Agradeço aí a... seus elogios, mas o mercado agora, quem está mandando, né, quem está determinando o rumo que o carretão está tomando no estradão nesse momento, o Márcio, é o clima, né? A gente está aí com o outono já bem entrado e andado, né? E conforme todo mundo sabe que acontece todo ano, porque todo ano é assim, quando chega nessa altura do calendário, né, a seca já começa a maltratar a pastagem, a mudar a paisagem do sertão em geral, o capim perde o seu valor nutricional e então é chegada a hora de fazer a negociada da boiada. Acontece que todo mundo nesse momento está tentando vender o seu gado, não adianta mais segurar na propriedade porque o capim não oferece mais condição de sustentar esse gado, né? Então, obviamente que aumentando a oferta, como acontece em qualquer mercado, isso é absolutamente normal, está previsto, todo mundo sabe o que vai acontecer, o preço vai cair, né? Agora, a gente está vendo esse movimento em todo o Brasil, né? Mas não carece de ficar muito preocupado, até porque, Márcio, uma questão muito interessante que foi levantada aqui no Terra Viva DB na TV essa semana pelo pessoal da Scott Consultoria, é muito interessante a gente fazer a comparação dos preços desse momento, né, em todas as praças de pecuária que a gente acompanha, fazer essa comparação com o mesmo período do ano passado. E sabe o que acontece, Márcio? Os preços de hoje estão muito acima. Mesmo com a nossa praça boiadeira embicada na descida da Ribanceira, o pecuarista está pegando mais dinheiro pelo seu boi. Por quê? Porque a gente já está sob o efeito da mudança do ciclo da pecuária, né? Agora a gente tem aí uma redução da produção de bezerros, uma valorização da cria, né? O pecuarista está segurando agora a vaca na propriedade, porque vale mais a pena manter essa fêmea para ela dar mais uma cria antes de ir para o abate. Então, isso está fazendo mudar o rumo do carretão, falando no médio e no longo prazo, né? Isso, evidentemente, que vai fazer com que o pecuarista consiga uma rentabilidade um pouquinho maior. Isso deve acontecer durante este ano e o ano que vem também. né? Então, melhor do que o ano passado, e o ano que vem vai ser melhor do que esse ano. A gente espera aí uma pequena reação no preço, mais para o final do mês, mais no começo de junho, né? É, com a redução do o fim da comercialização do gado de capim e, então, a normalização do mercado, Márcio. Mais ou menos é isso.
0: Muito bem, Sidney Maschio, de segunda a sexta, sempre aqui no canal Terra Viva, depois do JTV, trazendo tudo sobre a pecuária de corte de leite. Boa noite, Sidney, até já, obrigado.
2: Boa noite, Márcio, boa noite aos companheiros do Jornal Terra Viva, até a próxima.
0: Valeu. Olha, ainda dentro desse setor, um sistema que vem priorizando aí o bem-estar animal e aumentando a produtividade, foi fundamental para mudar a vida de uma família produtora de leite no Vale do Paraíba, em São Paulo. É a reportagem que a gente mostra agora com Isaac Rufino e o Rodrigo Veneziano.
3: Esse é o sítio Esperança, que fica em Lagoinha, no Vale do Paraíba, em São Paulo. A propriedade conta com cerca de 60 vacas leiteiras em um terreno inclinado e uma área pouco tecnificada. Uma produção familiar de aproximadamente 18 hectares. Pai e filho trabalham juntos, realizam duas ordenhas no rebanho e cada vaca produz, em média, 8 litros de leite por dia. Foi aqui que o produtor Cláudio Figueira viu a realidade da propriedade e da família mudar.
4: Eu tinha uma produção de uns 200 litros de leite dia. Depois que eu adequei nessa técnica, eu cheguei em pico até de 700.
3: A técnica é o sistema silvipastoril, um modelo que trouxe reorganização do manejo. O pasto foi dividido em 30 piquetes, um para cada dia do mês. O sistema de captação de água e irrigação garante animais mais saudáveis e o sistema passou a integrar árvores, gado e pasto.
5: Ele sai do sistema extensivo, que é um sistema aberto, sem nenhum controle, e ele vai para um sistema que é controlado. Então ele ganha massa muscular, ele tem um alimento ali à disposição. Então você garante a sanidade do animal, você garante a produtividade e você garante também que o ecossistema fique mais equilibrado.
3: O sítio Lagoinha faz parte de um projeto desenvolvido pela Secretaria do Meio Ambiente de São Paulo, que oferece apoio técnico e incentivo para a produção sustentável no campo.
6: A gente restaura, preserva, faz um olhar para a biodiversidade e mais geração de renda para essas famílias.
3: A mudança na forma de produzir não trouxe somente ganho na produtividade de leite, trouxe mais segurança, cuidado com o solo e com o meio ambiente e a certeza de que investimento traz retorno na pecuária leiteira.
4: Eu não imaginava que ia ser uma alavanca tão grande assim na propriedade. E mais feliz que eu estou hoje ainda é que eu estou junto com a família, né?
3: E a situação da família não era fácil. A conta não fechava. Era tanta dificuldade que o Giovanni, filho do Cláudio, queria trabalhar fora, na cidade. O que deixava a mãe com o coração apertado.
7: Não tinha benefício, não tinha uma renda.
3: Em Lagoinha, a história do sítio Esperança mostra que produzir mais e cuidar da terra caminham juntos. E que o trabalho deu e continua dando resultado.
4: O desafio é, né, conseguir uma produção de 1.000 litros. A propriedade vai permitir esse potencial, sim.
7: Eu rezei, orei muito, sabe? E hoje acho que eles estão colhendo, né? O que a gente sonhou, o que a gente lutou, porque nós lutamos muito, né? Para hoje nós, tá cada um, né, na sua função, mas é dentro de casa.
0: Lindo, né? Mas mais do que ser bonito, é um trabalho que sustenta, né? E dá dignidade. Parabéns. E como é bom ter dignidade. Gente, bom descanso para quem vai descansar, bom trabalho para quem segue na lida noturna. Ó, saiba aproveitar o seu fim de semana da melhor maneira possível, em paz, tá bom? O meu convite, continue conosco, ó, no Grupo Bandeirantes.

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0: Olá! No Band News Docs desta semana você vai ver um paraíso no Nordeste, os Lençóis Maranhenses. A região foi considerada Patrimônio Natural da Humanidade pela Unesco em 2024, devido à sua beleza única. Vamos conhecer a população que habita, os oásis e como é o cotidiano em meio às dunas infinitas. Descobriremos os segredos das lagoas cristalinas que se formam com as águas das chuvas e entender por que quem visita decide ficar. Confira.
1: 1.500 quilômetros quadrados de dunas. Água doce. E muita areia. Os Lençóis Maranhenses parecem cenário de filme. Paisagem única no Brasil e no mundo.
2: Campo de dunas com 155 mil hectares, com lagoas, só vai encontrar aqui.
3: Lagoas que faz três cores diferentes só numa lagoa só. Azul, verde, branquinha, cor de leite. É muito linda.
4: É um lugar maravilhoso, importante para a gente que mora e eu acho que importante também para os visitantes.
1: Em junho de 1981, o governo brasileiro decidiu transformar esse paraíso em uma área de preservação e criou o Parque Nacional dos Lençóis Maranhenses. O parque abrange três municípios do estado do Maranhão, no nordeste do país: Santo Amaro, Primeira Cruz e Barreirinhas. E é administrado pelo ICMBio, o Instituto Chico Mendes de Conservação da Biodiversidade. O nosso ponto de partida é o município de Barreirinhas, às margens do Rio Preguiça. Somos acompanhados pelo Gil, que é guia turístico há 4 anos.
2: A gente vai sair daqui, vamos atravessar o Rio Preguiça numa balsa, em seguida pegar a trilha com vegetação. Logo depois trilha com Campo de Dunas até chegar ao primeiro oásis, que é Baixa Grande.
1: A travessia de balsa é rápida, não dura nem 10 minutos. Seguimos de quadriciclo pela estrada de terra até avistarmos uma imensidão de areia branca. As dunas, esculpidas lentamente pelo vento, escondem as enormes lagoas de água doce, formadas pela água da chuva. O nome do parque surgiu por causa do efeito visual causado pelas dunas. Elas cobrem o solo como se fossem um lençol branco na cama.
5: Não sei nem expressar assim palavras.
6: É tipo assim, a gente tem orgulho de dizer que é nosso, né?
1: Mas as belezas do Parque dos Lençóis vão muito além das dunas de areia branca e das lagoas de água cristalina. Os turistas mais aventureiros podem caminhar durante 10 horas até chegar nos chamados oásis. Vilarejos isolados, onde vivem famílias nativas da região. Quem nos recebe é Dona Losa. Ela vive sem nenhum vizinho por perto. Dona Losa mora dentro do Parque Nacional dos Lençóis há mais de 30 anos, quando não tinha nem água e nem luz nas casas da região. Ela lembra do tempo em que precisava caminhar um dia inteiro só para carregar a bateria do telefone celular.
3: 4 horas para ir, aí tinha que esperar mais 4 para carregar o celular e 4 para voltar. Então era o dia todo.
1: Hoje a luz chega pelas placas de energia solar, que ela conseguiu comprar graças ao trabalho com os turistas do parque. Dona Losa transformou a casa em uma espécie de pousada. Ela nos recebe com um tambaqui grelhado, recém-pescado em um lago próximo.
7: Um peixe nativo, cria da gente.
1: Das 5 famílias do povoado, 4 hospedam turistas durante o ano inteiro.
7: Ah, depois do turismo foi só alegria, graças a Deus, foi só sucesso. Melhorou nossa vida 100%.
1: A maior parte dos clientes de Dona Losa vem da França, como mostra o livro que registra a presença dos visitantes.
7: É? Aí é França, França, França. França, França, França. Tanto de francês, só tem 2 Brasil, 3.
1: Ela faz questão de dividir o seu paraíso particular com todos aqueles que estiverem dispostos a preservar um dos cenários mais deslumbrantes do planeta. Os inigualáveis Lençóis Maranhenses.
7: Quem não conheceu, que venha conhecer o nosso Lençóis Maranhenses, que tem coisa melhor que ele vai ver que talvez nunca viu.
1: No meio da imensidão de areia branca, onde não chega energia elétrica, nem água encanada, onde pouca gente já pisou, surgem pequenos povoados.
4: Se olhar para um lado tem duna, olhar para outro tem dunas, e a gente, e a duna está cercando nós. Nós moramos dentro de uma oásis circulada de areia.
1: Os oásis ficam dentro do Parque Nacional dos Lençóis Maranhenses, um paraíso de dunas e lagoas de água doce, localizado na região nordeste do Brasil. São 2 povoados, Baixa Grande e Queimada dos Britos. No oásis, quem dita o ritmo é a natureza. E quem manda é o vento.
8: As dunas aqui no verão, ela não para de seguir hora nenhuma. Aí quem está na frente, ela vai cobrindo, não sabe?
1: Muitos moradores já foram obrigados a abandonar a casa por causa do avanço das dunas de areia.
7: O bisavô do meu marido já trocou a casa, infelizmente ele não é mais vivo. Ele mudou a casa 2 vezes. O outro vizinho da gente já mudou 1 vez.
1: Debaixo dessa duna está a antiga casa da Luana.
9: Que aí a gente mudou por causa que a duna vem chegando, aí não pode ficar em cima da casa. Aí a gente mudou.
1: O vento faz areia invadir as casas, mas também é o responsável por moldar a paisagem deslumbrante dos Lençóis Maranhenses. Em um dos lugares mais isolados do Brasil, os moradores precisam ser autossuficientes. A criação de animais é comum.
9: É a galinha, é o pato, o porco.
10: É assim.
9: A gente cria para se alimentar.
8: Cada um não tem muito, mas tem. Cada um tem um tantinho de porco, um tantinho de bode, um tantinho de carneiro.
1: Mas o principal alimento vem das lagoas, que rodeiam os oásis. Seu Maçu pesca com essa armadilha feita pelos próprios nativos, chamada de choque.
8: Ele é um material de a gente pegar o peixe na água, não sabe? A gente pega e pega ligeiro.
1: Antes de entrar na água, ele nos explica como faz para capturar os peixes.
8: Bate de baixo e eu sinto, não sabe? Aí eu sinto, aí eu meto a mão dentro.
5: Aí pega.
8: Aí eu pego. Tem vezes que elas me mordem, ó. Isso bem aqui é bocada que elas me mordem. Aí eu fico com o braço ali, vou levando o braço para dentro d'água, aí ela vai abrindo a boca na manha, aí larga de novo.
1: Logo na primeira tentativa, seu Maçu encontra uma traíra, peixe que tem dentes fortes e afiados.
8: É
1: Como não há energia elétrica nas casas, os peixes são misturados com sal, uma técnica dos nativos que ajuda a conservar o alimento por até um mês.
9: Esse aqui é o peixe salgado, que a gente pega.
1: A natureza oferece a água para os peixes e também um solo fértil para o cultivo da castanha de caju, uma fruta típica do Nordeste.
10: Este é o caju e esta é a castanha do caju.
1: Diferentemente do peixe, que é todo consumido pelos moradores nativos, a castanha de caju é também uma fonte de renda para a comunidade.
10: A minha castanha eu vendo toda crua. É, apanhou, vendeu. É naturalzinha. Apanhou, vendeu, mesmo que seja menos o preço, mas de qualquer maneira, já o que compra já vai produzir ela de outra forma.
1: Ele consegue retirar cerca de uma tonelada de castanha de caju por ano nas árvores da região.
10: Castanha do caju, natural daqui do Maranhão.
1: Para quem vive perto dos deslumbrantes lençóis maranhenses, simplicidade é sinônimo de felicidade.
11: E me sinto mais feliz, né? Sinto muito bem aqui na minha casa. Meu sonho é morrer num lugar que é vivo. É, meu sonho é esse.
1: A beleza inigualável dos lençóis maranhenses. Do outro, a imponência do Oceano Atlântico. O Canto do Atins é um pequeno povoado com cerca de 800 habitantes, cercado por dunas pela água do mar.
12: Morar no Atinho é uma liberdade, a gente tem uma liberdade tranquila, você tá entendendo?
10: Gosto muito da minha terra. Gosto muito da minha terra. Muito bom.
9: O meu lugar é tão maravilhoso que vocês nem pensam quanto são. Porque aqui você bebe livre, em ar livre. Aqui não tem quem mexa com você, não tem quem lhe roube, não tem quem nada.
1: Para chegar ao Canto do Atins, vamos navegar pelo Rio Preguiça.
2: É um rio genuinamente maranhense, nasce no Maranhão e se põe no Maranhão, né?
1: Entre os moradores nativos, há duas versões sobre a escolha do nome do rio.
2: Ele é bem lento, ele é bem calmo, então ele é bem, a gente fala que ele é bem preguiçoso. Os mais antigos também dizem que antes era muito fácil ver o bicho preguiça, né? As margens do rio, mas hoje com a movimentação, as embarcações motorizadas, esses bichos já não estão mais lá à margem. Mas tem essas duas versões, o bicho preguiça e a sua maresia, que é bem tranquila.
1: Se hoje é quase impossível avistar um bicho preguiça às margens do rio, os visitantes são recompensados pela presença dos macacos prego. Maria pertence a uma das famílias mais antigas do Canto do Atins.
9: Meu bisavô morreu com 120 anos. A minha avó morreu com 110. E o meu pai morreu agora com 98 anos. Então, assim, nós somos totalmente donos dessas terras. Porque foi passando para neto e tataraneto.
1: Os donos da terra são fiéis testemunhas do poder da natureza.
12: Arduna não é areia, não, é cantoria. Hoje ela tá aqui, amanhã ela tá em outro lugar, você tá entendendo?
1: Seu José conhece cada movimento das dunas de areia que formam os lençóis maranhenses.
12: Ela não é uma montanha que fica no lugar. Ela é uma montanha que anda. Ela anda. Que quando eu nasci aqui, as montanhas eram aqui, nesse lugar aqui. Já vão a 6 quilômetros daqui, andando aí pra frente.
1: Seu Antônio passa 6 meses do ano pescando. Durante esse período, ele e a mulher dormem nessa casa, construída no meio da praia.
10: Aí você deita numa baladeira aqui, numa redinha dessa daqui, dorme que não sente o tempo passar.
1: Nos outros 6 meses, ele trabalha como guia turístico.
10: Gosto muito de receber, eu tenho um prazer de receber.
1: Boa parte do que ele tira do mar é comprado pelos restaurantes do povoado.
13: Todo mundo vende o camarão e todo mundo faz o camarão. E todo mundo come o camarão.
1: No restaurante da Sessé, o camarão pescado pelos nativos ganha um sabor único, que atrai turistas de todas as partes.
14: Tem gente que vem diretamente de São Paulo comer o risoto.
1: Essa é a lógica do canto do Atins e dos lençóis maranhenses. O que a natureza oferece em abundância ganha novas cores e sabores nas mãos dos moradores nativos.
12: É a maravilha mais bonita do mundo. Você tá entendendo? O mundo inteiro é a maravilha mais melhor.
13: Aquele que tem vontade e pode vir, ele tem que vir conhecer o Lençóis para contar. Porque quem vem perto conta de certo.
1: Dunas de areia branca esculpidas pelo vento. Lagoas de água doce formadas pela chuva. Os lençóis maranhenses são uma paisagem única no planeta. O paraíso encravado na região nordeste do país, que conquista visitantes do mundo inteiro.
2: É impressionante como nos oásis, os lugares mais isolados, com mais difícil de chegar, tem mais europeu, tem mais gringo do que brasileiro.
1: E muitos dos turistas estrangeiros que visitam os lençóis maranhenses acabam ficando por aqui, definitivamente.
9: Algumas sempre vêm como turistas, ficam apaixonados do lugar e muitos ficam morando e nunca mais vão embora.
15: Cada um tem o seu futuro e o seu destino. Eu escolhi aqui.
1: Estamos em Atins, um povoado de 800 habitantes que pertence ao município de Barreirinhas, no estado brasileiro do Maranhão. 20 anos atrás, a vida na pacata vila de pescadores começou a mudar. Turistas, principalmente da Itália e da França, passaram a comprar terrenos na região.
9: Então eles chegaram e acharam muito bonito e eles compraram essas terras. E eles compravam por muito dinheiro, né?
1: Aos poucos, o povoado de Atins foi ganhando ares cosmopolitas.
16: Você fala português muito pouco aqui em Atins, pra falar a verdade. A maior parte você escuta francês. Você vai num restaurante aqui, uma mesa falando francês, outra inglês, japonês.
1: A maior parte dos estrangeiros que vivem em Atins administra algum tipo de negócio no vilarejo. O francês Timothy ficou hipnotizado com a beleza do Parque Nacional dos Lençóis e decidiu abrir uma pousada.
15: É diferente de tudo, não dá para explicar. É uma obra de arte da natureza ao nível mundial.
1: Antes de vir morar em Atins, ele trabalhava com comércio de matéria-prima na África.
15: Era comprador de cacau em Costa de Marfim.
1: O vilarejo foi indicado por outros turistas quando Timothy viajava a passeio pelo Nordeste brasileiro.
15: Estava de viagem, já bastante mochileiros falavam: ah, tem um vilarejo bem isolado, bem difícil de acesso, chega de barco e chega num vilarejo cheio de areia.
1: O isolamento é visto como um dos grandes atrativos de Atins.
16: A localização é difícil? É, e a gente adora isso. O pessoal fala, é difícil já chegar lá. Maravilha, é isso que a gente quer.
15: Faz tempo que procurava um lugar afastado de cidade, de civilização, de gente, me aproximar de um lugar mais de natureza. E chegando aqui com um tanto de água salgada, doce, de vento, de areia, de natureza aqui é intensa.
1: A vida dos estrangeiros em Atins é um constante aprendizado.
9: Para mim foi uma mudança muito grande para a minha vida. Escolher este lugar, ficar aqui e também aprender, não? Dia a dia com estas coisas que te vêm neste lugar.
1: A equatoriana Sara vivia em Buenos Aires, a capital da Argentina, onde trabalhava como modelo.

0: ainda a paixão mais grande que tenho.
1: Um esporte que qualquer pessoa pode fazer, não é um esporte físico, é um esporte mais bem técnico. A única coisa que precisa ter é vento, vento e um pouco de água.
2: Com muito vento e muita água, a Teams é o cenário perfeito para a prática do kitesurf.
1: Disneyland do kite, de kite.
2: O argentino Pedro dá aulas de kitesurf para os turistas, a maioria deles estrangeiros.
3: Não pensava que no mundo existia uma coisa assim. É o único, não tem, é por isso que estamos aqui.
4: E o Band News Docs vai ficando por aqui. Muito obrigado pela sua companhia e audiência. Até a próxima.
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já parou pra pensar no que faz você se sentir brasileiro? Qual gatilho desperta a sua identidade? Pra Caetano Veloso é o idioma. Minha pátria é minha língua, ele diz numa canção. Mas a língua não existe apenas para dizer palavras como saudade, cafuné. Ela também serve para degustar. Tacacá, moqueca, feijoada, chimarrão, Caetano, que me desculpe. Mas a minha pátria é o meu paladar. Hoje, nós vamos viajar pelo Brasil através da gastronomia sem sair de São Paulo. O Nordeste brasileiro é formado por 9 estados e mais de 50 milhões de habitantes. São diversos climas, paisagens,

0: Sertão, Agreste, Floresta, Litoral. E não existe apenas uma gastronomia nordestina, são diversas. Eu vim aqui até o Centro de Tradições Nordestinas encontrar a chefe Carmen Virgínia para explorar mais desses sabores. A minha mãe, assim como você, é pernambucana, meu avô paterno é pernambucano. E o que eu vejo é que são muitos sabores, muita variedade no Nordeste, né? Não é apenas uma gastronomia.
1: Não. Nós temos 9 estados, né? Nós somos um Brasil dentro do Brasil. Eu digo que Pernambuco, né, que Recife, né, além de ser a capital da criatividade, é o coração do Nordeste. O baiano também vai dizer isso, é lógico. Mas eu vou puxar a sardinha pro meu Recife, porque não é todo lugar que é igual como Recife. Tem as melhores comidas, o melhor carnaval.
0: Nós estamos aqui com uma variedade de pratos. Tem queijo coalho, muqueca, sarapatel, vatapá, a pimentinha que não pode faltar.
1: Carne de sol
0: e
1: macaxeira.
0: Macaxeira lá, porque aqui é mandioca no Rio Aipim. A culinária brasileira é muito variada. Agora, me conta um pouco mais, isso aqui é só uma parte do que a gastronomia nordestina tem a oferecer, não é mesmo?
1: Aqui a gente vê a parte do litoral, né? Toda a praia. Tudo que temos de praia, de Aracaju até lá São Luís do Maranhão, né? Aí ali a gente já vê o sertão. O sarapatel, ele tá presente na mesa dos pernambucanos. Tá presente na Paraíba, tá presente também em Salvador.
0: Explica o que é o sarapatel, né?
1: O sarapatel, os miúdos, ele pode ser de porco ou pode ser de bode, né? E aí, ou de cabrito, né? Da família. Então, o que é sarapatel? Ele é feito com as vísceras, né? Com as entranhas, que a gente chama. Com o sangue, né? Com o bucho. Sarapatel, modéstia à parte, é muito gostoso. O cominho não pode faltar no sarapatel, assim como em muitas preparações nordestinas. Porque o cominho e o colorau nos representa,
0: é verdade,
1: né, como povo.
0: Agora, carne de sol é tipicamente nordestina também, né? Explica um pouco da diferença da carne de sol para a carne seca.
1: A carne seca, ela é diferente o processo de salga. É, a carne de seca, que a gente chama lá charque, carne charque, ele dura mais o processo de cura. A carne de sol, não. Ambas são saborosas, ambas. Só que existe uma que a gente bota no feijão, que é a charque. A carne de sol a gente costuma comer como se fosse realmente uma proteína, né? Ela vai bem com batata doce, cuscuz, macaxeira, inhame. Ai, meu Deus, a boca vai aguando, né?
0: Então vamos comer, já que tá aguando a boca, porque tá difícil. O aroma que tá vindo...
1: Só sentir falta de algo aqui.
0: Por favor, o quê?
1: A galinha de capitela.
0: Galinha, que é galinha ao molho pardo. Tem vários nomes, né? Isso é interessante. A gente tem o suco de cajá.
1: E vamos brindar.
0: Suco de cajá.
1: Do Nordeste.
0: Tipicamente coisa mais... nordestino. Nossas frutas nordestinas são incríveis. Dona Carmen, você tem já muito tempo o restaurante Altar lá em Recife, né?
1: Vai ser 10 anos.
0: 10 anos e agora trouxe para São Paulo. Por que você decidiu vir aqui para São Paulo com o seu restaurante?
1: O Altar, ele tem por natureza conquistar pessoas, todos os paladares. E é uma necessidade que eu tenho de estar em todas as bocas, em todos os lugares ao mesmo tempo. E de exercer essa cidadania minha. Né? A cozinha, ela é tão grandiosa para ter barreiras, né? De estado para estado. Então eu considero a comida que eu faço muito soberana. Eu costumo dizer que a minha comida é melhor do que eu. Então eu queria muito que a minha comida fosse apreciada por todos os paladares. E São Paulo, por ser uma metrópole grande, onde todo mundo está em São Paulo. Né?
0: Agora, a gente falou aqui sobre a variedade de opções que a gente tem no Nordeste. Como é que você define a sua gastronomia? O que é a gastronomia da Carmen? de Pernambuco?
1: É uma cozinha ancestral que veio antes de mim, que foi herdada da minha avó, das mulheres de terreiro, das minhas vizinhas, das pessoas que eu encontrei na vida e que foram generosas comigo em ensinar receitas. Porque a carne que está aqui na sua frente sempre existiu antes da faculdade. Eu não aprendi a cozinhar na faculdade. Eu já fui para a faculdade já sabendo o que eu queria da minha vida, queria aprimorar as técnicas, mas sem desmerecer de onde é a minha principal fonte de inspiração. São as mulheres do cotidiano, é a mulher nordestina, né? É a mulher preta. Então a minha cozinha fala sobre isso, fala sobre a força da mulher. É uma cozinha de resistência, de existência, né? É uma cozinha ancestral, mas também pode ser chamada uma cozinha de raízes nordestinas.
0: E o que que a gente encontra no seu restaurante?
1: Encontra galinha de cabidela, vai encontrar uma tábua parecida com essa daqui, que é feita com agulhinha, camarão, lula, polvo. Não tem o queijo coalho, mas é muito parecida. Vai encontrar eu homenageando os meus amigos através de pratos que foram criados por mim. Então eu tenho o Groove do Zé, eu tenho a Lambreta Lia de Itamaracá, eu tenho pessoas imortalizadas em meus pratos, né? Baseadas nas pessoas que me inspiram. Eu tenho um peixe aí na Já, que é uma coisa incrível, que foi criado para minha mãe, que é um peixe com molho de muqueca e vem com camarão
0: e coentro.
1: Coentro e vem à parte um arrozinho de queijo coalho com banana. Um arroz de coco bem desmeladinho, misturado com queijo coalho bem picadinho e banana.
0: Agora, apesar de toda essa diferença, tem algo que eu acho, a meu ver, que é incomum na culinária nordestina. A pimentinha não pode faltar, né?
1: Ela tava aqui o tempo todo, ó, no meu nariz. Pimenta
0: Nossa,
1: é vida, né?
0: A pimenta nordestina é maravilhosa. Não pode faltar num prato como
1: não,
0: esse.
1: Não, em prato nenhum.
0: Né?
1: Como é que você vai comer uma muqueca, um caldinho de feijão, um caldinho de sururu, sem a pimenta? Tem que ter a pimenta. A pimenta é o que te leva ao Nordeste em qualquer momento.
0: É verdade. Então, Carmen, pratos incríveis aqui. Já temos nossa pimentinha. Agora é curtir e aproveitar muito esses pratos incríveis. Muito obrigada por ter
1: obrigada
0: vindo.
1: Obrigada a você.
0: E por estar curtindo esse momento aqui comigo.
1: Eu acho que é uma boa pedida você vir ao Nordeste. E se não puder, não tiver dinheiro para pegar um avião e ir, você vem aqui no centro, né, de tradições nordestinas.
0: Mas a gente tem o Nordeste inteiro aqui.
1: Tem o Nordeste inteiro, inclusive na música, inclusive nas pessoas que vai passando. É muito Nordeste.

0: O amor à carne preparada na brasa é pilar dos pampas do Brasil e marca registrada do El Pampero em Pinheiros. Rodrigo, antes da gente focar na gastronomia e nesses pratos belíssimos que dão por aqui, pode contar um pouco mais sobre a geografia dos pampas gaúchos?
1: Então, o pampa é uma planície que ocupa metade do Rio Grande do Sul, pedaço do Uruguai e da Argentina. É o menor bioma do Brasil, talvez o que está em maior risco de extinção por causa das lavouras. E a pecuária é, vamos dizer, o ouro do pampa. É o maior produto, o melhor produto e que conserva a biodiversidade.
0: E vem daí, então, a paixão, né? O amor pela carne.
1: Vem da formação do gaúcho, né? Desde das missões jesuíticas, quando o gado veio da Europa para o Brasil. E aí foi se formando essa cultura do churrasco, enfim, do fogo de chão. Não, o churrasco é manter a cultura do pampa gaúcho, de um povo, de uma cultura, de um modo de vida.
0: Agora, você pode falar um pouco mais sobre o churrasco pampeiro?
1: Bom, o churrasco do pampa é mais na lenha. A gente procura fazer cortes que não são tão usuais, assim, vamos dizer, nas churrascarias, como, sei lá, a entranha, a costela, o bifiante também, por que não? As achuras, são os miúdos.
0: E aqui a gente tem miúdo, né?
1: A gente tem miúdo. A mojerra, que é a maior iguaria das achuras, né? Na Argentina, no Uruguai, até no Rio Grande do Sul mesmo, não é considerado um miúdo, vamos dizer assim, é considerado uma iguaria, né? Aí a gente tem o bife ancho e o arroz carreteiro. O bife ancho a gente trabalha aqui na casa uma carne a pasto, que vem do sul do Brasil. E o carreteiro vem da formação do povo gaúcho. Eu acho que é o prato talvez mais icônico do Rio Grande do Sul, vamos dizer assim.
0: Agora, o restaurante tem 7 anos e você demonstra muito amor por essa gastronomia. Eu vejo aqui na porta que além da bandeira dos outros países ali da região, tem uma bandeira do Alegrete. É como se fosse um país à parte aqui no Brasil. Me conta um pouco sobre a sua história com o Rio Grande do Sul e com toda essa cultura gastronômica.
1: O Alegrete é o centro de tudo, né? Onde vem minha família, é a minha origem.
0: Tem alguma receita por aqui que venha herança de mãe, avó?
1: O carreteiro, eu preparo ele da forma como a gente comia na casa da minha avó. Que é essa coisa de colocar o queijo, o ovo, um pouquinho de azeite, que não é o tradicional gaúcho, né? E eu dei um toque mas que já era o que eu comia na casa da minha avó, enfim, né? Uma coisa familiar, assim, vamos dizer, né?
0: É muito bonito ver todo esse amor e todo esse cuidado que você tem com a gastronomia, com as suas origens. E até a cachaça daqui é do sul.
1: Todos os produtos do restaurante eu tento trazer de origem ou do Uruguai, ou do Rio Grande do Sul, ou da Argentina. E a cachaça é de Voti, né? Hoje eu não tenho, mas eu sempre tenho uma caipirinha de butiá, né? Que é também um coquinho, né? Que vem de uma palmeira, do pampa. Enfim, é uma coisa muito regional. Tanto que tem um dito popular, né? Que é me caiu os butiá do bolso. Né? Quer dizer assim, fui surpreendido, me caíram os butiá do bolso.
0: E que tal a gente então encerrar essa entrevista com uma expressão lá do sul?
1: Tem uma música regionalista que eu acho que mostra bem a força e a fibra, né, do povo gaúcho, que fala: não podemos se entregar para os homens, mas de jeito nenhum.
0: Ah, muito bom.
1: Saúde.
0: Maior floresta tropical do mundo. A Amazônia tem sabores únicos. A gastronomia tem profundas raízes indígenas, com muitos peixes, farinhas e frutas típicas da mata. Agora, para provar tudo isso, a milhares de quilômetros da mata, é só vir aqui no Da Selva. Iana, você nasceu no Amazonas. Quais são os sabores dessa culinária tão única que fizeram e fazem parte da sua vida?
2: Então, muito dos sabores que me remetem à infância são os peixes. né, à beira do rio, né, o cheiro do rio e da mata, é, açaí, pimentas, enfim, são bastante, uma variedade enorme de sabores que a gente tem lá e que me remete até hoje, com a presença do Da Selva ainda mais.
0: E o Da Selva, como é que surgiu a ideia de abrir um restaurante com culinária de ingredientes exóticos, né? Ingredientes que são apenas da Amazônia e do estado amazônico aqui em São Paulo.
2: Então, surgiu a necessidade da gente abrir um restaurante amazônico fora da região norte, justamente pela dificuldade em encontrar esses produtos, né? Já que são tão nativos da região. Então, a oferta que se tinha era muito pouca e muito cara. E uma das coisas que a gente da Selva fala é sobre popularizar a dieta amazônica. Quando eu falo popularizar, era dar acesso a que todas as pessoas possam ter a oportunidade de comer um prato, um sabor que seja da Amazônia aqui em São Paulo, né? E São Paulo foi o local escolhido também por a gente reunir várias gastronomias do mundo inteiro, né? E a gente considera e defende muito e bate no peito que a culinária amazônica e do norte, ela é tão brasileira quanto as outras, né? Então, a marca Amazonas, a marca Amazônia, ela é muito conhecida. Então, a gente precisava ter essa representatividade da gastronomia fora de lá.
0: Bem, a gente está aqui com uma mesa linda, perfumada, aromática. Me conta um pouco sobre esses pratos que estão aqui, porque eu já comecei aqui no tacacá e tá delicioso.
2: É, o famoso tacacá a gente escolheu como entrada. Ele é uma bebida de origem indígena que contém tucupi, jambu, goma de tapioca e camarão. E como prato principal, a nossa estrela e carro-chefe e um dos pratos mais importantes pra gente, que representa a culinária do Manauara, que é a banda de tambaqui, né? Um peixe de água doce, banana assada da terra que acompanha vários pratos nossos, baião de dois, vinagrete e as nossas farinhas, que tem uma particularidade também. Apesar de serem de base de mandioca, ambas são de dois lugares diferentes e com selo de indicação geográfica, né? O Arini, que fica no baixo rio Juruá, no Amazonas, que leva o nome do município Arini, e Cruzeiro do Sul, que leva o nome de Cruzeiro do Sul, que é do Acre. Então a gente tem duas farinhas diferentes aí.
0: E essa influência indígena nos pratos?
2: Devido a gente ser por conta da região ficar muito e ter muitas comunidades indígenas, isso acabou influenciando muito, né? Eles vieram antes de nós e foram atrás da caça, da pesca e trouxeram isso pra gente como referência, né? Então, o ribeirinho, muito próximo do indígena, é aquele que se come peixe todo dia. E aí trouxe isso pro metropolitano ali da cidade grande e a gente foi aderindo, né? Como a gente tem como maior opção de proteína os peixes devido ao rio, né? A nossa oferta é muito grande, a gente adotou isso como parte de boa parte das refeições. Quando eu quero dizer boa parte, o amazonense ele come peixe 3 vezes ao dia, no café, no almoço e na janta, né? De tão, e nas suas variadas formas, em caldo, assado, frito, enfim. Então, essa influência dos indígenas é muito forte, devido eles estarem com todo o acesso da floresta e do rio muito próximo.
0: Agora, quando a gente fala de ingredientes, tem alguns que são, assim, assinaturas, né? Jambu, eu tô com a língua já dormente aqui, por conta do tacacá, que tem essa folha,
2: sim,
0: que se usa em diversos pratos, né? Inclusive em drinks. Você,
2: exato,
0: quer falar um pouco mais sobre o jambu?
2: Sim, o jambu ele é uma punk, né? Que é uma planta não convencional, de origem nortista, né? Não só de um estado, na região toda do norte como um todo a gente tem plantação de punks. E ela tem essa particularidade devido à dormência da boca, né? O que traz essa explosão de sabores e que é uma delícia. No caso do drink, a gente tem uma cachaça mista de bacuri, que a gente chama o ouro da Amazônia, e o jambu, que ele, na sua forma de cachaça, também traz essa dormência e é uma explosão muito gostosa. Além disso, no drink, a gente também tem um cumaru, que é a nossa baunilha da Amazônia, né? Ela é extremamente aromática e saborosa. É um sucesso. Então, a gente vai agora experimentar a banda de tambaqui, e eu espero que você goste.

0: prato lindo. Agora, são ingredientes muito especiais, muito particulares daquela região. Como é que você faz para ter tudo isso à sua disposição aqui em São Paulo?
1: Os peixes, ele vem tanto do Amazonas quanto de Rondônia, carreta refrigerada e tudo mais. Os produtos do norte, ele tem uma sazonalidade, né? Então, há situações onde eu preciso comprar uma quantidade muito maior para eu conseguir ter esse abastecimento durante um longo período, até a safra voltar novamente, né? E essa comida, mesmo ela sendo servida no restaurante, com todo o serviço, com todos os aparatos, mas ela é uma comida de casa. O peixe assado aos domingos, na churrasqueira, na grelha, a farinha, o arroz ou o vinagrete sendo feito em casa por mãe ou por vó, tem uma relação muito afetiva comigo. E assim, a gente tem tido feedback de pessoas que têm a mesma sensação dessa relação afetiva quando vêm aqui, né? Nortistas que não estão mais no seu local de origem, moram em São Paulo, e quando vêm, remetem à infância. Então a gente fica muito feliz de conseguir levar isso, né? E diminuir um pouco a distância, né? Porque são 4 horas de avião e alguns muitos mil quilômetros de carro.
0: Aqui tem arte também, as paredes remetem à Amazônia.
1: Os artistas também são locais, são amazonenses, parintinenses, onde acontece o Boi Bumbá. A gente trouxe eles para fazer esse material pra gente, que fica muito lindo, né? A presença da arte. E a gente fica muito feliz que vocês tenham visitado a gente. Muito obrigada.
2: Obrigada.

0: Experimentar sabores novos é maravilhoso, não é mesmo? Eu adoro, mas tem dias que bate aquela saudade da comidinha de casa. Eu sou carioca, você já deve ter percebido pela maneira que eu falo, experimente. E tô aqui no Posto 6, mas não é o de Copacabana. É o bar na Vila Madalena e, assim como um bom boteco, não pode faltar bate-papo. Convidei outro carioca radicado aqui em São Paulo, que assim como eu, ama boa gastronomia. Saúde.
1: Saúde.
0: Fábio, você foi crítico gastronômico no Rio de Janeiro durante muitos anos. Qual a importância da comida de boteco, do boteco pro carioca?
2: Pois é, eu exerci essa árdua função por quase 10 anos na revista Veja Rio. Hoje eu sou editor da Veja São Paulo. O boteco é uma instituição carioca, né? Uma instituição cultural. O bar tem uma importância na formação da sociedade carioca. O Rio é uma cidade muito para fora, né?
0: Agora, lá a gente tem algumas particularidades. A gente tem garçons mal-humorados, a gente vai pro bar direto da praia.
2: Essa coisa do garçom mal-humorado virou um pouco folclore, né? Virou até uma marca de alguns lugares, tipo o Bar Lagoa, que é um bar super tradicional. Em geral, são aqueles garçons veteranos, de anos e anos de estrada, muito experientes e um pouco impacientes. Mas a verdade é que, em geral, que é uma característica também muito grande nos bares, se você for a um bar no Rio de Janeiro, você vai ver muito, os garçons conhecem as pessoas pelo nome, porque são frequentadores assíduos. Em geral, o boteco carioca é um ambiente despojado, muito acolhedor e com a comida sempre gostosa.
0: É o tradicional boteco de estimação, né? Aquele boteco que a pessoa frequenta a vida inteira, que chama o garçom amigo, amigo, né? É uma cultura muito diferente, né? Rio e São Paulo, apesar de ser um do lado do outro, a informalidade é...
2: Exatamente. As pessoas têm, né, seus prediletos e frequentam semanalmente mesmo. Mesmo, né?

0: Agora vamos falar da parte que interessa aqui, né? Da gastronomia dos petiscos. A gente tem diversos por aqui, mas todos com a cara do Rio, né? Esse aqui eu acho que realmente surgiu por lá, né? O bolinho de feijoada.
1: É, ele com certeza é uma criação da Kátia Barbosa. É. Do Aconchego Carioca.
0: E que dominou que por lá, uma delícia.
1: Hoje em dia, provavelmente, você come bolinho de feijoada em qualquer lugar do Brasil. O bolinho de bacalhau é muito típico do Rio de Janeiro. É uma cidade que, na gastronomia, ela tá muito arraigada à cultura portuguesa. Você encontra bolinho de bacalhau em muitos botecos. Em quase todos os botequins, você vai achar um bolinho de bacalhau.
0: Caldinho de feijão,
1: caldinho
0: pode
1: de feijão
0: faltar.
1: Também tem em tudo
0: feijoada
1: quanto é lugar.
0: É muito Rio de Janeiro também. É. E o filé aperitivo, né?
1: Lá é servido geralmente com um pãozinho ou com uma torradinha. É, em geral, sem o molho, né?
0: Essa cultura de ir ao bar direto da praia, essa socialização, eu acho que é muito presente também na alma do carioca, né? De encontrar os amigos. Então, vai muito além de apenas tomar, comer alguma coisa. Eu acho que é uma continuação da praia, né? A pessoa sai da praia, vai pro botequim, vai.
1: Exatamente, é por isso que tem aquela história, né? Que fala, o carioca diz, passa lá em casa, só que ele não te passa o endereço, não combina qual vai ser a data. Mas eu acho que é porque muito isso, porque as pessoas se encontram na rua sem combinar. Isso é muito típico do Rio de Janeiro, né?
0: Além desses aqui, o que mais você acha que remete ao Rio, que a gente podia associar a um boteco carioca?
1: A sardinha frita é um petisco que você encontra em alguns bares.
0: Que é super português também,
1: que também,
0: né?
1: Também é super português, que tem aí certamente uma herança portuguesa. Tem inclusive o Beco das Sardinhas no Rio, ali na região central.
0: É, quando a gente pensa no calçadão de Copacabana, né? Tipicamente português.
1: Exatamente. Como uma cidade litorânea, então petiscos de peixe, né? Tipo lula, tem o polvo, ao vinagrete. Traduz a alma carioca, assim, se você for o conjunto de botequins, né, carioca. Do Rio, na cidade do Rio.
0: É exatamente isso que você falou, é a alma carioca. Um boteco carioca, não pode faltar pessoas.
1: E
0: um bom bate-chope e um bom bate-papo.
1: É isso aí.
0: Obrigada, Fábio.
1: Te agradeço.

volta para casa, eu encerro a minha jornada pela gastronomia brasileira sem sair de São Paulo. O Brasil tem tanta história, culturas, tradições. Eu poderia fazer diversos roteiros como esse. Invente o seu, experimente.

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0: Ex-governador do Rio, Cláudio Castro, é alvo da Polícia Federal em operação que investiga crimes do grupo Refit, que deve mais de 50 bilhões de reais em impostos. Justiça manda prender o dono da empresa, que vive nos Estados Unidos.
1: Eduardo Bolsonaro aparece em contrato como produtor executivo do filme sobre o ex-presidente Bolsonaro. Ele diz que o documento é antigo e que depois deixou a produção. Ex-deputado nega ter recebido o dinheiro que o irmão Flávio pediu a Daniel Vorcaro.
0: Ministro do Supremo Flávio Dino manda investigar envio de dinheiro de emendas parlamentares a ONGs ligadas à produção do filme sobre Jair Bolsonaro.
1: E você vai ver também nessa edição.
2: O perigo mora ao lado. O medo de quem é vizinho de pitbulls e de quem encontra essas feras nas ruas andando sem focinheira. A escritora Roseana Murai quase morreu num desses ataques.
3: A minha experiência é que um pitbull, ele é uma arma e ele é perigo mortal.
4: O drama das crianças palestinas traumatizadas por 2 anos de bombardeios israelenses. Muitas desenvolveram um trauma que impede a fala.
2: Tragédia num paraíso no Índico. 5 mergulhadores morrem numa caverna a 50 metros de profundidade nas Ilhas Maldivas.
4: Dorival Júnior está de volta ao São Paulo. Técnico tinha deixado o clube há 3 anos para comandar a seleção brasileira.
0: Olá, boa noite para você.
1: Boa noite. O ex-governador do Rio, Cláudio Castro, foi alvo de uma operação da Polícia Federal contra o grupo Refit, de refino e distribuição de combustíveis. Ele é suspeito de beneficiar a refinaria, acusada de fraude fiscal, lavagem de dinheiro e de organização criminosa. A Refit deve mais de 50 bilhões de reais em impostos.
5: Policiais cumpriram mandados de busca e apreensão na casa do ex-governador do Rio, Cláudio Castro. Eles deixaram o prédio levando objetos dentro de bolsas lacradas. Os agentes passaram quase 3 horas no apartamento, que fica na Barra da Tijuca. Segundo a defesa do político, Castro estava em casa com a família quando os agentes chegaram. O celular e um tablet do ex-governador foram apreendidos. A busca e apreensão foi determinada pelo ministro Alexandre de Moraes, do Supremo Tribunal Federal. As investigações da PF revelaram um esquema de fraude fiscal e ocultação patrimonial na Refit, a antiga refinaria de Manguinhos. Na decisão, o ministro destacou que Castro criou um programa de parcelamento de créditos para beneficiar o grupo, que tem uma dívida bilionária com o Estado. A medida chegou a ser apelidada de Lei Ricardo Magro, dono da refinaria. A decisão também cita a nomeação por Castro do ex-secretário de Fazenda Juliano Pascoal, que atuava para facilitar a operação da empresa. A defesa do ex-governador negou as acusações.
6: Ah, isso foi uma surpresa, né? Não se esperava essa busca e apreensão. Desconheço qualquer tipo de ligação. É por isso que nós precisamos da decisão para entender um pouco melhor qual foi o contexto, qual é a narrativa.
5: Castro também é alvo de outros 2 inquéritos, que apuram mais de 1,2 bilhão de reais de investimentos no Banco Master, através da Rio Previdência, instituição que paga aposentados e pensionistas, e da CEDAE, a Companhia de Águas e Esgotos do Rio. Castro foi um dos alvos dos 17 mandados de busca e apreensão nesta sexta-feira no Rio, em São Paulo e no Distrito Federal. O dono da Refit, Ricardo Magro, que mora nos Estados Unidos, foi alvo do único mandado de prisão. Ele foi incluído na lista vermelha da Interpol, a Polícia Internacional, e é considerado foragido. O desembargador Guaraci Viana também foi alvo da operação. Ele foi afastado das funções em março, suspeito de proferir decisões em benefício da refinaria no processo de recuperação judicial do grupo. Na casa de outro investigado, Álvaro Barcha Cardoso, 2 carros de luxo e mais de 1 milhão de reais em moeda estrangeira foram apreendidos. Barcha seria intermediário da refinaria no esquema. Na casa do policial civil Maxwell Fernandes, a polícia encontrou 500 mil reais. A PF ainda apura o vazamento de informações da operação pelo policial civil. 2 escrivães da própria PF também são acusados de usarem telefones nos nomes de pessoas mortas para falar com os investigados. Os 3 foram afastados das funções. O ex-procurador-geral do Estado, Renan Saad, e o ex-secretário de Fazenda do Rio, Juliano Pascoal, também são investigados. Os 2 foram exonerados pelo governador em exercício, Ricardo Couto. Alexandre de Moraes também determinou o afastamento de outros 4 investigados das funções públicas. Em nota, a refinaria disse que jamais falsificou declarações fiscais para ter vantagens tributárias e que as operações contra ela prejudicam a concorrência no setor.
0: Quase 7 toneladas de drogas foram apreendidas em duas operações no Paraná. Em Cascavel, a polícia interceptou um caminhoneiro depois de uma denúncia anônima. Ele transportava 4,5 toneladas de maconha. O motorista disse que receberia R$10 mil para transportar a droga. Em Alvorada do Sul, mais de 2 toneladas de cocaína foram apreendidas em depósitos clandestinos, além de veículos usados pelos criminosos. Uma pessoa foi presa.
1: A polícia do Distrito Federal desmontou um esquema de fraude no sistema do Detran. Bandidos invadiam a plataforma para excluir multas, fraudar placas e transferir carros para empresas que eram de fachada. 5 pessoas foram presas e uma moto foi apreendida.
0: Uma menina de 8 anos foi atacada por uma onça parda numa trilha na Chapada dos Veadeiros, em Goiás. Ela foi resgatada e está internada em Brasília.
7: O ataque aconteceu numa área de preservação perto do principal acesso ao Parque Nacional da Chapada dos Veadeiros, em Goiás. Segundo os bombeiros, a criança voltava de uma cachoeira com a família quando o animal avançou. O pai e um funcionário do local conseguiram afastar a onça parda.
8: A menina de 8 anos sofreu ferimentos no rosto e nos braços e foi trazida para este hospital em Brasília. Com quadro estável, deve passar por cirurgia reconstrutiva nos próximos dias.
7: O Santuário Volta da Serra suspendeu as visitas e informou que vai reforçar os protocolos de segurança para turistas e funcionários. Especialistas afirmam que casos desse tipo são raros e orientam a evitar trilhas isoladas e a nunca se aproximar de animais silvestres.
4: Ainda hoje, o que é o Grupo Refit, investigado na operação que teve o ex-governador Cláudio Castro como alvo? Conglomerado do setor de combustíveis, acumula uma série de investigações e tem histórico de sonegação bilionária. Mais detalhes da operação da Polícia Federal daqui a pouco.
1: A Anvisa manteve as medidas contra a Química Amparo, que é dona da marca IP. Por risco de contaminação, ela segue proibida de vender uma lista de 25 produtos de limpeza e também proibida de fabricação.
9: A decisão vale para 25 produtos das linhas de lava-louças, sabões líquidos para roupas e desinfetantes com lote final 1. A suspensão aconteceu na semana passada, mas a empresa recorreu. Hoje, a diretoria colegiada da Anvisa manteve a determinação.
10: O risco é grave diante da constatação de que lotes contaminados não foram claramente identificados, reprovados e segregados como tal pelo controle de qualidade, deixando falha em uma barreira importante da proteção ao consumidor.
9: Apesar de manter a interrupção da fabricação, comercialização e distribuição, a Anvisa suspendeu a obrigação de recolhimento imediato dos lotes. As recomendações da agência são não usar os produtos, guardá-los em casa bem fechados e esperar a orientação futura da empresa.
11: A empresa deverá elaborar e executar um plano de comunicação amplo, estruturado e voltado à adequada informação ao consumidor. Ademais, deverá manter e intensificar os canais dedicados ao atendimento ao consumidor.
9: No fim de abril, a Anvisa fez uma inspeção em conjunto com o Centro de Vigilância Sanitária de São Paulo e a Vigilância Sanitária de Amparo, no interior paulista, onde fica a unidade da Química Amparo.
12: Entre as principais irregularidades destacam-se deficiência no controle de garantia da qualidade, ausência da validação de processos e métodos analíticos, monitoramento microbiológico inadequado. A própria empresa reconheceu a existência de mais de 100 lotes com resultado microbiológico insatisfatório.
9: Em redes sociais, a empresa divulgou que, por precaução, a orientação é que os produtos permaneçam guardados até que novos laudos de laboratórios independentes confirmem a ausência de contaminação.
1: Depois de suspender os reembolsos, a IP acabou de anunciar que quem quiser fazer a troca dos produtos ou quiser receber o dinheiro de volta, deve procurar os canais de atendimento da empresa.
0: Agora a previsão do tempo, fim de semana com temporais pelo país. Muita umidade continua chegando ao centro-sul e isso provoca tempestades, especialmente no Paraná, em São Paulo,
13: Mato Grosso do Sul e ali no sul de Mato Grosso do Sul, alerta máximo para o risco de estragos. A chuva também volta a ganhar força entre o sul de Minas Gerais e o Rio de Janeiro e do litoral de Pernambuco até o Rio Grande do Norte. Na faixa central do país, ali o tempo segue seco e no Rio Grande do Sul, chance de geada nas áreas de serra nesse fim de semana. Olhando agora para os próximos dias, a chuva vai persistir até a quarta-feira no Centro-Sul, o que é incomum para maio. Mas para o interior de Minas, Goiás e também Distrito Federal, onde não chove há mais de 15 dias, essa notícia é boa. Vamos ver como é que fica a capital paulista? Chuvosa no fim de semana, viu? E a temperatura máxima no sábado é de 25 graus, 23 no domingo também com chuva e na semana que vem esfria ainda mais. Chove também em Curitiba, máxima de 19, Rio de Janeiro 29 graus, Recife 28, mesma temperatura para Natal.
1: Os últimos classificados para as oitavas de final da Copa do Brasil saíram numa rodada marcada por surpresa e também emoção.
14: O favoritismo do Flamengo foi por água abaixo. Nem mesmo a vitória no jogo de ida foi capaz de impedir a eliminação. Jogando em Salvador, quem dominou e carimbou a vaga na próxima fase foi o Vitória. Eric abriu o placar e depois Luan Cândido fechou o caixão do rubro-negro carioca. Festa do Leão e alegria de Jair Ventura, que soltou o rugido. Em Itaquera, o Corinthians poderia ter vencido com mais tranquilidade o Barra de Santa Catarina, que hoje disputa a terceira divisão do Brasileirão. Mas as chances de gol pararam na ótima atuação do goleiro Everton. O gol só saiu aos 38 minutos da segunda etapa com Yuri Alberto, que comemorou pouco e no final do jogo deixou a torcida em dúvida. Será que ele está indo embora?
15: Que se chegasse uma proposta atrativa para o clube, a gente ia sentar e conversar. E como foi um pedido meu, que eu queria, a partir desse meio do ano, buscar novos objetivos.
14: O Atlético Paranaense precisou dos pênaltis para avançar às oitavas. Depois de novo empate por 0 a 0 contra o Atlético Goianiense, o Furacão fez 4 a 1 nas penalidades. 0 a 0 também foi o placar de CRB e Fortaleza, melhor para os cearenses, que tinham vencido a primeira partida. Jogando fora de casa, o Grêmio venceu o Confiança de Sergipe por 3 a 0 e também avançou. E a noite terminou mal para o Botafogo. O Glorioso vive tempos difíceis e perdeu para a Chapecoense em Santa Catarina por 2 a 0 e foi eliminado. Agora são 16 times que seguem vivos na Copa do Brasil. 14 times da Série A e 2 da Série B. O sorteio dos duelos está marcado pela CBF para o próximo dia 26. Os jogos vão ser realizados depois da Copa do Mundo.
13: E depois da eliminação na Copa do Brasil, Botafogo anunciou um pedido de recuperação judicial da SAF do clube, que acumula dívidas que ultrapassam R$1 bilhão.
16: Madrugada no Rio de Janeiro, quando os jogadores do Botafogo desembarcaram no aeroporto do Galeão sob protestos da torcida. A eliminação na Copa do Brasil para a Chapecoense adicionou mais um elemento para o momento conturbado que o Botafogo vive fora das quatro linhas. Horas depois da derrota, a SAF Alvinegra divulgou uma nota à torcida, comunicando que havia protocolado o pedido de recuperação judicial, que foi aceito hoje pela manhã pela Justiça do Rio. Na petição, a SAF afirma que o passivo sujeito à recuperação judicial é de cerca de R$1 bilhão e 200 milhões. A dívida total é superior a R$2,5 bilhões. O Botafogo tem 60 dias para apresentar o plano de pagamento aos credores. A medida foi justificada como uma forma de proteger o clube, preservar suas atividades, garantir o cumprimento de suas obrigações e assegurar a continuidade do projeto esportivo. E pode impedir, por exemplo, punições como o transferban, que impede o registro de novos jogadores por causa de dívidas com outras equipes, e até possíveis sanções esportivas, como perda de pontos. Pela primeira vez desde que John Textor passou a controlar o futebol, a SAF foi contra o americano, afirmando que a gestão dele mostrou absoluto descompromisso com a estabilidade financeira e institucional. John Textor foi afastado do comando no dia 23 de abril por uma decisão do Tribunal Arbitral da Fundação Getúlio Vargas. O Clube Social negocia com novos investidores interessados em comprar a SAF do Botafogo.
1: E o São Paulo, hein? São Paulo acertou hoje a contratação do técnico Dorival Júnior para o lugar de Roger Machado. Dorival comandou o tricolor pela última vez em 2023, quando conquistou a Copa do Brasil. Ele vai ser apresentado na semana que vem e o contrato é válido até o final deste ano.
4: Daqui a pouco, Justiça de Santa Catarina acata pedido do Ministério Público e arquiva caso Orelha. Na reportagem especial, a falta de punição para donos de pitbulls por ataques dos cães. E ainda, como está a escritora que perdeu o braço há 2 anos no Rio de Janeiro. É já já.
13: A empregada de 19 anos que foi covardemente agredida e torturada pela ex-patroa e um policial militar no Maranhão disse ter perdido cerca de 50% da audição.
17: Em um vídeo publicado nas redes sociais, Samara Regina contou que começou a sentir fortes dores após as agressões e decidiu procurar atendimento médico. Exames apontam a possível perda de metade da audição nos 2 ouvidos.
18: Não é conclusivo ainda. Mas, com base no exame que eu fiz, aparentemente eu perdi 50% da minha audição, dos 2 lados. Fiquei um pouco assustada, me desesperei na hora, mas agora eu tô tentando lidar sem me desesperar.
17: O crime aconteceu no dia 17 de abril, na casa onde ela trabalhava em Passo do Lumiar, na Grande São Luís. A vítima contou que levou socos, murros, puxões de cabelo e foi derrubada no chão, e que foi ameaçada de morte para não denunciar o caso à polícia. A ex-patroa Carolina Estela Ferreira dos Anjos, de 36 anos, acusou a então funcionária de roubar um anel. O policial militar Michael Bruno Lopes Santos também teria participado das agressões e ameaçado a vítima com uma arma. O anel foi encontrado em um cesto de roupas sujas, mesmo assim a vítima diz que continuou sendo espancada. Carolina, que foi presa foragida em Teresina, no Piauí, continua na cadeia. O policial militar Michel Santos está preso no Comando-Geral da Polícia Militar e também responde a um processo instaurado pela PM. Os dois são investigados por tentativa de homicídio triplamente qualificado, tortura, cárcere privado, além de injúria, calúnia e difamação.
1: Destaque internacional, a Ucrânia revidou o ataque massivo que sofreu da Rússia, bombardeando várias regiões do país. Na cidade de Ryazan, a mais de 700 quilômetros da fronteira, uma explosão atingiu um prédio residencial. 4 pessoas morreram, incluindo uma criança. Uma refinaria de petróleo também foi alvo. A ação ucraniana foi uma resposta ao maior ataque russo com drones desde o começo do conflito, que deixou 24 mortos em Kiev.
13: Além de milhares de mortes e muita destruição, os mais de 2 anos de ataques israelenses na faixa de Gaza provocaram um drama silencioso. Traumatizadas, inúmeras crianças palestinas perderam a capacidade de falar.
19: Uma geração em silêncio. Na faixa de Gaza, crianças estão perdendo algo básico, a fala. É tanto trauma que o cérebro reage assim. Desde o início do conflito, Zainab e os filhos já se abrigaram em 5 cidades diferentes, fugindo de ataques israelenses. Ela conta que, além da privação de qualquer direito, as crianças passaram a conviver diariamente com a morte e a dor. Segundo dados do Unicef, cerca de 1 milhão de menores precisam de apoio psicológico no território palestino. A exposição contínua aos ataques israelenses fez crescer os casos de uma síndrome chamada de mutismo infantil. A causa pode ser física, como lesões na cabeça ou danos neurológicos provocados por explosões. Mas muitas vezes não há ferimento visível. O trauma de perder a família, amigos, a casa é suficiente para silenciar.
20: O que acontece não é uma escolha, não é um processo racional, é um processo automático e a gente pode entender isso olhando para a neurobiologia da sobrevivência. Nesse momento, funções mais elaboradas do cérebro ficam em stand-by e a linguagem é uma dessas funções.
19: Desde outubro de 2023, 73 mil palestinos foram mortos em Gaza na resposta desproporcional de Israel ao ataque terrorista do Hamas Hamas, que matou 1.200 judeus. Mais de 20 mil vítimas dos bombardeios israelenses eram crianças. Apesar de um cessar-fogo em vigor, os ataques ainda acontecem.
3: Mais do que uma terra arrasada, onde praticamente não há mais infraestrutura básica, toda uma geração também está sendo destruída. A reconstrução de Gaza não é apenas material, é principalmente psicológica.
19: E esse é um trabalho demorado, que pode levar anos e que ainda nem começou. Há um colapso do sistema de saúde mental.
20: Isso tudo pode ser reestabelecido não com o final da guerra, não com pressão, mas com acolhimento, com tempo. E com a sensação de segurança e previsibilidade, esse cérebro vai voltar a funcionar como funcionava antes disso tudo acontecer.
1: Há 2 anos, um ataque de cães da raça Pitbull quase matou a escritora Roseanna Murray, no Rio de Janeiro. Por causa desse caso, um projeto de lei foi apresentado em Brasília para proibir a criação e também a venda de cães dessa raça. Mas até hoje esse projeto não foi votado.
13: E o risco continua. Quem mora lá ao lado de quem tem um pitbull não consegue se sentir seguro. E quem sai pelas ruas também. E em qualquer esquina pode haver um irresponsável andando com um cachorro sem focinheira.
21: Perigo pode morar ao lado.
22: Ele já matou criança, um pitbull. Matou a dona, dormindo na mesma cama. Os pitbulls são cachorros agressivos. Ponto.
21: Hoje, a escritora Roseanna Murray vive cercada pela floresta, em Visconde de Mauá, no sul fluminense. Mas em 2024, a vizinhança era outra. Ela foi atacada por 3 pitbulls durante uma caminhada em Saquarema, na região dos Lagos. Os donos dos cães moravam na mesma rua, a poucos metros da casa dela.
22: Eles estavam na calçada quando eu ia para a academia. Mas como eu passava por ali, eles estavam sempre no muro. Na hora eu pensei, não, eles vão me conhecer, eles sentem meu cheiro. Mas eles me derrubaram instantaneamente.
21: Roseanna ficou 13 dias internada. Ela teve ferimentos no rosto e um dos braços amputado. Mas as marcas da violência são ainda mais profundas. Depois do ataque, a escritora tem uma opinião sobre os cachorros dessa raça.
22: Ele é uma arma e ele é perigo mortal.
21: E os casos de ataques de pitbulls se multiplicam pelo país. Animais soltos, sem coleiras ou focinheiras, atacam vizinhos e até os próprios donos, o que muitas vezes acaba em mortes. Segundo dados do Ministério da Saúde, mais de 30 pessoas morreram em decorrência de mordidas de cães em 2025 no país. No caso dos pitbulls, a chance de um ataque ter um fim trágico é ainda maior, por causa da força do animal.
23: É um animal extremamente forte. Tá, a sua mordida pode chegar a quase 0,5 tonelada, a força da sua mordida.
21: O Douglas é adestrador de cães há 10 anos. A gente acompanhou um passeio dele com a Nitinha, uma American Bully, raça derivada do pitbull.
24: Quando vê um cachorro dessa raça maior, pitbull, Anano, claro. Como é que é?
25: Tenho medo, sim, porque ele pode avançar, não sei como é que é. A raça já é perigosa, né?
21: E o medo tem motivo.
25: Porque a gente vê muita gente irresponsável, né? Que anda na rua com os animais sem proteção nenhuma.
21: Mas tem quem se aproxime sem a menor preocupação.
26: Não, não tenho medo não. Inclusive tenho 2.
27: 2 pitbulls?
26: Sim.
21: No Rio, uma lei estadual obriga cães de raças consideradas ferozes, como pitbull, Philly e Doberman, a usarem coleira, focinheira e guia em locais públicos. Mas muita gente ignora, pondo em risco a segurança dos outros.
27: E como é que você sai com eles na rua?
26: Eu saio sem focinheira.
27: Sem focinheira?
26: Sim.
23: Numa dessas vem um animal querendo atacar, ou então ele se sente ameaçado, e muitas das vezes o medo gera agressão. Então um cachorro, ele com medo, em alguma situação, ele pode atacar um outro animal. E ele estando sem focinheira, um ataque de um animal de grande porte pode ser bem trágico, né?
28: São pessoas, assim, é o que eu digo, até irresponsáveis, né? Transitando, passeando com pitbull, com coleira, né? Mas sem focinheira. E você, quando vai falar com essa pessoa, ela ainda acha que você, assim, se sente ainda quer discutir com você, né, achando que ela tem a razão.
21: Um projeto de lei que proíbe a criação, comercialização e importação de cães dessa raça foi apresentado na Câmara dos Deputados em 2024, logo depois do ataque à Roseanna Murray. Mas até agora não foi votado. Ela segue escrevendo e transformou o trauma num livro infantil. Rosiana acredita que a literatura pode ajudar a evitar novos ataques.
22: Quando você consegue ler um texto em profundidade, não apenas na primeira camada, você vai entender, nossa, é verdade, meu cachorro pode atacar alguém, então vou proteger esse alguém. Essa lei não é contra mim, essa lei protege o outro e eu não existo sem o outro.
2: É isso. Olha, saiu hoje um novo pagamento do abono do PIS/PASEP para 4 milhões e meio de trabalhadores, são as pessoas nascidas em maio e junho. Vale para quem em 2024 trabalhou com carteira assinada recebendo até R$ 2.766 em média. O valor do abono pode chegar a um salário mínimo atual, dependendo dos meses trabalhados. Funcionários de empresas privadas recebem o abono pela Caixa e servidores públicos pelo Banco do Brasil. O calendário do abono do PIS vai até agosto, sempre de acordo com o mês de nascimento.
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1: O quinto sinal marcou 5 horas. Alô, São Paulo. Bom dia, Brasil. Folhinha virando na alvorada do outono. Estamos no sábado, 16 de maio de 2026. Aqui no Morumbi, 15 graus. Continua friozinho. O chão molhado em alguns locais, porque tem aquele sereninho, aquela garoa fina, que, aliás, caiu ontem durante quase todo o dia aqui na cidade de São Paulo. A lua minguante vai mudar para a nova hoje, às 17 horas e 3 minutos. O sol vai nascer às 6h33 e vai se pôr às 17 horas e 31 minutos. Temos muita coisa para contar para você até às 7 da manhã, mas vamos começar com a previsão do tempo? A Stephanie Toso tem informações.
2: A segunda quinzena de maio começa com uma nova queda nas temperaturas e o avanço de mais uma massa de ar polar sobre o centro-sul do Brasil. O ar frio volta a ganhar força na segunda, principalmente no sul e em parte do sudeste. Segundo a Climatempo, a nova massa de ar polar deve provocar madrugadas frias e chance de geada nas serras gaúchas e catarinense. As capitais do sul, Mato Grosso do Sul e regiões do interior de São Paulo podem voltar a registrar temperaturas abaixo da média para o mês. O avanço do ar polar acontece logo após a primeira onda de frio intensa de 2026 derrubar as temperaturas em várias cidades brasileiras. A previsão indica que o frio deve continuar até praticamente o final da próxima semana. São Paulo e Rio de Janeiro terão dias com mais presença de nebulosidade e baixas temperaturas.
1: Porto Alegre hoje deverá ter temperaturas entre 10 e 21 graus. Florianópolis entre 16 e 22, em Curitiba, no Paraná, entre 14 e 19 só de máxima. Vindo aqui para a região sudeste, São Paulo entre 16 e máxima de 25, só até aparece um pouquinho entre nuvens. Em Belo Horizonte, entre 17 e 27. Brasília, com temperaturas na marca entre 16 e 27 graus. E no Rio de Janeiro, entre 20 e 29. Já no Mato Grosso do Sul, bastante calor, máxima de 30, mínima só de 18. E mudando para o Nordeste agora, Fortaleza entre 23 e 29. Aracaju, muito semelhante, entre 24 e 28 graus. Em Salvador, um pouquinho mais quente, a mínima de 23, mas a máxima de 30 graus. Vamos para a região norte. Em Manaus, entre 24 e 29, amplitude térmica muito pequena. Em Belém do Pará, entre 23 e 31, algumas das capitais e suas temperaturas. Hoje, aniversário dos municípios de Nova Friburgo e São Pedro da Aldeia, os dois no Rio de Janeiro. Nova Friburgo, de acordo com o último censo, tem 189.939 habitantes. São Pedro da Aldeia, 104.029. São João Nepomuceno também faz aniversário hoje, fica em Minas Gerais, tem 25.565 habitantes. Hoje é o dia do gari, o funcionário da limpeza pública tão importante para a sociedade e assim chamado por causa do nome do incorporador da empresa responsável pela coleta de lixo no Rio de Janeiro, que era o Aleixo Gari. Gari com Y, G-A-R-Y. E aí ficou gari, o nome do funcionário que recolhe o lixo dos domicílios, né? Limpa as ruas também. Uma importante profissão que não é valorizada, né? E difícil, né? Porque faça chuva, faça sol, faça frio, correndo atrás do caminhão, né, Ailton Dias? Bom dia a você.
3: Bom dia. Você imagina 2, 3 dias sem recolher um lixo. Que é...
1: Nossa!
3: A gente morre tudo, Silvana,
1: vira
3: de bactéria.
1: Vira um inferno. E eu acho tão bonitinho quando às vezes a imprensa divulga algum videozinho em rede social daquelas crianças, né, que ficam esperando o caminhão do lixo. O
3: cafezinho da manhã, né?
1: Isso, muitas das vezes... essas empresas acabam fazendo um uniformezinho para a criança, né? E a criança fica toda feliz.
3: Tem os cachorrinhos, mascote também deles, né?
1: É muito legal.
3: É muito bonito.
1: Muito legal. Então, um abraço e meado para todos os garis de todo o Brasil que fazem esse importante trabalho e recebem os nossos cumprimentos. Bom, também na história, a gente lembra, em 1901, há 125 anos, foi publicada na Inglaterra a primeira história do detetive Sherlock Holmes, escrita por Arthur Conan Doyle, que era médico oftalmologista, viu? Mas é como médico, ele não fez tanto sucesso

sucesso quanto como escritor, com seus contos, as suas histórias, fazendo sucesso até hoje, seja nos livros, nas adaptações para seriados, filmes, o personagem de Sherlock Holmes. Hoje também está fazendo aniversário uma ex-tenista que fez muito sucesso, principalmente por causa da sua beleza, além do seu talento. Não é a Sharapova. Sharapova é mais nova, o Ailton Dias. É a Gabriela Sabatini, lembra dela? É, nascida em Argentina, na Argentina. Gabriela Beatriz Sabatini. Nasceu em Buenos Aires em 17 de maio de 1970. Está fazendo 56 anos. Ex-tenista profissional com cidadania italiana. Ela chegou a ser número 3 do mundo em simples e em duplas. Não era fraca, não. Acumulou 41 títulos. Venceu o US Open de 1990, finais do Tour em 88 e 94, vice-campeã em Wimbledon em 91, no US Open em 88, medalha de prata nas Olimpíadas de 1988. Em duplas, ela venceu em Wimbledon em parceria com Steph Graf, outra grande tenista, e chegou a 3 finais do Aberto da França. Entre as jogadoras da era aberta do tênis, que não alcançaram o primeiro lugar no ranking mundial, Sabatini tem o maior número de vitórias sobre jogadoras reinantes no primeiro lugar do mundo. Olha aí a grande Gabriela Sabatini, que foi até deu até seu nome para um perfume. É, tanto o sucesso que ela fazia, sua figura era, fazia tanto sucesso. Sabatini venceu por 2 vezes o prêmio Olímpia de Ouro, concedido ao melhor atleta argentino do ano. Hoje também quem está fazendo aniversário, Ailton Dias, é a cantora Janet Jackson.

Cantora, compositora, produtora musical, atriz e dançarina, Janet Damita Jo Jackson. Nasceu em 66, ícone pop e décima e mais nova filha da família Jackson, irmã de Michael.

década de 1990, Janet Jackson tornou-se uma das artistas mais bem pagas, viu? Assinando dois dos maiores contratos musicais de todos os tempos com a Virgin Records. E a gente lembra também, nesta data, há 36 anos, em 1990, falecia o cantor, dançarino e ator norte-americano Sammy.

0: Ele nasceu no Harlem em 8 de dezembro de 1925, Samuel George Sammy Davis Jr. Tornou-se conhecido por suas performances na Broadway e principalmente em Las Vegas. Estrelou vários programas de TV e filmes e fez parte daquele grupo de atores que era liderado por Frank Sinatra, conhecido como Rat Pack.
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participou também de vários seriados da TV, episódio da série Gina é um Gênio. Contracionou ainda com a Barbara Eden, né? Nesse episódio, o Larry Hagman. Canta suas canções. Num episódio do seriado Batman, ele fez uma ponta também. Ponta em 007, Os Diamantes São Eternos. Uma sequência que passa num cassino em Las Vegas. E outras participações também com canções, como a música tema de abertura do seriado Barreta. Lembra desse seriado? 1975. Tá aí um pouquinho de Sammy Davis Jr., grande figura, simpatia.

0: Recentemente eu vi na TV 11 Homens e um Segredo, a versão antiga lá dos anos 1960, onde o Sammy Davis juntou um dos personagens principais e contracenava com Jim Martin, Frank Sinatra, Peter Lawford e tantos outros, César Romero. Bem legal, bem diferente do filme 11 Homens e um Segredo, que depois teve uma nova versão, aliás virou uma franquia, né? 11 homens, 12 homens, 13 homens e agora estão produzindo, depois de tantos anos, o 14 homens e um segredo. O Brad Pitt, o George Clooney, também é legal. Na mesma balada, os caras que se reúnem para assaltar cassinos lá de Las Vegas, mas tem uma pegada um pouquinho diferente, mas vale a pena. Bom, e a gente lembra também, nessa data, em 2021, a morte do prefeito de São Paulo, Bruno Covas. Ele tinha somente 41 anos, foi vítima de câncer, ele era neto do ex-governador de São Paulo, Mário Covas. 5:12, Diogo Braga tá aqui, vai trazer pra gente, só escutando tudo isso daí, e aprendendo, Ailton? E vai trazer pra gente agora os destaques do esporte pro final de semana. Oi, bom dia, Diogo!
1: Muito bom dia, Silvânia, bom dia aos ouvintes ligados aqui no Pôr do Gato deste sábado, bom dia também ao Ailton Dias. Bom dia a todo mundo neste sábado. Vamos começar falando aqui de esporte, de futebol, porque tem muito campeonato brasileiro neste sábado e também neste domingo. Começando pelos jogos de hoje, Internacional e Vasco às 18:30, Atlético Mirassol também no mesmo horário, às 19:00, tem Fluminense e São Paulo, com transmissão, claro, da Bandeirantes. E o São Paulo, com a grande novidade, é que o novo / antigo técnico está de volta, Dorival Júnior, novo comandante do São Paulo, chega na vaga do demitido Roger Machado, e a terceira passagem do Dorival pelo São Paulo, a mais vitoriosa em 2023, quando foi campeão da Copa do Brasil, mas vai pegar um São Paulo em crise, apesar de estar no G4, tem 24 pontos em 15 jogos, e o Fluminense justamente é o terceiro com 27 pontos, 3 a mais, que também não está passando por uma fase boa o time comandado pelo técnico Zubeldía, esse confronto das 19:00 da noite. E às 21:00 tem o líder Palmeiras, enfrenta o Cruzeiro, jogaço. O Cruzeiro é o 11º com 19 e o Palmeiras, como eu disse, é o líder com 34 pontos, tem 4 pontos a mais que o Flamengo, só que o Flamengo tem um jogo a menos, então aí essa necessidade do Palmeiras vencer hoje para manter essa vantagem em relação ao Flamengo. E amanhã, o que temos de jogos amanhã? Amanhã temos o Santos e Coritiba abrindo a rodada. O Santos, ele está em 15º com 18 pontos, um ponto a mais que o Grêmio, que é o primeiro time da zona. Esse jogo é às 11 da manhã na Neoquímica Arena e, claro, com transmissão aqui da Bandeirantes, o último jogo de Neymar antes da convocação. Aí todos os olhos, a torcida do Santos promete fazer um bandeirão em homenagem a ele amanhã, então aí será uma bonita festa a torcida do Santos aqui em São Paulo, toda essa expectativa em relação à convocação na segunda-feira. Às 16:00 tem Corinthians e Botafogo, melhor, Botafogo e Corinthians. O Botafogo é o 12º com 18 pontos e o Corinthians tem o mesmo número de pontos, só que é o 16º, 4 posições atrás. A gente ressalta aqui no Puro do Gato que a diferença entre o Corinthians, que é o 16º, para o Bahia, que é o 6º, é de 4 pontos. E se você pegar entre Bragantino e Corinthians, que é entre o 7º e o 16º, são só 2 pontos de diferença. Então, qualquer um que vencer pode alavancar diversas posições e quem ficar para trás pode chegar, inclusive, na zona do rebaixamento. Tem Bahia e Grêmio às 16:00, às 18:30, Bragantino e Vitória. Só lembrando, Botafogo e Corinthians com transmissão aqui da Bandeirantes. Às 18:30, Chapecoense e Remo. E finaliza a rodada, Atlético Paranaense e Flamengo. Como eu disse, o Flamengo é o segundo lugar com 30 pontos, 4 pontos atrás do Palmeiras. Bom, o que temos também nesse final de semana, além do Brasileirão? Temos a final da Copa da Inglaterra entre Chelsea e Manchester City, jogo que acontece hoje, final única, 11 da manhã, lá em Wembley, aquele jogaço que a gente sempre está acostumado a ver nessa Copa, que é um dos torneios mais tradicionais e mais antigos da história do futebol mundial, a Copa da Inglaterra. Lembrando que o City também disputa o título com o Arsenal na Premier League, então tudo pegando fogo lá na Inglaterra. E para finalizar, o Real Madrid está muito próximo de anunciar o retorno. Sabe de quem, Silvânia?
0: De quem?
1: Tem ideia?
0: Tenho, mas espero você contar.
1: Ah, então tá
0: mas
1: bom.
0: Mas pode contar para os nossos ouvintes.
1: Olha, essa eu não esperava, viu? Vi a notícia ontem e quer dizer que o Real Madrid, Ailton está atrás, está quase anunciando José Mourinho. Olha! José Mourinho, que teve uma passagem muito boa no início da década passada, né, 2010, 2011, e agora tem tudo aí, treinou com o Cristiano Ronaldo, inclusive, e agora tem tudo para voltar para o comando do Real Madrid para a próxima temporada.
0: É outra palvinha também, né,
1: Mourinho, né? Ele não vinha de grandes trabalhos, já tava, né...
0: Eu não sei se é uma boa, não, tenho minhas restrições.
1: Pode ser que ele consiga retomar... aquele bom futebol que ele conseguiu treinar nos times que ele passou lá atrás.
0: Enquanto uns devem estar chegando, outros estão saindo, viu? Porque o Jorge Jesus já comunicou ao Nasser que vai deixar o clube saudita no final dessa temporada. O Al Nasser, que ainda luta pelo título da Liga Saudita, né? Só depende dele mesmo, o time do Cristiano Ronaldo. Precisa... uma vitória aí para chegar ao título, né? O Al Hilal também ainda tem chance, porque perdeu a chance no último segundo, no último jogo. O Al Nassr precisa de mais um ponto, se não me engano. Vou ver aqui direitinho, já falo para vocês. E emoção também não faltou nos playoffs da NBB, Novo Basquete Brasil. Ontem foram definidos os dois semifinalistas. O Franca, numa série melhor de 5... acabou fechando o quinto jogo por um ponto sobre o Mogi, 78 a 77. Do outro lado, o Brasília derrotou o Flamengo por 72 a 69, também no quinto jogo. Olha só que equilíbrio entre as equipes. Foram jogos eletrizantes e agora Franca e Brasília se juntam a Pinheiros e Corinthians, que já estavam classificados ao eliminarem. Pinheiros eliminou o Paulistano. E o Corinthians eliminou o Minas por 3-1 e o Pinheiros eliminou o Paulistano por 3-0. Então também muita emoção na NBB. Agora são 5:18, daqui a pouquinho a gente fala mais do esporte. Nós vamos para o intervalo rapidinho e voltamos já.
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0: 5h21, vamos lá, o que falta para o Al Nassr, campeonato que está sendo transmitido pela Band TV e Band Sports, o que falta para o Al Nassr de Cristiano Ronaldo ser campeão saudita? Já não depende mais dele não, viu? Ele teve próximo, né, de conquistar o título na última terça-feira, mas no último minuto o Bento, goleiro, falhou. Mas também ele foi atrapalhado por outro jogador do próprio time, né? Mas fazer o quê, né? O que é, Ailton? Tem que conversar, né? Porque vinha, bater os dois, né? Então. Mas ele falhou. Bom, então o que precisa fazer? Ele não depende só mais dele agora. O resultado favoreceu ao Hilal, que é o concorrente direto aí nessa briga pelo título. Então, o Al Nassr está na primeira posição com 83 pontos. E o Al Hilal tem 78. Na prática, as duas equipes podem chegar na última rodada empatadas em pontos, porque o Al Hilal tem 2 jogos ainda. O Al Nassr só tem mais um. Caso o time de Cristiano Ronaldo empate seu jogo e o Al Hilal vença suas duas partidas, os dois terão 84 pontos. E aí vai para o saldo de gols. E aí depende, então, já do outro time também não conseguir ultrapassar o Al Nassr. Então já a coisa ficou mais complicada. Bom, nós estamos aqui com várias mensagens de ouvintes, viu, Ailton Dias? Vamos registrar algumas. Muitos falando sobre o gari. Hoje é o dia do gari. Então, o Fábio Lima fala sobre os garis, importante profissão. Sem eles, muitas doenças infecciosas estariam matando muitas pessoas. Colaborem, alerta o Fábio, né? Coloque os vidros quebrados em caixas e sinalize para não machucá-los. É, objetos pontiagudos, né? Mesmo agora que tem a coleta seletiva, né? Mas não é em todo lugar, né? Reciclável, mas não é em todo lugar. Então, tem que tomar cuidado pensando que outras pessoas vão manusear, né? O que você jogar no lixo. Então, coloca papel bolha, coloca dentro de uma caixa, anota. Ó, aqui tem vidro e tal, né? O Durval Candiani Prado, da Bahia, também mandando um grande miado para os garis. A Maria Neliane Dias também se escuta em Santo André. O Manuel Pereira da Vila Brasilândia pede um miado bem forte pelo aniversário hoje. Parabéns, senhor Manuel, 78 anos. Também, aliás, um miado para o nosso colega aqui, viu, Ailton? O Alexandre Rocha. É, ele fez aniversário ontem, cruzei com ele aqui nos corredores, e ele falou que a Dona Áurea, que é a tia dele, acompanha o Pulo do Gato todos os dias. Então, um beijão para a Dona Áurea. E ela falou, fala para a Silvânia para mandar um miado para você. Ele ficou com vergonha, não veio aqui, mas então tá um miado atrasado para o Alexandre Rocha e também para a Dona Áurea, viu? Muito obrigada pela sua companhia e gentileza. Tem outra mensagem, vamos ver se eu acho o nome dele aqui. Ai, não colocou no texto, preciso procurar onde é que eu puxei, falando sobre os garis e sobre os gandulas, mas daqui a pouco a gente registra. Ah, e um alô também para nosso ouvinte Jaqueline Rocha Batista, muito gentil, viu, Jaqueline, adorei, e a gente está aqui para isso, para tentar ajudar, é, ela mandou um problema aí no Pulo do Gato, pro Boca no Trombone, e a gente felizmente conseguiu interceder por ela. Nem sempre a gente consegue, porque depende também da boa vontade da empresa. Mas no caso da dona Jaqueline, não tinha erro, né? Ela estava coberta de razão. Mas agradeço muito, viu, dona Jaqueline? Um beijão para a senhora. Vamos continuar girando a nossa reportagem? Chamando agora a Carolina Herculin. Nível do sistema Cantareira em São Paulo continua em queda antes do inverno, apesar das chuvas dos últimos dias.
6: O nível do sistema Cantareira continua em queda e chegou a 41,2% da capacidade nesta sexta-feira. É o menor índice para esta época do ano desde a crise hídrica de 2014 e 2015. Segundo a Sabesp, a falta de chuva no outono tem acelerado a redução dos reservatórios. Em maio, o volume de chuva registrado foi de pouco mais de 23 milímetros, bem abaixo da média histórica de 72. O Cantareira abastece cerca de metade da população da Grande São Paulo e influencia diretamente o sistema integrado metropolitano, que também caiu e opera com 53,2% da capacidade. Apesar do cenário, a Sabesp afirma que as obras feitas nos últimos anos ajudaram a aumentar a segurança hídrica da região.
0: A Justiça do Rio aceita o pedido de recuperação judicial do Botafogo e suspende as cobranças contra o clube. Os detalhes com Pedro Gadelha.
7: A Justiça do Rio aceita o pedido de recuperação judicial da SAF do Botafogo e suspende as cobranças contra o clube. A decisão foi assinada pela segunda vara empresarial da capital nesta sexta-feira e deu início ao processo de reestruturação financeira da Sociedade Anônima. Estão impedidos os bloqueios, penhoras e outras formas de constrição patrimonial envolvendo o Alvinegro. A medida atende o pedido da SAF e dá fôlego ao clube para organizar as finanças e negociar com credores sem pressão judicial. O Botafogo terá um prazo de 60 dias para apresentar seu plano de recuperação.
0: O setor de serviços no Brasil apresenta uma queda de mais de 1% em março deste ano em comparação com o mês anterior. Daniel Martins.
8: O poder de compra do consumidor tem diminuído no Brasil. É o que revela a pesquisa mensal de serviços divulgada nesta sexta-feira pelo IBGE. De acordo com o levantamento, o setor de serviços no Brasil recuou 1,2% em março de 2026 em relação ao mês anterior, após estabilidade em fevereiro. Na prática, isso significa que áreas como transportes, turismo, tecnologia, serviços administrativos e atividades voltadas às famílias movimentaram menos dinheiro no período. Além do transporte, o turismo também apresentou queda, influenciado principalmente pela redução em hotéis, reservas de hospedagem, transporte aéreo e aluguel de veículos. Entre os estados, o maior impacto negativo veio de São Paulo, com retração de 2,1% no setor de serviços. Já Minas Gerais teve queda de 0,7%.
0: 5:28. O processo sobre a quebra do contrato da Enel em São Paulo pode ser arquivado. Humberto Ferretti.
9: Ainda não há prazo para uma resposta da Agência Nacional de Energia Elétrica sobre o pedido da Enel, que quer o encerramento do processo que pode quebrar o contrato da empresa em São Paulo. Segundo a ANEEL, os argumentos da companhia estão em análise. A Enel enviou o pedido na quarta-feira. A empresa afirma que o processo é inválido e improcedente e alega, por exemplo, que recebe um tratamento diferente de outras operadoras. Ainda segundo a Enel, os indicadores de desempenho melhoraram nos últimos meses e alguns dos episódios analisados ocorreram durante eventos climáticos extremos que a própria ANEEL admitiu que estão entre os piores da história.
0: A greve que paralisa uma das maiores universidades públicas do Rio de Janeiro há quase 2 meses tem novos desdobramentos. Detalhes com Vinícius Calisto.
10: Está agendada para a próxima terça-feira uma reunião entre os representantes da greve da Universidade do Estado do Rio e a Secretaria de Planejamento do Governo para debater as reivindicações dos profissionais que cruzaram os braços há quase 2 meses. A paralisação também afeta o colégio aplicação da UERJ. Na manhã dessa sexta-feira, membros da Associação de Pais e Professores do CAP realizaram uma manifestação na porta da unidade do Rio Comprido, na Zona Norte, que atende a 1.100 alunos. Os professores cobram o pagamento de 2 parcelas da recomposição salarial que foi acordada em 2021. Ainda segundo os profissionais, o governo realizou o primeiro pagamento em 2022, mas faltam os valores de 2023 e 2024. Procurado, o governo do Rio afirmou que trabalha para garantir a saúde financeira do Estado e, ao mesmo tempo, implementar políticas de valorização do funcionalismo.
0: Continuava a marcar 5:30, um vereador eleito no Amazonas pede o mandato por decisão da Justiça Eleitoral. Lívia Maciel.
11: O vereador de Iranduba, Reginaldo dos Santos Silva, pede o mandato após ser cassado por fraude à cota de gênero no Amazonas. O Tribunal Regional Eleitoral do Amazonas manteve a decisão contra o vereador do município. Ele foi eleito nas eleições de 2024. A ação foi movida pelo ex-candidato a vereador Eudes Fernandes da Silva. O ex-candidato aponta irregularidades em candidaturas femininas, realizadas apenas para cumprir formalmente a cota mínima de 30% de mulheres exigida pela legislação eleitoral nas chapas. A juíza federal Marelisa Andrade reconheceu a fraude à cota de gênero em decisão do Pleno.
0: A justiça mantém reintegração de posse em uma área ocupada por um clube no Campo de Marte, em São Paulo. Larissa Biscaia.
12: A Justiça de São Paulo mantém a reintegração de posse e demolição de estruturas em uma área de quase 15 mil metros quadrados no Campo de Marte. Esse local é ocupado pelo Grêmio Esportivo e Recreativo Cruz da Esperança. Antes, uma juíza da 11ª Vara da Fazenda Pública havia concedido uma liminar de urgência favorável ao clube, que impedia a desocupação do local. Só que depois, uma manifestação da prefeitura apontou que foi descoberto um processo anterior com uma ordem de reintegração de posse. A juíza voltou atrás e manteve essa reintegração até o julgamento final da disputa, que não tem data para acontecer.
0: 5h31, falando de São Paulo, a Sabesp suspende por 15 dias todas as obras que possam interferir na rede de gás encanado de São Paulo. A decisão se deu diante de uma nova ocorrência, dias depois da explosão que matou duas pessoas no bairro do Jaguaré, na zona oeste da capital. O novo vazamento foi registrado após o rompimento da tubulação de gás durante uma intervenção em Itaquera, na zona leste. Segundo a Sabesp, a suspensão das obras tem caráter preventivo e busca reforçar a segurança operacional, além de permitir a revisão de procedimentos técnicos, protocolos de atuação e fluxos operacionais. A companhia acrescenta que o prazo poderá ser prorrogado caso haja necessidade. Na área da ocorrência no Jaguaré, a Defesa Civil de São Paulo iniciou ontem a demolição de 5 imóveis que foram totalmente interditados após a explosão. Entrevista à Band, a capitã dos bombeiros Caroline detalhou a extensão dos danos estruturais causados pela tragédia.
13: Foi uma explosão com bastante energia, tanto é que os prédios da frente tiveram todas as janelas com a face voltada para essa rua. Elas tiveram um dano, mais ou menos 2 mil metros quadrados de dezenas de casas atingidas.
0: A demolição dos imóveis no Jaguaré foi solicitada pela Polícia Técnico-Científica para permitir que as equipes façam escavações na área. O objetivo é buscar provas que ajudem a esclarecer as causas da explosão. 5h32, o projeto do novo Centro Administrativo de São Paulo dá mais um passo rumo à concretização. Detalhes com Adele Robichet.
14: O projeto do novo Centro Administrativo Campos Elíseos, em São Paulo, avança para a fase de assinatura do contrato da concessão depois da homologação do leilão pelo governo do estado. O contrato com o consórcio vencedor, MES-RZK Novo Centro, vai estabelecer as responsabilidades das partes e os mecanismos de fiscalização da concessão, estimado em R$6 bilhões. O complexo vai reunir cerca de 22 mil servidores, hoje distribuídos em quase 40 endereços da capital, e integra a estratégia de requalificação da região central da cidade. O leilão foi realizado em fevereiro na Bolsa de Valores de São Paulo. A fiscalização do contrato vai ficar a cargo da Agência Reguladora de Serviços Públicos do Estado, a Arcesp.
0: A disputa pelo governo do Ceará em 2026 oficializa mais um nome, Melina Mello.
15: Neste sábado está marcado em Fortaleza o evento em que o ex-ministro Ciro Gomes deve oficializar sua pré-candidatura ao governo do Ceará. Após desistir de uma possível disputa pela presidência da República, Ciro passa a concentrar articulações no cenário estadual. O encontro, promovido pelo PSDB, contará com o apoio de lideranças da oposição, entre elas o deputado federal André Fernandes e o ex-deputado Capitão Wagner, que já declararam apoio público ao nome de Ciro para a disputa. Disputa de 2026.
0: 5h34. Olha só, uma viagem para a Europa virou um pesadelo para uma passageira que teve a mala trocada no Aeroporto Internacional de Guarulhos, em São Paulo. Já dentro do avião, a mulher descobriu que a etiqueta da bagagem dela tinha sido colocada em outra cheia de cocaína. Foi mais um caso de revelação de traficantes infiltrados no maior aeroporto do país. O repórter Rodrigo Hidalgo tem mais detalhes.
16: Malas despachadas, filas e uma preocupação que voltou a tomar conta de passageiros. A troca de etiquetas em bagagens é técnica conhecida de quadrilhas que atuam no tráfico internacional de drogas. A psicoterapeuta Samantha Meyer viveu momentos de desespero ao ser vítima de um desses bandos. Moradora de Brasília, ela estava em um voo para Munique, na Alemanha. Já dentro do avião, aguardando a decolagem, foi abordada pela Polícia Federal e descobriu que a etiqueta de uma das malas despachadas por ela tinha sido colocada em uma bagagem com cocaína.
17: Eu perguntei para ele, você pode me falar o que, que tinha dentro daquela bolsa? Aí ele disse, drogas, 40 quilos de drogas. Aí meu coração, né, como está aqui agora, bateu forte. Só de falar nisso, meu coração bate forte, eu fico agoniada.
16: Samantha foi liberada após explicar o que levava nas bagagens e informar dados pessoais às autoridades. Ela só conseguiu recuperar a mala perdida 11 dias depois.
17: Eu confesso que agora eu tenho medo de fazer novas viagens. Tô com medo de despachar bagagem, tô com medo de voltar pro Brasil, não sei o que me espera no Brasil.
16: A Polícia Federal investiga e está atrás dos bandidos. A suspeita é da participação de funcionários de empresas terceirizadas. O caso acende um alerta para passageiros que precisam despachar bagagens em voos internacionais. O esquema de troca de etiquetas ainda provoca medo e insegurança entre quem viaja.
13: Isso que dá um nervoso dado, a gente perder essas bagagens.
18: E uma das seguranças é essas orientações de fotografar a sua mala a hora que você estiver confeccionando em sua casa.
16: Em 2023, as brasileiras Giane Paolini e Katina Bahia foram presas na Alemanha depois que etiquetas das malas delas foram colocadas em outras com 40 quilos de cocaína. A justiça alemã reconheceu a inocência das duas, que foram soltas mais de um mês depois.
0: Vira e mexe, a gente conta para vocês algum caso parecido, né? Tem que tomar muito cuidado, muito grave mesmo. 5h36, alô pro Douglas Lustosa de Goiânia. Também o Wellington, que é gesseiro, e Pinheiro Maranhão. Também a Neuza da Praia Grande, falando aqui que o Boca no Trombone também ajudou ela a resolver o problema. Daqui a pouquinho eu vou trazer alguns bocas aqui, tá bom? O Jairo Guimarães, de Penedo, Alagoas, sempre na sintonia, pedindo miada, Ailton. Também o nosso ouvinte, vamos ver. João Carlos. Minha mãe, Dona Santa, aposentou-se como gari. Olha lá, que legal. Em Taubaté. Parabéns, hein? É, manda um abraço para minha filha Juliana Zambuja, que faz aniversário hoje. Super filha. É a Maria Lúcia de Ponta Grossa, no Paraná. Eu trabalhei como gari, o Edmar de Tambaú, interior de São Paulo. Hoje ele é motorista carreteiro. Olha que legal. Além de gari, outra profissão que tem o nome graças a alguém é o de gandula, diz o Killian de Prescaba. Olha que legal. O termo surgiu do futebol brasileiro graças ao atacante argentino Bernardo Gandula, contratado pelo Vasco da Gama em 39. Ele frequentemente corria para buscar as bolas que saíam do campo e devolvê-las aos jogadores, o que fez seu nome virar sinônimo da função. Bacana, né? Obrigada pela história, Killian. Um abraço também para o Anselmo Ribeiro. Ele nos convida mais uma vez a mais uma edição da Tasca do Lusitano, que acontece neste sábado, às 19h, onde será servido o delicioso cozido à portuguesa como prato principal, além de outras iguarias, como lagarto ao molho madeira. E já vai dar fome no Ailton, de frango, massas, com direito a acompanhamento, saladas, aperitivos. É mais uma noite da com o Tasca do Lusitano, com a atração, o grupo folclórico lusitano, cantando e dançando músicas portuguesas. E a tocata do grupo animando o bailarico. O evento acontece no tradicional Clube Esportivo e Recreativo Lusitano, que fica na rua Capitão Luiz Ramos, número 73, na Vila Guilherme, aqui em São Paulo. O preço do convite é R$ 95,00. Crianças de 9 a 12 anos pagam R$ 45,00. Reservas pelo telefone 99842-9340, 99842-9340. E tem festa do Rolimã, aquele carrinho Rolimã Fest Zona Norte, ZN. Vai acontecer amanhã, das 10 da manhã às 5 da tarde, na Avenida Luiz Dumont Vilares, entre as estações Tucuruvi e Parada Inglesa do metrô. É um ponto de encontro da comunidade, um espaço para reviver brincadeiras clássicas e criar conexões. Na abertura, haverá um momento muito emocionante com os atletas de futebol para amputados do Clube Espéria, vice-campeões da Libertadores da América na categoria, que farão a primeira descida, trazendo inspiração e energia para todos os presentes. Então vou repetir o endereço, hein? Luiz Dumont Vilares, entre as estações Tucuruvi e Parada Inglesa do metrô, amanhã entre 10 da manhã e 5 da tarde. Fica aí o convite. São 5 horas e 40 minutos. Toda quinta-feira nós trazemos no Pulo do Gato a participação da Priscila Bernardes, da Assessoria de Comunicação do INSS em São Paulo, aqui no programa, com reprise aos sábados. Priscila, você pode explicar sobre a simulação da aposentadoria e os valores que aparecem nesse comprovante? Equivale ao valor que o segurado vai receber quando for se aposentar? Bom dia.
19: Bom dia, Silvânia. O cálculo da aposentadoria que aparece no simulador é baseado apenas nas informações que já constam no sistema do INSS, ou seja, sem considerar as contribuições que precisam de documentação complementar. Dito isso, quero esclarecer que a simulação de aposentadoria não tem valor legal e pode incluir vínculos e contribuições que precisam de documentos complementares para serem considerados. Dá para obter mais informações sobre esses vínculos e contribuições com pendências acessando o extrato de contribuições. As consultas podem ser feitas pelo aplicativo ou site Meu INSS nos itens Simular Aposentadoria e Extrato de Contribuições QNIS.
0: Priscila, como é calculado o auxílio por incapacidade temporária, o antigo auxílio-doença?
19: Nem sempre o valor do auxílio por incapacidade temporária é igual ao salário que o trabalhador costuma receber do empregador ou à renda que ele tem como contribuinte individual. Isso porque o cálculo considera uma série de fatores. Não é igual à remuneração normalmente recebida. Em primeiro lugar, o período básico de cálculo é composto pelas contribuições feitas a partir de julho de 1994, desde que sejam iguais ou superiores ao salário mínimo. Com base nessas contribuições, calcula-se o salário de benefício. O salário de benefício é obtido pela média aritmética simples de todos os salários de contribuição desse período. Por fim, o valor do benefício será igual a 91% do salário de benefício. Importante destacar que esse valor não poderá ser maior que a média aritmética simples dos 12 salários de contribuição mais recentes, desde julho de 1994. Quero acrescentar que quando um benefício é concedido, o INSS emite um documento chamado Carta de Concessão. Entre as informações constantes na carta está a forma de cálculo e o valor do benefício. Dá para consultar o documento pelo aplicativo e site Meu INSS na opção Carta de Concessão.
0: E para encerrar?
19: Por último, em alusão ao Dia das Mães, o INSS está promovendo uma ação especial para acelerar a análise dos pedidos de salário maternidade. Os pedidos priorizados são os que aguardam resposta há mais de 30 dias. A Ação Nacional de Mobilização de Análise Especializada de Salário Maternidade ocorre até o dia 22 de maio. Atualmente, o INSS possui 61 mil requerimentos de salário maternidade pendentes de análise há mais de 30 dias. Isso corresponde a cerca de 32% do estoque desse tipo de benefício. Somando com os requerimentos feitos até 30 dias, o total de pedidos de salário maternidade em análise é de 190 mil. Lembro a todos que para pedir o benefício basta ligar no telefone 135 ou usar o aplicativo e site Meu INSS. A segurada não precisa ir até uma agência do INSS. Caso seja solicitada a apresentação de documentos, o Instituto avisa a segurada que pode enviar pelo Meu INSS ou agendar um dia para fazer a entrega em uma agência da Previdência Social. Por hoje é isso, Silvânia. Muito obrigada e até a semana que vem.
0: Priscila Bernardes, da Assessoria de Comunicação do INSS, toda semana no Pulo do Gato. Tem alguma dúvida? Manda e-mail para cá, pulodogato@band.com.br, pulodogato@band.com.br. Coloca seu nome completo, o seu CPF, um telefone para contato, faz um resumo do seu pedido ou reclamação. pulodogato@band.com.br é também o e-mail do Boca no Trombone. E aí você procede da mesma maneira, com o nome, CPF, telefone e o resumo da reclamação. Estamos recebendo a resposta da Vivo, que respondeu e resolveu o pedido do senhor José Gonçalves de Almeida. Ele estava tentando entrar em contato com a empresa, porque a Vivo tinha mandado uma fatura num valor diferente do que tinha sido contratado. Então, a Vivo informa que o serviço foi cancelado, conforme solicitado, sem ônus financeiro para o cliente. Tá tudo certo agora. O próprio senhor José mandou um e-mail também confirmando que foi tudo resolvido. A Secretaria Municipal da Saúde de São Paulo, por meio da Coordenadoria Regional Sul, informa que a Unidade Básica de Saúde, a UBS, do Jardim Miriam 2, está abastecida com os medicamentos solicitados pelo nosso ouvinte Farian Kuzumoto, que estava tendo dificuldades, vem enfrentando dificuldades, né, Farian? Ao longo dos últimos meses para a retirada de alguns documentos, alguns medicamentos para o filho dele, aliás, é o filho, é a esposa, enfim, é para o parente dele, a senhora Neide. E agora, então, os medicamentos que estavam em falta chegaram, ele já pode passar por lá. A subprefeitura Jabaquara vai realizar vistoria na rua Doutor Djalma Pinheiro Franco, na altura do número 249. É reclamação do nosso ouvinte Alexandre Alves Bueno. Ele falou que tinha aberto pelo site da prefeitura uma solicitação para remoção de um veículo abandonado. Mas já faz 3 meses e o veículo continua lá. E o pneu foi furado, né? Foi furtado, aliás, a janela do veículo quebrada. Cada dia estão depenando mais o carro, diz o senhor Alexandre. A subprefeitura, então, vai realizar essa vistoria e verificar a situação de abandono do automóvel, que será adesivado, e o proprietário, então, terá o prazo de 5 dias corridos para realizar a remoção sob pena de multa e apreensão do veículo. A Qualicorp também informa que está em contato com a nossa ouvinte Neuza Maria de Oliveira, que teve um problema com o plano de saúde. E em março de 2026 fizeram a portabilidade para um plano mais em conta, mas a mensalidade do plano cancelado foi cobrada juntamente com a do novo. Mas agora o problema já foi resolvido e a devolução do valor cobrado indevidamente vai acontecer por meio de depósito. A dona Neuza, então, problema resolvido. Acho que foi ela que mandou mensagem aqui para a gente hoje agradecendo. Também a Porto Saúde informa que entrou em contato com a nossa ouvinte Jaqueline Rocha, que teve o problema resolvido, prestando os esclarecimentos necessários sobre a sua solicitação. Esse é o Boca no Trombone, 5h47.
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0: Para São Paulo e região metropolitana, já estamos na frequência nova, hein? Desde ontem, 107.3. Muita gente mandando mensagem, dizendo que já está acompanhando na nova frequência do radinho, elogiando o som. É a mesma rádio, a mesma equipe, mas a frequência é diferente. 107.3, tá bom? 5h48, a perda de peso rápida por causa do uso de canetas emagrecedoras, que são uma febre, faz crescer a demanda por tratamentos estéticos e cirurgias plásticas para corrigir a flacidez. É o que acontece quando você perde muitos quilos ou de forma muito rápida, né? Vamos acompanhar as informações do Márcio Campos.
20: A dentista Samara Catelani emagreceu 9 quilos após o tratamento de 1 ano com caneta emagrecedora. Com a perda de peso, a flacidez no rosto e nos braços ficou visível e começou a incomodar. Há 20 dias, passou por uma cirurgia.
21: Eu estou feliz porque realmente o pescoço, né, que sempre acaba incomodando, estava me incomodando. E essa coisa de ter o caimento aqui da musculatura também, eu acho que isso foi super válido.
20: Um levantamento feito nos Estados Unidos mostra que o uso das canetas emagrecedoras transformou o mercado de saúde e estética, impulsionando a procura por tratamentos. Quase 2/3 dos usuários de canetas emagrecedoras começaram a realizar tratamentos estéticos após a perda de peso. Aqui no Brasil, só numa clínica na Zona Sul de São Paulo, houve um aumento de 30% no número de pacientes nos últimos 2 meses. De acordo com a cirurgiã plástica Beatriz Lassans, todos só procuraram o serviço porque perderam peso usando as canetas emagrecedoras.
22: O paciente começa a se incomodar com flacidez, fica com ar de cansado e aí vem procurar procedimento estético. Um boom que eu, pelo menos, eu não estava esperando. A gente teve que se adaptar a esse aumento dessa demanda.
20: Com as canetas, a psicóloga Alexandra Moraes passou de 88 para 74 quilos. Ela quer evitar cirurgia, por isso, antes mesmo do tratamento, começou a treinar. Há 8 meses, vem na academia no mínimo 3 vezes por semana.
1: Não, cirurgia eu não quero. Eu treino porque eu preciso, né, para chegar onde eu quero e pretendo continuar o treino.
20: O Aurino de Souza, que é personal dela, reforça.
3: O mais importante disso tudo é que você venha na academia, que você esteja dentro da sua meta, junto com o profissional de educação física.
0: Então, muita atenção aí, é muito perigoso fazer uso das canetas sem o acompanhamento médico e também depois tem essas outras questões que ficam para ser resolvidas, né? Mudando de assunto completamente, uma febre que reúne pais e filhos é o álbum da Copa do Mundo da FIFA. A troca de figurinhas tem se mostrado cada vez mais uma ótima oportunidade para a criançada socializar e desenvolver novas habilidades, não é, Roberta Scherer?
4: Na hora do recreio, a brincadeira é uma só.
23: Alguém troca esse?
24: Eu troco por esse, pode ser?
23: Pode.
25: 44, você quer alguma dessas?
24: Tá, pode ser.
4: O álbum da Copa desse ano tem 980 figurinhas. Em um pacote vem 7, então é preciso ter pelo menos 140 pacotes. E pra não passar muito disso, o jeito é pôr as repetidas pra jogo. Completar álbum é o objetivo. No caminho tem conversa, negociação. A Maria Clara Lima Alves tem 9 anos. Você troca uma por uma ou duas por uma? Como é que funciona?
24: Depende. Quando, por exemplo, a minha amiga tinha do Cristiano Ronaldo, né? Uhum. Ela tinha repetido, aí eu troquei algumas por do Cristiano Ronaldo.
4: Porque a do Cristiano Ronaldo vale mais?
24: É, que ela é mais... meio que ela é mais rara.
4: Tem também quem confie na habilidade de ganhar as suas no jogo de bafo, como o Otto, que tem 9.
26: Se você aposta uma carta, aí se a pessoa virar dela e a sua... Ela fica com a sua e a dela.
4: E é muito difícil?
26: Um pouco, dá um pouco de pressão quando tem tudo isso em volta.
4: Pela figurinha que falta, a Gabriela de Castro, de 10 anos, até quebrou a barreira da timidez.
27: Você não sabe se ela é confiável, o que vai acontecer depois de você trocar. E também pode acontecer várias coisas.
4: Dá uma vergonha também?
27: Dá.
4: E nada de ser enrolado pelos mais velhos, de acordo com Vincenzo Hidalgo, de 11 anos.
28: Até amanhã, né? O seu corpo brilhante, você dá uma brilhante, ele te dá uma normal. Você tem que ser malandro.
4: Na brincadeira das crianças, os adultos reparam nas habilidades sociais se desenvolvendo. A Vela Ardrito é pedagoga em uma escola de São Paulo.
29: Para aqueles alunos que são mais tímidos, é uma chance de ampliar o círculo de amizade. Para aqueles que, de diferentes faixas etárias, né, eles acabam trocando as figurinhas, sem contar outros benefícios de desenvolvimento de habilidades, como argumentação, lidar com a frustração.
4: Os pais também valorizam a troca. Quem explica é o Edgar Vicente, publicitário.
30: Essa coisa de poder negociar também, isso aí ele vai levar pro resto da vida dele, a troca, a decepção também, às vezes de perder umas figurinhas no bafo, né, brincando.
0: É lá no Museu do Futebol, aqui em São Paulo, todo final de semana tem acontecido encontros para troca de figurinhas, viu? Você pode levar suas figurinhas repetidas e participar das trocas. Já teve no último dia 9. Vai ter hoje, dia 16, no próximo sábado e também no dia 30. Sempre das 9 da manhã à 1 da tarde, na área externa do museu. Mas não é permitida a comercialização no local, é só troca também, tá? E de 25 a 29 de maio, o Museu do Futebol vai promover o simpósio Futeboys em Campo, Protagonismos e Visibilidades num formato híbrido. Então, as inscrições gratuitas para até dia 29 de maio. E tem informações no site do Museu do Futebol também. Lembrando que nos fins de semana e feriados, o museu oferece visitas acompanhadas por educadores, com vagas para até 15 pessoas por ordem de chegada. As visitas acontecem aos sábados e domingos, às 11 da manhã e às 2 da tarde. O Museu do Futebol, sempre um programa bem legal para quem é de São Paulo, para quem vem visitar a cidade. Falando em programa legal, vai até amanhã, no Itaú Cultural, na Avenida Paulista, mostra de dança em sinergia com a ocupação Ana Botafogo. Exposição em cartaz no Instituto até o dia 21 de junho. A programação reúne 5 obras de dança criadas e interpretadas por bailarinas de Alagoas, Minas, Pernambuco, Rio de Janeiro e São Paulo, dando luz à pluralidade de caminhos da dança brasileira. O ponto de partida é a trajetória da bailarina Ana Botafogo, marco na consolidação e difusão do balé clássico no país, que inspira artistas mulheres que seguem expandindo e reinventando as possibilidades da dança no Brasil. O Instituto Cultural fica na Avenida Paulista, número 149. Agora são 5 horas e 55 minutos. O comércio já deu início a uma fase de adaptação para que as maquininhas passem a aceitar todos os cartões de Vale Refeição e Vale Alimentação. A expectativa é concluir o processo em novembro. A repórter Olivia Freitas tem mais informações.
5: Para muitos, eles chegam como um respiro de alívio.
6: A gente fica torcendo para cair logo.
7: O ticket de refeição é uma mão na roda pra gente, né?
5: O problema é quando o comércio não aceita.
6: Não aceita, aí tem que pagar no dinheiro ou contra o cartão, né? É meio difícil.
5: O André de Souza, que é dono de um restaurante no centro de São Paulo, explica o motivo. As condições que eram impostas pelas operadoras.
8: O débito a gente consegue às vezes 1,13, 0,98, crédito 2,10, 1,98, comparando com o voucher de 8, 9, 10%.
5: A partir desta semana, começa a transição para que todos os cartões refeição e alimentação possam ser aceitos em qualquer maquininha de pagamento. As operadoras terão até novembro para se adaptarem completamente. A medida acaba com o chamado arranjo fechado, onde algumas operadoras concentravam todas as etapas: emitir o cartão, credenciar os estabelecimentos e definir as maquininhas compatíveis. Para o diretor jurídico da empresa Flash, Thiago Werneck, isso limita na prática o número de estabelecimentos em que o trabalhador poderá usar o benefício.
9: Tem uma ampla abertura de aceitação em prol do trabalhador para que ele consiga ter mais conveniência, mais liberdade aonde ele queira comer, aonde ele queira passar. Isso vem, inclusive, duplicando, quase que triplicando a aceitação. E isso vem muito importante também para regiões menores, onde você tem menos redes credenciadas.
5: As mudanças fazem parte de novas regras que passam a valer a partir deste ano para as operadoras de benefício, dentro do projeto de modernização do Programa de Alimentação do Trabalhador, o PAT. Entre os objetivos está incentivar a adesão de novos comércios, aumentar a concorrência entre as operadoras e o número de locais onde o trabalhador poderá usar o benefício. Desde fevereiro, a taxa cobrada pelas operadoras dos cartões não pode superar 3,6%. E o repasse para os estabelecimentos deve ser feito em até 15 dias corridos, além de outras determinações. Nada muda no valor que é pago. Hoje, segundo o Ministério do Trabalho, 22 milhões de trabalhadores recebem um benefício em todo o país.
8: Vamos ver se de vias e regras isso funciona de verdade.
0: 5h58, o nosso ouvinte Tiago Melo de Pindamonhangaba está na rodovia Floriano Rodrigues Pinheiro, indo trabalhar em Campos do Jordão. E ele avisa que a temperatura está lá em 8 graus, mas tem muita neblina na serra, então atenção aos motoristas. Tem mais mensagem enviado para o Carlos Eduardo Belo de Santo André, fazendo aniversário, 52 anos. Quem pede o miado é a Marilu Rezende. Também gostaria de um miado para a Nora Margarida Cardoso dos Santos, o Roberto Bernal de Santo André. O Ayrton Gomes está indo de Indaiatuba para Herculândia, capital nacional de mudas de plantas, perto da cidade de Oswaldo Cruz, Ayrton. Legal lá?
10: Legal.
0: Bacana. O Rodrigo Ribeiro, também passando por aqui, deixando seu alô, assim como o Messias Matos de Itabaianinha, no Sergipe. O Chico Bigode é motorista de caminhão de coleta de lixo, em Leme, interior de São Paulo. Que legal. Ele manda um abraço a todos os garis e aos motoristas também do caminhão de coleta de lixo, né? É um trabalho em conjunto. Juliano Cândido faz uma denúncia. Ele diz que, ao se direcionar para o Porto de Congonhas, sentido Zona Norte, algo chamou a atenção dele. Tem moradores de rua colocando fogo nas bases dos pilares do monotrilho. Todos os pilares que sustentam o monotrilho estão queimados com fogo. E não existe fiscalização. Olha, fica aí o alerta, muito importante, hein? São 5h59. O que mais? Ah, hoje tem um recadinho importante. Hoje tem sorteio da Mega Sena. O prêmio está acumulado. É o concurso de número 3.000. E 9, a estimativa de prêmio para hoje é 65 milhões de reais. Depois o concurso vai dar uma parada. Não vai ter sorteio semana que vem. Eu já vou explicar

0: Vamos até às 7 da manhã com o Pulo do Gato, neste sábado 16 de maio de 2026, trazendo para você o que é notícia no Brasil e no mundo. A Polícia Federal troca a coordenação dos inquéritos da Operação Sem Desconto, que apura fraudes no INSS e motivou a quebra de sigilo do filho do presidente Lula, Fábio Luiz Lula da Silva, Lulinha. A mudança gerou uma reação do ministro do Supremo Tribunal Federal, André Mendonça, relator do caso, que afirmou não ter sido avisado previamente e cobrou independência da nova equipe e que não haja atrasos nas investigações. A oposição acionou a Procuradoria-Geral da República e protocolou um pedido de convocação do diretor-geral da PF para dar explicações sobre a troca, acusando o governo de tentar interferir nas investigações. O senador Flávio Bolsonaro nega que recursos do dono do Banco Master tenham financiado despesas do irmão Eduardo Bolsonaro nos Estados Unidos. Os detalhes com Afonso Marangoni.
1: O senador Flávio Bolsonaro, do PL, nega que recursos do dono do Banco Master, Daniel Forcaro, tenham sido usados para bancar despesas do ex-deputado Eduardo Bolsonaro nos Estados Unidos. O pré-candidato à presidência da República disse que o dinheiro recebido do banqueiro foi integralmente direcionado à produção do filme Dark Horse, que conta a história do ex-presidente Jair Bolsonaro. A Polícia Federal investiga se os recursos de Forcaro foram usados pelo deputado Cassado, que vive há mais de um ano nos Estados Unidos e é réu por coação no curso do processo. Segundo revelou o Intercept Brasil, pelo menos parte do montante repassado pelo dono do Master foi transferida para um fundo sediado no Texas, que é controlado por Paulo Calisto, advogado de Eduardo. Pelas redes sociais, o ex-deputado disse que a história de que recebeu dinheiro do fundo de investimento não se sustenta e é tosca, e que o advogado tem experiência na gestão de fundos.
0: A investigação da Polícia Federal aprofunda o papel do pai do dono do Banco Master no esquema criminoso investigado, Gabriela Oliveira.
2: Segue preso no Seresp Gameleira, na região oeste de Belo Horizonte, Henrique Forcaro, pai do banqueiro Daniel Forcaro. Segundo a Secretaria de Justiça e Segurança Pública, ele foi transferido para a unidade ainda nesta quinta-feira e segue à disposição da Justiça. Henrique Forcaro foi preso em Nova Lima, na Grande BH, suspeito de integrar uma organização criminosa investigada pela Polícia Federal. O grupo seria responsável por invasões de sistemas, acesso ilegal a dados sigilosos, monitoramento clandestino e ataques virtuais.
0: Um policial federal aposentado investigado no caso Master é transferido para o sistema penitenciário federal. José Ali Lemos.
3: O policial federal aposentado Marilson Roseno da Silva, de 56 anos, investigado na Operação Compliance Zero, é transferido para o Sistema Penitenciário Federal. A medida foi determinada nesta sexta-feira pelo ministro André Mendonça, do Supremo Tribunal Federal, relator das investigações. Segundo a Polícia Federal, Marilson é apontado como um dos principais operadores do esquema investigado. As apurações indicam que ele utilizava conhecimentos e contatos adquiridos durante a carreira para acessar informações sigilosas e coordenar ações de vigilância e monitoramento de pessoas ligadas ao caso. De acordo com os investigadores, o grupo atuava em benefício do banqueiro Daniel Forcaro, dono do Banco Master, por meio da obtenção ilegal de dados e de práticas de intimidação contra jornalistas e ex-funcionários relacionados às investigações.
0: O presidente Lula volta a comentar o escândalo envolvendo Flávio Bolsonaro, dono do Banco Master, durante a agenda em São Paulo. Os detalhes com Márcio Rocha.
4: O presidente Luiz Inácio Lula da Silva voltou a citar a situação do provável candidato da oposição nas eleições de outubro, o senador Flávio Bolsonaro, que teve um áudio divulgado pelo portal Intercept Brasil pedindo dinheiro ao dono do Banco Master, Daniel Forcaro. Ele participou de um evento no Hospital de Amor em Barretos, no interior de São Paulo, que é um centro de referência oncológica da América Latina, onde anunciou mais de R$2,2 bilhões em investimentos. A situação ocorre depois que o portal divulgou uma nova reportagem em que afirma que Eduardo Bolsonaro, ex-deputado federal e irmão de Flávio, atuou como produtor executivo do filme Dark Horse, biografia do ex-presidente Jair Bolsonaro. Após a reportagem ser publicada, Eduardo divulgou um vídeo em que afirma que o Intercept faz um vazamento seletivo para tentar assassinar a reputação do irmão.
0: A Polícia Federal aponta uma ligação entre decisões do ex-governador do Rio e os interesses de uma refinaria investigada por fraudes fiscais. Daniel Henrique.
5: A Polícia Federal aponta que o ex-governador do Rio, Cláudio Castro, instituiu um programa especial de parcelamento de créditos que se adequava aos interesses da refinaria de Manguinhos, um mês após a interdição das atividades do Parque Industrial da empresa e da retenção de combustíveis importados

0: pela companhia. Castro foi alvo de um mandado de busca e apreensão na manhã desta sexta-feira, durante a Operação Sem Refino. O programa, apontado pela PF, foi apelidado de Lei Ricardo Magro, dono da refinaria de Manguinhos, que agora teve o nome incluído na lista de difusão vermelha da Interpol. Na casa de Castro, na Barra da Tijuca, zona sudoeste do Rio, os agentes apreenderam um celular e um tablet. O advogado do político, Carlo Luccioni, negou uma ligação do político com a refinaria.
1: O Ministério Público apresenta denúncia contra os suspeitos de envolvimento em um esquema de propinas ligado a Ultrafarma, em São Paulo. Humberto Ferretti.
2: Deve responder pelo crime de organização criminosa o empresário Sidney Oliveira, dono da rede de farmácias Ultrafarma. O Ministério Público de São Paulo apresentou denúncia contra ele e mais 10 pessoas, entre elas um diretor da empresa e auditores fiscais. Os denunciados são suspeitos de participação em um esquema dedicado, por exemplo, à cobrança de propina para aprovar créditos de ICMS junto à Secretaria Estadual da Fazenda. Parte dos alvos da denúncia já responde por crimes como corrupção e lavagem de dinheiro. E 4 estão presos preventivamente.
1: A IP decide manter o ressarcimento aos consumidores que compraram produtos da empresa que foram suspensos pela Anvisa. Pedro Gelinek.
3: A IP suspende o reembolso para os consumidores que compraram os produtos contaminados. Segundo a empresa, a decisão anunciada pela Anvisa não obriga o fabricante a realizar indenizações neste momento. Recolhimento dos produtos também está suspenso até a análise de uma proposta apresentada pela empresa. Antes da decisão da Anvisa, a IP havia criado um canal no site oficial para que consumidores solicitassem ressarcimento pelos produtos. Os produtos atingidos são dos lotes com final 1 e incluem lava-roupas líquidos, detergentes, agentes e desinfetantes. Em nota, a IP informou que apresentou à Anvisa laudos técnicos, análises de risco e medidas adotadas na fabricação dos produtos para reforçar o compromisso com a qualidade e a segurança dos consumidores.
1: A Polícia Civil indicia 11 assassinos pelas mortes de 5 policiais durante a mega operação nos complexos da Penha e do Alemão, no Rio de Janeiro. Os detalhes com Vinícius Calisto.
4: A Polícia Civil indicia 11 criminosos envolvidos nas mortes de 5 policiais durante a mega operação nos complexos da Penha e do Alemão, na zona norte do Rio, em outubro do ano passado. Entre os criminosos identificados estão Edgar Alves de Andrade, o Doca, chefe do Comando Vermelho, Carlos da Costa Neves, o Gardenal, braço direito de Doca, e Pedro Paulo Guedes, o Pedro Bala. Segundo as investigações, os bandidos montaram uma espécie de cerco contra as equipes policiais. A polícia apurou que os suspeitos estavam escondidos em bunkers improvisados na mata, de onde tinham ampla visão da movimentação policial. A ação terminou com 117 bandidos mortos.
1: O Tribunal de Justiça de Santa Catarina acata o pedido do Ministério Público do Estado e arquiva o caso em relação à morte do cão Orelha. Segundo a decisão que foi tomada ontem, o inquérito estava cheio de falhas. Assim como o Ministério Público, a Justiça entendeu que os adolescentes colocados na cena do suposto crime na Praia Brava, em Florianópolis, não estiveram com o animal. E que também não é possível afirmar que Orelha sofreu maus tratos, já que ele tinha uma infecção grave na região do maxilar. A linha Nova Esmeralda terá alterações no trecho entre as estações Grajaú e Varginha nesse fim de semana em São Paulo. Informações de Aisha Moraes.
5: A Via Mobilidade, concessionária responsável pela operação da linha Nova Esmeralda, vai realizar manutenções programadas no trecho entre as estações Grajaú e Varginha. Haverá interrupção no funcionamento das paradas entre 3 horas da tarde deste sábado e até o fim da operação comercial de domingo. As estações Bruno Covas Mendes, Vila Natal e Varginha permanecerão fechadas para embarque e desembarque, enquanto a estação Grajaú permanecerá aberta apenas para embarque no sentido Osasco. Enquanto isso, o trecho entre as estações terá atendimento exclusivo por ônibus do Paese. Segundo a concessionária, as obras têm por objetivo aprimorar a infraestrutura ferroviária.
1: 4 linhas do metrô terão operação 24 horas entre hoje e amanhã em São Paulo. Nicole Domingos.
6: As linhas 1 azul, 2 verde, 3 vermelha e 15 prata do metrô vão estar em operação especial, ficando abertas 24 horas, entre a madrugada de sábado, dia 16, para o domingo, dia 17. As linhas vão funcionar sem interrupção, com embarque e desembarque disponíveis em todas as estações. A linha 17 Ouro segue fora da programação, já que está em operação transitória de segunda a sexta. As linhas 4 amarela e 5 lilás, controladas por uma empresa privada, não participam da iniciativa.
1: Disputa nos bastidores do Supremo Tribunal Federal expõe tensão entre dois dos ministros mais influentes da corte, Rafael Procópio.
7: A relação entre o presidente do Supremo, o ministro Edson Fachin, e o decano da corte, ministro Gilmar Mendes, está cada vez mais deteriorada. Segundo informações trazidas pelo Estadão, Gilmar Mendes enviou mensagens diretamente ao presidente da corte reclamando da morosidade de Fachin em analisar processos importantes. Em uma das mensagens, Gilmar teria dito que era impressionante o número de processos paralisados e que a não apreciação de temas relevantes vai se tornando a marca da presidência de Fachin. Em outra mensagem, Gilmar teria elencado 4 julgamentos no Supremo que estão parados por iniciativas de Fachin, sendo um deles a ação da chamada Revisão da Vida Toda, que trata do cálculo base para aposentadorias do INSS feitas antes de junho de 1994. A questão também envolve um descontentamento de Gilmar Mendes com o que ele considera uma falta de defesa do Supremo por parte do presidente da corte, especialmente na exposição envolvendo o caso do Banco Master.
1: Cessar-fogo entre Israel e Líbano é prorrogado por 45 dias. Stephanie Toso.
8: As negociações no Oriente Médio avançaram nos últimos dias, mas a tensão militar continua elevada na região. Israel e Líbano fecharam um acordo para prorrogar por mais 45 dias o cessar-fogo em vigor desde abril, após reuniões mediadas pelos Estados Unidos. Uma nova rodada de discussões políticas ficou marcada para junho, enquanto delegações militares participaram de encontros de segurança no Pentágono. Ontem, 7 pessoas morreram no Líbano em decorrência de ataques israelenses. A ação ocorreu mesmo durante as negociações, segundo as autoridades locais. Desde março, o Ministério da Saúde do Líbano contabiliza quase 3 mil mortes provocadas pelo conflito. Já as com quase 3 mil mortes provocadas pelo conflito. Já as com

0: pior acidente de mergulho já registrado no arquipélago. Entre as vítimas estão um professor de biologia marinha da Universidade de Gênova, a filha dele e dois pesquisadores. Apenas um corpo foi recuperado. 6:13.
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0: 6:15. Luiz Felipe Nunes já está aqui com o seu destaque. Bom dia, Luiz.
9: Muito bom dia, Silvânia. Bom dia para você que nos acompanha na Bandeirantes, no Pulo do Gato. Uma atualização de um caso que nós falamos muito desde o começo deste ano, porque agora a Academia C4 Gym, na Zona Leste da capital paulista, foi reaberta. A C4 Gym, aquela academia em que houve uma série de casos de pessoas que passaram mal por conta de um uso excessivo de cloro na piscina. Inclusive, houve a morte de uma pessoa, a professora Juliana Baceto, uma mulher de 27 anos que infelizmente faleceu depois de utilizar a piscina em fevereiro deste ano. O marido dela chegou a ficar internado, outras pessoas também passaram mal. Felizmente, essas pessoas conseguiram se recuperar, mas a Juliana faleceu. Agora, na Justiça de São Paulo, uma série de casos que estão sendo julgados sobre esta academia, mas houve a possibilidade de reabertura das áreas secas. A piscina da C4 Gym segue fechada, mas nas próprias redes sociais da academia, localizada na Zona Leste de São Paulo, é possível ver que já tem pessoas que voltaram a frequentar o espaço e estão treinando. Ninguém na piscina, pelo que nós temos de relato. A justiça afirma que o local segue fechado, pelo menos até esse momento, mas tem gente que já voltou a treinar. A gente vai seguir acompanhando o que deve acontecer nesses outros casos que vão ser julgados, porque ainda há muitos desdobramentos possíveis na justiça. A própria academia ainda tenta uma desobstrução da piscina para que a academia possa voltar a operar de maneira plena. É uma academia que funciona em rede, então não é aquela academia de bairro que só tem ali. As outras academias da C4 Gym funcionaram e seguem funcionando sem nenhuma obstrução, só essa unidade que fica no Parque São Lucas, na Zona Leste de São Paulo, que ficou fechada e agora, depois de uma decisão que foi proferida em 6 de maio, houve a possibilidade de a reabertura e funcionamento funcionamento das áreas secas. É uma decisão que é em caráter provisório.

0: pode ser que ela seja revertida novamente. A gente sabe como funciona a justiça em casos como esse. A gente vai seguir acompanhando, Silvânia.
1: Valeu, obrigada, Luiz. 6h18, um carro capota invadiu um açougue na Zona Leste de São Paulo. A Luana Pereira tem informações.
2: Um carro invade um açougue no bairro do Tatuapé, na Zona Leste, depois do motorista perder o controle da direção e atingir a fachada do comércio. O impacto destruiu parte da entrada do estabelecimento e assustou funcionários e clientes. Equipes da Polícia Militar e do Corpo de Bombeiros estiveram no local para isolar a área, atender a ocorrência e verificar as condições estruturais do imóvel atingido. Os agentes colheram depoimentos de testemunhas para esclarecer a dinâmica do acidente desta sexta-feira e analisam câmeras de segurança. A Polícia Civil registrou o caso e apura quais fatores provocaram a colisão no comércio.
1: 6h18, uma mulher desaparecida foi encontrada no Shopping Ibirapuera, em São Paulo. Isabela Mota.
3: Daniela Lara Cardoso é encontrada depois de passar um dia desaparecida. Policiais civis a abordaram na tarde desta sexta no Shopping Ibirapuera e informaram que ela estava assustada e dizendo falas desconexas. Segundo relatos da família, Daniela saiu de casa por volta das 7h50 da manhã da quinta e foi com o carro em direção à academia no Shopping Morumbi. Ela informou a uma amiga que depois do treino iria até a casa do pai. O veículo dela foi encontrado aberto no estacionamento com todos os pertences pessoais dentro, incluindo o celular, e ela foi vista saindo a pé. Há aproximadamente 4 semanas, Daniela foi assaltada, o que, segundo a família, pode ter causado algum tipo de trauma.
1: 6h19, seu destaque, Diogo Braga.
4: Silvânia, a polícia de São Paulo prende mais 3 foragidos da justiça que tentaram entrar na última quinta-feira na Neoquímica Arena, aqui na Zona Leste de São Paulo. A gente já trouxe destaque no começo da semana passada, e mais um jogo aqui na Zona Leste em que 3 criminosos que estavam sendo procurados pela justiça foram presos depois de passarem pela catraca, que hoje exige o reconhecimento facial. Na sequência, o programa Murara Paulista, que conecta essas câmeras, reconheceu, cruzou as imagens com os dados do Banco Nacional de Mandados de Prisão e reconheceu que esses 3 criminosos tinham mandados em aberto. 2 deles por não pagamento de pensão alimentícia e o 3º tinha mandado de prisão em aberto por lesão corporal. Segundo a Secretaria da Segurança Pública de São Paulo, desde o início do monitoramento nos estádios do estado de São Paulo, mais de 300 criminosos já foram recuperados e devolvidos aos presídios depois desse programa que foi implementado aqui em São Paulo.
1: Legal, Diogo. 6h20, olha, a Polícia de São Paulo está investigando as circunstâncias da morte de uma mulher encontrada seminua numa área de mata na zona leste da capital paulista. Maria Eugênia Cotaiti tem os detalhes.
5: Fernanda Lúcia Costa da Silva Moreira, de 46 anos, estava desaparecida desde o sábado. Ela foi encontrada por 2 funcionários que realizavam serviços de poda de mato no Parque Ecológico do Tietê, na Vila Santo Henrique, na Zona Leste de São Paulo. Eles acionaram as equipes de segurança do parque, que conduziram os policiais até o local. Ela estava de bruços com um vestido vermelho, parcialmente vestida, sem as peças íntimas ou calçados, e com as nádegas machucadas. O corpo agora está no Instituto Médico Legal, onde são realizados exames periciais. Fernanda deixa 5 filhos. O caso aconteceu na manhã desta quarta-feira e é investigado pelo Departamento Estadual de Homicídios e de Proteção à Pessoa da Polícia Civil de São Paulo.
1: Que tristeza. 6h21.
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6: 6 horas e 23 minutos. Segunda-feira começa a ampliação da imunização contra a gripe em São Paulo. A Clara Viterbo tem informações.
7: A cidade de São Paulo amplia a vacinação contra a gripe para toda a população a partir de segunda-feira. Neste ano, a campanha começou em 28 de março com alguns grupos. Crianças de 6 meses até 6 anos, pessoas com mais de 60 anos, gestantes e puérperas. Esse público-alvo se mantém exclusivamente até hoje. A partir de segunda-feira, a vacina pretende atingir toda a população com mais de 6 meses de idade. Na cidade de São Paulo, a vacinação é realizada nas UBSs, de segunda a sexta-feira, das 7 da manhã às 7 da noite. Durante os sábados, é possível encontrar a vacina nas assistências médicas ambulatoriais e nas UBSs integradas, no mesmo horário. A campanha de vacinação segue até o dia 30 de maio.
6: Em São Bernardo do Campo, na ABC Paulista, começa hoje a ampliação da vacinação contra a gripe para toda a população acima de 6 meses. A imunização acontece das 9 às 4 da tarde na Praça Giovanni Breda e no Parque Rafael Lazuri. Durante a semana, a população também poderá se imunizar em qualquer uma das 35 UBSs da cidade. Continuamos a falar de saúde aqui no Pulo do Gato, 6h25.
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8: Espaço ampliado aqui na Bandeirantes. Para falarmos de assuntos que foram destaque ao longo da semana, vamos falar sobre um que nessa época do ano incomoda muita gente, Evaldo. Sinusite.
9: Uma seguidora, cansada de tomar antibióticos para sinusite crônica, pediu-me orientações sobre o tema. Então vamos lá. A sinusite crônica deve ser caracterizada por um quadro que dure pelo menos 12 semanas com dois dos principais sintomas: obstrução nasal, dor ou pressão na face, saída de secreção e perda ou redução do olfato. Entre 9 e 12% dos adultos é acometido pelo problema. Esse estado inflamatório crônico está associado à disfunção imunológica, disfunção do revestimento mucoso da região, colonização microbiológica e poluentes. Alergias frequentemente estão associadas e servem como gatilho das crises. Como observamos acima, a sinusite é uma inflamação e não necessariamente uma infecção. Por isso, o uso de antibióticos deve ser feito apenas e tão somente quando houver secreção purulenta, e não de rotina ou de forma prolongada. A terapia base são as irrigações com solução salina e, eventualmente, corticoide tópico. E nos casos refratários, o uso de imunobiológicos, uma classe moderna de moduladores da imunidade e inflamação, estarão indicados, especialmente o dupilumab, sobretudo quando existem pólipos, que quando tudo não funciona, devem ser removidos cirurgicamente. O mais importante é individualizar o tratamento e não se automedicar, sobretudo com antibióticos.
8: Vamos falar também, Evaldo, sobre hepatite.
9: Uma paciente seguidora nas redes sociais pediu-me para abordar um tema que penso seja de fato relevante. Nem toda hepatite tem as manifestações típicas. As pessoas associam hepatites com o quadro de olhos amarelos, porém, sobretudo nas formas crônicas, ou seja, em que o vírus da hepatite B ou da hepatite C perdura no organismo infectado por mais de 6 meses, esses sintomas estão ausentes. O diagnóstico, via de regra, é feito por exames solicitados em consultas ou por triagem sorológica de rotina, ou ainda por ocasião de uma doação de sangue. Mas isso não significa que as hepatites sejam sempre assintomáticas, pois existe o que denominamos manifestações extra-hepáticas. A presença continuada do vírus estimula a formação de anticorpos em um número expressivo. O excesso desses forma o que denominamos complexo antígeno-anticorpo, que por sua vez depositam-se em diferentes locais no organismo, como a pele, articulações e rins. Dessa forma, por vezes nos deparamos com disfunção renal, dores articulares ou doenças dermatológicas. Em alguns casos, a estimulação imunológica dá-se em outro setor, os linfócitos, e dessa forma podemos ter tumores hematológicos, os linfomas, como manifestação associada. E quando é o cérebro envolvido, podem ocorrer sintomas do tipo cansaço, sonolência e dificuldade de raciocínio, a ponto de alguns pacientes com hepatite C, quando curados e já no tratamento, dizerem que parece que retirou-se uma nuvem da mente. E por fim, o diabetes e o acúmulo de gordura no fígado, a esteatose, podem ser manifestações de um determinado tipo de vírus de hepatite C, o tipo 3. É por isso que em minha jornada médica, grandemente dedicada às hepatites virais, sempre ensinei e advoguei que ao menos uma vez na vida as hepatites virais B e C sejam testadas, sobretudo nos adultos com mais de 40 anos de idade. Já se testou? Então teste-se.
8: E uma doença que ainda está nos holofotes, o hantavírus.
9: Hantavirose foi o tema das manchetes nos últimos dias e semanas devido ao surto ocorrido em um navio de passageiros. Vou aqui, então, sintetizar alguns dados relevantes para você conhecer e compreender que, embora seja uma doença importante, o risco em larga escala é nulo e não se justifica pânico. No mundo, ocorrem cerca de 30 mil casos ao ano, 90% deles na China. Na Europa e na Ásia, predomina uma forma caracterizada por febre, hemorragia e disfunção dos rins. Já nas Américas, predomina a forma cardiopulmonar, sendo a insuficiência respiratória a principal característica. Em todas, temos um período de incubação entre a infecção e o começo dos sintomas, variável entre 7 dias e 6 semanas. E antes dos sintomas, já pode ocorrer a transmissão. Mas, felizmente, a transmissão entre pessoas é rara e restrita ao tipo Andes do vírus. A principal forma de transmissão é pela aspiração do vírus em fezes, urina ou saliva de roedores aerolizadas. Portanto, é uma doença sobretudo rural. A doença pode ser desde leve até formas graves, sobretudo quando o pulmão é comprometido, com até 35% de mortes. O tratamento é com medicação sintomática e medidas de suporte. E ainda não temos vacina. No Brasil, desde 1993, foram reportados cerca de 2.400 casos e 926 mortes. Pois bem, mais informado, leve adiante a boa informação e lembre-se, ciência sempre, desinformação e medo nunca. Fique bem e até a próxima.
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6: Bandeirantes, 6 horas e 31 minutos, acidente na rodovia Regis Bittencourt, na altura de Registro. E no quilômetro 445, a faixa da esquerda está interditada, sentido Curitiba. Por enquanto, não há filas, de acordo com a Arteris, concessionária que administra a Regis Bittencourt. Diogo Braga tem mais informações sobre o sistema Anchieta Imigrantes, né, Diogo?
3: É isso mesmo, Silvânia. Vamos falar da Anchieta, porque lá está interditada no sentido São Paulo, totalmente entre os quilômetros 56 e 40. Vou repetir. Anchieta, sentido São Paulo, totalmente interditada entre o 40 e o 56. A opção é pela Imigrantes.
6: É, para obras essa interdição, né?
3: Exatamente.
6: Vamos conferir, Diogo, as manchetes dos principais jornais do país agora?
3: Vamos lá.
6: Começando com a Folha de São Paulo.
3: Fundo nos Estados Unidos do caso Dark Horse é controlado por aliados de Eduardo Bolsonaro.
6: Estado de São Paulo.
3: Anúncios pagos sobre o STF explodem nas redes sociais e colocam corte no centro do debate eleitoral.
6: O Globo Rio de Janeiro.
3: As lacunas nas versões apresentadas pelos filhos acerca do filme sobre Bolsonaro.
6: Jornal Extra.
3: Abre aspas, Romário na área, fecha aspas. Tetracampeão é o novo colunista do Extra.
6: Correio Brasiliense.
3: Eduardo Bolsonaro nega gestão em filme bancado por Porcaro.
6: Estado de Minas.
3: Eduardo tinha poder sobre dinheiro do filme de Bolsonaro, revela contrato.
6: E o Zero Hora Porto Alegre.
3: Eduardo nega ter recebido dinheiro de Porcaro e diz que assinou apenas cessão de direitos autorais de filme.
6: Obrigada, Diogo. 6h32.
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10: A pré-lista da atual campeã do mundo, a Argentina, conta com dois jogadores que atuam no futebol brasileiro, especificamente no Palmeiras, casos de Giai e Flaco Lopes. Do time campeão em 2022, a lista conta com Dibu Martínez, Nicolas Otamendi, Cristian Romero, Lisandro Martínez, Nahuel Molina, Leandro Paredes, Rodrigo Depou, Enzo Fernandes, Palácios, Thiago Almada, Lautaro Martínez, Julián Álvares e Lionel Messi. As principais ausências são de Di Maria e Franco Armani, que se aposentaram da seleção, e Juan Foyt, que está machucado. Também estão fora Ángel Correa e Paulo Dybala. A lista conta com a presença do atacante Prestiani do Benfica, punido por conta de ofensas racistas contra Vinícius Júnior. Caso ele esteja na Copa, ficará de fora dos dois primeiros jogos por conta de uma suspensão.
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6: 6 horas e 34 minutos. Olha só, o Brasil tem um dos piores desempenhos do mundo na avaliação de matemática. Um problema que começa ainda na pré-escola. Vamos acompanhar a reportagem da Roberta Scherer.
7: Para uma turma que tem entre 4 e 5 anos de idade, a atividade parece brincadeira. Mas as crianças estão, na verdade, tendo o raciocínio estimulado pelos professores para que no futuro aprendam matemática. A diretora pedagógica da escola que fica em São Paulo é Silvia Adrião.
11: As propostas mais abstratas que entrarão mais para frente precisarão desse suporte do que é a matemática de forma bastante concreta e lúdica na primeira infância para que elas possam se desenvolver melhor.
7: Mas essa não é a realidade de todas as crianças do país. Uma pesquisa recente analisou diferentes habilidades de crianças com até 6 anos pelo mundo. O resultado mostrou que os brasileiros tiveram desempenho abaixo da média em conhecimentos ligados aos números, como contagem e compreensão de quantidades. Aqui o levantamento aconteceu em 3 estados, Ceará, Pará e São Paulo, principalmente em escolas públicas. Entre as nações da OCDE pesquisadas, o índice do Brasil na matemática foi inferior ao de países como Coreia e Inglaterra. Mas nós nos destacamos na alfabetização. A especialista em educação, Kátia Smoli, detalha.
12: O Brasil talvez seja um dos únicos países que dizem que primeiro você tem que alfabetizar em língua para depois trabalhar matemática. Nós precisamos olhar, porque isso depois vai crescendo. Ao longo da escola, a matemática vai sempre falhando para os estudantes, né?
7: No mesmo levantamento, os alunos tiveram bons resultados em linguagem e habilidades socioemocionais, como empatia. Uma das coordenadoras da pesquisa foi a professora Mariane Koslinski.
13: Então a gente precisa também de políticas para fomentar, né, esse aprendizado em matemática. E eu acho que uma outra solução é a formação de professores, né? A formação tanto inicial e continuada do professor desde a educação infantil.
6: 6h36, uma decisão importante tomada por autoridades no Vale do Paraíba vai ajudar a garantir o abastecimento de água na Grande São Paulo até o fim do ano. Informações com a repórter da Band Vale FM, Isabela Valucas.
14: A 110ª reunião do Grupo de Assessoramento à Operação do Sistema Hidráulico Paraíba do Sul, que aconteceu na última sexta-feira, determinou a ampliação do prazo de transposição do Sistema Jaguari para até dezembro deste ano. O prazo inicial acabou no final do mês de abril de 2026. Durante a reunião, especialistas destacaram o fim da temporada chuvosa e a baixa quantidade pluviométrica do período na região da bacia do Rio Paraíba do Sul. Além disso, foi alertado que há baixa previsibilidade de chuvas para o Sudeste e a expectativa é de que chova ao menos 35 milímetros em maio, o que, de acordo com o especialista do CEMADEM, Marcelo Cerutti, é uma boa previsibilidade para o mês. Até agora, já choveu cerca de 9 milímetros para maio. O presidente do Comitê das Bacias Hidrográficas do Rio Paraíba do Sul, Renato Veneziani, explica o que motivou a reunião do grupo.
15: A Sabesp está pedindo a continuidade desse aumento de vazão que ela está realizando desde final de dezembro, que venceria agora 30 de abril. Está precisando que continue esta vazão alta até dezembro deste ano para o sistema Cantareira.
14: O presidente do comitê também destaca quais os impactos dessa decisão para a região do Vale do Paraíba.
15: Se não tivesse essa continuidade dessa vazão alta, São Paulo já está numa crise hídrica e entrar no colapso, ia faltar água mesmo em São Paulo. Então isso é muito necessário para São Paulo. Para a nossa região, não vai afetar em nada o abastecimento, só teremos que estar atento ao monitoramento das represas.
14: Cabe relembrar que o sistema Jaguari abastece as cidades do Vale do Paraíba, o Rio de Janeiro e desde dezembro o sistema Cantareira, como explica Renato Veneziani.
15: O Vale do Paraíba ele é abastecido por um complexo de 3 represas, Paraibuna, Santa Branca e Jaguari. Muito importante, agora lembramos que nós estamos a cabeceira da bacia para o abastecimento da cidade do Rio de Janeiro. Nós que mandamos água para o Rio de Janeiro, senão o Rio de Janeiro não tem água. E nós mandamos 190 metros cúbicos para o Rio de Janeiro para abastecer 70% do Rio de Janeiro.
6: 6h39, empresas investigadas por fraudes nas indenizações às vítimas do rompimento da barragem de Mariana são obrigadas a divulgar as punições recebidas publicamente. Matheus Hermógenes.
16: Empresas e entidades investigadas por fraudes no pagamento de indenizações após o rompimento da barragem de Fundão, em Mariana, devem divulgar as punições em meios de comunicação de grande circulação. A Controladoria Geral da União aplicou multas superiores a 10 milhões de reais, com base na Lei Anticorrupção. As sanções foram publicadas no Diário Oficial da União no início de maio. Um dos casos envolve a Operação Meandros, que apura fraudes no sistema de indenizações a pescadores atingidos pelo desastre, com emissão irregular de registro para pessoas que não exerciam a atividade. Segundo a CGU, a colônia de pescadores E12 do Médio Rio Doce e uma associação de pescadores participaram do esquema. As investigações também foram apontadas pela Polícia Federal.
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6: Seis horas e 40 minutos.
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6: As dicas culturais de Danilo Gobato.
18: Até 28 de junho, a Fundação Armando Álvares Penteado e o Museu de Arte Moderna de São Paulo apresentam a exposição FAAP na coleção do MAM, a formação do artista. Com curadoria de Cauê Alves e Marcos Moraes, a mostra acontece no Salão Cultural do MABFAAP, Museu de Arte Brasileira, e reúne cerca de 160 obras do acervo do MAM São Paulo de mais de 80 artistas que passaram pela FAAP como estudantes ou professores, revelando percursos formativos que atravessam gerações e instituições. A exposição aborda o modo como o museu e a escola irradiam saberes, acolhem rupturas e acompanham os movimentos da arte brasileira. Mais do que compreender a formação como aprendizado técnico e teórico, a exposição propõe pensá-la como uma travessia permanente, que se reinventa por meio do diálogo com o mundo contemporâneo e do contato direto com a arte. Articulada em 3 núcleos, alunos, professores e artistas residentes, a exposição propõe um percurso que acompanha 6 décadas de existência do curso de artes visuais da FAAP, mas também com artistas que estudaram cinema, publicidade e comunicação visual na instituição. FAAP na coleção do MAM São Paulo, a formação do artista, tem visitação de terça a domingo das 10 às 18, a última entrada às 17h30. O endereço, Rua Alagoas, 903, em Higienópolis.
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18: O tão aguardado Tina Turner, o musical, segue em temporada em São Paulo, no 033 Rooftop, no Complexo JK Iguatemi. O espetáculo, que viajou o mundo e teve 12 indicações ao Tony Awards, incluindo de melhor musical, foi desenvolvido junto da própria artista. Na versão brasileira, quem interpreta a lendária Tina Turner é Ana Lu Pimenta, enquanto César Mello interpreta Ike Turner, parceiro criativo e amoroso de Tina nos primeiros anos. O musical é uma história real e inspiradora de uma mulher que ousou sonhar intensamente, quebrar barreiras e desafiar os limites de idade, gênero e raça para conquistar o mundo contra todas as probabilidades. Criado em Londres, o espetáculo, aclamado pela crítica, teve sua estreia mundial em abril de 2018 e, posteriormente, quebrou todos os recordes de bilheteria no West End de Londres. Desde seu lançamento, 10 produções foram feitas em todo o mundo, passando além da Broadway com turnês pela América do Norte, Alemanha, Austrália, Espanha e Holanda, e uma nova turnê pelo Reino Unido e Irlanda. E agora, finalmente, em cartaz no Brasil. Sessões de quarta a domingo no 033 Rooftop. O endereço é Avenida Presidente Juscelino Kubitschek, 2041, no Itaim Bibi. Com a precisão de um movimento coreográfico, a leveza de um salto e a disciplina que transforma o corpo em instrumento de expressão máxima, a nova homenageada do programa Ocupação Itaú Cultural é uma das maiores responsáveis pela popularização do balé clássico no Brasil, a bailarina Ana Botafogo. Nascida no Rio de Janeiro, onde desde criança se dedicou ao estudo e à prática do balé, Ana Botafogo começou a carreira como bailarina na França. Em 1981, tornou-se a primeira bailarina do Teatro Municipal do Rio de Janeiro. Apresentou-se em mais de 100 cidades brasileiras e dançou grandes papéis em mais de 30 espetáculos clássicos do balé, não apenas se consagrando em importantes palcos nacionais e internacionais, mas tornando-se uma ponte entre a arte erudita e o grande público, reafirmando que a cultura deve surgir e pulsar em todos os espaços. A 72ª edição da Ocupação Itaú Cultural sobrevoa o percurso dessa artista fundamental, desvendando as camadas de uma carreira construída com resiliência e dedicação. Por meio de fotografias, documentos, depoimentos, cartazes e objetos pessoais, a mostra revela os holofotes e os bastidores da trajetória de Ana, apresentando a indiscutível grandeza que ela construiu como artista, com suas apresentações e papéis de destaque nos palcos e na televisão. A mostra fica em cartaz até 21 de junho e, além do espaço expositivo, conta também com uma publicação e um site com conteúdos exclusivos. Visitação de terça a sábado das 11 às 20 e domingos e feriados das 11 às 19. O Itaú Cultural fica na Avenida Paulista, número 149.
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6: 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Paulo Sérgio de Oliveira e Costa é empossado como Procurador-Geral de Justiça de São Paulo. A cerimônia foi realizada na noite de ontem na Universidade Presbiteriana Mackenzie, na zona oeste da capital. O evento marcou a continuidade da gestão dele no comando do Ministério Público de São Paulo, após ser reconduzido ao cargo pelo governador do estado, Tarcísio de Freitas. Estavam presentes na cerimônia o ministro do Supremo, Alexandre de Moraes, o ex-presidente Michel Temer e o prefeito da capital paulista, Ricardo Nunes. Em entrevista, o Procurador-Geral de Justiça destacou que o combate ao crime organizado em São Paulo vai entrar em uma nova fase.
20: A nossa função principal, evidentemente, é continuar as nossas ações de combate ao crime organizado, né? Que atingiu o andar de cima do crime, asfixia financeira. Nós, junto com o GAECO e com diversas forças de segurança, órgãos de controle, tivemos muito êxito em mais de 200 operações nesse período, onde recuperamos bilhões de bens apreendidos, de dinheiro que foi recuperado do crime. Né? Então, acho que esse é o desejo, é o que a sociedade espera de todos nós, e o Ministério Público vai continuar a não faltar com esta preocupação.
6: Paulo Sérgio Oliveira e Costa confirmou a rejeição das propostas de delação premiada de nomes ligados ao PCC, envolvidos em esquemas de falsificação de combustíveis, como os indivíduos conhecidos como Beto Louco e Primo. Segundo ele, o motivo da rejeição ocorrida há cerca de 15 dias foi a falta de novidades em relação ao que as autoridades já tinham de informações. Paulo Sérgio de Oliveira e Costa contou que firmou uma parceria estratégica com a Procuradoria-Geral do Rio de Janeiro para rastrear transações em corretoras e até na Deep Web.
20: A questão de 2 horas atrás, eu assinei com o Procurador-Geral do Rio de Janeiro um protocolo junto com a empresa de tecnologia, que é para que a gente possa acompanhar o mercado ilícito de criptomoedas no ambiente digital, desde as corretoras até as Deep Web, e fazendo um acompanhamento, identificando quem são os donos daquelas criptomoedas para que nós possamos agir. Né? Então, além da tecnologia, muita ação e parceria com todos os órgãos. Né? E, sem dúvida nenhuma, a gente tem que mostrar que assim o Estado pode ser mais organizado que o crime organizado.
6: O Procurador-Geral de Justiça de São Paulo também destacou o combate ao feminicídio no Estado.
20: Nós estamos muito preocupados com a questão do feminicídio. A Polícia Militar está estabelecendo novas ações, novos protocolos, e essa é uma ação conjunta. É MP, Forças de Segurança, Defensoria Pública, Sociedade e todo o Estado. Não é possível que a gente tolere isso.
6: Paulo Sérgio de Oliveira e Costa ingressou no Ministério Público em 1986 e atuou como promotor de justiça em diversas comarcas. Também foi diretor-geral da instituição antes de assumir o cargo de procurador-geral pela primeira vez. O novo mandato de Paulo Sérgio de Oliveira e Costa vai até 2028. Agora 6h48.
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6: 6h51.
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22: Um ótimo sábado pra você. Vambora começar o final de semana falando de viagens. Partiu RB! 2026 definitivamente está sendo um ano recheado de feriados e finais de semana prolongados. Começamos o mês de maio com o Dia do Trabalhador e vamos iniciar o próximo mês com mais um feriadão. Corpus Christi vai cair no dia 4 de junho, quinta-feira, data que ocorre tradicionalmente 60 dias depois da Páscoa. Chance para emendar quinta, sexta, sábado e domingo. Lembrando que se trata, na verdade, de um ponto facultativo. Mas, para aqueles que vão poder folgar, aqui vão algumas dicas. Antes de começar a falar de alguns destinos bacanas para curtir um feriadão no Brasil, vale sempre alertar sobre preços e grande movimentação de pessoas. Se você quiser encontrar passagens aéreas mais em conta, hotéis e pousadas em promoção, além de vida mansa e sossego, viajar em um feriado nacional ou ponto facultativo não é uma boa não. As rodoviárias vão estar lotadas e os aeroportos bem cheios. As hospedagens mais econômicas acabam rapidamente, mas nem tudo está perdido. Se você realmente quiser viajar no feriado de Corpus Christi, aqui vão alguns toques que podem melhorar a sua experiência. O primeiro é evitar viajar na noite do dia 3. A ideia de já dormir no destino e acordar por lá pode ser um tiro no pé. Isso porque as estradas estarão mais cheias, as passagens mais caras e você ainda terá de arcar com uma noite a mais de hospedagem. E a mesma regra vale para voltar na segunda-feira após o feriado. Outra dica é tentar evitar os destinos mais bombados, aqueles que todo mundo vai buscar. Mas para onde ir então? Além de tentar fugir dos lugares mais óbvios e mais procurados, que tal curtir uma grande cidade? Talvez a sua própria cidade. Será que você conhece bem o lugar que você mora? Já frequentou parques, museus, atrações? Muitas capitais e grandes cidades, principalmente aquelas não tão turísticas, costumam ficar mais agradáveis de serem visitadas justamente durante os feriados prolongados. O trânsito melhora, as filas diminuem e até mesmo algumas promoções podem acabar acontecendo. E se você fizer questão de viajar mesmo, pegar estrada ou avião, talvez seja a chance de conhecer ou visitar uma capital. São Paulo, Curitiba, Brasília, Belo Horizonte e Porto Alegre costumam ficar mais tranquilas em feriados. E são destinos que têm muita coisa bacana para ver e para fazer. Nessas capitais, a oferta de hospedagem pode fazer com que você encontre boas opções de preços também. Se precisar pegar avião, você estará no contrafluxo natural da maioria dos turistas. Então há uma boa chance de encontrar preços competitivos. Mas é claro, existem as capitais que estarão bombadas no feriado também. Uma delas é o Rio de Janeiro. Com tanta oferta e atrações, até talvez dê para curtir o Rio sem gastar muito dinheiro. Sem contar que, dependendo de onde você mora, dá até para ir de carro ou de ônibus para a cidade maravilhosa. Nesta época do ano, se der sorte, dá até para pegar praia, hein? Outro lugar interessante, por diferentes aspectos, é Vitória, no Espírito Santo. Não é dos destinos mais buscados e também pode dar praia e fazer bom tempo nesta época do ano. Aliás, o seu negócio é praia no feriadão, em pleno mês de junho. Uma opção interessante é buscar por destinos que ficam entre a Costa Verde Fluminense, no sul do estado do Rio de Janeiro, até o litoral norte paulista. Nesta época do ano, o tempo costuma ficar mais firme nesta região. A chance de chuva diminui consideravelmente e dá até para pegar dias de um certo calorzinho. Pode ficar quente debaixo do sol, fresco na sombra e fazer um friozinho à noite. É muito cheio? Pode até ser, mas normalmente são destinos que têm a concorrência daquele pessoal que busca o friozão lá da Serra da Mantiqueira e de outros destinos de serra. Você sabe que eu sou um apaixonado por toda a região da Serra da Mantiqueira, não é mesmo? São Francisco Xavier, Santo Antônio do Pinhal, São Bento do Sapucaí e a badalada Campos do Jordão costumam receber muitos turistas em junho e julho. Imagine só no feriado. Se você não se importar com muita gente e preços mais salgadinhos, bora pra Serra Paulista. Do lado mineiro, as mais procuradas são Monte Verde, Gonçalves e Cunha. E do lado fluminense estão Visconde de Mauá e Penedo. Outros destinos do Rio de Janeiro que costumam bombar nesta época são Petrópolis, Itaipava e Teresópolis. No sul do país, Gramado e Canela vão receber milhares de visitantes de todo o Brasil. E se bobear, de alguns países vizinhos também. Seu negócio é visitar o norte do país? Então saiba que esta é uma época bem interessante para explorar Manaus e fazer alguns passeios próximos de lá. Também é possível conhecer bem Belém em 3 ou 4 dias. Bom, Chegamos ao final de mais uma semana. Ficou faltando o seu destino preferido? Manda pra mim, que em breve eu compartilho por aqui. Basta me seguir no Instagram e mandar uma mensagem por lá. Cadê o Coutinho? Vai ser um prazer te encontrar no meu Insta. Cadê o Coutinho? Tchau, bom final de semana e até segunda-feira.
6: 6h56, agora o esporte com Bruno Migliosi. Bom dia.
0: Tô chegando com as informações do esporte deste sábado, todos os detalhes de mais uma rodada do Brasileirão. Porque nesse sábado são 4 jogos, Internacional e Vasco jogam às 6h30, no mesmo horário tem Atlético Mineiro e Mirassol e depois às 7h tem Fluminense e São Paulo. São Paulo que acaba de mudar de comissão técnica, Roger Machado demitido e Dorival Júnior vai assumir essa bronca e o São Paulo não tá num bom momento. Depois às 9h da noite, a vez do líder do Campeonato Brasileiro, Palmeiras, pegar o Cruzeiro na Arena Barueri, tem show do Korn, banda de nu metal no estádio do Palmeiras, portanto, jogo em Barueri, com o retorno do técnico Abel Ferreira, que cumpriu 7 jogos de suspensão no Brasileirão e volta neste sábado a comandar o Palmeiras na noite, em noite desse sabadão às 9h. Série B, antes de completar a rodada da Série A, temos outros jogos no sábado, porque Operário e Náutico jogam às 4, mesmo horário de São Bernardo e América Mineiro, tem também Goiás e Botafogo às 6h30 e às 8h30 tem Cuiabá e Novo Horizontino. Ainda antes de completar a rodada da Série A, vamos com outros destaques do sabadão, porque tem jogos importantes do futebol europeu. Copa da Inglaterra, Chelsea e Manchester City, jogo decisivo daqui a pouco às 11h da manhã. Temos também na Alemanha, Bayern de Munique e Colônia às 10h30, mesmo horário de Werder Bremen e Borussia Dortmund, além de Bayer Leverkusen e Hamburgo, vários jogos decisivos da Bundesliga, destaque, portanto, para essa competição. Agora sim, completando com jogos do domingo, que completam a rodada deste Brasileirão. Às 11h da manhã, de manhãzinha, tem Santos e Coritiba, jogo acontece em Itaquera. O Santos vai jogar essa partida em São Paulo, é o último teste, né? Um dos últimos de Neymar Júnior, na verdade, antes da convocação, quem sabe aí o Neymar podendo pintar na chamada de Carlo Ancelotti, que acontece nessa segunda-feira no Rio de Janeiro. Às 16h tem Botafogo e Corinthians no Rio de Janeiro também, além de Bahia e Grêmio, que jogam na Fonte Nova. Mais tarde, às 18h30 do domingão, tem Bragantino e Vitória, também Chapecoense e Remo, e o Flamengo joga só às 19h30 para fechar a rodada com um gosto amargo na boca após a eliminação na Copa do Brasil. Pega o Atlético Paranaense em Curitiba. São esses os destaques do futebol deste final de semana e claro que todos os detalhes destes e de outros jogos, outros esportes, você acompanha ao longo da programação da Bandeirantes.
6: Valeu, Bruno Migliosi, 6h59. E contando para você também que Franca e Brasília passaram as semifinais do playoffs do NBB ontem ao vencer respectivamente o Mogi e o Flamengo. Tem os últimos alôs aí, Tom. Edilson Monteiro, confeiteiro, e Adriana Barbosa, completando 28 anos de casamento. Parabéns. Também um alô para o Márcio José Pereira de Oliveira, nos acompanha de Jandira. E o Oswaldo Sanfoneiro de Pederneiras. Além do senhor Aristides Ferreira, a todos o nosso alô. Ponto final no Pulo do Gato. Vai ficando por aqui. Nós voltamos na segunda-feira, às 5h da manhã. Na sequência, eu fico com o Robson Ramos, que já está aqui para mais um Primeira Hora. Robson Ramos já vai contar pra gente. Está muito frio lá fora, Robson? Bom dia.
2: Bom dia, Silvana. Tá frio. Tá frio. É agravado pela garoinha e pela neblina. Mas são 16 graus, dá paciência.
6: Tá agradável ainda. Tá agradável.
2: Mas tem que usar uma brusa, como diz.
6: Uma brusa e um guarda... Uma japona. E um guarda-chuva, né? É isso, gente. Tchau. Fiquem com Deus. Até já, hein?
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23: Hora Oficial do Brasil, 7 horas.
6: Sábado, 16 de maio de 2026.
23: Eduardo Bolsonaro.

0: Bandeirantes, 7:01.
1: Eduardo Bolsonaro apresenta uma nova versão sobre a participação dele no filme Dark Horse, sobre a vida do ex-presidente Jair Bolsonaro.
0: E admite ter investido $50 mil na produção cinematográfica.
1: A mudança de posicionamento do ex-deputado se deu após mensagens apontarem a atuação dele como produtor executivo da obra.
0: O conteúdo confirma que Eduardo Bolsonaro tinha poder sobre a gestão financeira do projeto.
1: As conversas reveladas pelo site The Intercept foram confirmadas pelo jornalismo do Grupo Bandeirantes, com fontes da Polícia Federal.
0: A função do ex-parlamentar fica clara na assinatura de um acordo com a GoUp, empresa contratada para a produção da obra.
1: Em conversa com o empresário Tiago Miranda, citado como um intermediário do banqueiro Daniel Vorcaro, ele demonstra saber como arrecadar dinheiro.
0: Ele escreve, abre aspas, o ideal seria ver os recursos já nos Estados Unidos, porque dos Estados Unidos para os Estados Unidos é tranquilo, fecha aspas.
1: O ex-deputado segue, abre aspas. Se a empresa brasileira que enviar aos Estados Unidos não tiver aquele grande orçamento, como mencionamos, será problemático. Fecha aspas.
0: Eduardo Bolsonaro alerta que se for necessário fazer as remessas aos poucos, abre aspas novamente, o processo poderá atrasar cerca de 6 meses. Fecha aspas.
1: Completa. Abre aspas. Meu receio é que você seja solícito, bom coração e tenha essa dificuldade. Fecha aspas.
0: Investigadores afirmam que o filho de Jair Bolsonaro caiu em contradição, já que na quinta-feira ele tinha dito apenas cedeu direitos de imagem.
1: E negou participação direta no filme.
0: O ex-parlamentar escreveu em nota nas redes sociais, abre aspas, não exerci qualquer posição de gestão ou emprego no fundo, apenas cedi meus direitos de imagem, fecha aspas.
1: O fundo ao qual se refere Eduardo Bolsonaro é o Heaven Gate, com sede no Texas, nos Estados Unidos, onde ele mora.
0: Mensagens encontradas pela Polícia Federal apontam que o dono do Banco Master repassou cerca de R$60 milhões para o fundo.
1: O objetivo seria financiar parte do filme Dark Horse. A promessa era que Daniel Vorcaro entraria no total com quase R$140 milhões.
0: A PF apura se os recursos foram usados para bancar Eduardo Bolsonaro nos Estados Unidos.
1: Depois da divulgação das mensagens, Eduardo Bolsonaro disse que não é mais diretor executivo da produção cinematográfica.
0: E assumiu que recebeu dinheiro não do fundo, mas a devolução de $50 mil investidos por ele para a produtora responsável começar a obra.
2: A essa época, o meu contrato era com a produtora, que basicamente disse o seguinte, Eduardo, bota esse dinheiro aqui, como o risco está 100% seu, eu vou te garantir que você ser diretor executivo do filme. Quando essa estrutura passou a ser uma estrutura de fundo de investimento, começou a ter outra estrutura, eu saí dessa posição de diretor executivo, que era o contrato antigo com a produtora, e passei então a ser somente uma pessoa que assinou a sua cessão de direitos autorais para que um ator pudesse me representar no filme, e depois eu não processasse o filme. Ou seja, quem fala que Eduardo Bolsonaro recebeu dinheiro de Daniel Vorcaro é mentiroso. Quem fala que Eduardo Bolsonaro recebeu dinheiro deste fundo que foi criado nos Estados Unidos está mentindo para você. Eu recebi o dinheiro de volta por conta do contrato com a produtora, mas isso não passou pelo fundo. E recebi o dinheiro que era meu.
1: Ontem, no Rio de Janeiro, o senador Flávio Bolsonaro voltou a falar sobre a gravação em que pede dinheiro a Daniel Vorcaro para financiar o filme sobre o pai dele.
3: Não tem que justificar nada para ninguém. Foi uma época lá atrás que eu busquei um investidor, né, quando o Vorcaro era a pessoa que circulava por todas as rodas, patrocinava eventos de várias emissoras de televisão, circulava dentro de autoridade.
0: Flávio Bolsonaro tinha minimizado a relação com Vorcaro.
1: Disse a integrante da pré-campanha à presidência que o episódio envolvendo o filme era o único em que tinha tido contato com o banqueiro.
0: Mas em entrevista à CNN admitiu que novas conversas ou até vídeos de eventuais encontros com o dono do Master podem aparecer.
1: O caminho do dinheiro pago por Daniel Vorcaro está levando a Polícia Federal agora para um personagem que não aparecia na investigação. O advogado Paulo Calisto.
0: De acordo com Eduardo Bolsonaro, ele é o administrador do fundo Heaven Gate.
1: Paulo Calisto é ligado ao ex-deputado, não tem experiência na área financeira ou cinematográfica.
0: O profissional se dedica há 20 anos à atuação migratória, como obtenção de vistos e cidadania americana.
1: Bandeirantes, 7:06.
0: O ministro do STF, Flávio Dino, manda abrir uma investigação sobre o envio de recursos por parlamentares a ONGs ligadas à produção do filme sobre Jair Bolsonaro.
1: A suspeita recai sobre

0: O envio de 2,5 milhões de reais através de emendas PIX, consideradas de difícil rastreio.
1: Ontem, o relator do caso Master do Supremo, André Mendonça, reuniu-se com delegados da Polícia Federal.
0: E alertou sobre o vazamento do áudio em que o senador Flávio Bolsonaro pede dinheiro ao banqueiro Daniel Vorcaro.
1: De Brasília, o repórter Pedro Teixeira tem mais informações.
2: O relator do caso Master no Supremo se mostrou preocupado com o vazamento de informações da investigação. O ministro André Mendonça disse no encontro que a quebra de sigilo pode trazer prejuízos diretos ao andamento do processo. A advertência do ministro veio logo após a divulgação de um áudio em que o senador Flávio Bolsonaro cobrava valores do banqueiro Daniel Vorcaro para financiar um filme sobre a vida do ex-presidente Jair Bolsonaro. Na gravação, o senador chama Vorcaro de irmão e fala sobre as dificuldades para arcar com os custos do filme.
3: Imagina a gente dando calote num Gincavisa, num Cyrus, os caras, pô, renomadíssimos lá no cinema americano, mundial. Pô, ia ser muito ruim. E agora que é a reta final, que a gente não pode vacilar, não pode não honrar com os compromissos aqui, porque senão a gente perde tudo, cara. Tudo, contrato, perde ator, perde diretor, perde equipe, perde tudo. Podemos dar um toque aí, irmão. Desculpa o áudio longo aí, tá?
2: Só que as suspeitas envolvendo o dinheiro do filme não param por aí. O ministro do Supremo, Flávio Dino, mandou abrir uma nova investigação sobre um suposto envio de emendas parlamentares a ONGs ligadas à produção do filme. A investigação foi aberta na corte depois de uma representação da deputada federal, Tabata Amaral, que alega que os deputados Bia Kicis, do Distrito Federal, Marcos Polon, do Mato Grosso do Sul, e Mário Frias, de São Paulo, teriam repassado 2,5 milhões de reais às ONGs por meio de emendas PIX, consideradas de difícil rastreio. O deputado Marcos Polon disse que solicitou o cancelamento dos recursos no ano passado. Bia Kicis afirmou que não enviou verbas para a produção da obra. Já o produtor executivo do filme, o também deputado Mário Frias, não respondeu aos questionamentos da reportagem.
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0: Lula ironiza o pedido de dinheiro feito por Flávio Bolsonaro a Daniel Vorcaro para a produção de um filme sobre o ex-presidente Jair Bolsonaro.
1: O petista esteve nesta sexta-feira em Barretos, no interior de São Paulo, onde visitou o Hospital de Amor.
0: Durante o compromisso em que anunciou investimentos no centro médico, o chefão do executivo voltou a defender a proibição da inteligência artificial na eleição.
1: E aproveitou o assunto para cutucar o senador pré-candidato à presidência pelo PL.
5: Mas não pode ter nunca inteligência artificial para eleição. Não pode ter nunca. Porque governar não é artificial. Governar é real. E esse país precisa voltar a ser humano. É preciso extirpar o ódio. É aqui, nesse hospital aqui, não tem dinheiro do Vorcaro.
0: O coordenador da pré-campanha de Flávio Bolsonaro, o senador Rogério Marinho, reafirmou que o parlamentar tem a confiança do PL.
1: Ontem à noite, o pré-candidato ao Planalto esteve em Campinas, no interior de São Paulo.
0: E aproveitou o lançamento da chapa do deputado Guilherme Derrite, do PP, ao Senado, para pedir para que os aliados não abaixem a cabeça.
6: Com essa garra, é com essa disposição, é com essa motivação que eu preciso. Cada um de vocês que está aqui, de forma anônima, voluntária, uma sexta-feira à noite para ouvir Cristo falar. Muito obrigado de coração, é vocês que vão fazer a diferença nesse Brasil.
1: Bandeirantes, 7 horas e 10 minutos.
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7: Questão é insistente, se cruza com novos lances e vem entre várias cobranças a Flávio Bolsonaro. Mas ainda se destaca. A cláusula de confidencialidade de um contrato não deve estar acima do interesse público, ainda mais quando se trata de um candidato à presidência da República. Flávio alegou essa confidencialidade para justificar o sigilo que manteve ou tentou manter. Agora surge o contrato, que chega com a assinatura do irmão de Flávio, Eduardo Bolsonaro, que nega qualquer ilícito. Vamos ver. Flávio também começou negando tudo. Num primeiro contato com a imprensa, mas vem se apresentando para falar desde a divulgação da gravação em que pede o dinheiro a Vorcaro para o filme sobre o pai. O caminho desse dinheiro é a prioridade das investigações. E elas avançam, enquanto Flávio vai se explicando e o enredo vai ganhando novos lances. A essa altura, não soam como surpresa os resultados de pesquisas internas de algumas campanhas que já dão Lula crescendo.
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6: Bandeirantes, 7:18.
7: A Polícia Federal troca a coordenação dos inquéritos da Operação Sem Desconto, que apura as fraudes do INSS.
6: Mudança que aconteceu ontem gerou uma reação do ministro do Supremo, André Mendonça, relator do caso no STF.
7: Ele afirmou não ter sido avisado previamente e cobrou independência da nova equipe e que não haja atrasos nas investigações.
6: A oposição acionou a Procuradoria-Geral da República e protocolou um pedido de convocação do diretor-geral da PF para dar explicações sobre a troca, acusando o governo de tentar interferir nas investigações.
7: Em nota, a Polícia Federal afirmou que a mudança foi apenas burocrática e o objetivo é dar mais eficiência ao trabalho.
6: A operação que investiga o escândalo do INSS motivou a quebra de sigilo do filho do presidente Lula, Fábio Luiz Lula da Silva, Lulinha.
7: Ele não é formalmente investigado, mas uma das linhas apura uma possível sociedade oculta entre ele e um lobista do caso, Careca, do INSS.
6: Bandeirantes, 7:19.
7: A IP decide manter o ressarcimento aos consumidores que compraram produtos da empresa que foram suspensos pela Agência Nacional de Vigilância Sanitária.
6: A decisão é um recuo. Ontem, a fabricante de itens de limpeza chegou a anunciar que não realizaria mais os reembolsos.
7: Mas optou por retomar a devolução do dinheiro aos clientes que pediram a troca ou ressarcimento através dos canais de atendimento da companhia.
6: A Anvisa manteve a proibição da fabricação e venda de 25 produtos da IP por risco de contaminação.
7: Na lista estão itens das linhas de lava-louças, sabões líquidos para roupas e desinfetantes com lote final 1.
6: A empresa chegou a recorrer da suspensão determinada na semana passada, mas a diretoria colegiada da agência optou por seguir com a determinação nesta sexta-feira.
7: Para o diretor-presidente da Anvisa, Leandro Safatli, houve uma falha importante nos controles de segurança da IP.
8: O risco é grave diante da constatação de que lotes contaminados não foram claramente identificados, reprovados e segregados como tal pelo controle de qualidade, deixando falha em uma barreira importante da proteção ao consumidor.
6: Apesar de manter a interrupção da fabricação, comercialização e distribuição, a Anvisa suspendeu a obrigação de recolhimento imediato dos lotes.
7: As recomendações são não usar os produtos, guardá-los em casa bem fechados e esperar orientação futura da empresa.
6: De acordo com a diretora da agência, Daniela Marreco, a IP deverá dar uma atenção especial à comunicação com o cliente.
9: A empresa deverá elaborar e executar um plano de comunicação amplo, estruturado e voltado à adequada informação ao consumidor. Ademais, deverá manter e intensificar os canais dedicados ao atendimento ao consumidor.
7: No fim de abril, a Anvisa fez uma inspeção em conjunto com o Centro de Vigilância Sanitária de São Paulo e a Vigilância Sanitária de Amparo, no interior paulista.
6: O diretor da agência, Daniel Pereira, lista os problemas encontrados na unidade da Química Amparo.
10: Entre as principais irregularidades destacam-se deficiência no controle de garantia da qualidade, ausência da validação de processos e métodos analíticos, monitoramento microbiológico inadequado. A própria empresa reconheceu a existência de mais de 100 lotes com resultado microbiológico insatisfatório.
7: Em nota, a IP orienta os clientes a guardarem embalagens fechadas e não usarem os produtos atingidos pela decisão da Anvisa.
6: O alerta vale para todos os lava-roupas líquidos, detergentes e desinfetantes com numeração de lote terminada em 1.
7: A empresa propôs à Agência Nacional de Vigilância Sanitária a apresentação de testes feitos por laboratórios independentes.
6: Segundo a fabricante, a medida vai garantir a segurança dos lotes já disponibilizados ao mercado.
7: Bandeirantes, 7:21.
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13: Um ótimo sábado, ouvinte Bandeirantes. A cidade amanhece tranquila, com uma exceção. Tem ocorrência ao final da ponte Cidade Universitária no sentido bairro, no acesso à Rua Alvarenga. Lentidão desde a Praça Pan-Americana, por enquanto não afetando o contorno da praça. Para cruzar a Marginal do Pinheiro sentido bairro, prefira a ponte Eusébio Matoso. 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
14: Bandeirantes, 7 horas e 28 minutos.
15: O setor de serviços volta a apresentar retração e já acumula 5 meses seguidos de queda.
14: De Belo Horizonte, o repórter Daniel Martins.
16: O poder de compra do consumidor tem diminuído no Brasil. É o que revela a pesquisa mensal de serviços divulgada nesta sexta-feira pelo IBGE. De acordo com o levantamento, o setor de serviços no Brasil recuou 1,2% em março de 2026 em relação ao mês anterior, após estabilidade em fevereiro. Segundo o coordenador do curso de pós-graduação de economia do IBMEC, Hélio Berni, o endividamento das famílias brasileiras contribui para essa queda e, apesar disso, não representa um recuo para os próximos meses.
17: O poder de compra do consumidor está diminuindo, né? A inflação no Brasil diminui, mas ela ainda é resiliente, né? Então ela continua contribuindo aí para a redução do poder de compra. Além disso, você também tem uma questão, né? De que as famílias brasileiras estão ficando cada vez mais endividadas, né? O resultado de um mês, ele não é um indicador porque pode estar para acontecer daqui para frente, tá? É um resultado bastante localizado.
16: Na prática, isso significa que áreas como transportes, turismo, tecnologia, serviços administrativos e atividades voltadas às famílias movimentaram menos dinheiro no período. De acordo com o analista do IBGE, Luiz Almeida, o setor de transportes teve a pior queda.
18: Setorialmente, todas as 5 atividades de divulgação acompanharam a queda observada no Brasil. O destaque ficou com o setor de transportes, que caiu 1,7% na margem, influenciado principalmente pela queda observada no transporte rodoviário de cargas e no transporte aéreo.
16: Além do transporte, o turismo também apresentou queda, influenciado principalmente pela redução em hotéis, reservas de hospedagem, transporte aéreo e aluguel de veículos. Entre os estados, o maior impacto negativo veio de São Paulo, com retração de 2,1% no setor de serviços. Já Minas Gerais teve queda de 0,7%.
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15: São 7 horas e 30 minutos, hora oficial do Brasil. 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
15: Academia em que professora fez aula de natação antes de morrer reabre em São Paulo. O Luiz Felipe Nunes está conosco para contar os detalhes. Bom dia, Luiz.
19: Muito bom dia, Robson, Silvânia. Bom dia para você que nos acompanha na Bandeirantes. É a unidade de São Lucas, na Zona Leste de São Paulo, da Academia C4 Gym. Em fevereiro desse ano, nós noticiamos a morte da Juliana Faustino Baceto, uma mulher de 27 anos, professora. Infelizmente, faleceu depois de utilizar a piscina desta academia. A Polícia Civil, depois de muitas averiguações e apurações, concluiu que havia um uso excessivo de cloro naquela piscina e, por isso, a Juliana Baceto, infelizmente, faleceu. Outras pessoas, inclusive, tiveram de receber atendimento, ficaram com problemas. O marido da Juliana ficou uma semana internado. Posteriormente, depois da morte dela, felizmente saiu do hospital, está bem. A Juliana faleceu e agora houve a reabertura da parte seca. as áreas onde não há a piscina da C4 Gym em São Lucas. A piscina segue interditada. Foram diversas ações judiciais correndo pelo Tribunal de Justiça de São Paulo. Essas ações continuam. Inclusive, essa medida que reabriu parte da academia é uma medida provisória. Pode ser que outros desembargadores do TJ de São Paulo tomem outra decisão e a academia volte a ser fechada. Mas houve essa reabertura ontem, inclusive nas redes sociais da academia, há já publicações de pessoas que voltaram a frequentar a C4 Gym na Zona Leste de São Paulo. A academia tenta ainda uma reabertura total do espaço, incluindo a piscina. A academia se defende, afirma que isso pode acontecer, mas são muitas as decisões judiciais, porque são vários espaços do Tribunal de Justiça de São Paulo que têm direito a tomar uma decisão. Por isso, é muito possível que haja uma outra reviravolta nesse caso, mas a gente segue acompanhando. Hoje, para as pessoas que frequentam a academia, ela está aberta a partir do horário de funcionamento dela na Zona Leste de São Paulo. As outras unidades da C4 Gym não foram afetadas. É uma rede de academias. Existem outras na cidade de São Paulo. As outras seguiram funcionando, mas essa na Zona Leste da capital paulista tem ainda a área da piscina interditada. Robson Silvânia.
15: Obrigado, Luiz. São 7 horas e 33 minutos.
14: A Sabesp suspende por 15 dias todas as obras que possam interferir na rede de gás encanado de São Paulo.
15: A decisão se deu diante de uma nova ocorrência, dias depois da explosão que matou duas pessoas no bairro do Jaguaré, na zona oeste da capital.
14: O novo vazamento foi registrado após o rompimento da tubulação de gás durante uma intervenção em Itaquera, na zona leste.
15: Segundo a Sabesp, a suspensão das obras tem caráter preventivo e busca reforçar a segurança operacional.
14: Além de permitir a revisão de procedimentos técnicos, protocolos de atuação e fluxos operacionais.
15: A companhia acrescenta que o prazo poderá ser prorrogado caso haja necessidade.
14: Na área da ocorrência no Jaguaré, a Defesa Civil de São Paulo iniciou ontem a demolição de 5 imóveis que foram totalmente interditados após a explosão.
15: Em entrevista à Band, a capitã dos bombeiros Caroline Burunzi-Incian detalhou a extensão dos danos estruturais causados pela tragédia.
20: Foi uma explosão com bastante energia, tanto é que os prédios da frente tiveram todas as janelas com a face voltada para essa rua. Elas tiveram um dano, mais ou menos 2 mil metros quadrados de dezenas de casas atingidas.
14: A demolição dos imóveis no Jaguaré foi solicitada pela Polícia Técnico-Científica para permitir que as equipes façam escavações na área.
15: O objetivo é buscar provas que ajudem a esclarecer as causas da explosão.
14: Bandeirantes, 7 horas e 34 minutos.
15: O ex-ministro da Casa Civil, José Dirceu, já está em tratamento para combater um linfoma.
14: O diagnóstico foi confirmado pela equipe do Hospital Sírio-Libanês em São Paulo.
15: Internado, o petista está sob os cuidados da equipe do médico Roberto Calil.
14: José Dirceu tem 80 anos e anunciou recentemente que é pré-candidato a deputado federal nas eleições deste ano.
15: De acordo com o boletim médico, o ex-ministro apresenta boas condições clínicas.
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15: Durante 7h35.
14: A Polícia Federal analisa o conteúdo dos materiais recolhidos durante uma operação contra o grupo Refit, de refino e distribuição de combustíveis.
15: Alvo dos agentes, o ex-governador do Rio, Cláudio Castro, é suspeito de beneficiar a empresa acusada de fraude fiscal, lavagem de dinheiro e organização criminosa.
14: A Refit deve mais de 50 milhões de reais em impostos.
15: Capital Fluminense, repórter Gabriela Morgado.
21: Policiais cumpriram mandados de busca e apreensão na casa do ex-governador do Rio, Cláudio Castro. Eles deixaram o prédio levando objetos dentro de bolsas lacradas. Os agentes passaram quase 3 horas no apartamento, que fica na Barra da Tijuca. Segundo a defesa do político, Castro estava em casa com a família quando os agentes chegaram. O celular e um tablet do ex-governador foram apreendidos. A busca e apreensão foi determinada pelo ministro Alexandre de Moraes, do Supremo Tribunal Federal. As investigações da PF revelaram um esquema de fraude fiscal e ocultação patrimonial na Refit, a antiga refinaria de Manguinhos. Na decisão, o ministro destacou que Castro criou um programa de parcelamento de créditos para beneficiar o grupo, que tem uma dívida bilionária com o Estado. A medida chegou a ser apelidada de Lei Ricardo Magro, dono da refinaria. A decisão também cita a nomeação por Castro do ex-secretário de Fazenda Juliano Pascoal, que atuava para facilitar a operação da empresa.
0: Após eu ter acesso à decisão da Justiça, posso afirmar que há algo estranho, muito estranho. Qual é o único estado que conseguiu cobrar impostos devidos por essa empresa? O estado do Rio de Janeiro. Então pergunto, quem estaria beneficiando devedores e ao mesmo tempo sendo o único a conseguir cobrar o pagamento de dívida?
21: Castro também é alvo de outros dois inquéritos, que apuram mais de 1,2 bilhão de reais de investimentos no Banco Master, através da Rio Previdência, instituição que paga aposentados e pensionistas, e da CEDAE, a Companhia de Águas e Esgotos do Rio. Castro foi um dos alvos dos 17 mandados de busca e apreensão nesta sexta-feira no Rio, em São Paulo e no Distrito Federal. O dono da Refit, Ricardo Magro, que mora nos Estados Unidos, foi alvo do único mandado de prisão. Ele foi incluído na lista vermelha da Interpol, a Polícia Internacional, e é considerado foragido. O desembargador Guaraci Viana também foi alvo da operação. Ele foi afastado das funções em março, suspeito de proferir decisões em benefício da refinaria no processo de recuperação judicial do grupo. Na casa de outro investigado, Álvaro Barcha Cardoso, dois carros de luxo e mais de R$1 milhão em moeda estrangeira foram apreendidos. Barcha seria intermediário da refinaria no esquema. Na casa do policial civil Maxwell Fernandes, a polícia encontrou R$500 mil de reais. A PF ainda apura o vazamento de informações da operação pelo policial civil. Dois escrivães da própria PF também são acusados de usarem telefones nos nomes de pessoas mortas para falar com os investigados. Os três foram afastados das funções. O ex-procurador-geral do Estado, Renan Saad, e o ex-secretário de Fazenda do Rio, Juliano Pascoal, também são investigados. Os dois foram exonerados pelo governador em exercício, Ricardo Couto. Alexandre de Moraes também determinou o afastamento de outros quatro investigados das funções públicas. Em nota, a refinaria disse que jamais falsificou declarações fiscais para ter vantagens tributárias e que as operações contra ela prejudicam a concorrência no setor.
14: Bandeirante 7:39.
15: Fundada em 1954, a Refit, antiga refinaria de Manguinhos, é uma das primeiras do Brasil.
14: Mas nos últimos anos, o grupo tornou-se o centro de investigações da Polícia e da Receita Federal.
15: Dono da empresa, Ricardo Magro, é descrito como um dos maiores devedores e sonegadores de impostos do Brasil.
14: Hoje, o conglomerado soma mais de R$50 bilhões de reais em débitos de impostos.
15: Em setembro de 2025, a Refit foi interditada durante uma das fases da Operação Cadeia de Carbono.
14: Um dos motivos foi a suspeita de importação ilegal de gasolina e fraudes no processo de refino de petróleo.
15: Os indícios terminaram com a apreensão de navios interceptados pela polícia que traziam toneladas de petróleo e aditivos. Carga avaliada em 290 milhões de reais.
14: Segundo a investigação, a refinaria já havia provocado um prejuízo de 26 milhões de reais aos cofres públicos.
15: O presidente do Instituto Combustível Legal, Emerson Capaz, acredita que o fio de toda a história que envolve a Refit só começou a ser puxado.
2: O ano passado, por conta da carbono oculto, nas suas três fases que aconteceram, transformaram o ano de 2025 historicamente no melhor ano no setor de combustíveis desde a sua implantação, porque acabou entrando muito fortemente naqueles que operavam ilegalmente e parceiros do crime organizado. São benefícios que vêm para a sociedade através de serviços públicos que vão ter recursos para poderem ser usados.
14: Enquanto o cerco se fechava contra a Refit, o grupo usava influência de agentes públicos para continuar operando e encobrindo as irregularidades.
15: O ministro do Supremo, Alexandre de Moraes, mandou prender o dono da empresa, mas Ricardo Magro mora nos Estados Unidos.
14: Diante do histórico das investigações contra ele, o presidente Lula chegou a afirmar que já havia pedido ajuda a Donald Trump para deter e extraditar o empresário.
15: Na decisão desta sexta-feira, Moraes determinou a inclusão do nome de Ricardo Magro na lista da Interpol.
14: O ministro também citou que o Estado teria sido cooptado pela refinaria.
15: De acordo com a Polícia Federal, o então governador do Rio de Janeiro, Cláudio Castro, viajou a Nova York em maio do ano passado com as despesas pagas pela Refit.
14: O político também apresentou uma lei que, na avaliação dos agentes, atendia aos interesses do conglomerado.
15: O texto que permitia o parcelamento dos tributos a longo prazo chegou a ser barrado pela Procuradoria-Geral do Estado, mas foi liberado após a troca do procurador.
14: Quem assumiu o cargo foi Renan Miguel Saad, que também foi alvo da operação de ontem. Ele teria assinado o parecer para beneficiar a Refit.
15: A estrutura montada por Ricardo Magro ainda contaria com a participação do desembargador Guaraci Campos Viana.
14: Foi ele quem determinou a desinterdição da refinaria e a realização de uma perícia por uma empresa que tinha vínculos com a refinaria.
15: O desembargador foi afastado das funções pela Corregedoria Geral de Justiça.
14: Bandeirantes 7:42.
15: O Ministério Público de São Paulo apresenta denúncia contra o fundador da empresa Ultrafarma, Sidney Oliveira, e outras 10 pessoas.
14: O grupo é acusado de formação de organização criminosa e fraudes no setor de medicamentos.
15: Segundo a promotoria, eles atuavam num esquema complexo de sonegação de impostos e lavagem de dinheiro.
14: O MP aponta que a quadrilha utilizava empresas de fachada para movimentar e ocultar os valores ilícitos.
15: Agora, cabe à justiça analisar a denúncia oferecida para decidir se os investigados se tornam ou não réus no processo.
14: Bandeirantes 7:42.
15: O Tribunal de Justiça de Santa Catarina acata o pedido do Ministério Público do Estado e arquiva o caso relativo à morte do cão Orelha.
14: Segundo a decisão que foi tomada ontem, o inquérito estava cheio de falhas.
15: Assim como o Ministério Público, a Justiça entendeu que os adolescentes colocados na cena do suposto crime na Praia Brava, em Florianópolis, não estiveram com o animal.
14: E também não é possível afirmar que Orelha sofreu maus tratos, já que ele tinha uma infecção grave na região do maxilar.
15: O inquérito foi baseado em relatos de pessoas que ouviram dizer, mas ninguém, de fato, testemunhou a suposta agressão.
14: Imagens reveladas em fevereiro pelo jornalismo da Band mostram Orelha andando normalmente depois do horário em que, segundo a polícia, ele teria sido espancado.
15: A justiça também anulou o pedido de internação provisória do adolescente indiciado e determinou a devolução do passaporte dele.
14: Bandeirantes, 7:43.
15: Ministro do Supremo Tribunal Federal Alexandre de Moraes vota para tornar réus 3 policiais envolvidos na morte de Marielle Franco e do motorista Anderson Gomes.
14: O ex-chefe da Polícia Civil do Rio de Janeiro, Rivaldo Barbosa, e 2 delegados são acusados de obstruir as investigações.
15: O julgamento ocorre no plenário virtual da corte.
14: A Procuradoria-Geral da República afirma que os agentes desviaram o foco das buscas para proteger milicianos envolvidos no assassinato da vereadora.
15: Além da condenação criminal, a PGR pede a perda dos cargos públicos dos 3 acusados.
14: O grupo teria atuado de forma coordenada para dificultar o esclarecimento completo do crime.
15: A votação da corte decidirá sobre a abertura formal da ação penal contra os investigados nos próximos dias.
14: Bandeirantes, 7:44.

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5: Tempo frio, mas com movimentação no sistema Anchieta Imigrantes, como sempre. Sem lentidão, no entanto. A pista norte da rodovia Anchieta está bloqueada para obras. A descida é feita normalmente pela pista sul. Já a subida de serra é feita somente pela rodovia dos imigrantes, que funciona para subida e descida com boas condições. 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
6: Bandeirantes 7:47.
7: Israel e Líbano afirmam um acordo para prorrogar o cessar-fogo na região por mais 45 dias.
6: As duas nações chegaram ao entendimento sobre a suspensão das hostilidades, em vigor desde 16 de abril, após 2 dias de reuniões nos Estados Unidos.
7: Segundo o Departamento de Estado americano, uma nova rodada de discussões políticas ficou agendada para o início de junho.
6: Antes disso, delegações militares participarão de uma sessão de segurança no Pentágono.
7: O encontro em Washington ocorreu em meio à continuidade dos ataques israelenses, que só nesta sexta-feira mataram pelo menos 7 libaneses.
6: Desde março, o Ministério da Saúde do Líbano contabiliza quase 3 mil óbitos em decorrência do conflito.
7: Já as negociações entre Estados Unidos e Irã seguem incertas.
6: No encontro dos BRICS, o ministro das Relações Exteriores do Irã disse que as conversas com os Estados Unidos sobre a questão nuclear continuam.
7: Mas Abbas Araghchi ressaltou que a falta de confiança do governo americano tem dificultado as negociações.
6: Ele acrescentou que o Estreito de Hormuz foi reaberto e que a China seria bem-vinda como mediadora nas negociações.
7: Já o presidente dos Estados Unidos, Donald Trump, voltando de Pequim, declarou não precisar dos asiáticos ajudando no diálogo.
6: Mesmo assim, o republicano afirmou que tanto ele quanto o líder chinês Xi Jinping concordaram que Teherã não pode ter uma arma nuclear.
7: Trump também estabeleceu um prazo de 20 anos para limitar o programa nuclear do Irã.
6: Bandeirantes 7:48.
7: A Ucrânia revida o maior ataque aéreo que sofreu da Rússia desde o início da guerra.
6: Ontem, o exército ucraniano bombardeou várias regiões do país.
7: Na cidade de Ryazan, a mais de 700 quilômetros da fronteira, uma explosão atingiu um prédio residencial, deixando 4 pessoas mortas, incluindo uma criança.
6: Uma refinaria de petróleo também foi alvo.
7: Na quinta-feira, o exército russo enviou o maior número de drones ao território ucraniano desde o início do conflito, bombardeando diversas regiões.
6: A capital Kiev, 24 pessoas morreram.
7: Bandeirantes 7:49.
6: Um tapa que deu o que falar no mundo político agora ganha uma nova versão.
7: Um livro lançado na França reacende os rumores sobre a relação entre o presidente Emmanuel Macron e a primeira-dama Brigitte.
6: No meio da polêmica estaria uma atriz iraniana.
7: De Paris, a correspondente da Bandeirantes, Sônia Blota, tem mais informações.
8: A cena que viralizou no mundo. Na descida do avião para uma viagem oficial ao Vietnã no ano passado, a mão da primeira-dama surge empurrando o rosto do presidente da França. Em nota, o Palácio d'Elysée amenizou e disse que tudo não passou de brincadeira de casal. Quase um ano depois, o jornalista Florian Tardif está lançando o livro Um Casal Quase Perfeito, sobre a vida do casal Macron. Segundo o autor, a discussão teria começado após Brigitte pegar o celular do marido e encontrar mensagens trocadas com a atriz iraniana Gouchefet Farahani. Florian descreveu a relação de Macron com Farahane como platônica. Em uma das mensagens, Emmanuel Macron teria escrito: "Acho você muito bonita." Amigos do casal procuraram o jornal Le Parisien e desmentiram a publicação. Gojfet Farahane, de 42 anos, é a primeira atriz iraniana a ter um papel de destaque em um filme de Hollywood. Sua atuação em Rede de Mentiras, de 2008, no entanto, fez com que Farahane fosse perseguida pelo regime dos ayatolás. As cenas de romance com Leonardo DiCaprio e a imagem da atriz sem véu na estreia do filme irritaram as autoridades de Teherã. Desde então, ela está refugiada na França e passou a ser porta-voz da causa das mulheres iranianas. Política e polêmicas do governo Macron à parte, o casal Brigitte e Emmanuel é muito admirado por aqui. Ela, inclusive, é símbolo de mulher elegante e poderosa, que sabe o que quer e vai atrás de seus objetivos. Os dois se conheceram em 1993. Ela era professora dele, casada e mãe de 3 filhos. Depois do divórcio de Brigitte, eles se casaram quando Macron tinha 29 anos e ela 54. Atualmente, Emmanuel Macron tem 48 anos e a primeira-dama, 73.
6: Bandeirantes 7:52.
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5: Atenção com a Regis Bittencourt e problemas no acesso à pista interna do Rodoanel. Tudo congestionado na Regis, sentido São Paulo, do quilômetro 282 ao 279. Não afeta a pista de sentido interior. O Rodoanel também segue com boas condições. 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
11: As principais informações do esporte deste final de semana você confere agora no Primeira Hora da Bandeirantes, começando com todos os detalhes de mais uma rodada de Brasileirão, porque nesse sábado são 4 jogos, Internacional e Vasco jogam às 6:30, no mesmo horário tem Atlético Mineiro e Mirassol e depois às 7 horas tem Fluminense e São Paulo. São Paulo que acaba de mudar de comissão técnica, Roger Machado demitido e Dorival Júnior vai assumir essa bronca e o São Paulo não está num bom momento. Depois às 9 horas da noite, a vez do líder do Campeonato Brasileiro, Palmeiras, pegar o Cruzeiro na Arena Barueri. Tem show do Korn, banda de nu metal no estádio do Palmeiras, portanto, jogo em Barueri com o retorno do técnico Abel Ferreira, que cumpriu 7 jogos de suspensão no Brasileirão e volta neste sábado a comandar o Palmeiras na noite, em noite desse sabadão às 9 horas. Série B, antes de completar a rodada da Série A, temos outros jogos no sábado, porque Operário e Náutico jogam às 4, mesmo horário de São Bernardo e América Mineiro. Tem também Goiás e Botafogo às 6:30 e às 8:30 tem Cuiabá e Novo Horizontino. Ainda antes de completar a rodada da Série A, vamos com outros destaques do sabadão, porque tem jogos importantes do futebol europeu. Copa da Inglaterra, Chelsea e Manchester City, jogo decisivo daqui a pouco às 11 horas da manhã. Temos também na Alemanha, Bayern de Munique e Colônia às 10:30, mesmo horário de Werder Bremen e Borussia Dortmund, além de Bayer Leverkusen e Hamburgo, vários jogos decisivos da Bundesliga, destaque, portanto, para essa competição. Agora sim, completando com jogos do domingo, que completam a rodada deste Brasileirão. Às 11 horas da manhã, de manhãzinha, tem Santos e Coritiba, jogo acontece em Itaquera. O Santos vai jogar essa partida em São Paulo, é o último teste, né? Um dos últimos de Neymar Júnior, na verdade, antes da convocação. Quem sabe aí o Neymar podendo pintar na chamada de Carlo Ancelotti, que acontece nessa segunda-feira no Rio de Janeiro. Às 16h tem Botafogo e Corinthians no Rio de Janeiro também, além de Bahia e Grêmio, que jogam na Fonte Nova. Mais tarde, às 18h30 do Domingão, tem Bragantino e Vitória, também Chapecoense e Remo, e o Flamengo joga só às 19h30 para fechar a rodada com um gosto amargo na boca após a eliminação na Copa do Brasil. Pega o Atlético Paranaense em Curitiba. São esses os destaques do futebol deste final de semana, e claro que todos os detalhes destes e de outros jogos, outros esportes, você acompanha ao longo da programação da Bandeirantes.
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6: Uma diversão une pais e filhos a cada 4 anos. O álbum da Copa do Mundo da FIFA.
7: A troca de figurinhas tem se mostrado cada vez mais uma ótima oportunidade para a criançada socializar e desenvolver novas habilidades.
6: Repórter da Band, Roberta Scherer, explica.
9: Na hora do recreio, a brincadeira é uma só.
12: Alguém troca esse?
13: Eu troco por esse, pode ser?
12: Pode.
14: E 44, você quer alguma dessas?
13: Tá, pode ser.
9: O álbum da Copa desse ano tem 980 figurinhas. Em um pacote vem 7, então é preciso ter pelo menos 140 pacotes. E para não passar muito disso, o jeito é pôr as repetidas para jogo. Completar álbum é o objetivo. No caminho tem conversa, negociação... A Maria Clara Lima Alves tem 9 anos. Você troca uma por uma ou duas por uma? Como é que funciona?
13: Depende. Quando, por exemplo, a minha amiga tinha do Cristiano Ronaldo, né? Uhum. Ela tinha repetido, aí eu troquei algumas por do Cristiano Ronaldo.
9: Porque a do Cristiano Ronaldo vale mais?
13: É, que ela é mais... É, meio que ela é mais rara.
9: Tem também quem confie na habilidade de ganhar as suas no jogo de bafo, como o Otto, que tem 9.
15: Se você aposta uma carta, aí se a pessoa virar dela e a sua... Ela fica com a sua e a dela.
9: E é muito difícil?
15: Um pouco, dá um pouco de pressão quando tem tudo isso em volta.
9: Pela figurinha que falta, a Gabriela de Castro, de 10 anos, até quebrou a barreira da timidez.
16: Você não sabe se ela é confiável, o que, que vai acontecer depois de você trocar. E também pode acontecer várias coisas.
9: Dá uma vergonha também?
16: Dá.
9: E nada de ser enrolado pelos mais velhos, de acordo com Vincenzo Hidalgo, de 11 anos.
17: Até amanhã, né? Nosso corpo brilhante, você dá uma brilhante, ele te dá uma normal. Você tem que ser malandro.
9: Na brincadeira das crianças, os adultos reparam nas habilidades sociais se desenvolvendo. A Vela Ardrito é pedagoga em uma escola de São Paulo.
18: Para aqueles alunos que são mais tímidos, é uma chance de ampliar o círculo de amizade. Para aqueles que, de diferentes faixas etárias, né, eles acabam trocando as figurinhas, sem contar outros benefícios de desenvolvimento de habilidades, como argumentação, lidar com a frustração.
9: Os pais também valorizam a troca. Quem explica é o Edgar Vicente, publicitário.
19: Essa coisa de poder negociar também, isso aí ele vai levar pro resto da vida dele. Sim. A troca, a decepção também, às vezes, de perder umas figurinhas no bafo, né? Sim. Brincando.
6: Termina aqui o Jornal Primeira Hora.
7: Apresentação, Robson Ramos e Silvânia Alves.
6: Diretor responsável, João Carlos Saad.
7: Bom dia, Brasil.
6: Bom dia.

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A partir de agora, o Jornal da Bandeirante Gente, hoje sob o comando da Thaís Freitas.

0: bom dia, seja bem-vindo a mais uma edição do Jornal Gente, começando agora, neste sábado, olha, pelo menos aqui em São Paulo, um dia frio, nublado, uma garoinha. Acordou desse jeito desde ontem, aliás, virou o tempo. Já vou chamar você para participar conosco aqui do Jornal Gente neste sabadão, contando como é que tá o dia, como o dia amanheceu no lugar onde você está ouvindo a Bandeirantes. É só mandar sua mensagem pelo nosso WhatsApp, que é esse aqui, ó.
1: 11 999 048756.
0: Esse aqui é o Jornal.

0: Eco Master e tivemos também a divulgação de mensagens do senador Flávio Bolsonaro para Daniel Vorcaro, pedindo dinheiro para financiar o filme biográfico do pai. E aí, muita coisa aconteceu. Eu já vou chamar agora, direto da Bandeirantes de Brasília, o repórter Vitor Gomes, que acompanhou esse bafafá todo durante a semana e vai trazer um resumo aqui pra gente, né, Vitor? Bom dia.
1: Muito bom dia, Thaís, a você e aos nossos ouvintes. Temperatura muito boa aqui em Brasília, viu? 20 graus, um solzão bonito, dia bonito aqui, só que a secura já vai chegando, viu? Mas falando...
0: Ô, Vitor, vamos refazer a sua ligação, que ela tá aqui com uma oscilaçãozinha, não é? E já já a gente retoma o contato com a Bandeirantes de Brasília, o repórter Vitor Gomes, que vai conversar conosco já já aqui no Jornal Gente. Bem, o que é que a gente tem de novidade a respeito desse caso que envolve o senador Flávio Bolsonaro, pré-candidato à presidência da República? E isso é algo bem importante, porque em muitas pesquisas de intenção de voto, Flávio Bolsonaro está numericamente à frente de Luiz Inácio Lula da Silva, ambos ali empatados tecnicamente, em todas. Em algumas, Flávio na frente, em outras, Lula na frente, sempre por coisa pouca. Um ponto percentual, meio ponto, aí depende do instituto. Enfim, é um candidato para lá de competitivo em um ano eleitoral e que a partir desse momento vai ter que lidar com essa situação, que foi colocada pela divulgação desse áudio enviado por Flávio Bolsonaro para Daniel Vorcaro na véspera da prisão de Daniel Vorcaro em novembro do ano passado, pedindo para que o compromisso de depósito de parcelas para o financiamento, essa é a versão de Flávio, para o financiamento do filme que conta a vida de Jair Bolsonaro, pudesse seguir conforme o combinado. Num primeiro momento, Flávio Bolsonaro tinha dito que não tinha nada disso, depois que sim, que era isso mesmo, e que havia negado porque haveria uma cláusula de confidencialidade com os produtores do filme. Ontem também, o site The Intercept, que foi o primeiro a divulgar esse áudio, também divulgou que Eduardo Bolsonaro, irmão de Flávio, filho de Jair Bolsonaro, ex-deputado federal que mora nos Estados Unidos, teria um contrato com a produtora do filme em que ele teria poderes da administração da verba. Eduardo Bolsonaro diz que isso não foi exercido e que tudo que ele fez pelo filme foi, num primeiro momento, fazer um aporte de $50 mil e, na sequência, ceder os direitos de imagem para que um ator pudesse representar o personagem dele nessa produção cinematográfica que ainda não estreou. Vitor Gomes, direto de Brasília, voltando aqui com mais detalhes dessa história, né, Vitor?
1: Isso mesmo, Thaís. Mais uma vez, bom dia para você, bom dia aos nossos ouvintes. Eduardo Bolsonaro apresenta uma nova versão sobre a participação dele no filme Dark Horse, sobre a vida do ex-presidente Jair Bolsonaro, e admite ter investido $50 mil na produção cinematográfica. A mudança de posicionamento do ex-deputado se deu após mensagens apontarem a atuação dele como produtor executivo da obra. O conteúdo confirma que Eduardo Bolsonaro tinha poder sobre a gestão financeira do projeto. As conversas reveladas pelo site The Intercept foram confirmadas pelo jornalismo da Band aqui em Brasília com fontes da Polícia Federal. A função do ex-parlamentar fica clara na assinatura de um acordo com a GoUp, empresa contratada para a produção da obra. Em conversa com o empresário Thiago Miranda, citado como um intermediário do banqueiro Daniel Vorcaro, ele demonstra saber como arrecadar dinheiro. Ele escreve, abre aspas, "O ideal seria haver os recursos já nos Estados Unidos, porque dos Estados Unidos para os Estados Unidos é tranquilo", fecha aspas. O ex-deputado segue, "Se a empresa brasileira quer enviar aos Estados Unidos, não tiver aquele grande orçamento, como mencionamos, será problemático". Eduardo Bolsonaro alerta que, se for necessário fazer as remessas aos poucos, o processo poderá atrasar cerca de 6 meses. E completa, "Meu receio é que você seja solícito, bom coração e tenha essa dificuldade".

0: dificuldade. Investigadores afirmam que o filho de Jair Bolsonaro caiu em contradição, já que na quinta-feira ele tinha dito que apenas cedeu direitos de imagem e negou participação direta no filme. O ex-parlamentar escreveu em nota nas redes sociais: "Não exerci qualquer posição de gestão ou emprego no fundo, apenas cedi meus direitos de imagem." O fundo a que se refere Bolsonaro é o Heaven Gate, com sede no Texas, onde ele mora. Mensagens encontradas pela Polícia Federal apontam que o dono do Banco Master repassou cerca de 60 milhões de reais para este fundo. O objetivo seria financiar parte do filme Dark Horse. A promessa era que Daniel Vorcaro entraria no total com quase 140 milhões de reais. A PF apura se os recursos foram usados para bancar Eduardo Bolsonaro nos Estados Unidos. Depois da divulgação das mensagens, Eduardo Bolsonaro disse que não é mais diretor executivo da produção cinematográfica e assumiu que recebeu dinheiro, não do fundo, mas a devolução de 50 mil dólares investidos por ele para a produção responsável começar a obra. Vamos acompanhar.
1: A essa época, o meu contrato era com a produtora, que basicamente disse o seguinte: Eduardo, bota esse dinheiro aqui, como o risco está 100% seu, eu vou te garantir que você ser diretor executivo do filme. Quando essa estrutura passou a ser uma estrutura de fundo de investimento, começou a ter outra estrutura, eu saí dessa posição de diretor executivo, que era um contrato antigo com a produtora, e passei então a ser somente uma pessoa que assinou a sua cessão de direitos autorais para que um ator pudesse me representar no filme e depois eu não processasse o filme. Ou seja, quem fala que Eduardo Bolsonaro recebeu dinheiro de Daniel Vorcaro é mentiroso. Quem fala que Eduardo Bolsonaro recebeu dinheiro deste fundo que foi criado nos Estados Unidos está mentindo para você. Eu recebi o dinheiro de volta por conta do contrato com a produtora, mas isso não passou pelo fundo. E recebi o dinheiro que era meu.
0: Ontem, no Rio, o senador Flávio Bolsonaro voltou a falar sobre a gravação em que pede dinheiro a Daniel Vorcaro para financiar o filme sobre o pai dele.
2: Não tem que justificar nada para ninguém. Foi uma época lá atrás que eu busquei um investidor, né, quando o Vorcaro era a pessoa que circulava por todas as rodas, patrocinava eventos de várias emissoras de televisão, circulava dentro de autoridades.
0: Flávio Bolsonaro tinha minimizado a relação com Vorcaro e disse a integrantes da pré-campanha à presidência que o episódio envolvendo o filme era o único em que tinha tido contato com o banqueiro. Mas, em entrevista à CNN, admitiu que novas conversas ou até vídeos de eventuais encontros com o dono do Master podem aparecer. O caminho do dinheiro pago por Daniel Vorcaro está levando a PF agora para um personagem que não aparecia na investigação, o advogado Paulo Calisto. De acordo com Eduardo Bolsonaro, ele é o administrador do fundo Heaven Gate. Paulo Calisto é ligado ao ex-deputado, não tem experiência na área financeira ou cinematográfica. O profissional se dedica há 20 anos à atuação migratória com obtenção de vistos e cidadania americana. Thaís?
3: Esse é o repórter Vitor Gomes, direto da Bandeirantes de Brasília. Como é que está o tempo em Brasília hoje, Vitor?
0: Lindo, viu, Thaís?
3: Ai, que
0: 20
3: inveja.
0: Graus, temperatura bem agradável, um sol, um dia bonito, poucas nuvens no céu aqui. E já começou quente, viu, em comparação a vocês, se for comparar, assim, né? 17 graus aqui, a hora que eu cheguei na sede do Grupo Bandeirantes, aqui na Asa Sul. Bem tranquilo, viu? Dia muito agradável aqui em Brasília.
3: Tem uma coisa muito bonita em Brasília, né, Vitor? Que é aquele horizonte amplo, né? Você vê longe na cidade. Em São Paulo, dependendo do bairro, do lugar, na maior parte, você vê e vê uma parede de prédio na frente. Então tá bom, o Vitor Gomes volta já já com mais informações direto da Bandeirantes de Brasília. Até já, Vitor. Bom plantão pra gente, hein?
0: Até mais, bom trabalho.
3: Muito obrigada. Vamos falar mais sobre a Semana Política aqui no Jornal Gente, na Rede Bandeirantes. Quem está conosco ao vivo é o Murilo Hidalgo, que é o diretor-presidente do Instituto Paraná e uma pessoa que circula muito no meio político, faz pesquisa, conhece o ambiente e acompanhou também, assim como todos nós, a Semana Política no Brasil. Murilo, bom dia. Seja bem-vindo aqui à Bandeirantes. Você está tudo bem com você?
4: Bom dia, Thaís. É uma satisfação estar novamente com os amigos da Bandeirantes.
3: Então tá bom. Murilo, a gente teve uma semana marcada por um impacto que ainda não foi medido na candidatura de Flávio Bolsonaro, que pode ser grande, pode ser pequeno, pode ser nenhum, ninguém sabe nesse momento. Queria começar conversando com você como pessoa que faz pesquisa há tantos e tantos anos. Como é que uma pesquisa consegue detectar esse tipo de movimento durante uma campanha? Quanto tempo demora para uma onda se formar, para se desfazer? Como é que a gente sabe medir o possível impacto ou não dessa informação de que o candidato, pré-candidato do PL, tinha uma ligação com Daniel Vorcaro, segundo ele, para o financiamento privado de uma produção cinematográfica sobre a vida do pai?
4: Veja bem, Thais, as pesquisas dessa semana já vão nos mostrar o impacto deste fato na campanha de Flávio Bolsonaro, certo? Não tenho dúvidas que é muito ruim para o Flávio. Com certeza, só o fato dele ter entrado numa defensiva, na próxima semana, provavelmente, ainda tem que ficar falando a semana inteira sobre isso, já é muito ruim para ele. Porque a mídia, pelo fato, está sendo muito forte, muito comentado, certo? Então, deve, com certeza, trazer um impacto à campanha. Agora, vamos ver o tamanho desse impacto. Tá? Na única pesquisa que os trackings que ontem mostraram, o impacto não foi tão grande quanto esperado. E existe um motivo para isso também, Thaís, porque vejo como pouco provável o eleitor de Flávio Bolsonaro ele migrar para o candidato Lula. São muito opostos. Quem pode ser o grande beneficiário? Romeu Zema, Ronaldo Caiado, nesse primeiro momento? Eu acho que os dois podem ser os grandes beneficiados da queda de Flávio Bolsonaro. Ou a gente vai ver um crescimento do não sabe e nenhum nas pesquisas. Agora, esse eleitor do Flávio para migrar para o Lula vai ser muito pouco. Como a gente sempre comentou na Bandeirantes, a gente acredita que em torno de 6% a 8% de um eleitorado queria decidir essa eleição. Esse eleitorado, ele tende a migrar um pouco para o Lula. Por isso, acredito que sempre falei para vocês que uma eleição iria ficar entre 52 e 48. Agora, nesse momento, com certeza, o momento é melhor para o presidente Lula.
3: O Murilo, esses 6, 8% ali, daqueles que são, digamos, os eleitores livres, neutros, enfim, que não são eleitor de carteirinha ou de Lula ou de Bolsonaro, e que aí podem sentir mais o impacto de uma campanha, não é? Quem está fechado com Lula, está fechado com Lula, e a gente já viu a resiliência do atual presidente da República, inclusive em vários escândalos de corrupção em governos anteriores do PT. E ele sobreviveu a isso, foi até precificando, não é? No caso de Bolsonaro, também houve muita polêmica durante a gestão do ex-presidente. Houve declarações desastrosas que foram feitas pelo presidente da República. Ele não conseguiu se reeleger, mas manteve uma base. Então a gente imagina que essa base continuará fiel. Como é que as campanhas atingem esse eleitor que é ali um pouco mais volúvel? E mais uma pergunta sobre isso. Esse tamanho desse eleitorado volúvel no Brasil, 6 a 8, é assim no mundo todo ou aqui é menor, hein?
4: Ah, Thaís, o mundo hoje eu te diria que nos principais países está iguais. Porque a gente vê a maioria das eleições pelo mundo afora muito equilibradas. Não existe mais goleada para um lado nem para o outro. Hoje esses fatos são raros. Está muito dividido, não só o Brasil, como o mundo. Certo? Agora, eu não tenho dúvida, Thaís, que esse momento, esse mês de maio e o começo de junho, as pesquisas serão favoráveis ao presidente Lula. Vale salientar que o presidente Lula também já vinha se recuperando um pouco. ele desenrola o fato do INSS ter sido comentado menos, ter abafado a CPI do INSS, a crise do STF também baixou. Então, tudo isso já vinha favorecendo o presidente Lula. Então, agora, a tendência nesse próximo mês é o presidente Lula estar na dianteira das pesquisas.
3: Murilo, em relação a alianças estaduais, né? A gente sabe que numa eleição nacional é fundamental que um candidato forte tenha esse tipo de construção em todos os estados. Esse fato que envolve Flávio Bolsonaro, na sua avaliação, impacta algum tipo de aliança nos estados?
4: Com certeza, Thaís, ele tem um impacto nacional, porque não só o Flávio tem que se explicar, os candidatos apoiados pelo Flávio também serão cobrados. Quais são as posições deles com relação a isso? Eles também vêm para uma defensiva. Então é ruim para todo o campo do Flávio, não somente para o Flávio, como para todos os candidatos a governador e a senador, principalmente.
3: Algum estado em particular em que essa relação, nesse momento, esteja ali um pouco mais abalada, Murilo?
4: Olha, eu te diria que os candidatos mais próximos, né? Todos os estados onde há uma proximidade muito grande do Flávio com os candidatos terão uma precificação maior. Mas também, Thaís, existem candidaturas também que eu te diria que estão acima da candidatura do Flávio Bolsonaro. Cito o exemplo de São Paulo. Eu acho que o Tarcísio já tem uma personalidade própria que vai abatê-lo menos desses escândalos do Flávio Bolsonaro.
3: Murilo Hidalgo, que é o diretor-presidente do Instituto Paraná, está ao vivo aqui com a gente nesse sábado, falando de política, como sempre, aqui no Jornal Gente. Murilo, sabe uma coisa que é um pouco. Não sei se você tem a sensação também, né? Uma campanha política envolve muito dinheiro público, muito, muito dinheiro público. São bilhões, esse é o modelo que foi adotado pelo Brasil depois dos escândalos ali que aconteceram em anos anteriores. O país falou o seguinte: olha, a gente não tem maturidade para que empresas doem dinheiro para campanhas. Então, tchau, empresas, aí agora é dinheiro público mesmo. E é isso que acontece. E essa dinheirama toda é usada para tentar convencer um pedacinho pequeno do eleitorado, não é? É essa a leitura mesmo, Murilo?
4: É isso, Thaís. Numa campanha nacional, infelizmente, é isso. Como a gente tem dito faz tempo, tem 6 a 8% que vai decidir as eleições, o resto está decidido. Você pode dar a notícia que for que esse eleitorado não muda. Vocês vão ver as pesquisas que vão vir essa semana, o Flávio ainda vai vir muito forte, vai vir ainda competitivo. E tem mais um detalhe, né, Thaís, que a gente está citando de exemplo. Nós estamos no capítulo 5 de 142 capítulos, se eu não me engano, que falta para a eleição. Ainda vai ter muitas crises, tanto de um lado quanto de outro. Ainda é muito cedo para fazer um diagnóstico final da eleição do Brasil. E, infelizmente, Thaís, a gente não está discutindo propostas, nós estamos discutindo escândalos, o que é muito ruim, de uma maneira geral, para o país, né?
3: Você sabe que a gente falava sobre isso até com o ex-ministro Aldo Rebelo nessa semana aqui, que é o nosso colunista no Jornal Gente, Murilo, que esse clima agora deve ser, infelizmente, o clima da campanha como um todo, não é? E mais uma vez a gente vai perder a oportunidade de falar daquilo que realmente interessa, não é? Para onde que o Brasil vai? Qual é o seu sua rota de crescimento? Quais são as decisões que a gente vai tomar agora como país para lá na frente colher alguma coisa? A gente vê, por exemplo, o que a China fez. Lá é um regime democrático? Não, não é um regime democrático. Mas, de alguma forma, o país fez uma opção pelo crescimento. E está colhendo agora os frutos. E parece que no Brasil a gente não faz opção nenhuma, né? Nem por um lado, nem por outro. Vai tocando a vida. Ô Murilo, queria te perguntar sobre as outras candidaturas do campo da direita. Num jogo político real, né? Não em tese. Você já viu acontecer algum caso em que um candidato, por exemplo, como Romeu Zema ou Ronaldo Caiado, que entra na disputa com um percentual ali em torno de 4, 5, 3%, virar o jogo? Isso existe na vida real?
4: Existe, Thaís. Nacionalmente, a gente viu isso com o Collor lá atrás, que iniciou muito baixo e conseguiu ser presidente do Brasil.
3: Mas
4: Mas
3: deixa eu te perguntar uma
4: um
3: coisa, Murilo.
4: período.
3: Aquela eleição não foi muito diferente, porque foi a primeira eleição depois de décadas do país vivendo sob uma ditadura, né? Você acha que ela serve como referência por esse fato? Era tudo tão novo.
4: Sim, com certeza. Isso que você relembrou tem muito sentido. Mas voltamos então, Thaís, aos estados. Você viu um próprio Romeu Zema se eleger governador em Minas Gerais, largando de 1,2%. Você viu o Witzel no Rio de Janeiro se eleger governador do Rio de Janeiro, também era uma eleição improvável. Mas assim, nacionalmente é difícil. A posição do Ronaldo Caiado e do Romeu Zema, eles precisam que a crise sobre o Flávio Bolsonaro avance mais. Agora, se a candidatura do Flávio também se torna irreversível, o PL não troca ele, não tenho dúvida, Thaís, que esse eleitor de direita com certeza vai buscar uma alternativa para vencer o presidente Lula. Então, hoje eu te diria que as chances, principalmente de Zema e de Ronaldo Caiado, aumentaram um pouco.
3: Você trabalhasse na estratégia de campanha dos dois principais candidatos, Murilo, de Flávio Bolsonaro e de Lula. Que caminho que você seguiria hoje, começando pelo Flávio?
4: O Flávio, ele precisa trocar agenda, né? Ele precisa torcer para que venha uma denúncia, que venha uma crise para o lado de lá, para que a agenda mude. Ele precisa trocar essa pauta imediatamente. Precisa parar de falar sobre isso e que a imprensa, de uma maneira geral, venha um outro fato político de grande monta que mude essa pauta. Porque se essa pauta continuar por muito tempo, é muito ruim para o Flávio. E o Lula, ele tem que, ao nosso ver, que essa pauta continue e que se agrave ainda mais. Que venha novos casos relacionados a isso e que a crise para o lado do Flávio permaneça ou aumente, né?
3: E pensando que a gente está falando de um caso, do caso do Banco Master, né, Murilo? Que pelo que a gente já viu, envolve gente independente do espectro político, né? Independente do cargo, independente de ser executivo, legislativo, judiciário, polícia, Banco Central, todo mundo tem alguém ali de alguma forma envolvido com esse caso que está só começando. Há um vazamento seletivo, é claro, como aconteceu nesse caso envolvendo Flávio Bolsonaro, mas há investigação também da Polícia Federal em curso. O ministro André Mendonça do Supremo tem deixado claro que não, com ele não tem nenhum tipo de negociação, deu liberdade para a polícia atuar e tem muita coisa que a gente sabe que ainda vai aparecer. Então a gente está pisando aqui num terreno que é um terreno meio enlameado, né? Tanto pela lama mesmo, quanto pela incerteza. Mas na impossibilidade de Flávio gerar um fato para tirar o holofote dele, você acha que ele deveria se recolher agora, Murilo?
4: Thaís, para ele se recolher é ruim, é assim, também é ruim. Ele tem que se defender, ele tem que tentar passar à sociedade de que ele não tem culpa, de que foi feito tudo de forma correta, mas ao mesmo tempo é tentar que essa pauta mude. O que essa pauta vai mudar, ao meu ver, Thaís? Com certeza, nos próximos dias, eles devem estar tentando fazer com que a crise vá para o outro lado, que apareça fatos novos envolvendo o outro lado também. Para quê? Para que o jogo volte a ficar igual. Isso no Brasil é impossível? Não, não é impossível. Porque também, Thaís, se a gente for ver, o Master, ele não está nem no meio, ele está começando o caso Master. Tem a delação do Vorkaro, que ainda a sociedade não tomou conhecimento. Se essa delação ela vai andar, se ela não vai andar, o que ele vai delatar, quem ele vai delatar, né? Então, o que que preocupa um pouco, ao nosso ver, a população brasileira? Que o caso Master, Thaís, não seja o assunto da eleição. Porque acaba o caso Master, o que que sobra? A vida real das pessoas, né? O eleitor, as pessoas querem saber o que vai acontecer com o Brasil nos próximos 4 anos. Certo? Que a eleição não seja decidida pelo caso Master.
3: Pois é, e tem um risco grande de que isso aconteça, não é, Murilo? Porque é claro que as campanhas vão trabalhar o máximo possível para desgastar o adversário e vai acabar tendo gente ligada aí a esse caso dos dois lados. Queria tirar uma curiosidade aqui com você, Murilo. É o seguinte: existe um perfil básico desse eleitor que faz parte desses 6, 8%, que é o eleitor que não é fechado nem com um lado nem com o outro e que é o eleitor que define a eleição? A gente sabe que, por exemplo, do lado do presidente Lula, mulheres são maioria. Pessoas que ganham até dois salários mínimos, Nordeste, no caso de Jair Bolsonaro, de Flávio, ou dessa linha mais à direita, Sul e Sudeste, principalmente Sul, homens, uma faixa etária intermediária, a maior parte empreendedores. Então a gente tem esse perfil básico, é só isso? Não, nenhum lado, nenhum outro, é claro, senão a pessoa não ganha a eleição. Mas é ali a maioria. E esse meião, quem são essas pessoas?
4: Olha, Thaís, eu te diria classe C e B, certo? Mais Sudeste, Sul e Centro-Oeste. Eu te diria que é esse eleitor. E esse eleitor, que é o eleitor que se informa muito, que ouve muito mais, né, Thaís? Que ele tem muito mais informação, porque ele se interessa mais, esse eleitor é o que vai decidir as eleições. Eu vejo já pouca influência no Nordeste, eu acho que o Nordeste já é bem consolidado, mas essa decisão, eu te diria, Sul, Sudeste e um pedaço do Centro-Oeste.
3: Então é um eleitor que pode oscilar mais de acordo com o noticiário, é um eleitor que acompanha mais a temperatura política do que outros eleitores em outros campos do país, é isso, né, Murilo?
4: Com certeza, Thaís, com certeza é esse eleitor que vai decidir a eleição. Esse eleitor, eu te diria, até a semana passada, ele estaria mais pró-Flávio. Agora, sem dúvida de afirmar que esse eleitor está mais pró-Lula.
3: Murilo, explica uma outra coisa aqui para a gente, né? Várias vezes a gente que está aqui no noticiário político todo dia, né, trazendo os fatos, as pesquisas, quantas vezes a gente já não falou que há uma sensação de desgaste da imagem do presidente Lula? Primeiro pelo fato de que ele está no terceiro mandato indo pelo quarto, segundo porque há um desgaste do próprio PT ligado em vários casos de corrupção ao longo da sua história, e isso pegou muito no PT, porque ele era um partido que se colocava para o eleitor como ali algo puro, intocável, e não era dessa forma, depois se descobriu. Há um desgaste de ideias, as ideias são sempre as mesmas, há um desgaste de lideranças, não surgiu ninguém no entorno de Lula nos últimos anos, tanto que ele é o candidato único, é o único competitivo pela esquerda. A partir do momento em que ele não quiser mais, quem vai ser? E mesmo assim, apesar de todos esses fatores negativos, Lula é um candidato competitivo. Não só agora, quando quer a reeleição, porque tem a máquina na mão também, mas quando voltou agora o poder em 22, ele era a oposição. O que, que tem na figura de Lula que tem essa característica diferente de outros políticos, na sua opinião, Murilo?
4: História para o país, né, Thaís? Disputou várias eleições, ganhou, perdeu, ele foi para enfrentamentos, ele tem uma história muito bonita na política. As pessoas podem gostar ou não, mas ele fez da vida dele isso, né? Ele se tornou um player muito forte, né? Então, não tem como a eleição no Brasil hoje não passar pelas mãos dele, certo? Do outro lado, Thaís, a gente vê o próprio Jair Bolsonaro. Com todos os fatos, com tudo que aconteceu, o Bolsonaro está preso e também tem uma força política muito grande. Agora, eu te diria que ambos, eles têm uma virtude, Thaís. Eles vão para o embate, eles vão para o enfrentamento, certo? Essa é uma vantagem deles em relação aos adversários. Você não vê a mesma postura nos outros presidenciáveis que você vê de Lula e dos Bolsonaros. Certo? Eles vão para o enfrentamento, eles falam, eles brigam com personalidades tão fortes quanto eles não têm medo desse enfrentamento. Eles têm uma ligação mais direta com o eleitor do que os outros candidatos. Os outros candidatos, eles passam a imagem do que eles pensam, muitas vezes, antes de falar. Os dois não, eles falam o que vem à cabeça, eles não temem, né? Então essa eu acho uma vantagem, essa proximidade que eles passam ao eleitor.
3: E por que você acha, Murilo, que não surgiu ninguém na esquerda com o mesmo peso do presidente Lula? É pelo desgaste de ideias dessa linha ideológica ou é pelo protagonismo muito forte de uma figura, no caso Lula, que acaba ofuscando ou não permitindo que ninguém surja no entorno dele?
4: Eu acho que é pelo protagonismo do presidente Lula, certo? Porque é muito difícil também, Thaís, a gente viu na eleição passada, a eleição passada de presidencial, você tinha muito mais adversários do campo centro-esquerda do que de direita. Você tinha Simone Tebet, você tinha Ciro Gomes. E no final, Thaís, no final, o que é mais triste ainda, que a gente vê isso com uma tristeza, é o tal do voto útil que o eleitor faz, certo? Isso faz com que os outros candidatos também tenham receio de ser candidatos, porque no final eles sabem que vai haver o voto útil. Então, eles tendem a minguar no final, né? que o eleitor fala, esse candidato, que eu até gostei das propostas dele e tal, mas ele não tem chance. Quem tem chance de vencer o outro lado é o Lula. Então, no final, o voto vai para o Lula, o que torna mais difícil ainda a chance desses candidatos. E, ao meu ver, nessa eleição, a gente tem essa divisão para o centro-direita. Todos os adversários do presidente Lula estão ao centro-direita. Dificilmente o Lula vai perder voto para esses candidatos. Eles vão alternar votos entre eles. E no final, Thaís, vai haver o voto útil. Só que dessa vez, se essa crise do Master permanecer no campo bolsonarista, pode beneficiar um desses outros candidatos. Porque no final, quem tem chance de vencer o Lula? Esse candidato, com certeza, vai ser o grande beneficiário do voto útil no final.
3: Ô Murilo, deixa eu colocar aqui algumas colocações dos ouvintes da Bandeirantes para a nossa conversa. Murilo Hidalgo, que é o diretor-presidente do Instituto Paraná, parceiro aqui da Bandeirantes, sempre divulga conosco as pesquisas que ele faz. E hoje a gente está batendo um papo aqui, papo bom, né? Aquele papo de cafezinho falando sobre política. O nosso ouvinte Maurício me pergunta assim, Thaís, por que você não falou do Renan? Ele tem razão. É o Renan dos Santos, pré-candidato à presidência da República pelo Missão. Seria ali o outsider dessa eleição, né, Murilo? Você acha que essa eleição tem espaço para uma figura que se coloca ali como outsider?
4: Aí, todos eles vão precisar do Flávio derreta. Que aconteça é que o Flávio derreta. O Flávio derretendo, se o Flávio começar a perder tração, tanto o Zema, Caiado e o Renan podem ser os beneficiados desse voto, mas eles precisarão que o Flávio derreta. Por quê? Para que eles comecem a ganhar tração. E nesse momento, muito bem lembrado pelo Maurício, vai ter mais chance o candidato que nesse momento, nessas pesquisas da próxima semana, quem será o beneficiário da queda do Flávio, caso o Flávio venha a cair, quem será o beneficiário dessa queda? Qual dos três será o beneficiário dessa queda? Esse candidato começa a ter já uma vantagem sobre os demais. Mas com certeza, o Renan, eu mencionei ele, mas com certeza ele pode ter chance também, certo? Do derretimento do Flávio. Por que eu não cito tanto o Renan? Porque eu vejo ele menos encorpado nesse momento partidariamente do que Caiado e Zema. E Caiado e Zema, eles também têm mais forças midiáticas hoje do que o Renan. Eles estão aparecendo mais do que o Renan. Tanto que nas pesquisas que a gente faz da Paraná Pesquisas, os dois estão na frente do Renan. Mas com certeza o Renan pode surpreender também.
3: Tem o ouvinte José está dizendo aqui, o eleitor que decide essa eleição é aquele que escolhe o candidato menos pior. Tá certo o nosso ouvinte, Murilo?
4: Infelizmente, tá, Thaís. Uma grande parcela da população hoje, ele não vota no melhor candidato, ele vota para derrotar o outro, infelizmente.
3: Quando tem pesquisa nova saindo do Instituto Paraná, Murilo Hidalgo?
4: Nas próximas semanas, Thaís. Essa semana nós estaremos aí com vocês. Próxima semana a gente estará com vocês. A gente tem pesquisas internas que se faz que não são divulgadas e as pesquisas que são divulgadas, Thaís. O que eu posso adiantar para vocês é que nas pesquisas que a gente está realizando, o impacto até agora da queda do Flávio não é tão grande quanto as pessoas estão imaginando, certo? Ele não vai derreter como as pessoas estão imaginando ainda. Certo? Se essa crise vai permanecer, ela vai aumentar, nós vamos ver para frente. Mas eu te adianto que as pesquisas que vêm essa semana, o Flávio deve cair, mas não vai cair na intensidade que as pessoas estão imaginando.
3: Esse é o Murilo Hidalgo, diretor-presidente do Instituto Paraná, batendo esse papo bom sobre política com a gente aqui no Jornal Gente na Bandeirantes. Murilo, obrigada, bom fim de semana para você e até a semana que vem. Então, estamos aqui no aguardo dos novos números do Instituto Paraná, tá bom?
4: Eu que agradeço a Bandeirantes e um bom final de semana a todos.
3: Obrigada. Esse aqui é o Jornal Gente que você acompanha de segunda a sábado, das 8 às 10 da manhã. Já te convido a ficar conosco, que tem muito assunto ainda chegando para você nesse sabadão. A gente volta rapidinho.
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6: Tem acidente na rodovia Castelo Branco, sentido interior, ainda no início, em Osasco, quilômetro 17. Bloqueio parcial, congestionando por pelo menos 3 quilômetros já iniciais a Castelo. Vá pela pista local, por enquanto, com boas condições. 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
6: Tem ocorrência no Cebolão, sentido marginal do Pinheiros, deixando lentidão na marginal do Tietê, já praticamente deixar em Anguera. Afeta a pista expressa. Quem vai pela pista local, acessa a Castelo Branco sem dificuldade. Lembre-se de permanecer na local, porque tem acidente na Castelo, na pista expressa em Osasco. 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
3: Agora 8 horas 38 minutos aqui no Jornal Gente na Bandeirantes. O Luiz Felipe Nunes está chegando com informação sobre emprego jovem, empregabilidade. Esse vai ser o tema de um prêmio que você vai conferir no mês de junho conosco aqui na Bandeirantes, nossa parceria com o CIEE, para divulgar quais são as empresas que mais criam oportunidades para jovens no Brasil. Luiz Felipe Nunes.
9: O Centro de Integração Empresa e Escola divulgou 10 novas ações para a empregabilidade jovem no país. O CIEE é a maior ONG de inclusão social e trabalho jovem da América Latina e apresentou as inovações para o setor, além de uma premiação para instituições de ensino, na primeira edição do CIEE Conecta. Entre as novidades está o Clube E, programa gratuito de benefícios, experiências e conteúdos voltado a universitários de todo o país. A plataforma oferece mensalmente experiências exclusivas, descontos diários em estabelecimentos parceiros, cursos, conteúdos de carreira e ações especiais, incluindo experiências como viagem para um festival de música, ingressos para cinema e musicais, além de ativações ligadas a experiências culturais e esportivas.
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3: De volta aqui com o Jornal Gente, agora 8 horas 39 minutos. Esse aqui é um aviso que eu vou dar de novo aqui para quem acompanha Bandeirantes em São Paulo e região metropolitana, ok? Pelo dial, pelo rádio, pela frequência, quando você liga o seu radinho. Estamos, desde ontem, em 107.3. 107.3 é a nova frequência da Bandeirantes em São Paulo e região metropolitana. Nossa, estou ouvindo vocês em Brasília. Não muda nada. Estou ouvindo vocês em Porto Alegre, pela Bandeirantes de Porto Alegre. Não muda nada. Estou ouvindo vocês no litoral de São Paulo. Não muda nada. Por enquanto, fiquem tranquilos, queridos ouvintes do litoral de São Paulo. Tantas mensagens que a gente está recebendo aqui. Fiquem tranquilos que vocês continuarão recebendo o som da Bandeirantes pelo rádio. Teve ouvinte que escreveu aqui e falou assim: ah, vocês estão falando isso, mas vai ser pelo streaming? Não, também pelo streaming, mas pelo rádio. Em breve teremos novidades, mas por enquanto não muda nada para você que acompanha a Bandeirantes no litoral de São Paulo. Segue aí da forma como você sempre ouviu a gente e vida que segue. E aí a gente vai avisando as mudanças quando elas forem acontecendo. Agora, para São Paulo e região metropolitana, 107.3. Ué, Thaís, mas eu tô ouvindo vocês ali na frequência antiga também em São Paulo. Sim, mas é por poucos dias. Então já muda, já vai ali no seu rádio, vai pra 107, põe na memória do rádio do seu carro, do rádio da sua casa, 107.3. Se você tem o rádio que é aquele que gira o botãozinho ainda, já gira o botão e deixa em 107.3, porque aí não tem erro e com um som muito melhor, redondinho, bonito, chegando para você em São Paulo e na região metropolitana. Além, é claro, de todas as outras formas para você nos acompanhar. Pelo YouTube, pelo Band.com, pelo Band Play, pela Alexa. Alexa, toca a Rádio Bandeirantes. E aí a bichinha sai tocando a gente, tá tudo certo, tá bom? Então esse é o recado pra São Paulo, pros outros lugares, não muda nada. Vamos voltar pra Brasília com o Vitor Gomes chegando aqui às 8 horas e 41 minutos. O que você conta agora, Vitor?
0: Oi, Thaís, de volta para falar sobre o encontro, né, entre o ministro do STF, André Mendonça, em uma reunião de alinhamento com a Polícia Federal. Reunião que foi realizada, né, nesta sexta. A gente acompanhou aqui os detalhes direto de Brasília. E o relator do caso Master no STF, o ministro André Mendonça, deixou claro o perigo do vazamento de informações que, segundo ele, podem no futuro prejudicar a própria investigação. A advertência veio após a divulgação do áudio, né, do senador Flávio Bolsonaro cobrando dinheiro de Daniel Vorcaro para o filme sobre a vida do ex-presidente Bolsonaro. O ministro também foi apresentado ao novo delegado que vai tocar a apuração sobre outro caso que está na mesa dele, que a gente vem acompanhando aqui de forma detalhada, né, o do roubo de aposentados e pensionistas do INSS. Foi abordada ainda a preocupação por parte da PF diante da reta final do inquérito que apura suspeitas envolvendo o banco aqui de Brasília, o BRB. Se não for novamente prorrogado, o inquérito termina no próximo dia 18 de maio, segunda-feira. O ministro André Mendonça se reuniu com a equipe da Polícia Federal responsável pela Operação Compliance Zero, que investiga o Banco Master. Segundo o gabinete do ministro, foi mais uma reunião de praxe para alinhamentos gerais da operação. No entanto, nega que o vazamento do áudio de Flávio Bolsonaro para Daniel Vorcaro, dono do Master, foi a causa principal desse encontro. A reunião foi realizada após a Polícia Federal deflagrar a sexta fase da Operação Compliance Zero, que prendeu Henrique Vorcaro, pai do banqueiro, e também agentes da corporação, incluindo uma delegada. Ao comentar a operação, André Mendonça explicou que a decisão busca impedir a continuidade das atividades ilícitas e preservar a integridade das investigações. Thaís, ouvintes, a gente destaca também aqui do STF, né, que o ministro Flávio Dino determinou a abertura de um novo processo para investigar a suspeita de envio de emendas parlamentares para custear o filme Dark Horse, inspirado na trajetória do presidente Jair Bolsonaro, a gente já vem falando. A apuração, ainda em caráter preliminar e com sigilo, tem como base petições dos deputados Pastor Henrique Vieira, do PSOL do Rio de Janeiro, e Tabata Amaral, do PSB de São Paulo. Em março, Dino pediu explicações da Câmara sobre o envio de emendas parlamentares para organizações ligadas a Karina Ferreira Gama, produtora do filme Dark Horse. Tabata apontou um ecossistema de pessoas jurídicas interconectadas sob o comando da roteirista, e que tal configuração estabelece um grupo econômico por coordenação que, na prática, pode estar constituindo-se como um óbice à rastreabilidade dos recursos públicos, foi a justificativa da deputada. O despacho que determinou o desmembramento da apuração foi proferido na mesma semana em que o site Intercept revelou esse envolvimento aí, né? Esse áudio do senador, enfim. Segundo o ministro Flávio Dino, o desdobramento é para melhor organizar os atos processuais. Essa ação original, né, a originalidade ali da ação, relatada pelo ministro Dino, é a que trata sobre o controle de transparência e rastreabilidade das emendas parlamentares. Ele colocou diversas determinações pedindo transparência ali a respeito dessas emendas, ficaram conhecidas como emendas PIX. Então, o ministro agora acrescenta esse caso que a gente vem acompanhando aí a respeito do filme Dark Horse a essa ação a respeito das emendas parlamentares, Thaís.
3: Esse é o Vitor Gomes, direto de Brasília. Vitor, essa semana aqui foi marcada basicamente por noticiário ligado ao campo da polícia, né? Congresso Nacional semana que vem, alguma coisa em pauta importante, Vitor?
0: Ah, sim, eu estava até dando uma olhada ali a respeito da semana para a gente já começar se programando, né? Tem dois projetos importantes a respeito de combustíveis. Por um lado, o governo pretende aumentar a arrecadação ali conforme o barril do petróleo aumenta, né? O petróleo tipo Brent, né? Que é o que é mais consumido, enfim, que está ali na casa dos 100 dólares. O projeto original é do líder do governo, o deputado Paulo Pimenta, e pretende aumentar essa arrecadação. Um outro projeto aí que está em discussão é para aumentar o incentivo para as empresas brasileiras produtoras de fertilizantes. Isso porque, desde a guerra da Ucrânia com a Rússia, até mesmo passando agora, né, para esse conflito no Oriente Médio, isso impacta a produção aqui do agro brasileiro, que é uma ferramenta importante, é a propulsão, né, daqui da economia brasileira. Então, são duas pautas econômicas aqui que a Câmara vai discutir nessa semana e que chama a atenção, viu, Thaís?
3: Esse é o Vitor Gomes, direto de Brasília, da Bandeirantes. Obrigada, Vitor. Até mais tarde aqui também, ao longo da nossa programação. Um bom fim de semana para você.
0: Para você também, Thaís. Aos nossos ouvintes também.
3: Obrigada.
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3: E olha, tem uma novidade bem legal aqui no mecanismo de buscas do Google. Sabe quando você quer procurar alguma notícia sobre algum assunto? E aí você joga lá no Google e vem uma pesquisa aleatória, muitas vezes de sites pouco confiáveis. Agora tem uma ferramenta nova no Google que você pode colocar as suas fontes preferidas de informação, como, por exemplo, o site band.com. É a ferramenta chamada Fontes Preferenciais, e aí você escolhe as suas fontes de informação preferida, o que ajuda a filtrar e ter mais controle no processo de busca por notícias. Segundo o Google, 200 mil sites já foram escolhidos por internautas, e a chance de alguém clicar em uma fonte após marcá-la como fonte preferencial dobra, ou seja, você vai ter o resultado daquela fonte que você gosta quando fizer uma pesquisa sobre notícias no Google. É uma ferramenta que afeta principalmente a função Principais Notícias, que aparece ali logo no topo das buscas após o usuário buscar um campo específico. É um passo significativo para dar ao nosso público mais controle sobre como ele descobre e se envolve com as notícias, diz uma fonte do Google. Vamos lá, o que interessa para a gente? Você não quer mais receber notícia de fonte confiável, quer receber as notícias geradas, por exemplo, aqui pelo Grupo Bandeirantes de Comunicação. Como é que você faz? Basta pesquisar sobre um tópico no Google e em seguida clicar num ícone com o símbolo de estrela que aparece logo ao lado das principais notícias. Aí você clica o nome do site desejado, por exemplo, band.com.br, e aí abaixo aparecem os sites relacionados, você clica na caixinha do band.com e pronto, você já escolheu o band.com como a sua fonte preferencial de notícias nas buscas que você fizer no Google. Fica a dica aí para você não cair em fontes de informação que muitas vezes levam a gente para um caminho que não é correto. 8 horas e 50 minutos. Sabe aquele pesadelo de você ter a sua mala trocada numa viagem internacional? Então, uma viagem para a Europa virou um pesadelo para uma passageira que teve a mala trocada no Aeroporto Internacional de Guarulhos, em São Paulo. Já dentro do avião, a mulher descobriu que a etiqueta da bagagem dela tinha sido colocada em outra com cocaína. foi mais um caso que revela a ação de traficantes infiltrados no maior aeroporto do país. E o repórter da Band, Rodrigo Hidalgo, tem mais informações.
11: Malas despachadas, filas e uma preocupação que voltou a tomar conta de passageiros. A troca de etiquetas em bagagens é técnica conhecida de quadrilhas que atuam no tráfico internacional de drogas. A psicoterapeuta Samantha Meyer viveu momentos de desespero ao ser vítima de um desses bandos. Moradora de Brasília, ela estava em um voo para Munique, na Alemanha. Já dentro do avião, aguardando a decolagem, foi abordada pela Polícia Federal. E descobriu que a etiqueta de uma das malas despachadas por ela tinha sido colocada em uma bagagem com cocaína.
12: Eu perguntei para ele, você pode me falar o que, que tinha dentro daquela bolsa? Aí ele disse, drogas, 40 quilos de drogas. Aí meu coração, né, como está aqui agora, bateu forte. Só de falar nisso, meu coração bate forte, eu fico agoniada.
11: Samantha foi liberada após explicar o que levava nas bagagens e informar dados pessoais às autoridades. Ela só conseguiu recuperar a mala perdida 11 dias depois.
13: Eu confesso que agora eu tenho medo de fazer novas viagens. Tô com medo de despachar bagagem, tô com medo de voltar pro Brasil, não sei o que me espera no Brasil.
11: A Polícia Federal investiga e está atrás dos bandidos. A suspeita é da participação de funcionários de empresas terceirizadas. O caso acende um alerta para passageiros que precisam despachar bagagens em voos internacionais. O esquema de troca de etiquetas ainda provoca medo e insegurança entre quem viaja.
14: Isso que dá um nervoso dado, a gente perder essas bagagens.
15: E uma das seguranças é essas orientações de fotografar a sua mala a hora que você estiver confeccionando em sua casa.
11: Em 2023, as brasileiras Giane Paolini e Katia na Bahia foram presas na Alemanha depois que etiquetas das malas delas foram colocadas em outras com 40 quilos de cocaína. A justiça alemã reconheceu a inocência das duas, que foram soltas mais de um mês depois.
3: É um pesadelo isso, né, gente? Imagina, você tá ali na sua viagem, feliz, no avião, esperando decolar, já pensando como é que vai ser a sua viagem de férias, de trabalho, enfim. Sempre também com... A gente, quando viaja, fica meio ali desconfortável, né? Não sabe o que vai encontrar e, de repente, descobre que deram um jeito de trocar a sua mala e colocar cocaína. E olha, não tem muito o que fazer. É claro, como disse esse entrevistado, se você filmasse fazendo a mala... Mas nada disso garante. Como é que você vai explicar para a Polícia Federal de um outro país que não é seu aquilo que está dentro de uma mala com a sua etiqueta, não é? É uma falha muito, muito, muito grave de segurança nos aeroportos do Brasil. Essas duas brasileiras que ficaram presas mais de um mês na Alemanha. Gente, vocês imaginam o desespero que não é você ficar numa prisão um mês? Um dia, dois dias, três dias, quatro... Vai passando o tempo e nada, e ninguém acredita naquilo que você está falando. Ninguém entende o que você está falando. Olha, é uma falha dessas que tem que ser corrigida o mais rápido possível, porque ficou claro que ainda tem gente infiltrada agindo nesses locais. Vamos colocar o ouvinte da Bandeirantes para falar aqui nesse sábado? Nosso WhatsApp é esse aqui, ó, manda sua mensagem, conta como é que tá o seu fim de semana, como é que tá o tempo no lugar onde você está ouvindo a Rádio Bandeirantes. Aliás, onde é que você ouve a Rádio Bandeirantes, hein? É no rádio, radinho de pilha, radinho novo, rádio do carro, é em algum dispositivo eletrônico, no seu celular, na Alexa. Conta pra gente, a gente morre de curiosidade de saber aqui, porque hoje com o rádio multiplataforma, basicamente a gente faz aqui um conteúdo pra você consumir. Você assiste a gente no YouTube, assiste o jornal Gente na Band News TV, nos momentos em que a gente está em rede também com a Band News TV, vai contando para a gente pelo nosso WhatsApp, que é esse aqui, ó.
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17: Ô, Thaís, bom dia. Aqui é o Cícero de Campinas. Estou ouvindo aqui o jornal Gente, aqui com você, aqui nesse sabadão aí, em Campinas. Está um sol que é uma beleza aqui, viu? Estou aqui na escuta aqui. Gosto de escutar toda a programação da Rádio Bandeirantes já há muitas décadas, viu? Um abraço aí para vocês aí.
18: Alô, sou o Vanderlei de Mogi das Cruzes, sou fã de vocês. Thaís, Carlos Alberto, Sônia, Pedro Campos, sou todos vocês. Eu vou falar para vocês, vai chegar a eleição. Eu acho que quem podia ganhar, podia ser o aquele governador de Goiás, ninguém reclama dele, não. O Caiado, ninguém reclama dele em Goiás, lá não. Sou Vanderlei de Mogi das Cruzes, sou fã de vocês. Vai Corinthians, amanhã 2-0. É nóis. Vanderlei
3: Mogi das Cruzes. É nóis, Vanderlei. Nosso ouvinte falando aqui de Mogi Guaçu. É o seguinte, né, Vanderlei? O desafio, a gente teve vários governadores bem avaliados nas suas gestões agora. Ronaldo Caiado, sem dúvida, é um deles. Principalmente do ponto de vista da segurança. Quando a gente vê, por exemplo, pesquisa de aprovação da gestão dele em Goiás, tem pesquisa que dá lá 80% e tantos% de aprovação. É muita coisa. A dificuldade é conseguir transferir essa aprovação que você tem na sua zona de conforto, no estado onde você já é conhecido, para uma plataforma nacional. E aí a coisa muda de figura. Ratinho Júnior, no Paraná, também muito, muito, muito bem avaliado. Queria ser candidato à presidência da República, aliás, pelo mesmo partido do Ronaldo Caiado, teve aquela disputa interna, não conseguiu viabilizar a candidatura dele, desistiu e segue agora à frente do Paraná e diz que depois que terminar o mandato não vai dar um tempo na política. Muito bem avaliado no seu estado. Enfim, também não conseguiu viabilizar sua candidatura à presidência da República. Tarcísio de Freitas, em São Paulo, também bem avaliado. Não tão bem avaliado quanto Ronaldo Caiado em Goiás. De fato, os números de Caiado em Goiás são bem fora da curva. Agora, Tarcísio de Freitas, no momento, era cotado para uma candidatura à presidência da República, ou porque sentiu que não era a hora, talvez por lealdade a Jair Bolsonaro, também pela zona de conforto, porque tem uma reeleição fácil em São Paulo, decidiu não se lançar nacionalmente. Se lançasse, ia ter o mesmo desafio, que era transferir essa popularidade local para uma popularidade nacional, e aí já são outros 500. Mas ouvintes aqui falando com a gente pelo 11 999 048756.
19: Bom dia, Thaís. Thaís, não era simples a troca da etiqueta, tipo aquelas etiquetas que rompe quando você abre? Porque você vai nesses camarotes, você não consegue tirar a pulseirinha sem romper. Tinha que fazer a etiqueta do mesmo jeito, porque aí se eles fossem tirar para trocar, rasgava, né? Eu acho que seria uma maneira mais fácil. E parabéns pela nova frequência, viu? Tá muito boa, pega em todo lugar. Bom dia, Marcelo Estrela.
20: Oi, Thaís, bom dia, aqui é o Sérgio. Então, Sérgio e a Juju aqui no carro, aqui nós escutamos onde? Nós escutamos, Juju? A Rádio Bandeirantes?
21: Ah, do rádio.
20: É no rádio, tá vendo? Estamos aqui no carro, estamos escutando, estamos sempre ligados na Rádio Bandeirantes. Um abraço, gente.
3: Ai, como é bom ouvir voz de criança aqui também na Rádio Bandeirantes, né?
22: Bom dia, Thaís. Aqui é o Marcelo, eu sou de Franca, interior de São Paulo, e eu ouço vocês todos os dias no YouTube. Abraço, bom final de semana para todos.
23: Alô, bom dia, Thaís, bom dia, Band, ouvintes. Aqui Guarujá, sol entre nuvens, um dia muito agradável, bom mesmo. Segue fotos.
3: E eu tô dando uma olhadinha aqui pela janela do Grupo Bandeirantes de Comunicação, que fica na zona sul da capital paulista, no bairro do Morumbi. Não tô vendo céu azul aqui não, viu, gente? Tá aquele céu claro, não tá chovendo. Deu até uma esquentadinha em relação à hora em que amanheceu, porque hoje, a hora que eu acordei, umas 5 da manhã, tava uma garoa pesada. Escuro, frio, parecia inverno. Agora esquentou um pouquinho, mas acho que o sol, por enquanto, não deu as caras por aqui. Olha, na sequência aqui do Jornal Gente, nós vamos falar sobre Copa do Mundo, que está batendo a nossa porta, e vai ser mais um show de transmissão aqui da Bandeirantes com uma grande equipe que estará presente nos Estados Unidos em várias cidades para levar para você a melhor informação. Só que segunda agora, depois de amanhã, tem o dia D para a seleção brasileira, que é a convocação da seleção. E olha, fica ligado aqui conosco, 5 da tarde da segunda-feira, a lista dos convocados será anunciada pela boca do técnico Carlo Ancelotti. E aí a gente vai saber quem vai e quem não vai para a Copa. Já já, mais sobre Copa do Mundo, futebol, Brasil, outras seleções e o negócio também que está em torno do futebol aqui no Jornal Gente nesse sábado, dia 16 de maio. Já já.
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6: Pela marginal do Tietê, sentido rodovia Ayrton Senna, evite a pista expressa da ponte Júlio de Mesquita Neto à ponte do Limão e da ponte da Casa Verde até a estaiada Orestes Quercia. Esses dois trechos já quase emendados. O caminho é melhor pela pista local, já que a central também tem redução de velocidade junto à ponte da Casa Verde. 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
5: Estamos na regressiva para a Copa.
1: Faltam 27 dias.
5: Vamos contando os dias até 11 de junho. A gente não vê a hora.

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2: Tem trânsito bom pela Avenida Interlagos. Se a gente comparar com outros dias da semana, o motorista sai da região do autódromo, passa bem pelas Nações Unidas, só vai encontrar lentidão no último trecho da Interlagos, entre a Rua José Neves e a Praça Ministro Pedro Chaves, no caminho para o centro. Para o bairro agora, o trânsito vai bem, sem paradas. 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
4: 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Agora 9:03 aqui no Jornal Gente na Bandeirantes. Olha, o comércio já deu início a uma nova fase de adaptação para que as maquininhas passem a aceitar todos os cartões de Vale Refeição e de Vale Alimentação. E a expectativa é de concluir esse processo no mês de novembro. A repórter da Band, Olivia Freitas, tem as informações que você acompanha agora.
5: Para muitos, eles chegam como um respiro de alívio.
6: A gente fica torcendo para cair logo.
7: O ticket de refeição é uma mão na roda para a gente, né?
5: O problema é quando o comércio não aceita.
6: Não aceita, aí tem que pagar no dinheiro ou contra o cartão, né? É meio difícil.
5: O André de Souza, que é dono de um restaurante no centro de São Paulo, explica o motivo. As condições que eram impostas pelas operadoras.
8: O débito a gente consegue às vezes 1,13, 0,98, o crédito 2,10, 1,98, comparando com o voucher de 8, 9, 10%.
5: A partir desta semana, começa a transição para que todos os cartões refeição e alimentação possam ser aceitos em qualquer maquininha de pagamento. As operadoras terão até novembro para se adaptarem completamente. A medida acaba com o chamado arranjo fechado, onde algumas operadoras concentravam todas as etapas: emitir o cartão, credenciar os estabelecimentos e definir as maquininhas compatíveis. Para o diretor jurídico da empresa Flash, Thiago Werneck, isso limita na prática o número de estabelecimentos em que o trabalhador poderá usar o benefício.
9: Tem uma ampla abertura de aceitação em prol do trabalhador para que ele consiga ter mais conveniência, mais liberdade aonde ele queira comer, aonde ele queira passar. Isso vem, inclusive, duplicando, quase que triplicando a aceitação. E isso vem muito importante também para regiões menores, onde você tem menos redes credenciadas.
5: As mudanças fazem parte de novas regras que passam a valer a partir deste ano para as operadoras de benefício, dentro do projeto de modernização do Programa de Alimentação do Trabalhador, o PAT. Entre os objetivos está incentivar a adesão de novos comércios, aumentar a concorrência entre as operadoras e o número de locais onde o trabalhador poderá usar o benefício. Desde fevereiro, a taxa cobrada pelas operadoras dos cartões não pode superar 3,6%. E o repasse para os estabelecimentos deve ser feito em até 15 dias corridos, além de outras determinações. Nada muda no valor que é pago. Hoje, segundo o Ministério do Trabalho, 22 milhões de trabalhadores recebem um benefício em todo o país.
8: Vamos ver se de vias e regras isso funciona de verdade.
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4: Com mais ouvintes falando conosco aqui no Jornal Gente na Bandeirantes nesse sabadão. Bora lá.
10: Bom dia, Thaís. Tudo bem? Ô, Thaís, eu falo aqui de Uberaba, Antônio Augusto. Eu ouço vocês já há décadas. Hoje eu ouço vocês através da Alexa. Antigamente eu ouvia vocês pelo radinho de pilha. Depois a gente vai mudando, né? De acordo com as inovações tecnológicas. E hoje é pela Alexa. Mas eu gostaria aqui de deixar meus parabéns a vocês pela programação cada vez melhor, a Bandeirantes. Estúdio novo aí, equipamentos novos de última geração. Vocês merecem. E vida longa para vocês, Thaís. 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

0: Grande abraço.
1: Menina, dá pra ouvir uns patos aí atrás, né? Um sonzinho. O pato fazendo som dele ali atrás da nossa ouvinte. Tem mais um falando conosco.
2: Oi, bom dia. Nossa recepção nesse 107.6 é muito melhor. Eu ouço no celular, né? E conforme eu andava pela casa, às vezes desaparecia, ficava procurando. Esse daqui, olha, já pega muito melhor. Obrigada aí. Grande abraço para vocês, bom trabalho.
1: Que bom, hein? A gente fica muito feliz de ouvir isso. 107.3 é a nova frequência da Rádio Bandeirantes em São Paulo, capital e região metropolitana de São Paulo. Para Brasília, Porto Alegre, litoral, mudar nada por enquanto, pessoal. Tá tudo certo, vida que segue. Para São Paulo, região metropolitana, 107.3 é a nova frequência da Rádio Bandeirantes. Mas vamos falar de futebol e seleção brasileira, porque tem convocação à vista na segunda-feira.
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1: O Leandro Quessada está chegando aqui no Jornal Gente para falar de seleção. O Quessada que já está com a malinha arrumada para segunda-feira acompanhar tudo que vai ser dito lá na sede da CBF pelo técnico Carlo Ancelotti. Né, Quessada? Bom dia para você.
4: Tudo bem, Thaís? Bom dia para você, para os nossos ouvintes. Que som maravilhoso dessa nossa rádio, hein? Ontem eu te mandei foto pela manhã, hein? Tava passando pelo Morumbi, ouvindo a 107,3. Bom dia, Thaís, aos nossos ouvintes. Malinha tá pronta realmente para segunda-feira. E vamos ter um momento incrível, histórico da nossa seleção. Os 26 jogadores que estarão representando o Brasil na Copa do Mundo de 2026. E claro que o assunto Neymar a gente não vai deixar de lado, né? Porque a gente fala de convocação da seleção, mas está todo mundo questionando em todas as rodas de futebol se o Neymar vai ou não vai. E o meu palpite é palpite, tá, feeling? Porque a lista está sendo muito bem guardada pelo técnico Ancelotti. O meu palpite é que o Neymar estará na convocação final. Ele fará parte do grupo de 26 jogadores para a Copa do Mundo. E você, Thaís, qual é o teu palpite, hein?
1: Olha, Quessada, eu acho que sim, será convocado. Primeiro, porque você imagina acontecer batendo aqui na madeira para que isso não aconteça, né? Acontecer alguma coisa errada com o Carlo Ancelotti, com a seleção brasileira. A gente cair fora antes do tempo, sabe? E aí você fala, puxa, mas não levou Neymar, é dureza. A outra coisa é que, basicamente, me parece que o Neymar pode dar algum tipo de segurança para o treinador se estiver lá no banco. Vai entrar como titular? Difícil, ele tá lento, né? Já foi tão rápido o Neymar e teve muitos problemas de saúde, questões na carreira. Hoje teria dificuldade de ficar em campo 90 minutos com futebol de alto nível. A gente tem dúvida, inclusive, se ele conseguiria entregar esse tipo de futebol durante um período limitado, mas é uma segurança tê-lo no banco. Então, você se blinda de eventuais críticas, você tem essa segurança, e é claro que o espetáculo Copa do Mundo cresce se Neymar for convocado. É a grande estrela do Brasil. Existem outros bons jogadores na seleção, é claro que existem, mas Neymar hoje ainda é ali o mais emblemático de todos eles. Por isso eu acho que sim, Carlo Ancelotti vai convocar Neymar e acho que deve convocar. São duas coisas diferentes. Eu acho que ele vai convocar e eu acho que também deve. São 26, não é? Então tem um lugarzinho pro Neymar nessa seleção. A gente fica aqui na torcida para que isso aconteça. 9h11, você tá ligado aqui no Jornal Gente, na Rádio Bandeirantes.
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6: Você sabia que o maior artilheiro da história da Copa Libertadores é equatoriano? Alberto Spencer foi para a rede 54 vezes entre 1960 e 1972, principalmente jogando pela equipe uruguaia do Peñarol. Já entre os brasileiros, o líder neste quesito ainda está em atividade. Gabriel Barbosa, conhecido como Gabigol, que já marcou 31 vezes com as camisas de Flamengo e do Santos.
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1: De volta aqui com o Jornal Gente na Rádio Bandeirantes. Daqui a pouquinho a gente fala mais sobre futebol. Você percebeu, né, que a ligação do Leandro Quessada não estava lá, aquelas coisas. A gente vai achar que um melhor sinal para ele, para levar você o melhor sinal e a melhor cobertura. Mas já fica para você o convite, que segunda-feira, agora, às 5 da tarde, convocação da Seleção Brasileira na CBF, no Rio de Janeiro, e a equipe de esportes da Bandeirantes estará lá presente para transmitir, para comentar, para ouvir os personagens, para você saber tudo conosco nessa Copa do Mundo, que vai ser tão diferente e tão especial, não é? Porque é uma Copa do Mundo maior do que as outras. Vão ser quase 50 dias de Copa, uma vez a cada 4 anos, gente. A gente tem que aproveitar e aproveitar ao máximo esse período. Vamos falar sobre política internacional? A semana foi marcada no campo internacional pelo encontro entre Xi Jinping e Donald Trump na China. Trump foi para a China encontrar e foi recebido por Xi Jinping, os dois líderes das duas maiores potências do mundo, lado a lado. É por isso que todo mundo olhou para ver o que ia sair desse encontro. A professora Denilde Holzacker, professora de Relações Internacionais, está ao vivo aqui conosco hoje no Jornal Gente, na Bandeirantes. Professora, obrigada por falar conosco. Seja muito bem-vinda. Um bom dia para a senhora.
7: Bom dia. O prazer é sempre meu falar com vocês.
1: Houve alguma sinalização clara de qual foi, de fato, o resultado concreto do encontro Donald Trump e Xi Jinping?
7: Olha, o encontro, eles fizeram várias reuniões, tinha uma agenda bastante intensa, pelo menos o lado americano tinha aí algumas expectativas, mas não saiu nada de concreto. Essa passou a ser até uma certa decepção entre os, principalmente para os americanos, que esperavam que avançariam na área de comércio, né, principalmente em questões de tarifas, que o Trump disse que nem foi parte das conversas, acordos de investimento também, o que saiu foi pelo menos pouco, a indicação de que a China vai comprar aviões da Boeing, mas nada muito concreto em termos de assinaturas ou avanços, em termos especialmente de uma agenda ligada a comércio. Com relação à agenda diplomática, os dois presidentes saíram dos encontros com uma certa posição de que é uma nova fase da relação bilateral, então que os dois países agora se reconhecem como competidores, mas que há uma busca de estabilidade no relacionamento para evitar situações de confronto. Então, esse é um ganho importante, considerando que China e Estados Unidos têm um papel central em diversas situações e diversas questões ligadas principalmente à questão de segurança com relação ao Oriente Médio, mas também em outras partes do mundo. Então, sair com o entendimento de que tem uma estabilidade maior no relacionamento, que há canais de negociação, inclusive com a indicação de que vão ter outras reuniões bilaterais entre os dois presidentes, pode ser visto como um avanço. E o outro avanço aqui, não teve nenhuma grande situação de choque ou de constrangimento, que sempre é uma preocupação quando tem reuniões de líderes com personalidades tão diferentes e com objetivos também muito distintos. Acho que o ponto maior de embate, pelo menos pelo que foi divulgado até agora, foi Taiwan, Ah, Estados Unidos tem uma relação, uma parceria estratégica com Taiwan, tem uma negociação acontecendo de venda de armamentos para Taiwan, que a China se opõe, e isso foi parte também das discussões. E na agenda principalmente aí, olhando para os conflitos, os Estados Unidos tinham uma expectativa que a China poderia se empenhar mais na solução, na busca de solução com relação ao conflito no Irã. A China se colocou como importante, que entende a necessidade de liberar o Estreito de Hormuz, mesmo porque todos os países pedem, mas não foi também tão enfática em se colocar como um elemento de pressão ao Irã, exatamente porque a China tem interesses com o Irã e é um parceiro importante iraniano. Então, no balanço, a agenda foi ampla, como a gente pode ver, são muitas as questões, mas concreto, concreto, acho que veio muito pouco, pelo menos pela expectativa americana e do próprio Trump.
1: A professora Denilde Rosaker está ao vivo aqui conosco no Jornal Gente na Bandeirantes. Professora, ontem chamou muita atenção, eu acho que até alguma coisa ali que está fora do fundamental, mas eu queria ouvi-la a respeito disso porque pode ter um simbolismo, não é? No momento da declaração conjunta, Xi Jinping e Donald Trump sentados lado a lado, Xi Jinping estava mais alto que Donald Trump. Claramente, a cadeira de Trump era mais baixa que a de Xi Jinping, e Trump é mais alto que Xi Jinping quando ambos estão de pé. Isso é coincidência? Se não, o que que isso significa?
7: Não, não é coincidência, não. Isso é um dos elementos aí importantes para entender o que a China quis passar, né, em termos de relacionamento com os Estados Unidos. E aí pode ser visto como uma forma de diminuir o poder americano, né, simbolicamente mostrando que a China tem mais poder que os Estados Unidos hoje. O Xi Jinping fez um discurso e posicionou de que são dois parceiros que estão de igual para igual, então demonstra também essa lógica de que a China não está atrás dos Estados Unidos, mas sim no mesmo nível que Estados Unidos. Então, simbolicamente, o presidente chinês já fica, pelo menos na aparência, na mesma linha, e não ficar com a sensação de que estava subordinada aos Estados Unidos. Então, acho que aqui tem muito simbolismo para mostrar o que a China vê desse relacionamento e da posição da China hoje no mundo. A crítica que foi feita no lado americano é que o Trump chegou na reunião de uma forma sem muita clareza dos seus objetivos, né? O que tem sido uma crítica constante à política internacional do Trump, né? De ações que algumas vezes não parece ter um objetivo claro, uma estratégia definida. E ele chegou também com muitos problemas internos. Então, o presidente que está numa das fases críticas do seu governo, com uma alta inflação, uma popularidade em queda, com pressão em função da guerra do Irã. Então, também tem um simbolismo implícito ali de que a China está posicionada, está bem, mas os Estados Unidos começa a entrar em declínio e a potência em ascensão é a China. Então tem muito de simbolismo naquela imagem, sim.
1: Professora, quando encontros que envolvem líderes internacionais acontecem, a gente sabe que tem muito trabalho da diplomacia antes e boa parte deles é encontro ali quase que só protocolar, né? Para tirar foto, assinar aquilo que já tinha sido combinado antes, os dois sorrindo, mãos apertadas, aquela coisa. Dessa vez não foi assim, parece, né? Os dois chegaram para o encontro mais de peito aberto do que o protocolar?
7: Eu acho que eles chegaram mais com uma agenda mais ampla, né, e com muitos pontos em aberto na negociação. Lembrar que o Trump não se reunia, de fato, numa relação bilateral com o Xi Jinping desde a sua, do seu primeiro mandato. Foi a primeira visita, e desde então não tinha tido nenhuma visita presidencial dos Estados Unidos à China. Então havia uma alta desconfiança do que seria os objetivos de ambos os lados, né? Eles têm vivido, são dois países que têm tido uma série de embates. O Trump tem um grau de imprevisibilidade muito grande nas suas relações com líderes estrangeiros. Então esse foi aí parte da lógica. E também há essa crítica de que Estados Unidos fez um movimento de aproximação, mas sem muita clareza nos objetivos e no que estaria negociando de fato com os chineses. E os chineses, por outro lado, se aproveitaram dessa situação. Então, acho que tem isso. Agora, o Xi Jinping fez algo que em geral ele não faz, ele acompanhou o Trump em todos os eventos, então teve uma presença do Xi Jinping muito maior do que se vê em outras reuniões que ele recebe líderes internacionais. Então demonstrou o quanto havia de fato o interesse da China em ter esse relacionamento num nível de maior estabilidade. E algumas das reuniões duraram, foram longas, né, com discussões de mais de 2 horas. Então, que também não é normal para uma relação presidencial. Né? A diplomacia presidencial, como você falou, ela é muito mais protocolar e eles chegam naquele momento para assinar acordos, para definir próximos passos, mas não para uma negociação direta. Então, significa que a agenda era muito complexa e exigiu aí que a diplomacia presidencial estivesse no centro, o que não é nada diferente do que em outros momentos, quando você tem duas potências que estão em processo de competição, e como os chineses colocaram, querem evitar uma confrontação direta. Então isso é bastante comum de acontecer em casos como esse. Agora, a lógica e a pompa, tudo isso também fez parte. Os chineses são muito bons em fazer essa lógica de, ao receber de forma que mostre não só o seu poder, mas também a sua cultura, e isso foi parte também dos momentos de negociação com os jantares, com os eventos. Então, tudo isso faz parte da negociação contínua que estava acontecendo. Mas chamou atenção as reuniões serem mais longas e os dois presidentes estarem juntos em todos os encontros.
1: A professora Denilde Rousacker, é professora de Relações Internacionais, está ao vivo aqui conosco, falando sobre o encontro Trump-Xi Jinping, que terminou ontem. Professora, para a gente terminar, para o Brasil, algum saldo desse encontro?
7: Não direto, acho que para o Brasil nenhuma questão direta. Havia uma preocupação com relação à negociação sobre a China abrir mercado de soja para os produtores americanos, que competiriam diretamente com os produtores brasileiros, mas aparentemente isso não avançou. Se avançar, vai ser nos próximos meses. A China deixou claro que ela tem um interesse em manter a sua rede de apoios, então, e de países que hoje fazem parte de uma aliança especial. Então, também coloca o Brasil nesse quadro. E para o Brasil, quanto mais estável a relação entre os dois países, é melhor, porque isso gera menos pressão, tanto de um lado quanto do outro, para que países como Brasil, Índia, Canadá se posicionem ou de um lado ou do outro. Então, o quadro, pelo menos até agora, não é nada de dificuldade para o Brasil. Agora, aos últimos meses e os últimos anos na área de relações internacionais, tudo tem mudado com uma capacidade, uma velocidade que muitas vezes a gente não consegue acompanhar. E se a gente pegar a última, a anterior, né, em 2017, quando o Trump foi para a China também, os resultados pareciam muito positivos, mas semanas depois, os dois países voltaram a ter atrito e a relação novamente voltou a um patamar de competição e de disputa. Então, o Xi Jinping está evitando, tá? Entendeu a lógica americana, espera-se que os Estados Unidos tenham entendido mais a lógica chinesa de negociação para evitar o que a gente viu em 2017. E aí, não só para o Brasil, para o mundo, seria também mais complicado, seria mais um fator de instabilidade e não de estabilidade.
1: Essa é a professora Denilze Rosaker falando conosco aqui no Jornal Gente nesse sábado. Professora, muito obrigada, hein, pela sua participação aqui, pelos esclarecimentos e acho que por dividir com o nosso ouvinte essa visão de um encontro tão importante que a gente aqui olhando de longe às vezes tem dificuldade de entender o que que muda a partir de agora. Obrigada, um bom fim de semana para a senhora, hein?
7: Obrigada, bom final de semana para você e para todos.
1: Muito obrigada. Agora são 8 horas e 29 minutos. Esse aqui é o Jornal Gente, que você acompanha sempre conosco na Bandeirante. Vou colocar um ouvinte aqui falando sobre o sábado em vários pontos do país. Acho que dá tempo de vários ouvintes, né?
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9: Oi, bom dia. É Luizinho Ramos, de Ribeirão Pires. Aqui em Ribeirão tá um tempo lindo, céu azul, um pouquinho de nuvens, mas lindo, lindo. Ouvindo aqui a Band. Abraços.
10: 107.3, Bandeirantes, outra vez. Bom dia, Thaís. Grande abraço, parabéns mais uma vez, Band, Carlão da Mooca. Um beijo para vocês.
11: Muito bom dia a todos do jornal. Aqui é o Coalhada de Caraguatatuba, temperatura 24 graus, um sol até gostoso de tomar até o meio-dia. Eu vendo um coco verde aqui, um coquinho gelado. Quiser encostar para tomar, é o que tem aqui para saúde. Um ótimo dia aí para vocês.
1: Ah, queria saber quanto é que tá custando o coco. Quanto será? Olha, tem lugar que o coco é caro, hein? Parque do Ibirapuera, em São Paulo, meio litro de coco, R$ 17. R$ 17, uma garrafinha pequena de coco. Tudo bem, é tirado na hora, bonitinho, geladinho, mas R$ 17? Eu tive agora em Fortaleza no começo do ano, coco verde in natura no coco, geladinho, beira da praia, R$ 3. Três. Enfim, mais uma mensagem de ouvinte aqui no Jornal Gente.
12: Bom dia, bom dia, bom dia. Aqui é o Xande do Litoral Praia Grande. Sobre a convocação, cara, eu concordo em levar o Neymar, mas também não pode deixar de fora o Pedro, cara. Pedro, pra mim, é um jogador completo, cara. Não pode deixar ele de fora.
1: Vamos ver. Segunda-feira a gente vai saber qual é a lista de convocados definitiva do Carlo Ancelotti para a seleção brasileira. Agora, 9h30 neste sábado. Atenção, rede.
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1: Com o Luiz Felipe Nunes, repórter da Bandeirantes, falando sobre os próximos dias daquela região que sofreu com uma explosão na cidade de São Paulo. Não é, Luiz? Bom dia para você.
13: Muito bom dia, Thaís. Bom dia para o ouvinte da Bandeirantes. Na zona oeste da cidade de São Paulo, no Jaguaré, uma explosão que ocorreu na segunda-feira, enquanto a Sabesp fazia uma obra no local, houve uma falha na interdição e por isso ocorreu uma explosão que fez com que duas pessoas perdessem a vida. Foram dois óbitos, ainda há pessoas que estão recebendo atendimento. E no momento, o governo do estado de São Paulo divulgou um novo boletim, um balanço de como está a situação no Jaguaré. Ontem, os trabalhos da Defesa Civil tiveram de ser paralisados por conta de mau tempo. Por isso, agora pela manhã, a Defesa Civil retoma o trabalho para que haja uma parte que é triste, mas que é necessária, de acordo com a Defesa Civil, que é a demolição daquelas residências que estão completamente comprometidas. As pessoas que moravam neste local tiveram de ser retiradas e agora há um trabalho do governo do estado de São Paulo, junto com a CDHU do governo do estado e a Sabesp e a Congas, que são as duas companhias que estão prestando também o serviço de apoio às pessoas que perderam as residências, seja de maneira temporária, porque algumas casas estão interditadas, mas devem voltar a ser habitáveis nos próximos dias ou nas próximas semanas, ou também para aquelas pessoas que perderam efetivamente as residências. Ontem foi iniciado um trabalho das primeiras residências entregues para pessoas que perderam de maneira efetiva as casas. Foram 4 apartamentos que já estão prontos e que foram entregues a pessoas que foram afetadas por conta dessa explosão. E ainda há as opções por parte do governo do estado de um PIX, que é pago para pessoas que foram afetadas. Até este momento foram 589 pessoas cadastradas, receberam um auxílio emergencial para despesas imediatas, como está sendo chamado por parte do governo estadual, valores entre R$ 3.000 e R$ 5.000 pagos diretamente por conta do próprio PIX, pago pelo governo do estado de São Paulo. E existe a opção de pessoas que foram afetadas conseguirem apartamentos já entregues pela CDHU, a Companhia de Desenvolvimento Habitacional Urbano, que já estão prontos, as pessoas podem morar diretamente e existe a possibilidade, inclusive, de compra desses apartamentos com um auxílio prestado pelas empresas, a Congas e a Sabesp e o governo do estado de São Paulo. Essas pessoas afetadas têm as despesas e a reconstrução já pagas, integralmente ressarcidas, pelo menos por estes órgãos. Então a gente segue acompanhando nos próximos dias o que deve acontecer é esse trabalho da Defesa Civil, Thaís.
1: Muito obrigada ao repórter Luiz Felipe Nunes, agora 9h34.
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1: Ah, a partir de agora você vai ouvir muito essa trilha aqui no Jornal Gente, em toda a programação da Rádio Bandeirantes. É a trilha do noticiário da seleção. Segunda tem convocação da seleção brasileira. E já em junho começa a Copa do Mundo 2026. O Leandro Quesada, que vai para o Rio de Janeiro acompanhar a convocação da seleção, que vai para os Estados Unidos cobrir a Copa do Mundo, está ao vivo aqui no Jornal Gente. Bom dia, Quesada. Seja bem-vindo. Agora há pouquinho um ouvinte falava que achava que... Quesada falava que achava que o Pedro merece uma vaga na seleção. Merece ou não merece, Quesada? Bom dia.
4: Segundo bom dia do dia. Tudo bem, Thaís?
1: Tudo
4: bem?
1: Ótimo. Bom dia, com novamente. Som perfeito chegando agora aqui.
4: É. Essas tecnologias, mas enfim, a gente vai ajustando. E que som maravilhoso, né? Em 107,3. Ontem eu tava ouvindo você pela manhã, viu? É. Mandei fotinho, tá lá no meu dial já.
1: Aqui, ó, mensagens dos ouvintes da Bandeirantes sobre a 107,3, Quesada. É, um ouvinte falando que tá ouvindo a rádio em São Caetano do Sul. Dia lindo e a sintonia da 107,3 está ótima. O Jorge do Tatuapé dizendo o seguinte... Diferença nítida para quem sintoniza no centro de São Paulo. Nessa área, a interferência era grande no dial anterior. Hoje, em 107,3, o som é bem limpo. Obrigada, hein, a todos que estão dando esse retorno aqui para a gente. Reforçando, né, Quesada? 107,3 é o novo dial da Bandeirantes, na cidade de São Paulo e na região metropolitana de São Paulo. Ué, Thaís, mas eu tô aqui ligando, ouvindo a Bandeirantes ainda no dial antigo. É, mas já vai pro 107,3. Primeiro porque é melhor e segundo porque daqui a pouquinho a gente vai sair desse e vai ficar em 107,3, a nossa nova casa, a frequência definitiva da Bandeirantes. Quesada?
4: Eu já nem estou falando bom dia, nem boa noite, nem boa tarde. Já falo 107,3, tá? É isso.
1: Perfeito.
4: Pra gente já, né? Bom, Thaís, é o seguinte, o Pedro é uma posição diferente do Neymar, né? Porque na primeira intervenção a gente falou rapidinho do Neymar. O Neymar pode ser um falso 9? Pode, mas o Pedro é o Pedro, né? O Pedro é o 9, então não descartaria essa possibilidade. Essa é uma informação de bastidor. O técnico Ancelotti gostou do que viu nesses últimos jogos aí do Pedro. Então aumenta a possibilidade do Pedro está na convocação final. É bom a gente lembrar que o Flamengo enfrenta o Atlético Paranaense nesse fim de semana. E olha que detalhe, o Ancelotti estará em Curitiba acompanhando esse jogo para ver os jogadores do Flamengo, especialmente o Pedro. Então pode ser que o Pedro esteja na lista definitiva. Deixa eu explicar um negócio rápido, que essa é uma informação muito importante, tá, Thaís? São 26 jogadores, todos sabem. Uhum. Numa das entrevistas recentes, o Ancelotti, vai me ajudando porque a gente é de humanas, às vezes a gente erra em matemática, mas o Ancelotti falou o seguinte: 3 goleiros, 9 defensores.
1: 3, 9, 12.
4: 3 goleiros, 9 defensores, 6 meio-campistas e 8 atacantes. Deu 26 aí, não deu?
1: Deu 26. Isso.
4: Perfeito? Perfeito. Então tá. Por que que você está fazendo essa conta? O ouvinte deve estar falando em 107.3. Por que você está fazendo essa conta aí com a Thaís? Porque é o seguinte, se ele abrir mão de um desses 9 defensores, ele pode convocar um atacante a mais. Entendeu? Captou? É isso. Aí a grande questão, vai levar 9 defensores, sendo que você precisa escalar 4 só, ainda assim, restarão 5 no banco, ou 4, que é uma diferença muito pequena. Pro ataque, você pode escalar 4 pro ataque, ou pode escalar 3, aí você poderia ter mais gente para mudar, né? Um ponta a mais, um centroavante a mais, de repente um meio atacante a mais, né? Então, é uma possibilidade, tá? Porque aí muita gente vai concordar, acho que você vai concordar e todo mundo vai concordar. Entre Banes convocado e o Neymar fora, entre Banes convocado e o Pedro fora, o que que a gente prefere? Eu prefiro o Pedro e o Neymar. Ou o Pedro ou o Neymar, ou os dois juntos, entendeu? Então essa é uma questão de bastidor. Na segunda-feira a gente vai tirar essa dúvida na hora que a apresentação começar, às 17h, lá no Rio de Janeiro. Claro que você não vai ganhar uma Copa do Mundo sem goleiro, sem zagueiro, sem lateral, sem meia e sem atacante. Mas na história das Copas, quando o Brasil foi campeão, os caras decisivos foram os homens de ataque. Mesmo com aquele 0x0 de Brasil e Itália em 94, Romário arrebentou naquela Copa, o Bebeto também. Então eu acho que esse olhar poderia ser um pouco mais suave do treinador, olhando mais para aquilo que o Brasil vai fazer no ataque e um pouco menos para aquilo que o Brasil vai apresentar na defesa. Bem poético isso, né? Mas enfim, é um pensamento de bastidor aí.
1: Resumindo isso tudo, Quesada, Neymar sim ou não?
4: Sim, o Neymar sim. O Neymar sim, e muito por causa dessa entrevista recente à Reuters que o Ancelotti deu. Porque se não fosse, Thaís, ele poderia ter encerrado logo o assunto. Tipo assim, vai, você tá me entrevistando, eu sou o Ancelotti. Eu sou o Ancelotti, né? E aí, Ancelotti, você vai chamar o Neymar ou não? Aí eu poderia simplesmente falar, espera, na segunda-feira vocês vão saber, ele está na lista de 55, e na segunda a gente vai ficar sabendo e já muda de assunto. Não, ele insistiu no assunto, falou que o Neymar melhorou a parte física, que está gostando de ver a melhor evolução do Neymar, ou seja, ele perdeu, no melhor sentido da palavra, né, se é que existe, ele perdeu alguns preciosos segundos dessa entrevista, focando nessa pergunta do Neymar, né? Então, isso é um indício de que realmente o Neymar tem uma possibilidade enorme de estar nesse grupo final. E principalmente olhando para quem pode ser decisivo, né? Hoje a gente não tem, se a gente for às ruas fazer essa pergunta, quem é o cara de ataque em que você confia? Não vai ter ninguém próximo de 80%, 90%. Alguns vão achar que é o Vini, mas outros vão achar que também não é. Uns vão defender o Rayan, outros vão defender o Endrick, outros o Luiz Henrique, Pedro, Neymar, Rafinha. Mas a gente não vai ter algo próximo de uma unanimidade, entendeu? Nós não temos hoje. Então, eu acho que por isso também essa chance do Neymar ir para a Copa aumenta consideravelmente nessas horas que antecedem a convocação final. Então, eu, Leandro Ancelotti Quesada, vou cravar, o Neymar tá na Copa.
1: Mas aí fala com sotaque, né, Quesada?
4: Aí tá na Copa, hã?
1: Mais ou menos. Qual que seria a sua lista de
4: convocados? Ele é uma figura. Eu chamaria o Alisson e o Ederson, que são 2 goleiros com história em Copa do Mundo. Não dá para você abrir a experiência, né? Deixar de lado essa experiência em Copa do Mundo, né? Eu não faria jamais isso. Então, eu chamaria esses dois. mais o Hugo Souza do Corinthians. Acho o Hugo Souza mais goleiro que o Bento. E não estou falando dessa falha do Bento recente lá no campeonato da Arábia Saudita, tá? Então, os meus três goleiros, Alisson, Ederson, que está na Turquia, e o Hugo Souza do Corinthians. Eu levaria 8 defensores, tá? Então, meus 8 defensores, e não 9. Marquinhos, Gabriel Magalhães, Bremer, Léo Pereira, tá? São os 4 zagueiros. Laterais, eu levaria Danilo Alexandro, Douglas Santos e Wesley, tá? E aí, para o meio-campo, eu levaria 6 jogadores: Bruno Guimarães, Casimiro, Danilo, tá? Aí tem a malandragem do Quesada, tá? Andrei Santos, e eu colocaria o Neymar no meio-campo, tá? E aí o que que aconteceria? Eu abriria essas 9 vagas pro ataque. Vamos lá? Vinícius Júnior, Pedro, Rafinha, Matheus Cunha, Luiz Henrique, Endrick, Rayan, Pedro e Rafinha. Ok? Fechei a seleção. Vou mandar esse corte lá para a CBF e vou mostrar para o Ancelotti. Eu dei o spoiler do que tem que ser feito. Um atacante a mais, acabou a conversa. Pedro e Neymar estão na convocação final.
1: Ô, bom esse grupo, hein, Quesada? Forte, hein? Gostei. Gostei. Vai ter alguma coisa de diferente no anúncio da seleção? A gente viu, por exemplo, a França, que produziu até um videoclipe,
4: Shakira,
1: né? Para anunciar.
4: Vai aparecer a Shakira. Daqui a pouco aparece atrás do Ancelotti a Shakira, é o Waka Waka. Acontece, né? Porque ela tá em todos os lugares. Eu acho que a Shakira, ela deve ter umas 7 clones, porque não é possível, uns 7 clones.
1: Ela,
4: né?
1: E o Ronaldinho Gaúcho, né? Presenças clone, aleatórias.
4: Exato. Aparece no Paraguai, aparece na Colômbia, aí tá de férias na Ilha Grega, né? Um negócio incrível. Não, o que é um vídeo, certamente a CBF tá preparando alguma coisa legal. Você tá falando da França, né? Que
1: isso,
4: vídeo bacana
1: legal,
4: da França.
1: Né?
4: Dei
1: diferente.
4: Uma espiadinha. Diferente. A Nova Zelândia também. Vai lá no Twitter da Nova Zelândia, agora de cabeça não sei, mas coloca lá Nova Zelândia Team, aí vai aparecer lá as possibilidades do Twitter oficial, e também eles fizeram lá um vídeo super bacana. Eu acho que merece, né? Eu acho que é legal. E aproveitar um pouco dessa coisa italiana do Ancelotti, né? Nós temos uma força muito grande da Itália, que ajudou também, dos imigrantes italianos a construírem esse país. Então acho que dá para fazer um link legal aí, né? Já que a Itália não está na Copa, vamos convocar os italianos para torcerem aí para o Brasil. Acho que vai ter uma coisa legal aí, e um evento que começa às 5 da tarde, né? Aí vai ter alguma consideração inicial, depois a lista do Ancelotti, e aí uma sabatina, né? Porque ele estará à disposição ali. São 700 jornalistas inscritos, Thaís. E gente aqui da América, argentinos estarão, uruguaios, lá da América do Norte, mexicanos, canadenses, americanos, gente da Europa, da Ásia. Vai ser realmente um evento. Acho que nenhuma seleção vai provocar um impacto tão gigantesco na apresentação do grupo de 26 como será com a seleção brasileira no Rio de Janeiro na próxima segunda-feira.
1: Grande, hein? 700 jornalistas, não é para qualquer um, hein?
4: 700.
1: O Quesada, você já cruzou pessoalmente com o Ancelotti em algum momento aí da sua carreira?
4: Você sabe que não, mas eu vou cruzar.
1: Ah,
4: e você sabe
1: vai.
4: Que eu sou, talvez o cara... eu sou o cara mais chato, porque essa história do Ancelotti, rapidinho, Thaís, começou lá no final da Copa do Catar. O Brasil é eliminado e a gente já sabia que o Tite não ia permanecer, ganhando ou não. Aí ele foi eliminado com a seleção no jogo contra a Croácia do Modric, né? Infelizmente o Brasil caiu. E ali o Edinaldo, Edinaldo Rodrigues era o presidente da CBF. E ali eu conversei com o Edinaldo e já tinha essa informação de que o Ancelotti era um dos nomes. E eu perguntei para o Edinaldo falou... Eu diria que ele é o principal nome. Então ali começa essa coisa da CBF buscar o nome do Ancelotti. E eu fiquei em cima dessa notícia toda hora, toda hora, toda hora, toda hora, toda hora. Aí vieram outros treinadores antes, né? Ramon, Diniz, que já sabia que não ia ficar. Aí deu aquela troca de presidente da CBF, né? Saiu Edinaldo, veio o Schaldi. Aí já tinha caído essa possibilidade do técnico Ancelotti assumir. Aí o Dorival é demitido e aí finalmente a CBF retoma para trazer o Ancelotti. Então eu fui muito chato e eu gostaria muito de encontrar o Ancelotti e dar um abraço no Ancelotti. E depois crítica, né? Crítica porque a gente precisa também analisar a seleção e cobrar da seleção como sempre a gente cobra da seleção, porque esse ambiente de cobrança ajudou muito a seleção a ganhar Copas do Mundo. Às vezes em que o Brasil foi para a Copa, tirando 62, sempre o Brasil, quando ganhou a Copa, chegou à terra da Copa muito cobrado para ganhar o Mundial. Isso é um bom sinal, né? Porque o Brasil vai chegar bem ali no nível de cobrança mais alta para buscar realmente o hexacampeonato nos Estados Unidos da América.
1: Copa, a gente vê a idade das pessoas também por quantidade de Copas, né, Quesada? Eu vi o Brasil ser campeão duas vezes, em 94 e 2002. A minha mãe viu o Brasil ser pentacampeão. 58, 62, 70, 94 e 2002. A minha filha não viu nenhuma
4: Olha
1: vez
4: que
1: ainda.
4: Incrível.
1: Não é? Então, esse é o cruzamento de gerações e por isso que a gente faz também conta ali os anos
4: que
1: da
4: é
1: nossa
4: uma outra?
1: Vida e as fases pelas Copas do Mundo. Qual é?
4: O Brasil tem dois momentos icônicos em histórias de Copa, né? O Brasil leva 5 Copas sem ganhar nada, de 38 a 54. Ele perde a de 50. Na sexta Copa do Mundo, ele é campeão. Aí ele é bi. Em 62, 66 o Brasil não vai bem na Inglaterra, em 70 ele fecha esse ciclo maravilhoso. Aí o Brasil demora mais 5 Copas, só vai ganhar na sexta depois de 70, na sequência, em 94. Olha que número absurdo. E agora, de 2002 para cá, são quantas Copas? Vamos lá, matemática. 2006, 2010, 2014, 2018, 2022. A sexta é agora. Entendeu a sequência?
1: Sim.
4: Isso quer dizer o quê? Brasil hexacampeão.
1: Tem uma
4: Só na
1: outra.
4: Na minha cabeça, mas eu fiz a conta.
1: Tem uma outra também que você já deve ter visto nessas brincadeiras de internet, que é assim. Desde 90, quando o Brasil voltou a ter eleição para a presidência da República, José Maria Imael não foi candidato duas vezes. Em 94 e 2002. 94, Brasil campeão. 2002, Brasil campeão. Imael não é candidato em 2026. Aí, ó, tá vendo?
4: Essa é sensacional. Essa eu não
1: tinha
4: ouvido.
1: Tá aí sensitiva aqui no Jornal Gente.
4: Ei, Imael, Brasil hexacampeão. Tá bom, essa é boa. Essa daqui a pouco, perto da eleição, não pode falar mais. Pode falar agora.
1: Deixa eu liberar o Leandro Quesada, que tem muito trabalho aqui nesse fim de semana na Bandeirantes e na segunda-feira estará na CBF no Rio de Janeiro. Ele mais 699 jornalistas do mundo inteiro acompanhando o anúncio do técnico Carlo Ancelotti. Bom trabalho, Leandro. Até a próxima.
4: Legal. E hoje em Fluminense e São Paulo, Palmeiras e Cruzeiro, e amanhã ligados em Santos e Curitiba, Botafogo e Corinthians. Muito futebol para você aqui na Bandeirantes 107.3. Beijão, Thaís.
1: Beijo.
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14: A seleção marroquina será uma das pedras no caminho da seleção brasileira. Para muitos, o adversário mais complicado na fase de grupos, em que o Brasil encara Escócia, Haiti, além da seleção marroquina. E uma grande estrela desse time africano é Achraf Hakimi, lateral direito que aos 27 anos se prepara para disputar a sua terceira Copa do Mundo. Em 2018, caiu na fase de grupos, mas em 22 foi um dos principais destaques da campanha marroquina, que parou na terceira colocação, inclusive com pênalti de cavadinha contra a Espanha, que garantiu a classificação do seu time. No Paris Saint-Germain, é uma referência, campeão da Liga dos Campeões, e em 2025 foi eleito o melhor jogador africano do mundo. Seleção brasileira que se cuide, porque Hakimi será adversário logo no começo do Mundial.
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4: É isso mesmo, Thaís. Bom dia a você, a todo mundo que tá conosco. Tô aqui, ó, ouvindo o meu radinho em 107.3. Tá aqui, ó. Tava te ouvindo agora, viu, ó? 107.3.
1: Tudo certinho? Tava tudo certo? Eu, Quesada, falamos alguma bobagem?
4: Não, tava ótima. A conversa de vocês estava excelente. Tava ouvindo pelo radinho aqui e tá tudo perfeito. E você tem razão, viu, Thaís? Porque é isso mesmo. Vamos ter... nos estádios de São Paulo, a partir de agora, ações promovendo a nossa nova frequência 107.3. Então, os torcedores que estiverem no Morumbi, na Arena do Corinthians, na Arena do Verdão, hoje, lá na Arena Barueri, hein? Vai ter a viatura da Band hoje, da Bandeirantes, lá na Arena Barueri, para o jogaço entre Palmeiras e Cruzeiro. Então, muitas ações, muita coisa bacana aí para a gente trazer o ouvinte torcedor para a nossa nova frequência 107.3. Aliás, hoje, Thaís, são dois jogos, duas transmissões da Bandeirantes. Anotem aí porque é muito bacana, muito relevante estas últimas rodadas do Brasileiro antes da parada para a Copa do Mundo. É a 16ª e a antepenúltima rodada do primeiro turno. Então, nosso primeiro jogo é às 19h entre Fluminense e São Paulo, jogo que terá a transmissão Bandeirantes do Pedro Martelli. Na sequência, às 21h, é a vez do Palmeiras, então, na Arena Barueri, defender a liderança do campeonato. Palmeiras líder, 34 pontos, tem o Flamengo ali no retrovisor com 30 pontos, tem que ganhar do Cruzeiro hoje para não tomar nenhum susto, não é? Então, o Rogério Assis transmite essa partida. Aí, amanhã de manhã, olha só que jogo, Thaís, na Arena do Corinthians, com 40 mil santistas, não há mais ingressos, ingressos esgotados para esse jogo, o Santos vai enfrentar o Coritiba. Com o Neymar em campo, vocês estavam falando aí agora há pouquinho, você e o Quesada, sobre a convocação ou não do Neymar. Amanhã é a última chance que ele tem de deixar o Ancelotti aí com uma pulguinha atrás da orelha. Levo ou não levo o Neymar? Ele vai desfilar na Arena do Timão às 11 horas da manhã, nesse jogo contra o Coritiba, o Rogério Assis vai transmitir. E aí à tarde é a vez do Corinthians ir até o Rio de Janeiro, lá no Nilton Santos, no Engenhão, enfrentar o Botafogo. O Ulisses Costa vai transmitir essa partida muito importante, muito relevante, porque o Corinthians está ali pertinho da zona do rebaixamento com 18 pontos, só um ponto acima do Grêmio, que é o primeiro time na zona da degola, para enfrentar o Botafogo, recheado de crise, de problemas, problemas administrativos, financeiros, com a SAF, enfim... Jogos desse fim de semana do Brasileirão, tá terminando aí, não é, esse primeiro turno antes da parada para a Copa do Mundo, que aliás eu quero reforçar aqui, segunda-feira, a nossa cobertura para transmissão da divulgação da lista do técnico Carlo Ancelotti. Eu estava ouvindo você e o Quesada aí, o Quesada mandou a lista dele, não é, Thaís? Mas o fato é que na segunda, às 17h, a gente vai finalmente então ficar sabendo quem serão os 26 escolhidos do italiano. E aí aquela expectativa toda, né? Neymar estará ou não estará? A gente vai estar lá na cidade de Santos, junto com o Neymar também, o Everton Ramos vai para Santos na segunda-feira, na cola do Neymar, porque se ele for convocado é notícia, se ele não for convocado é mais notícia ainda, então a gente vai ter na segunda o Everton Ramos por lá, eu, Pretzel, Capelanes e Quesada, estaremos lá no Museu do Amanhã, junto com a participação do Cláudio Zaidan também, divulgando a relação e no pré divulgação da lista, no pós divulgação com muita análise, muita... observação aí sobre o que nós teremos com os 26 escolhidos do Ancelotti. Então é isso, Thaís. Convite está feito para você, para toda a nossa audiência, em 107.3, ficarem todos ligados nas nossas transmissões esportivas desse fim de semana.
1: Bom demais. Adoro o jogo domingo, 11 da manhã. Nossa, o domingo fica com uma cara boa, uma delícia. Obrigada. O seu enquadramento está lindo, viu, Capri? Perfeito. Parabéns.
4: Beijo para vocês todos aí. Ótimo final de semana.
1: Obrigada. 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
15: Uma ocorrência ao final da Ponte Ari Torres, na Avenida dos Bandeirantes, paralisa os dois sentidos da avenida. A ponte, para quem deixa a Marginal do Pinheiro, sentido Interlagos, para acessar a Bandeirantes, e a própria Bandeirantes em direção à Marginal do Viaduto Santo Amaro em diante. Prefira caminhos alternativos, como o Roberto Marinho ou Juscelino Kubitschek. 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
16: Bom dia, Thaís Freitas, Dirceu, Doneda, Jardim Colombo. Estou fazendo uma caminhada aqui bem próximo da Band, na Praça Vinícius de Moraes. Um abraço, um bom dia.
17: Bom dia, Thaís Freitas, aqui é Timóteo de Ferraz de Vasconcelos, nas escutas aqui no Butantã. Só para fazer um adendo, um elogio, a nova frequência está pegando bem. Ontem estive indo para Guaratinguetá, fui ouvindo a rádio com sintonia muito nítida, limpa, até São José dos Campos, hein? Onde que lá se irradia a outra emissora que transmite a Band.
18: Olá, olá, aqui. Bom dia a todos, bom dia pessoal da mesa. Bandeirantes, 71 anos aqui. Imagina quanto tempo eu ouço a Bandeirantes, né? Aqui na praia, em frente à praia, o coco geladérrimo, R$10, olha. Aqui na praia, aqui no Boqueirão, Praia Grande.
19: R$10 o coco, R$10 tá ok, vai. Eu preferia pagar menos, mas tá valendo, um coquinho gelado na beira da praia, tudo de bom. O Danilo Gobato já tá aqui no estúdio da Bandeirantes pra, a partir de agora, apresentar o do bom e do melhor mini spoiler do que teremos hoje. Danilo.
20: Oi, Thaís, bom dia.
19: Bom dia.
20: Bom dia aos ouvintes do Jornal da Bandeirantes. Gente, a gente vai conversar em instantes aqui com a doutora Lília Francisco, que é nutricionista, pra falar sobre o Dia Mundial do Combate à Doença Celíaca. Nos relógios de rua aqui de São Paulo tem vários alertas. Se você tem um intestino desregulado, se você tem dor de cabeça constante, tudo isso pode ser o glúten. Então tem gente que sofre com isso e não sabe. Então a doutora Lilian Francisco vai ajudar a gente a entender. Tem uma colega nossa, a irmã de uma colega nossa que tem, e ela leva comida nos restaurantes e tem um preparo específico para ela.
19: A pessoa fica morrendo de medo de passar algum resquício de glúten, cruzada, né?
20: E então a gente vai falar isso com a doutora Lilian Francisco, e na segunda parte do programa receber aqui no estúdio Bandeirantes, ao vivo, a atriz Bárbara Bruno, que está aí nessa geração, dessa família, né, de atores, filha de Nissete Bruno, de Paulo Goulart, a avó Eleonor também. O Eleonor Bruno começou no rádio, depois cantando no Cassino da Urca, no Rio de Janeiro. Já é a quarta geração dessa família, afinal a Bárbara tem uma filha, que é a Vanessa Goulart, que é atriz também. Uma família dedicada à arte, à cultura, e a Bárbara, que passou aqui pela Bandeirantes. Ela fez comunicação social, era redatora publicitária e fazia uns trabalhos aqui pela Bandeirantes.
19: Olha só, que legal! Estarei na escuta. O Danilo Gobato, a partir de agora, aqui na Bandeirantes, na nossa nova sintonia 107.3 em São Paulo, como do bom e do melhor. Jornal, a gente volta segundona às 8 da manhã.
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10 horas em ponto, muito bom dia, tá no ar o do bom e do melhor aqui pela Bandeirantes, pelas emissoras afiliadas que compõem a rede Bandeirantes, no nosso aplicativo Band Play, também com a nossa transmissão em imagens, por imagens, o nosso canal do YouTube, youtube.com/radiobandeirantesoficial, já tem a nossa live ali, eu tô abrindo aqui para entrar junto com o nosso ouvinte, internauta também, porque tem o nosso chat, ali com o nosso bate-papo aberto já, disponível, onde o ouvinte pode interagir, escrever, deixar o seu alô, o seu recado e participar, claro, né, com perguntas, com dúvidas para as nossas convidadas. E o nosso WhatsApp, vou lembrar aqui, é o 11 999048756, 999048756. A gente aguarda as mensagens de áudio. É tão gostoso, né, ouvir a voz do nosso ouvinte, conhecer também, não só a gente ficar aqui falando, né? Mas sempre que tiver a possibilidade, a gente vai colocar as mensagens dos nossos ouvintes por áudio. Bom, já contei aqui, já dei esse spoiler, já entreguei aqui na passagem do Jornal Gente para o do Bom e do Melhor, as atrações do programa de hoje, mas para quem está sintonizando agora, chegando agora, a gente vai conversar em instantes, abrindo o nosso quadro de saúde, de prestação de serviço, o Plantão Médico Bandeirantes com a doutora Lilian Francisco, para falar de um assunto que a gente ainda não abordou ao longo desses anos todos aqui, não é? No do Bom e do Melhor, com esse quadro Plantão Médico Bandeirantes, que é doença celíaca. Eu me lembro que há um tempo um ouvinte sugeriu, eu anotei, eu sempre vou anotando as sugestões, os pedidos aqui

0: glúten também. Vamos entender com a doutora Lilian Francisco se realmente o glúten é o vilão aí. E claro, para quem sofre dessa doença, os cuidados todos. E na segunda parte do programa, vamos receber aqui, presencial, ao vivo, no Estúdio Bandeirantes, a atriz Bárbara Bruno, que está em cartaz em São Paulo, no Teatro Nair Belo, com Chetuá em seu lugar, um espetáculo lindo, emocionante. Eu fui assistir ontem à noite. E é a Bárbara Bruno, que é filha de Nissete Bruno, de Paulo Goulart, tem os irmãos todos também atores, não é? A Bete Goulart, o Paulo Goulart filho, é mãe da atriz Vanessa Goulart, ou seja, e é neta da Eleonor Bruno, uma família inteira, com quatro gerações, né, de uma família que dedica a vida à arte, à cultura, ao cinema, à televisão e principalmente ao teatro. Então daqui a pouquinho a Bárbara Bruno, que nesse ano de 2026 completa 70 anos de idade, 55 de carreira, muita história. Daqui a pouquinho a Bárbara aqui conosco. E não posso deixar de agradecer a todos, né? Afinal de contas, nós, desde ontem, no dia 15 de maio, um dia importante aqui para Bandeirantes, estamos escrevendo juntos uma nova história, não é? Um novo capítulo aqui da Bandeirantes, que abrimos já a contagem regressiva para os 90 anos, 9 décadas de história da Bandeirantes. E ontem, no dia 15 de maio, começamos, né, a operar numa nova frequência. A gente já está recebendo tantas mensagens, né, de ouvintes que estão já no novo dial, estão curtindo, estão sintonizando. É o 107.3, estamos no 107.3. E aos que estão chegando agora também, sejam muito bem-vindos. Esse é o Do Bom e do Melhor. Aqui a gente fala, né, sobre saúde, aqui a gente recebe grandes nomes do teatro, do cinema, da televisão, da música. A gente presta essa homenagem, né, a esses nomes todos, que é tão importante, né, a gente preservar a nossa cultura, a gente ter memória, né, a gente poder falar sobre essas pessoas que contribuíram e contribuem tanto para a nossa arte, para a nossa cultura. Então esse é o Do Bom e do Melhor. Nós vamos juntos até às 11h45, até às 11h45, contando sempre com a sua audiência, com o seu carinho. Já vamos abrir aqui então o nosso plantão médico Bandeirantes, hoje com uma dupla aqui, Beatriz Beirute, que faz, hein, e Laura Cruz chegando também. A Bia que está passando o bastão para a Laura, e a Laura que vai passar os próximos sábados aqui conosco na coordenação do Bom e do Melhor. Laura, seja muito bem-vinda. Bom, vamos lá abrir o nosso plantão médico Bandeirantes, prestar serviço, conversar com a doutora Lilian Francisco.
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0: Bem, abrindo já aqui o plantão médico Bandeirantes de hoje, recebendo ao vivo a nutricionista, a doutora Lilian Francisco. Tudo bem, doutora? Como vai? Seja muito bem-vinda, prazer enorme.
2: Bom dia, Danilo. Muito obrigada pelo convite. Agradeço a você e a Rádio Bandeirantes, porque esse tema, né, a doença celíaca, é tão essencial e poucos conhecem sobre o assunto. Então, te agradeço que tenha escolhido esse tema.
0: Não, pois é. Eu tô, olha, acho que há 5 anos aqui à frente do Bom e do Melhor, sempre, semanalmente, todos os sábados, com temas de saúde. E nunca tinha, né, abordado ainda. É a primeira vez que a gente está falando sobre isso. É, me lembro muito de um ouvinte sugerir aqui no nosso WhatsApp. Eu anotei. E a gente acaba, né, às vezes, falando sobre outros assuntos. E que bom que hoje a gente conseguiu, né, bater as agendas. E já te agradeço desde já pela atenção aqui com a Bandeirantes nessa semana, não é? Que estamos ali, acho que é hoje, se eu não me engano, é hoje o Dia Mundial da Conscientização da Doença Celíaca, não é hoje, doutora?
2: Isso, e também assim, eu acho que não só sobre a questão da doença celíaca, mas sobre tantas doenças intestinais que são pouco comentadas, às vezes por vergonha dos próprios pacientes, das próprias pessoas em tocarem no assunto, das mudanças sobre questão de falar sobre evacuação, que é algo que é essencial à vida do ser humano, mas que a vergonha acaba tomando conta.
0: É verdade. Sobre intestino, me lembro aqui que a gente chegou a fazer uma entrevista e até brinquei aqui que a gente precisa sempre, né, ver a nossa obra de arte, não é, doutora? Porque a nossa obra de arte diz muito sobre a nossa saúde, né? A gente tem que falar sobre isso, a gente tem que se cuidar, a gente tem que, né, procurar o médico quando necessário. Então chega de vergonha, chega de tabu e que bom, né, que a Bandeirantes nos dá esses espaço aqui para a gente trocar e os ouvintes também, já que é ao vivo, estamos aqui com os nossos canais digitais, o WhatsApp, o YouTube, o ouvinte pode participar e também tirar as suas dúvidas, não é? Mas como eu sempre gosto de começar, doutora, o que é, não é, a doença celíaca?

0: alguém que tem, que nunca ouviu falar, a gente vai, né, esclarecer, falar tudo sobre o tratamento, as complicações, mas vamos começar do básico aqui, do início. Quando a gente fala em doença celíaca, estamos falando do quê?
1: Então, a doença celíaca, né, ela é uma doença autoimune. Então, para quem não conhece, né, o que é uma doença autoimune? Ao invés do seu organismo estar trabalhando a seu favor, lhe protegendo, ele começa a lhe contra-atacar. Então, no caso da doença celíaca, essa questão desse caso de estar atacando o seu organismo está relacionado ao intestino. Então, quando a pessoa consome o glúten, que é uma proteína que é encontrada em alguns alimentos, principalmente o que é mais falado é o trigo, mas a gente também encontra no centeio, na cevada, no malte. Então, ele acaba ocasionando uma inflamação nesse intestino. Então, é uma doença grave, sim, e que precisa de tratamento.
0: Então, o causador, então, seria o glúten, é isso.
1: Exato, que é uma proteína que está dentro desses alimentos.
0: Muita gente confunde. Não é uma alergia alimentar ou é uma alergia, uma doença? O que que é?
1: Não.
0: Não é.
1: Então, existe a questão da alergia, existe a intolerância e existe essa doença autoimune. Então, a doença celíaca, ela é muito mais grave. Ela não tem cura, na verdade, né? É um tratamento contínuo para o resto da vida dessa pessoa, mas a intolerância alimentar, ela não chega a causar essa inflamação intestinal. Então, o perigo da falta de tratamento da doença celíaca, ele é muito maior, porque, na verdade, assim, os sintomas, eles se parecem, porque pode oscilar entre um intestino mais preso, uma diarreia, dor de cabeça, como você já falou, aquilo que a gente chama de distensão abdominal, que é aquele abdômen, aquela barriga mais inchada. Às vezes pode acontecer perda de peso, muito cansaço, uma fadiga, sendo que são sintomas que eles podem ser parecidos com inúmeros fatores dentro da sua rotina. Então, às vezes, até a pessoa conseguir descobrir realmente que ela tem uma doença celíaca, ela demora anos em sofrimento, causando essa inflamação constante, porque aquele intestino, ele não consegue digerir aquela proteína, que é o glúten. Então, consumindo ao longo de anos, você imagina, ela vai criando essa questão inflamatória e isso é que começa a gerar os efeitos colaterais.
0: Mas então, só para ficar claro aqui, um indivíduo ele pode ser intolerante ao glúten ou ele pode desenvolver e ter a doença, é isso? É uma coisa ou outra?
1: Exato.
0: Ele pode ser
1: Uma
0: intolerante
1: coisa
0: e não
1: ou
0: ter a
1: outra. Então,
0: doença.
1: exatamente. E aí vem a grande confusão. Por quê? Para você ter um diagnóstico de uma doença autoimune no intestino, que é a doença celíaca, você precisa fazer normalmente uma biópsia intestinal, para realmente você ver se aquele intestino tem uma capacidade de digestão dessa proteína que é o glúten. Então, se ele não consegue ter essa digestão, ele tem essa doença autoimune. A intolerância é quando a pessoa consome aquele determinado alimento e não tem uma boa digestão, mas não chega a causar essa inflamação grave. Ficou claro de
0: Sim,
1: entender?
0: sim. Agora, todo mundo. O glúten faz mal para todo mundo, ou pode fazer mal para todo mundo, ou não faz bem? O glúten é o grande vilão mesmo, doutora?
1: Danilo, você fez a pergunta perfeita agora que a gente precisava, porque o que eu mais recebo no consultório são pacientes retirando o glúten por conta própria, e é um perigo, porque na verdade o glúten, ele só faz mal para quem não consegue digerir. Então, se você consome o glúten e não tem nenhuma doença, nenhum sintoma, não existe um porquê de tirar esse glúten da sua alimentação. Não existe necessidade. E algo muito importante, até para fazer exame. Então, será que eu tenho a intolerância, que é essa má digestão, e eu vou fazer um exame de sangue Para verificar se eu tenho essa intolerância, eu preciso estar consumindo o glúten. Porque se eu faço um exame sem consumir o glúten, ele vai dar um resultado que a gente fala que é falso negativo. Então, assim, ele dá um falso, mas na verdade você pode ter aquela intolerância, mas como não tem armazenado no seu organismo, porque você já está muito tempo sem consumir, não tem como avaliar nesse exame. E o mesmo acontece com a doença autoimune, que é a doença celíaca. Você precisa estar em consumo do glúten para fazer esse exame, essa biópsia do intestino também. Então, um erro grande é tirar por conta própria. Então, o que a gente mais vê é uma pessoa com algum processo digestivo e por conta própria começa a tirar lactose, glúten, açúcar, tira o pãozinho, e aí, na verdade, você não descobre o que que realmente você tem. Então, o sintoma melhorou. Foi da retirada do glúten, da lactose? Ou será que você não tem nenhuma interação com esse tipo de nutriente e você estava consumindo muitos alimentos industrializados com ingredientes artificiais? Também tem essa questão.
0: Bom, tem muitos ouvintes aqui com dúvidas. A gente já vai repassar, a gente já vai abrir aqui a participação da nossa audiência, né? O Francisco Ferreira de Oliveira está chegando por aqui, o Gilberto Almeida, Maria da Glória, Renata, Francisco, Gilberto Almeida do Jardim Universal. Já tem pergunta aqui, já vi a pergunta do Gilberto. Regina Barros está lá em São Carlos também assistindo. Hélio Aldevino na Ponte Rasa, na Zona Leste. Romeu Mota Castanha, o Laureano Arantes Neto, João Francisco. Mara Barbosa, quem mais aqui? O Fernando Antônio, a Kátia. A Kátia diz que não tem problema nenhum com glúten. A Cibele Venturelli tem pergunta aqui também. O César Góes está ouvindo a gente em Araraquara, quintinal marcando 10h15. Estamos em contato, estamos ao vivo aqui na Bandeirantes, no Do Bom e do Melhor, no nosso quadro de saúde, de prestação de serviço, Plantão Médico Bandeirantes, com a doutora Lília Francisco, que é nutricionista e hoje falando sobre doença celíaca. Bom, a gente já explicou a diferença, não é? Da doença, e para quem tem ali algum tipo de intolerância, sensibilidade, mas queria saber, de fato, quem tem a doença, que é muito mais grave, como a doutora Lilian já explicou, quais são os sintomas? O indivíduo que tem essa doença, ele sente o quê se ele tiver contato, se ele comer algum alimento ali com o glúten? Ele passa mal de que ponto, de que nível, doutora?
1: Então, isso depende também de pessoa para pessoa, mas o mais comum é começam às vezes com sintomas mais leves, como uma queda de cabelo, um cansaço extremo, até dor abdominal ou diarreias muito agudas. Há alguns casos também que a gente chama de constipação, que é a prisão de ventre mais grave, mas a diarreia é mais comum. Então, os sintomas principais são diarreia e dor abdominal, inchaço abdominal. Esses são os sintomas em primeiro lugar. Mas a preocupação que a gente fica a longo prazo, Danilo, e que é importante que as pessoas entendam o que que realmente é a doença, é porque, como ela gera uma inflamação nesse intestino, os nutrientes que vão entrando dos outros alimentos, eles acabam não tendo a absorção que eles precisam ter. Então, é muito comum a gente ver uma anemia por deficiência de ferro, a gente vê também uma deficiência de cálcio e de vitamina B12. São os nutrientes mais comuns que a gente tem de deficiência quando essa doença celíaca não é tratada.
0: E eu fico imaginando que o quão difícil deve ser fechar o diagnóstico, não é? Tem algum exame específico que é feito para realmente ali comprovar, dizer que aquele paciente tem, né, uma intolerância ou a doença, né, doença celíaca, que não pode ter contato algum com glúten?
1: Então, quando o nutricionista ele desconfia, que na verdade às vezes a gente pode demorar várias consultas até começar essa investigação, porque o paciente ele chega ao consultório às vezes com um grande consumo de alimentos industrializados, com uma má digestão, com o intestino com mau funcionamento. Então a gente ainda não sabe, será que existe realmente uma doença? Será que é só uma má digestão pela sua má alimentação? Então, o que acontece é que a gente precisa de uma investigação, de uma melhora contínua da alimentação, para aí sim, se realmente os sintomas eles persistirem, a gente encaminha a um médico, normalmente é o gastroenterologista, né, que faz esse tipo de acompanhamento para poder encaminhar a uma biópsia intestinal, para realmente fechar o diagnóstico e aí sim a gente começar o tratamento nutricional com o paciente, não só retirando totalmente o glúten dessa alimentação, e é uma retirada para o resto da vida, porque é uma doença que ela não tem cura, mas ela tem tratamento. Assim como a gente compara com um diabético em que a gente precisa, né, retirar o açúcar, o doente celíaco ele precisa retirar o glúten da sua alimentação. E aí a gente precisa trabalhar toda uma melhora dessa inflamação intestinal que foi gerada e normalmente suplementação desses nutrientes que não estavam sendo absorvidos. Então, o tratamento nutricional, ele é associado ao tratamento médico para poder fechar esse diagnóstico da doença.
0: Mas desculpa, então, qual que é o exame que o gastro pede?
1: Biópsia do intestino.
0: Biópsia do intestino, tá? Já tá até respondido aqui uma dúvida do nosso ouvinte aqui pelo WhatsApp, não é? Bom, tem várias dúvidas, a gente vai repassar aqui, né? A Lúcia Maria, da Vila Mariana, gostaria que a doutora nos dissesse, como podemos saber se somos intolerantes ao glúten, né? Então, é fazendo esse exame ou é um outro? Para saber se tem a intolerância.
1: A intolerância a gente consegue ver em exame de sangue.
0: Ah, de
1: Então a gente tem como
0: sangue?
1: avaliar de sangue isso, tanto a alergia quanto a intolerância, que a intolerância é mais comum e mais leve. Então a gente dosa o IgE para o glúten, que ele vai pegar a parte alérgica ali relacionada ao alimento, mas mais uma vez, a pessoa precisa estar consumindo o glúten quando for realizar esse exame de sangue, para também poder realmente o organismo no exame verificar se tem realmente essa alergia alimentar.
0: Tem mais aqui, mais dúvidas, mais perguntas em áudio também. Vamos repassar aqui já uma que chegou no nosso WhatsApp em áudio aqui para a doutora. Vamos lá.
2: Danilo Lobato, bom dia.
0: Bom dia.
2: Walter Lima, de Osasco. É o seguinte, primeiro, parabéns pela nova frequência, tá maravilhosa, tá limpa. E segundo, eu gostaria de perguntar para a doutora Lilian, leite de caixinha que vem escrito sem lactose, é confiável? Porque eu, depois que operei, eu tive um problema grave de saúde, o médico me recomendou a tomar leite sem lactose. É seguro esse tipo de leite? Ou ela pode nos indicar alguma outra coisa que substitua o leite? Né? Um grande abraço, que Deus abençoe todos vocês.
0: Obrigado, obrigado pela audiência. E aí, doutora?
1: Então, no caso desse ouvinte, né, ele está falando da questão da lactose,
0: Que é
1: que não tem a
0: diferente.
1: ver com a
0: Isso.
1: questão do glúten, é diferente. A lactose, ela é o açúcar do leite. Então, na verdade, assim, nós não temos um leite que é produzido, a gente não tem uma vaca que consegue produzir um leite sem lactose. Na verdade, o que que eles fazem? Eles na fábrica pegam o leite e adicionam uma enzima que é a lactase para poder fazer a digestão da lactose. Então, eu não sei qual foi o problema de saúde que ele teve, mas pode ser que o intestino dele também não esteja produzindo essa enzima, a lactase, o suficiente, e aí ela não consegue fazer a digestão totalmente. Mas produtos industrializados, normalmente, eles passam por uma fiscalização em fábrica para poder realmente ter essa produção. Então, para poder verificar realmente se aquele leite é sem lactose, ele vira a parte de trás da caixa do leite, aonde estiver escrito ingredientes, vai estar lá, ingredientes, dois pontos. Então, normalmente vai vir escrito leite e tem que ter a enzima lactase, que é normalmente que eles usam para quebrar a digestão da lactose. Então, uma pessoa ela pode ter a doença celíaca e pode ter uma intolerância à lactose, ou não ter doença celíaca e ter só a intolerância à lactose.
0: É, são coisas diferentes, né? Mas aproveitando o gancho aqui de alimentos e de produtos, no caso a dúvida do nosso ouvinte foi lactose, mas eu quero entrar agora nos produtos sem glúten, que tem vários. Hoje você encontra, né, no supermercado, nas prateleiras, mercados específicos até, que não tem ali produtos que contêm o glúten. Dá para confiar? Tem gente que mesmo assim passa mal. O que você pode falar desses produtos sem glúten, hein, doutora?
1: Então, Danilo, primeiro ponto principal também de quem precisa realmente cortar o glúten da alimentação é tomar cuidado com o que a gente chama de contaminação cruzada. O que, que seria isso? Eu, por exemplo, se eu tivesse uma doença celíaca, eu estou com você a uma mesa tomando um café da manhã, você cortou o seu pãozinho francês, que tem farinha de trigo, então ele tem glúten, essa sua faca eu também peguei e cortei o meu pãozinho. Então, eu posso ter o que a gente chama de contaminação cruzada. Naquela faca, pode ter vindo um pouquinho do trigo, e aí, quando eu vou consumir o meu pão, eu acabo passando mal da mesma forma. E, às vezes, as pessoas acabam colocando a culpa no produto que foi comprado. Então, às vezes, o problema não é no produto. Então, mais uma vez, aproveitando o gancho da caixinha do leite, os produtos industrializados de fábrica que vem escrito que realmente são sem glúten, a gente consegue confiar. O único perigo que a gente tem que ter é que algumas marcas, ao retirarem o glúten, para poder a questão da maciez de um pão, por exemplo, ficar melhor, o paladar ficar melhor, acaba adicionando ingredientes artificiais na composição. Então, essa é a preocupação de quando a gente pede para o paciente olhar mais o rótulo, virar a parte de trás, começar a não olhar só a parte da frente da embalagem, para poder começar a entender o que, que tem dentro daquele produto. Então, o passar mal, será que, poxa, Lilia, mas eu tirei esse glúten, ele não tem nesse pão, por que, que eu ainda passei mal? Às vezes é uma má digestão pelos outros ingredientes artificiais que vem dentro daquele pacote. Mas, respondendo à pergunta principal, sim, o produto vindo de fábrica, lacrado, escrito sem glúten, a gente realmente pode confiar.
0: Daniel em São Vicente, não perco nenhum programa, estou aqui na escuta, brigadíssimo Daniel, a Mari Nascimento, Loreta Bellini está aqui também acompanhando, Auri Lúcio, um beijo para Auri Lúcio, saudades, a Loreta que está se preparando já para a festa junina na Basílica de Santana, daqui a pouco começa, né? Que gostoso essa época, que a gente está em maio ainda, né? Mas a Loreta já está se preparando, já me fez o convite, estarei lá, viu, Loreta? O Gilberto já falei aqui, o Newton Aires Santista de São Vicente está aqui também, a Neuza de São Caetano do Sul, o Luiz Carlos, Santa Rosa, Guarujá, ouvindo a gente no Guarujá, a Denise Corrochano, o Luiz Quintino diz aqui que o sogro sofre com problemas intestinais, síndrome do intestino irritável e intolerância à lactose. E aí, então, são coisas, bom, a lactose a gente já explicou que é diferente, mas daí a síndrome do intestino irritável é também um outro assunto, um outro problema, não, doutora?
1: Outro assunto intestinal, porque para quem não sabe, no nosso intestino nós temos a produção de neurotransmissores, né? Então nós temos as terminações nervosas no nosso intestino. Então existem alguns casos de algumas pessoas que quando se estressam muito, ficam muito irritadas, extremamente esgotadas, acabam ocasionando uma mudança intestinal, que pode oscilar entre diarreia e a constipação, que é a prisão de ventre que a gente fala.
0: Quem mais aqui no nosso chat participando? Vamos lá, a Sibeli eu já falei, o Fábio chegando aqui, doutora Lilian sempre dando um show, o Carlos Alberto, o Mariceu também está aqui, o Deolindo Ortiz de Godói, a Cristina Macedo, minha Nutri favorita, olha só, doutora Lilian, o Wellington de Almeida, doutora, tem uma pergunta aqui, não sei quem que deixou aqui projeto, arroba projeto, que depois que o YouTube mudou aqui, a gente não consegue ver direitinho o nome, né? Mas, o ouvinte pergunta, existe uma quantidade segura para consumir o glúten ou quem tem intolerância ou quem tem a doença é cortar realmente totalmente o glúten da dieta?
1: Exatamente, Danilo. A gente precisa cortar 100% o glúten da dieta. Então, por isso foi que você falou. As pessoas às vezes levam para o restaurante uma comida, e eu acho que isso precisaria ser mudado em todos os restaurantes. Deveria ter uma obrigatoriedade em que todos os pratos no cardápio tivessem a lista de ingredientes, porque o doente, ele precisa disso, não só em relação ao glúten, mas eu tenho pacientes que têm alergias alimentares, alergia à pimenta, alergia a alho. E aí, como você chega no restaurante e você consegue saber se foi usado alho num tempero do refogado daquela comida? Você precisa ficar questionando a cozinha. Então, por isso que se torna complicado quem tem determinadas alergias consumir na rua um tipo de alimento. Então, ou leva de casa, ou às vezes acaba nem consumindo em restaurante, acaba não saindo. Mas no caso da doença celíaca, sim, retirar 100%. E alimentos assim muito comuns em glúten, né? Porque a gente fala muito do pão, que é o que a gente sabe da questão da farinha de trigo, mas macarrão, bolos, cerveja também é um alimento que é rico em glúten.
0: Bom, eu estava vendo aqui a lista, né? Pães, bolos, as pizzas, massas em geral, macarrão, os biscoitos, tortas, salgados, cerveja, uísque pode ter também, não?
1: Normalmente não, é mais a cerveja pela fermentação dela, pela questão do malte e da cevada.
0: E agora, por que falam tanto da aveia, hein? O que que acontece com a aveia? A aveia não tem glúten, né, doutora?
1: Então, a aveia não tem glúten, mas às vezes essa questão dessa contaminação cruzada que eu acabei de falar, até em questão de plantação, então a gente toma um cuidado, por isso é que já existem algumas aveias em que você consegue comprar em lojas, mercados, em que elas já são verificadas e elas vêm escritas já que são sem o glúten.
0: Estamos conversando aqui ao vivo no Do Bom e do Melhor com a doutora Lilian Francisco, nutricionista, hoje sobre doença celíaca. Uma ouvinte aqui, a Yara Serraz, mandou de Santos, mandou uma mensagem carinhosa aqui. Danilo, gosto de aprender. Obrigada, Bandeirantes, a você, a doutora, por proporcionarem, né, um programa de tanta qualidade. A doutora Lilian, pela competência e clareza na entrevista, né? Isso que é bacana mesmo, essa troca. Obrigado, viu, Yara? Porque a pessoa, né, o ouvinte aqui pode não ter a doença, pode não conhecer ninguém ali no entorno, no trabalho, na família, que tenha, né? Hoje, no caso, a gente está falando de doença celíaca, mas fica o aprendizado, né? E aí, de repente, vai lá, conhece alguém. Alguém já sabe, né? Já tem alguma noção do que é do tratamento. No caso, essa aqui não tem cura, mas tem tratamento. A gente já vai falar sobre isso. Então, obrigado, viu, Yara? O Edson Ribeiro, de São Vicente, também está aqui. E tem mensagens de áudio, né? Tem mensagens de áudio chegando. Vamos colocar mais da participação do ouvinte Bandeirantes.
3: Bom dia, Danilo. Eu sou o Gilberto, aqui do Jardim Universal, região da Embuimirim. E parabéns por mais um tema importante aí no plantão médico. Eu gostaria de saber da doutora Lilian se existe relação entre doença celíaca e problemas como ansiedade, fadiga, anemia ou queda de cabelo, mesmo quando o intestino não apresenta sintomas fortes. Muito obrigado, um abraço a todos.
0: A gente falou um pouquinho
1: Então,
0: dos
1: Danilo,
0: sintomas,
1: vamos
0: né? Mas
1: lá.
0: vamos reforçar aqui, doutora, por gentileza.
1: Na verdade, os sintomas, eles vêm em relação de quem já tem a doença. Então, na verdade, assim, os sintomas, eles podem ser mais fortes ou mais fracos, vai depender de quão inflamado está o intestino dessa pessoa e também depende do quanto de glúten essa pessoa ela vem consumindo diariamente. Então, essa questão da gravidade do que ele está questionando dos sintomas tem a ver com essa individualidade. Então, você pode sim ter uma doença celíaca, essa doença autoimune, e ter sintomas mais leves, não ter sintomas tão grandes assim como alguns podem apresentar. Então, na verdade, se existe algum comprometimento intestinal, você não está se sentindo bem, é bom para todos os ouvintes ficarem sempre de olho, como o Danilo falou, de prestar atenção na sua evacuação, se você evacua todos os dias, como está a consistência, se você vê pedaços de comida nas suas fezes, se o odor está muito forte, isso tem muito a ver com o que você come. e como você digere. E não precisa ter vergonha de falar isso com um profissional de saúde, porque nós trabalhamos e estudamos justamente para isso. Todos nós comemos e todos nós passamos por um processo digestivo. Então, falar de intestino é de extrema importância, sem ter vergonha, mesmo que você ache que os sintomas são baixos. Então, você agora que enviou, você ouvinte que enviou esse áudio aí, se você estiver tendo sintomas, mesmo que sejam leves, e já está começando a verificar nos seus exames de sangue alterações como anemia, como você falou, procure ajuda profissional, não deixe passar.
0: A Patrícia quer saber se é possível o paciente não sentir nada, sintoma nenhum, ser assintomático.
1: Normalmente, só se ele não estiver consumindo o glúten. Então, se realmente existe a doença celíaca e consumir o glúten, vai ter algum sintoma, mesmo que seja mais leve. Mas parou de comer o glúten porque aquilo que a gente fala, né, a comida de verdade, né, a comida do dia a dia. Então, fruta não tem glúten, arroz, feijão, batata, aipim, inhame, ovos, carnes, peixe, frango, nada disso tem glúten. Então, se a pessoa de manhã ela consumiu um ovo e comeu uma fruta, não tem glúten. Se no meio da manhã, no intervalo, consumiu uma outra fruta, uma castanha, também não tem glúten. No almoço, comeu seu pratinho de comida, legumes, verduras, um arroz, feijão, uma carne, não tem glúten. Então, se a alimentação foi assim ao longo do dia, o intestino vai trabalhar normalmente, não vai acontecer nenhuma inflamação e aí o sintoma ele realmente não vai aparecer.
0: Tem um ouvinte que eu perdi aqui o nome dele, vou pedir aqui a ajuda da Bia e da Laura. Ele fala, ele pergunta se a colonoscopia apresenta algum sinal que possa levar ao diagnóstico da doença celíaca. Agradece aqui a abordagem por esse tema. Realmente não sei quem que deixou essa mensagem, a gente vai tentar ver o nome para registrar. Mas a colonoscopia ajuda, indica alguma coisa, doutor, ou não?
1: Então, a colonoscopia ela pode verificar, né, como está a qualidade daquela parte interna no intestino. Então, se o médico no momento da colonoscopia verificar que a aparência, a coloração e apresenta focos de infecção, ele vai ali retirar um pedacinho daquele intestino e vai enviar para a biópsia. Mas o ideal é que ao fazer a colonoscopia, qual é a questão do objetivo dessa colonoscopia? Então, normalmente, quando o seu médico, isso não é o nutricionista que solicita esse tipo de exame, é sempre o médico, solicitou a colonoscopia, ele vai colocar a indicação do que está acontecendo. Então, se existe realmente sintomas intestinais, digestivos, em que a digestão não está boa, a evacuação não está boa, vai colocar que a indicação é se pode estar acontecendo essa doença autoimune ali. Então, isso seria o ideal.
0: Tem ouvinte longe, doutor, ouvindo a gente, longe, longe, está em Singapura, é o Eduardo Chacarian,
1: Olha.
0: ouvindo a gente em Singapura. Tem uma pergunta aqui: Danilo, existe algum estudo, né, para saber o percentual da população brasileira ou global aí que tem a doença celíaca?
1: A doença celíaca, assim, as pesquisas, ela cada vez está sendo evoluída, mas não tem um estudo tão recente para que a gente possa passar hoje no programa. Mas eu sempre falo isso até hoje, né? Amanhã a gente já pode ter alguma resposta, mas cada vez mais as doenças intestinais, elas estão sendo estudadas. Pouco tempo atrás, a gente não tinha nutricionista especializada em área intestinal. E eu comecei a estudar muito intestino porque eu fiz uma especialização em psiquiatria nutricional. E aí, como a gente falou agora, até a questão do intestino irritável, né? A grande questão é que todo o tratamento psiquiátrico a gente precisa correlacionar a parte intestinal. Então, daí eu comecei a estudar, porque hoje eu trabalho na equipe de psiquiatria, né, da doutora Ana Beatriz Barbosa, então trabalho já com ela há alguns anos, e foi daí que eu comecei a estudar cada vez mais o intestino. Foi o primeiro objetivo de tratamento que ela me pediu, fosse que cuidasse do intestino dos pacientes dela.
0: Bom, tem aqui agora a pergunta da Denise, né? A gente deixou para o final, para falar realmente sobre o tratamento, não é? De que forma que se dá o tratamento para a pessoa que tem ali a doença celíaca, que não pode comer glúten de jeito nenhum? É só tirar o glúten que esse paciente já tá bem, não sente nada? Ou tem que tomar algum remédio, fazer algum acompanhamento?
1: Então, Danilo, assim, a primeira fase do tratamento é realmente a exclusão 100%, a exclusão total do glúten da alimentação. Então, a gente faz uma prescrição dietética, né, monta um plano alimentar para esse paciente com essa comida de verdade, mas a gente precisa associar aos exames de sangue dos micronutrientes, avaliar ferro, zinco, magnésio, o complexo B, principalmente a B9 e a B12, vitamina C, vitamina A, e aí sim a gente faz a suplementação para esse paciente do que essa pessoa, de forma individualizada, está tendo de deficiência. Mas, às vezes, é preciso, sim, usar outros tipos de suplementos para o intestino, como glutamina, como probióticos, e se mesmo assim os sintomas persistirem, em questão medicamentosa, aí normalmente é o gastro que faz essa prescrição também.
0: Cleusa Muniz em Santos ouvindo a gente, registro aqui no Facebook, o pessoal vai deixando mensagem aqui na página, é a Vilma Ceciliato, a Maria Elizabeth Gianotto, Toninho Scateno, Sérgio Silveira, no meu Instagram quem escreveu aqui foi a Nelly Mello, um beijo para você, a Ruteli Alves, a Marisa, a Marisa Souza também aqui, brigadíssimo, quem mais aqui que deixou o recado? O Paulão Silva, sempre acompanhando, Margarete Oda, Luísa de Jesus Silva, Silva, Jorge Camargo, e tem aqui mais uma para a gente encerrar. Quem que deixou essa aqui, Bia? Me ajuda aqui. Deixa eu ver se eu encontro. Anderson Carvalho. Bom dia, Danilo. Doutor, há 15 anos fui diagnosticado com intolerância ao glúten. Desde então, minha alimentação é restrita. No sábado passado, eu consumi indevidamente uma rosquinha, né, de biscoito mais integral, mas era com glúten. E meia hora depois, eu já tive sintomas, né? Tive ânsia, uma reação intestinal muito forte. Pergunte à doutora se já existe uma medicação para essa doença. Então, a gente estava falando aqui do tratamento, mas então, no caso aqui do Anderson Carvalho, ele sabe que tem a intolerância, comeu ali um alimento que fez mal, mas depois ele pode tomar ali algum medicamento, alguma coisa para aliviar esses sintomas, para ficar bem?
1: Então, hoje, Danilo, já existem até algumas enzimas, né, em forma de suplementos que ajudam na digestão do glúten. Só que não funciona para toda intolerância, depende da gravidade dessa intolerância. Então, a gente precisa testar realmente com o paciente um por um. Quando a intolerância ela é mais baixinha, não é tão forte, a gente consegue usar essa enzima esporadicamente antes de uma refeição, comendo em pouca quantidade desse glúten. Mas a exclusão, na maioria dos dias, ela acaba sendo importante mesmo com a intolerância.
0: Vou deixar os contatos digitais aqui da doutora Lilian Francisco por lá. A doutora sempre faz live, tem dicas, as entrevistas também, né, em programas de rádio, de televisão, de podcast, está sempre tirando dúvidas. Eu sei que ficou faltando muito aqui, o Dário Vidal Fernandes, né, perguntou aqui, a gente não consegue, né, atender a todos, infelizmente. Daqui a pouco já está chegando aqui também a Bárbara Bruno, aliás, já está aqui no estúdio Bandeirantes, mas vou passar aqui o contato digital da doutora Lilian Francisco, DRA de doutora Lilian Francisco, super fácil, @ doutora Lilian Francisco no Instagram, e a doutora que é nutricionista, né? E aí tem essas lives, tem tira dúvidas ali no Instagram. Quer deixar algum outro contato, YouTube, alguma coisa, doutora?
1: Sim, Danilo, também tem meu canal do YouTube, que é Lilian Francisco _ Nutri, e lá a gente consegue ter vídeos com maiores explicações. As dúvidas que ficaram, podem me enviar por direct, que eu ajudo, eu tento ajudar, podem me enviar as perguntas. E eu acho que, assim, um recado para quem realmente tem a doença celíaca é não se desesperar. Não existe necessidade de desespero, existe tratamento sim, e isso uma hora vira rotina, vira hábito alimentar durante o seu dia a dia.
0: Doutora, brigadíssimo, viu, pela atenção com a Bandeirantes, disponibilidade aqui de quase em uma hora a gente tirar dúvidas e esclarecer sobre esse assunto tão importante. Brigadíssimo, bom final de semana.
1: Eu que agradeço, Danilo, muito obrigada.
0: A gente vai sair para um intervalo comercial e na sequência, já chegando aqui no estúdio Bandeirantes, ela, Bárbara Bruno, conosco.

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6: Uma longa fila havia se formado há pouco sobre a ponte Ari Torres, que liga a Marginal do Pinheiro, sentido Interlagos, à Avenida dos Bandeirantes. Reflexo de poda de árvore na Avenida dos Bandeirantes, que acontece nos dois sentidos, próximo à Birrini e nas pistas expressas. A lentidão já diminuiu e as pistas locais seguem livres. 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
7: E o Luiz Felipe Nunes, nosso repórter, traz agora destaque sobre a educação e a empregabilidade jovem, não é isso, Luiz?
8: O Centro Paula Souza foi um dos vencedores do Prêmio Ponte para o Trabalho, entregue pelo CIE, maior ONG de inclusão social e trabalho jovem da América Latina. O prêmio reconheceu 15 instituições de ensino de destaque na empregabilidade jovem. Maicon Geres, vice-presidente do Centro Paula Souza, comentou sobre a relevância do prêmio na categoria Ensino Técnico.
9: Nós, do Centro Paula Souza, entendemos a importância do aluno visualizar o futuro dele através do mercado de trabalho. Nós estamos falando de uma instituição maior da América Latina quando nós falamos de ensino técnico e tecnológico. Ou seja, o nosso aluno, quando ele começa ali no seu primeiro dia de aula, a sua permanência e até mesmo os seus sonhos estão parametrizados no mercado de trabalho. Então, quando nós recebemos esse prêmio, nós estamos falando que estamos conseguindo realmente dar ao aluno vislumbre do futuro. Nós estamos conseguindo fazer com que ele perceba, com que ele aprende na sala de aula, a aplicabilidade real no mercado de trabalho.
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6: Brás muito movimentado, como sempre aos sábados, congestionando a Avenida do Estado, sentido Ipiranga, da Praça Armênia à Rua São Caetano, e sentido marginal do Tietê, desde o Parque Dom Pedro também até a São Caetano. Caminho nos dois sentidos melhor pelo Corredor Norte-Sul. 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
6: Dutra com 1 quilômetro de lentidão na pista local para acesso ao ponte do Tatuapé. Reflexo da ponte que tem tráfego lento, mas boa sequência pela Salim Faramaluf. Em direção à Dutra, nenhuma dificuldade na Salim ou na ponte. Já liberado o viaduto Engenheiro Alberto Badra, com isso fluindo também a ponte Aricanduva. 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
14: A saúde pública de São Paulo ganha um reforço importante com o programa Tabela SUS Paulista. A iniciativa inédita do governo do estado tem como objetivo ampliar o atendimento na rede pública e reduzir filas por meio do complemento do valor que os hospitais recebem do Ministério da Saúde. O novo modelo de remuneração pode multiplicar em até 5 vezes o valor recebido por procedimentos hospitalares. A medida deve beneficiar 354 hospitais em todas as regiões do estado, incluindo Santas Casas e entidades filantrópicas que hoje respondem por metade dos atendimentos hospitalares do SUS Paulista. Além de fortalecer a sustentabilidade financeira dessas instituições, a medida também deve melhorar a qualidade dos serviços prestados à população com mais eficiência e produtividade. Na prática, isso significa mais oferta de atendimentos, acesso facilitado, menos deslocamentos e redução no tempo de espera para a realização de procedimentos.
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6: O elevado Presidente João Goulart Minhocão está fechado para carros, como sempre, aos finais de semana. Trânsito intenso no sentido centro, no seu trajeto inicial por baixo do viaduto, a Avenida General Olímpio da Silveira. Isso até o Largo Marechal Deodoro. Dali em diante, boas condições até o final da Amaral Gurgel. Neste sábado e domingo, a partir das 8 horas, no Parque Vila Lobos. 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
7: Muito bem, conforme anunciamos, estamos recebendo hoje nos estúdios da Bandeirantes em São Paulo, atriz, diretora, produtora, Bárbara Bruno. Tudo bem, Bárbara?
15: Oh,
7: seja mais uma
15: querido.
7: Vez muito bem-vinda. Sempre um prazer, uma alegria, viu?
15: Muito obrigada, alegria toda minha.
11: É sempre gostoso entrar aqui na Bandeirantes. Ih, tem tanta memória boa.
7: É, a gente já vai falar da sua passagem aí pela Bandeirantes, não é? Uhum. E juntos aqui, a gente gravou uma entrevista em 2022, Meninas Velhas.
11: As Meninas Velhas, isso.
7: Era um espetáculo bonito também, emocionante. Levei meus pais, lembro de assistir com os meus pais. Era lá no Teatro Vivo, no FAP, não, no Vivo.
11: Olha, na verdade, nós fizemos em vários teatros aqui em São Paulo. Estreamos no Vivo.
7: Então foi no Vivo.
11: Depois fomos pro Itália, fomos pro Moca. Enfim, a gente fez uma turnê de teatros.
7: Que bom, que bom. Bom. E agora, claro, com outro projeto, né? Uma outra peça, um espetáculo emocionante. Fui assistir ontem. Fui assistir ontem no Teatro Nair Bela. Chituar
11: em seu lugar.
7: No Teatro Nair Belo, dentro do Shopping Frei Caneca. E ali causa uma comoção mesmo, né? No espectador. Todo mundo, uma fungadeira lá, todo mundo chorando ali. E é bonito, né? Toca. A gente vai ter a oportunidade de dividir essa história aqui com os nossos ouvintes. Porque, na verdade, bom, Dan Rosseto, queridíssimo, um amigo, uhum, né? Que escreveu o espetáculo e conta a história da sua personagem, que é a Abigail.
11: Isso.
7: Que mora sozinha. Ela vive sozinha e acaba recebendo, vez ou outra, ali a visita da filha, da Emily.
11: Uhum.
7: Acontece que a filha, ela tem alguns traumas, né, do passado, então tem uma relação ali também com a mãe, com si própria também, da sua própria história. Ela foi o quê? Ela foi separada ali da mãe pelo pai, é isso?
11: É, exatamente. A família foi destroçada, vamos chamar assim, emocionalmente, por uma série de razões. E que são discutidas durante o espetáculo. E aí, então, essa quebra na relação das duas. Eu acho que o espetáculo, ele fala muito sobre isso mesmo. É a reconstrução do afeto. E esse é um tema que acaba identificando com todo mundo. Porque todos nós temos ou traumas, ou lembranças, ou vivências que acabam se retratando no palco.
7: Na peça a gente vê, nessa história a gente vê, na verdade, quatro mulheres, uhum, né? A mãe, a filha, uhum, a esposa, a parceira, que partiu já há 20 anos.
11: Isso.
7: E uma vizinha ali, uma menina adolescente, rebelde, que apronta todas com
11: Abigail.
7: Com você, com Abigail.
11: É. Então são... Se bem que a Abigail não fica atrás, não.
7: Mas são quatro mulheres e é incrível, né? Que cada um com uma faixa etária, cada uma com a sua própria história também. Porque uhum, todas têm a sua história. Até a menina, até
11: claro,
7: a vizinha que apronta ali, essa adolescente rebelde, e temas delicados que contam ali, solidão, a velhice, o etarismo, né? O abandono, os medos, a morte também, a finitude.
11: Exatamente.
7: Né? Mas o Dan vai costurando de uma forma tocante mesmo, e não à toa, acho que o público se identifica muito e que chora, né? Uma comoção.
11: Exatamente.
7: Ali, né,
11: Bárbara? Então, isso que eu estava te colocando, porque você, querendo ou não, acaba se identificando ou com uma parte, ou com todas as partes, ou com um trecho, ou com um personagem. Então, essa identificação do público com o palco, ela sem dúvida nenhuma existe. Porque a gente está falando exatamente da essência humana, das relações humanas, dos sentimentos humanos. Então, quando isso acontece em cena, cria-se esse diálogo entre o palco e a plateia. Esse diálogo existe de uma maneira muito bonita e vívida. Então a gente acaba trocando essa energia de uma maneira muito, muito forte.
7: Bom, vou falar que você divide o palco, a cena, com a Bianca Reinaldi, uhum, com a Nalu Albuquerque e com a Viviane Figueiredo, né?
11: São colegas maravilhosas, maravilhosas.
7: Tem música ao vivo, tem piano, bonito mesmo. A gente vai passar aqui o serviço completo, a gente vai falar dessa temporada no Nair Belo. Mas antes de comentar, na verdade, é a segunda temporada, é isso? Vocês já tiveram, já...
11: Não, a temporada é a primeira mesmo. É. O que nós fizemos, nós estreamos esse espetáculo no Festival de Angra dos Reis. Então a gente estreou lá, fizemos dois espetáculos lá e dois espetáculos em duas cidades do interior aqui de São Paulo. Mas agora é que começa a carreira realmente do espetáculo.
7: Uma temporada regular mesmo.
11: Isso, né, de sexta a domingo, até dia 7 de junho, lá no Teatro Nair Belo, no Shopping Frei Caneca. Teatro em shopping tem uma facilidade, né, Danilo?
7: A gente estava falando sobre isso aqui no intervalo, né? Que você tem ali estacionamento, tem restaurante, os facilities todos, né? E com esse trânsito aqui em São Paulo, você consegue chegar antes com antecedência e ter toda a comodidade para depois ali
11: curtir,
7: né, uma boa peça de teatro. Você já... Diga, Bárbara.
11: E perdão. Temos também uma variação de preço grande. A gente começa, a gente tem ingressos até R$25. Então, é uma elasticidade grande de possibilidades.
7: Você já tinha trabalhado com o Dan?
11: É, por tabela. Eu digo por tabela, porque minha filha Vanessa Goulart já tinha trabalhado com ele. Então, bem ou mal, eu acompanhei bem de perto.
7: E aí o Dan te procurou para essa... Bom, esse ano é uma celebração, né? Esse ano de
11: 2026,
7: 70 anos de idade, 55 de carreira, Bárbara.
11: Isso, mas não parece, né? Não. Eu não podia deixar a bola quicou e eu tinha que chutar.
7: Ô, Bárbara, e celebrando no palco, né? Que delícia, né? Essa troca, tem... palco-plateia.
11: Não tem jeito melhor, realmente não tem jeito melhor. E esse convite do Dan foi um presente, porque essa personagem, a Abigail, é uma personagem que qualquer atriz se encantaria em fazer. Porque é uma personagem que tem uma gama enorme de possibilidades. A gente vai da comédia ao drama muito rapidamente e volta. Então é uma... É como se fosse... Como é que chama aquilo que... do coração? Faz...
7: Batimentos, é isso?
11: Enfim... É isso. É um eletrocardiograma de emoções. Pelo menos para mim, que estou interpretando, e acredito que para o público também, porque a gente dá risada, de repente a gente, quando vê, já está chorando, já está rindo de novo. Então a gente passa por uma gama enorme de emoções, não só no palco, como na plateia também. E aí no final do espetáculo tem uma comoção muito grande, que é linda. É linda de se ver e de se participar. Uma coisa que eu falo sempre no final do espetáculo, e é fato, eu acredito, porque é verdade mesmo, essa é a grande diferença do teatro ao vivo, porque é uma experiência única. Então, aquelas pessoas que estão aqui naquele momento, vendo aquele espetáculo, essa emoção jamais se repetirá. Ninguém vai saber exatamente qual é a emoção que aconteceu ali naquele momento, porque no dia seguinte a emoção será outra, com outras pessoas. Isso realmente é único e intransferível.
7: Então... Você está ali toda noite, né? De sexta a domingo, contando a mesma história. O texto é o mesmo, a personagem é a mesma, não é? O seu preparo também, chega antes, no camarim.
11: Mas o público é outro.
7: E aí a cada dia muda, né? Às vezes uma risada diferente aqui nessa cena, e você fala, puxa, mas aqui essa noite o público riu de uma forma diferente, chorou de uma forma diferente.
11: É verdade. E a maioria das pessoas imagina que quem determina o ritmo de um espetáculo são os atores. Não é verdade. Quem determina é o público. O público é que determina o ritmo daquele espetáculo. Nós, atores, temos que ter a sensibilidade suficiente para perceber e entender qual a energia que aquele público está transmitindo para nós, consequentemente, qual a energia que aquele público está necessitando naquele momento. E aí faz toda a diferença.
7: Você agradece, né? Claro, no final, e fala sobre isso, né? Sobre essa troca. E aí vou passar aqui o serviço, porque no Teatro Nair Belo, dentro do Shopping Frei Caneca, na rua Frei Caneca 569, Chetoá em seu lugar, esse espetáculo lindo com a Bárbara Bruno, a Bianca Rinaldi, a Ana Lu Albuquerque, a Viviane Figueiredo, a direção...
11: Dan.
7: Texto e direção do Dan Rosseto.
11: A culpa

0: está sendo, né, a história que está sendo contada na cena, né, evidentemente.
1: Claro.
0: Eu gosto de observar a plateia, né? Então, uhum, ontem fiquei muito tocado também ali, as pessoas chorando, emocionadas, e gosto de ver a movimentação, né? Vocês estão ali no camarim, estão se preparando, uhum, então essa movimentação inicial, as pessoas chegando no teatro, isso vocês não estão vendo, né? Eu queria saber o que você sente quando toca aí o terceiro sinal.
1: É um misto de emoções, na verdade. Todas elas muito excitantes e muito boas. Porque, primeiro, sem dúvida nenhuma, o friozinho na barriga. Esse tem que existir, porque é o que eu estava te falando. Sempre será uma coisa diferente, uma coisa nova. Um momento que você ainda não viveu, né? Está prestes a viver. O teatro, ele é como um mergulho sem rede protetora. Então, quando você vai dar um salto sem rede protetora, da mesma forma que tem aquela emoção do perigo, mas tem também o fascínio. É essa a sensação do terceiro sinal. E também a responsabilidade, não é? Porque você está fazendo, em primeiro lugar, uma coisa que você acredita, uma coisa que você ama e uma coisa que você acredita de fato que vai trocar com as outras pessoas. Não só trocar, mas também tocar. E isso é uma via de mão dupla. Tudo isso, mesmo que não conscientemente, mas tudo isso passa pela nossa cabeça e pela nossa emoção. Entre o terceiro sinal e a entrada em cena. Mas aí quando você entra em cena, meu querido, tudo passa e um outro mundo se abre. E aí você só acorda com um aplauso.
0: Você tem algum ritual para entrar em cena? Você faz alguma coisa?
1: Não, além da preparação profissional, que essa sem dúvida nenhuma existe, tem que existir.
0: Aquecimento,
1: essa coisa toda. Não, para não dizer que eu não faço nada, eu me persigno. Isso realmente é um hábito. Eu faço o nome do pai e entro em cena.
0: Tem ouvintes aqui mandando recadinho.
1: Tem uma coisa
0: que eu faço.
1: Não é bem antes de entrar em cena, mas eu nunca piso no palco. Eu sempre piso no palco com o pé direito.
0: Pé direito, pra entrar. Pra entrar em cena.
1: Mas não precisa ser em cena, não. Pra subir no palco em qualquer momento. Em qualquer palco.
0: Tem mensagens de carinho aqui, todo mundo querendo conversar com a Bárbara Bruno, a Cristina Macedo, a Cleusa Muniz. Bárbara Bruno é excelente, que família talentosa, parabéns. O João Celeste, estamos com imagem aqui, João. Bárbara Bruno, ao vivo aqui no estúdio presencial, no youtube.com/Rádio Bandeirantes Oficial. Dá pra ver aqui o nosso estúdio, a Bárbara Bruno presente aqui. A Ruth Eli, atrizes maravilhosas, fala aqui da família inteira. Silvia Grisante também. Bárbara, que delícia. Não é? Ouvir a voz da Bárbara Bruno, Luiz Cláudio Fernandes, Cibele Venturelli falando aqui do Mundo da Lua, ainda vai entrando nos trabalhos. Cada um lembra com carinho, né? De cada um dos trabalhos, a Denise Mendonça também. Tem mais aqui a Silvia Carline, de Mairiporã. Quem mais aqui? Parabéns pelo programa. José Vanderlei, da Vila Prudente. Que bom ouvir a Bárbara Bruno. Bom ver e ouvir. Então, no teatro também dá para ver de pertinho. E essa história sendo contada ali, né, com a personagem, a Abigail, em Chetuá, em seu lugar. Lá em Sorocaba, quem tá ouvindo também, que me mandou mensagem agora, é a Tânia Bacilli, no salão. O salão tá cheio lá. Tá cortando o cabelo de um monte de gente, mas não tá perdendo. A Bárbara Bruno tá acompanhando. Me mandou aqui no WhatsApp. Um beijo para você, viu, Tânia?
1: Muito obrigada.
0: A Rosana Saad também, que adora novela, adora teatro. Um beijo pra você, Rosana, acompanhando. E você sabe, ô Bárbara, eu queria entrar um pouco. A gente falou do espetáculo, uhum, e do processo teatral, né? E eu queria entrar um pouquinho na sua história, na história da sua família, que é linda, porque são pelo menos 4 gerações de amor à arte, não é?
1: É verdade.
0: Uma dedicação total ao teatro principalmente, uhum, mas todas as formas, não é? Do cinema, televisão, de luta, de resistência, porque não é fácil sobreviver da arte, não é?
1: Não,
0: e
1: não
0: essa
1: é
0: história, para a gente começar contando, a gente precisa voltar na vovó.
1: Ah, oh, delícia! Minha avó é maravilhosa.
0: Eleonor Bruno, sua avó.
1: Isso.
0: Era cantora de rádio, depois a

0: atriz também, mais pra frente, atriz, acho que até depois da sua mãe.
1: Depois,
0: né,
1: da mamãe, exatamente.
0: Mas ela cantava o quê? No cassino lá da Urca?
1: Cassino da Urca, é. Eram os irmãos Bruno. Eram quatro irmãos. A vovó era cantora, tinha uma outra irmã, Lígia Bruno, que era cantora também, e um casal de bailarinos, Pascoal e Flordeia Bruno. Então eram os irmãos Bruno, os quatro, que faziam esses shows nos cassinos, junto com Carmen Miranda, Linda e Dircinha Batista, Ari Barroso. Meu Deus do céu, uma turma da pesada.
0: E ela começou, então, essa carreira, não é?
1: Mas você sabe que a vovó era médica também.
0: Formada em medicina?
1: Era médica obstetra. Então, ela cantava no cassino à noite, mas trabalhava durante o dia em hospital, em consultório. Ela era médica.
0: Que legal, que bacana. Aí começa com ela, então, na verdade. É isso, começa com a vovó.
1: Na verdade, acho que meio em paralelo. Porque, sim, com a vovó, por causa do cassino, essa coisa toda. Mas a mamãe, ela começou muito cedo. Mamãe foi, como é que fala isso? Criança prodígio, menina prodígio. Ela, aos 4 anos de idade, ela recitava em rádio, começou nas rádios. Quem fazia isso também era a Natália. Outro dia eu estava vendo a história da Natália Timber, muito parecida com a história da mamãe, sabe?
0: Sua mãe começou lá na Rádio Guanabara, não foi?
1: Isso. Depois ela foi para o Teatro do Estudante, com Natália também era do Teatro Estudante. E aí no Teatro de Estudante, a mamãe estava acho que com 14 anos, 13 para 14 anos, foi chamada para entrar na companhia da Dulcina de Moraes, que foi o início profissional da mamãe. E a mamãe estava com 14 anos. E vovó estreou como atriz depois da mamãe, porque a vovó acompanhava, a mamãe era criança, né, 14 anos, lá ia a vovó junto. E o segundo espetáculo que mamãe fez foi, aí já na companhia da Maria de la Costa, foi O Anjo Negro, do Nelson Rodrigues.
0: Nelson Rodrigues, que tem uma história também, não é?
1: Tem também.
0: Com a sua avó, né?
1: Tem também.
0: Ficou
1: encantado, então, foi aí,
0: né,
1: que a vovó realmente começou como atriz. E não parou mais.
0: Agora, Bárbara, então depois da sua mãe, da Anicete, como atriz mesmo, que a sua avó, Eleonor, começou também a fazer, né, teatro.
1: Sim, é tudo.
0: E televisão, tudo, né?
1: Você sabe que eu já fiz... Teatro, essa profissão oferece muitas emoções pra gente. A vovó, já fiz uma novela onde a vovó era minha mãe.
0: Você tinha que chamar de...
1: tinha que chamar de mãe. Tinha que chamar de mãe.
0: Às vezes escapavam os vó, né, Baba?
1: Tinha que prestar atenção. Não escapou, não, mas eu tinha que prestar atenção.
0: Mas olha, antes da gente continuar a história, né, a sua história, a história da sua família, preciso fazer um registro aqui ao vivo, já até falei fora do ar, mas vocês todos, né, da família Bruno Goulart, mas assim, são de uma educação, de uma simpatia, de uma energia boa mesmo, que sabe? Bom. Um alto astral, sempre com um sorriso no rosto. Eu sempre fui muito bem recebido pela sua mãe, pelo seu pai tive um único encontro também, mas foi muito simpático. Seu pai e sua mãe me receberam pela primeira vez lá em Sorocaba, no camarim de O Homem Inesperado. Uhum. Eles estavam em turnê, fazendo juntos esse espetáculo. Depois com a sua mãe encontrei várias vezes, aliás, numa homenagem, né, que é a sala Anicete Bruno lá do Teatro West Plaza, junto com Laura Cardoso. Mas daí todos da família, o Paulinho encontrava muito também, a Bela Goulart, a gente depois, né, acabou se tornando assim, amigos, e fiquei feliz de saber que agora ela está trazendo aqui para São Paulo o espetáculo dela, o solo dela, simplesmente Clarice.
1: Né? Isso, é lindo.
0: Eu vou assistir hoje à noite.
1: Você vai gostar muito, ela está com um trabalho maravilhoso, já uma aula de teatro.
0: Já vou dar um spoiler aqui, dia 30 a Bete Goulart também vai estar aqui com a gente.
1: Oba.
0: Mas a Bárbara nessa simpatia, a sua filha Vanessa também, a gente sempre se encontra aí nos teatros, então é uma família que, acho que...
1: Uma família de teimosos.
0: Não, mas além disso, além disso, né, de sobreviventes da arte, mas nesse astral, todos, né, a Vanessa, você, a Beth, o Paulinho, todos com um sorriso no rosto, essa energia, né, Bárbara? Tão gostoso isso, não é?
1: Eu acho que tem duas coisas na vida que são fundamentais. O amor e o humor. Um sem o outro fica bem capenga, né?
0: Sua mãe era muito bem-humorada, né?
1: Muito, muito, muito. Os dois, papai também. Os dois eram sempre muito bem-humorados, encaravam a vida com muita coragem, mas com muita energia boa também. E aí nós acabamos crescendo dentro dessa realidade, né? Onde isso foi importante mesmo que eles passaram para nós na prática, porque não adianta nada você ter o discurso, né? Você ter um discurso e na prática uma outra postura, a coisa não funciona. Mas lá em casa não, lá em casa sempre foi com muita alegria, essa alegria de viver e esse respeito à fragilidade de cada um. Lá em casa, a começar por eles, a gente nunca teve receio das nossas fraquezas ou das nossas dúvidas, porque isso faz parte da vida. Não adianta a gente querer tapar o sol com a peneira, não é verdade? Isso, quando é feito de verdade, quando é feito de dentro para fora, você acaba criando uma coisa fundamental, que é o respeito a individualidade de cada um.
0: E eu acrescento aqui também o respeito, né, ao público, porque
1: claro,
0: tem toda uma geração ali de atores, né? Benicerte, Paulo, Natália, Dona Fernandona, Laura Cardoso.
1: Laura.
0: Bom, enfim, a gente vai, né, trazendo aqui alguns personagens de uma geração. E quando a gente corta para hoje, atrizes, atores que estão começando, e que aí o sucesso vem rápido, e aí já tem muitos seguidores, e hoje tudo é seguidor, não é? Eu não sei se é o sucesso que sobe a cabeça, mas é de uma vaidade, de uma arrogância, não é? E aí quando você olha, não é, para pessoas, né, como Unicete, como Paulo, receber você ali, assim, eu, na verdade, era menino quando fui no camarim deles em Sorocaba, e nem era, né, jornalista, nem nada, não. Só era fã de teatro e acompanhava, mas receber assim, não, vem aqui e trocando, sabe, de igual para igual, e depois mais para frente, e esse respeito com o público, olha, eu acho, assim, de tirar o chapéu, a gente deveria, né, tratar isso com uma normalidade, mas é que não é, né, Bárbara?
1: Mas é que são objetivos diferentes, né? Nosso objetivo na vida sempre foi estar dando o nosso melhor dentro daquilo que a gente escolheu fazer na vida. Em primeiro lugar, você precisa ter liberdade de escolha, né? Isso é fundamental. E a partir daí, você criar essa relação verdadeira consigo mesmo. O sucesso, estava falando de sucesso de fama, isso é muito efêmero e muito relativo, dura muito pouco. O sucesso e o fracasso, eles têm o mesmo peso e eles têm que vir no paralelo. Então, quando você tem um objetivo maior, que é realizar realmente um trabalho em que você acredite, um legado, que você consiga deixar alguma coisa de fato para alguém, isso como objetivo te fortalece. É diferente de quem tem um objetivo de um reconhecimento ou de uma fama rápida, porque isso passa rápido também, né, meu querido? É. Não dura. Então, são objetivos muito diferentes.
0: Bárbara, você já falou uma vez que, bom, já falou algumas vezes que você nunca teve dúvida, não é? Sempre quis ser atriz, seguir a profissão, a carreira artística, mas, apesar disso, você fez faculdade, se formou em comunicação.
1: Publicidade, isso.
0: Publicidade?
1: Publicidade.
0: Publicidade, não é?
1: Trabalhei em agência.
0: Trabalhei em agência.
1: Você sabe que uma das vezes que eu trabalhei aqui na Bandeirantes, eu folgo dizer que eu fui, acho que uma das, se não a primeira, uma das primeiras mulheres a dirigir comercial de televisão aqui em São Paulo, aqui na Bandeirantes. Naquela época se fazia. Naquela época, meu Deus do céu, eu estou falando na década de 70. Existia um preconceito muito grande na publicidade com videotape, sabe? Com comerciais feitos em videotape. Se fazia em película. Hoje em dia as pessoas nem sabem o que é isso, né? Hoje em dia é tudo digital. Naquela época existiam diferenças, eram formas diferentes de captação. E a Bandeirantes tinha um setor que era só para fazer comerciais. E só se fazia varejo, sabe? E aí eu trabalhava nessa época na Saldiva e Associados, e tinham alguns clientes que queriam fazer televisão. E eu nem tinha muita noção na época, imagina. Eu falava assim, não, pode deixar que eu faça. Eu dizia, não, dá para fazer em tape, sim. E aí fizemos o contato aqui na Bandeirantes, vim para cá dirigir, eu acho que umas 3 ou 4 campanhas publicitárias, dirigidas por mim aqui na Bandeirantes. Com uma delas ganhamos prêmio, inclusive. E eu nem tinha muita consciência na época, não, sabe? A gente ia fazendo assim porque acreditava. Sim. É isso que eu estava colocando anteriormente, né? A diferença de você fazer as coisas porque você realmente acredita e acha que tem capacidade para aquilo, com um objetivo de... Imagina, eu nem pensava se tinha gente fazendo ou não, se era primeiro, se não era primeiro. E hoje eu chegava lá e fazia. E sou muito grata à Bandeirantes, porque me abriu as portas. Então, eu comecei a dirigir aqui.
0: Estamos conversando aqui ao vivo com a Bárbara Bruno, recebendo aqui no Estúdio Bandeirantes a Bárbara Bruno no Do Bom e do Melhor, que está em cartaz em São Paulo, no Teatro Nair Belo, com Chetuá em seu lugar, sessões sextas e sábados às 8 horas da noite, no domingo mais cedo, às 6 da tarde. A Bárbara também relembrando, né, algumas curiosidades, alguns momentos, como esse que trabalhou aqui na Bandeirantes, fez publicidade, se formou em publicidade, e tem mais algumas curiosidades que a gente vai relembrar, vai contar aqui, e sempre registrando a participação do ouvinte que está adorando aqui o papo. A família Pérez mandou uma mensagem, parabéns pela entrevista. Salve Bárbara, assistindo o ABC, Violetas na Janela, o João Celeste aqui, o Bion, é isso? Aqui no YouTube, amo demais essa família. Ivete Torres Amaral, lindo programa, Danilo. Adorei a Bárbara aí, o Carlos Seno está aqui também. Bárbara Bruno, ícone do teatro brasileiro. E tem também perguntas no nosso WhatsApp, no 11 99904 8756. É o Rocha, Danilo, Bárbara, bom dia.
1: Bom dia.
0: Tá perguntando aqui o elenco, já vou registrar aqui. Danilo, parabéns pela entrevista com a Bárbara. Diz a ela que uma vez peguei um autógrafo da Anissete no Shopping Interlagos. Lembra aqui com carinho desse momento, não é? O Zé também está aqui, o Zé Boni, o pessoal de São Bernardo do Campo. O Adriano Mariano de São Mateus também está aqui. Tantas mensagens de carinho, a gente vai registrando, colocando aqui na sequência. Mas a Ronaldo Nunes chegando aqui também na nossa live, no nosso YouTube aqui. Valeu, Ronaldo, sempre pela audiência. Ô Bárbara, essa Oi. Faculdade que você fez de publicidade, você tinha interesse em fazer publicidade, apesar de ter a certeza de que queria seguir a carreira artística? Foi papai e mamãe? Como que foi essa curva aí?
1: Não, quando eu me formei, naquela época a nossa profissão não era regulamentada, sabe? Eu sou de antes da regulamentação da prova. Aliás, lutamos muito para isso. Na época, fomos para a rua, aquela coisa toda. E eu precisava fazer uma faculdade. Ia parar os meus estudos sem ter um diploma. E aí eu tinha que escolher em qual área seguir, né? Tinha algumas possibilidades. Porque, bom, dentro da minha profissão, no teatro, qualquer estudo é válido. Porque a gente trabalha com a essência humana. Portanto, qualquer área nos serve. Mas eu tinha algumas possibilidades. Psicologia, que tem muito a ver com o trabalho do ator. Letras, né, por motivos óbvios, por causa dos textos, essa coisa toda. Mas a comunicação social me chamava muito. Porque era uma ponta de lança. E isso me fascinava. Então eu optei pela comunicação social e depois, dentro da faculdade, me especializei em publicidade e propaganda, pelo poder de síntese também. Porque a publicidade tem esse desafio, né? Você tem 15, 30 segundos para passar uma mensagem inteira.
0: Para vender um produto.
1: Para vender um produto.
0: Para contar uma história.
1: Exatamente. Então, esse poder de síntese que a publicidade te dá, eu acho que me foi muito útil na minha carreira, não só como atriz, mas também como diretora.
0: Mas aí depois você chegou também a fazer curso de atuação.
1: Não, filho, desde antes.
0: Cláudio Corrêa e Carlos.
1: Sim,
0: né?
1: Isso é antes até da faculdade, né? Antes da faculdade. Meu mestre, grande mestre, Cláudio Corrêa e Castro, inclusive devo a ele o meu início profissional, porque eu fazia o curso com o Cláudio. E, na época, o Carlos Zara estava querendo lançar atores novos. Ele era diretor de dramaturgia, de teledramaturgia na TV Tupi. E aí pediu para o Cláudio indicar alguns alunos para teste. E eu fui uma das alunas que o Cláudio indicou. Fui fazer o teste, passei e foi meu início profissional. Numa novela da Ivani Ribeiro. Aliás, junto comigo estreou um monte de gente legal. Éramos nessa mesma novela, éramos eu, Edwin Luiz, Marcelo Pique, Lisa Vieira. Isso que eu tô lembrando, mas tinha mais gente estreando nessa novela.
0: A gente tá falando de Camomila e Bem-me-quer.
1: Camomila,
0: né?
1: E Bem-me-quer.
0: Da Ivani Ribeiro na TV Tupi. E um elencaço, né? Bom, Guarnieri.
1: Guarnieri, maravilhoso.
0: A Juca de Oliveira. Quem mais aqui?
1: Mamãe.
0: Nissete.
1: Mamãe
0: tava. Nissete. A Karen Rodrigues, acho que fez também.
1: Fez também.
0: Então, o seu início, a sua estreia foi pela televisão.
1: Foi pela televisão.
0: Já em novela.
1: Foi pela televisão. Eu estreiei em teatro profissional depois. Estreiei também de uma forma excelente, não podia ter estreado melhor, porque eu estreiei em teatro na companhia da Maria de la Costa, com direção do Antunes Filho. Então, não podia querer coisa melhor, né?
0: Vou falar do teatro dessa peça, e Maria de la Costa, mas é que depois da sua estreia na televisão, na Tupi, você emendou outro trabalho também já na sequência.
1: Sim.
0: E que era
1: Divinas e Maravilhosas. E eu tive o privilégio de trabalhar com o seu Procópio Ferreira no Divinas e Maravilhosas. Foi assim uma experiência maravilhosa mesmo.
0: Pai de Bibi Ferreira.
1: Grande Procópio.
0: Foi nessa novela que você contracionou com a sua avó e que ela era sua mãe ou não?
1: Foi
0: nas Divinas?
1: Foi nas Divinas e Maravilhosas, exatamente.
0: Vovó
1: virou mamãe, exatamente. Foi.
0: E depois teve ainda uma outra, não me lembro se era na Tupi, Papai Coração, foi?
1: Papai Coração,
0: também.
1: Foi na Tupi também.
0: Foi a família inteira.
1: Foi
0: a estreia do Paulinho.
1: Foi a estreia do Paulinho.
0: E aí era seu pai, sua mãe, a sua avó, você...
1: Eu, Bete, Paulinho, e ainda tinha o Kiko, que é o pai dos meus filhos. Que entrou na novela também.
0: Mas não era uma família, eram papéis
1: separados. Não, papéis diferentes.
0: Separados
1: papéis
0: ali.
1: Diferentes, não era uma família, não. Eu fazia uma professora de educação física, a Beth fazia uma noviça, aliás, divertidíssima a personagem dela. Paulinho fazia um engraxate. Bom, papai era o papai coração. Mamãe fazia irmã do papai. E vovó fazia madre superiora.
0: Depois vocês, se encontraram muito, televisão e teatro,
1: assim,
0: né? Como que é trabalhar em família? É mais fácil, não é? Exige mais uma cobrança? É um desafio maior? Vocês levam o trabalho para casa? Levavam o trabalho para casa?
1: Olha, para nós sempre foi muito clara essa divisão. Por fato de a gente ter nascido na coxia do teatro, né? A coxia do teatro sempre foi o quintal da nossa casa. Então, isso faz com que as coisas fiquem muito nos seus devidos lugares. A gente nunca misturou as coisas. Não, porque se a gente misturasse, a gente não conseguiria viver. Não é? Então, as personagens, as situações cênicas sempre foram muito distantes da nossa vida real. Quando eu digo distantes, na sua essência, né? Porque é claro que convivíamos 24 horas com tudo isso misturado, tudo junto e misturado. Porém, de uma forma muito, muito específica e clara. E sem ser assim, a gente nunca conversou efetivamente sobre isso. Era assim e pronto. E ponto. Mas, veja, nós nascemos, crescemos vendo papai, mamãe e vovó sendo eles, evidentemente, e sendo seus personagens. Isso nunca se misturou. Então, quando nós começamos a fazer, isso já era automático. A gente já sabia que era assim. Então, não tinha... Essa é a grande diferença entre a prática e a teoria. Eu não tenho nada contra a teoria, eu acho que a teoria é fundamental, tem que existir, sim, porque é uma linha de raciocínio importantíssima. Mas a teoria sozinha, ela não se basta. A prática é que determina a função da teoria. Não sei se eu fui clara no que eu quis dizer.
0: Ô, Bárbara, eu tenho uma outra curiosidade aqui, né? Você falando dessa relação. Bom, você foi uma bebê de coxinha.
1: Foi. Literalmente. Foi amamentada na coxinha muitas vezes.
0: E aí eu queria saber o seguinte, eu já até recebi aqui outro dia uma cantora, compositora, e ela falou que tem um filho de 25, 26 anos, que diz que, claro, torce por ela, né, pela mãe, vibra, né, com as conquistas, mas que não tem muito interesse, não é, em ver tudo que ela construiu, fez parte de um grupo infantil de muito sucesso, não tem muito essa curiosidade de pesquisar até na internet, lotou o Maracanã, cantou com não sei quem... Você, em que momento caiu a ficha, se é que caiu, do tamanho, da grandeza, não é? E do que representou e representa, né? A história do seu pai, da sua mãe, da sua avó, porque às vezes, claro, como você falou, em casa eram todos ali, estavam todos ali normais, como uma família comum, não é? Mas claro, para a gente que acompanha de fora e que é fã, não é? E aqui os ouvintes lembrando, né, com tantos carinhos, momentos, encontrei num shopping e recebi um autógrafo e tirei uma foto. Quando que você teve essa noção, esse entendimento do tamanho, né? Nissete Bruno, Paulo Goulart, e aí, claro, da família, vocês todos, né? Paulinho, Bete e você.
1: São coisas diferentes, meu querido, bem diferentes. A imagem que o público tem, nossa, e que a gente recebe com tanto amor, com tanto respeito, com tanto carinho, mas a imagem que o público tem é uma, a nossa é outra. Nós não temos essa visão. Para nós é tudo normal, cotidiano, faz parte do nosso trabalho, a gente faz realmente, de verdade, a gente faz com muita, com muito afinco. É muito trabalhoso também, não é? É que faz parte do nosso trabalho também esse imaginário, né? O público tem essa necessidade da fantasia e nós trabalhamos com a fantasia. Não é? O ator, ele trabalha com a fantasia, o público precisa dessa fantasia como um escape da realidade. Mas, na vida real, a gente não tem esse glamour, não tem esse... É o dia a dia, como o de todo mundo, é a dureza, são os momentos maravilhosos, as emoções lindas também. Então, não tem nada de diferente. Mas... isso sim talvez seja uma diferença linda, porque a gente recebe muito amor e muito carinho do público, o que gera também uma responsabilidade muito grande naquilo que você, nas tuas ações e naquilo que você prega e acredita.
0: E eu fico imaginando aqui também, assim, de fora, não é? Como deve ser gostoso, né? Receber esse carinho, né? As pessoas terem essa imagem que é mesmo, né? do papai, da mamãe, da Anicete, do Paulo. Eu recebi aqui a Julia Lemertz, que ela fala, puxa, não é? As pessoas ainda falam da minha mãe. Isso é muito legal.
1: É lindo.
0: Eu tenho muito contato com a Lígia Cortez, e que também, imagina, Raul Cortez e Célia Helena.
1: Claro.
0: Né? E as pessoas falam.
1: Tive
0: o
1: prazer de trabalhar com os dois também.
0: É. Ô Bárbara, agora você falou da dificuldade, do trabalho, dos altos e baixos. Os seus pais, acho que em 78, tocaram o Teatro Paiol. É. E acho que você em 87. 87?
1: É, foi de 86. De 86 para frente.
0: Você assumiu.
1: Eu assumi o teatro até os anos 2000. Eu acho que 2000. Se eu não me engano, até 2002.
0: E aí, se o público vê o glamour, né? Você ali também fazia tudo, né?
1: Tudo.
0: Literalmente
1: tudo. É verdade. Subia a escada, arrumava luz, ficava tudo. Tanto que falo assim, o que você fez? Eu sou uma mulher de teatro. É isso que eu sou. Eu sou uma mulher de teatro. Então, no teatro, deixa comigo.
0: É, você fala que você educou a Vanessa, não é?
1: É verdade.
0: Conta do teatro.
1: É verdade.
0: Né?
1: É a pura verdade. Eu criei meus filhos com teatro. Não foi nem com televisão, nem com cinema. Quer dizer, televisão e cinema era plus, ótimo, não tenho nada contra, ao contrário, gosto muito de fazer e tudo. Mas meu ganha-pão sempre foi o teatro. E aí eu sempre digo, né, o quintal da minha casa era a coxia, mas isso aconteceu com meus filhos também. Meus filhos também cresceram dentro de uma coxia de teatro. E você vê que cada um, a Vanessa... Ok, é atriz, jornalista, mas eu tenho três filhos. O Eduardo não tem nada a ver com teatro, ele é professor de educação física, personal trainer, fisioterapeuta. O Leonardo, que é o meu caçula, ele é um advogado, aliás, um belíssimo advogado. Então, e foram criados numa coxia de teatro.
0: E a Vanessa seguiu, claro.
1: Vanessa,
0: não é?
1: Seguiu.
0: E vocês já dividiram cena juntas?
1: Já. Foi uma emoção muito grande. Eu só fui entender minha mãe, de fato, cenicamente, quando contracenei com a minha filha. Porque é diferente, sabe? É muito diferente. É muito difícil você conseguir cortar o cordão umbilical em cena. O inverso não é tão difícil, não. Aí você trabalhar com pai, mãe, irmão, marido, namorado, ok, cada um faz o seu e pronto. Agora, com filho é diferente, é muito difícil você conseguir, e é um desafio enorme também, porque esse corte do cordão, primeiro ele é necessário, porque senão você não faz o seu, né? Mas é um exercício constante de distanciamento. E aí passa a ser um aprendizado enorme enquanto ator. Para você ver como a nossa profissão é fascinante, né? Porque você está sempre se desafiando, sempre fazendo uma coisa que você nunca fez, por mais tempo de janela que você tenha.
0: Não, e viver outras vidas, né? Fazendo outras coisas que você jamais faria.
1: Exatamente. O que te amplia também a tua possibilidade de análise, né? Você aprende a não julgar.
0: Tem mais mensagens de carinho aqui. O engenheiro Fábio Galvão, da cidade de Santos, está ouvindo, está curtindo. Quem sabe, né? Daqui a pouquinho aí, depois dessa temporada em São Paulo, espetáculo, né? Se Deus quiser, vai viajar, vai passar.
1: Né,
0: o Fábio Câmara está aqui, o Fábio está aqui. Já tem aqui vários pedidos, hein? Leva para Santos, leva aqui pro interior também. A gente falou aí de Sorocaba, não é? Amo teatro, diz aqui o Adriano. E é mágico mesmo, né? Olha, eu tô todo dia no teatro, e é um momento que a gente se desconecta, a
1: não
0: gente
1: é?
0: Larga o celular,
1: verdade.
0: A gente entra naquela caixa preta mesmo.
1: Uma caixa,
0: né?
1: Mágica.
0: E aí acaba consumindo, né, aquela história, e é tocado, e sai, depois vai dividindo com a outras pessoas, aprende tanto, né? A Berenice Vinhedo, também de Vinhedo, mandou aqui uma mensagem de carinho. Paulinho Moura, A Bárbara pertence a uma geração na qual ainda existe qualidade em tudo. Ela é incrível, uma geração que sabe se expressar. 10, Bárbara.
1: Obrigada.
0: Ele vibra aqui. Aprendemos com os nossos pais e professores a sermos pessoas plenas. É a Lúcia Maria, que também é uma amante de teatro, está sempre ali. Rio Grande da Serra. O nosso ouvinte aqui também está curtindo. É o Paulo Sérgio Félix. E quem mais aqui? O Matos Filho está chegando. O Vander Polônio. Como sempre, ótimo programa, parabéns. Sou ouvinte da Bandeirantes há 65 anos. Sou o Vander, eu falo de São Bernardo do Campo. Meu amigo, a Bandeirantes que na semana passada completou 89 anos de história, não é? E tivemos ali uma grande festa, inauguração dos novos estúdios multimídia e desde ontem, dia 15 de maio, sexta-feira, também numa nova casa, não é? Nos 107.3, a gente, né, agradece a todo mundo que já está salvando ali na memória do carro, trocando a frequência, chegando aqui também com a gente, conhecendo, não é? A nossa família Bandeirantes. Então esse aqui é o do bom e do melhor, sejam todos muito bem-vindos. E o programa é assim, né? Sempre com essa troca com os ouvintes, com os artistas, a gente fala sobre saúde também na primeira parte, e hoje tendo a alegria de receber a Bárbara Bruno, que está em cartaz, hein? Na reta final aqui do programa a gente vai reforçar o serviço, porque a Bárbara Bruno está em cartaz em São Paulo, no Teatro Nair Belo, dentro do Shopping Frei Caneca, um espetáculo tocante, emocionante, bonito mesmo, que é Chetuá em Seu Lugar, às sextas e sábados, às 8 horas da noite. Então hoje, sábado, tem sessão, dá tempo ainda de comprar ali o bilhete, simpla.com.br, ou tem direto lá no teatro, tem um totem e você consegue também comprar o ingresso. Então, sexta e sábado às 8 e no domingo mais cedo às 18, até 7 de junho, nessa temporada aqui em São Paulo. E a gente faz pressão aí no Fábio, né, Fábio? Fábio tá aqui também no Estúdio Bandeirantes, um grande amigo e parceiro aí, produz muito, dirige também, faz assessoria de imprensa dos espetáculos. E aí ele vai recebendo os pedidos, a gente vai passando, né, Bárbara?
1: Claro, a gente vai onde o público está.
0: Bárbara, a gente tava falando, você mora em São Paulo.
1: Moro em São Paulo.
0: Mas você é natural do...
1: Sou natural do Rio de Janeiro.
0: Do Rio de Janeiro. A sua mãe era de lá e...
1: Mamãe de lá também, papai de Ribeirão Preto.
0: E a sua avó também, né? E
1: aí, mamãe, a vovó é do Rio.
0: Do Rio também. Mas daí você mora aqui, a Bete mora no Rio.
1: Bete mora no Rio.
0: E o Paulinho que tá fora.
1: Paulinho tá em Orlando, tá morando em Orlando agora. Mas Orlando fora, Rio e São Paulo, pra gente, é como se fosse bairro, porque a gente tá sempre nessas duas cidades, né? Mas a base... Papai sempre falava uma coisa, eu acho que ele tem razão. Ele falava assim, onde é que você vota? Onde tá teu título de eleitor é a tua base. Tá certo. Eu voto em São Paulo.
0: Ah, quem mandou palminhas aqui? Vanessa Goulart, Vanessa, que tá ouvindo.
1: Querida.
0: Um beijo aqui, brigadíssimo, viu? Ricardo Sanches também, mais um programa. Parabéns, Danilo, brigadíssimo. Vou passar aqui o contato da Bárbara Bruno aqui no Instagram. Uhum. Lá tem todas as novidades, tem a agenda. Tem os encontros, não é? Também, outro dia aqui vocês postaram um vídeo engraçado. Você, sua filha, Vanessa e a Beth. Aqui em São Paulo. Contando histórias, se divertindo. É Bárbara Bruno Atriz, @BárbaraBrunoAtriz.
1: No
0: Instagram. E tem do espetáculo também. Esse é mais difícil, mas vou gastar aqui o meu francês, não é isso?
1: Francês.
0: Chetuá, _ em Seu Lugar. Chetuá se escreve C-H-E-Z, e Toá se escreve T-O-I.
1: Isso.
0: Chetuá, _ em Seu Lugar, é o Instagram, é o perfil do espetáculo. Lá tem já direto o link para compra aí dos ingressos, tem a divulgação também, e a Bianca Reinaldi, que também já vou deixar aqui o spoiler. A gente falou da Beth Goulart, que estará aqui conosco no dia 30 de maio, mas na semana que vem, né, Fábio? Dia 23, na semana que vem, a Bianca Reinaldi. Vamos receber a Bianca Reinaldi também, para, claro, a gente continuar falando sobre o espetáculo e outras curiosidades aí da trajetória da Bianca, que também tem muita história para contar. E antes da gente encerrar mesmo, deixa eu só fazer mais um convite. Amanhã, domingo, dia 17, eu volto aqui na programação da Bandeirantes, às 11 horas da noite, às 23 horas, uma entrevista com o cantor, compositor, multi-instrumentista, o Milton Guedes, que começou ali em Brasília, não é? Na verdade, andando de skate. Ele gostava mesmo de andar de skate. Depois que ele entrou pro grupo Coral Mirim do SESI, e ali foi onde ele aprendeu a tocar a flauta doce. E aí depois, junto com o irmão Marcos Guedes, Marco Guedes, formaram a banda Pôr do Sol. E a partir daí, o Milton foi fazendo sucesso nos barzinhos, tocando de tudo um pouco. Quando o Oswaldo Montenegro viu o Milton Guedes tocando sax, no final foi falar com ele, convidou o Milton para participar da peça, aí a gente volta para o teatro, né? Os Menestréis. Uhum. O Milton fez também Aldeia dos Ventos, Dança dos Signos, e aí uma história do Milton com o Lulu Santos, com tantos artistas aí. Então fica o convite, amanhã domingo, dia 17 de maio, às 11 horas da noite, eu volto aqui na Bandeirantes, aí com outro programa que eu apresento, o Antenados, recebendo o Milton Guedes. Mas nessa reta final só posso te agradecer, viu, Bárbara, por tantas histórias. E brigadíssimo, obrigado mesmo por dividir, não é? Um pouco, uma porcentagem muito pequena da sua história, da história da sua família e, claro, do espetáculo que está em temporada aqui em São Paulo. Brigadíssimo.
1: Obrigada,
0: viu?
1: A você, foi uma delícia. E eu espero todos os teus ouvintes para assistir um espetáculo do bom e do melhor.
0: É isso aí, aos ouvintes todos, meu muito obrigado, brigadíssimo pelo carinho, pela audiência em mais uma semana. Eu volto amanhã, então, no domingo, dia 17, aqui na programação. Curtam o final de semana, vão ao teatro também assistir Chetoá em Seu Lugar com a Bárbara Bruno e grande elenco. Um beijo a todos. Vem aí na sequência o Unidos pelo Pequeno com o Denis Mota. Tchau, pessoal.

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1: Bom dia, começa agora mais Unidos pelo Pequeno na Bandeirantes. A Bandeirantes que está de casa nova no dial, 107.3. Então se você estava acostumado ali com o dial anterior, agora vai mais um pouquinho para o final, já memoriza ali 107.3, o novo dial da Bandeirantes. E o nosso programa todo sábado, 11h45, está aqui sempre trazendo uma história nova, sempre trazendo um caos novo ou um bocadinho de trembão. Que esse hoje é lá de Minas que veio. Verusca, bom dia.
2: Bom dia.
1: Seja bem-vinda.
2: Muito obrigada.
1: Você é uma pessoa incrível de simpática.
2: Ah, obrigada.
1: E os seus produtos são incríveis de bons.
2: Obrigada.
1: Não é assim?
2: É.
1: Me conta uma coisa, você é de Minas.
2: Eu sou de Passos, eu sou nascida em Passos.
1: É Minas?
2: É.
1: Bom, mas... Passos não é Minas?
2: É Passos, é Minas. O Passos de caminhar.
1: Mineiro é ter essa coisa, né? Da cidade ser importante pra caramba.
2: É que Minas tem um monte de cidade, né? Então a gente sempre fala.
1: O estado que mais tem cidade.
2: E o povo confunde muito, fala, ah, você é de Patos de Minas? Não, porque Patos é mais. É Passos. A cidade que caminha.
1: Qual região?
2: É sudeste de Minas, pertinho de Itaú, de Furnas, de um lugar que é muito conhecido, Capitólio, que é o Cânion Mineiro, é bem do ladinho.
1: Entendi.
2: Inclusive é de onde a gente traz o queijo, de Pinhuí. Pinhuí. Que é o queijo da meia cura da canastra.
1: De Pinhuí. É. Então todo vendedor de queijo de rua que você encontra, o nozinho de Pinhuí.
2: É porque a canastra vai pra lá e de lá,
1: distribui.
2: Né? Distribui.
1: Então você é de Passos.
2: Eu sou de Passos. Nascida
1: e criada.
2: Em Passos, mas com super coração paulistano também, porque eu moro aqui desde pequenininho. Eu nem sei porque que eu
1: mas
2: falo mineiro.
1: Mas você fala muito mineirês ainda.
2: É, então, acho que é porque a familiagem toda não querer perder o sotaque, né?
1: Entendi.
2: Eu gosto de ser mineira.
1: Você é aquela mineira raiz da culinária braba.
2: Sou.
1: Porque eu acho assim, o Brasil é grande, né? Tem aquelas dimensão continental que falam, tudo. Mas uma coisa que o Brasil tem é culinária boa.
2: Sim.
1: E na minha opinião, a culinária mineira é imbatível dentro do país.
2: É.
1: Adoro a baiana, adoro a Mato Grossense, adoro a do Sul, que também tem as coisas deles. Todo mundo tem sua culinária. O próprio São Paulo também tem a culinária dela. Mas a mineira é imbatível.
2: É a panelinha, né, de ferro, você fazer o...
1: Não tem nada que você faça em Minas, que você coma em Minas, que vai ser mais ou menos, é tudo muito bom.
2: É.
1: Se uma pessoa de Minas Gerais, uma mãe, né, uma avó, ou até um pai que cozinha também, não souber fazer um torresmo, aí não é mineiro. E isso trouxe pra você, pra São Paulo, e virou um negócio.
2: Sim.
1: Você mora aqui em São Paulo desde sempre, hein?
2: Desde pequena, mas tipo assim, eu sempre fui assim, enlouquecida por pão de queijo. Então eu ia atrás dos pães de queijo. Então a gente tinha aquela coisa, tipo assim, ia num lugar, comi tudo quanto é pão de queijo que você imaginar de São Paulo, eu conheço. E eu sempre ficava comentando com meu marido, que é o meu sócio, né, o Ailton. Eu falava assim pra ele, por quê que a gente não faz pão de queijo aqui em São Paulo? Não tem igual. Tanto que quando você vai pra Passos, chegou na fronteira que divide São Paulo e Minas, o primeiro boteco que você parar mais ferrado de todos, você vai pedir um pão de queijo, já é outro pão de queijo, Denis. É muito legal isso. Então, assim, é um pão de queijo de verdade. E eu queria ter ele aqui. E eu tinha essa coisa. Putz, se a gente fizer, se a gente fizer...
1: Por que o pão de queijo dos outros não é de verdade?
2: Primeiro, porque ele já não tem metade de queijo meia cura da Serra da Canastra na receita.
1: A receita original.
2: É,
1: qual é a etimologia do pão de queijo? Onde nasce o pão de queijo?
2: Então, porque o pão de queijo, qual que é o segredo? Pão de queijo. É. Ele tem que ter queijo.
1: Sim.
2: É o que é tanto que fala assim, qual que é o segredo desse pão de queijo?
1: Queijo.
2: É queijo, o mineiro fala, né? Porque é o queijo. Hoje em dia, assim, tudo quanto é pão de queijo que vem, já a maioria é com aquele... Eles já pegam o polvilho. É uma mistura já feita. Uhum. O polvilho não é escaldado artesanalmente. Você compra já o polvilho escaldado e faz a mistura.
1: Tá, mas de onde nasce o pão de queijo em Minas? Você sabe?
2: Eu não sei onde nasce, mas uai, é de Minas.
1: É de Minas.
2: É, uai.
1: É muito bom, mineiro é uma delícia. Uai, é de Minas. Então, o pão de queijo tem que ter queijo.
2: É queijo.
1: E o pão de queijo que a gente come por aqui não tem queijo.
2: Muito pouco.
1: E aí
2: muito...
1: você...
2: E o polvilho não é escaldado. O nosso polvilho é escaldado.
1: Ah, o grande problema é o polvilho.
2: Artesanal, tanto que o nosso pão de queijo não passa em máquina. Por quê? Porque ele tem uma textura que ela não passa na máquina prontinho, faz assim, ó, tê. É tudo enrolado artesanalmente.
1: Tudo bem. Isso aí fica pra um programa com a Cris Flores.
2: Tá bom.
1: Que a gente vai lá falar só de culinária.
2: Tá.
1: Mas assim, eu quero saber do empreendedorismo dos Passos.
2: Então,
1: dos Passos.
2: Lá de Passos.
1: Lá de Passos, desculpa.
2: Então.
1: É que eu tava Pan contra o Beto. É lá de Passos. Aí você viu que o pão de queijo aqui não era de queijo.
2: Sim,
1: aí
2: e queria trazer o pão de queijo
1: aí
2: de verdade.
1: Aí você falou pro seu marido, vamos fazer o nosso pão de queijo. Só que você vem da onde? Você já trabalhava, você tem qual é a sua formação?
2: Então, eu sou formada, eu sou atriz, na verdade. Fui formada no Célia Helena, fiz economia, mas não terminei, graças a Deus. Mas enfim, aí eu me formei no Célia Helena.
1: Certo.
2: Eu gosto de comida, Denis. Eu sempre gostei de cozinhar, sempre gostei... Eu acho legal eu reunir todo mundo e vamos fazer comida, junta
1: mineiro,
2: todo mundo e faz.
1: Mineiro, aquela mineira raiz.
2: É, e eu queria fazer o pão de queijo. E aí a gente falou, vamos fazer o autêntico pão de queijo.
1: Tá, mas aí você vai e larga tudo pra virar...
2: Foi uma
1: e seu marido trabalhava onde?
2: Com seguro. E eu vendia roupa de grife famosa de Belo Horizonte. Eu tive uma boutique com a minha mãe 20 anos. Sim. E eu vendia roupa. Então eu já conhecia muito mineiro.
1: Então você já é do comércio?
2: Já. Eu vendo desde que eu nasci. Entendi. Meu primeiro emprego foi com 13 anos vendendo. Eu Entendi. Adoro
1: então,
2: vender.
1: Então você é uma empreendedora nata. Você é uma vendedora.
2: Eu
1: Porque
2: gosto de vender.
1: Porque a base do empreendimento é você faturar. E o faturamento vem através da venda.
2: Então, isso eu tenho, é a parte forte minha, é a venda. Eu Entendi. Adoro vender. E assim, eu acho muito legal você vender um trem que você gosta. E aí eu vendo quando eu participo das feiras, a gente também faz a mistura criativa, Jardim Secreto, outras feiras e tal. E assim, é muito legal essa coisa de você encontrar a pessoa e vender pra ela um produto que você gosta, Denis, que você come todo
1: você consome,
2: dia,
1: que, é de verdade.
2: Que você dá pros seus filhos, que você sabe. A gente gosta, é um produto que eu sei que a pessoa
1: Quantos
2: vai gostar.
1: Quantos anos tem lá de Passos?
2: 9 anos vai fazer. É, tem 8. Fez 8 anos.
1: 8 anos.
2: 8 anos.
1: Quer dizer, 8 anos atrás você tinha uma loja, você se dedicava a outras atividades.
2: Sim.
1: E você acreditou 100%
2: Sim, eu tava de sacoleiro. Já tinha fechado a minha boutique fazia 2 anos, tava meio sem saber, mas vendendo roupa.
1: Quantos produtos vocês têm hoje no catálogo de vocês? Você tem esse doce aqui que é o...
2: É o pé de moleque.
1: Que é o pé de moleque misturado com um pé de moça.
2: É, com 50% de amendoins graúdos, leite moça, sal, açúcar, canela e manteiga de verdade.
1: Muito bom.
2: É.
1: Muito
2: aí, bom. A gente tem os pães de queijo, que a gente tem 4 tipos, né? Com grãos, sem lactose, tradicional, que é o 50% meia cura. E com parmesão na massa, que também é um diferencial. A gente não põe o parmesão fora, a gente põe o parmesão dentro da massa.
1: Que fica mais
2: crocante. Fica um pão de queijo mais...
1: E aí, quem mais? Pão de queijo, um doce...
2: As bolachinhas... Ah, então, as bolachinhas artesanais que eu trago da padaria da minha infância, Denis. Minha avó, eu chegava na casa dela, ela fazia tudo isso. Se abria a lata de alumínio, tava cheia de bolachinha.
1: Nossa, que delícia.
2: Eu tenho uma lata dessa no Instagram,
1: você
2: né?
1: Você vende
2: que
1: café
2: conta.
1: Lá no seu stand?
2: Não, não.
1: Você tem que pôr uma garrafinha de café.
2: É, quando a gente participa...
1: Então, você põe um copinho, agora a pessoa compra um biscoitinho e já dá um cafezinho.
2: E quando tem as feiras, que o café tá do lado, é muito top. O povo pira, é muito
1: então,
2: legal.
1: Então, quantos produtos vocês têm lá?
2: A gente tem essas 8 tipos de bolachinha, o pé de moleque, goiabada cascão que eu trago de lá da padaria da minha infância também, o queijo meia cura da Serra da Canastra e todos os pães de queijo. Aí pão de queijo eu faço redondo pra cafeteria, palitão de pão de queijo, que não é chipa, é palito de pão de queijo,
1: ah,
2: que
1: é
2: foi
1: chipa?
2: Aquele que você comeu. Não, chipa vem do Mato Grosso, do Sul.
1: Ah.
2: Pão de queijo e palito de pão de queijo ela de
1: olha, olha a briga que dá.
2: E é outro gosto, tanto que nas feiras a gente coloca uma plaquinha, não é chipa, é palito de pão de queijo porque é outro gosto.
1: E vocês foram empreender e vocês hoje participam basicamente de feiras ou vocês têm
2: o nosso mais forte é assim, eu tenho uma cozinha industrial.
1: Certo.
2: E o meu a gente já tem uns 8 atacados legais, assim, que consomem muito da gente, distribuindo em São Paulo, que vende assado, e a gente entrega pra São Paulo inteira. Entrega no ABC, entrega tudo
1: certo.
2: No consumidor final. E é tudo pelo WhatsApp e Instagram, tudo.
1: É, então é venda direta pro consumidor.
2: Direta.
1: Como é que vocês administram isso? Vocês criaram grupos, vocês divulgaram? Porque então, o que mais me tem curiosidade nessa situação de vocês é a questão da logística, porque coisa congelada
2: sim.
1: tem prazo pra entrega.
2: Hoje, meu sonho é ter um entregador particular. Eu não consegui ainda resolver isso, eu desisto tal, eu uso Lalamove. O tempo todo eu uso Lalamove, só que assim, tem os abacaxis, né? Mas eu procuro sempre, eu não junto muitas entregas. Aí eu vou coordenando, né, Denis? Chegou lá, tá tudo bem, pegou,
1: você
2: tal.
1: Põe uma caixinha refrigerada.
2: É, não, põe na sacolinha mesmo. Mas aí é o tempo de chegar congelado e eu exijo na Lalamove a bolsa térmica, né?
1: Uhum.
2: E vou coordenando. É muito difícil acontecer de chegar descongelado quando chega, então, lógico, que eu mando outro.
1: Então hoje a lá de Passos tem uma terceirização de uma outra empresa para fazer a logística.
2: É, a única terceirização é essa.
1: O resto você produz tudo na sua cozinha.
2: É tudo. Aonde a gente. A e cozinha? É muito pequenininha. É no Morumbi.
1: Fica aqui no Morumbi.
2: Aqui perto da Band. Aí a gente não tem o espaço físico, né? Mas a gente entrega.
1: Ah, essa cozinha era uma casa que você tinha, você pegou um espaço e fez.
2: E aí eu tenho muito... A gente tem, assim, as regiões espalhadas, bastante gente que vende. Alguns vendem congelados, outros vendem assados. Mas a maioria da clientela de congelado é minha.
1: Entendi.
2: Eu que entrego.
1: Então
2: e a gente faz tudo deles.
1: E você então vende online e vende em feiras pessoalmente. Ali quando está você e seu marido.
2: Assim, eu faço muito pessoal, Denis. Tanto que a gente tem no Instagram a loja integrada. Mas assim, eu gosto de falar com o povo, Denis. Aí eu vou...
1: Sei eu sei que você fala, eu conheço. Você que está ouvindo aqui o Unidos pelo Pequeno, eu conheci a Virusca numa feira na Mistura Criativa.
2: Sim, na Mistura Criativa, na Cinemateca.
1: É, porque a Deia veio aqui também no Unidos. Eu conheci, num dia daí eu conheci ela e provei pessoalmente as coisas aí, a gente conversou ali, convidou ela pra vir aqui. Eu sei que você fala
2: muito. Então, sorte que eu não descobri que era a Bia, que aí eu ia falar mais ainda, mas tá louco.
1: Mas me conta uma coisa, então, assim, qual o grande ponto de virada da lá de Passos, assim, vocês viraram empreendedores e vocês falaram, não podemos viver disso. Vocês viram que tinha mercado pro que vocês acreditavam, que era o pão de queijo com queijo.
2: Sim.
1: E aí a organização disso foi feita como?
2: Então, é trabalho de formiguinha, Denis. Isso aí, na verdade, é um obstáculo que a gente tem. Porque, assim, é o que eu te falei, o nosso produto é muito artesanal. Então, a gente tem dois funcionários com a gente, somente dois. E, tipo, é tudo, todo mundo junto. Então, eu quero chegar naquele ponto que eu vou poder delegar e que vai ser feito com a mesma
1: qualidade
2: que a gente faz, né? Eu e meu marido. E poder, porque hoje eu faço tudo, Denis, eu e meu marido.
1: Imagina,
2: a gente faz tudo.
1: Assim.
2: A gente vende, a gente corre atrás.
1: Todo dia o cara que é empreendedor acorda preocupado em como é que ele vai entregar, como é que ele vai produzir, como é que ele vai pagar a conta, como é que ele vai divulgar. É 100% do negócio girando em torno do seu...
2: E a gente grita o peixe de olho no gato, né? Porque igual vim aqui hoje, tem entrega, tem não sei o que, tá tudo aqui na cabeça.
1: Já tá preocupado,
2: vocês
1: estão fazendo lá.
2: Tem os Roy Roy, né, que são os filhos. É tudo junto, né, Denis?
1: Entendi.
2: Mas eu amo... um trem que é muito importante... Eu amo a Lá de Passos, Denis. Eu tenho a maior felicidade do mundo de ter mudado esse emprego. É muito louco. Ela é trabalhosa, é manual, tudo. Mas sabe aquela sensação? Um trem muito importante. Eu vendia roupa. Minha roupa era uma roupa cara. Eu gosto dessa coisa de vender pão de queijo. De ser um consumo que a pessoa vai comer e que depois, assim, vai pedir de novo. Que é um alimento que é bom. É muito... sabe?
1: A família de vocês vive da Lá de Passos hoje? Vocês vivem
2: exclusivamente... Sim, nós quatro.
1: Sim, que é você, seu marido.
2: Sim, é a única coisa que a gente tem.
1: E os seus filhos.
2: E o povo fala, mas vocês fazem pão de queijo? Aí, achando assim, tem aquele preconceito, tipo, marido. Mas o marido faz o pão de queijo junto? Faz,
1: claro,
2: sou eu e ele.
1: Mas tem a mão na massa.
2: É.
1: E qual é o grande sonho da Lá de Passos? Qual é a grande conquista pra você falar assim, me realizei, não só fazendo o que eu gosto, mas como empresária?
2: Então, é poder delegar, assim, poder ficar
1: mais tempo...
2: delegar?
1: Poder mais gente
2: ficar mais tempo fora. É que a gente possa tirar férias maiores, né? E ficar tudo bem, sabe? Suprindo todo mundo, não faltando com nenhum cliente, tudo. E assim, viver legal da Lá de Passos, né, Denis? Que hoje a gente é aquele, né? Vende o almoço, paga o jantar, corre, vai daqui, corre dali. O tempo todo, eu quero...
1: É o sonho do vendedor.
2: E como é um produto artesanal, é mais difícil, né? Você, tipo, ficar super bem, né? Uhum. Aqui no Brasil com isso. Mas estamos indo.
1: Entendi. Então o seu grande sonho é você conseguir ter uma estrutura que você... tenha mais respiro.
2: E sem ter que...
1: E você já estudou esse ponto de virada? Você tem planificado isso?
2: Temos.
1: Porque uma coisa importante que a gente ouve sempre aqui no Unidos pelo Pequeno é que os pequenos têm que se planejar, têm que conhecer seu público e têm que estudar o que quer fazer.
2: Então, e a gente já sabe que o espaço assim, vai ter que aumentar o funcionário, só que esse pulo de aumento do funcionário tem que aumentar também a quantidade de quilos. Então assim, a gente
1: já sabe e já tem planificado isso aí.
2: Sim.
1: É muito importante você conhecer, você que está ouvindo a gente, planifique o seu negócio. Porque às vezes o seu lucro está escoando por um ralo que você nem imagina que está ali do seu lado. Às vezes uma bobeira, uma coisa que você estoca mal e perde matéria-prima já te leva o seu lucro embora.
2: E outra coisa que foi muito bacana, que pra gente foi importante, foi deixar de ser monoproduto. E quando a gente começou, a gente tinha só o pão de queijo, Denis. Mesmo tendo quatro tipos sem lactose, que é uma coisa que assim, o nosso é muito bom e é procurado, mas agora foi muito legal mesmo nas feiras, que a gente começou a participar só de feiras maiores, porque o nosso produto tem um ticket de médio menor, então não vale a pena ir pra feirinha, pra todas as feiras, uhum. Até porque a gente perde o tempo também. Você que a gente produz o pão de queijo. E aí não ser o monoproduto foi muito bacana. Entrar com o pé de moleque, trazer as bolachinhas que viajam 400 quilômetros, né? Então eu pago um transporte, mas eu faço questão de ser a bolachinha da padaria da minha infância.
1: Então não ser monoproduto foi um ponto de virada.
2: Eu acho que é muito bacana, porque aí o cliente tá lá, ele tá comendo um trem gostoso, aí você fala, putz, ó, tem isso, tem isso, tem isso, ele saca a sacolinha cheia.
1: Pronto.
2: Né? Um monte de trens bons, aí a gente de Passos, pães de queijo, palitos de pão de queijo congelados e mais um tantão de trens bons.
1: Um tantão de trem bom. E aonde que a gente acha lá de Passos? Que acabou o nosso tempo.
2: É, tá bom. Então, o WhatsApp sempre comigo direto, tem o Instagram também, o Instagram vai pra loja integrada, só que assim, e tem
1: lá
2: no direct
1: Instagram
2: também.
1: No Instagram tem o telefone do WhatsApp?
2: Tem também.
1: Então me fala o Instagram, tá. Porque as pessoas ouvem às vezes no trânsito, fazendo alguma coisa, e era difícil decorar o número.
2: Tá bom. Então, @la.depassos.
1: Lá é L-A mesmo.
2: É que eu tive que pôr um ponto, porque tinha uma moça com sei, que praticamente não tinha nada e chamava lá de Passos.
1: E não conseguiu negociar
2: aí,
1: com ela?
2: Não, aí
1: mandava
2: ficou...
1: um saquinho de pão de queijo pra famosa, libera esse lá de Passos.
2: A gente tava muito
1: nós.
2: Lá no começo. Denis, a gente fez tudo.
1: Agora.
2: Liga, desde o começo, liga, eu que cuido do Instagram.
1: Ainda tem essa.
2: É.
1: Liga pra moça do lá de Passos sem o ponto.
2: Pois
1: e fala,
2: é.
1: Moça, te manda uns pão de queijo, libera esse perfil pra mim.
2: É. Mas a gente tem site, a gente tem tudo. Mas assim, o Instagram é o melhor caminho.
1: La.depassos. Passos com dois S, igual a cidade mesmo.
2: É.
1: E lá você encontra todo o catálogo de vocês.
2: Tudo.
1: E o telefone pra fazer pedido.
2: É, e o WhatsApp, se vier direto comigo, eu sou 24 horas online. E eu atendo a pessoa na hora e já dou um jeito.
1: Vai falar com você mesmo.
2: É, comigo, direto. Tem Pronto. A minha fotinho lá, segurando pão de queijo.
1: Pronto, tá feito. O trem bom, entrevista boa com a Verusca, que é lá de Passos. E tem a Lá de Passos também. Sim. Ela veio de lá e tem a Lá de Passos.
2: É, eu sou nascida lá. Estou aqui. Porque muita gente pensa, ah, você traz pão de queijo de lá? Não, a gente faz ele aqui.
1: Mas é de lá.
2: É de lá.
1: Receita da avó.
2: De lá, da avó.
1: Então, se você quiser conhecer a Lá de Passos, @la.depassos, você vai conhecer todo o catálogo da Verusca, a simpatia Sim. que ela é. E você também pode participar do nosso programa pelo @UnidosPeloPequeno. Sábado que vem estaremos aqui novamente com uma nova história. Lembrando que a Bandeirantes agora está de casa nova no Dial 107.3. Então você sintoniza, avisa os amigos e já clica na memória ali para deixar gravadinho, bonitinho. Um beijo para todo mundo e até sábado que vem.
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0: Boa tarde, amigas e amigos do Esporte a Motor. Começa agora mais um Bandeirada. Eu sou o Reginaldo Leme e estamos fazendo o nosso programa direto do Autódromo de Goiânia, onde está sendo realizada, neste fim de semana, mais uma etapa da Stock Car. Nós vamos juntos com o Bandeirada até uma da tarde, com muita informação sobre o mundo da velocidade. Acompanhe a gente pelo rádio, em FM 107.3, pelo aplicativo Bandplay e também pelo YouTube, em youtube.com/Rádio Bandeirantes Oficial. Quem está aqui comigo é Fred Sabino, editor executivo de automobilismo da Band, meu companheiro de todos os programas e aniversariante desse domingo. Boa tarde, Fred. Feliz aniversário.
1: Boa tarde, Regibre.

0: Grande Prêmio de Indianápolis e sobre as expectativas para o Poli Day das 500 milhas. Vamos receber o repórter Wagner Vieira para debater como está a temporada da Copa Truck, com uma bela disputa entre Beto Monteiro, Felipe Giafone, Danilo Dirani e Leandro Totti pela liderança na categoria Pro. Tudo isso agora aqui no Bandeirada.
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1: A Stock Car Pro Series tem nesse fim de semana a quarta etapa da temporada no Autódromo de Goiânia. Com o forte calor na capital de Goiás e o novo asfalto trocado após a prova da MotoGP em março, o desgaste dos pneus durante as corridas é uma incógnita. A corrida sprint será disputada daqui a pouco, 1:30 PM. Já a prova longa terá largada ao meio-dia deste domingo. A Stock Car não visitava Goiânia desde 2024, quando Thiago Camilo e Gaetano de Mauro venceram as provas da rodada dupla. O atual campeão Felipe Fraga é o líder do campeonato com 311 pontos, contra 266 do vice-líder Rafael Suzuki e 255 do terceiro colocado Gabriel Casagrande. Rubens Barrichello e Felipe Massa completam os 5 primeiros na classificação geral.
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1: Bom, Fred, Goiânia, né, essa pista que todo mundo adora, eu particularmente acho espetacular, acho e digo sempre, é a melhor do Brasil, tirando, claro, Interlagos, que é a única pista que a gente tem aqui no país com classificação nível 1 da FIA, né, para receber a Fórmula 1.
2: É, Regi, o Autódromo de Goiânia passou por uma grande reforma, não recebia a Stock Car desde 2024, realmente ótimas instalações, mas o calor continua o mesmo, né? E a gente precisa ver como que na corrida os pneus vão se comportar. Nos treinos a gente viu, tá tudo andando bem, um autódromo realmente espetacular, como você falou, mas obviamente a gente tem que ver como é que vai ser a questão dos pneus, o desgaste dos pneus. A gente viu em Cascavel como os pneus decidiram a corrida, né? Tanto no caso da sprint como na corrida principal. E a gente vê aí um campeonato muito equilibrado. Vamos ver só se o Felipe Fraga pode ser ameaçado nesse fim de semana. Mas o piloto que tem chamado muito a atenção nessa temporada, principalmente pela regularidade, é o Rafa Suzuki.
1: É aí que eu ia dizer, Fred, do Felipe Fraga, que além de ser o líder do campeonato, que já venceu, o único a vencer duas corridas no ano, mas ele, além de tudo, ele está sabendo administrar agora, quando ele não pode lutar por vitória. Será que, de fato, em Goiânia, onde ele já venceu corrida, ele pode ser ameaçado?
2: Pode sim, Regi, porque é um circuito no qual varia muito o desempenho dos carros, na mesma corrida, inclusive. A gente tem piloto que larga muito bem, mas conforme vai passando o tempo, principalmente por causa do calor, expectativa na corrida principal é de 32 graus, quer dizer, muita temperatura, né? Dentro do carro, então, chega aos 60. Existe uma variação muito grande no comportamento do carro, não só em relação aos pneus. Vai ser o grande teste de confiabilidade desse motor V8 nessa temporada até agora, mas a gente acredita que não vai haver nenhum grande problema. Mas, sem dúvida, os pilotos vão precisar tomar cuidado com a temperatura do carro.
1: O que a gente quer é que o equilíbrio seja mantido, né? Embora a gente saiba que a superioridade habitual da equipe do Meinha, na qual ocorrem o Fraga e o Gaetano de Mauro, está em todas as pistas, independentemente de qualquer característica de pista, é o carro que mais tem andado, é o carro que mais ganhou campeonatos na última década. Mas a gente vê a evolução de algumas equipes, né? Então a gente está buscando, a Stock Car está buscando, e eu acho que a gente está próximo de alcançar esse equilíbrio maior.
2: Sem dúvida, Regi, mas entra ano, sai ano, tá ali a Eurofarm RC, liderado pelo Rosinei Campos, o Meinha, dominando as ações. Só não tá liderando ainda o campeonato de equipes porque o Gaetano de Mauro teve muito problema nesse começo de ano. Então a gente tem várias equipes ali disputando, Escuderia Bandeiras, a Full Time, todo mundo ali nessa briga. TMG, que é a líder atual, com Massa e Júlio Campos. Então a gente prevê aí muito equilíbrio nessa disputa, porque o Meinha não entra para perder.
1: Haja falta de sorte aí pro Gaetano, infelizmente. O Gaetano, que foi vice-campeão, lutou pelo título no ano passado e acabou como vice-campeão perdendo para o companheiro de equipe. Haja falta de sorte, porque imagine

0: Só que nesse início de campeonato ele já tem 3 provas zeradas, ou seja, ele já tem 3 descartes daqueles que nesse momento cada piloto teria no máximo praticamente nenhum descarte, ele já tem 3. Então ele tem que marcar pontos em todas as provas daqui para frente.
1: Mas é, tratando-se do Gaetano, que é um excelente piloto, eu tenho certeza que ele vai reagir no campeonato e espero que chegue aí às últimas etapas ainda em condição de ser campeão.
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1: Ainda falando sobre Stock Car, a gente recebe como convidado o piloto Alfredinho Ibiapina, que disputa sua primeira temporada na Stock Car Pro Series e já subiu ao pódio com o segundo lugar na corrida sprint de Interlagos. Vem demonstrando talento aí nessas primeiras provas da temporada. Alfredinho, boa tarde, prazer falar contigo pela primeira vez aqui no Bandeirada. Eu queria que você fizesse um balanço desse teu começo de carreira na Stock Car, já demonstrando o talento que o caracterizou nas demais categorias. Boa tarde.
3: Boa tarde, a todos que estão acompanhando. Prazer estar falando aqui com vocês. Espero que a gente tenha vários outros papos aí juntos. Mas está sendo, até então, uma temporada bem legal. A gente conseguiu estrear na categoria com 17 anos, né? Eu fiz 18 há pouco tempo. E logo na minha primeira corrida, com 18 anos, a gente conseguiu um pódio em Interlagos, numa pista que eu gosto bastante de andar. E um pódio muito rápido. Acredito que, estatisticamente, é o piloto mais jovem aí pro pódio. Tem que ver aí os meses e a data aí, mas acho que é o mais novo. Mas foi super legal. A gente tá ainda evoluindo bastante, tô aprendendo bastante também. Eu cheguei muito cru na Stock Car com tantos pilotos profissionais, porque eu cheguei muito novo, mas tô aprendendo e evoluindo. E esses resultados rápidos já anima bastante a gente para continuar tendo bons resultados aí ao longo do ano.
1: Alfredinho, realmente você começou muito bem a temporada e já subindo ao pódio e logo no templo do automobilismo brasileiro, que é o Autódromo de Interlagos, e eu estava lá junto com vocês, vi a felicidade tua, da tua mãe também. Eu queria que você falasse dessa prova especificamente, da emocionante disputa que você teve ali para chegar ao pódio.
3: Então, foi uma disputa, acho que desde o início, a gente teve bastante coisa durante a corrida. Na largada eu larguei em terceiro, caí até um pouco para quinto, não fiz a melhor largada. Disputei ali com o Gaetano na volta seguinte, consegui passar ele. E logo depois a gente estava em quarto e minha equipe fez um trabalho excelente dentro do box. A gente conseguiu uma posição no box, a gente passou o Thiago Camilo pelo box. E aí logo depois o Massa teve um problema, alguma coisa na cilindrada do motor dele. A gente conseguiu passar ele na reta ali. Depois a gente conseguiu segurar o segundo lugar e correr para o abraço.
1: Ô Alfredinho, você naturalmente está na principal categoria do nosso automobilismo. Você citou aí Thiago Camilo, que é o maior vencedor em atividade, inclusive, no grid. Tem outros grandes nomes do esporte a motor no Brasil: Felipe Massa, Rubens Barrichello, Ricardo Zonta, Nelson Piquet, entre outros. E eu queria que você falasse justamente dessa sensação de estar disputando na pista com esses nomes tão consagrados. Você ali no meio das feras, como é que você tem se sentido?
3: Ah, é um sonho, né? Tô correndo tanto na Stock Car como na NASCAR Brasil. Muitos pilotos da Stock Car estão correndo na NASCAR, então hoje posso dizer que estou nos dois grids mais competitivos do país. E óbvio, sempre é muito bom disputar com esses caras, tem muito nome forte, né? Tem o Barrichello, Massa, Nelsinho, Cacá Bueno, esses caras que são referência, né? Muitos já andaram de Fórmula 1. Meu companheiro de equipe esse ano, que é o Ricardo Zonta, na Stock Car também já andou de Fórmula 1, então tem muito cara muito experiente. E tá correndo com eles, eu digo que eu aprendo muito, eu evoluo muito, principalmente com meu companheiro de equipe, que eu tenho os dados dele junto comigo, então eu consigo analisar o que ele faz, vejo onboard. Então eu evoluo muito, porque tô aprendendo muito com eles. E com o Thiago Camilo também, ele é meu companheiro de equipe na NASCAR Brasil, então eu aprendo bastante com ele, o que ele faz. E você tá dividindo pista toda hora com essas feras, você acaba evoluindo muito, às vezes até sem nem perceber. Mas o tanto que você evolui pro grid é surreal. Eu tô muito feliz de estar podendo correr nesses dois grids super competitivos e espero que lá na frente eu seja um dos grandes nomes do Brasil.
1: Ah, sem dúvida, Alfredinho, pelo talento que você tem demonstrado aí, você pode chegar lá, com certeza, mas eu queria que você falasse o que, que mais te chamou a atenção, o que mais te impressionou nessas primeiras corridas, né? Você que, repito, completou recentemente 18 anos de idade, eu queria que você falasse sobre isso, realmente, essa sensação, o que, que mais te chamou a atenção?
3: Tu diz de início, assim? Tipo,
1: sim, nas primeiras corridas, o que, que mais chamou a atenção estando, né, nessa principal categoria do nosso automobilismo?
3: Ah, muito... Acho que é realmente o nível dos pilotos, é um nível surreal. Eu vim da Stock Light, né, que é um nível de entrada, uma categoria de entrada para Stock Car, que o nível de pilotos em tese hoje é um nível comum, assim, de pilotos, apesar do grid ano passado já estar muito forte. Mas é um salto muito grande, é que nem sair de uma Fórmula 2 para uma Fórmula 1, você sai para ir pro melhor grid do momento ali. Então, realmente, tem muito piloto competente lá, não tem nenhum bobo na Stock Car. Então, assim, eu arrisco dizer que é um nível tão alto que acho que um cara que anda bem no Brasil anda bem em qualquer categoria do mundo. Um cara que anda na Stock Car é um dos maiores grids em questão de nível do planeta. Então, acho que isso, pô, o cara que só de estar na Stock Car, o cara já evolui, já progride sem nem perceber. Então, acho que a principal diferença é realmente o nível dos pilotos. Óbvio que é um carro também muito mais tecnológico do que a própria Stock Light. Mas acho que a principal diferença é o nível dos pilotos. É muita gente boa no mesmo grid.
1: O Alfredinho, algo que chama atenção nessa temporada é a volta do motor V8, né? O motor V8 que perdurou na categoria até 2024, 2025 teve motor turbo que gerou problemas, enfim, dificuldades, mas voltou para essa temporada o motor V8, um outro tipo de propulsor em relação ao usado até 2024, mas o motor V8, né, com aquele ruído e tudo mais. Para você, isso foi um facilitador, porque você, caso tivesse continuado o motor turbo, você teria que se adaptar, né, já que não era o motor exatamente igual ao que você usava antes, né? Como é que foi essa adoção do motor V8 nessa temporada?
3: Acho que foi positivo para mim, porque eu já estava acostumado com o motor V8 vindo da Stock Light, também era motor V8. Realmente o motor 4 cilindros teve muito problema no ano passado, foi realmente muito difícil, principalmente a equalização, porque também tiveram muita quebra, então querendo ou não foi um prejuízo para a categoria. Mas o V8 é o coração do automobilismo até em geral, assim, o V8 sempre foi o coração da Stock Car, e ver ele de volta é muito... Foi muito bom, para mim foi bom, porque eu já estava acostumado com o V8, então só realmente mudou a potência, que é muito mais rápido a Stock Car do que a Stock Light. Mas acho que foi uma mudança super positiva para a categoria e só tende a ser bom.
1: Alfredinho tem apenas 18 anos, mas cunhou uma frase aqui que eu achei muito interessante, muito bacana, que o V8 é o coração do automobilismo, e ele tem razão, né? Porque a gente vê tantas e tantas categorias que usam essa configuração, né, Alfredinho? E não é diferente na Stock Car. O Alfredinho, você tem demonstrado muita maturidade, eu vejo nas suas declarações, nas suas entrevistas, muito consciente, e eu vejo você muito já adaptado, né, à categoria. Eu queria que você falasse sobre isso, né? Porque você ainda é muito jovem, né? E já demonstra realmente uma maturidade que impressiona para alguém de apenas 18 anos.
3: Sim, eu sempre fui muito visado e concentrado na minha carreira. Sempre busquei aprender, sempre antes, o máximo possível antes. Então, até desde o kart, assim, eu sempre... quase pulei de categoria sempre que dava para pular, porque eu queria aprender o mais rápido possível com o pessoal mais experiente de categoria. Faço também psicóloga para cuidar do mental sobre isso, até sobre crítica, porque quando você entra num cenário midiático, assim, você tem que ter muita cabeça para isso. Então, acho que quanto mais cedo você tiver essa maturidade, essa consciência, uma maturidade mental, mas é muito importante. Tem muito adulto, tem muito piloto que não tem isso. Então, mas eu acho que é muito importante você ter isso certo em você como pessoa, que vai te ajudar muito como um piloto mesmo.
1: Sem dúvida, o Fredinho tem toda a razão. O aspecto mental está sendo cada vez mais trabalhado dentro do esporte. A gente tem notado isso em várias modalidades e você está certíssimo em prestar atenção nisso. Ô Fredinho, agora para a gente finalizar, você já conseguiu o objetivo do primeiro pódio. Naturalmente tem outros objetivos aí para essa sua primeira temporada e eu queria que você comentasse, né? Quais são as suas metas para esse ano de estreia na Stock Car Pro Series?
3: Acho que um dos objetivos foi concluído, quero chegar no pódio, ainda quero minha primeira vitória e espero que chegue nesse ano, mas vamos trabalhar para isso acontecer. Mas claro que um pódio já na estreia é muito bom, mas a gente quer mais, não vou me acomodar com apenas isso, vou buscar o máximo aí de resultado que a gente conseguir ao longo do ano. Acho que o próximo passo é a vitória e resultados constantes que vão vir ao longo do nosso trabalho que a gente vai fazer. Eu confio muito no meu time, tenho certeza que se a gente estiver no caminho certo, a gente vai conseguir tudo isso.
1: É isso aí, Alfredinho. Pelo que você tem demonstrado, eu tenho certeza de que você vai continuar brigando por grandes resultados. Alfredinho Ibiapina, muito obrigado pela sua participação aqui no Bandeirada. A gente deseja sorte para você nesse fim de semana em Goiânia, para mais uma etapa da Stock Car. E também nessa temporada de estreia. A gente volta a se falar aí, quem sabe você cumprindo aí o objetivo da primeira vitória, tá certo?
3: Fechou. Muito obrigado aí pelo convite. Quando quiser, só chamar aí que é nóis.
1: Tá certo, Alfredinho. Esse foi o Alfredinho Ibiapina aqui no Bandeirada.
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1: Copa Truck agora é o assunto aqui no Bandeirada e a gente conversa com Wagner Vieira, repórter que acompanha todas as etapas desta temporada. E que temporada, hein? Olha, uma disputa incrível ali para a liderança da categoria Pro, com o Beto Monteiro, Felipe Jafone, o Leandro Totti e também o Danilo Dirani disputando palma a palma essa liderança. Wagner, que começo de campeonato muito equilibrado e absolutamente imprevisível. Boa tarde.
4: Boa tarde, Fred. Todo mundo ligado aqui no Bandeirada, exatamente. Ano passado, a Copa Truck, ela já teve a definição do título da categoria Pro com a diferença de 3 pontos, né? O Danilo Dirani foi vice-campeão, perdendo o título para o Felipe Jafone, que conquistou o tricampeonato seguido. 3 pontos de diferença. A gente vê um começo de campeonato exatamente assim, com o Beto Monteiro com 77 pontos, o Felipe Jafone na segunda colocação com 74, o Dirani vem em terceiro com 72, o Totti com 69 em quarto e fechando o top 5 ali, o Paulo Salustiano com 64. Mas se você fizer uma diferença de pontos com o décimo colocado, que é o Danilo Alamine, a diferença para o primeiro colocado é apenas de 27 pontos. Lembrando que cada piloto, a cada etapa pode pontuar no máximo até 45 pontos.
1: Incrível, Wagner, esse começo muito equilibrado e a gente realmente não tem como saber quem vai sair na liderança na etapa seguinte, né? Impressionante você ver, por outro lado, na última etapa em Cascavel, teve um domínio extraordinário do Leandro Totti, que venceu as duas corridas, né? Lá com um desempenho fantástico. Eu queria que você falasse, Wagner, que você que está lá acompanhando o dia a dia da Truck, sempre conversando com os pilotos e tudo mais, o grande barato dessa temporada, e por que não dizer da própria Copa Truck, é como o desempenho dos caminhões varia de circuito para circuito, né, Wagner?
4: Exatamente, a gente vê uma varia de circuito para circuito e quando tem chuva, né? A gente teve classificatório em Cascavel com chuva, que nivelou bastante. O Danilo Dirani fez a pole e não faria a pole se fosse num tempo seco. Provavelmente a gente daria o Totti, porque o Totti fez um final de semana perfeito, assim. Ele só não fez a pole, ele largou em oitavo, aí chegou em primeiro na corrida 1, com o grid invertido, largou em oitavo de novo na corrida 2 e chegou em primeiro na corrida 2 e só não fez a pole, ganhou as duas corridas. E nos treinos livres, ele foi sempre o melhor, tanto que no warm-up ele foi o único que andou na casa de 1,18. Então, o caminhão dele tá muito ajustado, só que, por exemplo, em Santa Cruz, ele não teve uma etapa tão boa, assim, o caminhão teve um problema. Eu sempre pergunto pros pilotos, pô, como o caminhão tá tão ajustado num treino e pro outro já não é a mesma coisa? Eles falam, muda muito, o caminhão muda muito, assim, é muito sensível, e qualquer mexidinha que você faz, ele muda totalmente o desenvolvimento dele.
1: E você falou de Santa Cruz, e Santa Cruz, quem dominou o fim de semana foi o Beto Monteiro, né? Sim. Quase ganhou as duas também, né? Exatamente. Impressionante como isso varia. Agora, a gente ainda não falou muito sobre aquele cara que a gente sempre fala, o atual tricampeão Felipe Jafone. Ele tá ali quietinho, marcando seus pontos, aquela receita que ele sabe muito bem. É, mas até agora, pelo menos, ele não teve aquele caminhão que ele costuma sempre ter, né? Um caminhão competitivo em qualquer circunstância. Mas ele tá sempre buscando os pontos ali. Incrível essa regularidade, né?
4: Exatamente. Eu falo com o Felipe qual que é o segredo de ganhar tantos títulos. Ele fala exatamente isso, sobre regularidade. Ele falou, tem que pontuar. Não pode sair da etapa sem pontuar. É mesmo que você não ganhe a corrida, você tem que pontuar, pontuar, pontuar. O Felipe só ganhou uma corrida esse ano, né? Que foi até a corrida que ele ganhou junto com o filho na corrida 2 em Campo Grande, na estreia da temporada. E ele fala, tem que ser regular. Sempre tá no pódio, sem pontuar, tanto é que ele tá na vice-liderança aí com 3 pontos atrás do Beto Monteiro, são da mesma equipe, da R9 Competições, e ele fala que o segredo dele é a regularidade. Ele fala que o caminhão ainda não é muito bom, mas é melhor que o caminhão do ano passado, que ele foi campeão, então ele acredita que vai, a partir de São Paulo agora na próxima etapa, capaz do caminhão dele deslanchar um pouco mais e ele fazer frente ao Totti e ao Beto Monteiro, que estão destacando.
1: Ô Wagner, você citou esse enorme equilíbrio na Copa Truck, na pontuação inclusive, a gente tá com muito campeonato pela frente, uhum. Tudo bem, mas a gente vê uma diferença muito pequena até o 10º colocado, a gente já citou aí os 5 primeiros, eu queria que você fizesse um balanço dos outros 5 que completam os 10 primeiros. Quem para você é a grande surpresa do campeonato até agora?
4: Olha, o campeonato na Pro, para mim, uma grande surpresa, ela que ainda não conseguiu a vitória dela na Pro desde quando ela foi campeã da Elite, que é a Bia Figueiredo. Ela aparece na 6ª colocação no campeonato, e só que ela mudou esse ano, né? O ano passado ela corria de Mercedes, esse ano passou para um Iveco, está se adaptando porque é diferente a pilotagem, mas a Bia ela vem conseguindo bons resultados dentro da história do Felipe Jafone de regularidade, e falta para ela ali uma vitória para ela entrar de vez ali numa briga pelo campeonato. Está tendo agora, está debaixo do guarda-chuva do Totti, né? Estão na mesma equipe, então eu acredito que a Bia nessa fase de meio de campeonato agora, ela vai conseguir mais alguns pontos e vai colocar, que vai ser bacana pra caramba ver uma mulher brigando pelo título da Pro.
1: Sem dúvida, Wagner. Outro piloto que me surpreendeu muito na última etapa de Cascavel, inclusive brigou pela vitória na corrida 2, foi o Danilo Alamine, né? Ele vendeu caro ali a liderança ao Leandro Totti, né? Brigou bastante e é um dos que também tem despontado nessa temporada, né, Wagner?
4: Exatamente, o Danilo Alamine teve um problema na corrida em Santa Cruz, ele foi atingido pelo caminhão do Felipe Toso, naquele acidente que o Salustiano capotou, e ele ficou sem pontuar, só que em Cascavel ele foi muito bem, ele largou bem, ele marcou bons pontos, ele aparece agora no top 10, ele vem fazendo um campeonato nos últimos anos que não vem se encontrando ali na equipe R9, e esse ano ele vem fazendo um bom campeonato, vem tendo um destaque maior, até depois que também teve todas as mudanças da R9, ele aparece ali como um piloto intermediário ali para lutar por pontos e quem sabe uma classificação melhor nesse ano no campeonato.
1: Falando também sobre outro piloto muito regular e que está sempre ali nas cabeças, é o Beto Monteiro, né? Beto Monteiro nesse ano com patrocinador novo da Texaco e tudo mais, ele teve aquele desempenho excepcional na prova que ele ganhou uma e quase ganhou a outra lá em Santa Cruz, e também está nessa briga, mas na última etapa ele já teve um pouquinho mais de dificuldade, né?
4: É aquilo que a gente falou da mudança de caminhão, né? O Beto, ele não conseguiu fazer um tempo bom, assim, de classificação, até porque todo mundo foi na chuva, o Dirano foi o que se destacou um pouco mais, mas nas corridas ele não conseguiu, até porque o Totti não deixou, né? O Totti ganhou a primeira corrida, ganhou a segunda corrida, o Beto tava ali no meio da regularidade, mas ele não conseguiu pontuar bem para um cara que é o líder do campeonato. Então, ele vem nesse ano, acho, mais forte do que o ano passado, brigando por esse campeonato. Acho que realmente a briga pelo campeonato vai ficar nesse top 6 aí, incluindo a Bia, mas com o Jafone, o Dirani, o Totti e o Salustiano, que também mudou de equipe, vem bem esse ano, vem tendo mais cabeça, né? O Salu, ele tem muito azar, né? Desde o ano passado, nas últimas 3 temporadas, ele capotou por ser atingido por terceiros 3 vezes.
1: Não, é impressionante, cara, o Salu também,
4: tudo,
1: cara,
4: acontece com ele.
1: Pô,
4: tudo,
1: nossa, impressionante. Com ele. Mas eu fico também muito impressionado com o Salu, um querido, sempre cara muito bacana, como ele tá bem humorado, tá leve, né? Apesar de ter esses contratempos, ele tá muito bem no campeonato, tá nessa briga também.
4: Exato. A mudança da R9 pra full time, pra ele foi primordial, assim. Ele falou pra mim no final do ano que tava cansado, precisava de novos ares, ele encontrou esses novos ares, agora tá aí com o Mau Mau na full time, vem com conseguindo bons resultados. Teve em Santa Cruz aquele problema da, que capotou o caminhão, que tirou na corrida 2 a chance de ele brigar até para uma vitória, que ele estava ali no pelotão da frente. Mas ele tá de bem com a vida, tá de filhinho, né? No filhinho novo, tá de bem com a vida e tá fazendo um bom campeonato. Esse ano acho que o Salu, dentro dessa regularidade também, vai brigar até o fim.
1: O Wagner, você falou da equipe Full Time, né? A Full Time, que é uma equipe bem tradicional da Stock Car também, nas categorias de base. É, para você ter uma ideia, ela foi bicampeã com o Rubens Barrichello na Stock Car, né? O Rubinho agora que tá na Escuderia Bandeiras, mas a Full Time sempre com excelentes resultados e agora tá fazendo a sua primeira temporada na Copa Truck, né? Eu lembro que eu conversei muito com o Maurício no fim do ano passado, ele falou dessa expectativa. O que que você pode falar da Full Time nesse começo de campeonato?
4: Full Time tá indo bem, junto com o Salu, na própria Elite, tá indo bem com o Jô também. Eu conversei com o Maurício agora, o Mau Mau, em Cascavel, perguntei, como é que tá pra você? Ele falou, cara, muito trabalho, muito difícil, muito diferente de tudo que eu já toquei de automobilismo na minha vida. É um desafio, mas eu tô adorando porque é um desafio que eu quero fazer girar. Então, já teve vitória, a primeira vitória foi com o André Marques, foi lá em Santa Cruz na Corrida 2. Então, a Full Time, ela tá, o Maurício falou, o Mau Mau tá... disse que está tentando entender como é que funciona exatamente essa questão da regularidade, mas é um cara que conhece muito o automobilismo, sabe do que está fazendo, e para ele está sendo um desafio novo de lidar com os brutos, algo que ele nunca teve. Então ele está muito feliz, está com muitos desafios pela frente, mas ele está muito feliz com essa nova fase aí da Full Time.
1: Imagina quando entender, né? Mais um nome muito forte aí na Copa Truck, que a gente quer ver isso, quer ver esse equilíbrio, quer ver essa disputa acirrada e muito limpa. É, entre vários concorrentes, isso acho que só engrandece a categoria. Agora, Wagner, eu queria falar um pouco sobre a categoria Elite, né? Também um começo de campeonato bastante disputado, né? A gente vê vários pilotos aí na briga e eu queria que você fizesse um balanço aí desse começo de campeonato da Elite.
4: Exatamente, a gente tem uma novidade, entre aspas, esse ano na Elite de piloto mesmo, porque ninguém daria o Michael Rossi da Tiger Team como líder do campeonato. E ele não venceu nenhuma corrida. O Nick, que é o vice-líder com 74 pontos, venceu 3 corridas, mas pela regularidade o Michael lidera o campeonato com 94 pontos. Então a gente vê que realmente a regularidade na Copa Truck, que o Felipe fala muito, Felipe Giafone, ela manda bastante. Mas é um campeonato que vem com esse bom destaque do Michael Rosen. E o Nick Giafone, ele fez as 3 poles do ano até agora. Ele venceu em Santa Cruz, mas foi penalizado pela questão dos pneus lá aqui com os lacres. E perdeu, ele venceu na pista e perdeu os pontos depois, né? Foi desclassificado. Mas é o cara que vem se destacando. O menino que vem se destacando, o filho do Felipe Giafone, o Nick Giafone. Fez as 3 poles, venceu 3 corridas, uma delas ele perdeu. Mas tá aí na segunda colocação, a diferença é 20 pontos. Mas chega no final do campeonato, antes da última etapa, descarta os 2 piores resultados. Então a gente tem aí, vai ter uma regularidade pela briga do campeonato. O Ricardo Alvarez, que saiu da Tiger Team, que foi para a Renove também, um outro bom destaque, que vem na terceira colocação com 72 pontos. O Kellerman Daniel, que tem a sua equipe, Ademais Motorsport, nos últimos anos, o ano passado ele bateu lata bastante, a gente brinca muito lá, bateu lata, não conseguiu fazer o campeonato andar, agora o campeonato tá andando. E o Juca Bala, que é da equipe Electric Truck, né, do Kleber Electric, vem na quinta colocação com 62 pontos. Esse é uma surpresa, porque a gente tem 3 caminhões Scania no grid, né, que é o Electric, o Kleber, que todos eles são da Elite, o Juca e também o Regis Boesio, que esse ano foi rebaixado, né, entrou na Truck esse ano, mas vai estar correndo na Elite. E o Juca vem fazendo uma bela performance, já venceu uma corrida esse ano e vem fazendo uma bela performance, aparece ali na quinta colocação. Então a gente tem novos nomes brigando aí na Elite por 2 vagas na Pro ano que vem.
1: E novos nomes e diferentes montadoras, né? Sim. É isso que eu fico muito feliz de acompanhar, o equilíbrio da categoria com várias montadoras. A gente vê o investimento das montadoras, isso é fundamental para engrandecer o campeonato. Falando em investimento, nesse ano, ô Wagner, a gente tem a estreia do biocombustível, né? E até nas reportagens que você tão bem fez aí nessas primeiras etapas, eu tive a oportunidade de editar aí pro Fórmula Band e tudo mais. A gente vê todo mundo muito satisfeito, né, Wagner? Você vê uma redução das emissões sem que se perca a performance, sem que se perca a qualidade do combustível em relação aos normais, vamos dizer assim, aos combustíveis fósseis. Eu queria que você falasse um pouco sobre como a Copa Truck está lidando com o biocombustível. A entrega da B8 tem sido realmente muito positiva, a gente tem acompanhado, mas o que todo mundo fala?
4: Exatamente, você falou que não perdeu, e não perdeu, ao contrário, ganhou. O desempenho melhorou. O Totti mesmo em Campo Grande fez a pole com 1 segundo a menos em relação ao ano passado.
1: É muita coisa.
4: Então, né? Melhorou bastante, assim, todos todos os pilotos, eu converso com muitos pilotos, o Djalma Piveta da Oswald Race, o próprio Leandro Totti, Beto, Felipe, essa galera que tá um tempo na Truck, eles falaram, cara, o combustível em si, de desempenho, melhorou 100%. O campeonato, os caminhões estão mais rápidos, tá conseguindo baixar o tempo, melhorou bastante. E a questão da descarbonização melhorou bastante. E o legal, uma coisa legal da B8 é que é o seguinte, o Erasmo Batistella, que é o CEO da B8, ele está em todas as etapas. Ok, presidente, vai lá conferir. Só que desde quinta-feira existe uma equipe gigantesca passando de box em box, falando com cada piloto, com cada mecânico, engenheiro, para entender como é que está sendo a utilização do B8, tentar melhorar ainda mais, e é algo que veio realmente para mudar a cara da categoria, mudou, melhorou o desempenho e tá conseguindo entregar o que a Truck sempre quis entregar, que é uma questão de diminuir as emissões, de fazer com que não tenha fumaça preta e principalmente realmente diminuir as emissões. E vem conseguindo esse conjunto aí da Mais Brasil, que é a Copa Truck, junto com a B8, eles vem conseguindo o desenvolvimento desse produto, né, o B8 Bivante, e isso vem agradando demais, tanto a chefes de equipe quanto a pilotos.
1: Sem dúvida, Wagner, a gente espera muito que a Copa Truck continue esse laboratório de desenvolvimento, não só dos caminhões, mas também do biocombustível, que é brasileiro. Isso é sempre bom a gente frisar.
4: Sim.
1: Wagner, próxima etapa, Interlagos, a catedral do nosso automobilismo. Queria que você falasse sobre as suas expectativas para esse fim de semana.
4: Exatamente, o templo maior do automobilismo brasileiro, Interlagos, né? Todos os pilotos que eu conversei lá em Cascavel, quando fala a próxima etapa é Interlagos, todo mundo abre um sorriso. Correr aqui é muito gostoso para todo mundo na expectativa é muito grande. E aqui é aquilo, né? A gente tem o Felipe Jafone falando de Pro e o Beto Monteiro, que andam muito bem aqui. Totti também anda muito bem aqui. Então a gente vai ter uma disputa aí desses três primeiros para pole, nos treinos livres, no classificatório e também para as vitórias da corrida 1 e 2. Com certeza muito quente. A gente vai trazer tudo aqui no Bandeirada.
1: Sem dúvida, Wagner, e você com certeza volta aqui mais vezes nessa temporada para a gente falar de Copa Truck, um dos produtos do cardápio aí do Grupo Bandeirantes de Comunicação. Wagner Vieira, muito obrigado pela sua participação aqui no Bandeirada. Como eu disse, você volta outras vezes e boa cobertura aí na sequência da temporada.
4: Claro, muito obrigado, Fred, todo mundo ligado no Bandeirada. Fique ligadinho aqui que tudo da Copa Truck você acompanha aqui no Bandeirada.
1: Sem dúvida. Esse foi o Wagner Vieira aqui no Bandeirada. 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
5: A seleção marroquina será uma das pedras no caminho da seleção brasileira. Para muitos, o adversário mais complicado na fase de grupos, em que o Brasil encara Escócia, Haiti, além da seleção marroquina. E uma grande estrela desse time africano é Achraf Hakimi, lateral direito que aos 27 anos se prepara para disputar a sua terceira Copa do Mundo. Em 2018, caiu na fase de grupos, mas em 22 foi um dos principais destaques da campanha marroquina, que parou na terceira colocação, inclusive com pênalti de cavadinha contra a Espanha, que garantiu a classificação do seu time. No Paris Saint-Germain, é uma referência, campeão da Liga dos Campeões, e em 2025 foi eleito o melhor jogador africano do mundo. Seleção brasileira que se cuide, porque Hakimi será adversário logo no começo do Mundial.
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6: Tem lentidão na marginal do Pinheiros, no sentido Interlagos, reflexo de uma queda de moto 100 metros antes da ponte estaiada. Lentidão começando antes da ponte Eusébio Matoso. Melhor seguir pelas paralelas. Bom momento da Pedroso de Moraes e da Brigadeiro Faria Lima. 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
3: Marginal do Tietê, congestionada sentido Ayrton Senna, com ocorrência na altura da freguesia do Ó. Evite a pista expressa desde a ponte da Anhanguera, pista central e local com boas condições. Olhe mesmo na altura da ponte Atílio Fontana, saia para a rua Monte Pascal, Brigadeiro Gavião Peixoto e siga até a Clélia. Caminho agora feito com boas condições. 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
5: A pré-lista da atual campeã do mundo, a Argentina, conta com dois jogadores que atuam no futebol brasileiro, especificamente no Palmeiras, casos de Giai e Flaco Lopes. Do time campeão em 2022, a lista conta com Dibu Martínez, Nicolas Otamendi, Cristian Romero, Lisandro Martínez, Nahuel Molina, Leandro Paredes, Rodrigo Depou, Enzo Fernandes, Palácios, Thiago Almada, Lautaro Martínez, Julián Álvares e Lionel Messi. As principais ausências são de Di Maria e Franco Armani, que se aposentaram da seleção, e Juan Foyt, que está machucado. Também estão fora Ángel Correa e Paulo Dybala. A lista conta com a presença do atacante Prestiani do Benfica, punido por conta de ofensas racistas contra Vinícius Júnior. Caso ele esteja na Copa, ficará de fora dos dois primeiros jogos por conta de uma suspensão.
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6: Copa do Mundo chegando. E aí, vai apostar em quem? A Espanha aposta em Gavi. Somente 21 anos, um jogador muito intenso e de alta competitividade. Atuando no Barcelona, já mostrou maturidade impressionante. Pela seleção, soma mais de 20 partidas. Pressiona, marca e também contribui muito ofensivamente. Em jogos de Copa, sua energia pode ser decisiva. E aí, dá pra apostar no Gavi na Copa pela Espanha?
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1: O assunto é Fórmula Indy aqui no Bandeirada e estamos ansiosos aí pela definição do pole position para as 500 milhas de Indianápolis nesse fim de semana. A definição do grid, né? Os 33 pilotos que vão participar da principal prova do automobilismo mundial. Vamos saber quem larga na frente, quem vai ter trabalho na prova. E também, no último fim de semana, tivemos o grande prêmio no misto de Indianápolis. Grande vitória do Christian Lugar para a McLaren. A gente viu como ele lutou por essa vitória, a ultrapassagem sensacional que ele fez em cima do David Malucas. Uma corrida em que o Alex Palou teve mais dificuldades, apesar de ter tido o melhor carro, ele acabou tendo problemas na estratégia. Não menos o Kyle Kirkwood, piloto da Andretti, também sofreu. A diferença entre eles acabou subindo e também confusão na largada, com o Carcolet acabando envolvido também e chegando lá em 19º. Para falar de Fórmula Indy, claro, a gente recebe o Jefferson Kern, a voz da Indy aqui no Brasil, narrador da Band. Jefferson, boa tarde. Primeiro vamos começar com a corrida no misto, uma corrida, como eu já falei, muito emocionante, e a grande vitória do Christian Lunga pela equipe McLaren. Jefferson, boa tarde, eu queria que você falasse sobre essa grande corrida. Boa tarde.
2: Valeu, Fred, boa tarde, sempre um prazer estar aqui no Bandeirada. Olha, foi uma corrida muito acima da nossa expectativa, né? O Grande Prêmio de Indianápolis, às vezes, é uma corrida sem tanto movimento, sem tanta ação dentro da pista, mas olha, essa aconteceu de tudo. E pensar que parte do entretenimento foi gerado pela direção de prova, né? Um lance crucial e um lance que até me preocupa, porque, recapitulando, até foi um pouco difícil de interpretar isso, demorou um certo tempo para que todo mundo entendesse. Em certo momento, o carro do Alexander Rossi fica com problemas e para na reta principal, no ponto em que os carros vão atingir, logo mais adiante, a maior velocidade do circuito. Pois bem, a direção de prova, o carro parou praticamente debaixo de onde recebe a bandeirada, sem referências ao programa, ou com referência. Mas o carro parou debaixo de onde é dada a bandeira, tanto de largada quanto de chegada. Pois bem, o que aconteceu? O fiscal ali, ele agitou a bandeira amarela. Geralmente, quando mostra a bandeira amarela ali, é bandeira amarela em toda a pista. Vem aí o pace car. Ele agitou uma bandeira amarela e nisso a geração de imagens dos Estados Unidos colocou na tela, como se fosse bandeira amarela em toda a pista. Quando é bandeira amarela em toda a pista, o box fecha, o pace car entra e ninguém pode fazer o pit stop. A gente estava na primeira janela de pit stops. Pois o que aconteceu? Foi uma bandeira amarela só no local, o que é um erro, porque é um absurdo. O Alexander Voss, que foi o cara que abandonou, reclamou muito e com toda a razão do que aconteceu. E nessa confusão aí, da decisão errada da direção de prova, da indução ao erro que acabou sendo para a transmissão dos Estados Unidos, do gerador de caracteres, com toda essa confusão, os dois primeiros colocados da corrida naquele momento, que são os dois primeiros do campeonato, o Alex Palou e o Kyle Kirkwood, eles não entraram para fazer o primeiro pit deles, que seria a decisão óbvia, né? Oh, poxa, deu uma bandeira amarela local, tem um carro parado na pista, o pit vai fechar daqui a pouquinho, vai vir aí o pace car, se você puder, entra. Tanto é que depois surge uma imagem de uma câmera on-board do carro do Kirkwood, ele está entrando no pit e ele passa pela grama para voltar para a pista com medo de que o pit estaria sendo fechado naquele momento. Ficou aquela completa indefinição. E aí só quem está do terceiro lugar para trás, caso do David Malucas, do Christian Lungar e do Grant Hayhaw, que foram os caras que foram, no fim das contas, ao pódio, esses caras aí entram, depois vem, como deveria desde o começo, a bandeira amarela em toda a pista com o pace car, só que aí o Palou e o Kirkwood não tinham entrado, caíram lá para o meio do pelotão e a corrida tomou um outro direcionamento. Depois, para piorar para o Kirkwood, quando ele foi fazer a segunda parada dele, a Andretti de novo, tendo problemas aí numa troca de pneus, um pneu que não foi corretamente afixado dentro do tempo, e aí ele ficou bem para trás na comparação com o Alex Palou, que ainda chegou na quinta colocação e ampliou um pouquinho a liderança do campeonato. Mas, apesar desse protagonismo às avessas da direção de prova, foi uma grande corrida, porque aí o Balucas, o Reihau e o Lungar fizeram um tremendo de um duelo. Em certos momentos estava mais para um, estava mais para outro, e o Lungar deu um passadão no Malucas que foi espetacular. Essa vitória para o Lungar, que já deveria ter vindo da corrida do Alabama, e que não veio, veja só, por um problema no pit stop, quando ele estava por ganhar a posição do Palou. Então, uma vitória merecidíssima, assim como teria sido merecida uma vitória do Malucas, que está fazendo um grande campeonato, que fez uma grande corrida, e foi realmente um ótimo grande prêmio de Indianápolis. Curioso, né? A McLaren não vence as 500 milhas há 50 anos e não vencia em Indianápolis desde a última prova da Fórmula 1, por lá em 2007. Então, quebrou essa marca aí também, aquela prova que teve uma vitória do Lewis Hamilton no segundo lugar do Fernando Alonso. O Christian Lungar está aí vencendo pela McLaren, dá uma embolada aí no campeonato, ele fica numa posição mais interessante do que estava antes dessa prova, mas agora é o momento que ninguém pensa em campeonato, agora todo mundo só pensa em 500 milhas de Indianápolis.
1: Repassando a classificação, o Palou segue na liderança, agora com 27 pontos de vantagem sobre o Kirkwood, e o Lundar assume a quarta posição, a 55 pontos da liderança, o David Malucas ali em terceiro. Realmente uma disputa muito interessante pela liderança do campeonato. Falando ainda sobre o GP no início de Indianápolis, o Caio Collet, uma pena que ele tenha sofrido na confusão toda na largada feita pelo Felix Rosenqvist. O Caio era para ter terminado entre os 10 primeiros, né? Ele tinha ritmo para isso, fez a sua melhor classificação do ano, mas infelizmente acabou indo lá para trás, ficou em 19º. Eu queria que você fizesse um balanço rapidamente sobre esse fim de semana do Caio Collet.
2: O melhor e o pior ao mesmo tempo, porque foi o que ele melhor andou. Primeira vez avançou ao Q2, a segunda fase da classificação, por um milésimo, largou em 12º lugar. E aí é impressionante, né? Porque quando estava na melhor posição, teve um azar completo. O Caio foi atingido, o Felix Rosenqvist perde o ponto de freada, toca no amigo dele, que estava largando na segunda posição, ao lado do Palou, que foi o pole, que é o Pato Ward. Termina com a corrida do Pato, e isso gera uma reação em cadeia que o Dixon, veja só, roda na frente do Caio. O Caio bate no carro do Dixon, não chega a perder volta, avança, mas embora o carro da Fórmula 1 seja extremamente robusto, mas não estava mais com o mesmo alinhamento. Depois o Caio explicava isso aí, o carro estava todo torto, então não teve o que fazer, não tinha ritmo, chegou bem mais para trás. Era uma prova com certeza para o Caio chegar entre os 10, é uma pista que combina muito com o estilo dele. O carro estava bem acertado, e é realmente uma lástima, né? Mas parece que Indianápolis e Caio Collet da liga, né? Porque ele andou tão bem no circuito misto, ele foi tão bem no Open Test que abriu a preparação para as 500 milhas em Indianápolis, isso ainda no último mês. Então, vamos ver aí, o que importa agora é caprichar para as 500 milhas, onde a Foyt notoriamente teve bons carros aí nos últimos anos.
1: Sem dúvida, Jefferson, a Foyt, que tem um carro especial para o circuito oval. Daqui a pouco a gente vai ter uma disputa mais acirrada da classificação, a definição do pole position nesse domingo, dia 17 de maio, e a corrida no próximo fim de semana. Jefferson, queria que você falasse também sobre essa temporada do David Malucas, né? Você se referiu a ele muito bem, ele é o terceiro colocado, melhor piloto da Penske disparado nessa temporada. A gente vê o Scott McLaughlin se enrolando, e o Joseph Newgarden também vem abaixo do que se esperava. O Newgarden, que inclusive está sob cheque na equipe Penske. Eu queria que você falasse dessa temporada do David Malucas.
2: É sem dúvida o melhor piloto da Penske, né? Ele já largou na pole position, ele foi ao seu segundo pódio, e eu ficaria muito surpreso se ele terminasse o ano sem vencer corrida, porque para mim era extremamente provável que o Malucas fosse vencer uma corrida nesse ano num circuito oval. Agora, ele tem andado muito bem também nos circuitos mistos, então eu não me surpreenderia se o Malucas fosse vencer corrida também num circuito misto. Acho que os ovais, tanto pelo excelente carro da Penske, quanto por ser uma especialidade do David Malucas, assim como é do Joseph Newgarden, os ovais apresentam uma probabilidade maior de que ele consiga essa primeira vitória da carreira dele. O Malucas, que lembremos, foi o segundo colocado nas 500 milhas de Indianápolis do ano passado. faltou um pouquinho de velocidade. O carro dele era exatamente o carro que o Caio Collet está pilotando nessa temporada, mas ele foi competitivo durante todo o dia, demonstrou muita velocidade. Então, é um cara que é um ótimo garoto, é um cara batalhador, é um cara esforçado, é um cara que está dando uma volta por cima, passo a passo na carreira, depois de um acidente que comprometeu os movimentos da mão esquerda dele, com uma fratura no punho, e está sendo um dos grandes donos da temporada, e acho que é um dos caras para a gente ficar mais de olho nessa edição das 500 milhas, inclusive.
1: O Jefferson, a gente sempre fala que Indianápolis escolhe seus vencedores, né? E nessa edição de 2026 não vai ser diferente. E me chama a atenção, o Jefferson, a quantidade de pilotos que realmente têm chance de buscar essa vitória. A gente ainda vai ter definição do pole, mas a gente sabe que a corrida é muito longa, são 500 milhas. A gente tem o Palou, que é o líder do campeonato e vencedor do ano passado, mas a gente não sabe como vai ser o desempenho dele na corrida desse ano, porque tudo muda muito. E a gente pode ver uma surpresa, sem dúvida, e você até falou da Penske, né? A Penske, que é dona do circuito de Indianápolis, tem dois pilotos ali que não vem fazendo uma grande temporada, mas que podem perfeitamente chegar no outro domingo e atropelarem para vencer Indianápolis, que são o Scott McLaughlin e o Joseph Newgarden. McLaughlin, que na corrida do ano passado simplesmente rodou na volta de apresentação, imitando o Roberto Guerreiro em 1992. O Newgarden, a gente sabe, é um bicampeão da prova, tem todas as possibilidades, e o Malucas aí fazendo essa grande temporada.
2: Com toda certeza, né? Se tem uma coisa que a Penske tem feito muito bem nos últimos anos, é carro para circuito oval. O Joseph Newgarden largou na última fila no ano passado, depois de mais um episódio de confusão envolvendo a Penske, situações que aconteceram nos últimos dois anos, e na metade da corrida ele era o quinto colocado. E não estava uma corrida fácil de ultrapassar por questões de turbulência. Foi a primeira prova com o carro híbrido, que aí aumentou o peso do chassi do carro da Fórmula Indy e tornou a coisa um pouquinho mais complicada. Para esse ano o pessoal já tem um pouco mais à mão. Então, eles vão vir com muita velocidade, sem sombra de dúvida. E eles têm um excelente trabalho de estratégia, de pit stop. Então, absolutamente não descartemos a Penske. É uma equipe que vai entrar com um favoritismo, inclusive. Não importa que a situação do campeonato não seja tão boa, especialmente para o Newgarden e para o McLaughlin, mas a minha frase é: Indy 500 são outros 500, muda tudo quando chega nas 500 milhas de Indianápolis. Então, pode colocar aí na sua lista de 3, 5 favoritos, no mínimo um piloto da Penske. Se bobear, pode colocar 2 ou até os 3.
1: Mas favorito, mais do que nunca, é o Alex Palou, como eu disse, liderando o campeonato, com 3 vitórias até agora, vencedor das 500 milhas de Indianápolis no ano passado. Se a gente parar para pensar, o Palou, obviamente, ele vai querer brigar por essa vitória, mas é evidente que a gente sabe das dificuldades que é para um piloto conquistar uma vitória em 500 milhas e ter um campeonato também. Ele sabe que também não pode perder pontos bobos, assim, né, com alguma disputa fora de hora e tudo mais. Mas o que se passa na cabeça do piloto ali? Se ele estiver na briga, e realmente essa briga ficar mais acirrada do que o normal, já que muita gente não tem nada a perder para ganhar as 500 milhas. E o caso do Palou? Você acha que ele pode eventualmente segurar um pouquinho para pensar no campeonato? Ou ele pode colocar tudo a perder numa disputa? Ou ele vai para cima mesmo?
2: Não, em hipótese alguma. As 500 milhas é uma coisa à parte. O sujeito, se alguém um dia fez ou fizer isso, ele está completamente por fora do que são as 500 milhas em Indianápolis. Mas não, de forma alguma. As 500 milhas em Indianápolis é uma corrida em que os pilotos entram na pista com um objetivo, que é ganhar a corrida. A única razão para você pensar em campeonato quando se trata de 500 milhas é se acontece como aconteceu com o Dixon no ano passado. Ele teve um problema na volta de apresentação e ali ele já ficou... Ele largou de forma tardia, ele perdeu 3 voltas. Bom, aí você fica na pista, vai que acontece alguma coisa, mas ainda assim, mais importante para a equipe é ter o carro na pista para ajudar algum companheiro de equipe, que foi assim que o Alexander Rossi ganhou há 10 anos atrás, foi a última vitória de um novato. O Townsend Bell, que hoje é comentarista, era companheiro do Rossi na Andretti, e ele se envolve num acidente no pit lane, vira retardatário, perde a chance da vitória, mas a equipe coloca ele para continuar andando, para que ele rebocasse o carro do Alexander Rossi. Ou seja, o Rossi estava o tempo inteiro andando de propósito atrás do Townsend Bell, andando no vácuo, para economizar combustível, e foi assim que ele ganhou a corrida, fazendo uma parada a menos e tendo uma pane seca antes de conseguir voltar para os boxes para comemorar a vitória. Então, quando se trata das 500 milhas em Indianápolis, o único objetivo é ganhar a corrida. Não existe nenhum outro objetivo. Existe esse tipo, você perde a chance da vitória e tá, vamos voltar para ajudar o companheiro, daqui a pouco vão ter alguns abandonos aí dos caras que ainda estão andando, eu vou pontuar um pouquinho a mais do campeonato. Agora, enquanto não acontecer uma situação assim, o único objetivo das 500 milhas de Indianápolis é entrar para a história. E entra para a história quem ganha a corrida.
1: Falando em história, Jefferson, a gente acompanha essa prova tão especial já há muitos anos, né? A gente é como torcedor e também como jornalista, né? E a gente viu momentos extraordinários, momentos muito marcantes. Para mim, como torcedor, sem dúvida, a vitória do Emerson Fittipaldi em 1989, naquele famoso duelo com o Al Unser Jr., e como jornalista, a corrida que eu fui em loco em 2012. Para você, Jefferson, que é tão ligado à Indy, é a voz da Fórmula Indy desde 2021 e agora aqui na Band, qual ou quais são os seus momentos mais marcantes quando se fala de 500 milhas de Indianápolis?
2: Para mim, obviamente, a vitória do Hélio Castro Neves em 2021, que colocou ele no hall dos maiores vencedores, no grupo dos caras que ganharam 4 vezes, ninguém nunca ganhou mais do que 4 vezes. Era a minha sexta prova de Fórmula Indy, era a minha sexta prova na televisão, na época pela TV Cultura. Então, poder contar para todo o Brasil uma coisa épica é absolutamente surreal. Eu sempre digo que se naquele momento a minha carreira na narração tivesse terminado, a minha missão estava cumprida. Aquilo foi divino. Essa é óbvia para mim, né? Mas tem grandes momentos. Para mim, nas 500 milhas, a maior chegada de todos os tempos de uma corrida de automobilismo foi narrada pelo Luciano do Vale da Bandeirantes em 2011. Eu não posso falar de 89 porque eu nasci meses depois da corrida de 89. Né?
1: Então, depois de 89 eu vi com meu avô, cara. Foi um negócio impressionante.
2: É espetacular. Eu tava na barriga da mãe ainda. Então eu vou citar essa de forma muito especial porque aquela corrida de 2011, vencida pelo Dan Weldon, era a edição de 100 anos, desde a primeira edição da Indy 500, que é uma prova que é muito baseada, ela ocorre no fim de semana do Memorial Day, que é um feriadão em homenagem aos militares americanos mortos em combate, então tem várias homenagens, e estava vencendo essa prova, que é um símbolo, um orgulho para os americanos, especialmente, um novato americano com o carro patrocinado pela Guarda Nacional. Imagina, que é um orgulho militar, um orgulho para o país também, que era o J.R. Hildebrand. E ele bate na última curva, da última volta, e o carro vai se arrastando pelo muro, e de repente surge de lá o Dan Weldon, que é um campeão, um cara que já tinha sido campeão da Fórmula Indy e das 500 milhas, que tinha ficado sem emprego, estava fazendo só as 500 milhas naquele ano. E o Dan Weldon, como brilhantemente narrou Luciano do Vale, foi o grande vencedor das 500 milhas por 300 metros. Inacreditável. Todo mundo com uma cara assim de cara. Como assim? O que está acontecendo? Será possível isso? Pois é. Aconteceu e é uma coisa para a gente jamais esquecer. Já se vão 15 anos disso aí. A gente poderia citar aqui inúmeras histórias. Eu pude ver a vitória do Tony Canaan na voz do Luciano pela Band, que foi a última prova que ele narrou. Lamentavelmente, um pouquinho antes da edição seguinte das 500 milhas, o Luciano nos deixou. Essa vitória que, aliás, ganhou um contorno ainda mais emocionante com o passamento do Alessandro Zanardi, que estava em Indianápolis naquele ano, que prestou a medalha de ouro nas Paralimpíadas do ano anterior como um amuleto para que o Tony, enfim, espantasse o azar que o perseguiu por tantas vezes e viesse essa tão esperada vitória do Tony Canaan. As 500 milhas de Indianápolis são totalmente diferentes de qualquer coisa no automobilismo. Então, tomara que a gente esteja prestes a viver aí uma edição muito especial, de muitas emoções, e que tomara sejam emoções fortes e emoções ainda mais especiais para nós, torcedores do Brasil, com o Hélio Castro Neves e com o Caio Collet.
1: E a gente torce realmente para uma grande corrida, porque nós somos fãs do automobilismo e da Fórmula Indy. Tomara que tenhamos um grande evento em Indianápolis e você vai estar lá Jefferson na próxima semana para nos trazer as emoções das 500 milhas em Indianápolis para a gente aqui na tela da Band. Jefferson Kelly, muito obrigado pela sua participação aqui no Bandeirada mais uma vez. A gente te deseja boa viagem para acompanhar essa edição das 500 milhas em Indianápolis e, quem sabe, você narre aí uma vitória brasileira ou do Caio Collet ou do Hélio Castro Neves. Já pensou? Então é isso, Jefferson. Valeu. Boa viagem.
2: Valeu. Obrigado, Fred. Obrigado mesmo. A gente vai se falando, debatendo Fórmula Indy aqui no Bandeirada. E feliz aniversário, né? Eu sei que é amanhã.
1: Obrigado, Jefferson. Obrigado. Vamos lá. Vamos 4.5. Estamos chegando aí na metade do caminho e vamos para cima. Esse foi o Jefferson Kern aqui no Bandeirada.
3: 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Um bom fim de semana a todos e até o próximo sábado. Tchau, tchau.

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1: Olá, minha gente, muito boa tarde, pode chegar, agora é hora de Mundo dos Esportes aqui na Bandeirantes. Nós vamos até às 5 da tarde, porque na sequência tem para você o Concentração e depois é Campeonato Brasileiro, é bola rolando, jornada dupla. Fluminense e São Paulo, Fluminense ainda sem o seu novo técnico Dorival Júnior, que só estreia no comando do time na terça-feira, jogo contra o Milionários pela Sul-Americana. A narração vai ser do Pedro Martelli, comentários do Léo Gens, reportagens do Pedro Coin. No intervalo, a Ana Martins e no plantão esportivo, Lucas Bueno. Mas a bola não para, segue aqui na Bandeirantes, que agora é 107.3. O novo prefixo da Rádio Bandeirantes, 89 anos no ar. Direto da Arena Barueri, Palmeiras e Cruzeiro. Narração do Rogério Assis, comentários do Leandro Quessada, reportagem do Luiz Fabiani. No intervalo, mais uma vez, a Ana Martins. No plantão esportivo, o Lucas Bueno. E para fechar o sabadão esportivo da Band, tem o apito final com a apresentação da querida Ana Martins. E você sabe, né, meu amigo? 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E por falar em Copa do Mundo, segunda-feira, o mundo, o planeta para ver a convocação de Carlo Ancelotti às 5 da tarde, direto do Rio de Janeiro. A equipe da Bandeirantes vai estar lá para trazer todas as informações para você. Quem vai ser convocado, quem não vai, a lista de 55 nomes foi divulgada na segunda-feira. E agora, dia 18, Ancelotti vai matar a curiosidade de todos nós brasileiros. Quem vai ser convocado? Quem merece estar nessa lista? Quem não merece? Produção do programa, sempre do Guilherme Maciel. Boa tarde, Maciel.
2: Boa tarde, Fernandinho. Boa tarde a todos os nossos ouvintes ligados aqui na Bandeirantes. Como sempre, uma honra estar aqui no seu programa.
1: E hoje a gente tem aqui o Pedro Coin com a gente, vai ajudar a gente a construir o programa. Bem-vindo, Pedro. Grande abraço.
3: Fala, Fernandinho. Boa tarde para você, para o Maciel, todo mundo que nos acompanha aqui na Bandeirantes. Uma honra, hein, estar participando aqui do Mundo na mesa, né? Já tinha feito a produção do programa, já tinha participado de outras formas também. Hoje, pela primeira vez, sentado aqui à bancada, ao seu lado também. E vamos até às 5 da tarde com bastante emoção, hein?

0: Olha, antes de te devolver, Fernandinho, se eu vi você perguntando aí dos jogadores da Copa do Mundo, né? Tá bom. Ó, só dizer que eu tô animado, viu, pra segunda-feira, viu? Tô animado pra segunda-feira.
1: Eu também. Já a gente vai debater mais sobre isso. Na Central Técnica da Bandeirantes tem o Roberto Dias pilotando o Boeing da Band, sempre no comando do Jean-Pierre, toda a equipe da Bandeirantes, Marcelo Mamone, Caíme Martins, Roberto Palma, tem ali o Roger Palme Duarte, tem também ali o Roberto Dias, que eu já falei, tem aí o Rafael Palmeira. Enfim, é um timaço, Beto Rebeck, todo o timaço da Bandeirantes, sempre trazendo o melhor áudio, agora o melhor vídeo para você, também com esse novo estúdio multimídia da Bandeirantes, que tá sensacional. Já 24 horas no ar, também com a nova e vibrante programação da Rádio Bandeirantes. Bom, Pedro, como você levantou aí, seleção brasileira, você queria já dar o seu pitaco e você vai dar o pitaco. Porque a pergunta hoje para você, ouvinte, ela é simples e direta. Existe uma teórica lista aí dos 55 jogadores que foram e podem ser, que podem estar na lista que foi entregue para a FIFA. É uma possibilidade, né? Porque ninguém viu a lista. Todo mundo acha que, baseado em inúmeras informações, feedback também, levantamentos, enfim. Opa! Perdão, vou passar a lista para todos vocês. Vamos lá. Uma teórica lista dos 55. Goleiros: Alisson, Bento, Ederson, Hugo Souza, John e também o Everton. Alisson do Liverpool, Bento do Al-Nassr, Ederson do Fenerbahçe, Hugo Souza do Corinthians, John do Nottingham Forest, o Everton do Grêmio. Defensores, aí mistura tudo, zagueiro, lateral, enfim. Alexandre do Flamengo, lateral esquerdo, Alessandro Ribeiro do Lille, lateral também, Bremer, zagueiro da Juventus, Carlos Augusto, lateral da Inter de Milão, Danilo do Flamengo. Desculpa, gente, mas essa mudança de temperatura tá detonando minha garganta, cara. Danilo do Flamengo, Douglas Santos do Zenit também, Fabrício Bruno, zagueiro do Cruzeiro, Gabriel Magalhães do Arsenal, zagueiro, Ibanez, zagueiro também do Al-Ahly, Kaique Bruno do Cruzeiro, Léo Ortiz, zagueiro do Flamengo, Léo Pereira também zagueiro do Flamengo, Luciano Juba do Bahia, lateral, Marquinhos do PSG zagueiro, Natan do Betis também zagueiro, Paulo Henrique do Vasco, lateral, Thiago Silva, olha aí o Thiago Silva do Porto, zagueiro também, Vitinho, lateral do Botafogo, Vitor Reis, zagueiro do Girona, Wesley, lateral da Roma. Jogadores de meio campo: Andréas Pereira do Palmeiras, Andrei Santos do Chelsea, Bruno Guimarães do Newcastle, Casemiro do Manchester United, Danilo do Botafogo, Ederson da Atalanta, jogador de meio campo, Danilo do Botafogo também meio campo, Fabinho, jogador de meio campo, marcação do Al-Ittihad, Gabriel Sara do Galatasaray, meia, Gerson do Cruzeiro, meia, João Gomes do Wolverhampton, volante, Lucas Paquetá do Flamengo, meia, e Matheus Pereira do Cruzeiro, meia. Atacantes: Antony do Betis, Endrick do Lyon, Gabriel Martinelli do Arsenal, Gabriel Jesus também do Arsenal, Igor Jesus do Nottingham Forest, Igor Thiago do Brentford, João Pedro do Chelsea, Caio Jorge do Cruzeiro, Luiz Henrique do Zenit, Matheus Cunha do Manchester United, Neymar do Santos, Pedro do Flamengo, Rafinha do Barcelona, Pedro atacante, Rafinha meio campo, Neymar meio campo atacante, Rayan do Bournemouth, jogador de beirada, atacante, Richarlison, atacante do Tottenham, Samuel Lino do Flamengo, meio atacante, Vinícius Júnior do Real Madrid, também atacante. E a pergunta que eu queria fazer para vocês é o exercício dessa tarde aqui do nosso bate-papo. Quem não pode faltar nessa lista e quem não deve estar na lista dos 26 convocados? A gente passou, teoricamente, esses jogadores, acho que não vai fugir disso, nós não vamos ter muita surpresa, acho que nenhuma surpresa, fora esses jogadores que estão aqui, pelo que foi feito pelo Ancelotti, pelo que a gente tem acompanhado, pelo momento de cada jogador. E eu queria saber de vocês quem tem que estar nessa lista, quem não pode faltar nessa lista e quem não deve estar nessa lista. E tudo, na minha concepção, estar ou não estar na lista vai depender principalmente do que o Ancelotti quer para a seleção brasileira. Como ele vai construir a seleção brasileira, que time ele quer para a seleção brasileira. Até esse momento ele dá mostras que vai ter um time ofensivo, sempre com quatro atacantes. Então tem essa prioridade dos jogadores de meio campo ofensivos, com também jogadores de ataque também que tenham essa mesma característica. Eu vou ser reto e direto. Na minha lista, acho que não pode faltar o Neymar, de maneira alguma, pelo que ele, pela evolução dele, pelo que está acontecendo, pelo que ele está jogando, porque ele em condições, ele é melhor que qualquer um dessa lista. É melhor que qualquer um dessa lista e melhor que vários de outras seleções. Está dando conta do recado, está conseguindo andar, está caminhando, está jogando, e vai ter quase um mês aí até a estreia da seleção brasileira. Se vai ser titular ou não, aí é outra história, é problema do Ancelotti, do que ele vai observar durante esses treinamentos. E quem eu acho dessa pré-lista não merece nesse momento estar na seleção brasileira é o Richarlison. Pelo futebol que ele está jogando, mas ele goza de confiança com o Ancelotti. E já foi jogador do Ancelotti, então ele tem que estar nessa parada, não tem que estar nessa parada, na minha convicção. E eu queria dizer para vocês o seguinte: a jogada de mestre da CBF que aconteceu na sexta-feira. O anúncio da renovação do contrato do Ancelotti para mais 4 anos até a Copa de 2030 sinaliza o seguinte: leva quem quer, não leva quem você não quer. Faça o que você tem que fazer, ganhando ou perdendo, você está na próxima Copa. Isso tira o peso dele levar o Neymar, a escolha. Ele tira o peso de não levar o Neymar, que é a escolha. Perdão, gente, acho que esse é o grande debate hoje da seleção brasileira, é o Neymar. Por incrível que pareça, muita gente acha que não. Mas tudo vai depender de como o Ancelotti vê o time brasileiro, a maneira que vai jogar. E a CBF deu um golpe de mestre, porque sinalizou pro Ancelotti, que é muito importante, faça o que você quer, da maneira que você deseja e como você quer. Eu achei isso muito importante, num momento extremamente oportuno, na véspera da convocação decisiva, porque isso ajuda, se o treinador tinha algum tipo de dúvida, ela some, não da escolha do jogador, mas da dúvida da consequência ou não da escolha ou não do jogador. Acho que foi muito importante, foi uma jogada bem sacada da CBF. Queria saber de você, meu querido Pedro Coin. Você começou puxando o fio dessa meada. E aí, quem tem que estar, quem tem que estar nesse grupo, nas 26, quem não deveria estar na sua visão e por quê?
0: Ó, Fernandinho, vamos lá. Eu vou direto ao ponto, então, Neymar, né? Eu acho que o Neymar, mudei minha opinião, tá? Antes eu achava que o Neymar não tinha que ir. Era contra a convocação dele.
1: E por que
0: dele.
1: Você mudou de opinião?
0: Eu mudei
1: desde
0: de opinião.
1: O começo, acho que ele tinha que ir se ele estivesse andando.
0: É, então, acho que o grande ponto é esse, né, Fernandinho? Principalmente, eu diria, e aí, porque a gente perdeu o Estevão, que pra mim era o cara que ia chamar a responsabilidade.
1: Mas essa é uma dificuldade, me perdoa interrompê-lo, que o claro. Casimiro... O problema da língua portuguesa, que a língua portuguesa ela é perigosíssima pra quem não sabe usar.
0: Sim.
1: O Casimiro... Tiraram um corte lá que o Ender, que tá, não é da patota, mas ele quis dizer que não dá pra jogar... Pela leitura, não é passando pano, é a realidade. Você tem que entender o Sim. contexto, que é mais fácil fazer um corte e sentar porrada no cara. Que é muito cedo para jogar nas costas de um moleque de 19 anos a responsabilidade de resolver uma Copa do Mundo. É a mesma coisa com o Estevão, que está fora porque se machucou. E a mesma coisa que aconteceu com o Neymar em 3 Copas do Mundo.
0: Com
1: 14, 18 e 22. Jogaram nas costas de um só. Carrega o piano e toca ele e toca bem. Então, eu acho que aí é um ponto que a gente não leva em consideração. Porque sentar o rei é fácil, falar que a turma quer ouvir é tranquilo. O problema é analisar o que está em volta, o que está acontecendo e o contexto que envolve.
0: Não, e principalmente nesse caso do Casemiro, no momento que eu li a afirmação dele, eu fiquei com essa mesma impressão. Por que, que ele está falando isso? Aí depois eu fui assistir.
1: Então, mas aí que cabe a responsabilidade ao jornalista profissional.
0: Sim. Entendo?
1: É bem diferente do agitador. Da
0: Sim.
1: internet, ou mesmo de veículos de comunicação, trazer a verdade dos fatos, ou não omitir trechos do fato.
0: Com certeza.
1: Esse que é o grande, essa é a diferença da Bandeirantes.
0: É, não, essa exatamente.
1: Essa é a nossa diferença.
0: Exatamente. Bom, e aí, devido a isso do Estevão, do próprio Endrick também, e com o Neymar voltando a entrar em campo, fazendo bons jogos pelo Santos recentemente, e por tudo aquilo que ele representa para os jogadores que estão dentro da seleção, Fernandinho, acho que não dá para ele não ir. Não sei se vai ser titular da seleção, não sei se precisa também ser titular da seleção. É um jogador decisivo, é um jogador importante não só por aquilo que faz dentro de campo, mas também pela liderança que exerce sobre os outros jogadores. É a cara da seleção brasileira nos últimos pelo menos 12, 13 anos. Então acho que o Neymar não pode ficar de fora da lista e acho honestamente, de acordo com aquilo que eu tenho ouvido do Ancelotti nas últimas entrevistas que ele tem dado, que o Neymar não vai ficar de fora também. Agora, tem outro lado essa moeda dos jogadores, né, que o Ancelotti tem levado recentemente, que eu acho que podem ficar de fora e deveriam ficar de fora. É o caso do Bento, por exemplo, na minha opinião. Um goleiro
1: por causa da falha?
0: Não por causa da falha, porque eu acho que o Hugo Souza, por exemplo, é mais goleiro do que o Bento. Então acho que ele poderia ser a terceira opção para esse... Acho que o Hugo poderia ser a terceira opção de goleiro para a Copa do Mundo.
1: Tem uma coisa, Pedro, que... Cobrindo seleção brasileira desde 89, muito próximo... Desde 94, as Copas que aconteceram, eu fiz aqui pela Band. E você aprende a entender algumas coisas na seleção brasileira. Elas são feitas não só do que acontece no campo, mas do que acontece fora dele.
0: Isso é importante também.
1: Isso é importante para carregar o jogador para a seleção ou para descartá-lo da seleção brasileira. Tem coisas que às vezes a gente não entende o comportamento do treinador nas suas escolhas, mas são fatores intrínsecos que a gente não tem acesso a todos.
0: Claro, com certeza.
1: E às vezes um cara tá lá no meio do bolo e a gente fala, mas o que esse cara tá fazendo? Aí se o outro é melhor. Então tem coisas que a gente, a distância nos
0: não
1: leva
0: percebe,
1: em
0: né?
1: alguns momentos a cometer algum tipo de equívoco, não tenho dado suficiente para fazer análise. Então é isso só que eu queria dizer, tem situações e escolhas da seleção brasileira que elas são além do campo. Por isso que o técnico é um gestor de pessoas e de grupo. Isso que a gente precisa levar em consideração. Eu não estou aqui, não sei o Bento, também eu acho que ele não é o nosso principal goleiro, mas, por exemplo, o Hugo Souza, talvez ainda não tenha a experiência necessária de convivência da seleção brasileira. É um ótimo goleiro. No futuro vai estar nessa parada. Se não for nessa Copa, é na outra. Mas tem jogador de clube e jogador de seleção.
0: Sim, isso
1: tem
0: é verdade.
1: Visto muitos jogadores que vestem a camisa da seleção brasileira que são jogadores de clube. Um jogador que é de seleção brasileira e está fora é o Rodrigo. Toda
0: Sim.
1: vez que botou a camisa da seleção, voou. Mas infelizmente está machucado. O Estevão também traz essa tendência. Então tem coisa que a gente tem que levar em consideração, tanto para fazer entender porque esse cara está no grupo ou porque esse cara está fora do grupo.
0: Sim.
1: Então tem esses aspectos que são muito particulares e muito intrínsecos, que a maioria das vezes ele fica distante das pessoas.
0: Ah, claro, né?
1: Isso a gente tem que levar em consideração para poder, às vezes, em determinadas situações, entender por que da escolha do treinador. Então, são diferenças extremamente sutis que são importantes.
0: Ah, com certeza, Fernandinho. Até porque o Bento já fez parte do ciclo praticamente inteiro da Copa do Mundo. Acho até que por essa questão ele faz parte dos planos do Ancelotti, né? Fez parte de todo o processo, de todo o ciclo. Desde 2022 vem sendo convocado constantemente para essa Copa do Mundo de 2026. Não foi titular em nenhum momento da seleção brasileira, mas realmente, né? Às vezes o Ancelotti entende que tirá-lo do grupo nesse momento pode cair mal com os jogadores que já se acostumaram com a presença do Bento ali, enfim, acho que realmente essa questão tem que ser levada em consideração, né? Acho também que é o mesmo motivo pelo qual Alexandre e Danilo do Flamengo, os dois jogadores do Flamengo, vão à Copa do Mundo também.
1: Toda convocação tem uma cota do técnico.
0: Claro,
1: pelo menos
0: com certeza.
1: 10 jogadores,
0: com certeza.
1: 10%, 2, 3 jogadores que são deles. Não importa, eu quero porque eu quero. O Danilo é um caso claro disso.
0: Sim.
1: O técnico já até declarou isso.
0: Exatamente, eu ia falar exatamente sobre isso. Nos Estados Unidos, última data FIFA, o Ancelotti, o único jogador que o Ancelotti confirmou na Copa do Mundo foi o Danilo.
1: Faz tempo que eu não via isso.
0: Pois é, que vinha sendo o mais criticado também, porque naquele momento não era titular do Flamengo, o Ancelotti foi perguntado em todas as entrevistas coletivas sobre isso e falou: olha, o único jogador que já está confirmado é o Danilo, só tem mais 25 vagas para a Copa do Mundo. Agora, Fernandinho, gostei do nome do Ibanez também nessa convocação, porque a gente perde o Éder Militão por lesão, e ao invés do Carlo Ancelotti tentar chamar um lateral que não necessariamente seria suficiente para aquilo que ele pensa, ele chama um zagueiro que pode atuar de lateral direito, ele testou isso, gostou daquilo que o Ibanez entregou, gostei também do único jogo que eu vi do Ibanez na última data FIFA atuando pela lateral direita. Acho que pode ser um bom nome, principalmente porque o Wesley faz a lateral esquerda também na Roma.
1: Para você, quem tem que estar na lista e quem não deve estar na lista. Olha, dentro desses 55.
0: Desses 55 nomes eu concordo com você. Neymar tem que estar na lista, o Richarlison não pode estar na lista. O Richarlison eu acho que é o único que eu olho e penso, não pode estar na lista.
1: Não é o momento dele.
0: Não é o momento.
1: Guilherme Maciel, quem está nessa brincadeira e quem fica fora dela?
2: Boa tarde, eu acho que o Neymar ele tem que ser convocado. Eu acho que uma oportunidade que deixaram passar é o lateral esquerdo Caio Henrique. Acho que ele deveria ter tido mais oportunidades na seleção. Ele não apareceu nessa lista de 55. E quem tem que estar de fora é o Richarlison. Ele não fez parte do ciclo. Apesar do Ancelotti já ter tido trabalhado com ele no Everton e confiar no futebol do Richarlison, ele não...
1: ser a cota do treinador.
2: Exatamente. Aí. Mas no Tottenham, o Tottenham tá brigando para não cair na Premier League. O time não tá bem. O próprio Richarlison tá em boa fase. Eu acho que é Neymar tem que ir e Richarlison tem que ficar de fora.
1: Bom, você viu que é uma coisa muito polêmica, essa dúvida vai ser aí sanada na segunda-feira, a partir das 17 horas, lá na sede do Museu da Manhã, no Rio de Janeiro, com cobertura total da Bandeirantes, do Grupo Bandeirantes de Comunicação, da Rádio Bandeirantes, que agora é 107.3. E agora é sua vez de brilhar. E aí, quem tem que estar na lista de qualquer maneira? E quem você acha que não deveria estar na lista da Seleção Brasileira? E por quê? Diz aí, é sua vez, brilha!
3: Boa tarde a todos da Rádio Bandeirantes, Fernandinho, bom programa, e a Belchior da Praia Grande. Quem merece, o Hendrick merece, sem dúvida o Hendrick merece, e o Bidon do Corinthians. Agora quem não merece é seu maior jogador aí, o Neymar, você sabe que não merece. Boa tarde.
4: Fernandinho Fernandes. Boa tarde, bom trabalho, que Deus abençoe você. Você é top. Show de bola no seu programa. Fernandinho, Neymar na Copa, né, meu? Na Copa do Mundo tem que ter um jogador referência. Como nós assistimos aí, Ronaldinho Gaúcho, Ronaldinho Fenômeno, Romário. Tem que ter um referência pra chamar a atenção do público aí, porque senão vai não. É nós, estamos juntos, bom sábado, bom trabalho aí, que Deus abençoe.
5: Fernandinho Fernandes, boa tarde. Eu espero sábado. Eu escuto a Bandeirantes todos os dias. Eu escuto a Bandeirantes. A primeira vez, Fernandinho, foi em 1958. Eu tinha 12 anos de idade. Hoje eu tenho 80 anos. Eu escutei a primeira vez a Bandeirantes no final da Copa do Mundo da Suécia. Pedro Luiz e Edson Leite, acho que radiava meio tempo, cada um radiava o jogo. Sensacional, continue escondendo a Bandeirantes até hoje. Espero sábado para escutar você e participar do programa. Tem um programa abençoado aí, Antônio Gonçalves de São Paulo.
6: Boa tarde, Fernandinho. Beleza? Geraldo, Felipe, Coerência, como que vão? Então, quem deve estar nessa lista, com certeza o Henrique. Quem deve estar fora é o tal de Casemiro. Duas Copas do Mundo, não jogou nada e ainda remontou a panela. Seleção não é panela, seleção é os melhores. Beleza? Abraço.
7: Alô, Fernandinho, nota 10. Tá também, Pedro também 10, pá, Marcel também 10, todos os operadores 10. Vou falar pra você, Fernandinho, você não leva a mão não, mas essa seleção que esse técnico italiano aí é muito fraco. Essa seleção é muito fraca. Ô, Fernandinho, por que esse técnico italiano não treina o time da Itália? Ele não é bom? Sou fã dele, Mojiraçu. Sou fã de vocês. Nota 10.
8: Fernandinho e equipe, ótimo tema. Na minha opinião, quem não pode faltar nessa lista, em hipótese nenhuma, é Neymar. Como eu já falei em outras oportunidades, Neymar jogando 30%, se deixarem ele jogar, ele vai jogar muito melhor do que muitos que estão lá. Então, a minha opinião é Neymar. Muito obrigado, Delmira de Santos.
9: Boa tarde, Fernandinho. Aqui é o José de Santo André. Eu acho que quem não deve faltar nessa lista é o Hugo Souza, o melhor goleiro do Brasil na atualidade. E quem deveria não estar nessa lista é o seu protegido Neymar. Neymar, aquele que fica jogando pôquer, passou acho que nesses 4 anos, fez umas 20 partidas, foi muito. E todo mundo está querendo ele na Copa, mas ele não merece não, hein? Boa tarde.
10: Boa tarde, Fernandinho. Meu nome é Jair, estou mandando uma mensagem, Leitura Nova, Juqueí, São Sebastião. Quem não pode faltar é Pedro do Flamengo. Mas o resto eu acho que é o que tinha aí para levar. Não é uma boa seleção. Vamos depender de muita sorte para ganhar o título. Mas Pedro não pode faltar nessa seleção. E quem não ir, não. Todos têm lugar. E eu, a pergunta que eu lhe faço também é se esse Thiago Silva é o veterano do Fluminense. Boa tarde, fica com Deus, sou seu fã, você é nota mil, nota mil, nota mil.
1: Obrigado, mil são vocês, ouvintes da Bandeirantes. É o Thiago Silva, sim, que foi do Fluminense, Milan, Chelsea, tá agora jogando no Futebol Clube do Porto, tá jogando o fino da bola, apesar da experiência que já tem, muita gente criticando porque ele tem 40 anos. Mas, cara, é complicado esse negócio de seleção brasileira, né? Você acabar avaliando um jogador, porque é muito gosto, né, cara? É pessoal. Às vezes o cara não vai com a cara de um, não vai com a cara de outro. É uma situação delicada. Enfim, cada um tem aí o seu desejo. Vamos que vamos.
11: Boa tarde, Fernandinho Fernandes, a todos do mundo do esporte. Aqui é Rogério Olímpio, motorista de ônibus aqui da Baixada Santista, Itanhaém. A respeito da sua enquete aí, Fernandinho, creio que o Hugo Souza não pode ficar de fora dessa lista aí, goleirão do Corinthians. E quem não deve ser convocado é o Richarlison. Atacante, para mim, não tem bola para jogar mais na seleção. Um abraço, Fernandinho. Bom programa a todos. E tô extremamente ansioso aí pra segunda-feira ver a escalação aí da seleção, os selecionados aí, porque essa Copa aí vai ser uma Copa muito boa. Um abraço, Fernandinho.
1: Outro pra você, meu amigo, é muito engraçado, né? Os caras falando, não estamos nem aí pra seleção brasileira, não quero saber, não tem conexão, mas tá todo mundo ligado. Quem vai ser convocado e depois, no primeiro jogo, vai estar todo mundo na frente da televisão. É engraçado isso, cara. Ganhou um jogo, ganhou dois. Como disse o ouvinte anterior a esse, o Brasil vai precisar de sorte, né? Vai precisar da mesma sorte que teve a Argentina para ser campeã. A Argentina perdeu a primeira rodada para a Arábia Saudita por 1-0, passou em duas situações, pênaltis, prorrogação e pênaltis, mas jogou muita bola na semifinal e na final. Deu sorte. Conseguiu respirar até o momento de encontrar o seu melhor.
12: Bento Richarlison. Grande abraço, bom programa. Te ouço sempre.
13: Boa tarde, Fernando Fernandes, torcida do Bandeirantes. Aqui é Daniel de Goiânia. O que nós que torcemos pela seleção brasileira, temos que considerar que a nossa identificação é com jogadores no futebol brasileiro. Então, jogadores como, por exemplo, o Pedro e o Ryan devem estar nessa lista, como o Neymar também, que já mostrou outro futebol, e jogadores que nós identificamos. E nós não identificamos tanto com jogadores de futebol europeu, que a gente não sabe nem assim dizer de maneira fácil o nome, né? Mas é isso aí, e vamos esperar que a seleção brasileira e o Ancelotti possa dirigir bem para fazer uma grande Copa do Mundo.
1: Tomara também, meu amigo, mas não sei o que pensa o Pedro, o que pensa o Guilherme. Essa história de não identificação, eu não vejo dessa maneira, cara. Eu vejo o cara que bota a camisa da seleção e desempenha, e o cara que coloca e não desempenha. Pra mim não importa se ele joga em Marte, Plutão, Saturno, Vênus, na Moca, no Parque Bristol. Pra mim é tudo igual, meu irmão. O cara tem que pôr a camisa e jogar. Eu não vejo essa identificação por uma questão geográfica. Eu não sei qual que é a opinião de vocês.
0: Ô, Fernandinho, eu acho que o jogador tem que jogar bola, viu? Porque esse negócio da identificação, eu, por exemplo, sempre tive muita identificação com as seleções brasileiras de qualquer esporte. Então eu assisto assim e eu fico muito, muito feliz e muito emocionado de assistir. Mas, por exemplo, a seleção brasileira de basquete que eu assisto nas Copas do Mundo e nas Olimpíadas, principalmente. Poucos jogadores são conhecidos e os que são mais conhecidos jogam na NBA, não jogam nos times daqui, né? Então eu levo por esse lado também no futebol, viu? Não sei o que você acha disso, dessa minha... dessa minha afirmação.
1: Não, eu acho que ele tem que vestir a camisa e na hora você fala. Nem que você fala, é o 14, tá voando, é o 10. Pô, tá demais. Pô, o 3 tá pisando, hein? É.
2: Eu acho que tem que chegar lá e vestir a camisa, jogando no seu país de origem ou não. Tem que chegar lá, jogar bola e é isso. Pô, o Luiz Henrique.

0: que joga futebol na Rússia. Ninguém acompanha o futebol da Rússia e toda vez que ele entra e desempenha bem, todo mundo gosta dele. É óbvio que levar o Pedro, por exemplo, o Matheus Pereira da vida, que a gente tá aqui todo dia acompanhando eles, pode entregar um pouco mais de identificação. Mas jogando ou não, tem que jogar bola. Tem que estar lá, tem que desempenhar bem, sendo jogando na Inglaterra, jogando na Rússia ou jogando aqui no Brasil. Tem que representar a camisa da seleção brasileira.
1: O fator de identificação é um só. É a camisa verde e amarela ou a camisa azul da seleção brasileira. Esse é o fator de identificação da seleção brasileira. Não importa geograficamente aonde o cara está morando. Na minha visão.
2: Boa tarde, Vitor Itaquera, São Paulo, Fernandinho, Pedro. Então, seleção brasileira leva-se o melhor dentro do campo, o melhor, melhor jogador que vai decidir para a seleção brasileira. Não a vida dele externa, fora de campo. Pelo amor de Deus, e olha, eu vou falar para você, esse jornalismo da Band aí, que esse Fernandinho Fernandes aí, é para acabar mesmo, viu?
1: Peraí, Pedro, repete esse cidadão, por favor. Vamos ouvir direito antes de responder, por favor.
2: Boa tarde, Vitor Itaquera, São Paulo, Fernandinho, Pedro. Então, seleção brasileira leva-se o melhor dentro do campo, o melhor, melhor jogador que vai decidir para a seleção brasileira. Não a vida dele externa, fora de campo. Pelo amor de Deus, e olha, eu vou falar para você, esse jornalismo da Band aí, que esse Fernandinho Fernandes aí, é para acabar mesmo, viu?
1: Acabar com o quê, irmão? Quem falou o contrário, que o cara que não tá jogando bola tem que ser convocado? Pô, acho que eu preciso que você desenhe pra eu entender, ou alguém tem que desenhar o que você quis perguntar, irmão. Se quiser mandar de novo aí um áudio pra gente tentar entender, quem falou que o cara, que o que conta é do lado de fora, não que ele faz dentro de campo? Você entendeu alguma coisa aí, Pedro?
3: Entendi não,
1: me ajuda,
3: viu,
1: aí, que desenha pra mim, hein?
3: Vou ser honesto, não entendi não. Inclusive, é o contrário do que a gente tava falando
1: pois
3: aqui.
1: Pois é, cara. O cara tá onde? Em Nárnia?
3: Pois é.
1: Vambora.
4: Boa tarde, Fernandinho Fernandes. Boa tarde, Bandeirantes. 107,3. Olha, ouvi vocês falarem... darem razão pro Casemiro a respeito do Endrick. Isto é uma vergonha. Moleque joga muito, moleque não sente o peso da camisa. Coloca ele lá. Ele não vai resolver sozinho. Ele vai ser um a mais, ele vai ser um dos 11. E 11 bons jogadores jogando no mesmo nível. Ele, que eu considero um pouco acima dos que estão aí com a idade dele. E vocês dando razão pro Casemiro, não dá, gente, não dá. É Endrick, vamos lá, Neymar, mais 24, tá bom? Um abraço a todos.
1: Outro, acho que o senhor não ouviu o que o Casemiro disse na íntegra. O senhor deve ter ouvido o corte que interessa, pedaço que tiraram. O Casemiro apenas defendeu o Endrick. Não jogou nas costas dele a responsabilidade para resolver a questão da seleção brasileira. Não disse que tem que convocar, que não tem que convocar, que ele não é da patota, que ele é. Pelo amor de Deus. O senhor ouviu o galo cantar, mas não sabe aonde. Procure ver direitinho tudo o que o Casemiro falou, não o pedacinho que faz barulho. Ou eu tô louco, Pedro? Você não ouviu também?
3: Não, tá certíssimo, o Fernandinho. Porra. Inclusive, a opinião desse ouvinte é muito parecida com a nossa. Ele só não entendeu o que a gente disse. Ou melhor, o que o Casemiro disse. Ninguém aqui falou que o Endrick não tem que ir para a seleção.
1: Pelo contrário.
3: Pelo contrário, exatamente. O fato é que o Casemiro só falou: não vamos colocar pressão em cima de um menino de 19 anos.
1: É que ele não, quando ele diz... A língua portuguesa é difícil, como demonstramos aí na falta de... Ou pelo menos na dificuldade de sintonia com o nosso ouvinte aí. Ele disse que não, quando que ele não é da patota, ele foi mal, quis dizer que o cara não tem experiência necessária para carregar um piano desse tamanho. Mas isso está explícito na frase inteira do Casemiro. Nesse pedaço que tem circulado, dá a impressão que ele deu uma cornetada no moleque. E não foi isso.
5: Oi, Fernandinho. Boa tarde. Tudo bem? Meu nome é Gilberto. Eu moro aqui na Zona Norte, São Paulo, capital, bairro de Santana. Amigo, permita-me apenas discordar da sua opinião com relação ao Neymar. Na minha opinião, o Neymar não tem que estar nessa relação. Ele não tem condições mais de jogar, ele é um ex-jogador. por mais que a Copa sejam teoricamente 8 jogos, há um tempo de recuperação entre um jogo e outro, etc, mas acho que ele não agrega mais nada. Dê mais liderança, nada mais disso. Eu acho que ele já é passado. Tá bom? Amigo, muito obrigado pela oportunidade, um abraço a todos aí, viu?
1: Eu que agradeço a sua participação, sua gentileza, sua colocação clara do seu ponto de vista, isso é muito legal, é muito importante, mas posso lhe afirmar com um testemunho de quem viveu ali muito tempo e quem acompanha as coisas hoje, talvez com um pouco mais de profundidade, por causa da nossa profissão. Os jogadores adoram o Neymar. Ele tem liderança natural perante os jogadores da seleção brasileira. Além da admiração pelo futebol dele, pela personalidade que ele tem perante os jogadores, ele tem ascensão como liderança do grupo. Isso é natural dele e da relação construída na seleção brasileira. Concordo, se você acha que ele não tem condição de jogar, isso é uma opinião clara, tranquila, cada toma aqui para debater. Mas eu acho que a gente não pode sentenciar enquanto o tribunal não começa. Antes do julgamento, nós estamos sentenciando. E o julgamento vai ser a Copa do Mundo, de 11 de junho a 19 de julho. Aí a gente vai saber. Aí o tribunal vai estar sendo observado. E aí depois a gente pode dar um veredito com tranquilidade. O que a gente não pode é já dar uma sentença de véspera, que ele não tem condição, que ele não serve, que ele não vai. Ele está mostrando condição física, que é o que o treinador deixou claro desde o primeiro momento. Se ele aguentar o jogo, eu levo. Pois, tecnicamente, ele se defende. Eu acho que isso é o grande problema. Nós estamos exercendo aí um poder, um arbítrio de sentença. E acho que é isso que é perigoso. Não sei qual é a visão de vocês aí, Pedro e Guilherme.
3: É isso aí, concordo, Fernandinho. 100%, viu?
0: Eu vou dizer. Eu sempre fui, eu estava nas trincheiras defendendo a convocação do Neymar.
3: Isso é verdade.
0: Eu estava aqui, eu era atacado.
1: Eu sou Neymar Zete, você é testemunha aqui no programa.
0: Exatamente. Eu era atacado aqui todos os dias.
1: Me chama de Neymar Zete, que eu falo que eu ganho dinheiro do Neymar.
0: Todos os dias falando que o Neymar ele tinha que ir, mesmo quando ele não estava na melhor fase que ele. Os jogadores falam que ele tem que ir, falam que ele assume a responsabilidade. Me falam, não sei vocês.
1: Até é bom pros outros jogadores.
0: Exatamente, tiro deles da reta. Eu não vi, mesmo o Neymar em todos esses anos, eu não vi um jogo do Neymar que ele jogou mal com a camisa da seleção brasileira. Mesmo depois de todas as lesões, ele saiu. Nunca vi ele jogando mal. Mesmo agora que ele, todo mundo brinca que ele não consegue andar reto, que no Santos ele não tá conseguindo render, nem fisicamente, tecnicamente e tal, eu acho que ele tem que ir. É o jogador da geração, dessa geração, da geração passada, é o jogador, é o melhor jogador do time. Óbvio, colocar a responsabilidade tudo no Endrick, tem 19 anos, ainda não dá. O Estevão era um jogador que a gente podia contar, mas machucou, infelizmente. O Rodrigo também teve uma grande lesão. Então tem que levar, ele é a referência técnica de todo mundo. Os jogadores do time adversário têm mais respeito por ele. Tem mais respeito. Alguns falam que o jogador da outra seleção vai chegar mais forte nele, ele pode machucar. Não vai acontecer isso. Ele tem respeito, ele sabe que ele pode achar um passe ali e acabou. É isso, é Neymar, gente.
1: Vai ser caçado, tenho certeza. Vai apanhar igual gente grande, mas vamos lá.
6: Ô, Fernandinho, bom dia, beleza, meu amigo? Aqui é o Santiago, do bairro de Santo Amaro. Fernandinho, eu vou falar minha opinião. Eu acredito que qualquer um desses jogadores aí que estão na seleção brasileira, qualquer um pode ficar fora da Copa. Jogadores horríveis. O único que não deveria ficar é o que está sendo questionado, que vai ficar de fora. Eu acredito que o Ancelotti não vai levar ele. Possa ser que o Ancelotti leve ele porque tem muita gente querendo que ele vá. Seria o Neymar, né?
1: Cara, o Ancelotti tem tamanho, personalidade e agora o respaldo da seleção brasileira com a renovação de contrato. Ele só vai levar se achar que deve e que vai ajudar. Porque ele está com tudo na mão. Se ele não levar, ter o respaldo da CBF, respaldo de boa parte da população, pode ter problema, talvez, de sentir a falta de um jogador como o Neymar com a bola rolando. Aí já é tarde. O Ancelotti não é pressionado. Pode o mundo berrar. O mundo berrou pro Filipão levar o Romário e não levou. O Ancelotti tem bagagem suficiente, como diz o Ronaldo, casca grossa e costas largas, para poder aguentar a pancada. Não é pressão que vai fazer o Ancelotti levar ou não o Neymar. Vai ser convicção ou a falta dela. O que você acha, Pedro?
3: Ah, eu concordo, Fernandinho, até porque o Ancelotti trabalhou com muitos desses outros, de outros jogadores desse
1: Leões,
3: da seleção
1: pô.
3: Brasileira, exatamente. É o próprio Vinícius Júnior, o próprio Casemiro já trabalhou com ele, o Richarlison que a gente estava falando aqui. Então, assim, acho que não é por pressão, porque os caras confiam nele também, com ou sem Neymar, né?
1: Se ele e levar... o dele tá na reta,
3: é,
1: se ele
3: exatamente.
1: Imagine, o cara que ganhou 5 Champions League, venceu, o único que venceu as 5 principais ligas da Europa. Primeiro técnico estrangeiro na seleção brasileira. Se esse cara ganhar a Copa do Mundo, cara, vai pro topo,
3: claro,
1: vai pro Olimpo.
3: Com certeza.
1: É o Zeus do futebol.
3: Exatamente.
1: Não tem conversa. Então você acha que ele também vai colocar na reta porque ele quer ser bonzinho? Não vai. Futebol tem essa, meu irmão. É canibal, é selvagem, é coletivo, mas todo mundo quer ver o seu.
3: É, exatamente. Ou para dar lição de moral, né? Ah, vou deixar o Neymar fora para passar uma imagem.
1: Ah, que eu sou bonzão. Ele quer ser bonzão, lembrado como campeão do mundo, pô.
3: Exatamente.
7: Fala, Fernandinho. Tudo bem? Boa tarde a todos. Aqui é Júnior de Souza. Tô aqui no Parque do Carmo, seguindo para Santo André e seguindo para casa. Bom, vamos lá. Sou muito seu fã, Fernandinho, do seu trabalho e tudo mais. Na minha opinião, quem não deveria estar nesta lista é o Richarlison. Para mim, ele já não deveria estar nem na última. E ele foi. Mas, enfim, é outra história, né? Mas eu acho que um cara que, assim, para mim é um dos caras mais injustiçados de todos os tempos. Era para ter participado de pelo menos 2 Copas do Mundo. E ele nunca esteve em uma lista e, infelizmente, também não vai estar nessa. Mas, na minha opinião, quem deveria estar é o goleiro Fábio.
1: Boa tarde. Boa tarde, meu amigo. Já você volta aqui. O Fábio, sem dúvida, merece pela história, mas a gente, aquela coisa que eu te falei, às vezes é mais que o campo. Como diz o Muricy Ramalho, o campo fala. E o bastidor, o vestiário também fala. Eu não estou dizendo que Fábio tem algum problema de bastidor, de vestiário. Eu não sei. Só estou dizendo que é uma conjuntura de situações que fazem o treinador optar ou não por um jogador. E o Cafu, o ouvinte anterior, aí estava dizendo do Ancelotti, se ele vai ser pressionado pela gritaria e tal. Vamos ouvir quem trabalhou com o Ancelotti e só tem 3 finais de Copa do Mundo e ganhou 2. O nosso capitão Cafu.
8: Quando se fala, se convoca o Neymar ou não convoca o Neymar, eu sou muito amigo do Ancelotti. O Ancelotti para mim é um irmão, é um pai, é um companheiro. Eu jamais iria colocar ele em dificuldade. Veja bem, o Ancelotti é um cara honesto, é um cara sincero, é um cara coerente, que não aceita pressão, pode fazer a pressão que for, e pode ser o jogador que for.
9: Primeira mão, pai, solta.
8: Pode ser que for.
9: É isso, solta, que pai, for. A primeira mão.
8: Deixa eu te falar.
9: Estamos ao vivo, pai.
8: Tá ao vivo. Eu vou ficar com a decisão do Ancelotti. Se ele vai convocar o Neymar ou não vai convocar o Neymar.
10: Do ponto de vista, o Neymar é maior do que o Messi.
11: Eu também concordo, acho que ele joga mais.
10: No meu ponto de vista, o Neymar é maior do que o Messi. Só que talvez o comprometimento do Messi seja diferente. Mas dessas últimas gerações, o Neymar é maior do que todo mundo. O Neymar é maior do que todo mundo, cara.
12: Que Messi, Cristiano.
10: Do que Messi, do que Cristiano.
13: Acho que ele tá querendo dizer de bola.
14: Exatamente. Deixa eu só fazer uma assim. Tá falando melhor, tem mais recursos, mais qualidade, mais
10: exatamente,
14: recursos.
10: Exatamente, mais recursos, sem sombra de dúvida. Qualidade técnica.
14: Tá.
10: Bate em qualquer um dos dois. Agora, em termos de comprometimento, você fala Cristiano Ronaldo.
8: Tem um momento que você tem que dividir. Escuta, você pode falar o que quiser de mim depois, não tem problema. Você tem que saber dividir os homens dos meninos e assumir as responsabilidades. O momento que eu sou um dos melhores jogadores do mundo, melhor jogador no meu clube, melhor jogador absoluto, em vez de eu assumir a responsabilidade de protagonista, eu estou transferindo a responsabilidade de protagonista. Eu tenho que assumir essa responsabilidade. Cara, eu sou fulano de tal. Eu sou o cara que pode resolver o problema caso o Neymar não vá. Se ele não for, quem vai assumir a responsabilidade? Se todos esses meninos estão transferindo a responsabilidade. Estão falando que o Neymar é o cara da Copa, o Neymar é o cara que pode ganhar a Copa do Brasil, pro Brasil. Sem o Neymar, o Brasil não vai ser campeão. O que, que eu tô fazendo na seleção brasileira? Que protagonismo eu vou ter na seleção brasileira?
10: Que recado tu tá passando pro teu treinador?
8: Que recado você tá passando pro seu treinador? No momento que você fala pro treinador que o cara pra resolver o problema da nossa Copa do Mundo pode ser o Neymar.
10: Não sou eu.
8: Cara, que divisão de responsabilidade é essa? Quando é que você vai assumir uma responsabilidade protagonista e falar assim, olha, caso ele não vá para a seleção, mister, deixa que eu seguro a bronca. Opa, eu sou fulano de tal, eu sou ciclano. E nós temos jogadores para fazer isso. Mas no momento que... Escuta o que eu tô falando, não é eu que tô falando, você que falou. Eu tô repetindo o que você falou, não foi eu. No momento que eu vou na televisão publicamente e falo isso, eu tô transferindo a responsabilidade.
1: Bom, tá aí uma entrevista do nosso querido Denilson, lá no GE, com o Cafu, Rafael Sobes e mais colegas do jornalismo. E, meu, vai de encontro a tudo que eu falei aqui até esse momento, cara. Sempre falei aqui, apanhei por causa disso. Com a bola no pé, Neymar é melhor que o Messi ou o Cristiano Ronaldo. O conjunto da obra não se compara. Dos dois, do Messi e do Cristiano Ronaldo, é melhor que o do Neymar. Conjunto da obra. Mas com a bola no pé, eu sempre disse isso. E apanho até hoje por causa disso. E o Cafu tem razão. Estão jogando a resposta. É que eu digo, jogador de seleção brasileira e jogador que não é de seleção brasileira. Essa dificuldade, são esses pormenores intrínsecos do comportamento no dia a dia, que um cara que jogou 3 finais de Copa do Mundo, ganhou 2, o Denilson, que foi campeão do mundo. Cara, a gente tem que ouvir esses caras. Tá o Rafael Sobes ali, que é um cara também muito ponderado nas suas observações, um cara muito lúcido. Enfim, acho que ele corrobora com, pelo menos aí, com que o Cafu traçou um quadro muito transparente desse momento da seleção brasileira, principalmente no que diz respeito ao Neymar ser convocado ou não.
3: Ô Fernandinho, eu tenho um pensamento que diz assim, os principais responsáveis pela convocação do Neymar. O Neymar vai para a Copa, os principais responsáveis são os jogadores que estão na seleção brasileira hoje. Ninguém chama a responsabilidade para si. Os jogadores que a gente espera que sejam os principais nomes do time não conseguem chamar essa responsabilidade, não conseguem ser decisivos.
1: Porque
3: da
1: essa
3: forma
1: camisa
3: que
1: pesa, pesa muito. Na real, umas 300 gramas. Mas, meu irmão, a hora que você bota ela nas costas, são toneladas e toneladas de história, de conquista, de glória. A gente tem que tomar cuidado com o que a gente deseja. Às vezes a gente não consegue carregar o piano.
3: Pois é.
0: Eu, Subinho, eu concordo com tudo que vocês falaram. A camisa da seleção pesa, tem jogador que infelizmente sente a camisa.
1: Com o microfone da Bandeirantes, pesa, irmão. Não é fácil, não.
0: E o Neymar é esse
1: são
0: jogador.
1: Heróis
0: que...
1: novos, começando já com essa capacidade toda.
0: O Neymar é aquele jogador que jogou 3 Copas do Mundo, era basicamente bola nele que ele resolve. A Copa de 2014, ele tinha 22 anos e foi eleito o melhor jogador do Brasil em todos os jogos da seleção brasileira, foi eleito o melhor jogador. Então, se a camisa pesa, tem um jogador que não sente o peso da camisa, ele tem que estar entre os convocados.
15: Boa tarde, Fernandinho. Você é o cara, hein, Fernandinho? Adoro seus programas. Sempre que estou em casa, não perco um. E geralmente, eu sempre, esse horário, estou em casa. Vou trabalhar só mais tarde. Fernandinho, Neymar tem que estar na Copa. Com uma perna só, tem que ter na Copa. Brasil passar lá, ele começar a voar e aquele golzinho salvador dele, que sempre ele tá lá. Eu sou São Paulino, hein? Mas tem que estar, o Neymar tem que estar. Agora, quem não tem que estar, não tem assim nenhum. Aí é o Ancelotti que escolhe, mas o Neymar tem que estar. Abraço, Fernandinho, João de Santo André.
16: Oi, olá, boa tarde, Fernandinho, boa tarde a todos da Rádio Bandeirantes. Eu sou José Aparecido e falo aqui de Jardim Peri, Zona Norte de São Paulo. Olha, quanto à convocação dos jogadores da seleção, concordo plenamente com você. O Neymar é um jogador que não pode estar fora da seleção. É um jogador importante para estar no grupo, muito respeitado pelos jogadores, tanto do Brasil quanto de outras seleções, mundo afora. É um jogador muito importante para o Brasil, queira ou não. Agora, quem deve estar fora, também concordo contigo, é o Richarlison. Já provou que não é um jogador da seleção, é um jogador de clube. Concordo plenamente com você. Um abraço e tchau, tchau.
17: Olha bem, Zé Edson, de Costa Rica, Mato Grosso do Sul. Acho que o Neymar vai ser convocado porque o técnico aí, o Ancelotti, não vai chamar para ele a responsabilidade no caso de desclassificação do Brasil. Não ter levado o Neymar, aí vai cair responsabilidade tudo nas costas dele. Então ele vai levar. Acho até que não queria levar, mas vai levar. E quem não deveria estar aí é o tal de Paquetá, cara. Isso aí é brincadeira. Esse cara não produz nada, não joga nada para ser convocado para a seleção.
1: Cara, mas olha, eu entendo o que o senhor tá falando, mas olha que coisa séria. Nós já entramos perdendo. Nem começou a Copa, não começamos a jogar, nós já estamos perdendo. O Neymar vai ser desculpa, vai ser muleta. Cara, é interessante isso, cara. O futebol ensina. Minha avó já dizia, jogo é jogado. Ninguém ganha na véspera, ninguém perde na véspera. Por mais que apontem indícios que esse vai ganhar, que o outro vai ganhar, o futebol é, nesse sentido, ele é imprevisível. Volto a falar da Argentina. Abertura da Argentina para a Argentina na Copa do Mundo. Perde da Arábia Saudita por 1-0. Os caras tinham achado que o mundo acabou. Os caras terminam campeões. Então, futebol é complicado. Ele chega a ser perigoso.
18: Boa tarde, amigos da Bandeirante, do Mundo dos Esportes. Aqui é a professora Rita, da Zona Norte de São Paulo, preparando hoje um ceviche maravilhoso, com a adaptação de maçã no ceviche. E sobre a seleção brasileira, eu só espero que o menino Ney esteja nela, independente de eu gostar ou não. Ele é um ídolo dos meus alunos. Os meus alunos, eles param para ver a seleção pensando no Ney, e o Ney faz essas crianças sonharem e serem minimamente felizes. E eu tô falando de alunos numa periferia de São Paulo, muito carentes, e temos aí um jogador, uma personalidade brasileira que move essas crianças, esses jovens, e que dê tudo certo, que ele esteja na lista e que o Brasil tenha sucesso.
1: Obrigado, professora, sempre trazendo aí na hora do almoço, a gente trancada aqui no estúdio, falando de comida. Eu acho que foi a sopa paraguaia, Gripana mandou a receita. Agora eu adoro ceviche, inclusive recomendo La Peruana na Alameda Campinas, aqui em São Paulo, que é maravilhoso. Pago pra ir lá, viu? Não como de graça, mas tô dando uma recomendação pra todo mundo, que é maravilhoso. Conhece, Guilherme? La Peruana é maravilhoso. E é o seguinte, ceviche com maçã, pra mim é novidade, mas deve ser bom. Agora a dúvida, é maçã verde, maçã gala, maçã argentina, que tipo de maçã? Porque cada uma dá uma conotação diferente, a hora que se mistura com os temperos peruanos lá, o ojo de tigre, lá, não é ojo de tigre, tem um outro nome que é o tempero lá, me fugiu agora, mas tudo bem, vamos lá, não sei o que lá de tigre, leite de tigre, agora lembrei, vamos lá.
19: Fala, Fernandinho, tudo bem? Eu acho que o Neymar vai ser convocado, felizmente ou infelizmente, depende do ponto de vista, porque ele ainda é o diferente tecnicamente, mas pouca gente fala o seguinte: eu acho que o Ancelotti, pela primeira vez temos um técnico que tem tamanho para chamar ele de canto e falar assim: ô, fera, dá uma segurada, 30 dias, foco total, não quero saber de parça, não quero saber de privilégio na concentração. Minha preocupação com ele não é técnica, é o cara azedar o vestiário. Corremos esse risco ou não? Abraço, Giba Butantan.
1: Eu acho que não, porque os jogadores gostam muito do Neymar, e o Ancelotti só não é maior que o Neymar. No mano a mano, acho que ele tá ali com o Neymar, não pelo conjunto da obra, mas pela repercussão que eles têm no futebol. O Ancelotti ganhou muito mais que o Neymar, mas pela repercussão mundial que eles têm, pelo respeito mundial que os dois gozam, pela primeira vez um técnico da seleção brasileira, tirando o Neymar, se ele for convocado, é maior que qualquer jogador que a gente tem. Isso é raríssimo, raríssimo, eu nunca tinha visto. Nunca, eu acho que nem o Zagallo, que é um monstro, acho que o Zagallo entra nesse universo, como o Ancelotti. 3 vezes campeão do mundo, o Zagallo, nesse quesito, é uma história com a seleção brasileira, é diferente do Ancelotti, que está construindo a história dele em uma seleção. É o primeiro mundial que ele vai disputar como técnico de seleção, ele já disputou como assistente técnico na Copa de 70, ele é assistente técnico do Arrigo Sacchi naquela final contra o Brasil, em 94, perdão, que nós ganhamos. Ele já jogou pela seleção italiana, Copa do Mundo também, mas como treinador ele está estreando, então eu acho que pela primeira vez aí a gente está vendo um técnico estrangeiro na seleção brasileira e um técnico que tem um cacife maior que todos os jogadores, à exceção do Neymar, se for convocado. Desse tamanho eu só vi o Zagallo, mas com proporções mais internas, nacionais, e o Ancelotti com proporções externas. Mas se você levar em consideração que o Zagallo ganhou 3 mundiais, o Zagallo é bem maior que o Ancelotti, velho. Mas bem maior que o Ancelotti. Mas para a maioria dessa geração Nutella aí, não sabe nem quem é o Zagallo, cara.
20: Boa tarde, Fernandinho Fernandes, tudo bem? Wilson de Indaiatuba. Ô, Fernandinho, pra mim, cara, 80% desses jogadores que estão aí na lista, não tem futebol pra jogar na seleção brasileira. Mas vai fazer o quê? É o que nós temos hoje. Então, levar quem levar é a mesma coisa levar, trocar seis por meia dúzia. Para mim não muda nada. Quem for vai ser tudo igual. Hein?
2: Fernandinho, Otto aqui do Texas, seu ouvinte de todas as semanas. Ótimo programa. Que tem que estar na lista, na minha opinião, Alisson, Vini Júnior, Rafinha, Gabriel Magalhães, Marquinhos. E eu discordo um pouco, acho que o Hugo Souza tem que ir para ganhar experiência na próxima Copa. Eu concordo que ele não tem experiência, mas seria bom ele ir para ganhar. Que não deve estar na lista, e o meu critério é relativamente simples. Eu não gosto de jogadores que simulam faltas, que reclamam com o juiz, que tem problemas de disciplina, nos quais você tem medo que eles sejam expulsos a qualquer momento. Então, Richarlison, Anthony e Fabrício Bruno são os três que eu não colocaria. E no caso do Neymar, pessoalmente acho que ele não está no nível para jogar a Copa do Mundo, mas isso depende do técnico. Se ele for, aliás, na segunda-feira, independentemente de jogadores que estiverem selecionados, vamos torcer muito para a seleção brasileira. Mas essa é a minha opinião, tá bom? Um grande abraço.
1: Obrigado, meu amigo, direto dos Estados Unidos, mundo dos esportes internacional, rodando o planeta. Vamos lá, estamos chegando, simbora. Achei, travou de novo o computador, chega tanto áudio que o negócio trava, minha gente. Um pouquinho de paciência aí, por favor. Bora!
21: Boa tarde, Luiz Cláudio Praia Grande. Fernandinho, Neymar tem que ir, que é como você falou, ele andando, ele tem que ir. Agora, quem não deve ir? Olha, sinceramente, pra mim o segundo goleiro tinha que ser o John. Agarra muito, pênalti. O Hugo é pra outra época. E infelizmente, Neymar indo ou não indo, a seleção não tem chance nenhuma. Nenhuma. Boa tarde.
22: Boa tarde, Fernandinho, Flávio de Guarulhos. Fernandinho, Neymar vai estar nessa lista, tá? Tem vários fatores aí que pedem para ele estar, principalmente pela qualidade técnica dele. Patrocinador, tem muita coisa envolvida aí, tá? Mídia, televisão, tá? Você tira, Fernandinho, pela condição de ibope de televisão, quando diz que o Neymar vai jogar, quando o Neymar não joga, pega as pontuações. Os melhores jogadores do mundo já falaram sobre o Neymar, entendeu? Quem sou eu para ir contra Ronaldinho Gaúcho, Romário, Ronaldo Fenômeno, outros e outros e outros, entendeu? Um abraço.
1: Cafu e muito mais. Realmente o senhor falou a verdade. Acho que esses caras conhecem um pouquinho de seleção brasileira e de futebol.
23: Boa tarde, Fernandinha, Joel, Jaú. Eu acho que o Neymar tem que ir. Que ele jogar, ele vai jogar muito mais que muitos jogadores. E segunda-feira ele vai definir os 25 ou 26 que vai levar. Mas o Neymar vai ter que estar na lista. Ele com meia perna, ele joga mais que todo mundo lá. Apesar de que ele gosta da Nike, mas lá não vai ter a Nike, então ele vai ficar concentrado. Um abraço a todos aí, ouvintes.
24: Olá, Fernandinho Fernandes, Gustavo Porfírio Xavier aqui, Jardim Macedo, Ribeirão Preto, São Paulo. Na minha seleção, jogador Pedro do Flamengo, na seleção, no lugar do Igor Thiago, na próxima segunda-feira. Não que seja um mau jogador, é um bom jogador. Mas já foi testado algumas vezes, jogador que joga no futebol inglês. Falando sobre os goleiros, o Gabriel Brazão e o Fábio sequer foram relacionados para essa lista. Samuel Xavier, lateral direito do Fluminense, foi o melhor lateral direito eleito do mundo pelo último Mundial Interclubes, ok? Vem jogadores aí como Ibanez, Danilo, vou te contar, hein? Forte abraço e o meu muito obrigado. Valeu.
25: Boa tarde, Fernandinho Fernandes. Aqui é Wagner, taxista, diretamente da Liberdade de São Paulo. O Neymar tem que ir porque não tem ninguém melhor do que ele. Se ele não for, será uma grande injustiça levar jogadores piores do que ele. Ele é um grande líder da TV.

0: ninguém que joga por amor ao futebol. Foi o tempo de Copa do Mundo para o país. Agora vai passar batido. Muitos nem sabem que vai ter Copa. Boa tarde.
1: Olha, a semana passada nós já abordamos isso, inclusive mostramos uma pesquisa do Datafolha que diz que 54% não estão interessados na Copa do Mundo, na seleção brasileira. Deixa eu falar uma coisa, irmão. A bola começar a rolar, a gente ganhar o primeiro jogo, empolgar, ganhar o segundo, todo mundo vai querer parar. Todo mundo para em frente a uma televisão para assistir a seleção brasileira. E ao longo da nossa história, todas as vezes que nós ganhamos uma Copa, ninguém botava fé. 58 foi assim, 62 foi assim, 70, a turma saiu daqui vaiada, ninguém botava fé. 94, então, pô, só faltavam fazer boneco de vudu dos caras. Ninguém gostava da seleção, foi lá e levantou o caneco. 2002, classificamos na última rodada, aquele dilema com o Romário, ninguém botava fé. Então, minha gente, tudo bem. Pode começar sem graça, mas se o negócio andar, o Brasil para, como sempre.
2: Boa tarde, bandeirantes. Fernando Fernandes, aqui é o Reginaldo, caminhoneiro de São Paulo. Meu amigo, Neymar e Alisson, já deu. Pelo amor de Deus, não dá. Neymar não, nem Alisson também. Leva o Carlos Miguel, o Hugo Souza e o goleiro do Manchester City, lá, aquele lá que eu não lembro o nome. E o Endrick resolveu a parada. Meu amigo, Neymar e Alisson não. Já era.
3: Boa tarde, Rádio Bandeirante, que é o Souza da Praia Grande. A pessoa que não merece estar na seleção é o Hugo Souza, que ele ali entrega a paçoca a qualquer momento. Tem que colocar o brasão lá. E o Neymar, com certeza, tem que estar na Copa. Ele vai decidir a Copa pra nós. E a gente vai ganhar novamente a Copa do Mundo. Valeu, obrigado. Abraço.
4: Boa tarde, amigos da Bandeirantes. Aqui é João, de São Paulo. Para mim, sem sombra de dúvidas, o Neymar tem de estar nessa seleção. Os poucos jogos que você assiste hoje com ele jogando no Santos, durante os jogos, ele tem a capacidade de dar um monte de passe que ele pifa os jogadores, deixa os jogadores com condições de fazer gol. Infelizmente, os jogadores não aproveitam. Mas na seleção, com a qualidade dos companheiros que ele vai ter, com certeza esses passes serão decisivos. Um abraço.
1: O problema é que o grande jogador, às vezes, joga num time, quando ele toca a bola, só volta, opa, desculpa. Foi mal. Opa, desculpa. Quando tá com um cara mais forte do lado, acontece alguma coisa, né? Tem que levar isso em consideração também, com todo o respeito, eu não estou me dirigindo a ninguém, mas é uma realidade. Ninguém ganha nada sozinho. Em 58, o Pelé tinha uma constelação do lado. Em 62, ele se machucou e mesmo assim a seleção brasileira, com o brilho do Garrincha, do Amarildo, a gente levantou o caneco. Em 70, não precisa falar, a linha de frente tinha uns 10 camisas 10 jogando, fora os caras do banco de reservas. 94 foi um novo futebol apresentado pelo Brasil, mas os caras eram bons. Pô, 2002 nem se fala, né? Só tinha fera, como a seleção de 96, a de 98 teve o trauma, aquele problema do Ronaldo. Cara, ninguém chegou em mais finais que a gente. São 5 finais que nós ganhamos e 2 que nós perdemos. Em 22 mundiais que foram disputados até esse momento. Cara, tem que respeitar, né? Mas a gente não se respeita, você acha que o cara lá de fora vai respeitar, irmão? A gente precisa... Eu lembro uma vez, cara, que eu li uma matéria que... Pô, o César Lattes foi um grande, pra quem não sabe, um grande físico brasileiro, inúmeras vezes foi indicado pra ganhar o Nobel. E antigamente o Nobel passava pra quem comandava a equipe, mesmo que ele não teria sido o autor da descoberta, ele ganhava o prêmio. E o Lattes, que descobriu lá uma situação muito importante na física, ele não ganhou o prêmio, ganhou o cara. Aí perguntaram para um cara do Nobel lá, e o Lattes, se eu não me engano, foi indicado 2-3 vezes para o prêmio Nobel. E ele falou assim, pô, mas... Aí o cara perguntou, mas por que nós brasileiros nunca ganhamos e tal? Um cara da comissão lá de Estocolmo, na Suécia, que faz parte da comissão do Nobel. Para quem não sabe, o prêmio Nobel foi instituído pelo cara que inventou a pólvora. Ele inventou a pólvora e ele depois... assustado que a pólvora foi utilizada para matar tanta gente, para ser utilizada com fins diferentes.

0: do que ele tinha imaginado. Ele criou essa fundação para que premia várias pessoas em inúmeras categorias, com valor em dinheiro, se não me engano, acho que US$1 milhão, US$1 milhão e meio de dólares para cada um, para fomentar as ciências e ele tentar, de alguma forma, recuperar algo que aconteceu com, com a sua invenção, que foi a invenção da pólvora do TNT. Não foi pólvora, pólvora é uma invenção chinesa de milhões de anos atrás, milhares de anos atrás, mas é o TNT, alguma coisa assim que ele fez, a dinamite, né? Ele inventou a dinamite, TNT, dinamite, tudo parecido. E aí, estou dando essa volta para dizer que perguntaram para um brasileiro, perguntou para uns caras lá da academia do Prêmio Nobel, os caras que escolhem. Pô, mas por que brasileiro nunca ganha? Tem tanta gente aí. Falou, pô, vocês não apoiam os seus? Você acha que alguém de fora vai apoiar? O problema está aí. A seleção brasileira é a mesma coisa. Não dá para maquiar a realidade, mas dá para acreditar, né, gente?
1: Fernandinho, Eduardo Gomiero, aqui de Cotia, Granja Viana, São Paulo. Eu acredito que o Ancelotti, para livrar a cara dele, porque o Brasil acredito que não passa das quartas de final, vai convocar o Neymar e vai deixar o Endrick de fora, tá? Ele já fez isso no Real Madrid, ok? E deixou recomendado para o substituto dele, o Xabi Alonso, e queimaram o menino. O menino está comendo a bola na França. Se eu fosse o Endrick, eu pediria pro meu promotor não voltar para o Real Madrid. Eu voltaria para o Barcelona, tá? Para o maior rival do Real Madrid.
2: Bom dia, Fernando. É o Flávio aqui, tudo bem? Que história é essa do Hugo que você está inventando aí, meu amigo? O que o Hugo tem que desabone ele? A única coisa que ele tem é que ele é o melhor goleiro do Brasil e deveria ser o titular da seleção. Não entre os três. Ele é melhor que os outros lá, que ele vai levar lá, que tá. Levar goleiro que joga na Arábia, rapaz. Que conversa fiada é essa? E o Neymar tem que ir mesmo. Neymar, com uma perna só, é melhor que todos esses caras aí que se jogassem no futebol brasileiro, nem passava perto da camisa da seleção. Essa do Hugo aí foi demais, viu? Se ele jogasse no Palmeiras, no seu time, hein, meu amigo? Ah, ele seria o melhor, não?
0: Ô, gente boa. Que conversa, fiada? O que eu falei do Hugo? Só falei que tem jogador que tem experiência ou não tem? Falei o quê? Você ouviu o galo cantar e não sabe aonde? Que conversa é essa, rapaz? Quem falou que eu torço pra algum time? Torço pra seleção brasileira. 42 anos de profissão, todo mundo acha que eu torço pra um time. Boa tarde, que absurdo é esse, camarada? Falei o quê do Hugo? Realmente, a dificuldade de interpretação de texto é um problema sério do brasileiro. Tinha que rever esse nosso plano educacional.
3: Boa tarde, Fernandinho. Maza, motorista de aplicativo. Olha, eu entendo tanto de futebol quanto piloto um foguete da NASA. Ou seja, nada. A minha impressão que eu tenho do Neymar quando ele joga, que todo mundo fica preocupado de passar a bola pro Neymar. Tudo tem que acontecer com o Neymar. Todos os lances tem que cair no pé do Neymar. Essa é a minha impressão, como leigo mesmo no assunto. Não entendo é nada. Eu estou certo ou estou equivocado? Pode me corrigir, tá bom? Um abraço, tudo de bom, uma boa tarde, tudo de bom.
0: Boa tarde, amigo. Todo mundo entende de futebol. Depende do ponto de vista. Mas não é que tem que os caras procuram o Neymar para jogar. É que ele é o cara que resolve. Essa que é a diferença. Tá com um problema? Joga no pé dele. Tá com um problema? Joga no pé do Ronaldinho Gaúcho. Tá com um problema? Joga no pé do Ronaldo Fenômeno. Tá com um problema? Joga no pé do Rivaldo. Tá com um problema? Joga no pé do Raí. Tá com um problema? Joga no pé do Pelé. Tá com um problema? Joga no pé do Gerson. Tá com um problema? Joga no pé do Rivelino. Joga no pé de quem sabe. É isso que acontece.
4: Fernandinho, Edu do Vôlei, aqui de Presidente Prudente. Fernandinho, acho o seguinte. Acho que o Neymar vai, porque o homem de confiança do Ancelotti é o Casemiro. O Casemiro não estava nem na seleção mais. Ele voltou e foi o primeiro convocado, foi o Casemiro, e ele meteu a faixa de capitão nele. E se o Casemiro falou que ele vai, que queria que ele fosse, né? Então acho que o Ancelotti vai convocá-lo, porque a nossa seleção é fraquíssima. Tá bom? Valeu aí, um abraço.
5: Boa tarde, Fernando Fernandes, Cibele de São Paulo. Eu gostaria de tirar uma dúvida. Existe alguma pressão por parte dos patrocinadores na escolha do nome dos jogadores que vão para a Copa? Obrigada. Boa tarde, bom programa.
0: Boa tarde para você também, bom fim de semana. Olha, depressão existe de todo lado, cabe a quem escolhe suportá-la ou não. Eu acho que pressão, há indicativos, mas acho que quem escolhe tem que ter capacidade suficiente de suportar qualquer tipo de pressão. Eu sou pressionado aqui nos microfones direto, os caras querem que eu esculache. Eu falo o que eu penso da maneira que eu penso. Normalmente pode ser um esculacho, mas sempre com tranquilidade, com calma, com educação. É isso, cada um cede à pressão, todo mundo tem um limite, todo mundo tem um ponto. Aí pressão existe em tudo, da hora que a gente acorda, da hora que a gente dorme. A pressão da vida, da sobrevivência, da continuidade. É normal, é natural, ainda mais quando tem muito interesse financeiro em jogo. Mas aí cabe a quem tem o poder da escolha, da decisão, sucumbir ou não.
6: Boa tarde, aqui é Gilberto Rosolém, de Bertioga. Estou dirigindo nesse momento, falando aqui no Viva Voz. Precisa falar para o Fernandinho Fernandes, que ele precisa aprender português antes de ficar fazendo os comentários dele aí. Porque quando a gente concorda com a pessoa, não significa que a opinião da pessoa vai de encontro, ela vai ao encontro. Essa foi dura de ouvir, viu?
0: Ô professor, muito obrigado pela gentileza, fique esperto aí na estrada, já que o senhor está dirigindo, eu não devia usar o telefone, mas agradeço a sua observação. Acontece, amigo, o rádio ao vivo acontece, a gente comete esse tipo de erro. Agradeço pela orientação, vou ficar esperto aqui, mas faz parte, porque a velocidade que a gente tem que raciocinar, prestar atenção no que está falando, no que vai responder e outras coisas que acontecem aqui simultaneamente, às vezes nos levam a cometer esse tipo de erro. Mas acho que isso não é tão grave, né? É grave em respeito à língua portuguesa, mas acho que tem coisa mais grave acontecendo no dia a dia, né? Que talvez às vezes a gente bate palma. Tem banco estourando, dinheiro desviado, pessoas aí não cumprindo as suas funções constitucionais, interesses em jogo. Mas eu concordo, é tão grave quanto um erro de português. Eu vou me policiar para isso e agradeço a orientação. Muito feliz. Não precisa mandar recado. O senhor está falando direto comigo. Eu agradeço.
7: Fernando Fernandes e equipe, boa tarde. É Carlos aqui de Interlagos. Rapaz, eu vou ser um pouco polêmico, viu? Olha só o que eu vou dizer. Os últimos jogos do Vinícius Júnior, ele tem estado muito abaixo da média. Eu acho que ele vai se comprometer. Eu preferiria levar o Neymar e deixar o Vinícius Júnior. Não sei se eu sou polêmico ou não. Um abraço.
0: Mas o Vinícius Júnior tem muito problema na seleção brasileira. Se espera demais, ele não tem conseguido entregar. Acho que esse é um dilema do próprio jogador. Mas não, acho que não tem essa escolha, um ou outro, do Ancelotti. Um é o Vinícius Júnior, está na lista. O outro pode ser ou não o Neymar.
8: Fala, Fernandinho, beleza? É o Júnior Vilar de Americana. Sou fã seu, tenho um maior respeito pela sua pessoa, pelo seu profissionalismo. Fernandinho, para deixar um tema aí para o próximo programa, que tal colocar aí para os ouvintes opinarem quem vai ser o campeão da Copa e por quê? Um forte abraço, Júnior Vilar de Americana.
0: Maravilha, né? O problema é que jogo é jogado. A gente começa como, sabe como começa, não sabe como termina. Existem indicativos aí. Eu podia dizer aí a Espanha, como sempre. Por que não o Brasil? A França. A Inglaterra chega forte, como sempre. Eliminada, como sempre, também na primeira fase. Não sei se dá para colocar mais alguma seleção aí com essa possibilidade. A Alemanha sempre é forte. O que você acha, Pedro?
9: Também faz parte desse alto escalão. Acho que não dá para descartar a Argentina também, atual campeã.
0: Sim, é verdade.
9: Né? Mas acho que fica por aí. Talvez Portugal correndo mais por fora, né? Mas
0: acho que é a seleção mais forte de Portugal, pelo menos a que faz mais barulho desde 66, quando eles chegaram quase perto da decisão. Fala, Gui. Fazendo careta aí.
10: Porque... como eu sempre disse aqui, eu acho que a final é Brasil e Espanha. Eu acho a Espanha hoje a seleção mais forte da Europa.
0: Mais que a França?
10: Mais do que a França. Eu acho que a Espanha é mais forte que a França. Eu acho que Portugal... Todo mundo sempre fala de Portugal, mas é Portugal... Sempre pipoca. Sempre pipoca.
0: Mais ou menos como a inglesa, né?
10: Exatamente. É sempre com a Inglaterra, Portugal sempre pipoca. Eu acho que se tiver que colocar favorito ao título, é a seleção espanhola. Os outros correm por fora. E digo mais.
0: Digue.
10: A seleção argentina será a grande decepção da Copa.
0: Olha aí.
9: Aspas fortes, hein?
0: Pois é. E cobrem depois, diria Guilherme Maciel.
11: Boa tarde, Rádio Bandeirante. Boa tarde, Fernandinho. Sou seu fã, Fernandinho. Que é Antônio Mengroni, da Vila Prudente, corintiano. Sou muito seu fã. Sou seu admirador, Fernandinho. Adoro seu programa. Eu também acho. Neymar tem que ir. Como disseram aí os outros ouvintes, ele é muito respeitado. Então tem que ir. Falou, Fernandinho. Um grande abraço a todos.
0: Obrigado, meu amigo. Obrigado pela gentileza. Embora.
12: Boa tarde, Fernandinho. Aqui é o Jamanta da Moca. Olha só, esse assunto Neymar já deu, né? Ó, ex-jogador. Para. Já deu o que tinha que dar. Tá no fim de carreira. Ele só vai tumultuar com esse ego inflado que ele tem. Essa mania de grandeza que ele é o dono do mundo. Esse cara tem que parar, vai criar conteúdo na internet, vai jogar Kings League, deixa a Copa do Mundo pra quem tá vindo aí. E se a gente não for campeão nessa, vamos ser campeão na outra. Chega, Neymar já deu, já.
0: É, o assunto vai correr até segunda-feira e depois mas até o final da outra semana. E depois morre, se for convocado ou se não for convocado. Mas não tem como fugir, é o assunto do dia. Segunda-feira é a convocação, irmão. E o mundo tá perguntando, Neymar vai ou não? Não sou eu só, o mundo tá perguntando.
13: Boa tarde, Fernandinho Fernandes, Reginaldo de Osasco, trabalhando, ouvindo o programa. Sou muito seu fã, tá? E gostaria de ouvir sua opinião, se eu estou certo ou estou errado. Na minha opinião, a seleção está repleta de jogadores de clubes, tá? Jogadores que jogam seus clubes e na seleção não jogam nada. O único cara que está fora, que não joga no clube e joga muito na seleção e tem que ir para a Copa, na minha opinião, é o Neymar. Porque ele não está jogando nada no Santos, mas na seleção ele sempre jogou muita bola. Então, na minha opinião, ele tem que ir. Tá bom? Abraço, parabéns pelo programa. Gostaria de ver sua opinião, tá, Fernandinho?
0: Ok, meu amigo. Dissemos aqui no início do programa, tem jogador de clube e jogador de seleção. Tem jogador que é de clube e de seleção. Tem jogador que não é nem de clube nem de seleção. Acontece.
14: Boa tarde, Fernandinho. Aqui é Jair Rosa, do Grajaú, palmeirense. Quem não levaria para essa seleção, acho que não merece, é o Alisson e o outro goleiro, o Everson. Eles não passam segurança, não passam. O Hugo tá aí, daria chance para ele, o próprio Carlos Miguel, mas esses goleiros que estão aí, nenhum deles, nem o Bento, é da segurança. E quem deveria levar é o Hendrick, né? O Hendrick tá sobrando, não tem como. Uma outra coisa, Fernandinho, para fugir um pouquinho da pauta, ia pedir para vocês tocarem hoje o hino do nosso Juventus da Moca. E, por favor, explica para os mais novos por que ele se chama Moleque Travesso, tá bom? Um abraço.
0: Ô, meu amigo, o Juventus merece. Depois de 19 anos, volta à elite do futebol profissional, ganhou o campeonato, ganhou a Série A2, né? O Juventus é Moleque Travesso porque ele sempre aprontava com os times grandes. O Juventus, para quem não sabe, é um dos times formadores da Federação Paulista de Futebol. Teve na figura o senhor José Ferreira Pinto, que era o Zé da Farmácia, uma figura proeminente, que durante muito tempo foi muito forte nos bastidores do futebol aqui de São Paulo, principalmente na Federação Paulista de Futebol. E o Juventus é um time muito tradicional. Para quem não sabe, os filhos do Conde Rodolfo Crespi, que vieram para cá, que criaram o Cotonifício Crespi, um time deles torcia para o Juventus e outro para o Torino. Então, para não ter briga em família, deram o nome de Juventus para o time com as cores do Torino na Itália, que é o Grená. Então o Juventus é um time muito tradicional lá da Moca, tem um estádio mais raiz que a gente pode dizer do futebol brasileiro, a Rua Javari, e o Juventus ganhou a Série A2 aí na semana, subiu, voltou para disputar a divisão principal do futebol brasileiro, que agora o Juventus tenha sucesso, tenha sorte e possa resgatar a sua história. Tá aí o hino do Juventus.
15: Que belo time, que belo esquadrão.
0: Vamos, Moca.
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0: É isso aí, representa a Moca, um dos bairros mais simbólicos da cidade de São Paulo, símbolo da imigração aqui no país, bairro de italianos, espanhóis, portugueses, brasileiros, enfim, representa demais o que é a cidade de São Paulo, que é o Brasil. Imigrantes que vieram aqui no início do século XIX para construir uma nova terra, vieram em busca de oportunidades e ajudaram o Brasil a crescer. E o Juventus sintetiza tudo isso, é um sentimento muito próprio, é um time de bairro, lembra muito o que acontece na Argentina com seus times de bairros. E o Juventus está no coração de todos os brasileiros. Parabéns aí pelo retorno à Série A.
16: Fernandinho, eu concordo com você no sentido que você fala que o pessoal gosta dele. Mas o problema é o gostar. Será que ele vai aceitar o técnico falar para ele, sai, não vai entrar no primeiro tempo, vai entrar no segundo? E respeitar um capitão, se não for ele, se o cara falar, chamar ele a atenção, ele vai ficar de boa? Esse é meu medo.
0: Mas também a gente não pode ter medo dele aceitar. A gente já está prejulgando que isso vai acontecer. Eu acho que existe autocrítica. Talvez difícil pelo um jogador desse tamanho, pela história que construiu. A gente não pode dar o veredito antes de acontecer. Então a gente tem que esperar. Existem tendências, existem indicativos. Vamos aguardar. Porque até esse momento a gente só acha que. Vamos ver o que vai realmente acontecer.
17: Bom dia, Fernandinho. Marcelo aqui da cidade de Santos. Em frente ao Neymar, eu tenho algumas amizades com pessoas próximas a ele e eu posso garantir para você, como vocês dizem, né? Informação. Se esse moleque for para a Copa, ele vai arrebentar na Copa do Mundo, tá? Ele vai arrebentar na Copa do Mundo, que é o último desafio dele. Informação, isso é informação, hein? Informações de amigos próximos dele. Ele tá focado para essa Copa do Mundo. Ele vai arrebentar na Copa do Mundo. Podem acreditar nisso. Marcelo aqui de Santos.
18: Boa tarde, Fernandinho. Cleiton aqui de Santo André. Eu acho que assim o Neymar deveria ir, porque dos jogadores que a gente tá lá, ele contundido ainda pode ser a melhor escolha ainda, felizmente. Agora, dizer que o Brasil vai perder a Copa, isso aí é uma incógnita, a gente não sabe ainda. É lógico que pela análise hoje em dia, pelo caminhar, a gente sabe que o Brasil está abaixo das outras seleções. Mas durante a competição a gente tem que ver o que pode acontecer. Futebol é uma caixinha de surpresa, né? Boa tarde.
19: Boa tarde, Fernandinho Wilson, motorista particular de Praia Grande. Ô Fernandinho, me diga uma coisa, o que Neymar fez para estar na seleção? Acredito que nada, né? Nada. Para de pedir ele na seleção, Fernandinho. Ele não é mais jogador de seleção, ele é um aposentado. Todo mundo tá vendo que ele é um aposentado. Melhor que ele, Breno Bidon, do Corinthians, bem melhor, corre, não fica parado. E outros mais, se você for ver na posição dele, não serve mais para nada. Ele é um ex-jogador e muita gente babando o ovo dele.
0: Pois é, todos os jornais da Europa, jogadores de seleção brasileira, campeões do mundo do passado, do presente, o mundo. O senhor já aposentou o cara? Sua opinião, todo o seu direito. Mas falar que o Bidon joga mais que o Neymar, para que eu vou descer, né, cara? Dá um tempo.
20: Boa tarde, Fernandinho. Boa tarde, pessoal do Mundo Esporte. João Rosinho, seu Marlon Campo. Fernandinho, se o Neymar for convocado, na minha casa não entra a Copa do Mundo. Porque só justifica a convocação dele por interesse comercial da FIFA, da CBF e dos organizadores americanos dessa Copa. Porque pro futebol ele não merece. Não é discutir o passado. Se não discutir o passado, vamos tentar buscar o Pelé de novo. Vamos ver se a gente tem resolvido o Pelé, leva o Pelé. Mas ele não tá jogando nada. Ele não tem um futebol para estar lá. Pelo amor de Deus, isso muda. O futebol já não tá legal, ainda querem fazer esse tipo de coisa. Tá fora, não pode estar, não.
21: Fernandinho, boa tarde. Imagine a seguinte situação. Você, quartas de finais, semifinais, Brasil perdendo de 2-1, 15 minutos do segundo tempo, precisa mexer, precisa trocar. Você olha pro banco, tem Neymar e Richarlison, Neymar e Martinelli, Neymar e qualquer um outro, quem você vai colocar que tem condições de mudar um jogo de virar? Então essa discussão é pífia, porque ele se destaca em relação aos outros. Abraço, Alessandro de Laranjal Paulista.
0: Valeu, Alessandro, muito obrigado. Obrigado a todos que participaram. Praticamente 1h20 aí, 1h15 de ouvintes no ar. O programa precisa seguir. É um tema polêmico. Na segunda-feira, a partir das 17h, o Carlo Ancelotti convoca os 26 que vão disputar mais um Mundial pela Seleção Brasileira. E você vai acompanhar logo cedo, ao longo de toda a programação aqui da Rádio Bandeirantes, também no Grupo Bandeirantes e Comunicação, as informações direto do Rio de Janeiro, direto do Museu do Amanhã, direto da CBF, onde vai acontecer essa convocação que o mundo está esperando. E a pergunta que fica em aberto: Neymar, vai ou não vai para a Copa do Mundo? Merece ou não merece estar na seleção brasileira em mais um Mundial? Será o quarto Mundial da sua carreira. Enfim, a gente tentou trazer a opinião de todos aí, e pelo que jeito a gente não chegou a nenhum consenso, há muita dúvida se deve levar ou não deve levar, prós e contras do retorno do Neymar à seleção brasileira. Muito obrigado a todos que participaram, desculpas mais uma vez a quem não pôde participar, que são inúmeras ligações e toda semana acontece isso, graças a Deus, e a gente agradece a todos vocês pela participação, por ajudar a construir mais um mundo dos esportes. Lembrando, Bandeirantes agora é 107.3. Vamos faturar, a gente volta já, é o novo dial da Bandeirantes, se liga aí.
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2: Você sabia que o maior artilheiro da história da Copa Libertadores é equatoriano? Alberto Spencer foi para a rede 54 vezes entre 1960 e 1972, principalmente jogando pela equipe uruguaia do Peñarol. Já entre os brasileiros, o líder neste quesito ainda está em atividade. Gabriel Barbosa, conhecido como Gabigol, que já marcou 31 vezes com as camisas de Flamengo e do Santos.
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24: A linha 9 Esmeralda da CPTM tem operação especial neste final de semana, desde as 3 horas da tarde de hoje e até o final da operação de amanhã, domingo. Sistema Paese atendendo o trecho entre as estações Varginha e Grajaú. Não tem circulação de trens nesse trecho. 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
3: Nos finais de semana de maio, tem quermesse acontecendo na Vila Antonina, zona leste da cidade, pertinho da Rua Curuí, região do Parque Serete. Fica fechada a Rua dos Povoadores entre as ruas Curupá e Augusto Andreazzi, a partir das 6 horas da tarde até as 10 horas da noite. Isso valendo também para hoje e amanhã. 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
4: O Prêmio Ponte para o Trabalho, entregue pelo CIE, na primeira edição do CIE Conecta, reconheceu 15 instituições de ensino de destaque na empregabilidade jovem. O CIE atua no setor há mais de 6 décadas. Rodrigo Dib, superintendente institucional do CIE, falou sobre a importância de reconhecer boas iniciativas de instituições de ensino no CIE Conecta, que teve sua primeira edição na última semana em São Paulo.
5: Quando a gente pega o ambiente universitário, ele não é só um ambiente de conhecimento. Hoje a gente sabe que ele é um ambiente preparatório para o mundo do trabalho. Então o que a gente fez e tem feito é valorizar essas instituições de ensino que já geram para o seu aluno não só o conhecimento, mas também são a ponte para o trabalho. E o que a gente quer com esse prêmio? Não só a felicidade de quem ganhou, mas inspirar outras organizações. Hoje, por exemplo, o estágio, ele é a grande mola que segura a evasão no ensino superior, porque um jovem, ele evade porque ele não tem dinheiro. Quando ele faz estágio, ele passa a ter recursos e ele pega esse recurso e investe na sua própria faculdade.

0: Estamos chegando, Giro da Copa na Bandeirantes. A partir de agora, você já sabe, tem muita informação, muita análise, muito debate sobre a Copa do Mundo de 2026. Tá chegando a hora. 25 dias para a Copa do Mundo 2026. Minha gente, estamos aí aquecendo os motores porque nessa segunda tem convocação da seleção brasileira. Brasil! Estaremos juntos para conferir a lista do técnico Carlo Ancelotti. Mas tem muita notícia, tem muita informação. Afinal de contas, tá aí, a Copa do Mundo chegou, tá aí, prontinha para você acompanhar conosco aqui na Bandeirantes. E agora, com o nosso timaço, você vai ter tudo, tudo no Giro da Copa do Mundial 2026. Comigo estão João Paulo Capelanes, Paulo do Vale, Bruno Milhosi, Leandro Quesada e Alexandre Pretzel. Todos bem, senhores?
1: Tudo certo.
2: Vamos!
1: Tudo em paz.
2: Tudo.
0: Vamos lá, bora lá então. Eu quero começar falando da nossa cobertura dessa segunda-feira. Cobertura muito extensa. Atenção, você que quer ter todas as informações, o pré-lista, porque a gente vai abrir o nosso trabalho às 16h. O evento está marcado para começar às 17h no Museu do Amanhã, no Rio de Janeiro. Mas já às 16h, uma programação muito especial, porque teremos o tapete vermelho no Museu do Amanhã, com as personalidades chegando por lá para acompanhar a convocação in loco. Então, estaremos ali já a partir das 16h e depois até às 21h, hein? 21h a gente vai repercutir muito a lista, muito a relação, muito análise, muito debate. Neymar, Neymar passou a ser mais uma vez o nome da vez. Estará ou não estará? Cresceu aí o lobby pelo Neymar, hein? Não sei não, isso é a opinião de vocês, mas olha, diria que hoje, muito, se o Neymar não estiver, pode ser uma zebra. Na última semana, cresceu muito o nome. Na última semana não, nos últimos dias, né? A partir do jogo do Santos contra o Coritiba, tem a impressão que o nome do Neymar ganhou força e olha, acho que tem uma boa possibilidade de estar na Copa.
2: Imagina se ele entrar no lugar de algum dos caras, né, convocáveis,
0: Pedro,
2: né?
0: Do João Pedro.
2: Que pediu ele, né? O João Pedro disse que ele, não, o Neymar tem que estar. Imagina se o João Pedro ficar fora para dar lugar ao Neymar, né? Eu gostaria de ver, Pedro. Aliás, acho que é uma pergunta que cabe aos caras que estão fazendo campanha para ele. Você daria o seu lugar para o Neymar?
3: Pois é. E lembrando que o Ancelotti, ele ainda não teve nenhuma possibilidade de enxergar o Neymar fisicamente, né? Presencialmente. E aí criou-se uma expectativa que nesse domingo ele poderia estar na Arena Corinthians para acompanhar Santos e Curitiba. Isso não vai acontecer, porque o Ancelotti está a caminho
0: ou
3: de
0: não
3: Curitiba.
0: Aconteceu, né?
3: Não aconteceu. E o Ancelotti vai assistir Atlético Paranaense e Flamengo nesse domingo, fechando a rodada. Então, assim, tá indo pra ver o Pedro, né? Danilo, Alexandro,
1: mas ele
3: Léo
1: assistiu
3: Pereira.
1: Vitória e Flamengo?
3: Se ele assistiu,
1: porque
3: acho
1: se ele
3: que
1: assistiu,
3: a casa caiu, né?
1: Não dá pra levar ninguém, né?
3: Dá pra levar
1: o Alexandro,
3: ninguém.
1: É pelo amor de Deus, né?
3: Tem toda a razão.
1: O
2: Alexandre,
1: pelo amor de Deus, hein?
2: Tá deixando uma porta aberta.
1: Nossa,
2: aí,
1: isso,
2: né?
1: Cara.
0: O Alexandre não tem como, gente.
1: Sem condição.
0: Não tem como.
2: Mas não vai te surpreender se ele ficar fora. Pra mim, ele tá convocado pra Copa.
3: Tá dentro. Eu vou falar uma coisa pra vocês. O Ancelotti, ele vai se apegar muito mais à questão de afeto, à questão afetiva, do que propriamente o futebol como um todo.
2: Não acha que experiência vai contar também? Copas anteriores.
3: Vou dar um exemplo. O Danilo não é nem titular no Flamengo e não tá jogando nada quando joga. Tá indo por quê? Que é o cara de confiança, que é um cara polivalente. Mas o Danilo, infelizmente, atualmente, é um polivalente que joga em todas, mas não acerta em nenhuma. E eu me arrisco a dizer o seguinte: o Renan Lodi hoje joga mais bola que o Alexandre, mas foi queimado pelo Tite na seleção brasileira.
4: Mas a lógica é, se o Alexandre e o Danilo estão, e o Casemiro também está,
3: então o Neymar tem que ir.
4: Por que que o Neymar não pode ir? Não,
3: que
4: é verdade.
3: Tem
4: é.
3: Que ir.
4: É. Porque
3: caso,
4: pra mim é a mesma coisa.
3: Tem
4: e outra, vamos ser sinceros, dos atacantes, todos, quem que é o bambambam do bambambam do bambambam hoje que tá jogando? Nenhum.
3: Não, o Rafinha,
4: o Ryan,
1: o melhor atacante brasileiro na Europa, a temporada foi do Matheus Cunha no United.
4: É, o Ryan tá bem lá no Burnley.
1: A temporada do Vinícius foi um pouco abaixo do, sim, que a gente espera.
4: O outro destaque é do Igor Thiago, que,
1: sim,
4: fez,
1: que
4: é o vice-artilheiro.
1: Né?
4: Mas enfim, vice-artilheiro da Premier League.
3: Eu gostei do Rafinha também. De dois anos pra cá, o Rafinha
4: mas
3: jogando muita
4: mas
3: bola.
4: Mas eu acho que na minha visão não tem nenhum bambambam.
3: Não.
4: E o Neymar é mais um que está nessa onda
0: o
4: de
0: último foi
4: não
0: o
4: ser um bambambam.
0: O último grande atacante foi
4: que
0: o Vinícius
4: que fracassou
0: Júnior
4: nessa temporada.
0: Sim,
4: né?
0: Não
4: tudo
0: foi bem.
4: Real Madrid,
0: tudo,
4: inclusive, foi uma,
0: agora,
4: uma lástima.
0: Entre o Neymar atual e o João Pedro atual, quem merece mais estar na Copa?
3: Neymar.
5: É que o João Pedro os prejudica pelo ano terrível que teve o Chelsea, né? O Chelsea teve um ano muito ruim, não só ele, como também o Andrei Santos pode acabar perdendo a vaga nessa convocação, porque então, o ano do Chelsea foi terrível.
0: Mas, aí, mas o Neymar tem, tem resolvido contra quem, não é? Eu fico me perguntando isso. A gente tá levando o Neymar do passado, não o Neymar do presente. O Neymar do presente não tá indo.
3: Mas eu prefiro o Neymar do presente do que o João Pedro do presente também, com todo o respeito.
2: É um grande debate, mas eu tô concordando com o Capriotti. Qual o Neymar? O Neymar atual, Santos e Curitiba na quarta-feira pela Copa do Brasil, o Neymar não jogou nada, pessoal.
3: Nada.
2: Não jogou nada.
3: Então, mas o Neymar, então, ele é, mas o Neymar, Preto, eu concordo com o time, mas às vezes é um passe que ele vai dar, um lançamento
0: não vai,
3: que ele...
0: Não vai, não, Capri. Ele tá dando contra times limitados. Contra a França, ele não vai ver a cor da bola.
3: E o João Pedro
0: contra
3: vai?
0: A Espanha, ele não vai ver
3: e
0: a cor da bola.
3: E o João Pedro vai?
5: Tem mais chance. Pra ser tem cotado pra ser titular da seleção brasileira. João Pedro, há poucos meses, era cotado como centroavante titular da seleção.
4: Cotado por quem? Recentemente é bom a gente lembrar.
0: O Neymar joga em algum time da de primeira linha da Europa hoje?
2: Não.
0: Então,
4: não, de primeira linha não.
0: Joga.
4: Não
0: joga. Ele não joga. E assim, nós temos que pensar na Copa lá na frente, enfrentar seleções do primeiro nível e quais jogadores podem enfrentar essas seleções. São jogadores que estão atuando na Europa hoje. O Neymar, a gente está olhando o Neymar do passado, que nunca resolveu em uma Copa do Mundo para o Brasil também. Quer dizer, teve poucos momentos de auge na seleção brasileira nas Copas. Hoje ele está num cenário ainda pior. Mas então a gente está se apegando ao passado para sonhar com o Neymar.
3: Eu não estou me apegando ao passado, Capri. Eu vou te falar o seguinte, você tem duas formas de enxergar o Neymar. Eu não levaria o Neymar para a Copa do Mundo porque eu acho que ele não tem nível físico para aguentar a intensidade. E acho que tecnicamente, infelizmente, por mais que ele tenha sido um gênio, ele não está conseguindo entregar porque o corpo não corresponde. Ponto. Eu não levaria por causa disso. Agora, quando você pega a lista de 26 convocados, pelo nível tão baixo, há espaço para o Neymar. Então é uma contradição esse pensamento, porque se você for analisar nível físico, técnico e até mental, eu não levaria. Só que quando você pega a lista dos prováveis 26, pô, dá para você abrir mão, por exemplo, de um Igor Thiago, de um João Pedro ou de qualquer outro para levar o Neymar, do Martinelli, para levar o Neymar, cara.
0: Mas não do Rayan, não do Henrique.
3: Não, Rayan não, Hendrick não.
4: Mas esses vão estar.
3: Luiz Henrique, eu também levaria.
4: Eu acho que tem um negócio. O Neymar vai ser convocado para os 8 atacantes, na lista dos 8 atacantes, ou ele vai entrar na lista dos 6 meio-campistas?
0: Aí depende do Ancelotti.
4: Não, mas aí tem uma sacada.
2: Sim, aí tu tirou o atacante pra botar o Neymar.
4: Aí tem uma sacada. Se for no meio-campo, é isso aí, Pretzel. No meio-campo...
0: A briga é mais difícil.
4: Aí vamos lá, vamos fazer uma listinha rápida. Vinícius Júnior, tá na Copa. João Pedro, para ataque, tá na Copa. Rafinha, tá na Copa. É, Luiz Henrique, tá na Copa.
3: Matheus Cunha tá na Copa, irmão. Garantido assim, você acha?
0: Quem?
3: João Pedro?
4: João Pedro tá na Copa.
3: Parece.
4: Vamos lá. Ah, Vinícius Júnior.
3: Eu tenho minhas dúvidas.
4: Tenho dúvida. Deixa eu só encerrar a lista, ó, pra gente fazer, pra ver se deu 8 sem o Neymar. Vinícius Júnior, João Pedro, Rafinha vai de atacante? Rafinha. Matheus Cunha vai de atacante ou vai de meia?
2: Eu acho que vai de atacante.
4: Então, Matheus Cunha,
2: Martinelli.
4: 4. Martinelli, Luiz Henrique, Hendrick.
2: Igor Thiago. Ou Pedro.
4: O Pedro. E o Rayan. Então, aí é o seguinte, aí o Neymar tem que ir pro meio, ou então ele vai tirar uma vaga desses que vocês falaram.
2: Eu tô contigo, Neymar no meio. Cara. Se o Neymar for chamado, ele vai ser chamado como meia.
5: E aí, mas o Andrei tá fora.
2: O Andrei tá fora.
3: Ele vai levar 5 volantes e mais o Neymar.
2: Concordo com o PDV.
3: Porque aí o Matheus Cunha pode ser o meia.
2: Exatamente.
3: O Rafinha pode atacante. Ser o meia exatamente. Também, entendeu?
2: Exatamente.
0: É. Agora, o Paquetá.
2: E o Paquetá vai
3: não
2: também.
3: Levaria.
4: O Paquetá tá ali balançando.
2: Acho que o Paquetá vai também.
3: Eu não levaria.
2: Agora um detalhe, hein? Essa informação do campeonato, o Paquetá não vai jogar contra o Atlético. Que é sintético.
3: Exatamente.
2: No momento que nós estamos aqui, né? O Paquetá está fora desse jogo contra o Atlético. Agora, eu queria fazer só uma curiosidade com vocês. O Maradona jogou a Copa de 90 machucado, vocês lembram, né?
3: Sim.
2: Chegou na final com a Argentina. Ele não tocou na bola no jogo contra o Brasil até ele pegar a bola, certo? Ele não estava tocando na bola, até ele pegar a bola, driblar 3 jogadores e dar o gol pro Caniggia, certo? O Neymar hoje, sem comparação com a genialidade do Maradona, mas na mesma condição, faria o que o Maradona fez contra o Brasil, o Neymar contra a França hoje, dribla 3-4 jogadores e entrega a bola para o Matheus Cunha fazer o gol. É uma pergunta que eu deixo para você.
0: Não. Não vi ele eu fazer uma ele jogada como fazer. Essa aqui no Brasil, né?
4: Eu acho que
0: essa sequência
4: fazer.
0: De jogos não. Que ele teve.
3: Driblando 3,
4: não vi.
3: Ele, não.
4: Eu acho que ele pode
3: não,
4: fazer.
3: O passe, isso, acho que
5: o futebol mudou. Ele vai encontrar um passe, ele vai bater uma
4: eu
5: falta,
4: acho que ele
5: vai bater
4: pode.
5: Um pênalti.
4: Só que o problema é que se ele fizer só uma vez essa sequência, Na hora que ele passar a bola pro Endrick, pro João Pedro, pro Vini, quem quer que seja que esteja lá na frente, esse cara vai ter que definir. É. Porque aí a assistência dele vira... Olha, assistência do Neymar.
6: Tomara
4: passou
6: que
4: pelo Tchouaméni, Rabiot, Kanté e passou pro Rayan
6: fazer o gol. Até porque, não sei se vocês viram também, há um lobby muito grande, né, dos Neymarzetes. Eu respeito super, né, mas nesse meio de semana o Santos venceu o Curitiba no Alto da Glória lá no Couto Pereira e o Neymar deu um mísero passe pro jogador do Santos finalizar pro Bom Tempo fazer o gol. E aí falaram, que assistência do Neymar, nossa, mais uma na conta dele. Não, pô, foi um passe no meio campo que o Bom Tempo recebeu, driblou, chutou. Não
2: teve nada a ver com o gol.
6: Exato, pera, mas aí tem.
4: Mas não, né, deixa de ser uma assistência.
6: Ah, que sadinha.
4: É, mas aí que tá. Veja só. O que a gente tá vendo? A gente tem que falar o que a gente tá vendo. Se o jogo é contra o Curitiba, alguém tem que dar o passe pra alguém fazer o gol. Ponto.
6: Mas o passe foi no
4: meio campo. Na hora que tiver França e Brasil, ele não conseguir fazer, ele vai tomar pau. Eu vou ser o primeiro a dar pau nele. Vou pedir a saída dele de campo. Falar, por favor, Ancelotti, tire na transmissão.
6: Não, até eu não sei.
4: É isso, agora tem que esperar.
6: O Neymar, se a Copa do Mundo começasse amanhã, Neymar seria titular? Começaria como titular?
4: Você tá louco?
6: Não,
4: essa é uma outra discussão. Claro,
6: aí é uma contração do Ancelotti, colocar o cara que titular, sendo que ele nunca foi convocado 10, durante,
4: né,
6: um ano.
4: E com a 10,
6: né? Com a 10,
4: com a 20, com a 1. Pode dar 10, mas não começa jogando.
6: Então, eu também não começaria com o Neymar. O Neymar, pra mim, hoje, tem que ser um jogador pra entrar aos 20 do segundo tempo.
4: Neymar.
6: E aproveitar ele ali no... Né, porque fisicamente... Não. Ele já não tem o...
2: Então é o seguinte, Neymar convocado, mas já 13 reserva.
4: O Neymar não aceitou provável, tomar um drible, né, do Robinho Júnior.
6: Reserva
4: Junior
6: contra o Marrocos e titular contra o Haiti.
2: Bem provável.
6: Pode ser.
4: Mas o Neymar não aceitou ser reserva... Aliás, o Neymar não aceitou tomar um drible do Robinho Júnior. Imagina aceitar ser banco da seleção brasileira.
6: Ah, mas agora
4: brasileira.
6: A água bateu no bumbum do Neymar, né? Ele tá desesperado.
4: Com o Ancelotti, ele não se cria nessa história, não.
6: Olha.
4: Se o Ancelotti chegar e falar, ô Neymar, banco. Eu vou entrar no segundo tempo. Ah, ele baixa a cabeça.
6: Você levaria o Neymar pra Copa, Capri?
4: Não.
6: Pretzel?
4: Não.
6: Quesadinha?
4: Então, ontem não, hoje sim.
6: Não,
4: aí amanhã assim? Não, eu não sei, porque eu mudo toda hora. Eu não sei se eu levo.
6: Agora, a lista é agora, você tem que assinar, sim ou não?
4: Sabe o problema? O que eu vou responder não diz respeito ao Neymar. Diz respeito a gente não ter um cara com culhão pra pegar essa camisa da seleção brasileira e falar, essa camisa da seleção eu vou vestir e vou decidir. Então, tem um.
6: Agora, você tem que assinar, leva ou não leva?
4: Eu levo, mas.
6: Leva, sim.
4: Então, eu levo, sabe por quê?
6: Tá.
4: Eu não preciso levar 9 defensores, é muita coisa.
6: Tá bom.
4: Tira um maldito de um zagueiro que não vai ganhar a Copa pra gente e deixa o Neymar como 26º jogador entrando 30 minutos e tá bom.
6: Melhor se levaria.
4: É o que eu penso.
5: Com 26 nomes, você não levar o artilheiro da história da seleção brasileira jogando?
6: Não, eu acho que tem que levar.
4: Você pega nisso.
6: O passado é uma beleza.
4: Nessa época não se jogava, na época Pelé do Gaí, não se jogava tanto. 18 datas de
5: eliminatórias. Você mesmo falou que tem jogadores na lista que não tem essa credencial.
6: Mas é outra coisa. Me apegar o maior artilheiro da história da Copa, me desculpa.
5: É uma coisa. Mas isso entra em peso também.
4: Morde a sopra, pô. Você quer o Neymar ou não quer o Neymar?
6: Eu me apego em outro tipo de argumento, mas respeito o argumento do Milhoz, sem dúvida alguma. Mas aí, o maior artilheiro da história da seleção brasileira. Contra Paraguai, contra a Venezuela, contra a Chile, até
2: viu? A seleção brasileira joga 18 partidos na eliminatória.
6: Exato.
2: Sabe quantos jogos jogava na época do Pelé? 4.
5: E não tá tão longe, né?
2: Pô, pelo amor de Deus,
4: vamos lá.
6: PDV, levaria.
4: Bento, Alexandro. Vou levar o Neymar. Dentro.
6: Tio Bento quieto.
4: Seleção que tem Bento e Alexandre. Neymar tem que estar, gente.
6: Danilo.
4: O João
6: Neymar
4: também
6: tem que estar.
4: Cara, eu montei os meus 26 nomes, eu não coloquei o Neymar.
6: Não colocou.
4: Eu não coloquei, mas no final, se você quiser, Capri, rapidinho, acho que a gente pode cada um colocar a sua lista
6: rapidamente,
4: no pique,
6: rapidamente.
4: Né?
6: Rapidamente. Pode aí ser, pra, então. Pra gente, até pra tratar dos outros, senão eu vou ficar falando só do Neymar e só de lista.
4: Meus
6: aqui.
4: Três goleiros,
6: lista
4: rapidinho.
6: É segunda-feira.
4: Dá pra ser no pique, ó. Três goleiros. Levaria Carlos Miguel como titular. Alisson reserva.
5: Não tá nem na pré-lista.
4: Ele fala, não tem problema, minha lista. O Ancelotti sabe nada. E o Fábio. Fábio merece estar como terceiro goleiro. Carlos Miguel, Alisson e Fábio. Dois laterais direito. Wesley e Wanderson do Mônaco. Lateral esquerdo, levaria o Renan Lodi. E levaria o Alexandre, porque é o que tem pra janta. Não tem outro. Carlos Augusto, acho que muito abaixo. Zagueiros, levaria 5. Gabriel Magalhães, Marquinhos, Bremer da Juventus, Thiago Silva e Ibanez. Meias, Danilo, Fabinho, Gerson, Casemiro e Bruno Guimarães, e os atacantes, Endrick, Luiz Henrique, Rayan, Rafinha, Vini Júnior, Matheus Cunha, Martinelli, Pedro e Igor Thiago.
6: Eu sou fã do Gerson, mas ele voltou a jogar um jogo agora.
2: Ciclo ruim.
6: O Gerson joga muita bola, mas infelizmente. E ele era pra ele estar nessa seleção aí, era pra ele estar.
4: Algum absurdo aqui na minha lista, tirando o Carlos Miguel, que vocês odeiam?
6: É,
0: É, acho que o gol, olha, o gol é uma coisa que vai tirar o nosso sono na Copa. Vai tirar o nosso sono na Copa. Porque o Alisson, não tá no grande momento. O Ederson já foi melhor do que a fase atual. E o terceiro goleiro, que eu tenho dúvida ainda quem vai ser. Eu não acho que o Bento está completamente definido, não.
2: Do Taffarel. O Taffarel falou com ele e chegou a dizer assim, se for por falha, eu não iria para a Copa. É. Então, acho que garantiu o Bento. É. Mesmo com a falha no jogo contra o Al-Hilal.
0: Se esses três forem os nossos goleiros, é uma preocupação gigante. É uma preocupação gigante. Nós não temos aí uma unanimidade. Como era o Taffarel, como era o Marcos, né? Como eram esses goleiros. Até mesmo o Júlio César, de quem eu não sou fã completamente, apesar de entender que o Júlio César teve temporadas gigantes na Europa, chegou a ser eleito o melhor goleiro do mundo, né? Mas nunca foi um goleiro assim que me chamou
2: a atenção.
0: A Copa de 14
2: era do Fábio, e aí não chamaram. Na época já.
0: Até o Júlio César, desses três... O auge do Júlio César é melhor do que desses três goleiros que hoje estão aí. Mas, enfim, é o que temos para hoje, né?
5: Na pré-lista ainda tem John, o Everton e o Hugo Souza, né? São as outras três opções.
2: O Everton voltou a jogar bem. Tá jogando bem no Grêmio.
0: É. Ô Migliosi, fala um pouquinho aí dos atletas. As listas estão sendo divulgadas aí, sim, não é? As seleções estão divulgando os seus 26 atletas convocados e tem muita gente boa ficando de fora aí, uma Copa com muitas estrelas ausentes da Copa, hein?
5: Vamos lá, Capri. Algumas listas divulgadas na reta final dessa semana, em especial a da seleção francesa, que teve uma ausência muito sentida do meio-campista do Real Madrid, o Camavinga. Não pintou na lista, não ganhou tantos minutos, está no banco no Real Madrid e por isso Deschamps deixou de fora. Ele até disse na coletiva que entende o sentimento de frustração do Camavinga, mas não levou. E outra ausência também dessa lista é o Coman, o atacante ex-Bayern de Munique. Estava na última Copa, hoje no Al-Nassr, também não foi convocado.
2: Só para acrescentar o Colomuani também, que errou um gol contra a Argentina na final da Copa de 22.
5: Também não teve um ano bom.
2: Não foi chamado.
4: E o Ekitike, né? É bom reforçar, né?
5: Por lesão, sim.
0: Olha só, a França se dá o luxo de não levar esse jogador. O Camavinga seria titular da seleção brasileira. Camavinga no auge, né? Seria titular da seleção brasileira. A França a geração da França é espetacular.
5: Gabriel,
0: de novo,
5: sem contar,
0: né?
5: Dois nomes que teriam condições de jogar, né? O Griezmann e o Benzema, que sim, por opções que vão além do campo.
2: O Pavard também
5: não está na lista.
4: Mas
5: né?
4: A volta do Kanté é um reconhecimento de um cara.
2: Mas ele teve que sair da Arábia, né, Queçada? Teve que ir pra Turquia, porque não sei se ele seria chamado. Bom, se bem que o Theo Hernandes tá jogando ao Hilal e foi chamado.
4: Os dois irmãos, né, foram chamados, né? O Lucas e o Theo, né?
5: Os dois laterais. Ó, outras ausências. Na Suécia, o Kulusevski, que é o jogador do Tottenham, passou um ano machucado, voltou agora, não há tempo de ser convocado, ficou de fora. Na seleção da Costa do Marfim, o Haller, que é um artilheiro histórico da seleção, ficou de fora, não teve um bom ano também. Na Bélgica, uma polêmica aí acerca do garoto, uma revelação, o Mika Götze, que está jogando no Ajax, ficou de fora porque, segundo o técnico, que é o Rudi Garcia, não seria bom ter esse jogador concorrendo com o Doku. Vive um grande momento, então optou pelo Doku do Manchester City. Escolha esquisita. E para fechar, Capi, a seleção japonesa está vivendo um drama lá. É um possível adversário do Brasil na fase mata-mata. Dois dos principais jogadores para essa Copa do Mundo. O Mitoma, do Brighton, lesionou. E também o Minamino, que é ex-Liverpool, né? Hoje está no Mônaco, vai ser ausência da seleção japonesa.
0: Muito bom jogador. Muito bom. Não, perdemos o Japão ano passado, né? Só para lembrar, no amistoso lá, 3-2.
5: Um dos gols do Mitoma, aliás.
0: O Japão está com um time muito redondinho, muito acertado.
4: Eu quero ver um duelo Haiti e Brasil na Filadélfia. A gente vai estar lá acompanhando o jogo. AD e Neymar. Vocês viram o tamanho
5: do AD?
4: O AD
5: pintou na convocação
4: que joga na LDU.
2: Zagueiro da LDU, né?
4: Ó, esse cara, a primeira vai ser da medalhinha pra cima no
2: Mas ele não
4: no
2: viu Neymar. A bola contra o Palmeiras, lembra? Naquela volta.
4: Vai bater, de bater. Não, ninguém viu, né? Eu tô falando de bater. Vai bater demais. A seleção do Haiti é uma seleção tecnicamente frágil, mas muito forte fisicamente. O Carvajal tá fora da Espanha. O Luis Suárez não foi chamado pra defender o Uruguai. Né, Capri?
0: Isso, exatamente.
4: E quem mais? Bom, é isso, né?
0: É isso. Muita gente boa que vai ficar de fora, mas muita gente, muitos craques que vão desfilar aqui na Bandeirantes, na nossa grande, enorme, gigantesca cobertura. O PDV, tá uma discussão grande aí em relação aos preços na Copa, né? Muita gente reclamando valor de ingresso, valor de hospedagem, valor de transporte, mas tem gente indo na direção contrária a isso, hein?
1: Pois é, e é interessante porque é uma cidade que o Brasil vai jogar, né? No caso da Filadélfia, justamente o segundo jogo contra a equipe do Haiti, 2,90, né, no caso dólares, a passagem de metrô pro estádio, né, pro Lincoln Field, e a volta é de graça. Então o cara paga uma vez, R$2,90, a volta é de graça. E diferente de algumas fanfests aí que a FIFA vai cobrar, a própria cidade da Filadélfia está organizando festival para mais de 15 mil pessoas, festivais diários de graça, com comida, com barraca e mais. Ó, o preço da hospedagem por lá, cerca de, claro, uma hospedagem básica, cerca de $400. Justamente no dia 4 de julho, que é a independência dos Estados Unidos, e que acontece um jogo, né, na cidade da Filadélfia. Então, indo um pouco na contramão dos Estados Unidos, né, das cidades que inclusive não tiveram o investimento que elas imaginavam, a própria prefeitura da Filadélfia tem tentado incentivar mais o turismo, até porque é uma cidade que passou recentemente por alguns problemas com relação à violência, tem muitas reformas acontecendo por lá. É a cidade do Rock Balboa, né? Pra quem vai à Filadélfia acompanhar o Brasil, tem a escadaria lá, que tem a estátua do Rock Balboa. Filadélfia é uma cidade bem legal, já estive, já é bem bacana lá a cidade da Filadélfia.
0: Ô, PDV, esse valor aí é R$2,95, é isso?
1: R$2,90.
0: De onde é? De onde aonde, assim,
1: transporte? Da extração principal da cidade até o estádio.
0: É, então lá não vai, o pessoal não vai precisar ir a pé, né, protestando, como estão ameaçando ir lá pro MetLife, lá em New Jersey. Tem muita gente ameaçando ir a pé de Nova York até o MetLife, mas isso tem que ser desestimulado, porque o caminho é para uma autoestrada extremamente perigosa. É uma
3: caminhada, né, meu?
0: É uma highway, não é? Não, além de ser uma caminhada, que são 20 quilômetros, é perigoso, extremamente perigoso. Então não tem nenhuma lógica nisso. É mais fácil ir com a bicicleta do João Paulo Capelães, pegar lá a estrada com a bicicleta de outro tijolo. Meio, né? Mas a pé jamais, que é extremamente perigoso. Mas é isso, né? Tá tudo muito caro, tudo muito complicado.
3: Você pode ir correndo, Capri. Complicado. Você chega em meia horinha,
0: não, tá lá, correndo, meu. Não dá. Já pensou se eu tô atropelado lá?
3: Deus me livre.
0: Tá doido. Atropelado nos Estados Unidos.
3: É uma morte luxuosa, pelo menos. Oh, imagina lá.
7: Mas vem cá, é mais charmoso.
3: É lógico.
7: Ser isso numa rua americana ou num buraco de Giovanni Grotta?
0: Vem, Bretzer. Se você for atropelado por um carro que do Elon chique. Musk, é chique. Mas se você for atropelado.
7: Um Fusquinha velho na Giovanni,
0: por
7: imagine.
0: Um Fusca 66, é um problema.
7: O que aconteceu?
0: Né?
7: O Fusquinha velho vinha ali, o Capriotti tava correndo. Aí o Fusca entrou no buraco, perdeu o. Né? Perdeu.
2: Quem será o presidente da CET? Lá em Nova York, né? Tô pensando.
7: Sobrinho do Trump.
3: Milton Perlows.
0: Será que você tá mandando tapar os buracos lá das ruas de Manhattan? Senhora, muito esburacadas as ruas.
7: Mas quando chegar a Nova York, vai sair ali na alça pra ir pra nossa casa, vocês vão ver uns buraquinhos ali na pista, algo que me impressionou. Eu, quando vi buraco ali, eu falei, poxa, mas estamos em New Jersey, cara. Né? Isso daqui é... Tem buraco lá também, né? Só que, né? Que aqui tem muito, né?
0: Muito, aqui tem demais. E o centro de treinamento da seleção já finalizado, né?
7: Estão os últimos retoques, né? Uma coisa
0: pintando, agora é só dando uma pintadinha, né? Aquela último retoque, última demão, né?
7: Se der errado tudo pro Brasil, Prétio, não vai ser por causa da estrutura, porque, sem dúvida, a gente acompanha a Copa há muito tempo. Sempre a CBF dá uma estrutura incrível para os jogadores da seleção brasileira. Aí depende. Bom, todo mundo vai ter boas estruturas, né? Tá todo mundo elogiando os centros de treinamento, são 48 seleções, então eu acho que esse não é problema nenhum.
0: Ah, só para precisamos falar aqui também, outra informação importante da semana, Ancelotti que renovou para ficar até isso. 2030.
7: Eu não gostei.
2: Eu esperaria a Copa.
7: Eu esperaria a Copa.
3: Eu gostei também.
7: Eu esperaria.
0: Porque
7: tá dando uma letra. Ó, independentemente do que acontecer, você segue.
1: Ah, mas não vai ganhar, né?
2: Ué, por que não?
7: Ué, mas ele foi contratado para ganhar a PDV. Agora.
1: Não, mas ele foi contratado então para ganhar a longo prazo.
7: Não, então deixar
1: só essa Copa o Brasil não vai ganhar.
3: Mas é uma contradição.
7: Tem que dar uma contradição.
3: Você elogiou a Alemanha, contratou o Joaquim Löw para um longo processo e bateu o campeão.
7: Espera um pouquinho. é, você não tem o Diniz porque o Diniz não vai levar o Brasil para a final da Copa e ganhar a Copa. Você tira o Dorival porque ele não tem capacidade, segundo o pessoal lá, para levar o Brasil até a final da Copa. E aí o Ancelotti vem, ah não, tudo bem, se não for também para a final tá tudo certo.
8: Sim,
7: não,
8: mas porque,
7: o cara chegou para fazer o trabalho extraordinário.
8: Mas ele está ganhando esse ano aqui para o conhecimento do futebol, da estrutura, tomar pé da situação e aí ter um ciclo completo de 4 anos para poder preparar o time.
7: Por favor,
8: né? Chefe, aí já, com todas as informações.
7: Então a Copa do Mundo de 2026 vai ser um treino de luxo para o próximo ciclo completo.
8: Mas a gente não vive pedindo aqui, a gente não vive pedindo tempo para os treinadores, para eles poderem ter aí o seu trabalho.
7: Mas espera terminar a Copa.
3: Mas o que é sada? Vamos lá.
7: Ele está convocando 26 jogadores. Se ele perder a mão desse grupo, isso depõe contra o trabalho dele.
3: Mas só um argumento aqui rápido. Eu acho que se o Ancelotti tivesse tido um ciclo inteiro, aí eu acho que é justo esperar a Copa do Mundo. Mas como ele não tem um ano no comando da seleção brasileira...
2: O trabalho dele é fraco até o momento.
3: Não, Prétis, mas é o seguinte...
2: O trabalho dele até agora é fraco,
3: eu concordo. Ele teve apenas um ano desse ciclo bagunçado com saída e chegada de novo presidente. Eu acho que essa geração... É uma geração que, infelizmente, não vai conquistar o hexacampeonato nessa próxima Copa do Mundo. Só que a nova geração que vem aí, mais preparada, com o Vinícius Júnior, que eu espero que daqui 4 anos mais maduro, Rafinha, Rayan, Endrick, outros que vão aparecer, Estevão, o próprio Rodrigo, que pode liderar essa rapaziada, eu acho que aí sim
2: só a gente tem condições
3: em 2030 para o Ancelotti conduzir o Brasil à Copa.
2: Aqui então somos dois que não renovariam, eu e o Quesada, e 4 renovariam. Então eu pergunto para vocês... Se o Brasil for eliminado pela...
5: Cair na primeira fase.
2: Não precisa cair.
5: Que não vai acontecer.
2: Se o Brasil cair para a Noruega nas quartas, o que que acontece na avaliação do trabalho do Ancelotti?
3: A mesma coisa que aconteceu com o Tite. Não.
2: Vexame. Outros foram chamados.
5: O Tite parou nas quartas também.
2: Cair nas quartas não vai servir.
3: O Tite passou...

0: necessidade, se há convicção de que o Ancelotti é o melhor treinador para a seleção brasileira, e eu acho que é mesmo, eu acho que é, e o Samir Chaudhry está achando da mesma maneira, renova já. Qual é o para dar tranquilidade para ele? Ah, mas vai cair na fase 16 avos. Tudo bem.
1: É, tudo certo. Aí traz quem, Pretzel? Vamos lá. Claro. Cai na 16. Cai nas quartas para a Noruega.
2: Renato
1: traz
2: Gaúcho.
1: Quem?
2: Pessoal, eu pago para ver agora. O Brasil cai pro Japão. Perde de 2-0 no 16 avos. O apito final. Ricardo Capriotti abrindo o apito final.
1: Vexame.
2: Atenção, o Brasil está eliminado pelo Japão. Mas tudo bem. É o início de ciclo do Ancelotti.
1: Vocês estão fanfarronando.
2: Já está renovando o contrato para 4 anos.
1: Vocês estão fanfarronando o debate.
2: Vai ser criticado. Eu quero ver. Essa eu pago para ver você dois falando sobre isso.
0: Vai ser criticado se merecer ser criticado. Porém, vai... merecer ter mais um ciclo de 4 anos.
1: Não cai na pilha, eles estão falando no debate.
3: O João, eu vou gravar isso, eu vou levar comigo no pendrive.
0: Não.
3: O João Paulo vai falar, você vai detonar o trabalho.
1: São duas situações diferentes. Eu estou criticando o trabalho do Ancelotti. O trabalho dele é uma porcaria nesse primeiro ano de seleção brasileira. É uma porcaria mesmo. Ponto. Outra coisa é a gente entender que ele teve um ano de um ciclo conturbado de 4 anos, que ele não teve a possibilidade, que ele chegou depois. Ele está conhecendo ainda, se ambientando, conhecendo os atletas, e aí sim ele tem que ser cobrado numa preparação 100% de 4 anos para a próxima Copa de 2030.
3: É isso aí.
1: E outra coisa, se cai para a Noruega nas quartas, manda embora, traz quem, Pretzel? Vamos lá, um melhor que ele.
2: João.
1: Não, me responde.
2: João.
1: Me responde.
2: Eu tentaria o Guardiola, tentaria um cara do mesmo nível.
0: O Guardiola já falou que não quer.
2: Não precisa infantilizar.
1: Ah, eu que tô fanfarronando o debate.
0: Pro Guardiola, a seleção brasileira já passou.
2: Ele fez uma pergunta de quem eu tentaria. Eu tentaria um cara do nível próximo ao Ancelotti.
1: Tá,
2: só isso. Agora, renovar antes. Então é o seguinte, eu duvido que vocês dois abram a nossa repercussão de uma eliminação do Brasil, dizendo que foi
1: eu
2: tudo
1: vou criticar.
2: Eu vou criticar, mas eu quero a sequência dele, meu ídolo. Meu coordenador, tu acabaste de dizer assim, ó, antes de eu falar, tu acabaste de dizer, se cair na primeira fase, tudo bem.
1: Vai ser criticado,
0: porque provavelmente vai ser um futebol pífio, pequeno, mas merece ficar mais 4 anos.
1: Isso!
0: Porque teve pouco tempo pra concluir.
1: Ele é 8,80.
2: Tá eliminado, manda embora.
3: Eu respeito a opinião de vocês, discordo frontalmente, tá? De vocês quatro, não quero nem falar com vocês depois. Porque eu discordo, eu tô com pressa. Mas é o seguinte, vocês estão defendendo o seguinte, que a Copa do Mundo de 2026 seja um treino de luxo.
1: Ninguém falou
3: para
1: isso.
3: Para o próximo ciclo. Pode apanhar, pode perder pro Haiti, pode empatar com a Escócia.
4: Qualquer resultado da seleção é responsabilidade apenas do Ancelotti? Pelo pouco tempo que ele teve de trabalho 90, antes da Copa.
3: 90%. Mas toda vez, grupo ruim, pera lá. Um momento histórico. Toda vez que a seleção foi campeã, nunca, nesses 5 ciclos de seleção campeã, pentacampeã do mundo, nunca, pode só ler a história aí, nunca o técnico teve 4 anos para preparar a seleção. Não foi assim em 58, não foi em 62, a Gala sumiu 3 meses antes em 70, não foi com o Parreira em 94, e o Filipão pegou uma bomba depois... Não, e daí não, eu tô contando uma história que eu acho que a gente precisa entender que o ciclo não pode ser essa desculpinha esfarrapada de não ter o ciclo completo pra jogar a toalha antes de começar a Copa do Mundo.
5: Eu acho que pelo fato dele ser estrangeiro, ele tomar conhecimento do futebol brasileiro recentemente, se o Ancelotti tivesse assumido a seleção depois da Copa de 2022, eu tenho certeza que a convocação seria completamente diferente. Ele não levaria jogadores como o Alexandro, porque o que ele conhece, o tempo de conhecimento dele é muito curto. Então eu imagino que para 2030 vai ser a seleção do Ancelotti. Essa seleção ela não é completamente do Ancelotti. Ela é a seleção daquilo que ele já conhecia e daquilo que falaram para ele. Por exemplo, Taffarel com os goleiros. Ó, vamos nesse aqui. Pra mim, ele não teve tempo de se aprofundar.
2: Pô, um ano, cara, tu pode conhecer bem.
5: Ah, difícil. Eu acho
4: que ele tá cercado de pessoas que já estavam na seleção. Mas não teve uma grande mudança.
5: Eu acho que é uma seleção montada ajuda.
2: Assim, ó, o trabalho dele é fraco. Ele é um dos 3 melhores treinadores do mundo. Mas eu acho que a gente tá pegando. Não é pegando leve. Eu acho que a gente tá, viu, tá deixando muito numa zona de conforto. Eu quero ver para crer. O Brasil fica em terceiro nesse grupo mequetrefe. E o seu Miliose.
3: Isso.
2: Lá na sala.

0: no centro de imprensa do Catar.
1: Capelanes.
0: No Dallas, perdão. Dallas, confundi com a Copa anterior. Deixa eu entrevistar a imprensa estrangeira. É um vexame o Brasil Miami, ter ficado isso. Em terceiro ou não? Passar em terceiro. Ah, conta outra, vocês. Vocês estão de bom, brincadeira.
2: É isso aí. A gente já tá chegando ao final aqui.
1: Jogamos a toalha, pronto.
2: Mas, joga
1: a toalha, pronto.
2: Vamos falar disso,
3: Fim do primeiro round,
1: vocês estão criticando o Ancelotti. Vocês estão criticando o Ancelotti. Eu larguei, cara.
3: O senhor deu risada quando eu falei que o Ancelotti ia ser o técnico. Onde que você descobriu isso?
1: Deu sim. Mentira, o Ancelotti virou o
3: aconteceu.
2: Só isso. Minha gente, estamos terminando aqui mais um Giro da Copa. Ó, tá chegando a hora, hein? Tem só mais dois aí antes da Copa começar, né? Mais dois giros da Copa.
0: O Ancelotti não aguentaria 10 minutos.
4: Você não tá surpreso, Prédio, que é estado amiguinhos na opinião?
2: É, não sei não. Eu
4: tenho gostado de ver os dois juntinhos.
3: O Prédio, de repente, não quer o Neymar. Eu até acho que tem que ir. Não é a questão, é que a gente tem uma opinião sobre o Ancelotti.
4: Aí ele pegou ar.
2: Bom, é isso aí. Próximo final de semana estaremos juntos aqui já com a lista, já com a lista definida. E atenção, hein? É nessa segunda, a partir das 16h, venham conosco. Grande cobertura da Rádio Bandeirantes para divulgação da relação final dos jogadores que irão à Copa. Muito bem, senhores. Muito obrigado, hein?
3: Valeu, Capri.
2: Boa sequência para todos.
4: Viva Ancelotti.
2: Um abraço.
4: E é isso aí. Vamos pro inferno.
2: E até o próximo final de semana com o Giro da Copa aqui na Bandeirantes.
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6: A pré-lista da atual campeã do mundo, a Argentina, conta com dois jogadores que atuam no futebol brasileiro, especificamente no Palmeiras, casos de Giai e Flaco Lopes. Do time campeão em 2022, a lista conta com Dibu Martínez, Nicolas Otamendi, Cristian Romero, Lisandro Martínez, Nahuel Molina, Leandro Paredes, Rodrigo Depou, Enzo Fernandes, Palácios, Thiago Almada, Lautaro Martínez, Julián Álvares e Lionel Messi. As principais ausências são de Di Maria e Franco Armani, que se aposentaram da seleção, e Rua Foyt, que está machucado. Também estão fora Ángel Correia e Paulo Dybala. A lista conta com a presença do atacante Prestiani do Benfica, punido por conta de ofensas racistas contra Vinícius Júnior. Caso ele esteja na Copa, ficará de fora dos dois primeiros jogos por conta de uma suspensão.
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8: Na Zona Norte tem festa social na Brasilândia. Bloqueio da rua Rômulo Naldi até às 11 horas da noite de hoje, entre as passagens Rafael Arino e Cícero Dias. O trânsito será permitido somente para os moradores. Demais veículos podem seguir pelas vias do entorno, agora sem lentidão. 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
5: No Parque Novo Mundo, este final de semana, tem festa de Santa Rita de Cássia, acontecendo hoje também, amanhã, até às 10 horas da noite. O endereço é a rua Fritz Junk, paralela da Educador Paulo Freire. Trecho bloqueado entre a Alameda Segundo Sargento Névio Baracho dos Santos e a Travessa Manuel Martinho. No momento, sem lentidão no entorno. 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
7: A seleção marroquina será uma das pedras no caminho da seleção brasileira. Para muitos, o adversário mais complicado na fase de grupos, em que o Brasil encara Escócia, Haiti, além da seleção marroquina. E uma grande estrela desse time africano é Achraf Hakimi, lateral direito que aos 27 anos se prepara para disputar a sua terceira Copa do Mundo. Em 2018, caiu na fase de grupos, mas em 22 foi um dos principais destaques da campanha marroquina, que parou na terceira colocação, inclusive com um pênalti de cavadinha contra a Espanha, que garantiu a classificação do seu time. No Paris Saint-Germain, é uma referência, campeão da Liga dos Campeões, e em 2025 foi eleito o melhor jogador africano do mundo. Seleção brasileira que se cuide, porque Hakimi será adversário logo no começo do Mundial.
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8: Pois é, minha gente, agora aqui no Mundo dos Esportes a gente vai conversar com um profissional que está se destacando demais como treinador, e ele está mostrando que realmente nós temos renovação no futebol brasileiro. Talvez o nosso olhar não esteja atento para isso, mas a gente tem renovação de bons treinadores no futebol brasileiro. Como a gente vive um momento aí de muita ansiedade, expectativa pelo imediato, por inúmeras situações que têm acontecido, às vezes a gente não consegue olhar para o lado e ver o que tem de bom acontecendo no futebol brasileiro. E um exemplo claro disso é o Ricardo Catalá. É um dos principais treinadores hoje do futebol brasileiro. Ele é o terceiro técnico há mais tempo no comando de uma equipe das três primeiras divisões aqui do país. Ele está atrás do Abel Ferreira, que está realmente há mais de 5 anos. O Rogério Ceni, que também está caminhando para os 4 anos. E aí a gente tem o Ricardo Catalá, que está tocando o barco lá na equipe do São Bernardo, nosso querido Bernô, que está na Série B. Tá fazendo um trabalho incrível, brigando pela ponta do campeonato. Catalá, primeiro, muito prazer em recebê-lo. Obrigado pela gentileza. Muito legal ter você com a gente aqui na Bandeirantes.
9: Fala, Fernandinho. É um prazer poder falar contigo. Um prazer poder falar de futebol. E um prazer poder falar um pouquinho do que nós estamos construindo aqui no São Bernardo.
8: É muito legal isso. E até porque você é uma pessoa jovem, né, cara? Pra média de idade do futebol brasileiro, de treinadores, principalmente nas divisões A e B, você tem apenas 43 anos, né, meu amigo?
9: É isso aí, cara. Por enquanto eu tô, como dizem, eu tô engatinhando ainda. Mas... graças a Deus, muitas portas foram abertas para mim aí ao longo do meu desenvolvimento como treinador. E bem jovem eu consegui receber oportunidades para poder ir desenvolver a minha carreira.
8: Pois é, e não é só... o problema quando a porta abre é você não deixar ela fechar, né? E é o que tá acontecendo com você, né?
9: É isso, cara. Graças a Deus eu tenho conseguido aproveitar as oportunidades que têm aparecido. Tenho conseguido passar por clubes e, em muitos casos, como é aqui no São Bernardo, retornar pro clube depois de um tempo. Então, acho que essa também é uma demonstração do quanto a gente consegue passar por um lugar, deixar um lugar, um legado e as portas abertas para um retorno e continuar participando do crescimento dos clubes onde a gente passa.
8: Você foi boleiro, Catalá?
9: Cara, não fui. A minha história ela é até curiosa, assim, eu nunca tive o desejo de ser atleta. Desde os 13 anos de idade eu sonho em ser treinador. Eu, com 13 anos de idade, pegava os caras do meu bairro lá, escrevia em campeonato de futsal e ia de treinador. Então eu sempre quis fazer o que eu faço, mas não tinha a menor ideia de como isso se daria, porque nós estamos falando aí de 30 anos atrás, e há 30 anos atrás o espaço era muito reduzido para quem não tinha sido atleta, né?
8: Sem dúvida, eu posso dizer que você é um acadêmico, né? Porque você tem uma formação sólida, né?
9: Sim, cara, eu entendia que, já que o mercado era muito restrito, uma das formas de eu poder conquistar espaço era através do conhecimento, tanto na academia como na prática. Então eu fiz bastante coisa na academia, fui para fora do país para poder estudar e também trabalhar e desenvolver. E muitas das coisas que eu utilizo hoje como metodologia foram constituídas em cima desse período fora do país.
8: Eu posso citar aqui, você tem pós-graduação em Psicologia do Esporte pela Universidade de Barcelona, MBA em Gestão e Marketing Esportivo, licença PRO da CBF, uma coisa interessante, fluente em inglês, espanhol e o catalão, que apesar da Catalunha fazer parte da Espanha, tem a sua particularidade no idioma, né? E no São Bernardo tá aí nas cabeças da Série B. Ô, Catalá, a parada é a seguinte, como é que normalmente existe uma resistência pro cara que não é boleiro, né, no futebol? Ainda existe esse mito, o futebol é cheio de regras não escritas, né? Como é que você superou essa barreira aí do não foi atleta? O que você quer falar para mim?
9: Ah, senhor, primeiro eu estudei muito, e aí como você menciona nos cursos, um deles foi essa psicologia, essa pós em psicologia na Universidade de Barcelona, mas eu estudei muito o que é o ser humano. Porque o atleta, que é com quem você interage e quem você precisa convencer para que a tua ideia apareça no campo, ele é uma pessoa. Então, entender de pessoas te ajuda a se conectar melhor, porque cada um vem de um lugar, cada um tem uma história, cada um tem uma forma de ser acessado. E conseguir acessar os jogadores e me conectar com eles fez uma diferença grande para que eles entendessem que, ainda que eu não tivesse sido atleta, eu tinha muito a contribuir para o desenvolvimento deles. Recentemente, o Camilo se aposentou e nós falamos frequentemente, ele virou um amigo, e ele me ligou para dizer assim, pô, cara, aos 30 e poucos anos eu fui aprender de verdade o que era futebol quando trabalhei contigo. Então acho que esse tipo de relação vai mostrando para o jogador que você não precisa ter sido atleta para poder ajudá-lo. Óbvio que quem foi atleta tem uma bagagem esportiva muito rica e consegue talvez ter até mais empatia do que eu, no meu caso, por não ter sido atleta com os jogadores, por ter passado por aquelas situações, mas a vida também vai te dando esse aprendizado. A minha vivência no futebol, eu tô no futebol há 23 anos, né? Então já é um longo tempo que serviu para que eu aprendesse bastante coisa para poder interagir com os jogadores.
8: Ô, Catala, você falou do ser humano, né? E para a maioria das pessoas, o atleta, ele é um ser humano diferente. Na sua visão, ele é diferente? Se é diferente, por que você classifica assim?
9: Cara, eu não acho que ele é um ser humano diferente. O que eu penso é que ele, normalmente, para chegar no alto rendimento, o atleta de qualquer modalidade, ele teve uma capacidade superior, talvez, à de muitas pessoas na população, para suportar um nível de dificuldade física, mental, psicológica, porque o futebol no Brasil ele é muito mais do que só um esporte, ele chega a ser paixão, religião, e quando você passa a defender uma camisa, tudo isso vem à tona, principalmente nos momentos em que as coisas não estão andando bem. Então acho que o jogador ele desenvolve algumas nuances da sua personalidade que fazem ele parecer ser alguém diferente. Assim como um médico, provavelmente um baita de um cirurgião, precisa desenvolver algumas nuances da sua personalidade para ter a frieza necessária, para ter a calma necessária para numa situação de emergência poder realizar seu trabalho com maestria. Então acho que isso se aplica a todos, mas no caso do atleta de futebol, como tem muita visibilidade, principalmente no Brasil, isso se acentua. Mas, cara, eles são super carentes, são caras do bem, são caras que precisam de afeto, carinho, são pessoas como todos nós.
8: Pois é, e acho que esse, pelo menos a minha carreira, foi norteada por esse comportamento. Embaixo da camisa tem gente. E por eu sempre atender esse requisito, eles sempre entenderam, no meu caso, que atrás do microfone sempre tem gente. Então é uma relação bem estabelecida. Mas o próprio jogador, como você vê essa capacidade dele de se manter com o pé no chão? Porque é fácil o cara, né, dar uma viajada, badalação, dinheiro, exposição. Como você disse, não é uma vida comum, né?
9: Não, não é uma vida comum. Ela normalmente muda muito rápido. O futebol tem essa capacidade de modificar a vida de um, né? Modificar a vida de um jovem muito rapidamente. E obviamente, na maior parte dos casos, eles não recebem uma base educacional para poder lidar com tudo isso. Eu sou um cara muito do diálogo, assim, eu gosto de sair para tomar café com o jogador, eu gosto de sair para almoçar com o jogador, eu gosto de sair para jantar com o jogador, porque eu acho que muitos deles, no clube de futebol, lá dentro, têm uma dificuldade de se abrir, e enquanto aquele atleta não se abre de verdade, é difícil de você conseguir ajudar ele em algo que transcenda só o campo, porque esse é meu princípio de vida, a minha missão de vida é essa daí, fazer a diferença positivamente na vida das pessoas. Então eu me preocupo muito com o atleta fora do campo, em construir com ele uma relação que seja sólida para ele estar seguro para se abrir, e através disso poder orientar sobre gestão da própria carreira, o que vai fazer. Então assim, já tem aí pelo menos uns 10, 15 jogadores que eu já fiz iniciar os cursos da CBF para que possam ter um pós-carreira mais tranquilo. A gente conversa sobre finanças, vai conversar sobre investimento, vai conversar sobre família, sobre religião. Então, eu entendo que essa é a forma que eu posso contribuir, que não seja só dizer para o jogador faz isso ou aquilo ou escalá-lo para jogar.
8: Nós estamos conversando com o Ricardo Catalá, técnico do São Bernardo da Série B, que faz uma excelente campanha. É um treinador, é o terceiro treinador com mais longevidade no comando de uma equipe de futebol. Catalá, a Série B, na minha leitura, ela tem uma particularidade muito interessante. Ela tanto serve de redenção para jogadores que vieram da Série A e, de repente, tiveram insucesso e rodam por outros times, como aqueles que vêm subindo e têm a possibilidade de chegar na Série A. Como é essa mistura de humores? Você vê dessa maneira também?
9: Eu vejo, porque hoje a Série B ela é uma competição muito competitiva, ela remunera bem, tem clubes muito organizados e tradicionais, clubes que nos últimos anos militaram na Série A, então acho que hoje a Série B ela é um campeonato assistido em qualquer lugar, você consegue acessar e ver jogos, então no mundo todo as pessoas estão vendo. Eu entendo que essa hoje é uma competição que em alguns momentos o atleta que não conseguiu performar na Série A, ele pode acabar passando por ela para poder recuperar seu espaço. Eu vejo isso com naturalidade, acho que o que dita mercado é competência. Então, os atletas que estão na Série B são atletas de um nível alto, com um nível alto de competência. E muitos deles, às vezes, não estão na equipe certa para que tudo aquilo que eles têm de potencial transpareça e sejam atletas interessantes para o mercado de Série A.
8: É interessante essa dualidade, né? Porque você, a Série B, durante muito tempo, foi sinônimo de algo pejorativo no futebol brasileiro, né? Você está rebaixado, é Série B. O pessoal nem leva em consideração tanto a Série C e a Série D. Mas a Série B, ela ganhou uma conotação diferente. Isso transforma o perfil do atleta, do jogador, o perfil também, a necessidade do treinador, de como ele se comporta, como ele trabalha, que tipo de trabalho ele tem que fazer?
9: Eu penso que assim, eu sempre disse isso, né? Normalmente quando eu chego nos clubes, os repórteres às vezes perguntam assim, o maior desafio da sua carreira? Todo o próximo desafio é o maior desafio da minha carreira, assim que eu encaro minha vida. Apesar de eu estar na Série B, quando eu estava na C, ou até sem divisão, o meu nível de dedicação e de preparação era o mesmo de hoje. Talvez eu só ainda não tinha percorrido o caminho que precisava percorrer para estar no estágio que eu estou. Então, eu acho que independente da divisão que você está, como você se comporta e o teu nível de envolvimento com o que faz é o que faz realmente a diferença. Você pega aqui no São Bernardo, nós temos jogador que teve 5 temporadas no Mônaco, jogador que jogou na Seleção Brasileira, jogador que jogou no Flamengo. Então, e ao mesmo tempo, atletas que estão iniciando a carreira e que estão buscando seu espaço ou que não se firmaram em outros clubes. E acho que quando o atleta percebe que o treinador, ainda que respeite as individualidades, porque eles são diferentes, mas trata a todos de forma igual, da mesma forma, com o mesmo nível de envolvimento, com o mesmo nível de respeito, com o mesmo nível de dedicação, fica muito fácil essa convivência, esse dia a dia, fazer com que as coisas aconteçam bem.
8: Ô, Catalá, você falou que já comandou time sem divisão, time de divisão inferior, a da B, e o propósito é chegar de repente para ter um nível mais elevado, Série A, do Brasileirão, disputar, enfim. Como você definiria um técnico sem série, um técnico com uma série inferior e um técnico de uma Série B ou de uma Série A? O que é diferente? Qual que é a diferença? Lógico, jogos, campos, adversários, mas na formação do atleta, na construção de um time.
9: Cara, eu acho que no caso do treinador, a diferença muitas vezes é o nível de estrutura que você tem para desenvolver um trabalho, a quantidade de pessoas dentro das especialidades para que você tenha mais subsídio para tomar melhores decisões. Então, normalmente, quando o clube é maior, quando ele tem mais recursos, você tem mais funcionários, você tem mais informações, você tem mais condições de ir mais longe no sentido da conexão com o jogador, no nível da informação, no nível do detalhe. E muitas vezes, quando você está lá sem divisão ou em divisão inferior, você precisa trabalhar com menos pessoas, ser capaz de, através disso, conseguir ser competitivo, conseguir melhorar jogador. Então, acho que para o treinador, o que muda é que quanto mais baixa é a divisão, mais criativo e inventivo ele precisa ser. E quanto mais alta a divisão, mais capaz de delegar e gerenciar esses processos ele precisa para que o trabalho seja um trabalho de êxito.
8: É o do se vira nos 30 para ter tudo à disposição, né?
9: Exatamente, é isso. É isso. Quando você consegue atingir um determinado nível, você talvez passa a não ser tão colocador de mão na massa, mas passa a ter uma responsabilidade grande em gerenciar muitas pessoas. E é por isso que é importante, por isso que eu fiz todos aqueles cursos que você mencionou no início, de áreas diferentes, porque como gestor, e como um cara que vai administrar 50, 40 funcionários, eu preciso entender, ainda que não seja de um nível super profundo, mas eu preciso entender um pouco de cada área para poder me conectar com essas pessoas e dar a direção que nós precisamos para o trabalho.
8: Conversamos aqui nesse momento com Ricardo Catalá, que é técnico da equipe do São Bernardo, é o terceiro treinador com mais tempo comandando uma equipe no futebol brasileiro, atrás apenas do Abel Ferreira, também do Rogério Ceni, Abel no Palmeiras, Rogério no Bahia. Ô Catalá, a gente vê muita, por essa sua experiência de evolução que você tem tido no futebol, a gente tem visto aí, é um questionamento, principalmente agora que a gente está na chegada de uma Copa do Mundo. É, muito se fala, e eu acredito nisso, que o futebol brasileiro ele vive um limbo, e eu explico por quê. Nós deixamos de sermos o que éramos, no que diz respeito à identidade, à criatividade, à ousadia, à improviso, e tentamos copiar modelos europeus de jogo, de formação, de aplicação, de disciplina em relação ao atleta. Então nós não somos mais o que éramos, e nem conseguimos ser o que a prática colocou em campo hoje deseja, né? Pela maneira que os treinadores trabalham, assim, a cópia de tentar copiar um modelo europeu, e nós acho que o nosso futebol está sem personalidade, sem identidade. Você vê dessa maneira ou minha leitura está muito longe?
9: Não, eu acho que algumas coisas fazem sentido nessa direção. Acho que não é um problema estrutural, e sim educacional, e aí quando eu falo educacional é no sentido da formação de treinadores. Então a nossa escola da CBF é uma escola que tem, se eu não me engano, 20 e poucos anos, então não é uma escola longeva a ponto de ter produzido material para que nós pudéssemos estudar. Os treinadores brasileiros de muitas décadas atrás não foram caras que produziram biografias, literatura que nos desse aquele lastro do que é o futebol brasileiro. Seria maravilhoso se a gente pudesse ter lido 3-4 livros sobre conhecimento aplicado ao futebol do Zagallo, do Parreira, do Minelli, do Tele Santana, do Felipão, do Luxemburgo e de tantos outros. Mas isso não aconteceu. E acho que essa capacidade que existe hoje no planeta de se conectar, ou seja, de conseguir buscar informação fora do país, de buscar formação em outros lugares, ofereceu essa via para muitos treinadores brasileiros. Eu falo por mim, eu me formo e vou para a Espanha e fiquei lá quase 4 anos. Estudando, me desenvolvendo e trabalhando no futebol. Agora, a minha visão sobre isso é, eu não posso transformar o Brasil na Espanha e a Espanha no Brasil. Eu tenho que pensar aquilo que eu entendo que faz sentido do que eu vi lá, ou adaptar aquilo para a minha realidade aqui no país, para que as minhas equipes não percam a essência daquilo que é o futebol brasileiro. Então, por exemplo, hoje nós somos o primeiro colocado da Série B com o melhor ataque da competição, porque a gente joga um futebol propositivo, um futebol para frente, um futebol de tentar ser protagonista, de fazer o jogo através da bola. Então, eu acho que existe um pouco disso, mas também acho que essa capacidade de organizar as ideias, que talvez a gente não conseguiu estruturar ela aqui de uma forma mais sistêmica, acabou abrindo espaço para que as pessoas fossem buscar esse conhecimento em outras escolas.
8: Eu não digo só pelo conhecimento, mas dentro da sua prática, você é exceção ou você é regra no futebol brasileiro?
9: É difícil falar de si próprio assim.
8: Sim, mas na maneira que o seu time joga, líder, melhor ataque, comportamento.
9: Cara, assim, eu vejo o futebol através dessa maneira. Então, no Brasil, sempre me encantaram as equipes que jogavam para frente, fora dele também, em diferentes sistemas. Ao mesmo tempo em que eu admiro o jogo de posse do Guardiola, eu admiro o jogo vertical do Jürgen Klopp. Da mesma forma como eu admiro o dinizismo de sobrecarregar as zonas do campo, aproximar jogadores, da mesma forma como eu admirava aquele Grêmio do Renato, o São Paulo do Dorival, o Flamengo do Felipe Luiz, enfim, por aí vai. Então eu acho que a gente escolhe como, ou a gente vai ao longo da vida modulando como vai ver as coisas e aí sim a gente escolhe como a gente quer seguir. Eu prefiro vencer um jogo jogando bem pra frente do que vencer um jogo fechado, tomando bolada e esperando uma oportunidade. Essa é a minha visão de futebol e como eu constituí a minha mentalidade.
8: Mas de uma maneira geral, como está o futebol brasileiro? Em qual das duas alternativas que você coloca?
9: Acho que a maior parte do futebol brasileiro, infelizmente, e aí eu acho que não é só culpa dos treinadores, eu acho que o Brasil virou um moedor de gente, de treinador. O cara acaba precisando defender o emprego e para defender o emprego o cara segue um caminho que muitas vezes é o do fazer mais do mesmo. E óbvio que isso não dá uma contribuição para o futebol brasileiro. Então, por exemplo, você vai na Europa, em muitos países, às vezes a regra muda um pouquinho para cá, um pouquinho para lá, mas o que a Europa fez para tentar proteger isso? Ó, você tem um número de demissões que você pode praticar durante a temporada. Você não pode demitir 4 vezes um treinador, 5 vezes. Se você demitir uma, você não pode trazer um treinador que esteja na mesma divisão. Ou seja, foram criando-se regras para que o treinador tivesse alguma tranquilidade para desenvolver trabalho. Aqui no Brasil, a gente vê treinadores hoje chegando em clubes já estando demitidos. Então, o cara acaba muitas vezes, diante de toda essa pressão, precisando escolher um caminho e muitas vezes acaba escolhendo o caminho de se proteger. Não, acho que não dá para julgar não estando na pele, sabe?
8: Ah, mas é possível fazer uma leitura da realidade.
9: Claro, com certeza.
8: Ô, Catalá, a gente... você citou agora, entre outros treinadores, o Guardiola. Todo treinador europeu, ele é muito considerado pela maneira que ele trabalha. Você tem que obedecer o que eu estou fazendo para o jogador. E nós, aqui no Brasil, isso é uma coisa cultural e da nossa natureza, a gente tem dificuldade com o cumprimento dessas determinações, é da nossa natureza. E aí você vê o jogador brasileiro que sai com 18 anos para cá, que é daqui para lá, é o momento que a lei permite. O atleta sai com uma perspectiva de que ele vá ser um bom jogador. Mas se ele sai com 18 anos, com raras exceções, ele vai aprender a ser um jogador no método, na maneira de jogar europeia. Com disciplina, observando, atendendo. Eu volto a dizer quero colocar esse exemplo para a nossa seleção brasileira. A impressão que passa é que esse jogador que é formado na Europa, que é a grande massa dos times que têm disputado a Copa, as duas últimas, três últimas Copas do Mundo e reflete o nosso insucesso, esse jogador ele é acostumado a receber ordens. E o nosso sucesso como campeões do mundo sempre foi a subverter as ordens. Então acho que é um choque aí de cultura, um choque de princípios, um choque de formação. Você vê dessa maneira também? Eu digo isso pela ruptura que nós tivemos em 94. Foi a primeira vez que nós tentamos disciplinar alguma coisa com o Parreira, uma seleção campeã do mundo que até hoje é criticada e crucificada no país. Parece que é um título que nós não ganhamos. Mas a partir dali a gente começou a entender que algo precisava mudar, algo precisava ser feito. Você vê dessa maneira também esse problema da saída de um jogador jovem, a formação esportiva, cultural dele lá fora, não tem nada a ver quando ele volta para cá para jogar a seleção brasileira. Agora que nós temos um treinador estrangeiro que também pratica o que se pratica lá na Europa, talvez agora seja o encontro dessas necessidades e da formação e dessa maneira que o jogador brasileiro que vai para a Europa muito cedo é construído?
9: Assim, ó, eu entendo que essas coisas não deveriam ser concorrentes, elas deveriam ser complementares.
8: Mas elas são, né?
9: Acho que elas são complementares e acho que você fala muito bem sobre aquela seleção de 94. Se você olha para a seleção de 94, existia claramente as atribuições e o time tinha um padrão muito bem definido e todo mundo cumpria o seu papel dentro daquela engrenagem. Inclusive para que, por exemplo, caras como o Romário pudesse ter um pouco mais de frescor e liberdade para ser o cara decisivo que foi. Eu lembro que naquela Copa, inclusive, o time que começa jogando não é o que termina, como acaba acontecendo na maior parte desse tipo de competição. Eu vejo que existe um gap educacional. Então eu vou te dar um exemplo, tá? Eu trabalhei na Espanha, o menino ia para a escola e dentro da grade dele ele aprendia o espanhol, né, o catalão, porque eu estava em Barcelona e naquela região esse era um idioma também ensinado, e o inglês como grade básica. E no contraturno ele tinha que voltar para a escola e escolher mais dois idiomas entre mandarim, alemão, italiano e francês. Então nós estamos falando de um cara que vai terminar a formação dele como indivíduo na escola com 17, 18 anos para ingressar na universidade falando 5 idiomas. E obviamente quando um jogador brasileiro ele sai daqui muitas vezes vindo de uma periferia com pouco acesso à escola, precisando sobreviver para conseguir vencer no futebol, e ele começa a interagir com aquele tipo de pessoa, naquele tipo de ambiente, muda muito para ele, muda muito, né? Eu acho que isso já tem melhorado. Então, por exemplo, eu vi o Estevão dando uma entrevista em inglês recentemente, eu vi o Endrick dando entrevista em inglês, em espanhol e em francês. Então, acho que os jogadores jovens começaram a entender e já vir de uma geração mais nova, que tem mais acesso, que consegue entender melhor isso. E talvez daqui a alguns anos a gente consiga minimizar essa diferença que existia e ter um pouco mais de unidade nesse tipo de situação.
8: Essa fragilidade educacional, ela, da sua visão, ela tem ingerência direta na fragilidade de personalidade que às vezes a seleção brasileira é muito cobrada e demonstra isso? A gente deixou de ser quem a gente era. Não estou dizendo nem pela qualidade técnica dos jogadores, que nós temos ainda vários que são distintos. Mas eu digo pelo comportamento, pela atitude, pela distância, pela falta de conexão que tem com o torcedor, e essa percepção a gente percebe na rua, no dia a dia.
9: Eu acho que sim, principalmente porque o jogador sai muito jovem e não é uma regra que ele vai sair do país e vai ser convocado. Às vezes o cara fica muito tempo sem vir para cá ou sem jogar em campos brasileiros e é tudo muito diferente, desde o tipo de gramado, o clima, até talvez em alguns países o comportamento do torcedor. Então, acho que isso pode ser um fator que dificulta. Antigamente, os atletas eles saíam mais tarde ou, muitas vezes, faziam uma carreira toda dentro do país, no mesmo clube, muitas vezes, inclusive, se identificando com aquela camisa. E eu acho que isso gerava uma conexão um pouco maior, inclusive, do torcedor. Hoje, como o atleta sai muito jovem e ele vai viver fora do país e às vezes ele acaba nem voltando para cá ou acaba se naturalizando para jogar por uma outra seleção, tudo isso distancia, né? Eu não vejo como uma culpa do jogador. Acho que é um problema realmente de como tudo está organizado e ele é uma parte desse processo aí.
8: Mas hoje, se você fosse definir, se é possível definir, maneiras de se jogar futebol. Porque existe a maneira europeia, existe a maneira sul-americana, existe maneira nenhuma. Como é que é? Onde nós estamos hoje?
9: Assim, eu acho que o futebol brasileiro como um todo, principalmente com a abertura do espaço para treinadores estrangeiros, ele tem recebido cada vez mais influência de várias nacionalidades. Acho que como seleção, a gente teve muitos problemas nesse ciclo para poder dizer, olha, nós somos isso ou somos aquilo. Diferente dos dois ciclos anteriores, em que nós tivemos uma sequência e aí goste mais ou menos, a seleção tinha uma identidade bem definida, um jeito de jogar, um padrão. Eu acho que hoje o Ancelotti ainda está atrás disso. Ah, tal, talvez esse período que ele vai ter de preparação para a Copa do Mundo ajude ele no sentido de dizer, olha, nós vamos jogar assim. Acho que ele tem tentado equilibrar essa questão de ter uma organização e uma disciplina europeia ao mesmo tempo com a característica do futebol brasileiro, tendo em vista que a maior parte das escalações deles o Brasil jogou com 4 atacantes, praticamente num 4-2-4, então acho que talvez ele esteja buscando ter um time em campo que seja capaz de apresentar algumas das ideias que ele considera fundamentais para ser competitivo. Afinal de contas, se eu não me engano, ele é um treinador mais vitorioso de toda a Europa aí do futebol,
8: sim,
9: né?
8: Sim, Puchem,
9: e tentar colocar esses 4 atacantes para conectar com o povo brasileiro, conectar com o jeito do Brasil de jogar. Eu acho que a minha visão de longe, obviamente, porque estando de longe é sempre mais difícil de falar, é essa.
8: O Catalás tocou num ponto importante. Muitos treinadores estrangeiros, e se criou um estigma que o treinador brasileiro não serve. E você é um privilegiado no sentido que você conheceu as duas realidades de perto. Você não foi lá, passou 15 dias fazendo um estágio, você viveu lá, se formou lá, trabalhou lá, absorveu o jeito, a maneira, como se respira. Qual é a diferença? Se existe diferença para o técnico europeu, para o técnico brasileiro? Se ela existe, qual é? Ou se não existe?
9: Cara, hoje a minha visão é que ela não existe uma diferença. Existe a diferença de nacionalidade, óbvio, que sim, quando muda a nacionalidade, pode mudar um pouco pela questão cultural, a forma de ver a vida, a forma de ver o mundo, a forma de ver futebol, a forma de ver as relações. Mas acho que o grande ponto é que no Brasil a gente teve renovação de treinadores brasileiros nas décadas anteriores porque não vinha estrangeiro para cá. Então, à medida em que alguns iam envelhecendo, se aposentando e finalizando seus ciclos, outros iam surgindo. E aí com a novidade e a possibilidade de que esses estrangeiros viessem, é tudo muito novo para todo mundo. Então hoje, a mesma paciência e a mesma proteção que alguns treinadores estrangeiros recebem não é a mesma oferecida para alguns treinadores brasileiros. Sim. Inclusive as regras para se trabalhar. Então assim, ó, nós temos, eu não vou citar nomes aqui, mas nós temos exemplos de treinadores que viraram treinadores no Brasil, treinadores estrangeiros, que vieram aqui para fazer outras coisas, trabalhar em outras funções e acabaram virando treinadores no Brasil, sem ter dirigido equipes em seus países. E eu vou te contar um segredo. Eu, há um ano atrás, mais ou menos, participei de um processo seletivo de um clube belga, que pertence a um grupo multiclube. Eu fiz todo o processo em inglês. Foram 6 etapas, eu fui escolhido para ser o treinador desse clube e quando a gente foi dar o próximo passo, nós descobrimos que eu não podia ser treinador desse clube belga porque eu não tinha 5 anos de experiência como treinador na Série A do Brasil. E aí um treinador estrangeiro hoje ele vem para o Brasil sem nem precisar ter a carteira. Nós tivemos casos aí em clubes grandes, campeões de Libertadores,
8: campeão foi auxiliar do Guardiola. Não me fugiu o nome dele agora, mas durou menos que um tempo na estação no metrô no Flamengo.
9: O Domenech Torrente.
8: Perfeito.
9: É isso, então assim, hoje não existe uma equidade na forma de avaliar trabalho independente de nacionalidade. E aí a gente não permite que pessoas competentes, independente da sua nacionalidade, conquistem seu espaço.
8: Por que o treinador brasileiro caiu nesse descrédito? Você que é de uma geração jovem, uma geração acadêmica, com sucesso, com longevidade, capacitação. Na sua leitura, por que o treinador brasileiro caiu nesse descrédito?
9: Cara, é difícil de falar, né? Porque talvez no período em que eu estava me desenvolvendo para ter as competências que eu tenho para fazer o que eu faço, eu não estava com os meus olhos inclinados para quais eram os problemas que aconteciam e que nos levariam para esse momento. situação. Eu não me sinto capaz de te dizer o que aconteceu. Eu acho que nunca, quando acontece um fenômeno desse tipo, nunca é um motivo somente, não é uma coisa. Talvez alguns profissionais não buscaram todo o conhecimento que podiam. Talvez a abertura para esses novos mercados, como eu te falei, assim, você vai para fora do Brasil, cara, tem muita literatura, tem muitas universidades especializadas em cursos para futebol. Então, de repente, esses caras foram atrás desse conhecimento. Aquela síndrome que existe aqui de que a grama do vizinho é melhor, então daqui a pouco, pô, peraí, o que vem de lá é melhor do que é feito aqui, talvez uma crise de identidade, é difícil de falar, acho que eu sou muito jovem, inclusive, para poder ter clareza de tudo que aconteceu aí, talvez nos últimos 15, 20 anos, e te dar um diagnóstico, mas acho que é multifatorial esse problema.
10: É o tipo de queda que ela não é uma queda vertical, não é uma queda de 90 graus, é uma queda de 10 graus, que ela é lenta, gradativa, produtiva, quando se abre o olho, já está lá embaixo. Tudo bem, você talvez não tenha a experiência necessária para poder avaliar por que chegamos a esse ponto, mas acho que você tem a vivência e o preparo e a visualização do que é preciso fazer para sair desse ponto.
9: Sim, eu ia até complementar, esperar você terminar seu raciocínio para a gente complementar. Eu acho que da mesma forma como foi aí gradativo a criação desse cenário, a mudança dele também já tem sido gradativa. Então, no começo da nossa entrevista, você fala de mim e menciona vários outros treinadores brasileiros jovens que têm surgido e que têm, sim, construído uma renovação. Óbvio que alguns vão conseguir furar algumas barreiras e se consolidar, e outros não, e isso forma parte de qualquer mercado. E acho que esses que conseguirem furar essa barreira e se consolidar vão ser, já têm sido, os responsáveis por mudar essa imagem do treinador brasileiro, tanto aqui como fora. Eu vou dar um exemplo do André Jardine, multicampeão no México. Eu vou dar um exemplo do Thiago Nunes, que abriu o mercado sul-americano, que era um mercado praticamente inexplorado por profissionais brasileiros. Daqui a pouco o Felipe Luiz pode assumir uma equipe europeia, as pessoas dizem que ele pode ser o novo treinador do Chelsea. Então acho que existe, nós temos hoje o Edu Gaspar, nós temos o Thiago Escuro, que são dirigentes brasileiros trabalhando na Europa. Então acho que essa mudança já vem acontecendo à medida em que as oportunidades forem geradas para profissionais brasileiros e eles forem capazes de ir entregando conquistas, mas mais do que só as conquistas, deixando legado nos clubes em que passam, essa imagem ela vai sendo modificada, a visão é modificada e o cenário, por consequência, também é modificado.
10: É que nós temos um problema sério aqui no Brasil, volto mais uma vez para a questão cultural, que a régua de avaliação de qualquer tipo de trabalho é apenas uma: título. E não se vê o que foi feito, se você foi segundo, se você foi terceiro, como você foi segundo, como você foi terceiro. Isso na Europa é mais comum. Você consegue enxergar algo além apenas do troféu. E acho que isso é um ponto que joga muito contra vocês. E essa é uma barreira que não é fácil de ser transposta, né?
9: Eu concordo. Acho que aí tem um papel fundamental quem fala sobre futebol todos os dias. Quanto mais essas pessoas forem capazes de entender que talvez uma forma de contribuir para a melhoria do futebol seja fazer uma avaliação mais holística daquilo que está acontecendo dentro do clube, da carreira daquele treinador, dos resultados que ele entrega, porque talvez ele não tenha as mesmas ferramentas que outros colegas têm, mas o trabalho dele é bom. Então, eu estive na Federação Paulista há pouco tempo atrás e o presidente da federação, junto com o Mauro Silva, me disse assim: cara, sabe o que eu admiro muito no teu trabalho? Você consegue entregar muito com pouco. Então, quem avalia, quem tem o poder de comentar, de falar sobre isso, acho que tem que olhar também por essa perspectiva. Acho que os dirigentes precisam também terem um nível de fortalecimento da classe e de preparação no sentido de ignorar aquilo que acontece fora, porque hoje em muitos clubes o que é dito em rede social, o que é dito nessa ou naquela rádio, nesse ou naquele site, ou a voz do torcedor, ela tem muita influência dentro do clube, e às vezes quem está dentro do clube é que sabe realmente quais são as dificuldades e o quão bom o trabalho é daquele treinador, mesmo sem ter conquistado um título, sabe? Então acho que, de novo, é multifatorial, nunca é uma coisa só, mas acho que tem muita gente que poderia e pode dar uma contribuição para que o nosso futebol melhore sob essa perspectiva.
10: Sim, porque o patinho feio hoje do futebol divide com a arbitragem, é o treinador. Estamos conversando com Ricardo Catalá, técnico do São Bernardo, líder da Série B, o melhor ataque, uma formação sólida, formada em educação física, pós-graduação em psicologia do esporte, Universidade de Barcelona, NBA, gestão de marketing esportivo, licença pró da CBF, fluente em inglês, espanhol, catalão. Enfim, Catalá, você mesmo disse, o treinador, ele cuida de todos. Quem é que cuida do treinador?
9: Essa é uma boa pergunta. Hoje, no meu caso, eu faço com um psicólogo que acabou virando um amigo, eu faço terapia semanalmente e nos clubes onde eu trabalho e que tem esse profissional, eu aproximo muito esse profissional para ajudar a cuidar, mas acho que esse é um grande problema. O treinador é um cara muito sozinho, é um cara que segura muita coisa, é direcionado para ele a responsabilidade de praticamente tudo que acontece no campo e no clube. E hoje não existe uma estrutura que sustente isso sem que o treinador busque, ou no meu caso foi porque, como eu tenho alguma formação nessa área, eu entendia que era importante eu deixar alguém cuidar de mim para que eu tivesse saúde e lucidez para seguir adiante, até porque, como nós conversamos, eu sou jovem e pretendo ter uma carreira longeva, então se eu não começar a me cuidar agora de forma preventiva, eu vou ter que cuidar resolvendo problemas mais graves. Então acho que desenvolver bem principalmente esse aspecto mental, emocional, é muito importante, mas hoje não existe. Eu converso com muitos colegas e existe pouco preparo e pouca estrutura para cuidar do treinador fora do campo.
10: Então eu diria que não é solitude, que é a opção de você ficar só. É solidão mesmo.
9: Cara, é solidão mesmo, assim. Eu te digo que eu sou um cara jovem ainda, mas pela minha prática e experiência, assim, principalmente quando se perde, o treinador ele fica muito sozinho, ele fica muito abandonado, ele é avaliado externamente, internamente, ele é avaliado pelos funcionários, ele é avaliado pela direção, ele é avaliado pelos jogadores, ele é avaliado pela imprensa, ele é avaliado pela torcida. Existe hoje muita gente que está em volta, mas ao mesmo tempo não oferece ao treinador talvez o suporte que ele poderia receber para que ele desenvolvesse. Como a gente falou, de troca de treinador com uma frequência altíssima, pouca gente quer se expor para proteger o treinador de algo, e aí ele fica sempre muito vulnerável. Eu acho que esse é um ponto muito dificultador de o treinador ter sanidade, ter tranquilidade, inclusive de poder ter uma vida fora do campo com a sua família, que seja uma vida tranquila.
10: Pois é, levando em consideração que só tem um campeão em cada competição, a gente tem a dimensão de quantos treinadores são solitários nessa profissão que é tão desejada, tão querida, mas é tão difícil. Muito obrigado, Ricardo Catalá, técnico do São Bernardo, líder da Série B, melhor ataque, uma formação cultural, acadêmica muito sólida e um treinador de apenas 43 anos que tem um futuro grande pela frente. Foi muito bom falar com você, Catalá. A gente saiu um pouquinho desse lado, bola campo, mas acho que a gente abordou temas importantes e relevantes para a profissão de vocês.
9: Fernandinho, o prazer foi meu. Estou sempre à disposição para o que você precisar. De fato, foi um prazerzão poder falar de futebol também, porque quando a gente sai do campo, mas a gente ainda está falando

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2: A seleção marroquina será uma das pedras no caminho da seleção brasileira. Para muitos, o adversário mais complicado na fase de grupos, em que o Brasil encara Escócia, Haiti, além da seleção marroquina. E uma grande estrela desse time africano é Achraf Hakimi, lateral direito que aos 27 anos se prepara para disputar a sua terceira Copa do Mundo. Em 2018, caiu na fase de grupos, mas em 22 foi um dos principais destaques da campanha marroquina, que parou na terceira colocação, inclusive com pênalti de cavadinha contra a Espanha, que garantiu a classificação do seu time. No Paris Saint-Germain, é uma referência, campeão da Liga dos Campeões, e em 2025 foi eleito o melhor jogador africano do mundo. Seleção brasileira que se cuide, porque Hakimi será adversário logo no começo do Mundial.
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3: Seguimos por aqui, minha gente. Já já a gente vai conversar com o Robson Ramos, que é o dono do Azuris lá do Paraná. O Azuris, ele vai explicar direito pra gente como é a pronúncia, que é uma equipe que foi construída aí, um clube empresa, né? E a gente vai conhecer um pouquinho mais esse projeto do Azuris, que é novo, é recente, fundado em 2018. Ele tem foco principalmente na formação de atletas, né? Isso é muito importante. Porque muitas, nós temos mais de 700 SAFs no país, a maioria dessas SAFs, elas são voltadas principalmente à formação das equipes de base. Nós estamos na linha já com o Robson Ramos, que é dono do Azuris, ou é Azuris. Boa tarde, Robson, me corrige, qual que é a pronúncia certa do seu time?
4: Boa tarde, Fernandinho, boa tarde a todos os ouvintes, uma alegria imensa, né, poder falar com vocês, né, com todo o grupo e a Rádio Bandeirantes. É sempre uma alegria estar com vocês. O Azuris Futebol Clube, SAF, é um clube jovem, né, como você já salientou, um clube focado na, nasceu, né, com DNA formador, e a gente está aí indo para o nosso oitavo ano no mercado.
3: Pois é, e vai construindo a sua história, a sua trajetória. Cara, a gente vê muitas SAFs no Brasil, a última informação que eu tive são cerca de 700 SAFs, mas a maioria delas é voltada para essa mesma linha que você adotou no Azuris, que é formação de jogadores. Por que essa predominância nesse tipo de negócio no futebol?
4: Então, Fernandinho, o Azuris ele nasceu, né, em 2018. A gente, com a ideia... Quando o clube nasceu, a gente tinha a ideia, primeiramente, né, Fernandinho, foi de nascer já com esse DNA de formação, mas como uma empresa. Na época, era a ascensão do Red Bull, né? O Red Bull ainda estava lá na Série D e era uma empresa que vinha se destacando, operando no Brasil. O meu irmão, ele está há 23 anos, né? Ele é cidadania americana, mora em Orlando. E a gente, com a ideia, eu aqui no Brasil... formado em educação física, me formei na escola da Federação Catarinense como árbitro de futebol, né? Aquele sonho sempre da grande maioria dos meninos, né? Dos homens do Brasil, de ser jogador de futebol, não consegui. E aí eu fui para o lado da arbitragem, que é onde estava se desenhando as escolas. Na época, o seu Dionísio, que assumiu aqui a Federação Catarinense de futebol, foi a primeira escola, né, junto com o presidente, o, né, infelizmente seu falecido Delfim Peixoto, e eu me formei com o intuito de entrar no futebol. E depois surgiu a possibilidade, como falei, o meu irmão está nos Estados Unidos, ele veio com a ideia de abrir um negócio, uma empresa aqui na nossa região, com o intuito de realmente empregar as pessoas aqui da local. E aí eu estava como árbitro, tinha recém-formado em educação física, surgiu a ideia, a gente se inspirou muito no,

0: Red Bull de montar uma empresa do futebol, né? Foi muito antes de existir a lei da SAF, né? E a gente nasceu aqui, graças ao bom Deus, as coisas foram acontecendo. O planejamento, a gente nasceu com uma grande estrutura, então o primeiro investimento foi em estrutura, e aí depois de toda a estrutura montada, assim, a gente foi entender e montando os processos, e sabe que mudou bastante o mercado, principalmente com a questão das SAFs, mas nós já nascemos, né, como SA, como sociedade anônima, e hoje sim a gente se adaptou, né, à nova lei, e botou aí a palavra F, que é futebol, e a gente está aí nesse processo de formação e de crescimento. Iniciamos lá na terceira divisão do Paranaense, estamos aí há 7 temporadas na primeira divisão e ganhando proporções, né, o mercado abrindo as portas e a gente formando atletas, que são mais de 60 atletas na Série A do Campeonato Brasileiro nesse curto prazo de tempo.
1: Interessante esse volume aí de revelação de jogadores. O que faz uma SAF dar certo e o que pode fazer ela dar errado? A gente tem visto aí sofrimento do Botafogo, do Vasco da Gama, dificuldade no Atlético, o Cruzeiro já trocou de dono. O que faz uma SAF dar certo e uma SAF dar errado, Robson?
0: Para mim é a gestão, né, Fernandinho? Eu tive a oportunidade e foi algo que me formou também. Foi quando eu assumi a Secretaria de Esportes do meu município. Eu trabalhei por 3 anos à frente de uma secretaria, antes de ter o clube de futebol, né, em 2013 a 2016. Eu acho que tudo é gestão. Você trabalhar dentro do seu orçamento, o futebol ele é paixão, né? É o esporte de maior volume e visibilidade em todos os números, né? Não só de visualização, mas é de entrega, é financeira. É o futebol aqui no Brasil e tudo se passa pela gestão, não necessariamente que tem que ser uma SAF. Acho que o ponto central é sobre gestão, né? Gestão não só de dinheiro, mas gestão de pessoas, porque falando especificamente aqui do Azures, como a gente trabalha, principalmente na formação, a gente trabalha com o sonho, né, da maioria dos meninos de se tornar um jogador de futebol e é saber gerir isso, fazer com que todo mundo esteja, né, imbuído na visão de formar pessoas. E aí, se a gente formar o jogador de caráter, o jogador que é o que a gente que não... A gente fala, o futebol tem que ter o dom, mas a gente tem que formar esse dom e melhorar esse dom, né? Aperfeiçoar o dom. Então, é formar caráter para que a gente tenha, né, um futebol cada vez melhor.
1: Estamos conversando com o Robson Ramos, que é dono do Azures, time profissional que começou como formação de base. SAF tem apenas... Começou em 2018, 6 anos de vida. Ô Robson, a gente está num momento de transformação do futebol brasileiro, né? Talvez mais cedo ou mais tarde, mas acho que esse caminho é inevitável. Você acha que nós vamos ter espaço para clubes que não sejam administrados como empresa ou que sejam SAFs ou outro tipo de modalidade de gestão? Nós vamos ainda conseguir sobreviver com um clube associativo ou você acha que não?
0: Sendo bem sincero, eu acho que cada clube tem a sua cultura, tem seu DNA, Fernandinho. A SAF, ela não é a solução dos problemas. De novo, passa pela gestão, né? A gente tem clubes aí que tem como seu principal ativo a torcida. Então, acho que nada não pode se apagar, né? São clubes centenários, apagar 100 anos de história para acontecer como vem acontecendo em alguns casos. A gente tem casos que até o momento teve êxito, mas a gente já teve casos frustrantes aqui no Brasil, né, Fernandinho? Então, acho que a SAF não é a salvação. O que a gente precisa é ter, né, esse desenvolvimento como gestão. Os clubes estão se profissionalizando, a CBF está mais atenta, está oferecendo cursos profissionalizantes. Nós temos que, de novo, é gestão de pessoas, né, Fernandinho? Nenhuma empresa, a nossa família, se ela não for bem gerida, você não cria um bom ambiente. Então, o futebol nada mais é que gestão de pessoas e automaticamente cada um no seu setor ter um bom técnico na hora das finanças e aí deixar e fazer com que as coisas aconteçam.
1: O que é mais difícil na gestão de um time e o que é mais tranquilo?
0: sempre o que é mais difícil, como falei, o futebol não é só um produto. Acho que a questão da SAF também trouxe isso só como um produto, né, Fernandinho? Então a gente está falando de pessoas. É diferente de você, vamos dar um exemplo aí, aqui a gente tem empresa grande na rede de fogão, Atlas, onde eu fui conhecer o processo, tem o grupo DAS aqui, que é a Umbro. É diferente de você fabricar um eletrodoméstico, fabricar uma roupa, de formar pessoas, né, Fernandinho? Futebol, a gente trabalha com pessoas, você tem esse histórico aí gigante de 9 Copas, de 5 Olimpíadas, tem propriedade para falar do assunto. A gente gerir pessoas é diferente de gerir um produto, Fernandinho. Então, acho que o que nós, profissionais, precisamos entender, né? Profissionais do futebol, precisamos entender e se atentar a isso, porque na formação a gente fala de sonho, é formar caráter. Quando você forma caráter, você forma um profissional que vai conseguir sentar na mesa e negociar o seu contrato, enfim. Eu acho que o mais difícil ainda é formar pessoas e ter um corpo docente apto e estruturado para dar essas condições, né? E aí e junto com formar pessoas, o resultado. O futebol profissional, ele se baseia muito no resultado. Você ganha as pessoas para fora, parece que está tudo certo, você perde, nada presta. Então, para mim, é isso que a gente vê. E aí, quando se fala aí nas grandes equipes, como salientei nas centenárias, deve ser ainda mais difícil, né? A pressão do dia a dia, de ter que ganhar. E a gente sabe que o vencer, né, Fernandinho? O futebol, ele é baseado em 3 resultados. Você ganha, você perde, empata. E não tem como fugir disso, não vai mudar isso. Então é fazer com que a cultura nossa vá se mudando. E a gente sabe que todo mundo quer ganhar, mas apenas uma das equipes no jogo, falando propriamente dito, no campeonato, é só sair um vencedor. Então é a nossa cultura precisa ir melhorando, precisa ir evoluindo junto com a profissionalização das pessoas.
1: Robson Ramos, dono do Azures, conversando aqui com a gente no Mundo dos Esportes, lá do Paraná. Robson, é um negócio que dá dinheiro o futebol?
0: Dá lucro? Direto contigo, Fernando. A gente acredita que vai ter bons resultados. Ele é um investimento alto, né? Nós temos no nosso planejamento trabalhar 10 anos tendo que, diálogo direto, né? Tirar dinheiro do bolso. É investimento, mas a gente acredita sim que vai ter um retorno. E aí é entender de que maneira que vem esse retorno e aonde que vai reaplicar também parte desse retorno. Então, a gente acredita sim com o volume de transações. Hoje o Brasil é o país que mais vende. Pode sim, a médio e longo prazo, ter retorno financeiro.
1: É um exemplo para as pessoas que estão em casa entenderem. Se você tiver aí 500 garotos na sua base, em todas as categorias, você vender um ou dois já paga o teu investimento? Bons negócios.
0: Depende,
1: né?
0: Do valor que você vender,
1: sim. Mas de uma maneira geral, é difícil a mosca branca, o cara que é um Hendrick, um Estevão, aquele que você faz muito dinheiro, né?
0: É muito difícil, né? O Palmeiras e o Flamengo são os principais vendedores hoje no mercado, né? Só será o volume que o Palmeiras e que o Flamengo fez nos últimos anos, com certeza pagou muitos e muitos anos o investimento da base. Vou voltar aqui para a minha região. O Alexandre Pato, que é aqui da minha cidade, Pato Branco. Quando ele foi vendido, né, ele pagou 10 anos da base do Internacional. Aí é entender como também esse retorno volta, né, para o caixa e como que é refeita a gestão desse valor, desses recursos, né, Fernandinho? Que acho que é o que você vem salientando na entrevista. É entender como que você vai reaplicar esse valor. Então, acho que é a cultura de gestão, é o profissionalismo da gestão que vai fazer com que o futebol e que os clubes consigam se manter e perpetuar para a vida inteira, né? Então é nesse sentido que a gente acredita.
1: A gente tem uma influência muito grande de determinadas esferas, né? A gente tem, vamos dizer assim, degraus nessa formação na venda e negociação. Existe o empresário que é global, o empresário intermediário, o empresário nacional. Um time formador como o Azuris consegue fazer um negócio internacional, uma ponte direta, ou ele tem que passar pelas várias etapas, todo mundo tem que morder um pouco?
0: Hoje ele ainda depende, né, Fernandinho, dessas etapas, porque o Azul ele está na Série D, né? E a gente tem aí um ticket médio de volume de atletas que sai da Série D, da Série C, da Série B e da Série A, que é onde é o principal volume a nível de números, né? Não só a nível de quantidade, mas assim a número expressivo no lado financeiro. Então, nós tivemos aí a procura, né, de algumas camisas mais pesadas, das principais aí do Brasil. Fazem 3 meses que assinamos um acordo junto ao Flamengo. Hoje, o Azuris, além de ser um clube formador, ele tem uma parceria direta ligada ao Flamengo. Então, talvez, acredito que a gente vai conseguir ser o principal abastecedor aí da base do Flamengo nos próximos 2 anos. E isso vai fazer com que as vendas do Flamengo, o Azuris tenha aí uma fatia, mas ainda assim depende. E eu acredito que para um clube poder fazer uma transação direta para fora, Fernandinho, ele tem que estar aí entre a Série A e Série B. E isso demanda um pouco mais de tempo, para que esse atleta tenha um valor mais significativo no mercado. Até porque tem o agente, como você falou, tem o clube,
1: Sim.
0: mas tem vocês que são peças fundamentais da imprensa que também não, que são os principais formadores de opinião, né, Fernandinho? Então, a partir do momento que a imprensa começa a dar destaque no atleta, a gente sabe que o valor dele de mercado ele aumenta significativo e vocês têm um peso fundamental nesse abastecimento de informação.
1: Você está na base, né? Pela natureza do Azuris, o Robson, você está na base da construção do futebol brasileiro. Hoje muito se fala que a gente não produz mais craques, que a gente não produz mais grandes jogadores. É verdade ou não? E por que a dificuldade? Você tinha um campeonato brasileiro que você tinha 5, 6, 7 destaques. Hoje, para você apontar uma revelação, você chora.
0: Fernandinho, isso para mim é falácia, tá? O Brasil ele continua sendo o número um na formação. O que acontece é que os atletas estão saindo. Você, né, pode confirmar de novo, né, por todo o teu histórico, o teu currículo falar por si só, né, Fernandinho? Então, assim, o que acontece hoje no Brasil, se você pegar em números, o Brasil é o que mais vende jogadores precoce. E se você olhar as contratações, é o país que mais contrata atletas aí de média a alta idade. Isso é pesquisa, né? Não é o Robson, é pesquisa. Então eu estou, inclusive, num grupo que está trabalhando na CBF, tem os grupos aí de estudo. Agora, pela primeira vez, montou o grupo de estudo para pensar na base. Eu faço parte, inclusive, o
1: Isso é
0: Azuris faz
1: importante.
0: parte
1: Passo
0: desse trabalho. Eu
1: importante.
0: estou lá nos encontros, né? E para mim ele está basicamente no, no, na oferta e procura. Hoje o Brasil, a maioria dos atletas que despontam sai precocemente, né, para as grandes ligas, e o Brasil recontrata atletas de mais idade aí. Hoje o Campeonato Brasileiro, se você pegar a média de idade aí, comparar com as cinco principais ligas, é o campeonato que mais tem atletas aí, a maior idade faixa etária das cinco principais ligas do mundo.
1: Pois é, a gente tem que estar com o futebol envelhecido porque a gente continua mais ou menos o que é nas nossas commodities. Exportamos minério de ferro, importamos aço. Agora vamos exportar terras raras e importamos chips. Mas o meu futebol repete essa mecânica que como funciona a economia e a sociedade brasileira. Robson, você foi ex-árbitro de futebol. É mais difícil ser ex-juiz num país que não respeita a arbitragem de maneira nenhuma, ou ser um dirigente que tem que lutar contra mercado, irregularidades e também procedimentos aí que não são muito claros ainda no nosso futebol?
0: Com certeza é muito mais difícil ser gestor de futebol, Fernandinho. Eu não tive tantas, né, tantas experiências como árbitro. Eu logo que me formei, fiz alguns jogos do Campeonato Catarinense. Não tive, né, o privilégio de apitar o Campeonato Brasileiro da Série A, porque surgiu a possibilidade de eu assumir uma secretaria de esportes, onde eu aprendi muito a questão de gestão, né? Logo depois surgiu o clube, uma grande oportunidade, e eu, né, por ética, me afastei da arbitragem, né, e sigo aqui no dia a dia do clube, né? Meu irmão fica nos Estados Unidos, né, e eu fico no dia a dia aqui do Azuris. Mas ser árbitro de futebol tende, né, a evoluir, a melhorar. eu acredito que com a profissionalização de você ter a dedicação exclusiva vai auxiliar muito, né? Porém, você tomar decisões requer muito treinamento. E até ano passado, né, Fernandinho, o árbitro, eu mesmo, eu trabalhava na escola, dando aula, tinha o meu personal e aí saía as convocações e eu ia para o jogo. Então, assim, você não tinha dedicação exclusiva como árbitro de futebol. Hoje está mudando e eu acredito que vai evoluir muito a arbitragem, né, no Brasil. E nos próximos 2, 3 anos a gente vai ter, com certeza, acredito, que um número muito menor de erros. E a gente espera que realmente isso se dê conta, né, através da profissionalização e da dedicação exclusiva da profissão árbitro de futebol.
1: Você viveu os dois lados da moeda, né? Está vivendo o lado da formação, da construção, não só do atleta no que diz respeito ao aspecto técnico, mas principalmente da construção da personalidade, do comportamento do atleta. E hoje acho que um dos grandes males do futebol brasileiro em relação à arbitragem é o desrespeito dos atletas com os árbitros, o desrespeito em aceitar as decisões, estando certas ou corretas, o protesto de uma maneira incisiva, fora do tom. Como é que você forma o teu jogador em relação a como se comportar adequadamente, principalmente em relação ao árbitro?
0: Fernandinho, eu e um dos meus sócios, o Eliezer, a gente teve a oportunidade, e aí até eu fico no compromisso depois de te mandar como forma de presente, de agradecimento.
1: Obrigado.
0: Nós fomos o primeiro clube no Brasil, durante a pandemia, a utilizar a pandemia ao nosso favor, vamos dizer assim, no sentido de estudos. No Azures, eu e o Eliezer fomos o primeiro clube, os primeiros profissionais da área de educação física a publicar um livro falando sobre metodologia dos processos de formação. Então, a gente acredita muito na formação integral do atleta, como você salientou. Você não só na questão do respeito com a arbitragem, mas no respeito em todas as áreas, porque nós não vamos formar, nem todos vão conseguir chegar, né, no alto nível e se tornar um atleta, um jogador de futebol profissional, mas a gente vai estar formando médico, vai estar formando advogado, vai estar formando psicólogo, vai estar formando nutricionista, tudo que o futebol, né, tem aí no nosso corpo docente. Então nós tivemos aí o privilégio de ser os primeiros escritores, né, de uma metodologia de formação integral de atletas. E a gente fala que não é nem a melhor nem a pior, é o que nós acreditamos, né, na formação de ser humano, de como receber o menino com 14 anos a partir do momento que ele ingressa ao nosso alojamento, né, a morar de maneira integral dentro do nosso CT e como reintegrar ele ou no mercado do futebol ou devolver para a família, sabendo que ali a gente formou o melhor cidadão, que a gente conseguiu dar tudo o que a gente acredita que possa contribuir. Bom, de novo, não só com a formação dele para jogar futebol, mas para a gente desenvolver para a sociedade uma melhor pessoa. E isso acredito que é o que os clubes formadores têm, né, e devem, né, nós temos aqui no nosso DNA, mas é, acho que isso que é o dever, né, de todos os clubes, quando olhar para a base, não olhar só, como se falou, no dinheiro, no qual que vai ser o retorno financeiro, mas o que o clube vai devolver para a sociedade. Porque o futebol é paixão, o futebol ele também é integração. Então, é integrar tudo que o nosso torcedor, tudo que os amantes do futebol podem devolver para a sociedade. E aí, o futebol ele tem que ser, né, a principal arma de transformação no nosso país.
2: Robson, tudo bem? Prazer estar falando com você, Pedro Cohen aqui. Tem uma pergunta, o Fernandinho te perguntou bastante sobre esse lado dos atletas com a arbitragem, mas eu quero saber de um ex-árbitro a sua opinião sobre a posição que a arbitragem brasileira ocupa hoje. A gente vê muitas críticas de todos os lados, dos jogadores, nós aqui da imprensa também, dos próprios treinadores, ex-árbitros também, às vezes falam muito, mas tivemos 3 árbitros convocados para a Copa do Mundo, que começa daqui a pouco menos de um mês. Então eu quero entender de você, como ex-árbitro, qual é a sua opinião sobre esse assunto, né? A arbitragem brasileira é boa? Ela deixa a desejar em algum aspecto? O que você acha? Onde a arbitragem precisa evoluir? No que ela não precisa evoluir? Já tem um bom nível. Obrigado.
0: Então, para mim, o que nós precisamos evoluir é ter essa integração maior, arbitragem, dirigentes, arbitragem, atletas. Essa escola agora, acredito que vai demanda um pouco mais de tempo, né, para que tenha essa integração, para que saibam como lidar e como ter essa comunicação, esse bom relacionamento, porque o atleta de futebol, ele quer ter o respeito da arbitragem, e a arbitragem precisa, e, enfim, é uma via de mão dupla que eu acho que ainda é bem distante. A questão do árbitro não, até com você da imprensa, o árbitro fica distante. Eu acho que essa integração, né, de todos os árbitros poderem ir nos clubes, fazerem o treinamento lá na categoria de base, não no jogo oficial, mas fazer o treinamento dia a dia, eu acho que tem muito para a gente ganhar ainda, para a gente aperfeiçoar. Mas lembrando que nós estamos no primeiro momento, né, de profissionalização realmente da categoria. Até então, como salientei, o árbitro, um é advogado, outro é médico, enfim, não tinha a dedicação exclusiva, e eu acredito muito agora que com a dedicação exclusiva possa ter essa integração aí junto aos clubes, junto aos dirigentes, ter esse contato mais direto junto aos atletas, os atletas terem esse contato mais no dia a dia com a arbitragem, e isso deve acontecer, e eu acredito que é com o tempo, em minha opinião. Se eu pudesse, eu faria no momento que os clubes estivessem pré-temporada, né? Não só palestra, mas ter um pouquinho mais desse convívio, né? De mostrar, a gente precisa educar, reeducar, né, o árbitro e o atleta nessa comunicação, para que em algum momento possa ter também até essa integração junto com você da imprensa.
1: Ô Robson, queria agradecer demais sua entrevista, esse bate-papo, mostrar que realmente tem gente preocupada com o futuro do Brasil. Lógico que é um negócio, todo mundo precisa sobreviver, faturar, mas existe também um fundamento por trás disso que é muito importante, que é dar espaço, permitir que o futebol brasileiro continue revelando bons jogadores, como você mesmo destacou. A gente ainda é o maior exportador de pé de obra do planeta, e estamos aí na chegada de uma Copa do Mundo, e a gente sempre quer ver novos jogadores, novos talentos. A gente tem acompanhado uma certa lentidão na revelação de novos jogadores, ou um volume menor, se talvez seja melhor colocar dessa maneira, mas essa transformação no futebol brasileiro passa por iniciativas como vocês têm aí no Azures. Muito obrigado, sucesso aí, e obrigado pela gentileza, viu, meu amigo?
0: Não, a gente agradece, Fernandinho, a disponibilidade, o tempo, a oportunidade de vir aqui falar um pouquinho também sobre mim, né? Falamos um pouquinho sobre meu DNA, de ter tido a oportunidade de trabalhar no outro lado, né? Como árbitro. Sim. E hoje, né, nessa ideia e nesse propósito, que é formar mais, formar melhor e se preocupar, né, com que como devolver, né, o atleta e também o cidadão de bem, porque eu acho que o futebol ele é sim a principal ferramenta de transformação da nossa sociedade, e a gente acredita muito nisso e vamos seguir firme no propósito. Agora também com essa parceria junto ao Flamengo vai nos abrir ainda mais portas para que a gente possa atender um número maior de crianças e a gente possa, sim, todo ano aí ter um jogador do Azures, e que esses atletas que saiam do Azures possam ter primeiramente o que vocês querem ver, né, que é a parte técnica, esse desenvolvimento, né, de brilhar os nossos olhos novamente, mas também que quando eles virem ter a oportunidade de estar no microfone, poder mostrar que sim, eles foram formados também como cidadãos de bem e que possam ajudar aí na transformação e na melhoria do futebol brasileiro.
1: E Robson, muito importante, como você revelou, que você faz parte dessa comissão criada pela CBF para reestruturar o futebol de base, entrar em novos caminhos, novas coordenadas, e acho que isso é muito importante, é um passo fundamental para a gente ter o resgate da identidade, principalmente do futebol brasileiro, que é um assunto para um outro programa, que é muito longo, mas que me parece, no que diz respeito à maneira de jogar, ela está um pouco perdida, a gente não sabe para que lado vai e perder um pouco da identidade. Tomara que vocês tenham a luz suficiente para poder resgatar esse caminho. Muito obrigado, viu, Robson? Um grande abraço para você.
0: Um grande abraço e a gente fica inteiramente à disposição. E é sempre, né, uma alegria poder estar falando contigo. Um grande abraço e parabéns pelo trabalho.
1: Muito obrigado. Tá aí Robson Ramos, dono do Azures, e também está participando dessa comissão criada pela CBF para reformulação, reestruturação do futebol de base no Brasil. Muito obrigado ao Robson. A gente segue aqui no Mundo dos Esportes. Vamos faturar mais um pouquinho, a gente volta já.
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13: Hoje acontece a feira Empreender Mulher no Ipiranga. Até às 10 horas da noite tem bloqueio da Avenida Nazaré, pista esquerda, entre as ruas Conde Vicente de Azevedo e Marcondes de Andrade. Os veículos seguem de maneira alternativa pelas ruas Dom Luiz Lasanha, Clóvis Bueno de Azevedo e Moreira e Costa. 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
1: Bora, minha gente, hora de Milton Parron, memória aqui no nosso Mundo dos Esportes. Pode chegar, Parron, sua vez.
15: Boa tarde, Fernandinho. Vamos continuar falando de Copa do Mundo. A guerra impediu a realização do Mundial de Futebol de 1942. Nesse ano, o Brasil já estava mais preocupado com o conflito do que com o futebol propriamente dito. Em março, um submarino, que disseram ser alemão, mas ninguém viu, torpedeou o navio brasileiro Cairu. Foi a gota d'água que nos faltava.
16: Essa é a razão pela qual, hoje, às 6 horas da tarde, de ordem do eminente presidente dessa república, os embaixadores do Brasil, em Berlim, em...

0: colleghi, signori giacinti, con grande entusiasmo la capitale della Repubblica, i desfili del corpo spedizionario. Acabam de passar as peças que compõem o grupo de artilharia 155 do agrupamento número 3 da 1ª Divisão Expedicionária.
1: Se não havia, no tempo da guerra, campeonato mundial de futebol para alegrar os torcedores, havia os campeonatos regionais. Nos clássicos, a lotação dos estádios, mesmo com guerra, garantia a folha de pagamento dos clubes. Aliás, dava para pagar até as grandes contratações, como a de Leônidas da Silva pelo São Paulo Futebol Clube, que lotava o Pacaembu quando ele jogava. A marca registrada de Leônidas da Silva, o gol de bicicleta. Lance que não foi inventado, mas tornou-se popular graças a ele. O locutor Geraldo José de Almeida, da Record, São Paulino doente, que narrou esse lance que vocês ouviram, quase infartou nesse jogo de Leônidas, a quem a crônica esportiva chamava de bonde, insinuando que se tratava de uma má aquisição por parte do São Paulo. Na sua estreia, ele não fez gol algum. Mas no segundo jogo, esse gol bonito que vocês ouviram consolidou seu nome nos anais do tricolor do Morumbi, pelo qual Leônidas faria partidas memoráveis.
2: Vai correndo Lula sobre Noronha para não deixá-lo descer livre. Noronha longa para Postilhão. Postilhão cobre filme. Vai entrar de onde?
1: Foi uma época em que surgiram craques excepcionais. Pena que não teve mundial nesse tempo. Faltou vitrine para expor grandes produtos. Zizinho, Heleno de Freitas, Oberdan Catani, Tesourinha, Barbosa, a lista é imensa. O ataque formado por Tesourinha, Zizinho, Heleno, Jair e Ademir era verdadeiramente impossível de ser contido por qualquer defesa adversária. Quer dizer, qualquer defesa menos Douglas. Justamente as duas que mais nos interessavam e que ainda mais nos interessam. Uruguai e Argentina. No sul-americano de 1944, tomamos uma biaba da Argentina, mesmo com esse ataque irresistível. Argentina 3, Brasil 1. Pior foi em 1945, em pleno Pacaembu. Argentina 4-3. Nesse ano mesmo, o Brasil deu o troco duas vezes dos argentinos. 6-2 e 3-1, e com isso o título da Copa Roca pela primeira vez. O torcedor começou então a ficar animado com a nossa seleção. Ainda mais porque foi exatamente em 1945 que o pesadelo acabou e já se podia sonhar com o 4º Campeonato Mundial de Futebol.
3: Amigo ouvinte, aqui fala o repórter Esso, testemunho ocular da história.
1: Nesse ano também, particularmente para o Brasil, uma grande alteração no quadro político-administrativo. Getúlio Vargas foi deposto em 1945. O general Eurico Gaspar Dutra, seu ministro da Guerra, foi eleito pelo PSD para substituí-lo na presidência da República, obtendo cerca de 55% dos votos.
4: Já fiz a minha parte na grande tarefa de mobilizar para o engrandecimento comum as forças criadoras da nacionalidade, ultimada a recomposição política e reajustados os quadros governamentais, retornarei às atividades de simples cidadão, recolhendo-me à atividade privada.
1: Logo após 1946 é promulgada a tão sonhada Constituição.
5: Nós, representantes do povo,
1: Foi nesse clima de festa que a euforia tomou conta dos torcedores de futebol. Confirmou-se que o Brasil seria a sede do quarto Mundial de Futebol. A nação não pensava e não falava em outra coisa. Nossa mania de grandeza impôs que o palco da abertura e do encerramento do grande espetáculo fosse num estádio de dimensões sem igual. Assim, teve início a construção do Maracanã, o maior estádio do mundo, para 200 mil espectadores. Foi nesse período, aproveitando a euforia que cega e ensurdece, que começou o modismo de jogador de futebol gravar discos. Torcedor fanático não tem sensatez e não tem meias medidas. Compra mesmo.

0: Na semana que vem, mais jogos, mais lances, mais conquistas e mais confusões durante a realização de mundiais de futebol, desde o primeiro em 1930. Um abraço, Fernandinho, e a todos que nos ouvem.
1: Grande Parron, sempre trazendo histórias maravilhosas aqui no mundo dos esportes. Vamos acelerar, é hora do pesadão, Copa Truck pra você, Wagner Vieira.
2: Chegando agora aqui no mundo dos esportes, o...
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2: É, o nosso papo sobre a Copa Trek, a categoria de caminhões mais veloz do mundo, que volta às pistas no próximo dia 31 de maio, direto do templo maior do automobilismo brasileiro, Interlagos, é claro. Rola lá a quarta etapa da temporada de 2026. Depois de São Paulo, a Copa Trek entra em um período de férias de 2 meses. Em junho e julho, durante o período da Copa do Mundo, não teremos etapa. Aí a categoria volta em agosto para a quinta etapa da temporada de 2026. Mas o sucesso da categoria, que é amplamente falado pelos pilotos, chefes de equipes e também pela organização, não é à toa. O crescimento da Copa Truck vem chamando a atenção, tanto que neste mês de maio, 2 pilotos iniciaram a sua caminhada no Campeonato Italiano de Endurance, um projeto que começou com o Ricardo Alvarez, da equipe R9 Competições, que convidou o Pedro Perdoncini, da equipe Full Time Sports. Mas para contar essa história direito, claro, os personagens, a começar pelo Ricardo Alvarez, que explica como surgiu esse assunto.
4: Cara, é um projeto muito audacioso, né? Na verdade, esse projeto ele nasceu há 2 anos atrás, é um degrau bem mais alto, que eu não vou comentar aqui agora. Então essa é uma porta de entrada realmente dentro de uma equipe que é uma equipe bicampeã no GT italiano de Endurance, é campeã na corrida de sprint. É um Porsche 992, eu particularmente não conheço a Itália, então para mim só pelo turismo já valeria a pena. E eu vou fazer o que eu mais amo num país que eu não conheço, que é correr. A formação era eu e o Ciro, o Patiello, que é italiano inclusive. E aí os empresários desse projeto são 2, Carlos Lua e Ricardo Tedeschi. Deixar aqui meu agradecimento aos 2 aí pela oportunidade. Esses caras vêm do automobilismo mundial, manager na Fórmula 1, enfim, vêm com uma bagagem grande. E eles me pediram alguns nomes. E eu pensei em 2 nomes, um foi o Perdoncini. Como eu falei agora, pela evolução que ele veio ao longo dos anos e da etapa, a gente observa, né?
2: Os brasileiros fizeram bonito no tradicional circuito de Misano, na Itália, e subiram no pódio na 3ª colocação na categoria GTC2A. Festa verde e amarela.
4: Cara, é sensacional. É representar o Brasil, representar nosso país lá, porque o desejo da equipe é montar real, era que fosse uma esquadra brasileira, né? Então o nosso desafio foi montar realmente um time, como eu falei, dentro da mesma sintonia. Então vai ser uma esquadra que vai trazer muita alegria aí pra nós.
2: É muito legal ver a Copa Truck fazendo bonito nos autódromos da Itália, e tem muito mais corrida por lá, como em Monza e Imola, e a expectativa desses 2 pilotos é gigantesca. E claro, a nossa também. É a Copa Truck fazendo sucesso internacionalmente pelos nomes do Ricardo Alvarez e Pedro Perdoncini. O Pesadão fica por aqui e volta semana que vem no Mundo dos Esportes da Rádio Bandeirantes com muito mais sobre a Copa Truck. Então até lá, bora acelerar!
1: É hora do futebol feminino com a Maria Eugênia Cotait.
5: Futebol feminino.
6: Boa tarde, Fernandinho. Um bom sábado pra você. O Brasil está no grupo B da fase de grupos da Copa do Mundo Feminina, ao lado de Inglaterra, Canadá e Tanzânia. O sorteio foi realizado nesta sexta-feira na cidade de Lodz, na Polônia. A 10ª edição do torneio vai acontecer no mesmo país entre os dias 5 e 27 de setembro. Mais um sorteio, desta vez realizado pela CBF. Os jogos da terceira fase ou das oitavas de final da Copa do Brasil foram definidos. As 16 melhores equipes do ranking feminino entram nessa fase e se juntam às outras 16 classificadas da segunda. Dentre os confrontos de destaque ficaram os clássicos entre Palmeiras e Corinthians e Grêmio e Internacional. Além disso, o Minas Brasília jogará contra o Fluminense do Rio de Janeiro. As partidas estão marcadas para o dia 27 de maio. Mais uma notícia do futebol feminino. Após a compra do clube Cornellá por Messi, o craque argentino decidiu fazer investimentos no futebol feminino e melhorias na estrutura do clube catalão. O principal objetivo do Camisa 10 neste momento é criar uma equipe feminina profissional do zero. A ideia é que o novo time já comece a disputar competições na temporada de 2026 e 27. O projeto funcionará separadamente da atual equipe feminina da fundação do clube. Ela deve começar na segunda catalana, equivalente à sétima divisão do futebol feminino espanhol. Com foco principalmente na captação de jovens atletas da própria Catalunha, a montagem do time já começou.
1: Maravilha! Agora nós vamos de MMA. É a luta aqui pra você, o octógono com JM Lobato.
5: Fala, Fernandinho, JM Lobato por aqui. Um sábado que os fãs de MMA estarão de olho no evento promovido pela Most Valuable Promotions, empresa do influenciador e boxeador americano Jake Paul. O MVP MMA tem como luta principal o combate entre Ronda Rousey e Gina Carano, duas lendas do esporte que deixam a aposentadoria dos octógonos um pouco de lado para fazer esse evento histórico. Ronda Rousey foi a responsável por convencer Dana White a contratar mulheres para lutar no UFC. A norte-americana soma 12 vitórias e 2 derrotas no MMA e foi campeã peso galo do Ultimate. Ela sempre destacou que Carano era sua inspiração para migrar para o esporte depois de sua carreira no judô. Rousey deixou o MMA em 2016 e, além de também se aventurar nos cinemas, fez uma carreira de sucesso na WWE. Longe das lutas de MMA desde 2009, quando perdeu para Chrissy Borges em uma disputa de título de Strikeforce, Gina Carano é considerada uma das pioneiras do MMA feminino nos Estados Unidos. Com 7 vitórias e 1 derrota, ela seguiu carreira no cinema após deixar o esporte. O evento desta noite ainda terá nomes como os ex-campeões do UFC, Nate Diaz, Francis Ngannou e o brasileiro Júnior Cigano. A expectativa é sempre alta, porque são nomes que fizeram grandes coisas para o esporte. E para aqueles que não conseguiram acompanhar também as carreiras gloriosas desses atletas, é uma chance de ver um pouquinho do que já foram capazes. Esse evento acontece na Califórnia e vem de uma grande promoção para bater de frente com o UFC Vegas 117, que também rola neste sabadão. Um último destaque do MVP MMA fica por conta de Aline Pereira, uma jovem atleta que se destacou bastante no kickboxing e agora começa a migrar para o MMA. E essa, o sobrenome não engana, irmã de Alex Potan Pereira, o paulista que recentemente vagou o cinturão meio pesado do UFC para buscar o título dos pesados. Eu relembro aqui, se Poatan conseguir o cinturão, faz história e se transforma no primeiro atleta a conseguir o título em 3 categorias diferentes. Ex-campeão peso médio e peso meio pesado, Poatan tenta o cinturão peso pesado no dia 14 de junho em evento que acontece no Jardim da Casa Branca. E já que toquei no assunto do UFC, neste sábado tem evento em Las Vegas, com o brasileiro na luta principal. Sim, Melk Israel Costa faz seu primeiro main event na organização e o objetivo é um só: vencer o inglês Arnold Allen e se colocar como um dos principais nomes na corrida pelo cinturão peso pena. O Melk vive fase espetacular no Ultimate. São 7 vitórias nas últimas 9 lutas e vem de 6 consecutivas. 4 dessas por via rápida, 2 finalizações e 2 nocautes. Além de que é um cara super ativo, está sempre lutando, não recusa adversário e entrega grandes lutas. Craque no octógono e também fora dele. Melk Israel Costa tem vitiligo e carrega a bandeira da superação e leva seu nome para o mundo. O UFC Vegas 117 ainda conta com mais 3 brasileiras no card: Nicole Cagliari, Kathleen Vieira e Poliana Viana, essa que retorna ao octógono após mais de 1 ano e meio sem lutar. Poliana sofreu com lesões e questões pessoais, mas enfim, está de volta. No card principal, o brasileiro Daniel Eliquete faz o co-main event e encara o sul-coreano Do Ho Choi pelo também peso pena, categoria do Melk. Tá certo, Fernandinho. Muita coisa pra acontecer nesse sábado, lendas em ação, prospectos buscando mostrar o talento e muita luta boa. Semana que vem eu volto com mais do Mundo das Lutas. Fui!
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0: Fala, Fernandinho, J.M. Lobato por aí.
1: Boa tarde, Fernandinho, todos que nos acompanham no mundo dos esportes, trazendo todas as notícias dos esportes americanos. Falando da NBA, porque o San Antonio Spurs se classificou para a final da Conferência Oeste da NBA. Na última sexta-feira, o time texano venceu o Minnesota Timberwolves por 139 a 109 e fechou a série da semifinal por 4 a 2. Assim, os Spurs se garantiram na decisão contra o atual campeão Oklahoma City Thunder. Para selar a vaga na final, os Spurs contaram com o brilho de um garoto de 21 anos. Stephen Castle teve o melhor desempenho da carreira, com 32 pontos, 11 rebotes e 6 assistências. Ele se tornou o quinto jogador da história do time texano a ter ao menos 30 pontos, 10 rebotes e 5 assistências em um jogo decisivo de playoffs, juntando-se a Manu Ginóbili, Tim Duncan, Robson e George Gervin. De'Aaron Fox fez 21 pontos e o astro Victor Wembanyama fez 19. Foram outros dois pilares da vitória do time texano. Fox foi o primeiro jogador dos Spurs desde Kawhi Leonard em 2017 a ter pelo menos 20 pontos e 80% de aproveitamento nos arremessos.
2: Seguimos aqui no Mundo dos Esportes. Agora é hora do futebol, não, melhor, do Guilherme Maciel com o tênis.
3: Bora de tênis.
4: Fala, Fernandinho, um abraço pra você e pra todos os nossos ouvintes ligados aqui na Bandeirantes, no Mundo dos Esportes. O grande protagonista do momento no tênis é o italiano Jannik Sinner, que vive uma fase avassaladora. Nos Masters 1000 de Roma, Sinner não apenas avançou para a semifinal, mas o fez quebrando um recorde que pertencia a Novak Djokovic, ao vencer sua 32ª partida consecutiva em torneios de nível Masters 1000. Ele superou a marca anterior do sérvio e se tornou e consolidou como a força dominante do circuito atual. Antes de atingir esse recorde, Sinner já havia dado sinais de que faria história ao igualar marcas de Djokovic logo nas oitavas de final do torneio italiano, demonstrando assim uma consistência física e mental que o coloca como o grande favorito absoluto para os próximos grandes lances. Voando para o tênis brasileiro, que tem motivos de sobra para comemorar com João Fonseca. O jovem carioca atingiu um marco fundamental em sua carreira, ao ser confirmado pela primeira vez como cabeça de chave em Roland Garros. Esse status é crucial, pois evita que ele enfrente os principais tenistas do mundo logo nas primeiras rodadas do Grand Slam francês, aumentando assim suas chances de uma boa campanha. Entretanto, nem tudo foi facilidade para Fonseca. No aberto de Roma, o brasileiro enfrentou o sérvio Hamad Medjekovic em uma partida intensa. O confronto serviu como um teste de fogo para o jovem, que segue ganhando experiência no cyber europeu antes de partir para Paris. No circuito feminino, as notícias não são tão positivas para algumas das principais estrelas. A número 1 do mundo, Arina Sabalenka, vive um drama físico. Após ser eliminada no torneio de Roma, a Bielorrússia desabafou sobre as suas condições, revelando suspeitas de uma lesão. Sabalenka deixou uma dúvida sobre sua plena forma física para os próximos compromissos e lamentando não conseguir render o esperado em um dos torneios mais importantes do calendário. Enquanto Sinner brilha, Novak Djokovic atravessa um período de profunda reflexão. O sérvio desabafou sobre sua fase atual de sua carreira, classificando-a como frustrante. Apesar do momento técnico abaixo de seus padrões habituais, Djokovic reforçou que a decisão de continuar competindo é inteiramente sua, mostrando que, embora o corpo e os resultados oscilem, a mentalidade competitiva permanece viva. Assim, o tênis, em maio de 2026, desenha uma clara passagem de bastão. Enquanto Sinner pulveriza recordes de Djokovic e João Fonseca se estabelece entre a elite, veteranos e grandes campeãs como Sabalenka e Biadade lutam contra lesões e oscilações de desempenho. O foco agora se volta totalmente para Roland Garros, onde esses destinos irão se cruzar novamente. Volto com você, Fernandinho.
2: Simbora de futebol internacional, Guilherme Agrella.
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5: Oi, Fernandinho, tudo bem? Boa tarde a você e a todos. Vamos lá, falar de futebol internacional aqui na Bandeirantes, começando pelo Real Madrid, que teve uma novidade aí nesses últimos dois treinamentos da equipe acerca de Federico Valverde, uruguaio volante, que teve um traumatismo craniano depois de uma briga com o Tchouaméni, que a gente noticiou por aqui ao longo da programação da Bandeirantes. Ficou alguns dias afastado e ele retornou desde a última sexta-feira aos treinamentos da equipe. Porém, apesar de ter retornado, não deve atuar amanhã contra o Sevilha, jogo que acontece fora de casa para o Real a partir das 14h no horário de Brasília pelo Campeonato Espanhol, porque não deve ter aí condições, né? É uma volta muito cautelosa do Valverde para estar, inclusive, à disposição da seleção uruguaia para a Copa do Mundo, e também amanhã o Real só cumpre tabela, né? Na La Liga, porque perdeu o título para o Barcelona, inclusive no último confronto, último El Clássico entre as duas equipes, terminou com vitória do Barça 2-0 no Camp Nou e o título da equipe da Catalunha. Então, um jogo nada muito importante para o Real e que deve seguir aí com a ausência do Valverde entre os relacionados. Quem também segue causando no Real Madrid é o Mbappé, que disparou contra o técnico Álvaro Arbeloa, né? Disse que em uma conversa os dois tiveram, o Arbeloa colocou o Mbappé como o quarto atacante da equipe, o Arbeloa

0: aqui na Bandeirantes. Abraço, Fernandinho.
1: Maravilha. E com o futebol internacional, nós vamos encerrando o Mundo dos Esportes deste sábado. A gente vai ficando por aqui, agradecer ao Guilherme Maciel, Pedro Cunha, que esteve com a gente, Roberto Dias, agora Rafael Palmeira aqui. E a gente deixa um abraço para todos que ajudaram a construir mais um Mundo dos Esportes. 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Convido vocês de segunda a sexta-feira na TV Bandeirantes para participarem com a gente no Esporte Total, sempre depois do Jornal da Noite, 1 da manhã. É aquela história, não durma sem ele, para você acordar sempre bem informado. Fique agora na sequência com o Concentração, a apresentação da Ana Martins e todo o timaço da Bandeirantes. Valeu, minha gente! Até a próxima, a gente se vê. Tchau, tchau!
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4: Olá, uma ótima tarde para você, ouvinte Bandeirantes. Agora são 5h09, 16 de maio, mais um capítulo na história do esporte, do futebol e da Bandeirantes, que desde ontem está em 107.3 em São Paulo. Aliás, você de São Paulo que nos ouve, já coloca aí na memória do seu rádio, já pode salvar na memória. Agora a frequência é 107.3 na cidade de São Paulo, na região metropolitana. Essa é a sintonia para você ouvir a programação de sempre, viu? Pode preparar o seu aparelho, memorizar no seu rádio de casa, do automóvel. 107.3. Desde ontem, a gente está aqui junto com você em nova frequência para que você acompanhe toda a programação da Bandeirantes. Convido também você que está sempre com a gente no aplicativo Bandplay de todo o Brasil para acompanhar as nossas transmissões, todo o conteúdo de jornalismo, de esporte da Bandeirantes e que vai acompanhar uma cobertura incrível da maior de todas, a maior de todos os tempos, a Copa do Mundo que vem aí. Daqui a pouco eu vou falar, inclusive, da cobertura que a gente vai fazer no Rio de Janeiro, segunda-feira, com o comando de Ricardo Capriotti, toda a turma do Esporte em Debate que vai estar lá no Rio, no Museu do Amanhã, onde todos saberão quem são os 26 convocados para a seleção brasileira. Eu tô curiosa, tá todo mundo curioso, todo mundo palpitando aí, né? Já saíram durante toda a semana possíveis escalações, o possível time dos 26, e a gente vai saber na segunda-feira quem são, então, os definitivos 26 jogadores que vão representar o Brasil nessa Copa dos Estados Unidos, essa Copa itinerante, essa versão super especial que começa no próximo mês. Falta pouco, a gente já está na contagem regressiva e a Bandeirantes vai fazer uma cobertura super especial para levar para você. O Concentração, a partir de agora, vai trazer todos os detalhes vai girar os nossos repórteres, porque logo mais teremos a transmissão a partir das 6:30 PM, com a narração do Pedro Martelli, de mais uma rodada do Brasileirão, rodada 16. Aliás, hoje a gente transmite dois jogos, começando, né, quem vai puxar essa fila é

0: Fluminense e São Paulo, jogo que acontece direto do Maracanã. Aliás, o São Paulo, que já tem novo comandante desde ontem, né, quando foi dada a sentença para Dorival Júnior. A partir de agora, o Dorival, que já tem uma expectativa de trabalho na intensidade tática, transições rápidas, essa é a responsabilidade do Dorival, que serão cruciais para o sucesso na temporada, que agora tem Sul-Americana e Brasileirão, pois a Copa do Brasil ficou para trás. Essa semana, 16 classificados já estão cravados nas oitavas da Copa do Brasil. São eles Inter, Cruzeiro, Fluminense, Vasco, Juventude, Santos, Mirassol, Palmeiras, Remo, Atlético Mineiro, a Chapecoense, que teve inclusive um desfecho de jogo emocionante com o Botafogo. A gente tem o Grêmio, Atlético Paranaense, Corinthians, Fortaleza e Vitória, que deixou Flamengo lá para trás, hein, meus amigos, minhas amigas aqui da Bandeirantes. O sorteio das oitavas de final está marcado para 26 de maio na sede da CBF, no Rio de Janeiro, a partir das 11 da manhã. O Flamengo, portanto, como eu falei, foi eliminado pelo Vitória no Barradão por 2-0. Avançou no placar agregado, né? E o São Paulo foi eliminado pelo Juventude, que venceu por 3-1 lá no Alfredo Jaconi, virou no confronto, no agregado, e aí tivemos o técnico Roger Machado demitido. Ontem tivemos a contratação do Dorival Júnior confirmada. Terceira passagem do Dorival pelo clube e entra para o grupo histórico de técnicos marcantes aí do Tricolor. Entre eles, o Muricy Ramalho, que fez história no São Paulo. Que a gente vai precisar, né? Que o torcedor do São Paulo vai precisar do Dorival? Que já tem uma torcida de braços abertos esperando por ele. Acredito que ele era um dos grandes favoritos nessa nova etapa e nessa nova trajetória aí que o São Paulo tem para seguir nesse período curto antes da data FIFA e nessa segunda etapa aí de 2026 para encarar Sul-Americana. A gente espera aí que o São Paulo avance na Sul-Americana e no Brasileirão. O grande objetivo é se classificar e estar finalmente de volta a Libertadores da América em 2027. Exigir uma boa leitura de jogo, gestão de elenco eficiente para potencializar esse desempenho de equipe com as peças que tem, que não tem sido fácil, né, na leitura do Roger Machado nos últimos jogos, e uma recuperação de pontos na tabela. Consolidar o espírito vencedor do São Paulo. Portanto, logo mais 6:30 PM, na Bandeirantes, Fluminense e São Paulo.
1: Ana.
0: Às 7 PM no Maracanã. Estou aqui com ele, Guilherme Maciel, junto comigo no nosso plantão esportivo dentro do Concentração.
1: Boa tarde, Ana. Boa tarde a todos os nossos ouvintes. Eu já quero começar com uma pergunta para a senhorita e deixar essa pergunta para os nossos ouvintes também.
0: Adoro as perguntas.
1: Você acha que foi justa a demissão do Roger Machado?
0: Olha, o que eu acho é o seguinte, ele já estava respirando por aparelhos há muito tempo. A chegada dele já foi muito conturbada, até pela questão do Hernan Crespo, né? E o São Paulo já vinha, a cada jogo, é como se ele pulasse uma lombada e respirasse, né? Passou pela lombada, respirava. Mas eu acho que não dava para ter perdido essa classificação para as oitavas da Copa do Brasil. E aí caiu o técnico. Acredito que foi justo, sim. Acredito que foi justo e espero que o Dorival, até por um apoio da torcida, não acho que o Dorival vai fazer um milagre, tá? Mas ele tem o apoio da torcida, tem um carinho dos jogadores, acho que pode fazer o São Paulo respirar e, quem sabe, avançar aí na Sul-Americana, né? E o objetivo maior, que é conseguir essa vaga na Libertadores do ano que vem.
1: É porque, assim, eu não sei se você concorda comigo, até nossos ouvintes concordam. A torcida de São Paulo vai ter que ter calma com o Dorival, porque é uma coisa que ela não teve com o Roger Machado. Desde que ele chegou, ele já era criticado, ou já erravam o nome dele quando falava no telão, essas coisas. Então, uma coisa que a torcida vai ter é calma. Eles já foram protestar lá quando o time foi eliminado. Será que a torcida vai ter calma com o Dorival? Porque já o Dorival tem bagagem, já foi campeão, trouxe a Copa do Brasil, tudo. Será que ela vai ter essa calma? Porque se o Roger chegou e já foi, entre aspas, aqui colocando muito entre aspas, chutado, será que a calma que a torcida vai ter com o Dorival, como vai ser o tratamento, vai ser diferente com o Dorival?
0: Antes de completar esse comentário, vou até pedir aqui a opinião dos nossos ouvintes aqui no WhatsApp, que é o 11 99904-8756. Então interajam com a gente durante a concentração. Daqui a pouco a gente tem Fluminense e São Paulo, essa rodada 16 do Brasileirão, jogo super importante até para o São Paulo, né? Hoje o Dorival não assume o comando do São Paulo hoje dentro de campo, né? Teve esse dissabor vivido na última quarta-feira lá em Caxias. Hoje enfrenta o Fluminense no Rio de Janeiro. Milton Cruz, que vai comandar a equipe de forma interina. O Dorival foi anunciado ontem, vai observar o jogo, não comanda dentro do gramado. Ainda assim, a última rodada do Brasileirão não terminou ruim para o São Paulo, né? Como o Guilherme estava falando, o Roger não teve esse trabalho terrível, né? Como muitos torcedores repudiaram, né? É um quarto lugar com 24 pontos atrás do próprio Fluminense, o seu adversário de hoje, que tem o mando do jogo. É o terceiro, garantiu vaga nas oitavas da Copa do Brasil, Fluminense, depois de derrotar o Operário lá no Maracanã. E hoje, se garante uma vitória, dá uma felicidade para o torcedor. Baseado, então, eu estou esperando aí a sua opinião. Você, ouvinte da Bandeirantes, pode interagir com a gente aqui pelo WhatsApp. Baseado no que o Gui falou, na minha opinião, não é o retrospecto geral aí do Roger Machado. Eu acho que o Roger, nas decisões, tanto ali na hora de fazer as substituições, tá, foi pro intervalo, momentos cruciais que poderia mudar o time. Não mudou, demorou para mudar. Quando teve essa demora para acontecer uma mudança, aí vem a derrota, vem um empate onde não tem que acontecer. Então eu acho que em momentos decisivos, na minha opinião, o Roger falhou. E aí no montante, quando isso vai acontecendo sucessivamente, pode ter uma queda. Foi o que aconteceu. Não acho que a culpa é dele de estar nessa situação. Acho que os torcedores exageram sim e querem uma rápida resposta e que o técnico resolva os problemas do dia para a noite. Não é assim que funciona. Então, precisa ter calma com o Dorival também, até porque a saída dele do Corinthians também não foi, né? Eu acho que teve também um desgaste com os jogadores da equipe do Corinthians, teve toda uma situação ali que não acontece dentro do São Paulo. Ele tem o favoritismo da torcida, tem um ambiente ali que favorece a ele, tem um histórico de 3 passagens positivo, principalmente a segunda, quando deu ao São Paulo um título tão importante como a Copa do Brasil, contribuiu muito para esse título, né? Assim como o conjunto todo. Então eu acho que são pontos positivos que ele tem a favor dele, que tem a sabedoria para conseguir encarar cada um deles. 5h20, a gente espera aí vocês, ouvintes, aqui participando com a gente no nosso WhatsApp, que é o 11 99904-8756. O Lucas Bueno está chegando por aqui. Daqui a pouco eu quero saber a opinião dele também. Se foi justa essa demissão aí do Roger Machado ou não, né? O Guilherme já deu a opinião dele aqui. Eu acho que foram, Gui, pontos, ajustes que ele poderia ter feito, não fez, e acabaram desencadeado resultados em partidas que eram importantes para o São Paulo.
1: Até porque o futebol que o São Paulo mostrava não era dos melhores. E todo mundo sabe como estão os bastidores do clube tricolor. Está uma guerra interna.
0: Exatamente, uma guerra interna política.
1: Exatamente.
0: Reflete então, no campo.
1: Exato, aí o Roger chega, aí os resultados podem até chegar, mas o futebol não é o melhor jogado. Aí a torcida começa a cobrar, aí vai uma mudança errada, escapa um resultado. Assim, eu Guilherme Pérez Maciel, eu não acho que foi justa a demissão, até porque ele teve muito pouco tempo para treinar. Eu, pelo menos, entendo assim, eu não sei vocês.
0: Eu vou perguntar pro Lucas Bueno, que acabou de chegar. Você acha que foi justa essa demissão do Roger Machado?
2: Boa tarde, Ana, Guilherme, Rafinha aqui na mesa de som. Então, eu não acho que foi justa a contratação do Roger Machado. Não é nem a demissão do Roger Machado que foi injusta. Acho que foi injusta a demissão do Roger Machado, mas eu acho que o fato do São Paulo ter contratado o Roger, primeiro que para mim era para ter mantido o Crespo. Tudo bem que eu tinha algumas coisas ali entre Crespo e São Paulo, mas acho que o Roger, ele chega já como treinador demitido. Não tem muito isso do Roger ter chego com moral, por exemplo. A torcida já não gostou da contratação do Roger. É claro que com o rosto do Dorival é um rosto conhecido, que a torcida já gosta, foi campeão da Copa do Brasil, mas para mim foi injusta a contratação do Roger, nem a demissão. A demissão foi injusta, acho que deveria ter mantido. O Roger foi só jogar um balde de água no incêndio. Não vai adiantar de quase nada só pra torcida ver que mudou. Mas pra mim, injusto mesmo foi a contratação, porque ele já chegou como demitido pra mim. Eu analisando aqui, né? O Roger já chegou sabendo que ia embora.
0: É, o que eu acredito é que todo treinador precisa de um tempo para mostrar o seu trabalho. É, a gente teve essa semana, virando um pouquinho a chave, por exemplo, só para fazer um comparativo com essa situação que a gente está falando agora, você da audiência rotativa e você que está com a gente na Bandeirantes, a gente está falando dessa transição aí de comando do São Paulo, que joga logo mais com transmissão da Bandeirantes, lá no Maracanã com o Fluminense pela rodada 16 do Brasileirão. Roger Machado foi demitido na quarta-feira após a eliminação da Copa do Brasil. São Paulo não avançou para as oitavas de final. Você acha justo ou não essa demissão do Roger Machado? Aí ontem tivemos o anúncio do comando do Dorival Júnior. Então o que acontece? Qualquer técnico precisa de um tempo para o seu trabalho. Nessa mesma semana a gente teve o anúncio da renovação de contrato, ou seja, prorrogação do contrato do Ancelotti com a seleção brasileira até a Copa de 2030, certo?
2: O Pretzel recentemente fez um debate. Quem cai primeiro? O Ancelotti na seleção até 2030? O Arthur Jorge no Cruzeiro até 2030? Ou o São Paulo?
1: Mas eu tenho perguntas.
0: E comparativo. Outra pergunta?
1: Eu tenho perguntas.
0: Ele tá questionador hoje, hein?
1: Vocês não acham que essa renovação do Ancelotti é meio que para assim, pô, se eu perder essa Copa do Mundo, eu tenho uma desculpa de não tive o ciclo.
2: Mas ele e pra não teve.
1: Não, mas então, ele, tipo assim, eu já renovo com ele agora pra, perdeu a Copa do Mundo. Não tem pressão nenhuma em você. A Copa do Mundo, a sua Copa do Mundo é a Copa do Mundo de 2030. Então eu já renovo com você agora.
0: Não se preocupe agora.
1: Exato, não precisa se preocupar com essa Copa. Meio que jogar essa Copa do Mundo como se fosse um treino para a seleção brasileira.
0: Concordo plenamente com o Gui Maciel. Concordo plenamente.
2: Eu acho que
0: não,
2: a Copa...
0: Não, estou tirando essa mochilinha das suas costas, Ancelotti. Não se preocupe agora. Invista agora para colher lá na frente, né?
2: Eu acho que a Copa de 30 é muito mais a Copa do ciclo da seleção brasileira do que a Copa de 26, por exemplo. Porque jogadores como Bruno Guimarães vai ser um dos pilares dessa Copa do Mundo. Já não vai ter mais Casemiro, já não vai ter mais Thiago Silva, já não vai ser mais o Alisson no gol. O Neymar não vai ser questionado se ele vai ou não para a Copa. Então, o ciclo vai ser do Rayan, o ciclo vai ser do Hendrick, meninos que
0: Luiz Henrique.
2: O próprio Luiz Henrique também, meninos que tem 19.
0: O Igor Jesus foi convocado, né?
2: Não o Igor tem o Igor Jesus, mas tem o Igor Thiago também do Brentford, tem 24 anos, pode não parecer, mas... o Brasil está indo com jogadores muito jovens, que na Copa de 2030 eles vão estar mais velhos, vão estar no polo do futebol brasileiro, podendo jogar ali.
0: Eu acho o seguinte, tirar, como o Gui falou, tirar essa responsabilidade agora do Ancelotti, e ele vai precisar de tempo, assim como qualquer técnico dos nossos aqui precisa de tempo também. Poxa, quanto tempo que o Abel Ferreira está aí no comando do Palmeiras, quantos títulos o Palmeiras levou e o Abel não foi demitido ainda, né? E há quanto tempo que o Palmeiras ficou sem ganhar para levar esse título paulista também, né? Teve um hiato aí entre todos os títulos, toda a era vencedora do Palmeiras na fase do Abel Ferreira. Aí teve uma época que foi terrível para o Palmeiras, o torcedor ali apurrinhando... Abel Ferreira não ganhando nada, até vir esse paulista, né? A promessa de muitos títulos e nada acontecia. Então, tudo precisa de tempo. E com o Dorival não vai ser diferente. Não é porque o Dorival foi lá e deu aquele título da Copa do Brasil que o São Paulo tanto queria que ele vai salvar a lavoura agora. Até porque existe um cenário não só de crise. Achei muito engraçado quando se falou assim, olha, foi um acordo muito difícil, né? Uma conversa complicada, porque... muito se discutiu, o Dorival queria o salário que ele ganhava no Corinthians, aí o São Paulo foi lá e ofereceu 1,5 milhão, mas ele queria 3, aí entraram num acordo de 2,5. Você tá falando de um time que tá com muitos problemas financeiros e tá falando de um salário altíssimo. Então, estão tratando de uma maneira muito simples, como se a questão fosse, olha, senta aí, você vai resolver o problema do São Paulo.
2: E se pensar que naquele áudio vazado do Harry Massis, né, o vazado mais entre aspas, porque não sei se foi realmente vazado aquele áudio ou se foi propositalmente jogado aí nas redes sociais, não posso afirmar nem falar nada sobre. Mas ele fala que ele tava pagando o Crespo da primeira passagem do Crespo. Não tava pagando multas do Crespo da demissão de agora. Tava pagando multas da primeira passagem do Crespo. Então tenho certeza que o São Paulo devia ter coisas devendo pro Dorival também, por exemplo, que foi não foi demitido, né? Acabou indo pra seleção brasileira quando tava no São Paulo. Mas acho que o Dorival vai fazer uma campanha pro São Paulo ficar no meio de tabela no Campeonato Brasileiro e razoavelmente na Sul-Americana, porque tá tendo dificuldade. Só que o elenco do São Paulo precisa ter mais cabeça também, porque o lance do Ferreirinha mostra que o elenco do São Paulo tá completamente perdido. O Ferreirinha, com 30 segundos em campo, é expulso porque agrediu nas costas um jogador do Juventude. E assim, a cena do Calleri no meio da rua sendo cobrado ali pela torcida, pra mim, mostra que o São Paulo tá sendo enterrado a cada dia.
0: Porque exatamente, aquilo
2: ali, aquela cena, pra mim, é vergonhosa, aquela cena de ser, você ser cobrado no meio da rua ali, fora do CT e tudo mais. Toda a torcida, é claro que a torcida tem motivo pra protestar, o São Paulo não vem jogando um bom futebol, mas aquela cena ali, eu não sou muito fã de ver cenas assim.
0: A gente fez uma entrevista aqui com o presidente do Conselho Deliberativo do São Paulo, há 15 dias atrás, Capelanes e eu. Ele usou uma frase chocante, mas que tem total fundamento. Ele falou: São Paulo está sequestrado. São Paulo está sequestrado. Então, não dá para cravar o que vai ser dessa era Dorival Júnior agora, mas concordo que o Crespo tinha que ter continuado o trabalho que ele começou, que assim como muitos técnicos têm altos e baixos, como o Abel Ferreira, que está há tanto tempo no Palmeiras. Ó, a gente vai ter o jogo daqui a pouquinho, transmitido pela Bandeirantes, Palmeiras e Cruzeiro. Qual que é o grande objetivo do Palmeiras, né? Ele é líder com 34 pontos, busca voltar a vencer depois de dois empates consecutivos, um contra o Santos, o outro contra o Remo, né?
2: Sim.
0: A gente falou do Palmeiras com o Remo ali semana passada.
2: Que era o jogo que não acontecia desde 2003.
0: Exatamente.
2: E quase que não aconteceu também, né? Foi um jogo que foi adiado até as chuvas darem condições, mas o Palmeiras joga muito mal esse jogo contra o Remo.
0: E aí, com essa falta de resultados 100% positivos para o Palmeiras, o Flamengo encurtou essa distância para 4 pontos com um jogo a menos. Então, a gente está falando de altos e baixos aí.
2: E um confronto direto aí, se não me engano, no dia 22, no Maracanã. Agora, eu não lembro exatamente o dia que é, mas eu sei que é um sábado, 9 horas da noite, antes da parada para a data FIFA, antes da parada para a Copa do Mundo. Então tem um confronto direto no Maracanã que pode ser muito decisivo para o restante da tabela.
0: Exatamente, e aí a gente tem a data FIFA, que é o que a gente sempre fala aqui para você, ouvinte Bandeirantes. A gente tem uns times que estão lá em cima, que podem aproveitar muito bem essa pausa ou podem aproveitar muito mal, e aí dá uma reviravolta aí nessa tabela.
2: Sim, vai ser um mês, quase 2 meses parado, né? Só que tem alguns jogadores que não vão estar parados também, né? Tem jogadores que vão acabar comentando jogos por televisões, por grupos de comunicação, o que eu acho errado, não sou muito fã assim. Um exemplo, até levando pro futebol europeu, o Kompany, que acabou de ser campeão com o Bayern de Munique, foi convidado por TVs belgas e acredito que TVs alemãs e inglesas, que é onde ele tem passagem, para ser comentarista em jogos da Copa do Mundo. Ele deu uma declaração falando assim: com todo respeito, eu preciso descansar. Eu vou aproveitar esse 1,5 mês aí para descansar, para depois da volta da data FIFA e depois da volta da Copa do Mundo, colocar o meu time nas melhores condições. Outros jogadores, outros técnicos optam por outras escolhas. Eu tô mais com compra. Então vai ser 1,5 mês muito interessante se a gente analisar a postura de cada time também. O que cada time vai fazer, se o Corinthians, se o São Paulo vai buscar algum amistoso, se o Palmeiras vai buscar algum amistoso, ou se vai dar 1,5 mês de folga aí pros atletas. Porque depois, na volta, principalmente times como Palmeiras, Flamengo, Corinthians, que estão em 3 competições, vão ter um calendário muito enxuto.
0: E aí a gente vai ver como é que a coisa fica, né? Agora, 5h31, só lembrar para você salvar na memória do seu rádio, em casa, onde for, 107.3, você de São Paulo, pois agora estamos em 107.3. 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Então, vamos preparar os seus aparelhos aí, memorizar no seu rádio de casa, do automóvel, 107.3. Desde ontem, a gente está aqui com você em nova frequência para acompanhar a Bandeirantes. Esse é o Concentração comigo, Guilherme Maciel, Lucas Bueno. Lembrando que hoje tem a nossa jornada esportiva. Você sabe que futebol é na Bandeirantes a partir das 18h30, rodada 16, Fluminense e São Paulo, lá no Maracanã, com Pedro Martelli, todas as emoções, aquela narração hiper especial para você. A gente vai para um break rapidinho, Concentração volta daqui a pouco. A gente fala aqui dos times, dos jogos, vamos falar de seleção brasileira. Segunda-feira, a Bandeirantes vai trazer todos os detalhes para você, direto do Museu da Manhã, no comando de Ricardo Capriotti, a turma do Esporte em Debate. Vou contar para você já já, depois do break. Fica por aí, um ótimo sábado para você, ouvinte.
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6: Você sabia que o maior artilheiro da história da Copa Libertadores é equatoriano? Alberto Spencer foi para a rede 54 vezes entre 1960 e 1972, principalmente jogando pela equipe uruguaia do Peñarol. Já entre os brasileiros, o líder neste quesito ainda está em atividade. Gabriel Barbosa, conhecido como Gabigol, que já marcou 31 vezes com as camisas de Flamengo e do Santos.
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8: Já de volta com concentração. Ótimo sábado para você junto com a gente na Bandeirantes. Faltando 20 minutos para as 6, o repórter Luiz Felipe Nunes traz destaque sobre a educação e a empregabilidade jovem.
9: O CIE deu mais um passo na valorização dos estudantes universitários do país, com a apresentação da Liga Atlética CIE. A iniciativa é um programa nacional de apoio às atléticas e centros acadêmicos universitários. A Liga Atlética CIE abrirá editais trimestrais para selecionar atléticas embaixadoras que receberão apoio institucional ao longo do ano, incluindo suporte para uniformes, materiais esportivos, transporte e fortalecimento das atividades universitárias. As 9 primeiras selecionadas para o programa foram anunciadas na primeira edição do CIE Conecta, que reuniu as principais instituições de ensino do país para debater soluções para a empregabilidade jovem. Mais informações sobre as novidades e também sobre a Liga Atlética CIE você encontra no próprio site do CIE, o portal.cie.org.br.
8: Aí então, agora 5h41, a gente continua com concentração. Nossa jornada esportiva começa a partir das 18h30, rodada do Brasileirão. Hoje a rodada 16 entre os jogos de hoje. A gente tem várias partidas, entre elas Fluminense e São Paulo, com transmissão da Bandeirantes a partir das 18h30, com a narração do Pedro Martelli, na reportagem Pedro Cohen, os comentários do Léo Gens, aí às 21h30, Palmeiras e Cruzeiro, direto da Arena Barueri, com transmissão da Bandeirantes a partir das 9 da noite. Rogério Assis no comando, narrando e trazendo todas as emoções para você, ouvinte Bandeirantes. Leandro Quesada nos comentários, a reportagem fica por conta do Luiz Fabiani. Lembrando que quem está no plantão esportivo é o Lucas Bueno, está com a gente aqui no Concentração, e também o Guilherme Maciel, que inclusive trouxe aqui durante o intervalo do Concentração um detalhe super importante. A gente estava falando sobre seleção brasileira mais cedo, você que está aí na audiência rotativa do Concentração, você que chegou agora, deixa eu cumprimentar os meus ouvintes também do youtube.com/Rádio Bandeirantes Oficial, todo mundo que está participando com a gente, é sempre demais, cada um de vocês junto com a gente, tá? Obrigada, participem no WhatsApp também no 11 99904 8756. O Gui falou aqui sobre os jogadores que podem não estar de volta em seus times no Brasileirão, nos torneios que estão disputando fora do Brasil após a Copa do Mundo. A gente teve, inclusive, a notícia do Yuri Alberto essa semana. Tem o Lucas Moura com a lesão que sofreu no São Paulo. Vinha, né, nessa transição de lesão, aí sofreu uma lesão séria, passando por cirurgia. A gente não sabe se o Lucas tem uma volta. Entre outros exemplos, inclusive o Neymar, né, Gui? Você quer falar um pouco sobre isso para o nosso ouvinte Bandeirantes?
10: Ah, é claro. Assim, além dos exemplos que você citou, a gente pode até citar os exemplos dos jogadores que vão para a Copa do Mundo, né? Porque mesmo os times estando parados, na Copa do Mundo ela é uma grande vitrine. E com o mercado europeu aberto a partir de julho, assim, muitos jogadores, por exemplo, eu vou citar o Flaco Lopes, eu posso citar o próprio Maurício do Palmeiras, eu posso citar outros jogadores aqui que, se desempenharem bem na Copa do Mundo, assim, eu duvido bastante, eu duvido muito que voltem a atuar pelos seus times. O Flamengo, que tem um monte de jogador convocado, o próprio Palmeiras, muitos jogadores assim podem não voltar a atuar. Então eu diria para os torcedores já aproveitarem esse tempo que tem com alguns jogadores, porque depois da Copa do Mundo eu acho que a gente vai ter uma grande reformulação aí no futebol brasileiro.
8: E são peças super importantes. Inclusive, o Gui falou há pouco sobre... até sobre o Neymar, né? A gente vai ter um jogo do Santos amanhã, pela rodada 16 do Brasileirão. O Santos vai pegar o Coritiba amanhã às 11 da manhã. O mando vai ser na Arena do Corinthians. E é uma estratégia aí da diretoria santista para ampliar a arrecadação, atrair grande público, tanto na escolha do local e do horário, né? O Santos que está buscando essa terceira vitória consecutiva no Brasileirão. Quem sabe, né? Você acha que vai lotar essa Arena do Corinthians para torcer pelo Santos?
10: Ah, o fator Neymar sempre influencia nessa, né? Tá certo que o Santos esses dias teve o seu pior público nos últimos anos aí na Vila Belmiro, mas eu acho que o fator Neymar, mas ser domingo, 11 horas da manhã, eu acho que dá pra lotar assim a Arena Corinthians. E assim, o Santos não ganha um jogo, três jogos consecutivos, já tem o tempo, é pra embalar de vez, é pra ganhar moral no campeonato, pra consolidar o trabalho do Cuca, pra quem sabe o Ancelotti mudar finalmente de opinião e convocar talvez o Neymar para a Copa do Mundo. É um jogo muito importante para o Santos, que já eliminou o Coritiba. O Coritiba pode vir mordido para querer acabar com essa sequência do Santos. Lembrando que o Coritiba está na frente do Santos na tabela do Campeonato Brasileiro. Está melhor que ele no campeonato. Então é um jogo para os dois lados, é um jogo bem aberto.
8: Pois é, um jogo super importante, ainda falando dessa rodada 16. Você que está com a gente no Concentração, hoje a gente tem Inter e Vasco da Gama. Tá? Logo mais, daqui a pouquinho, 6:30 PM, Atlético Mineiro e Mirassol, aí tem Fluminense e São Paulo. Daqui a pouco Pedro Coen vai trazer informações aqui do São Paulo já para você, ouvinte tricolor, ficar na expectativa. Jogo que você acompanha com transmissão da nossa equipe esportiva da Bandeirantes, também com transmissão da Bandeirantes, mais tarde, a partir das 9 da noite, Palmeiras e Cruzeiro. Amanhã, Santos e Coritiba, 11 da manhã. Há quanto tempo não tínhamos um jogo do Brasileirão às 11 da manhã, hein? Então tem esse mando aí do Santos na Arena do Corinthians. Tem Bahia e Grêmio, o torcedor do Bahia tá triste também. Tem Botafogo e Corinthians, falei de tristeza, Botafogo também eliminado. Num final eletrizante ali no jogo da Chapecoense durante a semana.
10: Que é o futebol, né?
8: O que é o futebol. Aliás, falando que é o futebol, eu vou falar daqui a pouco, você que é o especialista do futebol internacional, que eu ainda tô com o Al-Nassr aqui na cabeça, ó, Botafogo e Corinthians, amanhã, 16:00 PM, tá? Ainda pela rodada do Brasileirão, Chapecoense e Remo, tem Bragantino e Vitória e Atlético Paranaense e Flamengo. Falando desse Atlético Paranaense e Flamengo, a gente vai ter o Ancelotti acompanhando essa partida, né? Vai ter a presença do Ancelotti na véspera da convocação. As equipes se enfrentam amanhã e o Ancelotti, junto com o Rodrigo Caetano, coordenador-geral das seleções masculinas, vão acompanhar em loco a partida lá na Arena da Baixada. Antes de falar do Arabão, deixa eu chamar o Pedro Cohen para trazer informações do São Paulo. Ele que hoje comanda toda a reportagem de Fluminense e São Paulo do Maracanã. Pedro, boa tarde para você, meu querido.
11: Oi, Ana. Boa tarde para você, para o Maciel, para o Rafinha que está aqui com a gente, todo mundo que nos acompanha na Bandeirantes, no nosso novo dial, finalmente, 107.3 FM. Olha só, a torcida do São Paulo, que tem mais a chorar do que comemorar essa semana, né, Ana? Porque foi eliminado da Copa do Brasil depois de uma virada do Juventude pelo placar de 3-1 dentro do Alfredo Jaconi, na fria Serra Gaúcha, tinha vencido pelo placar de 1-0 no primeiro jogo, tomou a virada e essa virada ocasionou na demissão de Roger Machado. Depois disso, a gente começou a especular quem vai ser o novo treinador de São Paulo, óbvio que com o nome do Dorival lá em cima. Já informamos, então, na quinta-feira, logo depois da eliminação, que o São Paulo tinha uma reunião com o Dorival ainda na quinta. Reunião que levou mais de 5 horas e chegaram à conclusão de que o Dorival voltaria a ser o novo treinador do Tricolor. Dito isso, Dorival Júnior não estará hoje no comando do Tricolor, não estará na casa-mata do São Paulo hoje no Maracanã. Quem estará será Milton Cruz. Ele é auxiliar técnico da permanente do São Paulo, da comissão técnica do São Paulo, já comandou a equipe por 45 vezes, ou melhor, por 44 vezes. Essa será a 45ª vez que ele estará do lado do campo, bem na beirada ali, comandando os jogadores. Tem 24 vitórias, 7 empates e 13 derrotas no comando do São Paulo até aqui. Só que tem um porém. A última vez que ele esteve ao lado do campo foi logo depois da saída de quem? Dorival Júnior, em 2024, na vitória por 3-0 contra a equipe do Atlético Goianiense. A torcida do São Paulo tem um carinho muito especial pelo Dorival Júnior, colocou na sala de troféus do Tricolor a única taça que faltava, o único troféu que faltava. Na segunda-feira, o Dorival já começa os trabalhos, já vai dar o seu primeiro treino, e aí na terça estará no Morumbi, na casa-mata Tricolor, para comandar o jogo contra a equipe do Milionários. Jogo importante para o time do São Paulo, Ana, que ainda sonha em se classificar na primeira colocação da Sul-Americana. Mas hoje precisa vencer, precisa pontuar, porque mesmo se não perder hoje para a equipe do Fluminense no Rio de Janeiro, pode terminar a rodada fora do G4, a depender do que vai acontecer amanhã nas partidas tanto do Atlético Paranaense, que é o quinto colocado, e do Bahia também, sexto colocado. O Atlético joga 7:30 em casa contra a equipe do Flamengo e o Bahia também recebe a equipe do Grêmio, mas um pouquinho mais cedo, às 4 horas da tarde. O Tricolor tem 24 pontos até aqui. Se empatar, chega a 25, pode ser superado pelo Atlético Paranaense, que tem 23, e também pelo Bahia, que tem 22 pontos até aqui, Ana.
8: Olha, o Pedro Cohen que trouxe um retrospecto completo aí do São Paulo, partida que vai acontecer daqui a pouquinho lá no Maracanã, com o mando do Fluminense. Logo mais, a gente fica na expectativa aí da possível escalação dos times. Como entra o São Paulo em campo hoje, ainda não no comando do Dorival, e sim do Milton, né? Como o Pedro trouxe a informação pra gente. A gente vai fazer duas perguntas pra você, que a gente fez um debate aqui, né? O Gui perguntou, a gente lançou a pergunta pros ouvintes, eu respondi, Lucas respondeu. Você acha que foi justa a demissão do Roger?
11: Olha, Ana, eu acho que foi por aquilo que ele apresentou. Não teve um bom retrospecto. Eu tenho os números aqui da passagem do Roger Machado. Foram 17 jogos com pouco menos de 50% de aproveitamento. 49% de aproveitamento para o Roger em 17 jogos é pouco, realmente, principalmente para aquilo que a torcida do São Paulo estava acostumada, né, nos últimos tempos, com o Crespo, que deu uma guinada no trabalho. Foram 7 vitórias, 4 empates e 6 derrotas. De fato, 49% de aproveitamento é pouco para o Roger. Só que qual é a minha opinião sobre o assunto? O Roger foi vítima da situação Crespo dentro do São Paulo. Num primeiro momento, ele já chega muito pressionado, né? A gente até falava aqui na Bandeirantes, em toda a imprensa nacional, que o Roger já tinha chegado, já chegava demitido na equipe do São Paulo. Que a gente sabia que em algum momento ele ia ser demitido por conta do tamanho da pressão que ele sofreu quando ele chegou, por conta daquilo que ele teve que passar dentro do São Paulo. Os primeiros resultados não foram ruins, mas no primeiro resultado ruim, aí de fato a coisa já começou a desandar. Ele teve uma eliminação muito precoce na Copa do Brasil, perdeu dois clássicos, tanto pro Palmeiras quanto pro Corinthians, teve dificuldade de implementar sua ideia de jogo, não conseguiu repetir a escalação. Por exemplo, nos últimos 5 jogos do São Paulo, o tricolor não repetiu a escalação em nenhum deles, nas últimas 5 partidas, e nenhum jogador começou como titular nesses 5 jogos. Então é um time que rodava muito, mudava muito. É bem verdade que na Copa Sul-Americana o Roger colocou reservas, mas isso também serviu para colocar mais pressão em cima do Roger, porque ele não conseguiu pontuar na Sul-Americana. E a gordura que o São Paulo tinha na competição internacional perdeu, e agora corre o risco até de ficar de fora da próxima fase da competição, de não ir nem para os playoffs. Tem 8 pontos, o segundo e o terceiro colocado tem 7. Então pode ser que o São Paulo fique de fora até mesmo dos playoffs da Sul-Americana. Acho que tudo isso somado, né, a ter jogado e perdido dois clássicos, ter sido eliminado para o Juventude na Copa do Brasil, ter chegado numa situação crítica, politicamente falando, dentro do São Paulo, né, com toda... logo depois de praticamente um impeachment do Júlio Cazares, não foi um impeachment, né, mas na prática foi como se fosse. E também a troca de técnico do Crespo, que conseguiu fazer esse time do São Paulo, que no início da temporada, é importante a gente lembrar, falava-se em rebaixamento no Campeonato Paulista para o São Paulo, e o Crespo consegue levar esse time para a semifinal do campeonato desse Paulistão. E depois é demitido de uma forma sem explicações da direção, do Rui Costa, que todas as vezes que foi ao microfone falar sobre isso, pouco falou, poucas explicações deu, disse que por questões éticas não ia falar. O Roger foi vítima disso no início, mas o trabalho dele também não foi bom não, Ana.
8: E você acha, Pedro, que em momentos cruciais, em partidas que o São Paulo não vinha bem nos primeiros 45 minutos, ele poderia ter mexido ali durante o intervalo, já usado as substituições? Ele demorava para fazer essas mexidas, para fazer essas alterações, alterações importantes, às vezes um jogador que poderia decidir. Por exemplo, era tudo bem, em alguns momentos estava com as reservas, outros não, mas o Arthur às vezes tinha um desempenho maravilhoso no Brasileirão e na Sul-Americana ou na Copa do Brasil, um desempenho terrível. E muitas vezes a gente comentava aqui, entre todos da mesa, poxa, mas será que ele vai mexer agora no intervalo? Por que ele não usa essas substituições agora? Será que em momentos cruciais ele não demorava para tomar decisões?
11: O Roger, Ana, ele me parece ter uma convicção. A gente sabe que a convicção, quando ela é feita muitas vezes e muitas vezes não dá certo, ela tá ali com a teimosia, né? Tá do lado da teimosia. Então eu acho que as convicções do Roger, muitas vezes de não mexer no intervalo, por exemplo, e não é só no São Paulo que ele fez isso. No Inter ele não mexeu no intervalo. Sim. No Juventude ele não mexeu no intervalo. Quando ele foi técnico do Palmeiras, do Atlético Mineiro, do Grêmio, ele não mexeu no intervalo, do Bahia. Então assim... muitas vezes as convicções do Roger acabam levando ele para esse caminho de que o time não funciona. Eu acho também, eu concordo com você, que muitas vezes faltava essa sensibilidade do Roger. Pô, esse jogador não tá tão bem hoje. Não vou queimar ele se eu tirar ele, explicar depois na entrevista coletiva, colocar um outro atleta. A gente sabe que muitas vezes o Roger tem bons relacionamentos com os seus atletas, né? O Arthur, por exemplo, na entrevista coletiva de apresentação dele, falou muito sobre isso. Vim pro São Paulo não só por ser um clube gigante, mas porque eu tenho um bom relacionamento com o Roger. Trabalhei com ele no Bahia. Então, assim, acho que o Roger consegue construir muitos relacionamentos, mas ele tem algumas dificuldades com as próprias convicções também.
8: É isso. Entre os questionamentos que a gente fez aqui, todos muito bem colocados aqui pelo Guilherme Maciel, virando um pouquinho a chave falando de seleção brasileira, você foi o jornalista que trouxe a informação aqui da renovação do Ancelotti até 2030 para o ouvinte Bandeirantes. Você acredita que essa renovação foi uma maneira da CBF falar assim, fica tranquilo, não carrega essa responsabilidade de levar a Copa agora não, pode prorrogar para mais tarde, você acha que foi isso?
11: É um bom ponto de vista, Ana, mas honestamente, quando eu vi pela primeira vez, eu pensei, vão dar um ciclo de Copa pro Ancelotti. Então acho que a minha opinião, com a sua opinião, que o Fernandinho também já tinha dado aqui na Bandeirantes, elas casam, por quê? Ancelotti, não precisa ficar tenso para esse Mundial, essa não é a sua Copa, você vai ter 2030 para trabalhar. E o que eu trouxe como minha visão, né, como a minha opinião, fizeram isso para que o Ancelotti pudesse lapidar seus próprios jogadores, estudar seus próprios mercados, então ver jogadores que jogam em equipes menores da Europa, em outros times aqui do Brasil que não sejam o Flamengo, por exemplo, que é uma equipe muito midiática, ou o Palmeiras, que também está sempre nas cabeças de todos os campeonatos que disputa. Então assistir jogos de equipes e achar, por exemplo, novos Luciano Juba, que ele foi buscar no Bahia, que já estava fazendo ótimos trabalhos nos últimos anos. Então, ir buscar jogadores desse nível, achar novos Igor Thiago também, que está no Brentford da Inglaterra. Acho que foi para isso que a CBF
8: jogadores
11: renovou.
8: Jogadores do Cruzeiro.
11: Exatamente, jogadores do Cruzeiro, Kaique Bruno, lateral esquerdo. Então, acho que foi para isso que a CBF renovou com o Ancelotti, para dar para ele um ciclo dele, para ele construir a seleção dele, o time dele, os 26 jogadores dele, lapidar os talentos dele, ele achar os jovens dele e por aí vai. Acho que foi por isso. E aí, acho que casa completamente com isso que você, o Fernandinho e outros amigos aqui da Bandeirantes trouxeram, de que, ó, não precisa ficar tenso, a sua Copa não é essa, é a próxima, é de 2030.
8: Tá aí, então, falando sobre o ciclo do Ancelotti aqui no Concentração. Obrigada a todos os nossos ouvintes mandando mensagens muito legais aqui, ó. Boa tarde, Ana, tudo bem? Tô ligado na Bandeirantes. Segunda tem convocação da Seleção Brasileira. Um beijo pra você, toda a equipe da Bandeirantes. É o Roberto de Guarulhos, São Paulo, falando aqui. Roberto, muito bem lembrado. Roberto Leite aqui. É o seguinte, a gente tem convocação, tá todo mundo na expectativa. Qual será essa lista dos 26 jogadores? E a Bandeirantes, assim como trará uma cobertura mais que especial dessa Copa do Mundo itinerante nesse ano de 2026, vai trazer uma cobertura especial também dessa convocação. Ricardo Capriotti no comando, direto do Rio de Janeiro, lá no Museu do Amanhã. Que cenário especial para trazer a convocação da Seleção Brasileira. E você acompanha tudo pela Bandeirantes, no aplicativo Band Play, pela frequência aí do seu dial, também pela internet no youtube.com/radiobandeirantesoficial com imagens a partir das 5 horas da tarde. Olha que timaço que sabe tudo de Copa do Mundo, de futebol, de todas as eras de seleções. Ricardo Capriotti no comando, Alexandre Pretzel, tem o nosso querido, não podia faltar para trazer toda a sua irreverência, né? João Paulo Capelanes e, claro, Leandro Quesada vão trazer todas as informações e detalhes dessa convocação para você, ouvinte Bandeirantes. Então acompanhe com a gente a partir das 5 horas da tarde, segunda-feira. 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Tem aqui o Fábio Cebolão, tá falando de Belém do Pará, manda um abraço a todos. Ele, vamos de remo, Ana. Tem o Oliveira Palestra aqui. Olha, tô com medo que o Casimiro não leve o Endrick, dono da seleção. Tem gente que acha que o Casimiro é o dono da seleção, olha, será? Eu acho que o Endrick vai, sim.
11: Eu acho que vai também, Ana.
8: E aí, Gui, Endrick vai ou não vai?
10: Ah, tem que ir, né? Tem que ir. É a nova geração chegando, ele e o Estevão. O Estevão também tinha que ser convocado, mas acabou se machucando, né? É uma pena. Mas tem que ir. Essa fala do Casimiro, a gente falou no Mundo dos Esportes aqui com o Fernandinho, ela foi muito mal interpretada pelo grande público. O Casimiro quis dizer outra coisa, pegaram um recorte e aí falaram que ele não é bom de grupo, que não tem que ser convocado. Na verdade, o Casemiro quis dizer que o Endrick é muito novo, ele é muito jovem, não tem que jogar a responsabilidade um garoto tão jovem assim. Mas eu acho que tem que convocar o Endrick. E digo mais. Neymar e Endrick trarão um hexa para a seleção brasileira.
8: Olha, o Gui tá otimista. Neymar e Endrick.
11: Tá com fortes
8: aspas.
11: Porque mais cedo ele falou que a decepção da Copa vai ser a Argentina.
10: Será a Argentina.
8: Decepção?
10: Decepção da Copa será a seleção argentina. E a surpresa será o Japão. Marque
8: é
10: minhas palavras.
8: Mesmo?
11: É. Sem Mitoma?
10: Mesmo sem Mitoma. A seleção japonesa é muito boa. E eu falo aqui, tô aproveitando, pegando o gancho, a final é Brasil e Espanha.
8: Brasil e Espanha. Ainda bem que ele não falou de coração, né?
11: Pois é.
8: Ainda bem que ele não falou de coração. Aliás, você sabe que Paulo do Vale, esses dias, tirou uma foto de uma figurinha da seleção de coração, que eu falei assim, olha, é o sósia do jogador do Corinthians. De quem será? Vocês adivinham? Olha, vou pagar um jantar pra quem adivinhar.
10: Breno Bidon.
8: Não.
10: Curaçao?
8: É. Sósia, mas perfeito, sósia. Sósia, foi postado pelo Pedro do Vale. Não, não.
10: Não sei.
8: Um pouquinho mais ousado no cabelo, assim, no estilo.
10: Memphis Depay.
8: Memphis Depay. Tô devendo um jantar pra vocês. 6-1, antes de chamar o intervalo, vou falar rapidinho, já que a gente tá no clima da seleção brasileira. O que foi o Bento e a decepção de Cristiano Ronaldo essa semana, já que tivemos tantos acontecimentos no futebol, e você que é o expert de futebol mundial... Que foi aquilo? O Bento no Arabão, o Cristiano Ronaldo assim, ó, pra mim, a expressão do Cristiano Ronaldo com o título quase nas mãos, antecipadamente, aí o Bento vai lá e empurra a bola pro gol, explique pro nosso ouvinte, por isso que você falou, o futebol é imprevisível.
10: Que é o futebol.
8: Eu assisti várias vezes pra acreditar que aquilo realmente aconteceu, e pra mim... Teve muita gente que falou assim, ah, mas o Cristiano Ronaldo ficou decepcionado. Não, pra mim, a cara dele foi de assim, não vou falar deboche, que é uma palavra que eu não gosto. Mas foi assim, é sério mesmo que ele fez isso? Ele tá ali ele é jogador da seleção brasileira, é sério mesmo que ele fez isso? Não vamos aqui crucificar o Bento, não é isso, né? Você, traga o seu parecer hoje que você está, como disse o Pedro Cohen aqui, cheio das aspas.
10: Olha, vamos lá. Al Nassr e Al Hilal, confronto podendo decidir o título da Liga Saudita. Eu não sabia nem que isso podia acontecer, que era valia isso acontecer. Mas o Bento tomou um gol de lateral. O jogador do Al Hilal cobra o lateral, o Bento sai mal, ele tromba com o defensor do Al Nassr e empurra a bola pro gol. O Al Hilal empata o jogo no último minuto, era o último lance do jogo praticamente. O Cristiano Ronaldo já estava no banco, decepcionado com esse lance. E hoje o Al Nassr perde o jogo, o Al Hilal ganha o jogo, agora tá lá um ponto atrás, e o Cristiano Ronaldo se recusou a receber a medalha de prata. Hoje, informação de agora, não foi nada fácil a vida do Cristiano Ronaldo e dos torcedores na Al Nassr. Final antecipada aí, ó, vou dizer pra você. A equipe de Jorge Jesus ficou com o vice da FC Champions League 2 neste sábado. Ó, a reação do Cristiano Ronaldo não foi nada boa, foi de incredulidade. Assim, umas coisas que... Eu não sei se isso é normal pro futebol. Eu já vi muita gente falando que reagir muito, assim, ter uma reação muito explosiva faz mal pro vestiário. Não sei a opinião de vocês sobre isso, sobre a reação do Cristiano Ronaldo. Tipo assim, faz
11: Cristiano
10: mal.
11: Ronaldo pode tudo, né?
8: Pode tudo.
10: Pode tudo. Mas você acha que uma reação dessa não acaba até prejudicando o seu companheiro?
11: Eu tenho certeza absoluta que prejudica, mas assim, o Cristiano Ronaldo, por ser o Cristiano Ronaldo, pode tudo dentro do vestiário, no sentido de quem a direção vai escolher, o Cristiano Ronaldo ou um outro jogador do Al Nassr? Em todas as disputas e discussões. Quem vai receber a razão? Não tô falando que é certo, tá? De xingar outro jogador, expor o companheiro. Mas eu acho que funcione assim.
8: Lucas Bueno, sua opinião.
12: Acho que pro Bento vai ser muito ruim não ter o título do Arabão, mas ele vai pra Copa de qualquer jeito. Acho que essa falha do Bento não vai impedi-lo de ir pra Copa. Quem tem que se preocupar com a Copa, eu acho que é o João Pedro. Da lista dos que estavam possíveis pra Copa, acho que o cara que pode menos estar agora é o João Pedro. Primeiro que ele saiu lesionado do jogo hoje contra o City na final da Carabao Cup, que o City acabou sendo campeão e tudo mais. Só que é aquilo, né? Todo mundo quer o Neymar na seleção, mas ninguém quer dar a própria vaga pro Neymar estar na seleção, né? Acho que se você perguntar pro João Pedro, você quer tanto ter o Neymar na seleção, você entrega a sua vaga pro Neymar pra ele jogar a seleção? Perguntar ali pro Igor Thiago, perguntar pro Estevão, pro Rodrigo, que nem estarão mais na Copa do Mundo. Mas em relação ao Bento, falhou. Isso é normal pra um goleiro. Foi uma falha.
10: O goleiro é difícil, eu sei bem.
12: Foi uma falha um pouco incomum, mas acho que não altera nada na vida do Bento, porque realmente ele vai para a Copa de qualquer jeito, minha opinião, né? Não é nada cravando que o Bento vai para a Copa, mas minha opinião, ele vai para a Copa de qualquer jeito, essa falha aí não diminui, o Taffarel falou um pouco sobre isso após essa falha, e o Cristiano Ronaldo pode tudo, acho que se o Cristiano Ronaldo quiser qualquer coisa naquele time ali, ele consegue. O único que bate de frente com o Cristiano Ronaldo na Liga Saudita é o Benzema, mas o Benzema ainda é menor do que o Cristiano Ronaldo, então qualquer coisa que ele quiser fazer ali no Campeonato Árabe, ele tá livre para fazer.
8: É isso aí, olha só, o Dario Alves de Lima, nosso ouvinte, tá de parabéns porque ele acertou antes de vocês que eu tava falando do Memphis, tá? Do sósia, do jogador aqui da seleção de Curaçao, e ele falou o seguinte: Bento vai levar 4 contra o Marrocos. Que judiação, também não, né?
12: Ele não vai ser titular,
10: ele não vai ser titular,
12: né?
8: Não vai ali ajudar numa... numa situação que seja necessário por Ancelotti. Eu ia falar que nem até, nem o Júlio César, ninguém mais fala do Júlio César ali. Que,
12: assim,
8: 7-1,
12: o né, terceiro goleiro pra seleção, ele é só pra precaução, né? Porque a chance do terceiro goleiro jogar numa Copa do Mundo é muito baixa. Na Copa de 22, o Tite colocou o Everton ganhando de 4-1 da seleção da Coreia do Sul, só para todos os jogadores entrarem. Então a chance do Bento entrar nessa Copa, claro, se ele for convocado, acho que é muito baixa também.
8: É isso, ó, tem aqui o Portugal SP, Ana, você é incrível, obrigada. E tem uma mensagem do Oliveira Palestra. Ana, você segura a gente na rádio. Não, eu tô aqui, olha, vou aqui fazer um elogio maravilhoso. Eu tô rodeada de meninos incríveis que sabem muito de futebol. Fora da curva, Lucas Bueno, Guilherme Maciel, Pedro Coen, sabem demais, tem conteúdo de verdade, como diz o Pretzel. Conteúdo, como é que é? Não, eu quero que você fale agora. Agora fala.
12: Te elogio. Conteúdo.
8: É conteúdo, de verdade. Então, é uma equipe inteira. Obrigado, Oliveira, Portugal, todos os nossos ouvintes, por todos os elogios. E é um conjunto que faz essa equipe incrível da Bandeirantes e que vai levar a melhor Copa do Mundo de todos os tempos. E a gente vai falar de Copa daqui a pouco.

0: Fábio no gol, capitão número 1, Guga na lateral direita, número 23, dupla de zaga com Ignacio, número 4, e Freites, número 22. Na lateral esquerda, o ex-jogador do Corinthians, Guilherme Arana, meio de campo com 35, Hércules, Nonato é o camisa de número 16, Lúcio Acosta com a 32, Savarino tem a 11, Canóbio com a 17 e o artilheiro da equipe na temporada, John Kennedy, tem a camisa de número 9. Olha só, pendurados desse time do Fluminense, então, Freites, Guilherme Arana, Nonato e o Samuel Xavier, que tá no banco. Mas da equipe titular, Freites, Arana e Nonato, Ana. Todos eles pendurados, viu?
1: Ok, então. Nos titulares, aquele repeteco ligeirinho.
0: Vamos lá. Fluminense escalado, então, com Fábio, capitão, Guga, Ignacio, Freites e Arana. No meio de campo, Hércules, Nonato e Acosta. E no ataque, Savarino, Canóbio e o artilheiro John Kennedy.
1: Rafinha, sobe o hino do tricolor paulista. Vamos lá para a escalação do São Paulo, vai Pedro Coin.
0: Vamos lá, Ana, escalado pelo Milton Cruz com Rafael, número 23 no gol e capitão da equipe. Lucas Ramon voltando de lesão, é número 19 na lateral direita. Dupla de zaga com Dória, número 4 e 35, Sabino. E na lateral esquerda, o número 13, Enzo. Meio de campo com Bobadilla, número 16, Danielzinho, 94, Arthur, número 37 e Cauli, número 80. E agora a grande novidade dessa escalação, hein? Aberto pela esquerda, Wendel, número 18 e André Silva completam a escalação da equipe do São Paulo, que eu lembro aqui, não tem Caleri por suspensão pelo acúmulo de cartões amarelos e nem o Luciano, que se lesionou na última partida contra a equipe do Juventude na Copa do Brasil.
1: Legal, vamos repassar os titulares então do São Paulo.
0: Vamos lá, escalado com Rafael no gol, é o capitão da equipe. Lucas Ramon volta de lesão, é o lateral direito. Dupla de zaga com Dória e Sabino, e na lateral esquerda, Enzo. O meio de campo tem Bobadilla, Danielzinho, Arthur, Cauli, Wendel e a referência no ataque tricolor da noite de hoje, André Silva.
1: Boa, então logo mais 6:30 da tarde tem transmissão pela Bandeirantes, nossa jornada esportiva que começa, a narração é do Pedro Martelli, jogo que acontece no Maracanã pela 16ª rodada do Brasileirão, Fluminense e São Paulo. Bora faturar, break rapidinho, já já estão de volta com concentração, futebol é na Bandeirantes.
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1: A pré-lista da atual campeã do mundo, a Argentina, conta com dois jogadores que atuam no futebol brasileiro, especificamente no Palmeiras, casos de Giai e Flaco Lopes. Do time campeão em 2022, a lista conta com Dibu Martínez, Nicolas Otamendi, Cristian Romero, Lisandro Martínez, Nahuel Molina, Leandro Paredes, Rodrigo Depou, Enzo Fernandes, Palácios, Thiago Almada, Lautaro Martínez, Julián Álvares e Lionel Messi. As principais ausências são de Di Maria e Franco Armani, que se aposentaram da seleção, e Juan Foyt, que está machucado. Também estão fora Ángel Correa e Paulo Dybala. A lista conta com a presença do atacante Prestiani do Benfica, punido por conta de ofensas racistas contra Vinícius Júnior. Caso ele esteja na Copa, ficará de fora dos dois primeiros jogos por conta de uma suspensão.
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2: Já de volta na Bandeirantes, são 6h17. 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Mais cedo, Pedro Cohen já trouxe a escalação dos times de Fluminense, de São Paulo, que daqui a pouquinho, a partir das 6h30 da tarde, começa a nossa jornada esportiva. Às 7h, os times entram em campo no Maracanã pelo Brasileirão. Lembrando que hoje, na jornada da Bandeirantes, temos dois jogos. Depois, às 9h da noite, começa a jornada esportiva de Palmeiras e Cruzeiro. Jogo importante, como a gente falou, vou relembrar aí para a nossa audiência rotativa, jogo que é super importante, acontece na Arena Barueri, rodada 16 do Brasileirão. O Palmeiras é o líder com 34 pontos, busca voltar a vencer depois de dois empates consecutivos aí, um contra o Santos, um contra o Remo, e o Flamengo acabou encurtando essa distância para 4 pontos com um jogo a menos. Tem jogos atrasados ainda, alguns, né, desse Campeonato Brasileiro, essa fase desse primeiro semestre. O Cruzeiro, por sua vez, tem 4 vitórias em 5 jogos. Na última, venceu o Bahia de virada, o 11º na classificação, com 19 pontos, quer se afastar de vez da zona de rebaixamento. Deixa eu chamar o nosso plantão esportivo, porque hoje temos outros jogos que vão acontecer também. Às 6h30 da tarde, a gente tem o Inter que vai jogar, não é isso, Lucas Bueno?
3: Exatamente, Ana Martins. Começando com o primeiro jogo, é Atlético Mineiro e Mirassol. Às 6h30, ao mesmo horário também, Internacional e Vasco. Fluminense e São Paulo, escutaremos na voz de Pedro Martelli. E às 9h da noite, Palmeiras e Cruzeiro, esse jogo na Arena Barueri, na voz do Roger Assis, o canhão do rádio. Resultado extremamente incomum na Série B do Campeonato Brasileiro. O Náutico ganhou de 6-2 do Operário. 8 gols nesse jogo, a maioria dos gols foi feito no segundo tempo. 5 gols no segundo tempo, 6-2 para a equipe do Náutico. São Bernardo e América Mineiro terminaram em 1-1. Logo mais, Goiás e Botafogo, Cuiabá e Novo Horizontino, Ana.
2: É isso aí, só dar uma repassada aí na classificação geral do Brasileirão. Palmeiras é o líder com 34 pontos, o Flamengo tem 30, o Fluminense 27, o São Paulo é o quarto, né, como a gente falou, tá no G4, a gente espera, né, o torcedor são paulino hoje espera que continue no G4, já nesse novo comando, não em campo, do Dorival Júnior, nessa nova fase do São Paulo que começa relativamente hoje. É o quarto com 24 pontos, o Atlético Paranaense tem 23, o Bahia tem 22. Aí a gente tem o Bragantino com 20 pontos, Vasco da Gama 20 pontos é o oitavo, Coritiba é o nono com 20. O Vitória tem 19 pontos, um jogo a menos, o Cruzeiro tem 19. O Botafogo tem 18 pontos, Atlético Mineiro 18 pontos, Internacional 18, o Santos é o 15º com 18 pontos. Corinthians é o 16º, tá ali ó, encostado na zona da degola. Tem que dar um respiro aí na partida de amanhã. O Grêmio, já abrindo a zona de rebaixamento, tem 17 pontos. O Mirassol tem 13, na zona de rebaixamento também, com um jogo a menos. O Remo é o 19º com 12. A Chapecoense, que essa semana acabou se classificando em cima do Botafogo para a Copa do Brasil, mas é 20º lugar na classificação geral do Campeonato Brasileiro. 6h21, só lembrar, a gente vai ter na segunda-feira a... E tão esperada a revelação dos 26 jogadores que representarão a seleção brasileira na Copa do Mundo, que acontecerá nos Estados Unidos. Aliás, Copa itinerante, né? E Ricardo Capriotti estará no Rio de Janeiro, junto com Alexandre Pretzel, com João Paulo Capelanes e o Leandro Quesada, eles que entendem tudo e mais um pouco de Copa do Mundo, trazendo todos os detalhes dessa revelação, né, do Carlo Ancelotti, da lista dos 26 jogadores, tudo isso direto do Rio de Janeiro, no Museu do Amanhã, onde acontecerá a divulgação da lista dos 26 jogadores. Falando nessa divulgação, né, das seleções que desde segunda-feira já outras seleções já poderiam, né, contar sobre os jogadores que iriam para a Copa do Mundo. Eu quero perguntar aqui para os meus companheiros, meus amigos, Lucas Bueno, Guilherme Maciel, Pedro Coin, o que vocês acharam do vídeo da seleção francesa para contar quais jogadores iam à Copa do Mundo? Começando aqui pelo especialista do futebol internacional, Gui.
4: Especialista é muito forte, muito forte. Eu fico muito honrado, mas especialista é muito forte. Cara, eu adoro esses vídeos que fazem chamando todos. Eu acho que traz o torcedor para você. A França é famosa pelas músicas, né? Que ela faz pros jogadores. Fez em 2018, que foi um sucesso. Depois em 22 não foi tanto, mas a de 26 tá muito boa também. Eu adoro esses vídeos, porque aí vai mostrando todos os jogadores, mostra o que os jogadores gostam de fazer, isso atrai o público, o torcedor fica mais familiarizado com os jogadores. Esses vídeos, acho que a seleção brasileira tem que começar a pensar, adotar esses vídeos assim, eu gosto muito.
2: Algumas das cenas aí, pra quem não acompanhou, vamos explicar pro ouvinte Bandeirantes, tinha como se fosse um cardápio ali, né?
4: Eu acho que é o Barcola, ele foi anunciado, tipo, como se estivesse fazendo comida, eu não sei se era uma panqueca, eu não sei o que é aquilo, mas mostra
5: crepe,
4: o rosto, provavelmente
5: né?
4: Um crepe, mostra o rosto prato dele típico. Assim, cara, isso é incrível, imagina a seleção brasileira sendo anunciado com o Endrick jogando futebol na praia, assim aparece ele, ou o Neymar jogando videogame, alguma coisa assim. Pô, seria sensacional.
2: O Neymar na Kings League, né? Batendo pênalti.
4: Olha como você é.
5: Neymar sendo convocado para a final da Kings League, né?
2: Exatamente. Não, mas a gente brinca, mas assim, não tem como. Não falar do histórico do Neymar. Será que em qualquer seleção do mundo, um jogador com as características e a bagagem do Neymar, ele não estaria convocado? Não só nas europeias, mas em qualquer seleção do mundo? Será que ele não estaria
5: convocado? Qualquer seleção do mundo, sim, mas assim, a maioria das seleções, acho que não. A Espanha, acho que não. A França, acho que não.
2: Seja polêmico.
4: Posso ser polêmico?
2: Coloque as aspas de Pedro Coin, vai lá.
4: Posso ser polêmico? Se o Neymar estivesse jogando ou no Flamengo ou no Palmeiras, esse debate não existiria. O erro do Neymar é amar o Santos demais.
2: Com silêncio. Agora em um silêncio no rádio.
6: Constrangedor.
2: Uma eternidade.
4: Constrangedor nada.
5: Ele ama tanto a torcida do Santos que ele sempre conversa com eles depois dos jogos.
2: Pedro, entre os jogadores ali escalados, convocados, né, para a seleção da França, qual mais chama a sua atenção?
6: Olha, na verdade, Ana, o que mais me chamou a atenção foi a não convocação do Camavinga.
2: Sim.
6: Foi isso que me chamou a atenção.
2: Você acha que já era esperado ou não esperado? Foi totalmente inusitado.
6: Pra mim foi inusitado. Assim, confesso que eu não acompanho a imprensa francesa da mesma forma que eu acompanho a imprensa brasileira, né? Mas não tinha visto nada sobre o assunto. Ou, por exemplo, o Chevalier também, goleiro, né, do Paris Saint-Germain, também ficou de fora da seleção brasileira. Perdeu. É bem verdade que não é mais grande titular do Paris Saint-Germain, que agora é o Safonov, mas me chamou bastante a atenção. Né? Principalmente porque o Deschamps costuma chamar jogadores desse calibre, desse nível. Chamou bons goleiros também, por exemplo, o Bryce Samba, que foi o terceiro goleiro, é bom goleiro, mas acho que o Chevalier, assim, no papel pelo menos, é mais goleiro do que ele, né, Ana?
2: E você, Lucas?
5: Então, essa situação do Chevalier, ele já tem sido questionado no próprio Paris Saint-Germain por conta do vestiário. Falam que ele não é um dos melhores jogadores de vestiário ali, que é um cara mais recluso.
6: E aí dos... chamou o Mbappé.
5: É que o Mbappé não tem como não chamar, né?
6: É, tem razão.
5: É que assim, é tipo comparar o Mbappé Ronaldo, com o Lucas Chevalier é meio complicado, mas o Chevalier não tem sido tão destaque no vestiário do Paris Saint-Germain. Ele tem algumas conversas com o Tottenham da Inglaterra também. Mas o Camavinga também não tem sido titular do Real Madrid e eu sinceramente prefiro o Koné, que é jogador da Roma. Acho que ele tem feito um papel melhor do que o Camavinga tem feito no Real Madrid. Tudo bem que o Koné é um cara que pode jogar só de meio campo e volante ali, de primeiro e segundo volante. O Camavinga já jogou de lateral direito, já jogou de lateral esquerdo, já jogou de meio campo. Acho que o Real Madrid faz você ser muito polivalente, principalmente porque tem muitas lesões na equipe do Real Madrid. Não me impressionou ninguém, assim, acho que na seleção da França. Tem alguns nomes ali que poderiam estar na convocação, como no Chevalier, como o do próprio Camavinga, o Kolo Muani, que foi um dos principais nomes da França de 22, que erra aquele gol em cima do Dibu Martínez, que poderia ter dado título para...
2: É, eu acho que isso acabou pegando também.
5: Poderia ter dado título para a França. Desde então ele não conseguiu ter tanto destaque, jogou no Tottenham, jogou na Juventus de Turim, não conseguiu ter tanto destaque. Hoje em dia, para mim, eu gosto muito mais do Philippe Mateta, que é um jogador do Crystal Palace, conseguiu ser campeão em cima do Liverpool. Então acho que o ataque da seleção francesa é muito bom. E fazendo comparação, a seleção francesa convocou 9 atacantes, a Coreia do Sul convocou 3. Na convocação da seleção sul-coreana, só tiveram 3 atacantes. São, acho que, 10 defensores, 10 meio-campistas e só 3 atacantes. Então, são seleções muito distintas e vai ser legal ver esses jogos assim, porque a seleção sul-coreana se defendendo muito, a seleção francesa atacando muito. Acho que a gente vai ter muito disso na Copa do Mundo. E além de volta de vários nomes, como o Manuel Neuer deve voltar aí para a seleção alemã para defender depois de uma aposentadoria da seleção alemã. O Griezmann não quis voltar para essa Copa do Mundo. O Suárez se colocou à disposição para a seleção uruguaia, mas não vai. Então vai ser muito interessante essa Copa.
2: Teremos grandes surpresas e eu vou estar feliz que eu estou aqui terça-feira na transmissão da Sul-Americana para discutir com vocês essa convocação aí da seleção brasileira que acontece na segunda. Agradecer os nossos ouvintes que tiveram com a gente aqui no Concentração. Oliveira Palestra fala assim, ó, Ana Martins, não dá mais pro Neymar, a idade cobra. É, se os estádios da Copa fossem gramado sintético, queria ver se o Neymar fosse convocado, o que ele ia dizer. Tem mais aqui, ó, tem os nossos ouvintes que falam do Flamengo, que hoje vai estar mordido porque foi eliminado da Copa do Brasil. Aí a Kátia fala, poxa, o Dorival nem chegou, já estão falando fora Dorival, os nossos ouvintes sempre polêmicos aqui. E o Galba fala o seguinte, os antes, o Hugo será convocado. Acho que tem uma expectativa, sim, do Hugo estar lá nessa convocação do Ancelotti. Na segunda-feira saberemos e a gente leva todas as informações para você, ouvinte Bandeirantes, direto do Museu do Amanhã no Rio de Janeiro, com o comando do Ricardo Capriotti, toda a turma do Esporte em Debate, Pretzel, Capela, Quesada, que sabem tudo e muito mais de Copa do Mundo. Vem aí a jornada esportiva da Bandeirantes, hoje com dois jogos, dobradinha para você, ouvinte. Primeiro, no comando de Pedro Martelli, lá no Maracanã, tem Fluminense e São Paulo, rodada 16 do Brasileirão. Depois, a partir das 9 da noite, a gente já começa a rodar os nossos repórteres para todas as emoções, às 9h30 de Palmeiras e Cruzeiro, jogo válido também pela rodada 16. Você acompanha tudo, todas as emoções pela Rádio Bandeirantes, que agora em São Paulo é em 107.3. 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Eu sou a Ana Martins, a gente volta a se encontrar logo mais no intervalo de Fluminense e São Paulo, depois no apito final tem muita, muita resenha ainda hoje na Bandeirantes, junto com você, ouvinte, é sempre um prazer, agradeço você no WhatsApp com a gente, também no youtube.com/radiobandeirantes, continue por aqui para acompanhar todas as emoções da jornada esportiva, que daqui a pouquinho já fica por conta de Pedro Martelli na reportagem. Hoje tem o nosso querido Pedro Coen, no plantão esportivo o Lucas Bueno. 6h30, até já para você, continue com a gente.
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0: Futebol da Bandeirantes para você em rede para todos os cantos do Brasil. A partir de agora, a sequência do Campeonato Brasileiro é 16ª rodada, é a Série A no Maracanã, palco histórico do futebol brasileiro e do futebol mundial. Fluminense e São Paulo vão jogar, a Bandeirantes vai transmitir o jogo. Fluminense, o tricolor das Laranjeiras de um lado, do outro lado o tricolor paulista, ambas as equipes no G4 do Campeonato Brasileiro, se enfrentam pela 16ª rodada do Brasileirão. A partir das 19h rola a bola para você, ouvinte da Bandeirantes, ligados e curtindo também no youtube.com/Rádio Bandeirantes Oficial. O Flusão terceiro, 27 pontos. São Paulo quarto colocado com 24. Pode encostar no Flu. Perdeu o seu técnico Roger Machado. Dorival Júnior é o novo comandante do São Paulo, mas não estará à beira do gramado. Hoje quem comanda o tricolor paulista é Milton Cruz. Na Bandeirantes, Fluminense e São Paulo. Já já vamos escalar os times, está tudo pronto para o jogo. Quero as informações do Fluminense, as informações do São Paulo, começando com o Fluminense. Boa noite a você, fala Pedro Cohen.
1: Fala Martelli, ótima noite para você, todo mundo que nos acompanha aqui na Bandeirantes. Fluminense que já viveu dias mais fáceis no Brasileirão e também no Maracanã, viu? Porque o Zubeldía demorou para perder, mas nos últimos 5 jogos já acumula 2 derrotas. Mas olha só, a noite não é só de notícia ruim pro torcedor do Flusão, que vai poder ver de perto hoje, pela primeira vez, Hulk, que já foi anunciado e hoje vai ser apresentado para a torcida. Já participou de treinos, inclusive, fez gol até nos treinos, viu, Martelli? Só que ainda não pode estrear. Só depois da Copa do Mundo, por questões burocráticas, na janela de transferências, depois da metade do ano, Martelli.
0: Tá aí o destaque do Fluminense, que contratou Hulk. Hulk, depois da Copa do Mundo, é jogador do Fluminense, treina, mas não joga enquanto não terminar o período da Copa do Mundo. O outro lado do jogo, equipes batendo bola no gramado, se aquecendo, São Paulo se recolhendo para os vestiários do estádio do Maracanã. Quero o destaque do tricolor paulista pro torcedor do São Paulo. Fala do São Paulo aí, Pedro.
1: Que vai ter Milton Cruz hoje na beira do gramado, treinador interino de 68 anos. Vai comandar a equipe pela 45ª vez. Ele acumula 24 vitórias, 7 empates e 13 derrotas no comando do São Paulo. Inclusive, a última vez que ele ficou na Casa Mata tricolor foi em 2024, após a saída de quem? Dorival Júnior, e ele foi responsável pela vitória por 3-0 do Atlético Goianiense. Dorival, apresentado depois da demissão de Roger Machado, sofrida por conta da desclassificação do São Paulo na Copa do Brasil, estreia na próxima terça-feira, Martelli, contra a equipe do Milionários, no Morumbi, pela Copa Sul-Americana.
0: O destaque do São Paulo pro ouvinte ligado no youtube.com/Rádio Bandeirantes Oficial. Tricolor paulista em campo buscando a vitória. Na análise do jogo desta noite, Léo Dienz, para falar do encontro dos tricolores. De um lado, o consolidado no Flu, por assim dizer, Zubeldía. Do outro, a incerteza de um comandante provisório. E as duas equipes no G4. Boa noite a você, Léo Dienz.
2: Tudo bem, Martelli. Uma boa noite para você, pro Pedro Cohen, pro Lucas Bueno e para todo mundo ligado na Rádio Bandeirantes. Dois times que não vivem o melhor momento na temporada. Caíram de rendimento, inclusive, dentro do Campeonato Brasileiro. Fluminense de Luiz Zubeldía hoje tem Lúcio Acosta de volta. Muita gente falou que a queda de rendimento do Fluminense tinha a ver com a ausência do meia, que ficou lesionado alguns jogos. Mas ele já voltou e o futebol, que para mim foi o melhor do país no começo do ano, ainda não reapareceu, no tricolor carioca. Do outro lado, São Paulo hoje, comandado por Milton Cruz, sob os olhares de Dorival Júnior, e o Milton Cruz mexe bastante na escalação do tricolor paulista. Vai escalar 2 laterais esquerdos, Wendel e Enzo Dias. A ideia é segurar bastante o lado direito do Fluminense, que tem como ponta bem aberto o Canóbio. Está preocupado com isso o Milton Cruz. Grande oportunidade nesse duelo no Maracanã para Cauli. Sem Caleri e sem Luciano, o Cauli vai conseguir finalmente jogar na posição dele. O Cauli é um meia de ligação, um armador. Com o Roger Machado, ele vinha atuando pelo lado esquerdo, como um meia que saia do lado e vinha para dentro. Não era tanto a dele. Agora sim, acho que o Cauli, pela primeira vez com a camisa do São Paulo, Martelli, estará confortável em campo. Grande oportunidade para mostrar serviço para o novo comandante Dorival Júnior.
0: Fala no microfone da Bandeirantes, Léo Dienz, na análise do jogo de Fluminense. São Paulo, tá chegando a hora, torcedor tricolor. O dos dois lados, inclusive, hein? Torcedor do tricolor das Laranjeiras, querendo a aproximação do vice-líder e do líder Palmeiras. O outro lado, São Paulo, que tem, de certa forma, o alívio. Afinal de contas, Dorival Júnior chega para comandar a partir do próximo jogo o São Paulo no retorno ao tricolor paulista. Manuel Zaidan já deu a letra, já mandou mensagens e disse para mim: vai ser 3-0 para o tricolor paulista. Você participa também em youtube.com/radiobandeirantesoficial. Vou passar no plantão esportivo da Bandeirantes. Lucas Bueno, destaques do QG de Esportes da Bandeirantes. Boa noite a você, Bueno.
2: Boa noite, Martelli, e todos que nos acompanham aqui na Rádio Bandeirantes, trazendo todos os jogos deste sábado, do domingo, um final de semana repleto, recheado de futebol. Começando com o Campeonato Brasileiro na Série A, Atlético Mineiro e Mirassol vão empatando em 0-0. Internacional e Vasco também, mesmo resultado, 0-0. Logo mais, teremos Fluminense e São Paulo encerrando a rodada. Este jogo, com transmissão da Rádio Bandeirantes, Palmeiras e Cruzeiro, escutaremos a emoção desse jogo na voz de Rogério Assis. Na Série B do Campeonato Brasileiro, o Náutico ganhou de 6-2 do Operário, 5 gols feitos na segunda etapa. São Bernardo e América Mineiro empataram em 1-1. Goiás e Botafogo de Ribeirão jogam logo mais. Também Cuiabá e Novo Horizontino terminam a rodada deste sábado. Falando um pouquinho da Série C, porque teremos Ipiranga e Maringá, Santa Cruz e Volta Redonda, Floresta e Amazonas, Figueirense e Itabaiana. Hoje, passando pelo futebol internacional, tivemos a final da Copa da Inglaterra. O Manchester City é o mais novo campeão, ganhando de 1-0. Quem levantou a taça foi Bernardo Silva e John Stones, dois jogadores que deixam o clube após mais de 10 anos jogando pelo lado azul de Manchester. Na próxima temporada, irão se transferir para outras equipes. No campeonato alemão, a última rodada, com o Bayer Leverkusen empatando em 1-1 com o Hamburgo. O Bayern de Munique, ganhando de 5-1 do Colônia, foi levantado o título da Bundesliga, no qual o Leon Goretzka acabou levantando esse título. Última partida dele também pelo clube alemão. Depois, na próxima temporada, jogará por outra equipe. O Werder Bremen perdeu de 2-0 para a equipe do Borussia Dortmund. Voltando para o futebol brasileiro, porque a rodada do Campeonato Brasileiro continua amanhã, no domingo, com Santos e Curitiba às 11 da manhã, Botafogo e Corinthians, Bahia e Grêmio, Bragantino e Vitória, Chapecoense e Remo, Atlético Paranaense e Flamengo. Na Série B, Atlético e Juventude, Vila Nova e Avaí, Criciúma e Atlético Goianiense, Ceará e Fortaleza, Sport e CRB. Na Série C, Ferroviária e Brusque, Caxias e Paysandu, Guarani, Ituano, Anápolis e Barra Martelli.
0: Timaço da Bandeirante está pronto para o jogo de daqui a pouco, o plantão esportivo de Lucas Bueno. No Yudo, você gostou do novo estúdio?
1: Pô, tá lindo, hein?
0: Tirando foto, tá tudo bem?
1: Ué, eu tô bonito ali na transmissão. Pra quem tá acompanhando no nosso YouTube, tá vendo que a camiseta ficou boa em mim, entendeu? Eu não posso tirar uma fotinho?
0: Tá certo.
1: Nas redes.
0: Fluminense e São Paulo vão jogar 7 da noite. Você que ainda não conhece, youtube.com/radiobandeirantesoficial, agora oficial, hein? Transmissões esportivas agora no Estúdio A, com a equipe A. Aqui sobra.
2: Já estivemos por aqui, né, Pedro Martelli? No meio da semana. Então, ótimo estúdio da Rádio Bandeirantes. Tá muito bonito. Pedro Cunha está certíssimo, tem que valorizar, postar aquela fotinho, está certíssimo ele.
0: 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Tudo pronto no estádio do Maracanã, que neste momento está completamente apagado, hein? Somente as luzes das câmeras dos celulares dos torcedores, afinal de contas. Hulk será apresentado, não é isso, Pedro Cunha?
1: Exatamente, Martelli. Mais de 30 mil ingressos vendidos no Maracanã nessa noite para ver o Hulk. E olha só, notícia boa pro torcedor do Fluminense que tá no Maracanã, hein? Porque vai ter promoção de chopp, Martelli, no intervalo da partida. O torcedor que for aos bares do Maracanã comprar aquele chopinho para continuar assistindo o segundo tempo, vai comprar chopp dobrado, vai pagar um e levar dois. Isso durante só o intervalo ou até acabar a cerveja, viu, Martelli?
0: Aí dá pra sair feliz do jogo, viu? Dá pra sair feliz. Hulk vai ser apresentado, tá na boca do túnel pra entrar em campo. No primeiro contato com os torcedores do Fluminense, Hulk, o incrível Hulk, jogador do Flu depois da Copa do Mundo. 17 minutos pra bola rolar do microfone da Bandeirante. Está tudo pronto pra Fluminense e São Paulo. Já já vamos escalar os times. Segura aí, você sabe. Já já tem futebol na Bandeirantes, porque sempre será o futebol da Bandeirantes.
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0: É o torcedor do São Paulo ligado no microfone da Bandeirantes daqui a pouco em 11 minutos e meio. Rola a bola no estádio do Maracanã para Fluminense e São Paulo. Hulk apresentado. Os caras deram a chave do Maracanã para o Hulk, viu, Léo Jeans? Faz o que quer o Hulk no Maraca nesse momento.
1: Festa gigantesca para esse atacante que depois da Copa do Mundo vai vestir a 7 do tricolor carioca e tem tudo para ser o titular. O John Kennedy não é o dono da posição, a referência do ataque. O Castilho também já foi titular, agora fica no banco de reservas. Então é uma grande oportunidade para o Hulk, depois da Copa do Mundo, ser o homem de área do tricolor carioca. Eu acho que ele tem potencial, tem capacidade técnica para isso. Mas estamos falando de um jogador de 40 anos que no ano passado não teve uma grande temporada de 2025 e no primeiro semestre de 2026 também deixou a desejar, Matheus.
0: Hulk nesse momento sai, vai pro vestiário e a ansiedade é grande para os torcedores do Fluminense que vão ter que esperar depois da Copa do Mundo. O São Paulo tá pronto pro jogo, Fluminense também já rola a bola para você, ouvinte na Bandeirantes. Vamos girar nossa equipe de destaques dos clubes de São Paulo, começando com o destaque do Palmeiras, falando do Verdão, que na sequência, lá na Arena Barueri. Tem jogo de Palmeiras e Cruzeiro com transmissão da Bandeirantes. O destaque do Verdão, fala Bruno Migliozzi.
2: Fala Martelli, um abraço pra você meu amigo e pra todo mundo ligado aqui na Bandeirantes, porque daqui a pouco tem Palmeiras, o Verdão entrando em campo às 9 horas da noite em Barueri, com o retorno do técnico Abel Ferreira. Andreas Pereira também volta e fica à disposição, assim como o lateral esquerdo Arthur, mas Benedetti é desfalque com lesão ligamentar no tornozelo.
0: Quero o destaque do Timão falando do Corinthians, Luiz Fabiani.
3: Alô Martelli, tudo pronto no Corinthians para o jogo contra o Botafogo pelo Campeonato Brasileiro. E o Timão conta com o retorno do volante André, ele que foi desfalque na última rodada contra o São Paulo, ainda por conta da expulsão contra o Vasco, retorna normalmente e está à disposição de Fernando Diniz para encarar o Fogão. Ele já jogou no meio de semana Copa do Brasil contra o Barra e está à disposição mais uma vez pelo Campeonato Brasileiro.
0: A informação do Santos falando do Peixe, Everton Ramos.
4: Oi Martelli, com Neymar o Santos encerrou a preparação para o confronto de amanhã contra o Curitiba, 11 da manhã em Itaquera. Cuca terá apenas um problema entre os jogadores que vinham sendo titulares. O João Schmidt, que saiu no duelo contra o Curitiba pela Copa do Brasil e teve constatado, assim como o Gabriel Menino, uma lesão muscular na coxa direita. Com isso, Arão ou Gustavinho devem entrar na vaga dele entre os 11. Expectativa de mais de 45 mil pessoas para o duelo que antecede a convocação de Carlo Ancelotti para o Mundial e, claro, com todos os olhares para o camisa 10 santista.
0: A informação do time de jornalismo da Bandeirantes com Maria Eugênia Cotatti. Fala, Magê.
5: Oi, Martelli. Chegou agora no fim da tarde no Brasil Victor Lima Sedlmayr, um dos alvos da sexta fase da Operação Compliance Zero, que estava foragido em Dubai, nos Emirados Árabes. Ele é suspeito de integrar o grupo de hackers chamado Os Meninos, que atuava em benefício de Daniel Vorcaro. Eles faziam ataques cibernéticos, invasões de dispositivos, monitoramento digital ilegal e a derrubada de perfis. Sedlmayr foi localizado hoje no aeroporto de Dubai por conta de uma cooperação entre a polícia local, a brasileira e a Interpol. A Polícia Federal investiga um suposto esquema bilionário de fraudes financeiras envolvendo o Banco Master.
0: É o timaço da Bandeirantes pronto para o jogo de daqui a pouco na mesa de som de Rafael Palmeira, na central de Beto Rebeck, no switcher de Alexandre Marques, equipe de digital com Gustavo Tomás. Tudo pronto no microfone da Bandeirantes, youtube.com/rádio Bandeirantes Oficial. Já vamos escalar os times do Maracanã para São Paulo e Fluminense, Fluminense e São Paulo. O tricolor paulista buscando uma readaptação depois da demissão de Roger Machado. Não te perguntei sobre isso, mas rapidamente, né, Léo Jens? Vem Dorival. E desde que o Roger chegou e o Dorival caiu no Corinthians, tinha um prazo de validade já assinado que quando oscilasse, o Roger ia cair.
1: A verdade é que o Roger chegou demitido ao São Paulo, que a rejeição era gigantesca por parte da torcida do São Paulo. Para que não fosse feita a escolha por um treinador que não agradasse novamente a torcida do São Paulo, a diretoria foi atrás de Dorival Júnior, o favorito da torcida do tricolor paulista. Então, a diretoria do São Paulo entrega aquilo que a torcida gostaria que acontecesse no momento. Basicamente, É isso, Martelli. O que será o trabalho de Dorival Júnior nesta passagem pelo São Paulo? Acho que ainda não conseguimos dizer. Dorival é um técnico que já montou equipes de diferentes maneiras. Se adapta muito bem ao material humano que tem e deve ter feito algumas exigências à diretoria do São Paulo para reforços para o segundo semestre, Martelli.
0: Dorival Júnior não comanda o São Paulo nesta noite, mas comanda a partir do próximo jogo. Renato Peranton também está ligado, está trabalhando à noite. Raro, mas Renato Peranton também está curtindo ali na central da Bandeirantes. Tudo pronto para Fluminense e São Paulo. Na Bandeirantes vamos escalar os times, começando com Fluminense, começando com o Tricolor das Laranjeiras. Na Bandeirantes de São Paulo para todos os cantos do Brasil e do mundo. Vem aí a escalação do Fluminense.
6: Fluminense, que vai fazer o seu jogo de número 2000 no estádio do Maracanã, vai a campo com Fábio, número 1 no gol, é o capitão da equipe. A linha defensiva tem Guga, número 23, na lateral direita, com Ignacio, número 4, no miolo da zaga, ao lado dele o 22, Freites. Guilherme Arana é o lateral esquerdo, número 13. Hércules, número 35, Nonato, 16, e Lúcio Acosta, número 32, fazem no meio de campo. E no ataque do Tricolor das Laranjeiras, 11, Savarino, 17, Canóbio, e o artilheiro da equipe no ano, John Kennedy, com a camisa de número 9.
0: Repeteco do Flu.
6: Que tem Fábio, número 1, no gol é o capitão. A linha defensiva tem Guga, Ignacio, Freites e Guilherme Arana. Meio de campo com Hércules, Nonato e Acosta, e ataque com Savarino, Canóbio e John Kennedy.
0: E o banco de Luiz Zubeldia, Pedro Coim.
6: Zubeldia tem como opções para o jogo de hoje Vitor Eudes, Samuel Xavier, pendurado, lateral direito do Fluminense. Gêmeos é o camisa de número 13, Bernal, número 5. René é o número 6, lateral esquerdo. Soteldo com a 7. Paulo Henrique Ganso tem a 10. Germancano tem a 14. Castillo tem a número 19, Igor Rabelo a 21, Serna é o número 90 e Otávio tem a camisa de número 94.
0: Tá aí o Fluminense escalado, definido, pronto pro jogo. Já em campo o Fluminense, já em campo também o São Paulo. Vamos pro outro lado do jogo. Vem aí o tricolor paulista, ex-campeão brasileiro, tricampeão mundial, tricampeão de Libertadores, na Bandeirantes. Atenção, vem a escalação do São Paulo.
6: Sem seus três principais jogadores, Caleri suspenso pelo acúmulo de cartões amarelos, Luciano e Lucas lesionados, o técnico Milton Cruz manda a campo Rafael, número 23, é o capitão no gol. Na linha defensiva, Lucas Ramon, ao lateral direito, tem a 19. Dória, número 4, e Sabino, 35, fazem a dupla de zaga, e Enzo na lateral esquerda. Bobadilla abre o meio de campo com a 16, ao lado dele Danielzinho com a 94. Mais adiantados, Arthur é o número 37 por um lado, e a grande surpresa da escalação, Wendel tem a 18 do outro lado. Mais centralizado, Cauli, e a referência do ataque tricolor na noite de hoje, o camisa 17, André Silva.
0: Repeteco do São Paulo.
6: Que vai a campo com Rafael, capitão no gol. A linha defensiva tem Lucas Ramon, Dória, Sabino e Enzo. Meio de campo com Bobadilla, Danielzinho, Arthur, Cauli e Wendel. E no ataque solitário, André Silva.
0: E o banco de Milton Cruz?
6: Milton Cruz pode escalar, se quiser, Carlos Coronel, que é o goleiro reserva. Além dele, Cedric, Moreira, Osório, Luan, Negrucci, Hugo, Jordine, menino da base, Pedro Ferreira, Ferreirinha, Luca e também Gonzalo Tapia.
0: Escalado e definido, São Paulo pronto para o jogo de daqui a pouco. Em 3 minutos rola a bola no estádio do Maracanã. Léo James, antes do Léo, eu quero saber, eles estão ali no meio do campo, arbitragem de Copa do Mundo, hein? Quero saber quem apita o jogo.
6: Escalação então da arbitragem para a partida de hoje, Martelli, que tem o experiente Wilton Pereira Sampaio, do Goiás, como árbitro principal. Ao seu lado, os bandeiras Leone Carvalho Rocha, também do Goiás, e Alessandro Álvaro Rocha de Matos, da Bahia. O quarto árbitro é Paulo Roberto Alves Júnior, do Paraná. No VAR, Rafael Trace e seus assistentes, Leonardo Rotondo Pinto, de Minas Gerais, Ellen Aparecida Araújo, também de Minas Gerais.
0: Léo James, gostastes das escalações?
1: Eu acho que é o que o Fluminense tem de melhor, esse é o time titular, um pouco desgastado pela sequência de jogos. O Zubeldía não tem um grande material humano à disposição. Por isso o Fluminense foi tão bem neste primeiro semestre, lá perto do Campeonato Carioca, início do Campeonato Brasileiro, a partir do momento em que tivemos uma sequência gigantesca de jogos, quarta, domingo, sem descanso, esses titulares tiveram uma queda de rendimento. O Lúcio Acosta é o cara do tricolor carioca. Bobadilha e Danielzinho precisam ficar muito espertos com o meio campista do Fluminense. Do outro lado, Milton Cruz manda a campo um time com dois laterais esquerdos, Enzo e Wendel, e a ideia é segurar o Canobbio, que é o jogador de velocidade do Fluminense. Do outro lado, eu acredito que o Arthur terá um trabalho defensivo importante, porque Guilherme Arana é o lateral esquerdo do Fluminense. Ele é um lateral de muito apoio. O Arthur vai ter que defender e depois, no momento que o São Paulo recuperar a bola, atacar com espaço à disposição.
7: Cara, o carinho que os jogadores do São Paulo têm pelo Zubeldia não tem como negar, viu, o Léo Jens?
1: O Zubeldia, com uma passagem recente pelo São Paulo, deixou o clube na parada para a Copa do Mundo de Clubes. Ele bateu um papo com o Milton Cruz, que era membro da comissão fixa já à época do São Paulo, e com o Cedric, lateral direito, que hoje fica no banco de reservas. Aliás, Lucas Ramon retorna de lesão, um grande reforço para o São Paulo hoje. Existe mais ou menos um oceano atlântico de distância entre o futebol praticado pelo Lucas Ramon, titular do São Paulo, e o Cedric, que é o seu reserva, Martelli.
7: Vai começar o jogo, tá tudo pronto para você, ligado no microfone da Bandeirantes para Fluminense e São Paulo. São Paulo e Fluminense, o Wilton Pereira Sampaio ali no centro do gramado. O tricolor paulista escalado e definido, meiões e shorts em preto. Camisa branca com tricolor no horizonte em vermelho, branco e preto. O tricolor das Laranjeiras com seu uniforme tradicional de branco da cintura para baixo e da cintura para cima, o tricolor tradicional do Fluminense. São Paulo à esquerda do Maracanã, Fluminense à direita, vai começar o jogo. Wilton Pereira Sampaio espera o relógio completar, 7 da noite. Vai para cima o São Paulo, aguarda o São Paulo com Milton Cruz. Torcedor de São Paulo sabe que hoje não tem Luciano, Caleri e companhia. No centro do gramado, bate na bola André Silva, começa o jogo no Rio de Janeiro. Curtindo o futebol da Bandeirantes desta noite de sábado. Sai pro jogo, São Paulo, sai pro jogo, Fluminense. Primeira posse de bola do São Paulo, que domina no campo de defesa pela meia esquerda, Sabino. Ele quebra de perna esquerda pro campo de ataque, lançamento à frente, tentou fazer o domínio. Wendel tropeçou no gramado, a bola sai pela linha lateral. Manuel pro Fluminense bater no campo de defesa pela meia direita. Placar de 0-0, comecinho de jogo para você, curtindo na Bandeirantes, no estádio do Maracanã, nesse momento. Guga vai para fazer a cobrança de lateral pela meia direita. Guga toma distância, arremessa a bola nos pés de Donato. Donato domina pela meia direita, volta para Guga. Guga tenta o passe à frente, era para Canobbio. Canobbio perde a bola, corta a marcação do São Paulo. Domina o tricolor paulista pela meia esquerda. De primeira, Enzo Dias. Enzo Dias trabalha para Wendel. Wendel volta para Enzo, que recua no campo de defesa pela meia esquerda para Sabino. Sabino por dentro, se apresenta Cauli. Cauli pela meia esquerda para Enzo Dias. Enzo Dias joga de cabeça erguida, tá pertinho dele. Canobbio deixou o braço. Juizão não dá falta. Enzo reclama. Perde a bola o Fluminense. Sai jogando mal para a meia esquerda. Ganhou mais uma André Silva. Tá pedindo a bola por dentro. O tricolor paulista vai tentar bater o gol. Bobadilha de longe. Bateu no centro. Para fazer a defesa, tranquilo, Fábio. No centro do gol, Pedro Cunha.
8: Isso aí, Martelli. Olha só, a primeira chegada do São Paulo, que começa pressionando lá em cima. Bobadilha roubou a bola, recebeu do André Silva e finalizou. Mas o Fábio faz a fácil defesa no meio do gol.
7: 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Oh, mas já tem gol, Lucas Bueno.
9: Já tem gol, Martelli. Internacional 2, Vasco 0. Gols de Carbonero e Alejandro.
7: Placar de 0-0, Fluminense e São Paulo se enfrenta ao Canobbio, domina pela meia-direita, tenta escapar da marcação, vem por baixo, o Dias põe para fora. Lateral marcado para o Fluminense bater no campo de ataque, 2 minutos jogados neste primeiro tempo de bola rolando. 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Lateral já batido, tem pressa, Canobbio arremessa a bola, recomeça no campo de defesa, a equipe do Fluminense trabalha pela quarta zaga, meia esquerda, Freites. Freites busca espaço pela ponta esquerda para Arana. Arana solta a jogada lateralmente na meia esquerda para Savarino. Savarino volta o jogo pela quarta zaga. De novo frente, está jogando para o Fluminense. 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Fluminense tenta descer para o campo de ataque pela meia direita. Era com Canóbio. Canóbio volta a jogada pela quarta zaga do Mini Inácio. Inácio gira da meia direita para a meia esquerda para ser cobre de zaga. Se apresenta para fazer o domínio Freites. Freites pela meia esquerda para Arana. Arana volta a jogada para Inácio. Inácio pressionado pela marcação. André Silva ganhou. O São Paulo desce 3 contra 3. André Silva não solta a bola. Freites vai atrás dele. O Inácio solta a bola. André Silva pela ponta direita. De primeira para Ramon. Ramon, Lucas Ramon. É para Danielzinho. Danielzinho na linha de fundo. É o último a tocar na bola. Chega a marcação do Freites. Linha de fundo. Tiro de meta. Pro Fluminense bater, Pedro.
8: Isso aí, o Danielzinho ficou pedindo o escanteio ali para a equipe do São Paulo, mas não foi não, viu, Martelli? O juiz, o Wilton Pereira Sampaio, já apitou o tiro de meta cobrado pelo Fábio.
7: 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Tem coisas que só acontecem na Série B. 3 minutos jogados deste primeiro tempo de bola rolando, o Fluminense... Por enquanto, no campo de defesa, empata em 0-0 com o São Paulo. Trabalha pela meia direita, Inácio. Inácio volta a jogada para Freites. Aberto pela meia esquerda, está pedindo a bola a Hércules. Freites vai para cima da marcação, se apresenta pela meia esquerda. Hércules domina como se fosse um terceiro zagueiro. Sobe a marcação do São Paulo. Tenta fazer a pressão. Wendel e Arthur. O trio ofensivo é completo por André Silva, que está centralizado na vaga de Caleri. Recomeça o Fluminense no campo de defesa, na meia esquerda com Freites. Freites tenta carregar a bola para o campo de ataque, sobe a marcação do São Paulo com André Silva. Freites gira o jogo pela meia direita. É de primeira para Silva, o companheiro de zaga, de novo para Inácio. Inácio para Freites. Freites volta o jogo pela meia esquerda. Vem para Guilherme Arana. Arana pela meia esquerda, pressionado pela marcação, consegue o passe por dentro. Dá um tapinha na bola de primeira. Savarino atrás, perde a bola. O Fluminense recomeça o São Paulo. Bobadilha tenta lançamento para André Silva. Volta para o Fluminense. Comecinho de jogo, 4 jogadas, Léo Jens, muitos erros de passe ali no meio do campo e uma saída lenta do Flu.
1: Exato, você foi muito bem ao dizer que são muitos erros de passe. O Fluminense tenta ter um pouquinho mais a bola, o São Paulo se retrai no próprio campo para explorar um contra-ataque. E tem o Arthur com essa característica, né? O jogador de velocidade escalado pelo Milton Cruz, o Cauli por dentro, centralizado como um camisa 10 realmente, para armar o tricolor paulista e conseguir, de repente, colocar o André Silva em condições de finalizar. Hoje o São Paulo sem Luciano e Caleri, que formavam a dupla de ataque do tricolor no time do Roger Machado.
7: Nossa, o Guga tomou um pisão agora. Tá se remoendo de dor no gramado, hein? Pegou no tornozelo e do lado interno, não foi isso, Ocon?
8: É isso aí, Martelli. Olha só, o Wendel tá pendurado, tá? Mas não subiu o cartão amarelo pra ele, não. Foi ele que pisou no tornozelo direito do Guga, que realmente, né, pela imagem aqui, foi bem forte, um pisão bem centralizado na bolinha do tornozelo. Mas não subiu o cartão, só a falta.
7: Placar de 0-0, 5 minutos jogados deste primeiro tempo de bola rolando. É falta para o Fluminense bater na meia-direita. Guga recomeça pela quarta zaga. Dá um tapa de primeira para Inácio. Inácio da meia-direita para meia-esquerda para Freites. Freites tenta o lançamento à frente para ninguém. Pega mal na bola, manda para fora. Savarino estava longe de onde a bola foi. Manual para o São Paulo bater no campo de defesa na meia-direita. 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Lateral cobrado para o São Paulo no campo de defesa pela meia-direita. 5 minutos jogados, é o primeiro tempo de bola rolando na Bandeirantes de São Paulo para todos os cantos do Brasil e do mundo. Levando a você o Campeonato Brasileiro neste sabadão. Na sequência, o Palmeiras enfrenta o Cruzeiro na Arena Barueri. Rogério Assis transmite o jogo aqui na Bandeirantes. Lateral para o São Paulo, melhor. Bandeira deu para o Flu. Bandeira deu lateral para o Fluminense na meia esquerda do ataque. Arana de primeira para Hércules. Ele volta para Arana, sobe o pé alto. O juiz marca falta, não. Deu só lateral, Wilton. Não dá a solada do jogador do São Paulo para cima do Arana, hein? Mas se isso aí não é pé alto, é o que, ô Léo Jens?
1: Ah, mas acho que aí foi os disputa dois, né? De bola normal. É, os dois subiram um pouco mais o pé, nada a marcar. Lateral pro Fluminense.
7: O Arana pensando bem e vendo bem, também sobe o pé. Boa arbitra... Não, pra que falar isso agora, né?
1: Calma,
7: Wilton. 6 jogados deste primeiro tempo. São Paulo desce pro campo de ataque. André Silva domina pelo círculo central do gramado. Volta pra Danielzinho. Danielzinho gira pela meia direita. Ele tenta meter a bola à frente. Não chega na bola. Não consegue o Arthur. E aí vem a marcação do Flamengo contra golpe. Na meia esquerda, mais uma vez, Lúcio Acosta. Gira a jogada na ponta esquerda, aqui na da grande área. É pra Arana. Arana estaciona, volta pra meia esquerda, pra Lúcio Acosta. Acosta por dentro, passe errado pra Arana. Tenta descer o contra-golpe. O São Paulo não se acerta. Hércules na cobertura, recomeça para a equipe do Fluminense, que está inteiro no campo de ataque, o Flusão. 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Hércules domina no campo de ataque para a meia esquerda, tenta o passe à frente de primeira. Volta a jogada Savarino, Savarino pelo círculo central do gramado para Nonato. Nonato chama para o campo de ataque Inácio. Inácio por dentro para Nonato. Nonato para Inácio. Inácio no campo de ataque na meia direita. Como se fosse o Meire, ele gira para Canóbio. Canóbio volta a jogada pela quarta zaga. Gira no círculo central do gramado para Freites. Freites mete a bola de perna esquerda para o outro canhoto, Arana. Arana na meia esquerda, ele inverte lá para o outro lado, na ponta direita para ninguém.
0: forte demais. Carol Verão chega na bola.

0: O Arana chegou batendo perna esquerda, chapou no bom lançamento do Acosta. Passe esquerda do Rafael, quase o meu zagueiro Sabino estava lá, inteligentemente deixou passar. Passe esquerda assusta, tiro de meta para o São Paulo e só isso, hein, Pedro Coen?
1: Pois é, Martelli, a melhor chegada até aqui do jogo é do Fluminense. Arana, como elemento surpresa, aparece por trás da defesa. Quando o Arthur percebeu, já era tarde demais. Estava ele e o gol, ele acabou chutando para fora. Segue 0-0 no Maracanã.
0: 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Tem coisas que só acontecem na Série B. Melhor no jogo Fluminense, hein, Léo James?
2: Isso, o São Paulo ainda não consegue sair de trás. Se retrai para tentar se defender no próprio campo, mas aí precisa ter contra-ataque e acertar os passes. O que o São Paulo, neste começo de jogo, não consegue fazer. Primeira boa chegada do Fluminense por esse lado esquerdo. O Guilherme Arana tem essa característica, ele é um lateral muito ofensivo. E o Savarino o ajuda bastante, porque o Savarino centraliza mais e atrai a marcação do Lucas Ramon. Com isso, o Arthur precisa ficar muito esperto. Quando o Arana chega para finalizar, é o ponta do São Paulo quem tem que marcá-lo, Martelli.
0: Canobio, coitado do Canobio, tomou mais uma, hein? Canobio tomou uma agora do... Nossa, do Sabino, ele tira a bola, deixa o pé e acerta o Canobio. Não foi isso, Pedro Coen?
1: Isso aí, o Sabino chega com força demais, aquela vontade extra, né, Martelli? 10 minutos do primeiro tempo, chegando o treinador novo na casa, querendo mostrar serviço. Levantou um pouquinho demais a perna, pegou na canela do Canobio ali, mas só lateral pro São Paulo.
0: 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Brasileirão, 16ª rodada no Maracanã, Rio de Janeiro. Relógio marca 10 minutos jogados do primeiro tempo. Fluminense 0, São Paulo também 0. QG de Esportes da Bandeirantes fala, Lucas Bueno.
3: Aos 40 minutos de jogo no Campeonato Brasileiro entre Atlético Mineiro e Mirassol, o Mirassol busca o empate 1-1 em uma jogada de escanteio com Reinaldo. Neste momento, Atlético Mineiro 1, Mirassol também 1.
0: Placar de 0-0 no estádio do Maracanã, 10h30, jogados desse primeiro tempo, de bola rolando, Guga domina no campo de ataque, ele tenta o lançamento à frente, dá um tapa na bola, recomeça John Kennedy um pouquinho atrás para Freitas. Freitas lançou na linha de fundo, bola longa para Guga, desarmado. Chega Sabino de perna esquerda, bota em linha de fundo, se choca com a bandeira, se choca com a bandeira não, com a placa, que não é aquela que fura, né? Agora é eletrônica. Levou a pior o Sabino. Escanteio pro Fluminense bater na direita aí, Coen.
1: Pois é, e mais uma chegada pelo lado esquerdo da defesa do São Paulo, Martelli. Dessa vez foi o Guga que chegou, tentou o cruzamento. O Sabino chegou um pouquinho antes, botou para escanteio. A bola vai subir na área do São Paulo, hein?
0: Escanteio pro São Paulo bater na ponta direita, toma distância para fazer o levantamento Guilherme Arana. Placar de 0-0, 11 minutos jogados deste primeiro tempo. Arana partiu, levantou na segunda trave, a jogada ensaia do tapa, o gol para fora. Hércules na segunda trave chegou finalizando, ninguém marcou, passa à direita do Rafael, ele acompanhou, viu a bola sair, mas com perigo aí, Pedro Coen.
1: Ele já fez gol importante com a camisa do Fluminense. Martelli, acabei de falar do lado direito da defesa, do lado esquerdo da defesa do São Paulo, agora mais uma vez, mais uma finalização perigosa da equipe do Fluminense pelo lado direito da defesa tricolor paulista, mas a bola foi pra fora, nada feito, segue 0-0 no Maracanã.
0: Parece que tá fácil o jogo pro Fluminense, viu, Léo?
2: O São Paulo tenta se defender mais próximo do próprio gol, mas não é seguro dentro dessa proposta, não. Sobram espaços ao tricolor carioca, que aproveita muito bem, utilizando o seu lado direito com o Guga e o Canobi. Pelo outro lado, o Savarino vem jogar mais centralizado para abrir o corredor para o Guilherme Arana passar. O Fluminense domina o jogo, pelo menos nesses 15 minutos.
0: Vem para o campo de ataque o São Paulo, lançamento para o meio da grande área, explode na marcação, pedido de pênalti. Qualquer bola que pegue em alguém do time adversário na área, vão pedir pênalti. Insiste o São Paulo pela ponta direita, cai, pede a falta. Tá perseguido por três jogadores, cai, pede a falta, o Wilton não dá. Achei que na sequência era falta pro São Paulo. Wilton Pereira não dá falta. Domina o São Paulo, insiste o tricolor paulista pela meia direita para Wendel. Wendel para Bobadilha, Bobadilha para Wendel. Wendel para Bobadilha, entrada da grande área, tentou a devolução. Corta a marcação do Fluminense. Insiste o tricolor na meia esquerda, chute pro gol, longe do gol. Isolou o Enzo Dias, manda por cima do gol, tiro de meta pro Fluminense, só isso, Coen?
1: Mais um tiro de meta para a equipe do Fluminense, realmente esse chute não passou nem perto do gol da equipe do gol do Fábio, né? Olha só, eu queria destacar, Martelli, nessa última jogada,

0: O Arthur tinha a bola livre dentro da área, mas ele preferiu levantar os braços e pedir pênalti ao invés de ir pra bola, hein?
1: Léo James, foi pênalti, Léo?
2: Nada a marcar. Freitas estava com os braços juntos ao corpo ali. Lance normal, não foi pênalti para o São Paulo.
1: Placar de 0 a 0, 13 minutos jogados desse primeiro tempo, de bola rolando. O Fluminense sai jogando no campo de defesa pela meia esquerda. Savarino escapa da marcação, volta no círculo central do gramado. Dá um tapinha na bola no Nonato. Nonato recua pela quarta zaga, é para Inácio. Inácio pela meia direita, liga para Lúcio Gonzalez. Gonzalez para Canóbio. Canóbio pressionado pela marcação, recua para Lúcio Gonzalez. Lúcio Gonzalez de novo pela meia direita para Canóbio. Canóbio para Guga. Guga para Lúcio Gonzalez. Tudo isso na meia direita. Gonzalez por dentro, tenta o passe à frente. Também conhecido como Lúcio Acosta, viu, Léo James?
2: Exatamente, o cara do Fluminense, Lúcio
1: Esse
2: Acosta.
1: Esse é bom, hein?
2: Foi desfalque nos últimos jogos, já voltou há algum tempo. Inclusive, eu falei no início da transmissão que, pra mim, o Fluminense praticou o melhor futebol do país nestes primeiros meses, mas caiu muito nos últimos jogos. E a explicação tá no elenco curto, não só na ausência do Lúcio Acosta.
1: Hulk é titular desse time.
2: Eu acho que tem disputa pela posição, mas nem Kennedy nem Castilho se firmaram ainda na referência do ataque do Fluminense. Acho que o Hulk voltará da parada para a Copa do Mundo como titular desse time do Zubeldi.
1: 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Tá jogando o São Paulo no campo de defesa. Lucas Ramon por dentro, dá um tapinha na bola. Bombadilha recua pela quarta zaga, pressionado pela marcação. Dória dentro da grande área. Rafael inteiro de azul, rasga. Kennedy na bota, ele de perna esquerda levanta pro campo de ataque, toca de cabeça, corta a marcação do Fluminense, volta para Danielzinho. Danielzinho pela meia direita para Ramon. Boa finta, Lucas Ramon vai embora pro São Paulo. Liga a jogada por dentro, escapou da marcação, Cauli para André Silva. Entrada da grande área, Wendel antes dele, ganhou na linha de fundo, caíram os dois. Wendel cai, o zagueiro cai, o Wilton marca. Tiro de meta, é só isso, Pedro Cohen.
0: E pela primeira vez o São Paulo entrando na defesa, né, do Fluminense, consegue entrar na área. O Wendel só não consegue finalizar, mas finalmente, né, Martelli, entrando na área do Fluminense, ainda sem o gol, segue 0-0 no Maracanã.
1: Está jogando o Fluminense no campo de defesa, trabalha pela quarta zaga na meia esquerda. De primeiro um tapinha de Freitas. Freitas pela canhota para Arana. Arana volta, jogada para Freitas. Freitas ergue a cabeça, busca espaço, chapa, jogada por dentro, se apresenta para tentar uma jogada. Donato. Donato volta pela quarta zaga para Freitas. Freitas por dentro para Hércules. Hércules clareou a jogada na meia esquerda. É para Nonato. Nonato ergue a cabeça. Ele busca espaço na inversão de Nonato para Canóbio. Canóbio não chega no fim do jogo desse jeito. É muito lançamento, tem que ter pulmão. Canóbio, antes dele, Rafael com a bola em mãos. Rafael repõe a bola para a meia esquerda, para Enzo Dias. Canóbio já está de volta. Enzo Dias de primeira por dentro, é para Bobadilha. Bobadilha no círculo central do gramado, no campo de ataque, para André Silva. André Silva pela meia esquerda para Bobadilha. Bobadilha pela canhota para Enzo Dias. Enzo Dias pressionado pela marcação, dá o tapa para a bola, volta, jogada atrás para Wendel. Wendel sofre a falta. Wilton dá vantagem, bola para o São Paulo. Lançamento pela meia esquerda, insiste a equipe do São Paulo, sempre na canhota. Tem liberdade Enzo Dias. Enzo Dias pela meia esquerda, pedalou, balançou, foi para cima da marcação. Cauli estava pedindo, perde a bola no bate-rebate, volta para Enzo Dias. Enzo Dias chapa na entrada da grande área, por baixo, tira a marcação. Nonato no carrinho, corta para a equipe do Fluminense. 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Equiparou o jogo São Paulo, Léo James.
2: Aos poucos o São Paulo começa a gostar mais do jogo, a ter mais a posse da bola, o que é interessante para o time do Milton Cruz, que se resumia a se defender nos 12, 13 minutos iniciais, Martelli.
1: Agora uma lambança do Freitas, foi tirar, tirou mal, teve que botar para escanteio, tá marcado escanteio para a equipe do São Paulo na ponta direita, hein, Cohen?
0: Pois é, mas foi uma bagunça geral da zaga do Fluminense, né, Martelli? O Freitas realmente cabeceia para cima, ao invés de cabecear para frente, para trás, para o lado ou qualquer outra coisa, e depois tem que jogar a bola para escanteio. Vem bola na área do Fluminense.
1: 17 jogados deste primeiro tempo, escanteio para a equipe do São Paulo, bater na ponta direita, na Bandeirantes, olha o tricolor na área, 0-0, toma distância Arthur para fazer o levantamento, perna esquerda, partiu, bateu na primeira trave, veio o desvio, passa pela direita do gol, subiu livre na primeira trave o Ramon. O Arthur botou a bola com a mão na cabeça de Ramon, ele na primeira trave desvia, passa à direita, passa na frente do Fábio, que só torceu, ela foi embora, linha de fundo, tiro de meta pro Fluminense, só isso, Cohen.
0: A grande chance do São Paulo até aqui, Martelli. Lucas Ramon tenta achar o centroavante André Silva, que estava quase dentro do gol, mas a bola passou um pouquinho por cima. Tiro de meta pro goleiro Fábio, segue 0-0 no Maracanã para Fluminense São Paulo.
1: 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Trabalho Fluminense no campo de defesa pela meia esquerda. Freites dá um tapinha na bola por dentro. Se apresenta Nonato. Ele finta a marcação. Bobadilha em cima dele. Nonato pela ponta esquerda. Tenta o lançamento à frente. Quarteirão consegue dominar. Fica na batida. Bate. Volta pela meia esquerda. Rasga de qualquer jeito. Ramon. Ramon trabalha atrás. O Flu sai jogando desarmado. Forte mais da bola. Forte mais da bola. Cauli por dentro para Wendel. Errou o passe. Wendel errou o passe. E o sinal de Wendel estar à frente improvisado é porque não se confia em quem está no banco da posição, Léo James?
2: Acho que não é esse o caso, porque você teria o Ferreirinha para jogar por esse lado esquerdo aí. Eu acho que isso evidencia a preocupação do Milton Cruz com as subidas do Guga e com o lado que atua predominantemente o Canobi, um dos destaques do Fluminense.
1: Vem para o campo de ataque o Fluminense da meia esquerda. Canobi cruzou, vai chegar John Kennedy para fazer John Kennedy!

0: Fluminense. JK, John Kennedy. Jogada pela meia esquerda, o Canóbio teve toda a liberdade do mundo num carrinho do Sabino errado, carrinho errado na quina da grande área da meia esquerda. Canóbio leva para a linha de fundo, ele cruza, passa por três jogadores, dois do Fluminense, um do São Paulo. Ela se oferece na meia direita, gol aberto dentro da pequena área, livre John Kennedy. Rafael tava voltando, John Kennedy no carrinho, foi no capricho, no detalhe, empurra para dentro do gol de perna direita. Na marca dos 19 minutos jogados do primeiro tempo, John Kennedy aperta o placar no estádio do Maracanã. 1 pro Fluminense, 0 pro São Paulo, Pedro Cunha.
1: Alô, Hulk, o ataque do Fluminense tem dono. O recado tá dado pro novo camisa 7 do Flusão. John Kennedy, oportunista, sozinho dentro da área, esperou ela passar pela zaga do tricolor e aproveitou sozinho. Gol livre, só empurrou para dentro das redes do goleiro Rafael. O Fluminense abre o placar no Maracanã, Martelli.
0: John Kennedy, uma bola, um gol. Léo James, 1-0 pro Flu.
2: Detalhe pra movimentação do Canóbio. Saiu do lado direito, veio pro lado esquerdo, fez uma belíssima diagonal, recebeu nas costas da defesa do São Paulo. Outro ponto interessante do gol do Fluminense: Guilherme Arana estava de novo dentro da área. Apoia muito o ataque, o lateral esquerdo do Fluminense. Até que o John Kennedy finalizou para marcar o único gol do jogo. O Fluminense é melhor do que o São Paulo. O resultado é merecido nesses primeiros 20 minutos de jogo, Martelli.
0: 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Falar, viu? Você gostou do novo estúdio, né, Pedro Cunha? Um pro Fluminense, 0 pro São Paulo. 21 jogados do toque da Bandeirantes. 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Brasileirão, 16ª rodada, estádio do Maracanã. Relógio marca 20, agora 21 jogados do primeiro tempo. Fluminense 1, John Kennedy. São Paulo 0, plantão esportivo da Bandeirantes. Fala, Lucas Bueno.
3: Na Série B do Campeonato Brasileiro, o Náutico ganhou de 6-2 do Operário. 5 gols na segunda etapa. E o São Bernardo empatou em 1-1 com a equipe do América Mineiro, Martelli.
0: Ó. Pedro Martelli. Tô curtindo a Bandeirantes com você nesta noite de sábado. Teve um carrinho, um chute agora que resulta em escanteio. Estão pedindo um pênalti ali, Léo James. Depois do carrinho, ela pega na mão. Mas acho que vai mandar seguir.
2: É, o VAR tá checando, mas ao que tudo indica, o Wilton Pereira Sampaio vai mandar o jogo
0: escanteio. Escanteio pro São Paulo, bater na meia esquerda, 22 minutos jogados, vem cobrança curta na sequência, levantamento na segunda trave para ninguém. Tiro de meta pro Fluminense, Pedro Cunha.
1: Pois é, muita gente dentro da área do Fluminense, jogadores do São Paulo, mas o cruzamento não veio para ninguém, veio bem no meio da onde estavam os 4 jogadores próximos à pequena área do goleiro Fábio. É só tiro de meta mais uma vez, 1-0 pro Fluminense no Maracanã.
0: Eu vou pra live em youtube.com/radiobandeirantesoficial. Você mandando mensagens, curtindo conosco aqui na Bandeirantes. youtube.com/radiobandeirantesoficial. Deixa eu ver quem tá sempre conosco e agora de estúdio novo. Se o Wi-Fi ajudar, eu pego. Daqui a pouco a live do YouTube do microfone da Bandeirantes. 22 jogados deste primeiro tempo, 1-0 pro Fluminense, para cima do São Paulo. Na Bandeirantes, o tricolor das Laranjeiras, por enquanto, tá vencendo o jogo. Gol de John Kennedy. No circo central, trabalha a jogada Savarino pela meia esquerda. Sai jogando para a equipe do Fluminense, que vence pelo placar de 1-0. Agora sim, ó. youtube.com/radiobandeirantesoficial. Meu xará, Pedro Silvério, Oliveira, Thiago Oliver, Maurício Moreira, quem mais? Rony, Sabrina, Thiago.

0: Maurício, muita gente ligada no microfone da Bandeirantes. À noite às 9. O Palmeiras enfrenta o Cruzeiro com transmissão da Bandeirantes. Rogério Assis, diretamente da Arena Barueri. 23 jogados e a estádio do Maracanã desce o São Paulo. Lançamento feito à frente para a meia esquerda. Tenta descer o Wendel, corta. Marcação do Flu. Põe para fora em arremesso lateral que favorece o São Paulo. Placar de 1-0. Vence o jogo Fluminense por enquanto. 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São Paulo tenta descer para o campo de ataque na meia esquerda. Wendel pisa na bola, dá um tapinha nela. De perna esquerda, recua pelo campo de ataque, ainda na canhota. Para Wendel na linha de fundo, tentou cruzar. Trava a marcação, escanteio. Está marcado escanteio para o São Paulo bater na ponta esquerda aí, Pedro Coen.
1: Lateral esquerdo improvisado no ataque. O Wendel apareceu, recebeu o passe, tentou o cruzamento, ela pegou na marcação e saiu para a linha de fundo. É escanteio para o São Paulo, Martelli.
0: Escanteio para o São Paulo bater na ponta esquerda. Vai pintar levantamento lá no meio da grande área do Flu. Wilton Pereira Sampaio conversa com o Bandeira ou com dois jogadores. Vamos ver. Cara, o olhar do Wilton. Tá nervoso, hein? É o Zubel Dia.
1: Com alguém do banco do Fluminense, Martelli.
0: E aí ele fez sinal, ó, segunda já, não é isso, Pedro?
1: Exatamente, né? Avisou o Zubel Dia, né? Ó, fica ligado aí porque você tá reclamando demais. Na próxima pode subir um cartãozinho. E o Zubel Dia tá pendurado, viu, Martelli?
0: Escanteio para o São Paulo, bater na meia esquerda, vem levantamento com curva fechado na primeira trave, o toque de cabeça longe do gol. Por cima da meta, do Fábio, linha de fundo, tiro de meta. Pro Fluminense só isso?
1: Pois é, e pela primeira vez um cruzamento na área que o São Paulo pelo menos consegue finalizar. Manda longe do gol, mas essa não saiu direto pela linha de fundo. Segue 1-0 para o Fluminense no Maracanã, Martelli.
0: 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Léo Dias, 25 jogados, 1-0, Fluminense para cima do São Paulo. E o jogo, Léo?
2: 25 e o São Paulo não entrou em campo ainda. Não começou a jogar. Atuação muito abaixo do time comandado pelo Milton Cruz. O Fluminense domina as ações e cria boas oportunidades. Já teve uma num cruzamento do Acosta para o Arana na segunda trave. O Hércules, a partir de uma boa bola parada, cobrança de escanteio, até chegar ao seu gol com o John Kennedy mais uma vez, com o Arana chegando à área do São Paulo, que precisa ter a bola. Você só faz gol no futebol se você tiver um pouco mais a bola. São Paulo, para mim, ainda não entrou em campo. Muito ruim a atuação do tricolor paulista nesses primeiros 25 minutos, Martelli.
0: 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Desce para o campo de ataque o São Paulo. Ramon pela meia direita tentou a tabela com o Arthur. Arthur perde a bola, quarta marcação para fora. Saiu a bola, entendeu, bandeira lateral para o Fluminense bater no campo de ataque pela meia esquerda. Um para o Fluminense, 0 para o São Paulo. Daqui a pouco vem um intervalo inteligente no microfone da Bandeirantes. Ana Martins assume para todos os cantos do Brasil e do mundo o futebol da Bandeirantes em dose dupla nesta noite de sabadão. 9 da noite tem Palmeiras e Cruzeiro. Arena Barueri, Rogério Assis transmite o jogo. O Verdão líder do campeonato. Bom jogo, hein? Bom jogo esse entre Palmeiras e Cruzeiro. Lateral do Maracanã para o São Paulo bater no campo de defesa pela meia direita. Perdendo o jogo pelo placar de 1-0. Pedro Coen.
1: É, Martelli, uma tentativa aí do São Paulo de chegar ao ataque, né? Os jogadores não se entenderam. E
0: calcanhar do André Silva.
1: Um passe de calcanhar que vai ser lateral para o Fluminense.
0: Que foi isso, Léo Dias?
2: Sinceramente, se o André Silva não engrenar hoje, tendo que lidar só com o Inácio e com o Freitas, que para mim é uma dupla de zaga extremamente lenta, ele pode não vestir mais a camisa do São Paulo, porque essa dupla de zaga do Fluminense tem tudo para consagrar o centroavante do São Paulo.
0: É Calleri e André Silva, né? Só tem os dois.
2: Só.
0: Não é nem sombra para Calleri.
2: E eu não pensaria 10 segundos antes de escolher o Calleri em vez do André Silva.
0: Não é nem sombra, cara. Não é nem sombra.
1: São 14 jogos na temporada e nenhum gol marcado até aqui para o André Silva.
0: Placar de 1-0, o Fluminense está vencendo o jogo. Sai jogando no círculo central do gramado da equipe do Tricolor Paulista. Recomeça a bola, Wendel no campo de defesa. Trabalha para Sabino, 27-30 jogados neste primeiro tempo. Sabino pela meia esquerda, desce a bola para Bobadilha para Wendel. Por dentro, passou Deleuzinho pela canhota lá na ponta esquerda. Passou Enzo Dias lançado na ponta. Tomou rapa do Canóbio deixa o pé para cima do Enzo Dias, é falta. Falta pro São Paulo bater na ponta esquerda. Valorizou Enzo Dias, valorizou. Mas foi falta, Pedro Coen.
1: É, foi falta, Martelli. Ele tenta dar o drible, o Canóbio chega atrasado e acerta suas pernas do lateral esquerdo do São Paulino, que até tá arrumando a meia, pediu cartão, mas nada feito. O Wilton Pereira Sampaio só apontou a falta, que vai ser cobrada mais uma vez na área do Fluminense.
0: Falta para o São Paulo bater pela ponta esquerda. Um para o Fluminense, zero para o São Paulo. Vai Cauli. Falei aqui fora do ar para quem está no YouTube, para o Léo. Eu não falei o nome do Cauli, é porque eu errei ou porque ele não pegou na bola mesmo?
2: Mas é o tipo de jogo que não favorece o Cauli. São Paulo precisa ter a bola para acionar o seu armador e a partir disso ele conseguir colocar o André Silva em condição de finalizar. Mas para mim, repito, o São Paulo não entrou em campo ainda.
0: Cauli vai pegar na bola. 28 minutos jogados, falta para o São Paulo. Pisou na bola, Wendel ensaiada. Cauli por dentro de primeira para Bobadilha. Bobadilha na meia esquerda, é para Arthur. Arthur levou para a linha de fundo, isolou. Vai ser lateral. Que loucura. Vai ser lateral. Cara, o São Paulo não consegue pegar bem na bola, hein? Pedro Cohen, me ajuda, Pedro Cohen.
1: Pois é, Martelli, mais um cruzamento na área do Fluminense que a bola sai. Dessa vez foi pela lateral, mas já saiu outras três pela linha de fundo. O São Paulo tenta muitos cruzamentos e não consegue acertar. O único que acertou até agora, a bola foi longe do gol na cabeçada do jogador Bobadilla.
0: 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Tem coisas que só acontecem na Série B. Cartão amarelo pro André Silva por uma falta em cima do jogador do Fluminense que tá sentindo, hein? O André Silva reclama, mas é o primeiro cartão amarelo do jogo. Não é isso, Pedro Coim?
1: É isso. E cartão amarelo bem aplicado, né, Martelli? Coloca certa a cabeça do jogador do Fluminense com o pé. E olha só, notícia triste pro torcedor são paulino que perde o André Silva pra próxima partida, né? Ele estava pendurado, não terá o atacante, mas conta com a volta do atacante Caleri para a próxima partida do Campeonato Brasileiro.
0: É, o André Silva fora da próxima rodada, o Caleri deve estar de volta. Não tem ninguém do banco da base, um mais jovem aí, para fazer uma sombra, não? Será, o Léo James?
2: Não, pro jogo de hoje ele tem o Tapia como opção. Mas, sinceramente, também não é o centroavante ideal para o São Paulo. Está longe de ser o atacante dos sonhos da torcida do Tricolor Paulista. Não acho, sinceramente, que a ausência do André Silva no próximo jogo seja um desfalque para o São Paulo. Não vai fazer falta, pelo que tem mostrado nos últimos jogos. Hoje é uma grande oportunidade para ele. Ele está diante de uma dupla de zaga muito lenta, formada por Freites e Inácio. Não são grandes zagueiros que o Fluminense tem à disposição. Então, se o André Silva não conseguir atuar em um bom nível hoje, sinceramente, ele será pouco útil ao São Paulo no restante da temporada.
0: 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Brasileirão, 16ª rodada, no estádio do Maracanã, no Rio de Janeiro, relógio marca pro São Paulino, o Garbi, que tá curtindo. Valeu, Hugo! 30 jogados, primeiro tempo de jogo, 30 jogados, primeiro tempo de jogo no Maraca. Fluminense 1, John Kennedy. São Paulo 0, QG de Esportes da Bandeirantes pode falar, Lucas Bueno.
3: Na Série B, dois jogos encerram este sábado, com Goiás e Botafogo de Ribeirão empatando em 0-0, logo mais Cuiabá e Novo Horizontino, às 20h30 da noite. Pedro Martelli.
0: 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Repercutindo até o momento, Fluminense 1, São Paulo 0. Desce o São Paulo para o campo de ataque, Arthur. Arthur ergue a bola para a ponta direita, na meia direita. Vai mais uma vez Ramon. Ramon, um náufrago. Está isolado na meia direita. Zubeldía está marcando, hein? A Zubeldía também em campo. É chato, hein, Zubeldía? Recomeça o São Paulo no campo de ataque na ponta direita. Mais uma vez para Arthur. Arthur vê na linha de fundo, passando Ramon. Recomeça, trabalha o São Paulo no campo de ataque pela meia esquerda. Gira a jogada, chega para o domínio de Cauli. Cauli para André Silva. Sai para o campo de ataque. O São Paulo vai inteiro. Tricolor paulista. Bobadilha vem de trás. Cauli domina pela meia esquerda. Volta a jogada para Bobadilha. Bobadilha de novo para Cauli. Tá pegando na bola, Cauli. Cauli pela meia esquerda. Escapou do primeiro, do segundo. Trabalhou a jogada para Danielzinho, para Cauli. Cruzou. Guilherme Arana por baixo. De perna esquerda dentro da grande área, ele tira. Volta a jogada para o Wendel. O Wendel dentro da grande área, tentou chapelar, sobrou um pé no peito. Ou na cabeça do Canobi, não. Vamos ver se... Também não é o Guga. Do lado direito lá, deixa eu ver, é o
1: Nonato.
0: Diz que pegou na... Você quer ver que vai vir o replay, Pedro Cohen? Nem acertou. Fica vendo aí, Pedro Cohen.
1: É, ele acaba acertando, né, Martelli? Porque o Nonato, na verdade, abaixa a cabeça para cabecear, o Wendel sobe o pé. Ah, pegou,
0: você,
1: né?
0: Você é da geração que nova, né? Que cai, que esbraveja.
1: Geração cai-cai?
0: Não, jamais. Jamais. Você é um grande jogador de futebol, inclusive. Pintou algum cartão nessa jogada, Pedro Cunha?
1: Não, sem cartão, inclusive porque teve impedimento na jogada, né, Martelli? Então, na verdade, não foi falta do Wendel, foi impedimento para a equipe, para a cobrança do goleiro Fábio nesse momento.
0: Léo James, 33 jogadas, primeiro tempo, 1-0, Fluminense o jogo, Léo.
2: Fluminense, depois que fez o gol, baixou um pouco o ritmo, está confortável no jogo, até porque o Canóbio é um jogador de extrema velocidade. Então, se o Fluminense passar a se defender mais próximo do próprio gol, ele tem esse jogador para conectar os contra-ataques. E o Fluminense hoje está diante de uma equipe que, coletivamente, ofereceu muito pouco nesse primeiro tempo. São Paulo, para mim, ainda não entrou em campo, não conseguiu criar grandes chances, ameaçar a meta defendida pelo Fábio. É um primeiro tempo bem fraco até aqui do time hoje comandado pelo Milton Cruz. Martelli.
0: 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Placar de 1-0 para o Fluminense. Está vencendo o jogo. John Kennedy marcou para a equipe do Fluminense 1-0. Ele assinou o gol. John Kennedy viu que tem a sombra de Hulk, placar de 1-0. Jogo tá parado, tem falta marcada para cima do John Kennedy, que reclama pela meia direita, no campo de ataque, na frente do bandeira, é isso?
1: É isso, Martelli. Foi puxado pelo Bobadilla, né? Ficou ali disputando a bola, tentando fazer aquele pivô, guardar a bola, segurar, não mostrar pro jogador de São Paulo, que acabou cometendo a falta. Vem bola na área do goleiro Rafael. Segue 1-0 pro Fluminense no Maracanã.
0: 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Uma linha de jogadores do São Paulo ali na marca penal, para fazer a linha de impedimento, enquanto vai para a cobrança de falta o Flu. Tô vendo ali Arana e Nonato. Jogadores lá pro meio da grande área. Vem levantamento na primeira trave. Ramon no alto tira. Corta a marcação, mas volta pro Fluminense. Arana de novo pra Nonato do mesmo lugar. Ele cruzou por baixo. Sabino de perna esquerda afasta. 35 jogados. Rasga Guga. Último homem lá no circo central. Ele quebra pro meio da grande área. Sabino tira. Afasta a jogada pra meio esquerda. André Silva tenta o passe à frente. Consegue no toque. Me foi. Arthur pra Cauli. Cauli vai-se embora pela meia esquerda. Ele cruza a fronteira. Passadas largas. Na diagonal abriu jogada pela meia direita. De primeira pra Wendel. O Wendel abandona a ponta, vem por dentro, pressionado pela marcação, já tem três, Fluminense volta bem, hein? E volta rápido, na meia esquerda, Enzo Dias cruzou, sanduíche pra cima de André Silva, caído, quarta marcação do Fluminense, tira Freitas, completa Inácio, rasga de qualquer jeito, volta pro São Paulo na meia esquerda, de novo pra Enzo, Enzo cruzou, mas é pobre, hein? Em criação, ataque do São Paulo. De novo na meia esquerda, Enzo Dias pra Danielzinho, Danielzinho volta, jogada pra Cauli, só cruzamento pro meio da grande área, Léo. Só cruzamento, chuveirada pro meio da grande área. Vou dar um desconto que tá sem treinador, mas é pouco, hein, Léo?
2: Só, esse é o único recurso que o São Paulo demonstrou nesses primeiros 36 minutos de jogo. Cruzamento pra área do Fluminense pra consagrar Inácio e Freitas, tão bem posicionados na partida. São Paulo precisa ter um pouquinho mais a bola e fazer com que o Cauli entre no jogo. Ele é o criador, o armador do time do Milton Cruz hoje. Se ele conseguir tocar mais vezes na bola, a chance do São Paulo marcar um gol aumenta, claro.
0: 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Sai jogando o Fluminense, Fábio dentro da grande área. Quebra para o campo de ataque por dentro. Bom giro no círculo central. Lúcio Acosta, jogadaça, criou o espaço, vai pintar o lançamento. Pega na mão do Dória. O Wilton não marca nada. A bola chegava para o John Kennedy. Reclamação dos jogadores do Flu. Mas segue o jogo. 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Fluminense vence o jogo para cima do São Paulo. Domina no campo de defesa. Dentro da grande área, Rafael. Tá com o mesmo uniforme do Fábio, hein? Rafael no campo de defesa para Dória. Dória pisa na bola, ergue a cabeça, gira pela meia direita, trabalha para Ramon. Ramon tenta descer para o campo de ataque, mas sobe a marcação do Flu. Ele lança no círculo central, consegue fazer o domínio. E bem para se livrar da jogada, Bobadilla. Bobadilla por dentro, trabalha para Danielzinho. Danielzinho à frente para Cauli. Cauli para Wendel. Wendel como se fosse o meia. Ele gira a jogada pela meia direita, pressionado por dois. Chega a marcação para cima dele. Wendel louco da vida com o Wilton. Wilton não marca qualquer faltinha. O Wilton manda o jogo seguir. Recomeça Ramon no campo de defesa para o São Paulo. Ramon por dentro. dentro, para Danielzinho, Danielzinho para Wendel, Wendel volta a jogada pela quarta zaga, para Dória, Dória sai jogando para a equipe do Tricolor Paulista, 1 para o Fluminense, 0 para o São Paulo. 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São Paulo vem descendo para o campo de ataque. André Silva na entrada da grande área. Fintou, bateu no gol. Fábio encaixou. No canto inferior direito, Fábio encaixa no chute fraco do André Silva, Pedro Cohen.
1: Cortou para um lado, cortou para o outro, botou na perna esquerda que não é a boa e arriscou um chute colocado. Fácil para o Fábio, que caiu. Mas pelo espetáculo, viu, Martelli? Para sair na foto bonito, porque não precisava não.
0: 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São Paulo para o campo de ataque na ponta direita. Lucas Ramon recebe o passe, ergue a cabeça, busca espaço, não tem ninguém. Só tem opção por dentro de Wendel. Wendel um pouquinho mais atrás para Bobadilha. Bobadilha gira, faz a finta, gira o corpo pela meia direita, não tem ninguém. Ele tenta escapar da marcação, toma o rapa por baixo, recomeça para Ramon. Ramon pela meia direita, volta para Danielzinho. Danielzinho pela meia direita, o tapinha de primeira para Bobadilha. Bobadilha à frente para Ramon. Proteção. A proteção do Guilherme Arana, linha lateral, bola para o Fluminense no campo de defesa. Pela meia esquerda, o Zubeldia pilhado, mas o time do Flu marca muito, hein? É impressionante, Léo James, como o time do Fluminense marca muito, corre muito. Se vai durar os 90 minutos, não sei. Mas que pressiona, pressiona, viu?
2: E essa era a grande marca do Fluminense nesse primeiro semestre, enquanto o time praticava um bom futebol. Era uma equipe que se entregava durante os jogos, num ritmo altíssimo. À medida que os jogos foram aumentando, quarta, domingo, o Fluminense caiu de produção porque o elenco é muito curto. O Zubeldia não tem peça para rodar.
0: Vem São Paulo para o campo de ataque na meia esquerda. Wendel pisa na bola. Ramon está caído no meio do gramado. Lançamento à frente na entrada da grande área. Corta a marcação. Fluminense vai descer. Tem jogador do São Paulo caído, mas se o São Paulo não botou para fora, o Flu também não tem que pôr. Vai Fluminense no contra-golpe na meia esquerda. Abertura para John Kennedy. John Kennedy encara a marcação. Pedala, balança. Está com um jogador a menos o São Paulo. Na meia esquerda, Lúcio Acosta domina. Gira pela canhota para Canóbio. Canóbio volta a jogada para Acosta. Acosta pela meia esquerda. Viu passando Arana. Acosta soltou para Arana. Lúcio Acosta para Arana, Arana para Costa, a Costa na entrada da grande área por dentro, para Canobi, o Dora chegou por mais e tirou. Se oferece nos pés de Rafael, reclamação dos jogadores do São Paulo, mas o São Paulo estava com a bola, Léo. Cai o Ramon, eles escolhem atacar, não põe para fora. Fluminense depois não tem que pôr a bola para fora, né?
2: Não tem essa obrigação. Se o Wilton Pereira Sampaio quisesse paralisar a partida, aí sim, o árbitro poderia parar o jogo, mas não vi motivo, sinceramente, para colocar a bola para fora. Um ataque bem tramado pelo Fluminense, novamente com o Canóbio saindo do lado direito, vindo jogar pelo lado esquerdo, se aproximando do Lúcio Acosta, do Guilherme Arana. O Fluminense faz um bom jogo, marca bastante, como você já tinha destacado, mas eu acho que falta contra-atacar um pouquinho mais. Tirar o conforto do São Paulo com a bola. O São Paulo agora tem mais a posse, até porque está perdendo o jogo. O Fluminense tem peças para isso. Tem o Canóbio, jogador de velocidade, jogador rápido. Coloca ele para correr nas costas da defesa. O John Kennedy também é um jogador veloz. Falta o Fluminense escapar um pouquinho mais, colocar e voltar a colocar o Rafael para trabalhar no jogo.
0: O Cedric está no aquecimento. Jogadores do São Paulo também. É o Cedric que tem de lateral aí, Pedro Cohen?
1: É isso, Martelli. Olha só, o Lucas Ramon estava voltando agora de lesão, viu? Ficou 2 jogos fora por conta de uma lesão na panturrilha esquerda. Ele tá com a mão na barriga ali, mas na hora o lance assistindo, né? Ficou parecendo que foi na perna esquerda mesmo o problema dele. Ele tá voltando, preocupa então o departamento médico do São Paulo. Cedric já no aquecimento.
0: 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Brasileirão, 16ª rodada, estádio do Maracanã, relógio marca 40, agora 41 jogados no primeiro tempo. Fluminense 1, John Kennedy, São Paulo 0, plantão esportivo da Bandeirantes chega mais bueno.
3: Na Série C do Campeonato Brasileiro, 2 jogos encerrados, o Santa Cruz ganha de 2-0 da equipe do Volta Redonda e o Ipiranga perde de 4-1 para a equipe do Maringá.
0: Pedro Martelli. Tô curtindo o futebol da Bandeirantes dessa noite de sábado. Daqui a pouco, intervalo inteligente. 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Pode contar. 42 jogados deste primeiro tempo. O Fluminense está vencendo o jogo pelo placar de 1-0. Sai a jogada do São Paulo no campo de defesa na meia esquerda. Quebra para o campo de ataque mal. Linha lateral, manual Fluminense no campo de defesa na meia direita. Diga lá, Pedro Cunha.
1: Lucas Ramon já de volta no gramado. Aqui o lateral direito do São Paulo saiu, foi atendido. Passou aquele gelzinho não, né? Aquele sprayzinho milagroso na perna. Já está de volta. Segue como lateral direito do tricolor.
0: 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Se é Sil, você pode confiar. 43 minutos jogados deste primeiro tempo de bola rolando. Lateral para a equipe do Flu bater na meia-direita. Toma distância, foi para a cobrança Guga. Guga arremessa para o campo de ataque, corta a marcação do São Paulo. Fica no bate-bate, volta na quarta zaga. Tranquilo, Inácio. De cabeça recua, está nas mãos de Fábio. 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Pode contar. 43 minutos jogados deste primeiro tempo de bola rolando. Vai terminar a primeira etapa do estádio do Maracanã. 1 para o Fluminense, 0 para o São Paulo. Insiste o Flu pela ponta direita. Lançamento de Canobra na ponta. Forte demais. Guga não chega lateral para o São Paulo bater no campo de defesa. Na meia esquerda vai ser jogando o tricolor paulista. 9 da noite. Rogério Assis transmite para você. Arena Barueri. Palmeiras e Cruzeiro se enfrentam na Bandeirantes. Jornada em dose dupla nesta noite de sabadão. Léo James vai terminar o primeiro tempo, Léo, para o segundo tempo. O que mudar o São Paulo? Olha o São Paulo! Saiu jogando Maldora, vai fazer o gol. Lúcio Acosta, sobrou Canobio! Gol!

0: Dória saiu jogando linha lateral da grande área. O passe errado para o Danielzinho. Chegou nos pés. Chegou nos pés de Nonato. Ele bate a carteira, solta a jogada na entrada da grande área. Tava livre. Lúcio Acosta. O Rafael saiu na marca penal. Ele deu um tapinha na bola na ponta direita. Invade a grande área. Vem ele. Canóbio. Em todos os cantos do gramado ele está. Canóbio com gol aberto. Chapa a bola no ângulo superior esquerdo do goleiro Rafael. Que sono em São Paulo. Que sono em São Paulo. E que atenção do Fluminense. Na marca dos 44 minutos jogados do primeiro tempo. Maracanã agora explode em alegria. Fluminense com Canóbio. Fluminense 2. São Paulo 0, Pedro Cunha.
1: Tem gols que dizem que são metade metade, Martelli. Esse dá pra dividir em 33%. Pro Nonato, que tava bem acordado e roubou a bola. Pro Lúcio Acosta, que de costas viu a passagem do Canóbio. E pro Canóbio, que só empurrou a bola pro fundo das redes e vai aparecer na súmula como autor do segundo gol do Fluminense. Um gol que consolida o Flusão na terceira colocação do Campeonato Brasileiro e permite, Martelli, sonhar, quem sabe, com a liderança.
0: Léo Jens, que vacilo, Léo. 2 pro Fluminense, 0 pro São Paulo, Léo.
2: Fluminense subiu marcação, sabe que a saída de bola do São Paulo não é bem feita. O Dória erra o passe, o Savarino recupera, rapidamente consegue conectar com o Lúcio Acosta. O jogador mais inteligente da partida, o Lúcio aciona o Canóbio, que finaliza e marca o gol do Fluminense. O placar reflete bem o que foi essa etapa inicial de amplo domínio do Fluminense com e sem a bola, Martelli.
0: Placar de 2-0, 46 minutos jogados nesse primeiro tempo de bola rolando. Vamos então até 49, mais 3 de bola rolando. Daqui a 3 minutos, Zera Martins assume intervalo inteligente para todos os cantos do Brasil e do mundo. 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Antes do gol, eu estava te perguntando, pô, o que o São Paulo tem que fazer para melhorar a postura no segundo tempo e empatar o jogo? A pergunta muda agora, né? Para não tomar mais, porque o que está fazendo, o que não está fazendo o São Paulo está resultando nesse 2-0 e parece fácil o jogo para o Fluminense.
2: Sinceramente, vai ter que aparecer aí no segundo tempo um time bem diferente desse do primeiro. Uma troca possível. Acho que não faz mais sentido dentro do jogo você ter dois laterais esquerdos como o Enzo Dias e o Wendel. Saca um deles, porque o Wendel até vem jogando um pouquinho mais pelo meio, por dentro. Ou coloca o Ferreira, ou então coloca um meio-campista a mais, ou alguém para fazer companhia, o André Silva. Enzo Dias e o Wendel não podem voltar juntos para a segunda etapa. O São Paulo faz um primeiro tempo muito fraco no Maracanã, Martelo.
0: 47 minutos jogados deste primeiro tempo, placar de 2-0, São Paulo saiu jogando mal de novo, desce o tricolor das Laranjeiras, Savarino da grande área e o passe errado, tira a marcação, Ramon sai jogando para a equipe do São Paulo, Ramon, Cedric estava no aquecimento, Ramon de volta, parece inteiro, Ramon levanta para o campo de ataque, é para André Silva no meio de dois, escapou da marcação, agora sim, André Silva finta, escapa no círculo central, volta para Danielzinho cruza a fronteira, ergue a cabeça, gira o jogo pela meia direita, insiste a equipe do tricolor paulista, o São Paulo vai para cima, Arthur domina pela meia direita, gira o jogo um pouquinho atrás para Ramon, Ramon pela meia direita, desce para a equipe do São Paulo, 47, quase 48, vamos até 49 deste primeiro tempo, já um intervalo inteligente na Bandeirantes, São Paulo com Danielzinho na meia direita, vem cruzamento com Dizinho nas mãos e Fábio deu um soco na bola, tirou, não consegue o domínio na sequência, perde a bola, Arthur volta, Brezo Dias bateu com Dizinho nas mãos de Fábio. Como é seguro o Fábio no gol, hein, Pedro Cohen?
1: Pois é, recebeu mais uma no meio do gol, só agarrou, sem sustos pro goleiro do Fluminense, né? O São Paulo tenta, chega, não consegue finalizar. No chute de fora da área do Enzo Martelli, a bola desviou e ficou fácil pro Fábio. Segue 2-0 pro Fluminense no Maracanã.
0: Vai terminar o primeiro tempo no estádio do Maracanã, 48,5, 2 pro Fluminense, 0 pro São Paulo. Gols de John Kennedy e Canóbio. Só o Savarino do trio de ataque, hein? 48,5. Primeiro tempo de bola rolando, tem jogo ainda, mas tem que mudar, viu? São Paulo vai ter que mudar muito se quiser arrumar alguma coisa para a segunda etapa. 2 para o Fluminense, 0 para o São Paulo. Flusão trabalha a bola pelo campo de defesa, sem pressa alguma. Guilherme Arana por dentro. Hércules se apresenta, devolve a jogada para Arana. Ninguém acompanha, vai embora Arana. Arana pela meia esquerda, faz a finta contra o gol. Tira pelo círculo central. Boa bola para Nonato. Nonato inverte o lado do campo na meia direita. É para Canóbio. Canóbio, autor do segundo gol. Wilton Pereira Sampaio já olha para o relógio. Vai terminar o primeiro tempo. Fluminense trabalha com Hércules. Wilton Pereira Sampaio apita. Termina o primeiro tempo no estádio do Maracanã. O Fluminense vai para o intervalo vencendo 2-0 para cima do São Paulo. E tricolor, mas tem jogo. No intervalo inteligente da Bandeirantes, chega mais. Boa noite a você, Ana Martins.
3: Boa noite, valeu Martelli. No nosso intervalo inteligente da Rádio Bandeirantes, o Pedro Martelli que contou toda a história dessa partida da 16ª rodada do Brasileirão. Lembrando que o Fluminense marcou 2 gols já de cara, saindo na frente nessa partida tão importante para o São Paulo. Fluminense, que é o terceiro na classificação geral. São Paulo, logo atrás, no 4º lugar. Tem partida importante para permanecer no G4. Em todo esse cenário, a gente teve a demissão do Roger Machado nessa semana, a chegada do Dorival Júnior nessa terceira passagem. Quem vai falar sobre tudo isso, sobre esse parâmetro geral desse primeiro tempo, é o Léo Gens. Daqui a pouquinho eu vou chamar o nosso querido Pedro Cohen para falar sobre a saída dos jogadores aí nesse primeiro tempo da partida válida pela 16ª rodada do Brasileirão. Pedro, e aí, o seu destaque para esse primeiro tempo dessa partida que o São Paulo não apareceu praticamente, né?
4: Isso aí, Ana. Boa noite para você, todo mundo que nos acompanha aqui na Bandeirantes. O São Paulo não apareceu. E lembrando que a última vitória do Tricolor dentro desse estádio, Maracanã, contra esse mesmo adversário, foi lá em 2020, ainda durante a pandemia, 26 de dezembro. Então, se quiser mudar isso, vai ter que melhorar bastante. Os jogadores do São Paulo saem mais abatidos do que os do Fluminense. Evidentemente que saem felizes com essa vitória parcial pelo placar de 2-0. Os tricolores paulistas preocupados, Ana. Por quê? Porque ainda podem perder a vaga no G4 nessa mesma rodada. Perdendo, confirmando essa derrota hoje pro Fluminense dentro do Maracanã, e em caso de vitória do Atlético Paranaense amanhã contra a equipe do Flamengo em Curitiba, ou do Bahia contra o Grêmio na Bahia, em Salvador, é capaz que o São Paulo perca a sua vaga. Confirmando essa derrota, é muito provável então que saia do G4 da competição. São Paulo, que teve o seu melhor início da história dos pontos corridos nesse Brasileirão de 2026, pode então chegar ao final da 16ª rodada fora dos 4 melhores. Ana.
3: Obrigada, viu, Pedro Cohen. Hoje trouxe o destaque aqui no intervalo inteligente, ele fazendo toda a reportagem dessa partida entre Fluminense 2, São Paulo 0. Vamos esperar como é que se comportam os times nessa segunda etapa. Em mais 45 minutos, o Fluminense do Zubeldía e São Paulo, que ali no comecinho da partida, inclusive o Martelli trouxe o destaque, né? Falou sobre os cumprimentos ali. Hoje o São Paulo no comando do Milton Cruz, eles que já trabalharam juntos ali. E aí, estou aqui com meu amigo Léo Gens. Léo, tudo bem? Como é que foi a sua impressão de um São Paulo que não apareceu? De um Fluminense que entregou muito, a gente teve uma chegada importante aí do Arana, quase com 10 minutos de jogo. Logo em seguida, a chance do Hércules, que foi um grande destaque no meio do ano passado, na Copa do Mundo de Clubes, ali com um gol marcado contra a Inter de Milão. Depois, se não me engano, naquele jogo super decisivo com o Al-Hilal. E aí tivemos os 2 gols marcados, né, com jogadores que dispensam comentários. O Canobbio, o John Kennedy, o Canobbio fez o segundo, com assistências também que dispensam apresentações. Seu parâmetro aí de todo esse primeiro tempo que só deu o Fluminense, né, Léo? Boa noite pra você, que prazer estar de novo com você na transmissão aqui de mais um jogo do São Paulo.
2: Tudo bem, Ana, uma boa noite pra você, o prazer é todo meu. Foi um primeiro tempo assustador do São Paulo, eu diria. O Fluminense dominou o jogo, a etapa inicial, do começo ao fim. Na primeira metade com a bola e na segunda metade sem ela. Sim, é possível você dominar o seu adversário no futebol sem a bola, basta você se defender muito bem, como fez o Fluminense. O jogo começou com um cruzamento do Lúcio Acosta para o Arana finalizar. Essa é uma grande característica do lateral esquerdo do Fluminense. Ele é um ala muito ofensivo, chegou na área para finalizar, não foi a única vez que isso aconteceu dentro do jogo. O gol do Fluminense teria também o envolvimento do Guilherme Arana mais à frente. Antes disso, um escanteio a favor do Fluminense, jogada ensaiada, e o Hércules apareceu na segunda trave para também ameaçar a meta defendida pelo Rafael. O gol do Fluminense estava madurinho no jogo. São Paulo até conseguiu uma boa bola parada para um desvio na primeira trave do Lucas Ramon, talvez a melhor chance do São Paulo no jogo, e não estou falando nem de uma finalização, estou falando de um desvio na primeira trave, e que faltou só alguém entrar no segundo poste para que o São Paulo conseguisse fazer pelo menos um gol neste primeiro tempo. Atuação muito fraca do time do Milton Cruz. O Fluminense abre o placar com o John Kennedy. O Canóbio saiu de lá do lado direito, chegou até o lado esquerdo, faz o cruzamento. O Guilherme Arana estava dentro da área, mas quem finalizou foi o Fluminense, foi o John Kennedy, aliás, que hoje observou a apresentação de Hulk, que deve ser um concorrente do John Kennedy no segundo semestre. Acho que o John Kennedy marcou posição, como disse o nosso Pedro Coin, no momento do gol. Dali pra frente, o Fluminense entregou a bola ao São Paulo, porque sabia que o São Paulo pouco criaria, não tem recurso, não tem repertório tricolor paulista para ameaçar a meta defendida pelo Fábio. A partir dali, o Fluminense se defendeu no próprio campo e tinha o contra-ataque à disposição. Num tiro de meta, o Fluminense subiu marcação, pressionou a saída de bola do São Paulo e aí o Dória teve um erro grave. Ele fez um passe direto para o Savarino, meio campista do Fluminense, faz o passe no Lúcio Acosta, o jogador mais inteligente no campo hoje. Ficou clara a diferença do armador do Fluminense para o armador do São Paulo, que é o Cauli. Num toque na bola, o Lúcio Acosta conseguiu fazer um passe para o lado direito e o Canóbio finalizou para fazer 2-0. O placar reflete muito bem, Ana, o que foi essa etapa inicial de um Fluminense avassalador, que mostrou para mim, neste primeiro semestre, o melhor futebol do país até determinado momento. Caiu de produção por uma falta de peças para o Zubeldía, que o treinador do Fluminense, para mim, tem um trabalho extremamente sólido. Fica muito claro como o projeto do Fluminense hoje é muito melhor do que o São Paulo. Dorival Júnior terá bastante trabalho quando assumir definitivamente o São Paulo na próxima semana.
3: Inclusive para ajudar os jogadores a fazerem essa leitura do jogo, né? O que ficou claro nesse primeiro lance, né? Nessa primeira chegada do Fluminense, essa tentativa de um primeiro gol aos 10 minutos. Daqui a pouco o Léo Gens vai falar mais sobre essa partida, a gente volta para mais 45 minutos. 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Esse é o nosso intervalo inteligente, daqui a pouquinho na jornada esportiva, a partir das 21h, Palmeiras e Cruzeiro direto da Arena Barueri. Depois do break vou chamar, inclusive, o Fabiane para trazer informações sobre esse jogo. Futebol é na Bandeirantes, fica por aí.
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1: Vai terminar o primeiro tempo, Léo, pro segundo tempo. O que mudar o São Paulo? Olha o São Paulo, saiu jogando mal, vai fazer o gol, Lucha Costa, sobrou, Canóbio!

0: agora saiu jogando linha lateral da grande área. O passe errado para o Danielzinho. Chegou nos pés. Chegou nos pés de Nonato. Ele bate a carteira, solta a jogada na entrada da grande área. Estava livre. Lúcio Acosta, o Rafael saiu na marca penal. Ele deu um tapinha na bola na ponta direita. Invade a grande área. Vem ele, Canóbio. Em todos os cantos do gramado ele está. Canóbio com gol aberto. Chapa a bola no ângulo superior esquerdo do goleiro Rafael. Que sono em São Paulo. Que sono em São Paulo. E que atenção do Fluminense na marca dos 44 minutos jogados.
1: Na narração do Pedro Martelli, o segundo gol do Fluminense, que de cara já estendeu o placar contra o São Paulo. Fluminense 2, São Paulo 0. Gol aí do Canóbio com assistência do Lúcio Acosta, um dos destaques desses primeiros 45 minutos. Partida válida pelo Brasileirão, 16ª rodada na nossa jornada esportiva da Bandeirantes, que a partir das 9 da noite vai trazer Palmeiras e Cruzeiro, jogo direto da Arena Barueri. É para lá que vamos agora chamar o Luiz Fabiani, que vai trazer informações sobre essa partida. Boa noite para você, Fabiani, prazer falar com você.
2: Oi, Ana, boa noite para você, para todo mundo que acompanha o Intervalo Inteligente da Bandeirantes, já que em Barueri, acompanhando a chegada da delegação do Palmeiras, que está escalado com Carlos Miguel, Giai, Murilo, Gomes e Arthur. Dupla de volantes, como sempre, deles, Marlon Freitas e Andreas Pereira. O meio-campo tem Felipe Anderson, ainda na companhia dele, o Sousa e John Arias. Flaco Lopes, o centroavante, para o jogo de logo mais, Ana.
1: Obrigada, viu? Fabiani, Luiz Fabiani, hoje na reportagem dessa partida que a gente acompanha pela Bandeirantes, na narração do Rogério Assis, o nosso canhão, logo mais às 9 da noite. 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Agora, 8 horas mais 4 minutos, os times já voltando para campo, né? Vou passar então já para o Pedro Martelli para trazer mais 45 minutos de Fluminense e São Paulo no Maracanã. É com você, Martelli.
0: Valeu, Ana Martins, do Intervalo Inteligente do microfone da Bandeirantes. Vai começar o segundo tempo de bola rolando no estádio do Maracanã. Invertem-se os lados, Fluminense à esquerda, São Paulo à direita. Parte na bola, Canóbio. Começa o segundo tempo. Curtindo o futebol da Bandeirantes desta noite de sabadão. Fluminense à frente, 2 para o Fluminense, 0 para o São Paulo. O tricolor das Laranjeiras até o momento superando o tricolor paulista, mas tem jogo. As equipes são as mesmas, Pedro Cohen, alguma alteração no Maraca?
3: Nenhuma alteração, Martelli. Seguem os mesmos 22 jogadores que começaram no Maracanã.
0: Placar de 2 a 0 para o Fluminense, que desce para o campo de ataque. Vem o chute a gol, passe esquerda do Rafael pela linha de fundo. O Savarino dominou pela meia esquerda, ele chegou, chapou, fechado. Passe esquerda na linha de fundo, tiro de meta pro São Paulo. E só isso, Cohen.
3: O único do trio de ataque do Fluminense na noite de hoje que ainda não balançou as redes no Maracanã, Martelli. São 5 gols para ele na temporada, tá buscando o sexto, quase, hein? A bola passou triscando a trave do goleiro Rafael.
0: 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Vai de Vonder. 2 para o Fluminense, 0 para o São Paulo. 1 minuto de bola rolando neste segundo tempo. Placar de 2 a 0, Fluminense. Era para ter mexido o São Paulo, Léo James?
4: Sim. Não dá para voltar para a segunda etapa com o Enzo e o Wendel. O Milton Cruz tinha que ter escolhido entre um dos dois e colocado o Ferreirinha no jogo. Ferreirinha não é o ponto ideal, o ponto que o torcedor do São Paulino sonhou na vida? Com certeza ele não é, mas ele é um jogador da posição. O Wendel não é um jogador de chegada, ele é um lateral.
0: Canóbio lançado pela ponta direita, ele tenta fazer o cruzamento, afasta a marcação do São Paulo, põe para fora. Arremesso manual para o Fluminense bater no campo de ataque pela meia direita. Sai pro jogo, Flusão. Lançamento para Lúcio Acosta dentro da grande área, no meio de dois, desarmado. Quarta marcação do São Paulo, tenta descer pro contra-golpe. Danielzinho. Danielzinho pela meia esquerda no campo de defesa. Gira o jogo pela canhota para Wendel. Wendel recua e sai jogando para a equipe do São Paulo. 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Placar de 2-0, Fluminense para cima do São Paulo. Está jogando o tricolor paulista no campo de defesa pela meia direita. Bobadilha gira pelo círculo central do Garbato. Ele ergue a cabeça, abre a jogada pela ponta. Arthur se apresenta, aparece para o jogo. Arthur tenta ser jogando mais uma vez para a equipe do São Paulo. Trabalha pela quarta zaga para Dória. Dória passe dessa vez certo. Certo o passe do Dória para Danielzinho. Danielzinho recomeça pelo círculo central do gramado para Bobadilha. Bobadilha para Danielzinho. Danielzinho pela meia direita. Ele abre a jogada para Arthur, que penteia a bola. 2:30 jogados dessa segunda etapa. Vai para cima da marcação. Arthur levantou nas costas da zaga. Mais alto que todo mundo. Frente sobe, toca de cabeça e tira. Insiste o São Paulo. São Paulo domina pela ponta direita. De novo Cauli. Cauli por dentro. Bobadilha está livre. Não chutou, não cruzou. Errou o passe. A informação do plantão.
5: Alerta de goleada no Beira-Rio, Martelli. O Internacional faz 4-0 para cima do Vasco. O Carboneiro faz o segundo dele na partida.
0: Goleada do Inter para cima do Vascão, hein? Vascão de Renato Gaúcho. 2 para o Fluminense, 0 para o São Paulo. 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Tem coisas que só acontecem na Série B. Lateral para o Fluminense bater no campo de defesa, desce mais uma vez. O Flusão.

0: consegue com Canóbio. Canóbio escapa da marcação, boa finta em cima do André Silva, chega Sabino junto com ele, volta pela quarta zaga. Recomeça o Fluminense vencendo pelo placar de 2-0. Trabalha Freitas no campo de defesa, o último homem. Freitas abre a jogada, ele acelera pela ponta esquerda para Lúcio Acosta, furo. Na cobertura, Ramon volta o jogo para Dória. Dória recomeça. Tem todo o campo à frente, livre de marcação, Dória. Dória no campo de defesa pela meia direita para Danielzinho. Danielzinho pela ponta direita, ainda mais aberto para Arthur. Arthur cruza a fronteira, vai para o campo de ataque. Arthur passou na ponta direita. Ramon pediu, Arthur soltou. Ramon recua para Danielzinho. Danielzinho para Arthur. Arthur por dentro para Cauli. Cauli penteia a bola, busca espaço. Quase 5 minutos jogados neste segundo tempo. Cauli forçou o passe por dentro, ficou no bate-bate. Voltou para Cauli. Cauli para Wender, na meia direita para Ramon. Ramon cruzou, rasteiro por baixo. Tira a marcação, vem por baixo. De perna direita, afasta Freitas. São Paulo no ataque no comecinho do segundo tempo. Vai-se embora o tricolor paulista com Arthur. Arthur centralizado, gira para a esquerda, deu jogo à frente para Wendel. Wendel acelerou, soltou na canhota, boa bola aqui na grande área para Enzo Dias para Bobadilha. Bobadilha quebrou o pé, Chapo. Mas Chapo errado, linha de fundo, não chega na bola. O Enzo Dias, porque o passe foi errado, tiro de meta pro Fluminense, só isso?
1: É isso aí, Martelli. Tiro de meta pro Fluminense, passe errado do Bobadilha. São Paulo tentou de um lado, tentou do outro, não conseguiu entrar por nenhum, nem pelo outro. O Fábio vai cobrar, vai mandar a bola pra frente, segue 2-0 no Maracanã.
0: Pessoal ligado aqui na live do youtube.com/rádio Bandeirantes Oficial. Tô vendo aqui Thalita, Carlos Ribeiro, Toninho, Kátia, Luiz Carlos, quem mais? Ciele, Thiago, corintiano, tá secando aqui o São Paulo, que perde o jogo pelo placar de 2-0. 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Canóbio domina pela meia direita, sofre a falta, árbitro para o jogo. Canóbio tocado de novo, que apanha o Canóbio nesta noite, hein, Pedro Com, hein?
1: Infernizando a zaga do São Paulo, Martelli. Já marcou um gol, chega bem, cruza a bola na área, dribla, tenta e quando precisa ainda volta para marcar. Está em todo canto do gramado o uruguaio Canóbio, que já marcou gol hoje e chegou ao seu quinto na temporada.
0: 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Falta para o Fluminense bater na ponta direita. Jogadores aquecendo ali à beira do gramado. Qual é o banco do São Paulo, por gentileza? As opções de Milton Cruz, Pedro Cunha.
1: Vamos lá, Martelli. As opções de Milton Cruz na noite de hoje: 31, Carlos Coronel. 21, Cedric. O 15 é Moreira. 54 para Osório. Luan tem a 33. E Negrucci a 30. 38 para Hugo. 48 para Diordney. Pedro Ferreira tem a 46. O Ferreirinha tem a 11. Luca a 45. E Tapia tem a camisa de número 14.
0: As opções do banco de reservas do São Paulo, você acha algumas delas interessantes? Seu Léo Jens, depois do ataque você fala, porque desce o Fluminense pela meia esquerda. Arana infiltrou no meio de dois, linha de fundo, bateu cruzado. Rafael pega a bola, Arana infernizou a zaga do São Paulo. Lateral cobrado pela meia direita, Canóbio levanta no meio da grande área, no alto, Dória tira. Corta a marcação do São Paulo, volta o jogo para o Fluminense. Quase o Arana faz o gol. Do banco do São Paulo, já dá para pensar em alguma mudança? Léo Jens.
2: Para mim o Milton Cruz já deveria ter mexido no time. Ter sacado ou o Enzo Dias ou o Wendel para a entrada do Luca, do Ferreirinha. Pontas, jogadores que são da posição. Ele escalou dois laterais esquerdos juntos na primeira etapa. Não faz mais sentido, o Fluminense vence por 2-0. É impressionante como o Fluminense demonstra movimentos muito mais coordenados do que o São Paulo no jogo. E tem uma explicação para isso. Zubeldia faz um trabalho extremamente sólido à frente do tricolor carioca. Eu gosto muito do Zubeldia, acho ele um baita treinador. Enquanto isso, o São Paulo mandou embora Roger Machado e agora Dorival Júnior terá a difícil missão de organizar esse time, que já jogou mais futebol durante 2025, meu amigo Pedro Martelli. Com o Crespo, o São Paulo jogava bem, mas a diretoria do São Paulo resolveu mandá-lo embora.
0: Está de volta Dorival Júnior, né? Vem para o campo de ataque o São Paulo, vem o chute a gol de longe, Fábio encaixa mais uma. Tranquila a defesa do Fábio, Pedro Comum.
1: É isso aí, caiu mais uma no seu lado direito, tranquila, bola rasteira, fraquinha. O Fábio só teve o trabalho de cair, defender e agora colocar a bola no chão. Olha só, números de Zubeldia em 2026 para o Léo Jens, hein? 30 jogos, 15 vitórias, 8 empates e 7 derrotas até aqui.
2: Bom, muito bom.

0: treinador. Eu acho que ele faz muito com pouco. O elenco do Fluminense também não é grande coisa. Mesmo assim, ele extrai o que dá para ser extraído desse elenco. Tem boas peças, funciona bem. Tinha Canobbio e Serna como os pontos fortes no início do Campeonato Brasileiro. Agora só o Canobbio. O Savarino é muito mais um meia do outro lado. É, René começou o Brasileiro como titular, mas perdeu espaço. Agora Guilherme Arana toma conta da lateral esquerda. Para mim, o Arana é o melhor jogador em campo hoje. Impressionante como vestiu bem essa camisa do Fluminense. O Arana, que até o ano passado era jogador do Atlético Mineiro, assim como o Hulk, Martel.
1: Quase 10 jogados deste segundo tempo, placar de 2-0, vence o Fluminense para cima do São Paulo, 2 para o Fluminense, 0 para o São Paulo. 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Brasileirão, 16ª rodada no Maracanã. Relógio marca 10 minutos jogados do segundo tempo. Fluminense 2, gols de Canobbio e Kennedy. São Paulo 0, QG de Esportes da Bandeirantes, fala Lucas Bueno.
2: Na Arena MRV, Cissé amplia para o Atlético Mineiro. Neste momento, Atlético Mineiro 3, Mirassol 1. 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
1: Daqui a pouco, 9 da noite, na Arena Barueri. Times escalados, inclusive, hein? Já com Palmeiras confirmado em campo contra o Cruzeiro. 9 da noite, Rogério Assis transmite o jogo, Palmeiras e Cruzeiro, jogaço na Bandeirantes. 10 jogados deste segundo tempo, a placar de 2-0, Flusão. Tentava ser jogando no campo de ataque pela meia esquerda, perde a bola. 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Tem coisas que só acontecem na Série B. Fluminense com a posse de bola no campo de ataque na meia esquerda, Arana. Recua, trabalha o jogo um pouquinho mais atrás para Hércules. Hércules recomeça pela quarta zaga, trabalha o jogo pela meia direita para Freites. Freites gira pela ponta esquerda de novo para o domínio do Inácio. Inácio pela meia esquerda para Freites. Freites dá canhota para Arana. Arana por dentro tenta o passe, corta a marcação do São Paulo. Domina, tenta descer o contragolpe pela meia direita de novo para Arthur. Arthur carrega lateralmente, encarando a marcação do Freites. Ele vai na lateral, vem por dentro agora pela meia direita de primeira para Danielzinho. Danielzinho caiu, perdeu a falta, árbitro para o jogo. Derrubado o jogador do São Paulo, meia direita. Falta para o tricolor paulista bater e foi falta em Pedro Coen.
2: Foi sim, Martelli. Cauli tentou o drible, até conseguiu. Na hora que ele ia passando, o Hércules deu um tapinha na canela direita dele. Foi para o chão, Wilton Pereira Sampaio marcou. Uma boa chance para o São Paulo. Falta frontal pertinho da área, Martelli.
1: Falta para o São Paulo bater pela meia direita. Placar de 2-0 para o Fluminense em cima do São Paulo. Depois da falta, eu vou lá para a Arena Barueri. Luiz Fabiani vai escalar Palmeiras e Cruzeiro. 9 da noite na Bandeirantes. Rogério Assis transmite o jogo. Falta para o São Paulo bater. Placar de 2-0. Wilton Pereira Sampaio ajeita a barreira. 2 dentro da grande área para cobrir o canto esquerdo de Fábio. Ramon para a área. André Silva também vai para a área. Sabino, Dória, os grandalhões lá na boca do gol, querendo pelo menos descontar para a equipe do São Paulo, que perde o jogo por 2-0. Dória vai para a cobrança, inclusive. Dória e Danielzinho, 3. Fábio coloca 3 jogadores cobrindo o seu canto esquerdo. 12 jogados do segundo tempo. 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No 107.3 vai o São Paulo para a cobrança de falta. Toma distância. Dória e Danielzinho. Vai Dória para a bola. Perna esquerda bateu no gol. Fábio. É impressionante a tranquilidade do Fábio. Em 2 tempos encaixa a bola no canto esquerdo, Pedro Coen.
2: Martelli, impressionante a facilidade que o Fábio teve para encaixar essa bola. Nem precisou pular, não sujou o uniforme. E olha que a cobrança não foi ruim. O Dória conseguiu fazer ela passar da barreira, chegar no gol, mas lá estava a parede Fluminense. Fábio faz a defesa e segue Fluminense 2-0 no Maracanã.
1: 13 jogados deste segundo tempo, jogo parado. Falta para o São Paulo de novo pela meia direita. Arthur caído, falta para o São Paulo e tem mais uma chance. Agora acho que não dá para o Dora bater, mas dá para cruzar, viu, Pedro Coen?
2: Pois é, dessa aí ficou mais longe, né, Martelli? Mas olha só, mais uma falta do Hércules. Estava envolvido na jogada e o Lúcio Acosta cai no chão, viu? Pede atendimento médico, Wilton Pereira Sampaio vai ali, faz aquela, bota aquela mãozinha no joelho esquerdo, né? E está caído bem na frente da bola da falta do São Paulo, viu, Martelli?
1: O Milton Cruz já conversa ali para possivelmente pensar em alguma alteração, enquanto a Costa está caído. Já estamos com 14 e está na hora de mexer, Léo Dias.
0: Passou da hora já. Acho que o São Paulo tinha que ter voltado para o segundo tempo com alguma troca. O segundo tempo é muito parecido com o primeiro. O Fluminense faz o que quer no jogo. Agora, alterna entre momentos com mais posse, com menos posse, mas é o time dominante. O Fluminense domina o São Paulo da maneira como quer. É o melhor time disparado hoje no Maracanã. Fica muito evidente a diferença entre o trabalho do Zubeldía e do Milton Cruz, que é um treinador provisório. O São Paulo trocou de treinador nos últimos dias, saiu Roger para a chegada do Dorival Júnior. O trabalho do Zubeldía está consolidado. O Fluminense apresenta padrões de jogo dos quais eu gosto bastante. Acho que o Fluminense não é um candidato ao título brasileiro por falta de material humano, por não ter um elenco tão farto quanto o Flamengo e Palmeiras. Mas o Zubeldía faz muito com um pouco, Pedro Martelli.
2: Castillo.
3: Vai mexer, hein? Vai mexer o Flu.
2: É isso aí, Martelli. Isso é uma alteração, na verdade, em cada time, né? Do Lúcio Acosta tá saindo, sentiu mesmo a perna ali, já saiu. Na verdade, são duas no mesmo Fluminense, né? Porque o John Kennedy tá saindo também, entrando o Rodrigo Castillo, atacante argentino que chegou essa temporada na equipe do Fluminense. E no lugar do Lúcio Acosta, eu já te confirmo quem entra. Entrou o Kevin Serna, peruano Kevin Serna, no lugar do Lúcio Acosta e Castillo, que sofreu uma lesão, inclusive, saiu com a perna sangrando no último jogo contra a equipe do Operário na Copa do Brasil, tá em campo também para tirar essa bola que vem para a área do Fusão.
1: Falta pro São Paulo, bater na meia direita, levantamento na segunda trave para Dória, sobe para cortar a marcação do Fluminense, tira, rasga de qualquer jeito. 15 jogados do segundo tempo, as mudanças do Fluminense que mexe antes do São Paulo. Léo James.
0: Ótimas mexidas do Zubeldía. Ele vai entregar definitivamente a bola ao São Paulo e vai tentar se defender mais próximo do próprio gol. Para isso, e agora no segundo tempo, ele coloca o Serna no jogo. Tira o Lúcio Acosta, que era o maior pensador do jogo do Tricolor Carioca. Vai deslocar o Savarino para jogar como meia. E por um lado ele terá o Canóbio e pelo outro o Serna. Duas flechas, dois jogadores de extrema velocidade para conduzirem o contra-ataque do Fluminense. Boa troca, boas trocas. O Zubeldía, que também coloca em campo o Castillo, um centroavante mais de área em relação ao John Kennedy. O John Kennedy é mais veloz, consegue jogar bem de costas. O Castillo já é mais forte nesse jogo aéreo, para dar uma casquinha. É um jogador com essas características. Gostei das trocas do Zubeldía. Estou esperando o Milton Cruz começar a se mexer.
1: Placar de 2-0 para a equipe do Fluminense em cima do São Paulo. O Fluminense mexeu, o São Paulo não. A informação do plantão esportivo da Bandeirantes, fala Lucas Bueno.
4: No Beira-Rio, o Vasco desconta, desta vez com o Andrés Gomes. Internacional 4, Vasco 1.
1: Vem Fluminense para o campo de ataque. Ramon tomou uma senhora careta lá do lado esquerdo. O que o Senna apronta, cara, o que o Senna é rápido, é uma brincadeira. Vai infernizar a vida da zaga do São Paulo. 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Você pode confiar. 17 deste segundo tempo, 17 jogados. Vai São Paulo para o campo de ataque na meia esquerda. Wendel tenta o passe por dentro, consegue a bola à frente para Cauli. Cauli recua, trabalha para Bobadilha. Bobadilha gira pela meia direita, inverte o lado do campo lá pela ponta para Ramon. Ramon volta, jogada pelo círculo central do gramado. Deu jogo de primeira para Dória. Dória de perna esquerda tenta levantar as costas. Vai no alto, Guilherme Arano baixinho, subiu mais alto. Toca de cabeça e tira. Vem contra-golpe agora para a equipe do Flu. Lançamento pela meia esquerda. Falta de ataque do Serna. Na disputa com Ramon, o Castillo soltava a bola nas costas do Serna e nas costas do Ramon. E aí diz o Wilton que foi um tranco nas costas do lateral do São Paulo, viu, Pedro Cunha?
2: Pois é, ele deu essa falta no contra-ataque do Fluminense. Quero destacar aqui, Martelli, como entrou o Serna, hein, fazendo fumaça. Ele tem o molho, ele é embaçado. Foi pra cima do jogador do São Paulo, já teve duas chegadas lá em cima, hein?
1: Vai para o campo de ataque agora a equipe do São Paulo pela ponta direita, tenta a resposta, Arthur Aquino da grande área, levantou na segunda trave para o Wendel, tentou testar de cabeça nas costas do Guga, escanteio. Nossa, o Wilton deu tiro de meta. O Wilton deu tiro de meta dizendo que pegou por último no Wendel. Vamos ver se o Wilton tá certo. Difícil, hein? Difícil, hein?
0: Para mim ele acertou, tiro de meta porque
1: ela volta, né?
0: Isso, ela resvala no Wendel antes de sair.
1: Bom. Eu já... Boa arbitragem do Wilton. Falei isso aos 8 do primeiro tempo, falo isso agora aos 18 do segundo tempo.
0: Por enquanto ele vai bem. Árbitro que estará na próxima Copa do Mundo. Você vai acompanhar, claro, com transmissão da Rádio Bandeirantes.
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3: Então tá bom.
2: Martelli.
3: Diga.
2: Alteração na equipe do São Paulo. Quem saiu, número 80, Cauli, para a entrada de Ferreirinha, número 11. Ferreira, que inclusive foi expulso com 22 segundos em campo na última partida. Eliminação do São Paulo na Copa do Brasil.
3: Vamos ver se ele vai bater os 30 segundos. Ó, faltam 10. 10 segundos, ele já bate o recorde do último jogo, Léo Dias.
0: Sobre a troca do lado do São Paulo, saiu o Cauli. É, eu abri a transmissão dizendo que era uma grande oportunidade, que ele poderia jogar na posição em que ele fica mais confortável, como um armador, como um camisa 10, para ligar o meio campo com o ataque. Ele não fez uma grande partida, mas eu não tiraria o Cauli para a entrada do Ferreirinha. Eu sacaria ou o Wendel ou o Enzo Dias. Não faz sentido, com o Fluminense vencendo por 2-0, o Milton Cruz manter dois laterais esquerdos no campo.
3: Vai pro campo de ataque a equipe do São Paulo, tenta o giro à frente com Cauli. Cauli pela meia esquerda, passe errado, corta a marcação, tira de qualquer jeito, sai jogando a equipe do Fluminense, vencendo por 2-0. 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Brasileirão, 16ª rodada no estádio do Maracanã, relógio marca 20 minutos jogados no segundo tempo. Fluminense 2, São Paulo 0. Daqui a 35 minutos lá na Arena Barueri, o Palmeiras enfrenta o Cruzeiro, Palmeiras escalado. Boa noite a você, fala Luiz Fabiani.
5: E boa noite a você e a todo mundo que acompanha a jornada esportiva da Bandeirantes. Definido e escalado Palmeiras com Carlos Miguel, Giai, Murilo, Gomes e Arthur, Marlon Freitas, Andreas Pereira, Felipe Anderson e Arias, Sossi, Flaco Lopes, os escolhidos de Abel Ferreira.
3: O Cruzeiro também está escalado, Luiz Fabiani.
5: Pelo técnico Arthur Jorge, Cruzeiro inicia com Otávio, Fagner, Fabrício Bruno, Jonathan Jesus e Kaique, Lucas Romero, Gerson, Cristian, Matheus Pereira, Arroio e Caio Jorge.
3: 9 da noite, Rogério Assis transmite o jogo, plantel esportivo da Bandeirantes, pode falar, Lucas Bueno.
4: Encerrado na Arena MRV, Martelli, o Atlético Mineiro ganha de 3-1 da equipe do Mirassol, enquanto o Internacional no Beira-Rio segue ganhando por 4-1 a equipe do Vasco.
3: Falta pro São Paulo bater pela meia esquerda, toma a distância, Cauli levanta lá pro meio da grande área, corta a marcação do Fluminense, vai tentar descer o contra-golpe na entrada da grande área. Guga, 21 e 30 jogados desde o segundo tempo, 4 contra 2, Wendel chegou antes dele, Arthur, falta, e para parar um contra-ataque que eram 4 contra 1, o Arthur trocou o cartão pelo gol. O Arthur trocou o cartão pelo gol, senão um abraço, Pedro Cohen.
2: Cartão amarelo pro Arthur, que com as duas mãos empurra, puxa o Nonato, faz de tudo que podia fazer para impedir o contra-ataque do Fluminense ali, pertinho da marca do meio de campo. Ele não estava pendurado, pode ir pro próximo jogo, Martelli.
3: Tinha que fazer isso mesmo, né, Léo?
0: Ele foi muito bem. O Fluminense tinha 4 jogadores contra só um do São Paulo. Aliás, o Fluminense já teve 2 contra-ataques à disposição para matar definitivamente o jogo. Se fizer o terceiro, Martelli, esquece.
3: 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Fala, Pedro Cunha.
2: Saiu o cartão amarelo também para a comissão técnica do Fluminense. Alguém do banco ali tomou, viu? Estava reclamando demais e o Wilton Pereira Sampaio já tinha avisado no primeiro tempo, né? Que ia dar o amarelo se seguisse as reclamações.
3: 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Placar de 2-0 para o Fluminense em cima do São Paulo. 22 minutos jogados deste segundo tempo, de bola rolando. Trabalha no campo de defesa a equipe do Fluminense. Na meia direita, Guga, 3 dedos da bola para Canóbio. Corta a marcação, tira de qualquer jeito, põe para fora. Enzo Dias põe para fora, arremesso manual, lateral marcado para o Fluminense bater no campo de ataque. 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
2: Martelli.
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2: 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Ó, pra acabar com esse bate-papo aí, é Carlos Guarezo, tá? Sofreu o cartão amarelo do... cartão amarelo da comissão técnica do Fluminense.
3: Eu tomei um vermelho, né? Eu tomei um vermelho seu agora.
2: Ah, eu tô trabalhando, não tô entendi. Aqui pra conversar.
3: É, né? você não quer a nova frequência, entendi. Grande Pedro Cunha, 24 minutos.
2: Pedro Cunha é um cara sério, Martelo. Tem que entender isso.
1: 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Pra você de São Paulo e da região metropolitana. 2 pro Fluminense, 0 pro São Paulo. 24 minutos jogados deste segundo tempo. Desce pro campo de ataque o São Paulo pela meia esquerda, pisa a bola. Enzo Dias. Enzo Dias de primeira vai penteando a bola. Ferreirinha. Ferreirinha recomeça a jogada um pouquinho mais atrás para Danielzinho. Danielzinho por dentro pra Bobadilha. Bobadilha pela meia esquerda pra Danielzinho. Danielzinho abre a jogada na canhota. Dá o tapinha pra Enzo Dias. Enzo Dias pra Ferreirinha. Ferreirinha na linha lateral da grande área, escapou da marcação, levou na linha de fundo, cruzou, tira de qualquer jeito a zaga do Fluminense, que tenta descer o contragolpe. Dória vai atrás, Savarino ganha pela meia direita, lança a bola, 3 contra 3, Canóbio passadas largas, meia direita, Castilho tá por dentro, aberto pela ponta esquerda, Serna, Canóbio viu, Serna dominou, Serna fintou, Serna bateu no gol, desviou, vai pra fora do gol. Tinha endereçou a bola do Serna, pega na marcação, linha de fundo. À direita do Rafael, vai embora a bola. Escanteio pro Fluminense bater na ponta esquerda aí, Pedro Cohen.
2: Mais uma vez o Canóbio, Martelli. Mais uma vez ele parte em velocidade e arma uma boa jogada para a equipe do Fluminense. Toca a bola do outro lado pro Serna, que corta pro meio, chuta tentando fazer o seu 7º gol na temporada, mas ela desvia e sai para escanteio que vem para a área do São Paulo.
1: 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Escanteio para o Fluminense bater lá pela ponta esquerda. Arana levanta no meio da grande área. Fica no bate-a-bate. Rafael passou da bola. Rafael saltou. Como pode um goleiro não saltar? É porque ele sofreu falta. Tá explicado, Pedro Cohen.
2: É isso aí, Martelli. Mas não foi falta não, viu? O Wilton Pereira Sampaio mandou a bola seguir, ficou com o Rafael e deixou. Ele vai cobrar, botou a bola no chão, mas só pra chutar pra frente mesmo. Não foi falta.
1: Pior pro Rafael, então, que o cara perder na altura pra um zagueiro podendo usar o braço. Opções do banco de reservas do São Paulo. Quem que sobrou? Que o São Paulo não mexe, hein? E não muda o comportamento. Fluminense para o campo de ataque. Entrada da grande área. Na Bandeirantes desce o Flusão. Canóbio briga pela bola. Canóbio cai. Corta a marcação. Tira de qualquer jeito a zaga do São Paulo. 26 jogados do segundo tempo na Bandeirantes. Quem sobrou aí, Pedro Cohen?
2: Vamos lá, ó, Martelli. Com a entrada do Ferreira, as opções agora é de Milton Cruz para esse segundo tempo. Coronel, Carlos Coronel, Cedric, Moreira, Osório, Luan, Negrucci, Hugo, Jordney, Pedro Ferreira, Luca e Gonzalo Tapia.
1: Alguns desses aqui... Te interessou o meu querido Léo Dias?
6: Não, sinceramente não é um banco que agregue muito em relação ao que já vemos dentro do campo. Isso diz muito sobre o que é o elenco do São Paulo. Um pouco desfalcado hoje, sem Caleri, sem Luciano, mas Milton Cruz não tem grandes opções. Acho que a melhor ele já colocou no campo, que era o Ferreirinha. Mas pra mim ele substituiu o jogador errado. Ele tirou o Cauli e o Wendel joga praticamente como um meia quando o São Paulo tem a bola. Só que o Wendel é lateral de origem. Por que não manter o Cauli dentro do jogo, dar mais uma oportunidade a ele e sacar ou o Enzo Dias ou o Wendel? São dois laterais esquerdos que o São Paulo tem no campo. Eu até entendo que no primeiro tempo o Milton Cruz tinha muita preocupação com o lateral, com o lado direito do Fluminense. Por ali joga o Guga, o Canóbio. Mas agora está 2-0, o São Paulo está em desvantagem. O técnico do São Paulo precisa arriscar um pouquinho mais. E não foi o que ele fez na primeira troca. Para mim, o Fluminense está mais próximo do terceiro gol do que o São Paulo do primeiro.
1: 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Edson Ricardo Oliveira, Marcos Andreotti, quem mais? Toninho Lobo, Saprina, não deixem o Fluminense ganhar. Tá secando aqui o São Paulo. Carlos José Melo. Quem mais? Ricardo, Renata, Rony, muita gente ligada no microfone da Bandeirantes. Daqui a pouco, 9 da noite. Rogério Assis transmite para você na Arena Barueri. O Palmeiras, o líder do campeonato, enfrenta a equipe do Cruzeiro. Fluminense que está se aproximando, né? Fluminense está indo a 30, é isso? Vai a 30 pontos.
2: Isso.
1: O Flamengo, que tem 2 jogos a menos.
2: Tem 30 pontos também.
1: Tem 30.
2: Mas com 14 partidas disputadas até aqui, o Fluminense vai chegando à sua 16ª.
1: Então, o Flamengo tem o jogo atrasado, o Mirassol. E joga amanhã,
2: isso,
1: certo?
2: Joga amanhã com o Atlético Paranaense, Martelli, que inclusive pode passar o São Paulo na tabela de classificação. O
6: jogo terá a presença de Carlo Ancelotti, isso aí.
1: O senhor convocaria o assunto de hoje, amanhã, né, na segunda, 4 da tarde, no Museu da Manhã, o Neymar?
6: Eu não convocaria. mas eu acho que ele vai convocar.
7: Tá com cheirinho, né?
6: As últimas declarações dele, principalmente as entrevistas pro Guardian e pra Reuters nos últimos dias, acho que deram indícios de que Carlo Ancelotti vai convocar Neymar. Pra mim, pela primeira vez, ele abriu as portas da seleção pro Neymar. Mas, sempre faço aquela ressalva, Carlo Ancelotti é um treinador extremamente experiente, que sabe muito bem jogar com as palavras. Me recordo do momento em que ele estava para vir para a seleção brasileira, quando ainda era técnico do Real Madrid. A cada entrevista você mudava de opinião. Então, ele certamente já tomou essa decisão, ele não vai esperar o duelo contra o Coritiba para dizer se o Neymar vai ser convocado ou não.
7: Martelli. É porque se fosse nessa aí, o Bento não ia, né? Nessa de ficar esperando, né? Mas o próprio Taffarel já explicou.
1: Exato. Jogo tá parado no Maraca, viu, minha gente? É lateral pro Fluminense lá na esquerda. Arana demora porque o São Paulo vai mexer. Fala, Pedro Cunha.
2: É isso aí, vem duas alterações na equipe do Tricolor Paulista, em Luan e também o jogador Cedric vem já aquecendo, o Tapia, melhor dizendo, ok? Corrigindo então, Luan e Tapia já aquecendo vão entrar no time do São Paulo agora.
1: 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Brasileirão, 16ª rodada, estádio do Maracanã. Relógio marca 30 minutos jogados do segundo tempo. Fluminense 2. John Kennedy e Canóbio marcaram no Maraca. São Paulo 0, QG de Esportes da Bandeirantes chega mais, Lucas Bueno.
4: 3 jogos encerrados na Série B do Campeonato Brasileiro, Náutico ganhou de 6-2 da equipe do Operário, São Bernardo e América Mineiro empataram no placar de 1-1 e o Goiás ganhou de 1-0 do Botafogo de Ribeirão.
1: Tô curtindo o futebol da Bandeirantes desta noite de sábado. Daqui a pouco o Palmeiras em campo enfrentando o Cruzeiro. Rogério Assis transmite o jogo. 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
2: Duas alterações na equipe do São Paulo, Martelli. Wendel e André Silva deixam o gramado para as entradas de Gonçalo Tapia e também do jogador Luan. Só confirmando o cartão amarelo para Enzo Dias, que está fora da próxima partida.
1: É a camisa do Tapia e do Luan, por gentileza.
2: Número do Tapia, 14. Número do Luan, 33.
1: E o Enzo Dias conseguiu ficar fora do próximo jogo, viu, Léo Dins?
6: Sinceramente, eu acho que o Milton Cruz está tentando evitar uma goleada, porque ele sacou o Wendel para colocar um volante, o Luan. São Paulo tem 3 volantes no campo no momento, Bobadilha, Danielzinho e agora o Luan. Eu não gostei das trocas do Milton Cruz até aqui no jogo. A outra foi a saída do André Silva para a entrada do Tapia. Acho que o Tapia era um jogador mais interessante para o começo do jogo, em que o São Paulo buscava contra-atacar. O Tapia até tem certa velocidade. O André Silva é muito mais um jogador de área para ficar entre os zagueiros. Agora que o São Paulo tem mais a bola, acho que era o momento do André Silva e não do Tapia.
1: Vem São Paulo para o campo de ataque, cruzamento para o meio da grande área. Pegou mal na bola, vai sobrar Fábio! Sensacional, Fábio! Cruzamento dentro da grande área, furou, o Tapia pegou mal na bola, a bola fez um efeito, sobra na pequena área, o Danielzinho fecha em cima do Fábio, que se agiganta. Defesaça do Fábio para salvar o Fluminense, operar um milagre no Maracanã, Pedro Cohen.
2: 45 anos, Martelli, uma palavra e 4 sílabas. Defesaça do Fábio no Maracanã para salvar a equipe do Fluminense. Um chute a queima-roupa do Danielzinho, um voleio e o Fábio no reflexo de gato bota a bola para escanteio.
1: Escanteio cobrado para o São Paulo, levantamento na primeira trave, Sabino testou, Fábio! De novo Fábio com a ponta da luva, salvo o Fluminense na cabeçada do Sabino. Novo escanteio para o São Paulo. Na ponta direita, toma distância, levantamento, Arthur. Na segunda trave, chegou, fechou, Dória!

0: São Paulo! Dória! Milagre tem seus limites, Fábio. Já tinha operado dois milagres, terceiro escanteio consecutivo. Levantamento na segunda trave. Dória, ele Canóbio. Os dois se empurrando, os dois se puxando. Dória de peito empurra no canto inferior direito de Fábio, dentro da pequena área. Que vacilo da zaga do Flusão, na marca dos 33 minutos jogados do segundo tempo, para esse tricolor pulsar, estremecer e vibrar. Alô, torcedor do São Paulo, o tricolor diminui no Maracanã. Dória, Dória, Dória faz do Maraca pro São Paulo. Fluminense 2, São Paulo 1, Pedro Cunha.
1: De barriga, de peito, de cabeça, do jeito que for, Martelli. O importante é a bola na rede. E o Dória faz o seu primeiro gol desde que chegou ao São Paulo em 2026. E assim, deixa o tricolor paulista sonhando com um empate para, quem sabe, pontuar no Maracanã. Agora, o Fluminense tem 2 e o São Paulo. O São Paulo tem 1, Martelli.
0: Léo Jens, olha o São Paulo aí, Léo Jens.
2: Contrariando o que o jogo dizia, né? Eu falei anteriormente que o Fluminense estava mais próximo do terceiro do que o São Paulo do primeiro. Mas a bola parada te propicia algo como isso aí que a gente viu. É, num lance isolado, depois de duas boas defesas do Fábio, o São Paulo consegue diminuir e, de fato, voltar para a partida, Martelli.
0: 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Dória chega forte para cima do Castilho. E o Wilton tá mandando o Castilho levantar, que não foi nada. Chegou forte ali o Dória. Deixa eu ver. Ah, o Castilho, ele faz a cama de gato. Pelo menos a minha visão foi essa.
3: Ele falta pro São Paulo.
0: E aí ele leva pior, porque ele fica no chão, o Dória sobe. Falta pro São Paulo, já cobrada, tem pressa o tricolor pela meia esquerda. Empolgou. Tricolor na ponta, cruzamento para trás, passou por todo mundo, vai chegar o chute. Arthur bateu, travado. Travado, Arthur tá pedindo pênalti. E o Arthur tá... Cara, essa cena de jogadores reclamando parece piada, né? Mas tudo bem, tá reclamando de pênalti. O Arthur reclama uma chegada, não sei se foi o Arana que se antecipa. Mas se o cara se antecipa e o jogador de São Paulo chuta a perna do jogador do Fluminense, não é pênalti, certo, Léo Jens? Mas vem de trás, nessa... ó, vamos ver. Difícil o lance aí com essa imagem, Léo Jens.
2: É, eu acredito que seja o Arthur quem toca o Serna, né? O Serna é o jogador atingido do lado do Fluminense. Agora tem um possível toque de mão também no Nonato anteriormente na jogada.
0: O Arthur chuta o Serna, gente. Pode ser a mão antes, mas o Arthur chuta o Serna.
2: É, eu não marcaria esse
0: pênalti,
2: não.
0: Isso é falta do Arthur no Serna,
2: cara. Exatamente, eu tô com você nessa.
0: É a pressão pra cima do Wilton, ó. O Trace já até faz sinal. O Trace que tá no VAR já falou, o Wilton pode autorizar. E aí, inclusive, o Freitas está reclamando que ele queria o cartão pro Arthur que chuta o Serna. É muito rápido também o lance, né? Mas definitivamente
2: não é pra
0: deu pra ver que
2: não
0: foi pênalti também, né, o Léo? E nem a falta.
2: Não, nem no primeiro lance com o Nonato, nem no segundo envolvendo o Serna e o Arthur. O Arthur pediu pênalti, mas pra mim nada a marcar. Segue o jogo, decisão correta tomada pelo Wilton Pereira Sampaio.
0: Vai mudar o Fluminense.
1: Tá mudando já, Martelli. Duas alterações na equipe do Fluminense, hein? Soteldo, camisa 7, vai entrando no lugar do Canóbio. E o Facundo Bernal, argentino, também tá preparado para entrar por ali. Camisa 5, volante, eu já confirmo, ele vai entrar no lugar do camisa 16 do Fluminense, que é o Nonato. Então, uma alteração pela outra, né? Um ponta por outro, um volante por outro também, Martelli.
0: Facundo Bernal em campo. Soteldo também. O Soteldo tem um mês para usar essa 7 aí. Que aí depois... O homem
2: depois
0: chegou,
2: vai ter,
0: né,
2: que entregar pro Hulk. Depois não, jeito.
0: Não, fiquei sabendo que eles vão ter 5 minutos sem perder a amizade, Léo. Aí quem ganhar tem a cabeça. É sacanagem, ruim. Eu sou teu metro e meio, coitado.
2: Com o Hulk é complicado. Sai o Nonato, que voltou de lesão no último jogo do Fluminense. É um jogador que teve problemas físicos nos últimos jogos. Pra entrada do Bernal, que é um volante de marcação. Um 5 bem clássico. Então, Zubeldía tenta fechar um pouco mais o time. Canóbio se desgastou muito ao longo do jogo, a gente sabe que ele tem essa qualidade. Entra o Soteldo para ajudar o Serna a conduzir os contra-ataques do tricolor carioca, Martelo.
0: Então tá aí, ó, explicação das mudanças do tricolor das Laranjeiras, e o São Paulo ainda tem mais duas para fazer, mas não mexe o Milton Cruz. Placar de 2 a 1 pro Fluminense, para cima do São Paulo. Desce o tricolor paulista pela ponta direita. Daqui a pouco, em 17 minutos, na Arena Barueri, o Palmeiras recebe o Cruzeiro. Rogério Assis transmite o jogo na Bandeirantes. Manual pro São Paulo bater no campo de ataque na meia direita. É futebol raiz que você quer? 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Mal demais, hein? Completamente errado, está nos pés do Fábio, dentro da grande área, Pedro Coelho.
1: É isso aí, mais um escanteio para o Fluminense, ou melhor dizendo, né? O Fábio não deixou essa bola sair, pegou nas mãos, guardou, esperou a chegada do Tapi ali, só agachou, pegou nas mãos e vai sair jogando. E o Fábio tá reclamando alguma coisa ali com o Wilton Pereira Sampaio. Eu acho que é o Tapi, é muito próximo dele, viu, Martelli?
0: É pra repor a bola, né? 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Quase 40 minutos jogados deste segundo tempo. Daqui a pouco tem um apito final no microfone da Bandeirantes. Ana Martins assume para todos os cantos do Brasil e do mundo, para repercutir até o momento a vitória do Fluminense em cima do São Paulo. 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Brasileirão, 16ª rodada, o palco mundial de futebol, Maracanã. No Maracanã, relógio marca 40 minutos jogados do segundo tempo. Fluminense 2, Canobi, John Kennedy, São Paulo 1, gol de Dória. 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
3: Na Série C do Campeonato Brasileiro, o Floresta vai ganhando de 2 a 1 da equipe do Amazonas, enquanto o Itabaiana vai ganhando de 1 a 0 do Figueirense.
0: 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Para mexer o Milton Cruz, Léo James.
2: Não é um banco que ofereça muitas possibilidades ao treinador do São Paulo hoje, sinceramente. É, acho que o que ele poderia ter mexido, ele já mexeu. Questiona um pouco os jogadores que saíram. As trocas que ele fez, eu acho que isso aí tá, faz parte do que ele tem à disposição no momento. Sem Luciano, sem Caleri, ele não tem opções muito mais interessantes do que essas que ele colocou em campo. Eu, particularmente, não teria tirado o Cauli, que é um jogador um pouco mais criativo, não fez um grande jogo, mas acho que ele teria mais a oferecer do que o Wendel, que permaneceu no campo por mais tempo.
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1: Martelli.
0: Já tem na Arena Barueri, o Palmeiras pegando o Cruzeiro. Rogério Assis transmite o jogo para você na Bandeirantes. Dória saiu jogando mal de novo. Vem no contragolpe agora, o Fluminense demorou demais. Serna não soltou a bola. O Dória tá com, né, um passe errado, gol dos caras. Mas aí ele foi, fez o gol, gol dele. Compensou, tá 1 a 1, né? Mas agora ele flertou de novo.
2: Ele até fez o gol do São Paulo, mas chama a atenção a dificuldade que ele tem para sair jogando. A quantidade de passes errados que o zagueiro do São Paulo dá numa zona do campo que é decisiva. Quando o Dória erra, o atacante do Fluminense vai sair cara a cara com o Rafael, Martão.
0: 42 minutos jogados, 2 Fluminense, 1 para o São Paulo. A informação fala, Pedro Coim.
1: Só confirmando, teve um cartão amarelo para Facundo Bernal. Acabou de entrar na equipe do Fluminense, fez uma falta no meio de campo em cima do Danielzinho e tomou então. Amarelo para Facundo Bernal, jogador do Fluminense.
0: Placar de 2 a 1, sai jogando o São Paulo no campo de defesa da meia esquerda. Deu um tapa na bola, Arthur perdeu. Ganhou mais uma vez o Flu. Insistência de Bernal lá pela meia esquerda. Bom passe para Soteldo. Soteldo no meio de dois, soltou o passe à frente, tentou a tabela, pegou na mão. Pegou na mão do Soteldo, do jogo parado. Não, ele vai dar escanteio. Mandou seguir. Escanteio marcado para o Fluminense na ponta esquerda, Pedro Cohen.
1: É isso, e daquele jeito que o Soteldo gosta bastante. Tentou driblar, passou, fez a passagem, recebeu de volta. E na hora de tentar o cruzamento, o jogador do São Paulo botou para escanteio. Vem bola na área do São Paulo mais uma vez, Martelli.
0: Quando o Brasil entra em campo no trabalho, a convocação é certa. Wonder, a ferramenta do Brasil. 43 minutos jogados, daqui a pouco tem o Palmeiras em campo pegando o Cruzeiro. Escanteio na meia esquerda, cobrado na primeira trave, o toque de cabeça fraco. Fraco no desvio, passa por todo mundo, linha de fundo, tiro de meta pro São Paulo.
1: E ficou desesperado ali o zagueiro Freites da equipe do Fluminense pedindo toque, pedindo escanteio, nada feito. O Wilton Pereira Sampaio olhou para ele e apontou para a pequena área do goleiro Rafael, que inclusive já cobrou o tiro de meta, Martelli.
0: São Paulo tem pressa, perde o jogo pelo placar de 2-1, tenta descer o tricolor paulista, Ramon lançado pela ponta direita, não dá, tá esgotado. Mas chegou, Ramon no carrinho, chegou na linha de fundo, ele cruzou por baixo, corta a marcação, pega por último no jogador do São Paulo. Tiro de meta pro Fluminense, Pedro Cohen.
1: E sentiu, viu, porque o Freites tira essa bola, consegue chutar a bola no zagueiro, no atacante do São Paulo, Arthur, e cai com a perna dura, Martelli. Me parece cãibra ali que tá sofrendo camisa de número 22 do Fluminense.
0: 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O São Paulo de Milton Cruz durou só hoje mesmo, né? Vai perder.
2: E sinceramente, o placar não reflete que foi o jogo. Pra mim, o Fluminense foi muito melhor do que o São Paulo. Um 3-0 eu acho que seria o placar justo do jogo. O São Paulo conseguiu, a partir de uma bola parada, diminuir. E aí segue vivo. Dá pra, de repente, nos minutos finais, no abafa, conseguir chegar ao segundo gol. Mas não é o que o jogo mostra, pelo menos até aqui, Martelo.
0: 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O Cerna descolou mais um cartão para o São Paulo. Como inferniza o Cerna. No meio de três, pela meia direita, o Cerna cai, sofre a falta. É falta para o Fluminense, hein, Pedro Cohen?
1: É isso, e o Guga olha para a torcida, chama, quer aquele gás final, quer fazer o terceiro gol. Vem bola na área do São Paulo mais uma vez, Martelli. O Fluminense não para de ir para cima e o Guga segue chamando a galera, viu? Teve cartão amarelo, viu? Cartão amarelo para o Bobadilla, então, que cometeu essa falta. Tá fora do próximo jogo.
0: Na sua lista aqui, Enzo Dias fora do próximo jogo, certo?
1: Isso.
0: E Bobadilla também.
1: Exatamente, Martelli.
0: Bobadilla, quem que marca? Né?
1: Ninguém, viu?
0: Se ele não tá em canto, né? Vai botar quem? O Luan?
2: Pode ser o Luan.
0: Falta para a equipe do Fluminense bater na meia-direita. Vem levantamento na segunda trave. O toque de cabeça para o meio da grande área. Corta a marcação. 45 minutos jogados neste segundo tempo. Vamos até 51, mais 6 de bola rolando. Vai terminar o jogo no estádio do Maracanã. Vem aí Palmeiras e Cruzeiro com Rogério Assis. O Fluminense que é o terceiro. Cerna pela meia direita, cruzou, vem o chute pro gol. Soteldo! Gol do Fluminense! Soteldo na jogada pela meia direita, a bola se ofereceu pro Cerna. Tá difícil marcar, né, São Paulo? Tá difícil. O Cerna, a passividade do Sabino. O Cerna pela meia direita, ele cruza a bola, ela cruza toda a extensão da pequena área, sobra para Soteldo de perna esquerda, ele chapa na bochecha da rede do lado esquerdo. Pega do lado esquerdo Soteldo. O Savarino tava ali no meio. Será que raspou no Savarino? Soteldo fala que não. É gol de Soteldo. Na marca dos 46 minutos jogados do segundo tempo. Cerna para Soteldo. Soteldo pro gol. Amplia o Fluminense no Maracanã. Fluminense 3. São Paulo 1, Pedro Cohen.
1: Pouco quer saber a torcida do Fluminense para quem vai ser dado o gol, Martelli. O fato é, o Soteldo saiu fazendo sinal que não com a mão, porque ela não pegou, e o Castillo saiu comemorando o gol, como se fosse dele. Tá confirmado o gol 3-1 para a equipe do Fluminense. Vamos ver para quem vai ser dado esse gol, mas me pareceu... Não, anulado o gol, hein? Anulado
0: o gol.
1: Anulado.
0: Aí não tem briga, Pedro Cohen.
1: Não tem briga, daí não tem briga, Martelli, porque de fato aí toca a bola então no Castillo e é anulado o gol exatamente por conta disso.
0: Mas acho que mesmo que se não tocasse, ia ser anulado, porque ele tá atrapalhando o goleiro.
2: Eu acho que se ele não toca na bola, não seria anulado. Porque
0: ele atrapalha o goleiro, Léo.
2: O Soteldo vem de trás, eu não acho que ele atrapalha o Rafael, não. Eu acho que o gol é anulado, porque ele tá à frente da linha da bola, muito mais próximo do Rafael.
0: O Castillo vai apanhar no vestiário do Soteldo.
4: que tirou o gol dele, é isso? Valeu, Cassio. 2 pro Fluminense, 1 pro São Paulo. 48 jogados. A chama tá viva pro São Paulo. Tem jogo pro tricolor paulista. 48 jogados, vamos até 51. Vem o São Paulo pela meia esquerda, na quina da grande área, pela ponta esquerda. Ferreirinha pra cima da marcação. Tentou descer mais uma vez pela ponta esquerda. Ganha lateral São Paulo. Tem pressa o tricolor paulista. 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
1: Martelli.
4: 48, diga.
1: Ó, vai vir mais uma alteração na equipe do São Paulo, ok? Cedric já está se preparando para entrar ali na lateral do gramado com a camisa de número 21. Vai sair o Lucas Ramon, que está voltando hoje depois de 2 jogos fora por conta de um problema na panturrilha esquerda. Cedric 21 entrando no lugar de Lucas Ramon, então.
4: E com o Roger Machado, o Ramon também começou a jogar bastante. Cedric na lateral direita, Léo James. 2 minutos.
2: Eu gosto muito do Lucas Ramon. Fez um baita campeonato brasileiro o ano passado pelo Mirassol. Agora o Cedric, sinceramente, por que não colocar o Moreira? Jogador formado no São Paulo, que retornou do futebol europeu nos últimos meses. Por que não colocar o Moreira? O Cedric, sinceramente, eu já sei o que entrega. E não é algo bom pro São Paulo, não.
4: 49 jogados, desce o Fluminense. Agora sim, Soteldo na meia esquerda, escapou. Passe errado, corta, tira a zaga do São Paulo. 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Fluminense tenta descer para o campo de ataque na ponta esquerda, cruzamento do Arana em cima do Cedric. Escanteio para o Fluminense na ponta esquerda, faltando 1 minuto para terminar o jogo, Coen.
1: É isso aí, na verdade foi tiro de meta para a equipe do São Paulo, né? O Arana tenta o cruzamento, ela bate no defensor São Paulino e volta no lateral esquerdo do Fluminense, que não consegue fazer o domínio ali. Tiro de meta já cobrado pelo Rafael Martelli.
4: 50 minutos jogados, vai terminar o jogo no estádio do Maracanã, 2 para o Fluminense, 1 para o São Paulo. 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Sai jogando no campo de defesa, Rafael, de perna esquerda, ele chapa pela meia-direita para Cedric, vai ter que ter... O Cedric tem um contrato até o fim de 27. Deram um contrato para ele de 3 meses e falaram assim, não, 1 mês, não, você é bom de bola. Na gestão do Júlio Casares, você é bom de bola. Pode botar ele até 2027. Tá aí. Cartão amarelo pro Freitas, é isso?
1: É isso. Tava pendurado, viu, Martelli? Você pediu um pendurado do Fluminense, tá aí. Não joga então o próximo jogo do Campeonato Brasileiro.
4: E vai terminar o jogo. E o Cedric até 27 tá pingando lá. E Cedric tá lá, pingando, o Léo James.
2: Passou por um período de experiência, né? Dá pra gente chamar. E não demonstrou muita coisa, mesmo assim teve o seu contrato renovado. Sinceramente, sem explicações. Prefiro acreditar nisso, tá?
4: Sim. 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Placar de 2-1, vence o jogo Fluminense, vamos até 52, vai terminar o jogo. O Rogério Assis está prontinho para narrar a você. 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Vai perdendo depois de perder para o Juventude no meio da semana. Cair na Copa do Brasil. Derrubar Roger Machado. O Flu passa na Copa do Brasil. E vence o São Paulo. Wilton no centro do gramado. Pereira. Não, ele levantou o braço para dar
1: deu
4: um cartão. Cartão agora.
1: Deu falta e cartão amarelo para o Castillo. Jogador de número camisa 19. Atacante da equipe do Fluminense que fez falta em cima do Luan.
4: Agora sim. Termina o jogo no Maraca. O Wilton Pereira Sampaio bota um ponto final. O Fluminense vence o São Paulo pelo placar de 2-1. Agradecendo a Léo James que volta na pit final. Ana Martins também na pit final. Lucas Bueno no plantão esportivo. A Pedro Gol em altimaço da Bandeirantes. Vem aí na Arena Barueri para Palmeiras e Cruzeiro. Alô, Rogério Assis. Valeu, Martelli, Arena Barueri, em instantes, bola rolando para Palmeiras e Cruzeiro. Vamos escalar o Palmeiras, Luiz Fabiani. Quando surge o verde,
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6: Boa noite, Canhão, a você e a todo mundo que acompanha a jornada esportiva da Bandeirantes. Do 1 ao 42, os escolhidos do técnico Abel Ferreira. Palmeiras definido com Carlos Miguel no gol 1. Linha defensiva de 4, Giai, 26, Murilo, 15, Gomes, 56, Arthur. No meio campo tem 17, Marlon Freitas, 8, Andréas, 7, Felipe Anderson e 11, Arias. Ataque de 19, Sousa e 42, Flávio Lopes.
4: Agora o Cruzeiro.
6: Que vai do 81 ao 19, os escolhidos do técnico Arthur Jorge. Cruzeiro de Otávio no gol, 81. Linha defensiva de 23, Wagner. 15, Fabrício Bruno. 34, Jonathan Jesus. E 6 para Kaique. Meio campo com 29, Romero. 11, Gerson. 88, Christian. 10, Matheus Pereira. 99, Arroio. 19, Caio Jorge. O ataque do Cabuloso.
4: Quem apita em Barueri, Palmeiras e Cruzeiro?
6: Sávio Pereira Sampaio, com o auxílio de Rafael Alves e Leila Nayara Cruz. Quarto árbitro é José Mendonça.